0: o pedido, o entendimento do escritório com o voo, e se fez com a empresa. E se fez disso, assim, evidência de que precisa entregar a cabeça do Alexandre. Agora, daquele que pode ser presidente da República, aí obviamente não. Que pegou os 13 milhões de dólares para o filme, mas nunca demonstrou que o dinheiro foi usado no filme. Eu, por mim, não estaria tratando de nada disso. Deixa a polícia investigar, acha o crime. Manda para o Ministério Público decide se oferece denúncia ou não. Agora, fizeram isto. Fizeram isto em pleno ano eleitoral na boca da urna. O que é péssimo, mas serve para revelar também algumas vocações, né? Mas o Flávio, que nunca tem nada a ver com isso. Flávio teve uma nova reserva em Jatinho de Vacar. Vamos lá, velho.
1: Um e-mail analisado pela Polícia Federal mostra uma nova ligação entre Flávio Bolsonaro e o jatinho operado pela empresa Prime U, que tinha como um dos sócios o banqueiro Daniel Vorcaro. O material extraído do celular de Willer Tomás mostra que o advogado reservou uma viagem entre Brasília e São Paulo para Flávio na aeronave. A informação é do Globo. Novos documentos mostram que em 13 de janeiro de 2024, Willer recebeu por e-mail da Prime U informações sobre uma viagem agendada para o dia seguinte. A mensagem traz como assunto confirmação de voo, seguida do número da reserva. O corpo do texto tem a lista de passageiros, que incluía o próprio Willer, familiares do advogado, Flávio, a mulher dele, Fernanda Bolsonaro, e as filhas do casal. O voo sairia de Brasília com destino ao aeroporto de Congonhas, em São Paulo. A aeronave prevista era justamente o jato Legacy 650, de prefixo PPNLR, usada no trajeto entre a Flórida e Brasília em 2025 por Flávio. Em declaração ao Globo, o filho 01 de Jair Bolsonaro disse: "Na época, o avião era do Willer. Eu tinha zero contato com o Vorcaro. Fizemos uma viagem em família, mais nada. O avião era dele, não sabia da cota da empresa. Para mim, o avião era do Willer. Qualquer coisa além disso é distorção da realidade."
0: Nós já vamos chegar a isso, que é a distorção da realidade. Eu tenho um Willer na minha vida, que é o Vale Bene.
1: Sim.
0: Mas eu conheço. Ele faz os meus gols, paga
1: Que
0: meus
1: generoso.
0: pequenos luxos, não são grandes
1: Sim.
0: luxos.
1: Mimo.
0: É.
2: Sim.
0: É.
2: Um
0: Mas
2: monte de coisa.
0: o Vale Pereira é gente boa, né? Assim, até onde sei, é dinheiro legal.
1: Sim.
2: Sim.
0: E temos o Flávio no passado, pode botar o vídeo, né? Que data foi? Aqui a gente tem a data.
2: Primeiro
0: Primeiro
2: de
0: de
2: julho.
0: julho deste ano. Ele foi peremptório. Eu gosto disso, assim, do nunca. Vai,
2: Sim.
0: pode vir direto aí.
3: Eu quero garantir a todas vocês aqui. A única relação que eu tenho com o Vorcaro é sobre o filme do meu pai. Você não morreu em festinha de Vorcaro, você não morreu em entrevista de Vorcaro, você não morreu em jardim de Vorcaro, que sabe o para Paris, para Cuba del Gato, porque tem avião de Vorcaro.
0: É isso. Nunca, não sei, não sei quem é. Nunca ouvi falar. É que nem o Zeca Pagodinho com caviar. Nunca ouvi falar, sei que existe. Agora, ligações diárias a Vorcaro pré-prisão e juras de afeto. Inclusive usando a mesma expressão do dia que pediu dinheiro. Vale bem, você sabe, isso eu e o Vale temos, né? Não há meia
2: Não dá.
0: conversa entre a gente, certo?
2: Sim.
0: Não. É conversa inteira. Ah, vamos lá.
4: Flávio Bolsonaro tentou fazer contato telefônico com Daniel Vorcaro durante os 4 dias que antecederam a primeira prisão do banqueiro ocorrida em 17 de novembro do ano passado. Informação é do jornal O Estado de São Paulo. Flávio enviou mensagens perguntando se Vorcaro poderia atender a uma ligação, efetuou ligações que não foram atendidas e, ao final, pediu para que o dono do Master lhe desse uma luz. As informações foram extraídas pela Polícia Federal do celular de Vorcaro. Em 13 de novembro de 2025, o senador enviou mensagens de texto. Escreveu: "Fala, meu irmão, bom dia, pode atender?" Escreveu isso às 9h13 da manhã. Vorcaro respondeu que retornaria em meia hora, mas não houve registro de ligação na conversa entre os dois. No dia 14 de novembro, Flávio efetuou uma chamada de voz perdida ao 12h36. Em 15 de novembro, Vorcaro justificou a ausência. Fala, irmão, tava trânsito, voo, OTEM. SIC, né? Não foi exatamente o que ele quis dizer. Flávio, então, novamente perguntou, pode atender? Por fim, em 16 de novembro, a conversa registrou outra chamada perdida. Vorcaro diz que não podia atender por estar na igreja e que telefonaria ao terminar. Então, Flávio escreveu o seguinte, às 3h46 da tarde, às 15h46. Irmão, estou e estarei contigo sempre. Não tem meia conversa entre a gente, só preciso que me dê uma luz. Abraço.
0: Ô, vai vendo, quer parar de me ficar falando sempre isso? Ai, que coisa chata. Você não diz, tem. Não há meia conversa entre a gente. Quando eu te peço dinheiro, você me diz, não há meia conversa.
4: Estou estarei contigo sempre, é. Chamar de irmão.
0: Clichê? É, meu irmão. É, aqui no Rio todo mundo se chama de meu irmão. Agora, não há meia conversa entre a gente. Não consta que todo carioca olha pra cara do outro. Sim, que carioca, no geral, olha pro outro e diga, meu irmão, tá, vai, bem, vai.
1: Passa.
0: Tá bom, vai. Aqui em São Paulo falou, velho, que isso aqui. Tá.
4: Mano.
0: Mano. Agora, ô, mano, não há meia conversa entre a gente. A gente não fala isso aqui em São Paulo.
4: Não falei.
0: E acho que também no Rio, assim, o tempo todo. Aí. Não há meia conversa entre a gente pedindo escusas, claro, inclusive ao nosso Rodolfo Steiner, nosso diretor, que esse carioquês provavelmente não saiu assim tão bom. Né? Mas, meu irmão, não é. Porra. Um dia atrás do outro. E pra quem não conhece, até que se encontravam bastante, não é mesmo?
4: Sim, a Polícia Federal extraiu do celular de Daniel Vorcaro um período de aproximadamente 3 meses de conversas com Flávio Bolsonaro. Nessas mensagens, há menções a pelo menos 6 encontros entre eles. O histórico das conversas mais antigas estava apagado. As informações são também do jornal Estado de São Paulo. A obtenção dos diálogos mostra que o contato de Vorcaro com Flávio teve início em 16 de dezembro de 2024, quando o banqueiro adicionou o telefone do senador à lista de contatos. Naquele mesmo dia, o diálogo mostra uma ligação de WhatsApp perdida. Em seguida, o aplicativo registrou que Flávio usava uma função de apagar automaticamente as mensagens após 90 dias. Por causa disso, as conversas encontradas entre eles no celular de Vorcaro só abrangeram o período de 20 de agosto a 16 de novembro de 2025. No dia seguinte, o banqueiro foi preso pela PF e teve o celular apreendido. Ao longo desse intervalo, as conversas registram menções a 6 encontros, mas não é possível saber se eles efetivamente ocorreram.
0: Ah, tem mais coisa aí, vai, sobre essas conversas aí, meu irmão, minha irmãzinha, Isa, irmãzinha, fala aí. Vai.
1: Sem meia conversa, o primeiro encontro mencionado na conversa do WhatsApp foi em 20 de agosto de 2025. O diálogo indica que a reunião efetivamente ocorreu. Nesse dia, Vorcaro enviou mensagem às 17h22. 21, pode ser. Beleza, respondeu Flávio. Às 21h47, ele disse a Vorcaro. A caminho. 15 dias depois, o Banco Central reprovou o negócio entre o Master e o Banco Regional de Brasília, após pouco mais de 5 meses de análise. Em 17 de setembro de 2025, Vorcaro fez contato para agendar mais um encontro. Opa, 14h30, escreveu ele ao 12h51. Flávio confirmou o horário. HOP, beleza. No dia 24 de setembro, eles conversaram novamente para tentar marcar um encontro, mas houve incompatibilidade de agendas. O Vorcaro escreveu: irmão, infelizmente vou precisar ficar em São Paulo amanhã. Poderíamos marcar terça, final do dia, ou quarta, qualquer hora? Flávio então respondeu: fala, meu irmão, veja o que for melhor para você. Vou estar aqui a semana toda. Os dois conversaram em seguida por ligação de WhatsApp que durou 1 minuto e 50 segundos. O Vorcaro enviou uma mensagem no dia 1º de outubro para marcar um encontro um dia depois da PF abrir inquérito para investigar crimes na gestão do Master. A conversa não registrou resposta de Flávio. Em 22 de outubro, Flávio fez contato para tentar marcar um jantar do banqueiro com a equipe do filme Dark Horse. Vorcaro assinou positivamente. Eles conversaram outras vezes nos dias seguintes para tentar viabilizar uma data. Mas a conversa indica que esse encontro acabou não ocorrendo. Nesse mesmo dia, 22 de outubro, Vorcaro chamou Flávio para um café. Mas eles não chegaram a um acordo sobre a data.
0: E nessa mesma conversa, o Volcaro perguntou ao Flávio se ele viajaria a Dubai. Naquele período, o Banco Central já sinalizava que poderia liquidar o Master e, por isso, o Volcaro buscava uma saída para vender o banco e mirar investidores dos Emirados Árabes Unidos. As mensagens indicam que Volcaro também buscou a ajuda de Flávio para essa operação. Pelo diálogo, não é possível saber se o senador fez alguma ação concreta para o banqueiro. Aliás, tem um depoimento do Volcaro sobre o tal do grupo A Turma, e a Polícia Federal adiou esse depoimento. Olha aqui. Vamos ser claros, é muita negativa para quem se encontrou tanto, né? Para quem falou tanto, para quem pediu dinheiro, porque até a reportagem do Intercept no dia 13 de maio não se sabia nada. Nem a extrema-direita que cerca Flávio sabia dessa intimidade. O problema é tentar jogar isso tudo no colo dos outros. Eu insisto, todas essas questões poderiam ter sido debatidas, e está em debate depois da eleição, inclusive. Resolveram fazer uma tempestade na eleição, achando que assim poderiam vencer no berro. E olha em que pé estamos. Eu insisto, eu detesto isso. Preferia estar discutindo política. Ainda hoje tem pesquisa da Datafolha Presidência. Assim que sair, vocês me avisem aqui. Saiu São Paulo, Pernambuco, Minas Gerais, Rio de Janeiro, Distrito Federal. Sintetizem os números, daqui a pouco a gente dá. E a doméstica, que é dona do império de Wheeler, o Maca de Flávio, já falei aqui, né? Maca, amor eterno. É. Tem uma empregada doméstica. E aí é um tal de vai e volta. Wheeler, o amigão do Flávio. Por que diabos empresas, mansões, estão no nome de alguém que está ali identificada como empregada doméstica, que depois diz, não tenho nada com isso, depois tem que voltar atrás? Vamos lá.
4: Durante um ano e meio, Lídia Maria Figueiredo Mazzelli trabalhou no escritório de Wheeler Tomás. Desde que deixou o emprego, em setembro de 2020, passou a responder, ao menos no papel, como dirigente de 14 empresas ligadas ao antigo patrão, segundo o ICL Notícias. Os negócios incluem uma mansão avaliada em 10 milhões de reais em Angra dos Reis, que foi alvo de disputa judicial com o jogador Richarlison, uma ilha anunciada por 17 milhões de reais também em Angra, um hangar de luxo em Brasília e a companhia responsável por processar os pagamentos das bets credenciadas pelo governo do Rio de Janeiro. Apesar de constar como diretora e presidente das empresas de Wheeler, Lídia leva uma vida distante do padrão normalmente associado a executivos. O ICL localizou Lídia num prédio em Riacho Fundo, região administrativa do Distrito Federal. Ao ser abordada, Lídia diz que trabalha no local como doméstica, negou conhecer Wheeler e afirmou não saber que seu nome aparece à frente de empresas do advogado. Ela afirmou o seguinte: acho que teve alguma confusão aí. Eu nem trabalho lá, eu sou doméstica aqui.
0: Vocês viram a quantidade de bens aí, né? Mas depois...
1: Ao ser indagada sobre se seus dados poderiam ter sido usados sem autorização, Lídia respondeu que não sabia, afirmando o seguinte: então, não sei, porque eu não conheço, fazendo referência ao Wheeler Tomás. Não tenho nenhum problema, não. Eu tenho trabalhado aqui, na casa de uma moça. A Lídia também negou ser a Lídia Maria Figueiredo Mazzelli mencionada. No entanto, uma encomenda recebida por ela, quando a reportagem estava na entrada do prédio, trazia esse nome completo. A identificação foi ainda corroborada pelo ICL por meio da comparação da entrevistada com a fotografia de um documento de identidade de Lídia Maria Figueiredo Mazzelli apresentado por ela a envolvidos na disputa pela mansão em Angra dos Reis. Após a publicação da reportagem, Lídia mudou sua versão, admitiu ser ela e disse que nunca exerceu a profissão de empregada doméstica. Ela afirmou que respondeu desta forma porque ficou assustada e queria encerrar a conversa.
0: Faz sentido? Ah, não, sou doméstico aqui, nunca ouvi falar, não sei quem é. Não, mas tá aqui, ó, é a senhora mesmo, né, tal. Ah, tá, não, aí então não, é, na verdade é que eu fiquei muito assustada. E ainda que ela tivesse ficado muito assustada, tal, o que ela tá fazendo morando lá com todo esse patrimônio? Aí o William resolveu se manifestar. Vamos botar ordem nesta bagunça. Ah, vai, no mais informações.
4: Em nota, o advogado afirmou que Lídia Maria Figueiredo Mazelli é administradora de empresas, graduada há mais de 20 anos e tem longa experiência em cargos de gestão em grandes empresas, além de ter ocupado cargos de direção em empresas do grupo. Diante da afirmação, o ICL pediu que a assessoria apresentasse qualquer tipo de comprovação da graduação mencionada e da formação alegada para o exercício desses cargos. Não houve resposta até agora. Procurado, então, o Willer Tomás negou numa primeira resposta, por meio de nota, que a pessoa encontrada pela reportagem fosse administradora de suas empresas. Disse, se a reportagem falou com alguém que disse isso, falou com outra pessoa. Depois de ser confrontada com as provas levantadas pelo ICL Notícias, porém, a assessoria do advogado mudou a versão. Em um segundo momento, por meio de uma ligação telefônica, informou que a mulher abordada era de fato Lídia e afirmou que ela teria ficado com medo durante a abordagem, razão pela qual teria dado essas respostas evasivas e se retirado do local.
0: Tá, e com toda essa... Mora lá porque... explique, vale bem.
4: Boa pergunta.
0: Entenderam, né? Sim. Pode estar no poder amanhã. Lembra a turma do KN? Lembra a turma do KN? Sim. Cássio Nunes?
4: Uhum.
0: Lembra a turma do KN,
1: né? Como esquecer?
0: Eu falei aqui que precisava de uma correição, isto é, uma apuração, uma investigação no gabinete do próprio desembargador. Era óbvio. Sim, e ela foi feita, a operação foi feita, vamos lá.
1: O Conselho Nacional de Justiça realizou hoje uma operação no gabinete do desembargador Nilton Pereira Ramos Neto, do Tribunal Regional Federal da Primeira Região. A Polícia Federal participou da ação em apoio à Corregedoria Nacional de Justiça, que é vinculada ao CNJ. A informação é da colunista da Folha e da Band News FM, Mônica Bergamo. A reclamação disciplinar contra ele foi feita ao Conselho pelo advogado Alex Ferreira Borralho, do Maranhão. Nilton Ramos é citado em diálogos do ex-banqueiro Daniel Vorcaro como integrante da turma do KN. Uma referência ao ministro Cássio Nunes Marques. Nilton Ramos, que já foi juiz auxiliar do ministro no TRF1, é alvo de um procedimento no CNJ que apura a conduta dele em casos de interesse de Vorcaro. Ainda não há mais informações sobre a operação no gabinete do magistrado.
0: Eu só tomo nota.
4: Em nota, o desembargador Nilton Ramos afirmou que a corregedoria realizou uma correção extraordinária em seu gabinete com o objetivo de levantar informações em processos que envolvem o setor sucro-alcooleiro. O magistrado reafirmou que permanece no pleno exercício de sua jurisdição, atuando e julgando normalmente os demais processos sob sua responsabilidade. Ele ainda disse confiar no trabalho desempenhado pela corregedoria do CNJ, o qual considera natural e regular.
0: Só para lembrar, ele é marido da Camila Ramos, que era advogada do Master nas demandas sobre precatórios, que envolviam especialmente o setor sucroalcooleiro, que envolvia 8,5 bilhões. Havia uma taxa de sucesso de 427 milhões na hipótese de aquilo dar certo. Qual é o problema do desembargador? O problema do desembargador é que ele aparece nas conversas como aquele que marca até quarto de hotel pro Nunes Marques. Ele e a mulher como pertencentes à turma do KN. Ele é do TRF1, que é onde o Cássio, digamos, é muito influente e onde advoga seu filho, Kevin, que também é com K, como o Cássio é com K. Né? O Kevin é aquele rapaz de 25 anos, por quem eu troquei o Vale o Bene, porque não que a fortuna do menino já seja maior, ele tem 27 milhões aplicados. O Vale tem mais, mas quando eu faço a curva de idade, Isa, eu vejo que o menino vai ser mais bem sucedido.
1: Sim, a proporção.
0: Com OAB há 2 anos apenas, já tem tudo isso, e aparece nas conversas que vieram a público, né? o interlocutor do Master como aquele que recebia 500 mês, não deve ser R$500, ligado ao caso Alcídia. Alcídia é aquela usina, né? A favor, e havia o pleito dos precatórios e o Cássio votou a favor. Sim, o Fachin também votou a favor, mas não há nada sobre o Fachin, que ele tenha recebido alguma coisa. O Toffoli votou a favor. Ali é uma menção, o Toffoli mudou de voto, sei lá o quê. Gilmar votou contra e o Mendonça votou contra. Né? O problema aí é que tem esse voto a favor, tem essa menção ao pagamento, tem essa coisa do quarto, do hotel, de não sei o quê. Cássio viajou num avião que foi pedido pela Camila para uma festa de aniversário da filha dela em Maceió, que foi também o Wesley Safadão, né? Porque às vezes é importante ter um safadão no grupo ali para animar o pessoal, né? Uma coisa assim, descontrair, né? Um pouco o ambiente. Mas claro, ninguém tem nada com isso. Tanto é que o Cássio, em sua defesa, disse: não, eu votei contra o habeas corpus para o pai do Vorcaro. Não, essa prática de ferrar as pessoas depois, embora tenha tido ali os mimos, isso é conhecido. Ou nós não vimos até agora há pouco o Flávio dizendo assim: eu, Vorcaro, nem conheço, não sei, nunca vi. Falei uma vez com ele só, lá atrás. Ou então Mendonça pega e põe em regime disciplinar diferenciado, embora não existisse nenhuma razão para isso. Quero mostrar que não tem nada com isso. E às vezes as pessoas são atropeladas pela realidade, né? E chegou um pedido de impeachment contra Cássio, às mãos do Alcolumbre. E também uma notícia crime ao STF contra ele. Vai lá.
4: O senador Alessandro Vieira protocolou nesta quinta-feira um pedido de impeachment contra o ministro Cássio Nunes Marques do STF. No pedido, Vieira afirma que o ministro cometeu crime de responsabilidade ao atuar em processos de interesse do Master, enquanto pessoas próximas a Nunes Marques mantinham relações pessoais e profissionais com o banco. O deputado Paulinho da Força, por sua vez, do Solidariedade de São Paulo, entrou no tribunal com uma notícia crime contra o ministro, pedindo que seja investigado pelo possível crime de cometimento de corrupção passiva.
0: Corrupção passiva, artigo 317 do Código Penal. E o pedido de impeachment do Alessandro. Aí vai falar: mas o Alessandro pede impeachment de todo mundo. Mas tem um agora do Cássio. E também o Paulinho, além da notícia crime contra o Cássio, ele entrou com um pedido de impeachment do André Mendonça. Olha o poema da Cecília, Colar de Carolina. Já dá pro Alcolumbre fazer um colar com os pedidos de impeachment, né? Olha só. Vai.
1: O presidente do Senado tem protocolado na casa mais um pedido de impeachment de ministro do Supremo. O deputado Paulinho da Força, de quem falamos há pouco, pede o impedimento de André Mendonça. Ele acusa Mendonça das seguintes práticas na relatoria das operações: sem desconto, a do INSS, e compliance zero, a do Master. Quebra da imparcialidade e favorecimento a um grupo político. Usurpação da direção das investigações, quebra da cadeia de custódia das provas, condução irregular de delações premiadas, direcionamento da investigação contra alvos específicos e indicação prévia à PF de medidas cautelares contra tais alvos.
0: Deixa eu dizer uma coisa. E olha que eu e o Paulinho, a gente não é da mesma igreja, viu, Vó Ibene? Não.
4: Sim.
0: Né? A última vez que eu tive com o Paulinho no mesmo ambiente, eu até relatei para vocês, foi quando eu fui entrevistar o Lula, que uma dessas coisas de empresas aéreas, nós ficamos eu, ele, o Boulos, o Felipe, aquele deputado do Paraná,
4: Barros, né?
0: Felipe Barros, ficamos todos presos, Isa, naquele ônibus que leva até o avião, e depois não abria a porta do ônibus e não sei o que, e eu tive de armar uma revolta ali. Eu. Os representantes do povo, todos ali, educadinhos, suando, sufocados.
4: Um líder natural, né?
0: E tio Rei baixou assim o trotskista. Fiz abrir aquela porra lá. Abrir. E ainda eu falei, que o povo começou a falar, ninguém sai, que senão se vai sair, fecha de novo. Organizei tudo. Até os de direita me aplaudiram. porque quando sufoca, vai bem, sufoca a direita, sufoca a esquerda, sufoca mesmo um liberal como eu, né? Fica sufocado. Entende? ai, que divertido. Saiu Datafolha? Saiu Datafolha. Lula tem 40 e Flávio 36 no primeiro turno para a presidência da República. No segundo turno, há empate com 47 para Lula e 45 para Flávio. Salvo engano, não mudou nada, é isso?
4: No segundo turno.
0: No segundo turno,
4: na semana passada, Lula tinha 39 e Flávio tinha 36.
0: Não, primeiro turno.
4: No primeiro turno, né? Isso. Agora, Lula foi de 39 para 40, Flávio 40. Continuou nos 36. E no segundo
0: turno. 36.
4: Lula tinha 46, agora aparece com 40 e Flávio Bolsonaro
0: tinha... 47.
4: 47, é isso. Ah, então tá certo. É, eu que peguei do número errado. É 46, agora Lula tá 47, Flávio tinha 44, agora tem 45. É isso. Oscilou um ponto pra cima cada um desses.
0: Nossa, cadê aquela avalanche que ia ganhar ter vitória no primeiro turno, hein? Nossa, eu fiz umas contas que eu vou exibir no último bloco, se der tempo. Com arte, Valeu Bem, que eu gosto de matemática. Gosto de matemática. Acho matemática uma beleza. Fui monitor, hein? Fui monitor de matemática. De matemática, de química e de física. Ai, como você é sabido. Eu não sou sabido. Eu sou dedicado. Eu era míope, eu não enxergava nada, ninguém queria jogar bola comigo, porque achava que era muito grosso. E eu tive de estudar. Porque senão também eu não ia pegar ninguém, né, ô Isa?
1: Aí não dá, né?
0: Aí não dá, né? Aí eu pegava como? Conversos.
1: No papo, papinha.
0: Ara! Ara, Valeu Bem. Sim. Você conhece Navio Negreiro?
1: Não.
0: Ah, eu posso declamar para você? Então. Deputado investigado é sócio do Instituto Iter de Mendonça. Essa pátria é, olha, nós vamos ter que recuperar a vida de homens ilustres do Plutarco. Se o Plutarco ressuscitasse, Valeu Bene, a vida de homens ilustres aqui ia de A a Z. De André Mendonça a... ao Zé Bedeu. Vai!
4: O deputado federal Cezinha de Madureira, do PL, assinou um contrato de opção de compra futura de 4% de participação no ITER, o Instituto Jurídico lançado pelo ministro André Mendonça do Supremo Tribunal Federal em novembro de 2023, depois que o magistrado já integrava a corte. A informação é da colunista da Folha, da Band News FM, Mônica Bergamo. O documento foi encontrado no material apreendido pela Polícia Federal em operações de busca e apreensão contra o parlamentar e a advogada Valéria Linhares. A ação foi determinada pelo ministro Flávio Dino. O magistrado autorizou a operação contra a Cezinha e a advogada em 14 de setembro, numa investigação que apura suspeita de comercialização de influência junto a ministros de tribunais superiores. Um mês antes, agentes apreenderam no aeroporto de Congonhas uma bagagem de mão com R$ 510 mil, levada por Valéria, que é namorada de Cezinha. Em março do ano passado, o parlamentar mediou um encontro entre Daniel Vorcaro e André Mendonça. De acordo com a assessoria do magistrado, Cezinha não foi e nunca poderá ser sócio do ITER.
0: Então tá. E quanto ao dinheiro vivo ali que a namorada carregava, isso é um hábito que as pessoas têm muito. Você sabe quem aí nesse estúdio também gosta de dinheiro vivo, né, Isa?
1: Não sou eu.
0: É, não é você. É,
1: então, só pra deixar
0: nova
1: claro.
0: Fase da. Oi?
1: Só pra deixar claro.
0: Ah, tá, claro. Nova fase da Carbono Oculto e o caso da Arquihor. Olha, ô rei, do que é que você gosta? Eu gosto de discutir ideias, eu gosto de discutir Schopenhauer, eu gosto de discutir coisas, eu gosto de discutir texto do maravilhoso J. Chazin, que escreveu sobre integralismo, com textos maravilhosos aqui e tal, entendeu? Olha aqui, eu falo, bem, não é que eu falei do Plutarco, o Plutarco estava aqui, porque eu estava procurando outro dia um dos volumes do Plutarco, porque são muitos os homens ilustres, né? Eu gosto disso, aí eu tenho que ficar discutindo essa baixaria. Nova fase da Carbono Oculto e o caso da Arquihorse, vai.
1: A Receita Federal e o Grupo de Atuação Especial de Combate ao Crime Organizado do Ministério Público de São Paulo, o GAECO, cumpriram hoje mandados de busca e apreensão em 7 estados na terceira fase da Operação Carbono Oculto. A ação investiga a suposta lavagem de dinheiro ligada ao setor de combustíveis. Entre os alvos estão Humberto Arthur Tupinambá Neto, ex-executivo do Banco Genial, os irmãos dele, André e Bruno Tupinambá, e o empresário Antônio Carlos Freixo Júnior, dono da Endre Investimentos, ligada ao Banco Master. Os mandados de busca foram expedidos contra alvos em São Paulo, Rio de Janeiro, Santa Catarina, Espírito Santo, Mato Grosso, Minas Gerais e Goiás. As diligências foram realizadas em 29 endereços, ligados a 24 empresas e 13 pessoas físicas. Segundo o MP Paulista, o objetivo da diligência é investigar a utilização de estruturas de lavagem de dinheiro para aquisição de uma distribuidora de combustíveis do país. Para o Ministério Público, o grupo investigado, que é ligado à Fintechs, teria usado investimentos de fachada e operações financeiras atípicas para ocultar o patrimônio dos proprietários.
0: É, essa empresa é a Tobras Distribuidora de Combustíveis Limitada. É, e a empresa, né, foi usada, está no rol das empresas envolvidas no financiamento do Dark Horse. Atenção, o Antônio Carlos Freixo Júnior, que é da Entre, né, envolvida com o Dark Horse, ele fez acordo de colaboração premiada com a Procuradoria-Geral da República, não se manifestou. Tá? E está se investigando movimentação de 11,6 bilhões entre 2021 e 2025. O Banco Genial diz, não, o cara saiu do Banco Genial. Tem um troço, daqui a pouco a gente vai falar. O Dario Durigan, ministro da Fazenda, ele se manifestou sobre a operação. Pode botar o vídeo dele direto aí.
5: E agora a gente chega em mais esse elo da cadeia, essa empresa Entre, que claramente, pela documentação do Ministério Público de São Paulo e da Receita, recebe dinheiro do crime organizado, ajuda nessa estruturação, nessa ocultação de patrimônio, de forma que não só uma usina de etanol, mas também uma distribuidora de combustível passasse a atuar no mercado, numa concorrência bastante desleal com o setor legalizado, com o setor formal, que tem, mais uma vez, me agradecido, estava falando com representantes do setor, que estão dizendo que sem essa operação, o setor de distribuição de combustível no país estava claramente sob ataque, prestes aí para o crime organizado. Então, é com muito orgulho que a gente vem aqui reforçar esse trabalho da Receita Federal contra uma lavanderia de recursos que existia com participação de instrumentos do sistema financeiro legal, que passa também cada vez mais para a ilegalidade com a nossa identificação, e com isso a gente pode avançar para os próximos passos.
0: E aí ele falou da ligação entre a Entre e o Master. Vai lá.
5: Nós estamos falando de uma administradora, de um grupo empresarial, que é o Grupo Entre, que recebia dinheiro tanto do grupo do Master quanto do crime organizado, e dentro de um mesmo bolso. E esse recurso ele foi utilizado para ocultar patrimônio, para lavar dinheiro, para corromper. Então nós estamos falando de um mesmo fundo, de um mesmo bolso, de onde dinheiro de diferentes lugares foram parar, seja do Master, seja do crime organizado, seja de figuras que já estão com delação premiada no Ministério Público de São Paulo ou no Ministério Público Federal. Então, no fundo, você tem uma canalização de recurso para a Entre como grande receptora de liquidez que permitiu esse tipo de ação. financiamentos, corrupção de autoridades, tudo nesse mesmo lugar.
0: E o tal do Freixo, Antônio Carlos Freixo Júnior, do Andaente, que fez a delação, oficialmente ele teria conseguido ganhar 176 milhões em loteria. Isso me lembrou, eu que já sou antigo, né? Maduro, né, Isa?

0: Palavra cantada pode espantar e aos seus ouvidos parecer exótica. Acontece que eu não posso me deixar levar por esse papo aqui, porque o Banco Genial foi advertido e, no entanto, a coisa foi adiante. Vai lá.
1: O Banco Genial assumiu a gestão de um fundo de investimento. O Banco Genial assumiu a gestão de um fundo de investimento ligado ao Mozina, suspeita de estar envolvido em esquema de lavagem de dinheiro para o PCC, mesmo após o compliance do próprio banco alertar sobre fraudes do dono da usina. Como a gente viu, um ex-diretor do Genial foi alvo de um mandado de busca e apreensão no âmbito da terceira fase da Operação Carbono Oculto, deflagrada hoje. Segundo investigações do Ministério Público de São Paulo, tudo começou quando, em agosto de 2024, o banco passou a controlar o Redford Fundo de Investimento Multimercado Crédito Privado, cujo único cotista era a usina Itajobi. A usina tinha passado por recuperação judicial em 2019, mas havia sido adquirida pela Entre Investimentos em 2023. Antes do Genial adquirir o fundo Redford, o compliance da instituição alertou que a Entre e Antônio Carlos Freixo já haviam sido responsabilizados pela Comissão de Valores Mobiliários por fraudes bancárias. Mesmo assim, o banco seguiu com a operação e passou a controlar o fundo.
0: Pois é. Esse é o mesmo que é associado à pesquisa da Quest? Sim. Eu não estou dizendo que a pesquisa tem a ver com isso. Eu estou dizendo que eles, salvo isso ter mudado, eles eram sócios, são sócios da Quest também. Eles têm uma parcela na Quest. Contamina a pesquisa? Não, não estou dizendo que contamine, mas precisa falar, né? Porque, afinal de contas, é verdade. Como diria Sabrina, já citei hoje o Plutarco e agora estou citando a Sabrina. É verdade. Então, porque aqui, não, aqui a gente vai do popular, que é o Schopenhauer, ao
1: Sim.
0: clássico, que é a Sabrina.
1: Referência pop,
0: Sim.
1: né?
0: Exatamente. Beijo para vocês.

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0: 9 horas 41 minutos, 9h41. Ótima noite a você ligado e sintonizado por aqui. Está no ar o Band News na área desta quinta-feira, dia 24 de setembro. Vamos juntos até às 11 horas da noite por aqui, repercutindo tudo desta quinta-feira de muita bola rolando, né? Mundo afora, já com a Liga das Nações em andamento. E amanhã é a vez da seleção brasileira, o Brasil de Carlo Ancelotti, que vai para o seu primeiro compromisso nesse pós-Copa, já passando a projetar todo o ciclo até a Copa do Mundo de 2030 em Portugal, na Espanha, no Marrocos. E amanhã, 7 da manhã, horário de Brasília, em Townsville, na Austrália, o Brasil vai encarar a seleção da casa no primeiro de 2 jogos contra os australianos e depois, no dia 3 de outubro, ainda enfrentando a seleção da Índia. Será assunto aqui do nosso Band News na área nesta sexta-feira. Comigo, Maurício Ferreira, também por aqui nos estúdios Band News FM. Ao meu lado, ele, Lucas Belotti. Tudo bem, Lucas? Um abraço, ótima noite.
1: Tudo bem, Mau. Um abraço pra você, pra todo mundo ligado conosco. Vamos nessa, né? Finalmente a Data FIFA vai ter um atrativo pra nós brasileiros, que é o jogo da nossa seleção, depois de uma semana dolorosa, sem absolutamente nada envolvendo o futebol nacional. Hoje teve amistoso, teve Nations League também, né? Nada de amistoso, torneio profissional, torneio continental lá da Europa, com duelos importantes, várias estreias de treinadores, inclusive um encontro entre 2 debutantes, Xavi Hernandes, novo técnico da Holanda, e o Jürgen Klopp, novo técnico da Alemanha. Aqui no Band News na área a gente vai falar também sobre a rodada da Nations. Amanhã tem a estreia da França de Zidane.
0: São muitas novidades, né, em relação aos comandantes das seleções europeias, né, pensando nesse ciclo também até a Copa de 2030. E até numa mudança de mercado, né? A gente pode falar sobre isso também com o Léo Fontes, que tá chegando daqui a pouquinho, porque antes a gente tinha a maioria desses grandes nomes sempre ligados a clubes, né? Ao trabalho do dia a dia, e agora a gente tá tendo essa mudança. Então, o Klopp assumindo uma seleção, Xavi também, enfim, o Zidane agora que vai ter esse desafio. O Zidane só treinou o Real Madrid. O Zidane não tem outro trabalho, né? O Zidane não tem um trabalho de seleção, não tem um trabalho com qualquer outra equipe. Então a gente vai entender também como será esse trabalho do Zidane à frente da seleção francesa, né? Com todo o arsenal, com a qualidade que tem os jogadores da França. Portugal agora sob o comando do Jorge Jesus, né? Então a gente vai entender também como vai ser essa seleção portuguesa num período em que, pelo que disse o Cristiano Ronaldo, ele não estará na Copa de 2030, mas não dá pra gente duvidar do robozão também, vai que ele decide jogar uma Copa do Mundo em casa. Tem muita coisa pra gente debater dessa rodada de Nations League também. E aí, Lucas Belotti, pra já oficializar pro nosso ouvinte também aqui, né, que tá sempre ligado e sintonizado no Band News na área, a partir da semana que vem tem novidade, tá?
2: Opa!
0: Quinta-feira começamos já com o Band News na área mais cedo, a partir das 8h30 da noite, horário de Brasília. Então, quem acompanha sempre o Band News na área por aqui, a gente vai entrar no ar mais cedo, não mais às 9h40 da noite, sim, às 8h30. Terminou o Jornal da Band, transmissão simultânea aqui na Band News FM. Já estaremos ao vivo, então, debatendo tudo sobre o mundo da bola e também os outros esportes. 9 horas 44 minutos.
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2: Luiz Fernando Ramos.
3: Já tivemos carros na pista nesta quinta-feira. Preparação para o Grande Prêmio do Azerbaijão nas ruas de Baku. Um final de semana diferente com a corrida acontecendo no sábado por conta de um feriado local que vai acontecer no domingo. Hoje, muita ação na pista e um dia muito bom para George Russell, piloto da Mercedes. Foi o mais veloz nas duas sessões realizadas. O seu melhor tempo do dia, 1 minuto 43 segundos, 347 milésimos. Kimi Antonelli, o líder do Mundial, companheiro de Russell, ficou com o segundo melhor tempo. Max Verstappen, da Red Bull, foi o terceiro colocado. O brasileiro Gabriel Bortoleto ficou em 14º com o carro da Audi. Amanhã, sexta-feira, teremos mais uma sessão de treinos livres e depois o treino que define o grid de largada. No sábado, a corrida, excepcionalmente no sábado, início previsto para as 8 horas da manhã do horário de Brasília.
2: Nove horas e 46 minutos, fim de semana de data FIFA, não tem bola rolando aqui pelo Campeonato Brasileiro, mas com muita ação também na Fórmula 1. Tem a decisão do Campeonato Brasileiro Feminino entre Corinthians e São Paulo com esse jogo de ida em Itaquera, na casa das brabas do Timão. Léo Fontes já tá por aqui também, tá na área junto com a gente pro nosso programa de hoje, meu caro Léo Fontes. Uma ótima noite a você, um abraço, tudo bem, amigo?
4: Fala, Maurício, tudo bem? Grande abraço para você, para o Lucas Belotti, para toda a audiência Band News FM em todo o Brasil. Tudo tranquilo?
2: Tudo ótimo, tudo ótimo. Vamos nessa, vamos juntos por aqui então até as 11 horas da noite, 1 hora e 13 minutos pela frente para a gente poder conversar bastante, meu caro Léo Fontes. E começando por esse assunto aqui, ó.

0: pode crer, vamos junto.
1: Ô, Léo Fontes, o Lucas Belotti há pouco falou que esse é um atrativo, tá? Pra uma sexta-feira de manhã, às 7, pelo horário de Brasília. Seleção brasileira encarando a Austrália, lá do outro lado do mundo. É um atrativo, Léo Fontes?
2: Cara, já tive esse debate hoje, né, com várias pessoas, né? Alguns dizendo que eu tenho que acordar às 7 da manhã para assistir o jogo. Outros dizendo que eu posso, de repente, não ver o jogo ao vivo e depois assistir um pouquinho mais tarde.
1: Eu acho que você tem que acordar pro jogo às 7. Faz parte, é a profissão. Então... A profissão exige.
3: Exato. Não é 4 da manhã,
1: pode
3: é
1: até, 7. A gente pode até questionar a importância desse jogo, mas que a gente tem que estar acordado às 7, tem.
2: Tem mesmo? Tem, então tá, então isso. Vou fazer isso. Vou obedecê-los, é porque eu não costumo acordar muito cedo, né? Então,
3: eu também não.
2: Às 6h45, né? Isso. Porque tem que dar um tempo de lavar o rosto, né?
3: Pegar
2: e tal.
3: Um cafezinho, pelo menos.
2: Um café necessário, né? E aí a gente vai assistir essa partida. Mas eu não acho que seja um grande compromisso, não, como o Lucas Belotti tá falando por aí.
3: É a seleção brasileira, né? E assim, eu tô ansioso pra ver alguns jogadores com a camisa da seleção brasileira. Talvez nem tanto um conjunto.
1: É, né? Do conjunto não se pode esperar muita coisa, né?
3: Exato, mas pô, a estreia... Mateuzinho.
1: Embora o conjunto ainda seja bom, né? Em termos de nomes.
3: Ah, exatamente.
1: E aí vai depender do que o Ancelotti em pouco tempo vai ter feito com esses caras desde que chegaram. Segunda-feira praticamente, mas ele teve 2 dias, né? Com o grupo completo, só quarta e quinta.
3: É, e depois viajou, né?
1: Isso.
3: Saíram as numerações hoje também, então Rafinha vai ser o camisa 10, dentro do que se esperava, né? Rodrigo talvez possa herdar essa camisa 10, herdou durante um tempo que o Neymar não teve à disposição. Agora é o Rafinha, que é o melhor jogador do mundo na temporada curta, né? Uhum. Ainda com 6, 7 jogos no futebol europeu. É um cara que deve ser legal da gente acompanhar se, enfim, vai ter um desempenho um pouco mais consistente com a camisa da seleção. Mas principalmente as estreias, né? A gente trouxe a escalação que o Ancelotti confirmou. A gente já tem algumas desenhadas no time titular, né? Como, por exemplo, a do Mateuzinho, a do Vitor Reis, eu não sei se é estreia, ele já foi convocado outras vezes, mas não me recordo se ele jogou.
1: É, eu vou puxar por aqui, confesso que eu não me lembro.
3: Se jogou, foi, enfim... Né?
1: Minutos, né?
3: Minutos, e foram minutos, assim, quase que irrelevantes, então também é legal da gente poder observar. Além do Mauro Júnior, pelo lado esquerdo, é um jogador interessante, já passando para os reservas, isso, né? Porque o Douglas deve começar. E os garotos que a gente está acostumado a ver no futebol brasileiro. Breno Bidon, Gabriel Bontempo, o próprio Samuel Lino, que não é uma estreia, mas há muito tempo não veste a camisa da seleção. Teve na primeira ou na segunda convocação do Ancelotti, uhum, só. Então acho que eu tô mais ansioso para ver os personagens do que exatamente a trama, né? É como quando você vai assistir um filme muito mais pelo ator do que pelo interesse que você tem na história, entendeu?
1: O Vitor Reis, entendi. O Vitor Reis não chegou a jogar, tá, Lucas Belotti?
3: Ah, então a estreia
1: já havia
3: dele
1: sido
3: também
1: convocado, mas nenhum minuto ainda com a seleção brasileira. É, o Ancelotti hoje na entrevista coletiva, ele já confirmou, Léo Fontes, a escalação então pro jogo de amanhã, né? Com o Hugo Souza no gol, Mateuzinho, Marquinhos, Vitor Reis e Douglas Santos. Lembrando que o Gabriel Magalhães não joga, né? Porque tá sendo preservado, chegou um pouco mais desgastado já pra essa data FIFA, então por isso que o Gabriel Magalhães tá fora desse jogo de amanhã, ou pelo menos ali no banco de reservas, e o Vitor Reis jogando ao lado do Marquinhos. Acho que a dupla de volante, se nada sai muito do caminho, tende a ser essa, pelo menos pensando num ciclo mais curto, né, até a Copa América de 2028, talvez, com Bruno Guimarães e Danilo Santos. Danilo Santos e Bruno Guimarães são os dois escalados para esse jogo de amanhã, 7 da manhã, horário de Brasília. E aí já o quarteto mais ofensivo, né? Com o Estevão, com o Rafinha, Vini Júnior e o Endrick. E aí a gente vai tentar pensar também o que o Ancelotti vai fazer na formatação desses 4 jogadores mais avançados. Mas antes, vamos ouvir o Ancelotti, né? Porque ele falou justamente sobre esse trabalho, né? Curto, mais uma vez, os caras chegaram segunda, terça, quarta, aos poucos foram chegando na Austrália. E agora já pensando um ciclo todo, né? 4 anos para ele preparar a seleção brasileira. E os novos jogadores, né? Lembrando que 9 atletas dessa lista vão fazer a estreia pela seleção brasileira. O Ancelotti falou sobre isso também nessa entrevista coletiva já no dia de ontem, para quem tá na Austrália, né? Hoje ainda para nós aqui no horário brasileiro. Diga lá, Ancelotti.
4: Continuamos. Nós que começamos um novo trabalho. Continuamos o trabalho feito até um ano, tentando de melhorar. O grupo é bom, temos jovens de qualidade. Eu acho que esses jogos que vamos jogar aqui na Austrália são uma muito boa oportunidade para os jovens que temos aqui.
1: Bom, tá aí o Ancelotti, então, falando sobre essa possibilidade dos jovens. E aí, Léo Fontes, te pergunto o seguinte, né? O quanto a gente vai poder tirar já de parâmetro desses três jogos, né? Eu já vou ampliar para a data FIFA toda, né? As duas partidas contra a Austrália, mas depois contra a Índia também. De fato, a gente vai conseguir testar esses novos jogadores, o que eles apresentarem, né? Contra dois adversários tão fracos assim, como a Austrália e a Índia. Vai entrar no parâmetro de análise do Ancelotti? Como é que a gente vai olhar para esses amistosos e o que esses caras também vão apresentar a ponto de já talvez buscar uma vaga na próxima convocação para a data FIFA de novembro?
2: Bom, vamos começar pelo seguinte, né? A Austrália, embora seja um adversário que a gente sabe que não é tão forte, é um adversário que esteve na Copa do Mundo, né? Um adversário que hoje tem uma evolução maior por estar jogando na Federação Asiática, né? Então, isso acaba fazendo com que o time tenha uma certa evolução, né? Então, assim, taticamente, na Copa do Mundo, apresentou uma defesa muito forte, né? Um time que fazia boas transições. Então, assim, pode ser um teste razoável para a seleção brasileira. Não é um teste de primeira linha, mas é um teste razoável. Eu estou meio curioso para saber algumas coisas do que o Ancelotti vai trabalhar para esse ciclo, principalmente na questão dos volantes ali. A gente tem dois volantes e alguém vai ficar um pouco mais. Se esse alguém vai ser o Danilo ou se vai ser o Bruno Guimarães, fazendo meio que o papel do Casemiro na outra Copa do Mundo. Quero ver como o Estevão vai se encaixar nesse time, se ele vai vir para dentro, que eu acho que é a questão que pode acontecer, que provavelmente vai acontecer. Ele vai acabar virando um meia e abrindo o corredor para o Mateuzinho passar pela direita, e o Douglas Santos deve ser um lateral um pouco mais defensivo, né? Nessa, mais ou menos o que ele queria fazer na Copa do Mundo com o Éder Militão pela direita, e não teve o Éder Militão, acabou levando o Ibanez. Eu acho que isso pode acontecer pela esquerda com o Douglas Santos, porque o Douglas Santos mostrou na Copa do Mundo que é um lateral que sabe muito bem defender. No Zenit, no último jogo do Campeonato Russo, antes da Copa do Mundo, ele jogou como lateral esquerdo no início do jogo, depois no segundo tempo entrou o lateral esquerdo reserva, que hoje é um jogador convocado pela seleção argentina, né? E ele foi jogar no meio de campo, né? Ele foi jogar como segundo volante. Então ele é um jogador que de repente pode ser esse atleta mais defensivo que o Ancelotti queria da última vez, para formar para ter uma formação com três homens atrás no momento ofensivo, dois volantes e cinco atacantes. E aí leia-se cinco atacantes, o Mateuzinho bem aberto na direita, o Vini Júnior aberto na esquerda, aí Estevão mais por dentro, Rafinha e Endrick, né? Esses cinco caras seriam os caras ali da frente, com o Danilo e o Bruno Guimarães por trás, fazendo armação de jogada e também, ocasionalmente, no caso do Danilo, infiltrações, ocasionalmente, no caso do Bruno Guimarães, chegar mais próximo à área para bater para o gol. Então eu quero entender essa dinâmica, como é que vai acontecer amanhã, acredito que seja essa, tá? E o que será do Vini Júnior, né? Porque o Vini Júnior teve na Copa do Mundo uma espécie de privilégio, né, de não marcar o lateral direito contrário, o adversário. E isso acho que para mim foi um erro do Ancelotti, né? Porque o Vini é um jogador diferente, né, do que o Neymar em Copas passadas, por exemplo. O Gabriel Jesus fez esse papel para ele de marcar ao lado do campo e deixar o Neymar um pouco mais solto pelo jogo. O Vini Júnior não é o Neymar, né? Não está nem próximo disso em talento, em questão de decisão também. Então acho que foi um erro do Ancelotti. Acho que ele deveria privilegiar para essa Copa do Mundo, para esse ciclo, para a Copa América, uma equipe mais conjunto do que esperar que apenas individualmente o Vini, o Rafinha, o Endrick e o Estevão possam resolver as coisas. Que o Brasil seja uma seleção com mais conjunto e mais preocupada com o todo, né, com a parte tática, do que em deixar certos jogadores para decidirem a partida.
1: E aí, né, Lucas Belotti, tem um desafio também do Ancelotti, e claro que esse é até a Copa do Mundo de 2030 e tem muito tempo até lá, mas desde que o Neymar começou aos poucos, né, a deixar a seleção brasileira, seja por questão física, seja por escolhas do Ancelotti mais recentemente, a gente está sempre tentando escolher um jogador que vai ocupar esse posto do Neymar. Então era o Vinícius Júnior, que vivia um momento fenomenal com a camisa do Real Madrid, agora é hora do Vini, ele tem que chamar a responsabilidade. E nunca a gente partia para um trabalho coletivo, né? Conjunto, até como falava o Léo Fontes, né? A gente estava sempre refém de esperar por um jogador e é esse cara que vai desequilibrar. Agora a gente tem dois jogadores que talvez possam desequilibrar. E eu cito dois aqui porque são os dois que fazem isso nos clubes, né? É uma temporada Sim. que, por enquanto, não é boa do Endrick e do Estevão. O Estevão tem só 6 jogos na temporada com o Xabi Alonso, né? Tem jogado pouquíssimo, só 150 minutos. Em 4 desses 6 jogos saiu do banco de reservas, então é uma temporada que não começa tão positiva para o Estevão. A gente sabe que é um jogador que pode desequilibrar na seleção brasileira, era o artilheiro da era Ancelotti até a Copa do Mundo, mas a temporada não é boa. Mas a gente tem Vini e Rafinha. Talvez tenha chegado a hora de parar um pouco com isso, de a gente precisa escolher um, porque a sensação que eu tenho olhando esses primeiros comentários do que a gente vai ver o Brasil nesse jogo de amanhã contra a Austrália é a seguinte... Não, talvez agora a gente não precise depender tanto do Vinícius Júnior. Vamos colocar tudo nas costas do Rafinha. Começou bem demais a temporada, tá jogando como centroavante, falso 9, metendo gol a rodo lá no Barcelona. Acho que a gente precisa desse trabalho também, né? Vamos olhar coletivamente como a gente vai extrair o melhor dos dois. Não é o Vini que tem que decidir sozinho, o Rafinha decidir sozinho. É um desafio pro Ancelotti também?
3: Principalmente o de posicionamento, eu acho, né? Porque a temporada do Rafinha, ela já era boa no ano passado, quando ele não era um centroavante, um falso centroavante, que é o que a gente chama de falso 9, né? Nessa temporada mudou, Lewandowski saiu, foi jogar no futebol dos Estados Unidos, e o Rafinha assumiu essa função. Eu não consigo enxergar o Ancelotti utilizando ele assim na seleção. O que eu acho que poderia ser diferente, né? Eu acho que o Ancelotti poderia, pelo menos, testar essa formação com o Rafinha, porque hoje o Brasil não tem um centroavante em conteste para a posição, né? O Pedro foi convocado, um jogador, enfim, dispensa apresentações, né? Comentários.
1: O João Pedro foi cortado por lesão, né?
3: O João Pedro, eu acho que é o titular do Ancelotti, né? Enfim, a ausência dele na Copa do Mundo é uma questão que a gente até discutiu pouco diante da eliminação, mas eu acho que quase que é inconcebível. O Igor Thiago dificilmente vai voltar para a seleção, a menos que tenha um desempenho mágico por clube, como foi na temporada passada. E o Endrick é sempre uma incógnita, né? Faz bem na seleção, sempre foi, mas não joga pelos clubes. A exceção foi só o Lyon e desde que ele chegou ao Real Madrid ele não conseguiu jogar. Então talvez essa solução do Rafinha seja importante. Mas é isso, sobre a responsabilidade, né? Eu acho que a gente fica tentando escolher muito esse cara para a cobrança, principalmente, né? Porque a gente precisa ter um responsável pelo fracasso da seleção brasileira. E o Neymar até tirou um pouco o peso das costas dele durante os momentos em que a seleção não conquistou grandes títulos, mas ainda assim era apesar do Neymar, né? E não por causa do Neymar. Então, acho que agora a gente tenta escolher esse jogador para culpar pelo fracasso da seleção, que não faz sentido. Acho que o fracasso, principalmente no último ciclo, é mais de administração, enfim, do que coletivo. Mas o Brasil precisa ter essa melhora coletiva que você citava, né? Não só depender de Rafinha, de Vinícius Júnior, porque eventualmente pode ser que eles não tenham na seleção o mesmo rendimento por clubes, o que é absolutamente normal, e esse coletivo pode fazer a diferença. Mas não me parece ser uma estratégia tática diferente do Ancelotti em relação ao que ele vem apresentando até a Copa do Mundo.
1: O esquema tático é basicamente o mesmo, né? Não vai mudar muito, ele tá muito convicto desse 4-2-4, como a gente já viu ao longo desse pouco mais de um ano que ele tá à frente da seleção, né?
3: Por isso que eu gostaria de um pouco mais de ousadia, entre aspas, ou pelo menos de mudança em relação aos posicionamentos, né? Como disse o Léo, trazer o Estevão por dentro, o jogador que fez isso nas categorias de base, tem muito talento para isso. Fazer o Rafinha ser esse falso 9 pode ser uma solução também, já que você não tem um centroavante. Então, uma vez que ele não fez mudanças táticas, né, ou pelo menos na formação,
1: no esquema, né?
3: Gostaria que ele tentasse alguma alteração de posicionamento. E vai ser uma dor de cabeça que vai ter o Ancelotti também no meio campo, como disse o Léo, né? Danilo, Bruno Guimarães, nenhum deles é um primeiro volante, como era o Casemiro, essa figura fixa, né? Breno Bidon, Gabriel Bontempo, Andrei Santos, também não são propriamente esses atletas. Ele vai ter que dar uma repaginada nesse...
1: Esse jogador ainda não tem no grupo, né?
3: Não tem, né?
1: Alguém que chegue ali para suprir essa aposentadoria do Casemiro na seleção brasileira, com essas características, até o momento a gente ainda não tem. Ô, Léo, ontem a gente tava numa equipe quase que completa aqui no Band News na área. Eu, Lucas Belotti, Aline Fanelli, Bernardo Ramos, Marcelo Duó.
3: Só você não veio.
1: Você faltou ontem, mas tudo bem, te liberaram, né? Deram essa molezinha pra você aí na quarta-feira. Mas a gente falava, Léo, principalmente sobre, e pra mim, né, foi um dos erros principais do Ancelotti na Copa do Mundo, que foi a quantidade de improvisações. Isso foi algo que me incomodou muito na Copa do Mundo, assim, a maneira como ele tirava jogadores daquelas posições e da característica que eles estavam mais acostumados. Falta isso um pouco pro Ancelotti, e eu sei que o tempo é curto, mas talvez pelo tempo curto, talvez seja o mais interessante. Se você tem um Rafinha que tá voando por enquanto na temporada, começou com tudo, a La Liga, marcando gols a rodo pelo Barcelona, tá jogando bem nessa função de 9, não é o caso do Ancelotti reconhecer que talvez ele precise mudar o conceito dele para aproveitar o melhor do jogador naquele momento, né? As improvisações durante a Copa me incomodaram. Não dá para aproveitar ainda mais o que esses caras jogam pelos clubes, pelas equipes e como eles estão acostumados para tentar fazer a seleção brasileira render um pouco mais também?
2: Não, acho que sim, com toda certeza, né? Voltando só um pouco na história dos volantes, né? O Andrei Santos é um 5, né? Eu até imaginei que ele pudesse... lógico, ele tem... ele não é um 5 como o Casemiro, né? Ele tem um pouco mais de habilidade, tem um pouco mais de boa saída de jogo, mas ele tem um poder de marcação muito forte e ele pode ser o 5 da seleção brasileira. Dentro dessas características que vocês estavam conversando, ele é o único cara que pode fazer, desses pelo menos, essa função. O Danilo também já participou um pouco no Palmeiras, antes do Zé Rafael virar um 5, né? O Danilo também chegou a fazer esse tipo de função, mas eu acho que é um pouco de desperdício até de talento, porque o Danilo tem um talento muito grande, né? Sobre as improvisações, eu acho que elas têm que acabar, né? Agora ele tem o conhecimento total do futebol brasileiro, né? Ele já chamou 2 laterais dessa vez, 3, né? Para a direita, o Wesley, o que foi cortado, o Mateuzinho e o Wanderson. São 3 boas opções, né, que a gente tem para essa lateral direita. Né? Tem o Kelvin do Palmeiras, que pode ser testado. Tem no Como, né, tem o Ian Couto, que é um cara experiente, já está ficando experiente já também. Também tem uma qualidade boa para ser um lateral direito. Então o Brasil não precisa dessas improvisações. Né? Agora, a questão do Rafinha, onde ele vai jogar... Eu acho que o Rafinha ele tem um repertório grande, né, de posições para atuar. Com o Bielsa, quando ele é descoberto ali, ele vai jogar no Leeds, ele é o ponta direita que corta para a esquerda, né, traz para dentro, para bater para o gol, para fazer cruzamento, às vezes até para abrir corredor para lateral, acho que ele pode fazer essa função. Mas no Barcelona, acho que hoje o Hans Flick tira o melhor de um jogador, né, no caso do Rafinha, como um cara meio sem posição fixa, né? Então, nesse momento, ele é um falso 9, já teve momentos em que ele jogou mais pela esquerda, mais pela direita, mais por dentro, mas o próprio time do Barcelona é um time que não é um ataque posicional, né? Tem mais uma liberdade para atacar. Então, eu tô nessa dúvida também. O que ele vai fazer amanhã? Se o Vini Júnior vai ser o ponto esquerda, e vai ter que fechar a segunda linha, né? Porque o Brasil precisa defender com 2 linhas de 4 nesse sistema tático que o Ancelotti usa. Ou se ele vai fazer como ele fez na Copa do Mundo, né? Ficar colocando alguém para correr pro Vini.
1: Mas quem ele colocaria para correr pro Vini dessa vez, Léo?
2: Porque teve um momento antes da Copa,
1: né? Um momento antes da Copa ele fez isso com o Paquetá, fez isso com o Matheus Cunha também. Vai sobrar pro Endrick? Me parece que a única alternativa talvez seja o Endrick. Ele não vai fazer o Rafinha voltar também?
2: É o Rafinha. Ele usou o Rafinha, né, na última Copa, em alguns momentos assim também. Ou trazendo o Rafinha pra direita e trazendo o Luiz Henrique pra esquerda, como ele fez em algum dos jogos. Ou até fazendo o Rafinha e Matheus Cunha fazer uma espécie de troca ali, né? Quando um ficava um pouco mais, iniciava a jogada, o outro abria mais na esquerda para cuidar da posição do Vini Júnior. E assim, né, eu acho que o Vini Júnior, ele é um excelente jogador, e é um cara que pode decidir muitos jogos, mas ele não é um cara que tem o poder de um Ronaldo Fenômeno, de um Neymar, de um Romário, né, que vai pegar uma Copa e colocar nas costas sozinho e ganhar. E isso está cada vez mais difícil, né? Porque o futebol cada vez mais é coletivo. A gente viu um campeão da Copa do Mundo não dar chance pro vice-campeão, que foi no caso a Argentina, que tinha o Messi. O Messi carregou a Argentina até a final. Chegou na final, a parte tática e coletiva da Espanha, engoliu o Messi, e aí um time com jogadores até no ataque não tão grandiosos assim, que era o time da Espanha, tinha um meio campo muito bom, laterais muito bons, zagueiros muito bons, mas o ataque não era, tirando ali o Yamal, né, o Lamine Yamal, tinha o Oyarzabal, né, tinha jogadores mais não tão competentes assim. Tão
1: termina a Copa jogando assim, com o Baena também.
2: Exato, ganhou o Campeonato Mundial, né, então assim, cada vez mais a gente vê isso, né. Eu acho que se ele utiliza, primeiro acho que ele vai errar se ele fizer isso, né, colocar o Vini Júnior mais à frente junto com o Endrick e abrir o Rafinha na esquerda, mas se ele conseguir fazer esse coletivo atuar bem dessa maneira, ok, uhum. Mas eu não vejo como isso dá muito certo, não.
1: 10 horas e 8 minutos, daqui a pouquinho a gente segue falando mais de seleção brasileira com você, ouvinte, mandando o seu recado pra cá no 11-999-59210, 11-999-59210 e também lá pelo YouTube da Band News FM, estamos ao vivo com imagens pelo chat, você também manda o seu recado pra cá. 5 minutos para as notícias da sua cidade e região.
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1: 10 horas e 13 minutos, 10 e 13. Daqui a pouquinho você acompanha mais um bloco aqui do Band News na área. Voltamos a reunir a rede Band News FM.
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6: Horas e 15 minutos, aqui é Brasil e vamos juntos, ainda falando de seleção brasileira que entra em campo amanhã, 7 da manhã, pelo horário de Brasília, duelo contra a Austrália, na cidade de Townsville, em território australiano. E antes da gente puxar o nosso próximo tema por aqui, eu vou chamar o Carlo Ancelotti mais uma vez, o técnico da seleção brasileira, porque ele falou também sobre essa situação do Estevão, né, que há pouco falávamos aqui. Que não tem jogado na temporada, né? Claramente não é uma das boas opções ali ao Xabi Alonso, que tem deixado o garoto brasileiro no banco de reservas. E o Ancelotti falou justamente sobre isso numa resposta que se encaixa também o Endrick, né? Que poucos minutos tem recebido na equipe do Real Madrid. Então o Ancelotti fala sobre essa situação dos brasileiros que têm jogado pouco na temporada.
7: Estevão, eu acho que é um tema importante hoje. Estevão é um jogador muito importante para a seleção. Às vezes o interesse do clube não é interesse da seleção. Para nós, Estevão, como outros jovens, são muito, muito importantes. E também, se ele não joga, não tem minuto no clube, eu vou chamar a ele porque pensamos que é muito importante para o futuro. E vamos dar oportunidade a ele para melhorar sua progressão.
6: Ô, Léo Fontes, o interesse do clube às vezes não é o interesse da seleção, né? Frase dita pelo Carlo Ancelotti. Te preocupa essa questão dos jogadores que têm tido ali poucos minutos nos clubes, né? Nesse início da temporada europeia? O caso do Endrick é até um pouco mais delicado, porque teoricamente ele briga por posição com o Mbappé, né? Então fica um pouco mais difícil imaginar que o Endrick vai ter uma sequência também nesse time do Real Madrid. Mas falando sobre os dois, né, as duas crias ali das categorias de base do Palmeiras e principalmente sobre o Estevão, que muito se esperava no início de temporada e sob o comando do Xabi Alonso ainda não conseguiu desencantar. Vai dar pra gente descolar, como o Ancelotti disse, né, ó, mesmo que eles não joguem na seleção, ou melhor, não joguem nos clubes, né, não tenham tantos minutos assim, eu vou continuar chamando a seleção brasileira porque são jogadores muito importantes. A gente vai conseguir descolar essas duas coisas e te preocupa essa falta de minutagem também, mesmo que seja ainda um início de temporada?
8: Olha, eu não me preocupo não. Acho que o Endrick e o Estevão são jogadores que são muito jovens, né? Fisicamente estão muito bem. Claro que pode perder um pouco na parte de ritmo de jogo, mas o Endrick a gente não sabe muito bem como vai ser utilizado, né? Porque ele teve aquela contusão logo no início da temporada, então ele ficou fora dos primeiros jogos e aí perdeu um pouquinho de espaço e agora realmente está no banco de reservas com pouquíssima minutagem, né? Mas a gente sabe que ele, na seleção, ele normalmente consegue chamar a responsabilidade de jogar, é um cara de personalidade, já fez muitos gols. E o Estevão, né? Eu acho que ele tem dentro do Chelsea uma competição muito grande, mas ele vai ter uma boa minutagem. Não a ideal, talvez, porque não sei se ele vai ser titular num primeiro momento, né? O Pedro Neto, que é o jogador que ele briga pela titularidade, é um jogador titular de seleção portuguesa, ou seja, também é um jogador muito bom. O Chelsea tem dois jogadores para a mesma posição que seriam titulares em 90% dos times do mundo, né? Então o Estevão deu esse azar aí de ter o Pedro Neto com ele na mesma equipe, mas eu compreendo, acho que na seleção ele vai vai ter o ritmo adequado, vai ter o tempo adequado, e a seleção pode ser até uma espécie de chamariz para os seus treinadores, né? Observá-los melhor dentro dos seus times, no caso dos dois aí, o Endrick e o Estevão, que são as duas peças que têm mais esse problema, né? O Vitor Reis também, mas o Vitor Reis vai ser titular muito mais por uma questão do Gabriel Magalhães não poder jogar, né?
6: 10 horas e 20 minutos. E o Lucas Belotti, quando a gente olha para o banco de reservas, né, não vai ser assim uma data FIFA, né, com amistosos como foram aqueles pré-Copa em que o Ancelotti tinha 11 substituições e mudou todo mundo, né, no jogo contra o Haiti.
9: E contra o Egito também.
6: E contra o Egito, né, os dois jogos.
9: Contra,
6: né,
9: o Panamá. Mudou.
6: Contra o Panamá, isso, Haiti já na Copa do Mundo, né, contra o Panamá no Maracanã. E depois já nos Estados Unidos contra a seleção do Egito. Ele vai ter que respeitar 5 mudanças, enfim. Estamos falando de amistosos, teoricamente, mais oficiais do que aqueles no pré-Copa. Léo Fontes e Lucas Belotti, quem vocês acham dos reservas, né, que serão principalmente testados nesse jogo de amanhã? Difícil a gente tentar imaginar o que vai acontecer, né? Depende se ninguém vai machucar, se ninguém vai sentir uma questão física. Mas de quem está no banco, vocês acham que quem... vai receber essa oportunidade no jogo de amanhã, quem tende a ser mais testado?
9: Difícil, né? A gente falava sobre a questão do meio campo aqui, são dois atletas de muito desgaste diante desse esquema, tendo que compensar alguns atletas de frente que não voltam tanto para marcar, né? Então talvez um teste nesse setor, já que o Ancelotti já conhece muito bem os dois meio campistas que vai escolher, Bruno e Danilo, eu acho que pode ser um setor onde Andrei, Breno Bidon, talvez o Gabriel Bontempo possam ganhar a vaga. Os três eu acho muito difícil.
6: O Martinelli foi o último a ser convocado, né? E só foi chamado no corte do João Pedro. Então, teoricamente, ele é o último da lista.
9: Exato. Não coloquei ele nessa lista. Talvez ele possa ter, enfim, encantado o Ancelotti nas duas atividades, mas acho que ele fica pro fim da fila, talvez até para começar, amistoso contra a Índia, o terceiro, enfim. E no ataque, acho que o Ancelotti vai fazer as mudanças também, né? O Pedro é um cara que traz uma característica distinta, pode ser um jogador utilizado. Dificilmente vejo ele tirando Vinícius ou Rafinha do time, pela importância que tem. Os laterais, talvez, né? Mas aí eu acho que o teste do lateral é mais interessante você fazer jogo a jogo do que você fazer 45-45 ou colocar no segundo tempo. Então acho que os dois setores, naturalmente o futebol é assim, né? Onde a gente tem mais mudança, o setor de meio campo. E eu tô muito ansioso para ver Gabriel Bontempo e Breno Bidon na seleção brasileira. E o setor de ataque com Pedro, Samuel Lino, essa galera brigando pela vaga também.
6: Ô, Léo Fontes, se ele quiser, né, caso não mexa no sistema defensivo, ele pode trocar todo mundo lá na frente. Todo mundo não, né? Porque ele escala 4 dos 7 atacantes convocados, então, teoricamente, ele pode colocar os 3 que vão ficar à disposição no banco. Pedro, Rayan e o Samuel Lino. E ainda pode tentar, talvez, 2 mudanças no meio campo. Quem você acha que deve ser agraciado com alguns minutos nesse jogo de amanhã contra a Austrália, Léo?
8: Eu acho que os 3 atacantes devem ser utilizados, né? O Samuel Lino, principalmente se de repente ele trocar o lateral esquerdo também, né? Porque o Douglas subindo menos, né? Vamos tentar entender a dinâmica, né? O Estevão vem para dentro, abre corredor, Mateuzinho passa. Essa é a característica do Mateuzinho, né? Um lateral que ataca muito, que vai muito à linha de fundo. O titular quem é? É o Wesley, também faz isso, ataca muito, corredor, profundidade, linha de fundo para fazer cruzamento, então é um jogador ofensivo, os dois são ofensivos, por isso que o Estevão joga aberto na ponta direita, por quê? Porque ele é um jogador que pode tanto fazer também essa profundidade, como ele pode vir para dentro para acabar jogando mais como um meia, e abrindo o corredor para a passagem dos dois laterais. Para o Samuel Lino jogar lá na ponta esquerda, ele teria que fazer isso da mesma maneira, né? Trazer um pouco para dentro, como ele faz no Flamengo, e ter um lateral que tivesse uma passagem. Mas com o Mateuzinho passando na direita, eu não acredito que vai acontecer isso do lado esquerdo. Então, por isso, talvez o Vini jogue aberto pela esquerda ou o Rafinha, porque aí você vai ter atrás, lá na defesa, um jogador que vai segurar um pouco mais essa parte defensiva. Então eu imagino que seja isso, né? O Lino entre no segundo tempo, mas com outras alterações também já no time, para que a equipe possa utilizar o lateral esquerdo reserva, para que a equipe possa utilizar um jogador de meio de campo, que com certeza vai ser utilizado, um dos volantes certamente vai sair, isso eu não tenho dúvida, e acho que os 3 atacantes vão ser utilizados também, até para ver como que o Brasil vai se sentir com o centroavante, no caso do Pedro, né? Como é que vai ser um cara de área, como é que vai funcionar essa dinâmica do jogo do Brasil com o Pedro dentro do campo, né?
6: 10 horas e 24 minutos.
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8: O Corinthians vive um péssimo momento na temporada e corre risco de rebaixamento. Nos últimos 7 jogos, o Timão não venceu nenhum. No Brasileirão, o Corinthians vem de 6 derrotas consecutivas. Desde que o técnico Fernando Diniz assumiu o comando do Corinthians, a equipe disputou 32 partidas com 13 vitórias, 8 empates e 11 derrotas, que dá um aproveitamento de 49%. O Timão soma 53 jogos na temporada, com 20 vitórias, 15 empates e 18 derrotas. E tem um aproveitamento de 47%. Pelo Brasileirão, Corinthians disputou 28 partidas, com 8 vitórias, 8 empates e 12 derrotas, que dá um aproveitamento de 38%. Memphis Depay vive um momento muito ruim no time. E nos últimos 7 jogos do Timão, ele participou de 6, sendo 5 como titular. Depay não marcou gols e não deu nenhuma assistência no período. Corinthians tem o segundo pior ataque do Brasileirão, com 29 gols marcados. O pior ataque é do Vitória, com 28 gols. O atacante Yuri Alberto, que está lesionado desde o dia 30 de julho, é o artilheiro da temporada, com 8 gols. Dito tudo isso, eu diria, eu quero é mais.
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7: Horas e 33 minutos, seguimos juntos aqui no Band News na área, comigo Maurício Ferreira, com Lucas Belotti, com o último romântico Léo Fontes. Chegou uma mensagem aqui pelo nosso WhatsApp no 11 999 592 100, viu, Léo Fontes? Do nosso ouvinte Ricardo, perguntando assim, esse Léo Fontes deve curtir uma noite. Curtia, tá, Ricardo? Porque o homem agora se entregou ao amor.
8: Ah, quem não,
7: e né? Ele está completamente apaixonado. É o nosso comentarista último romântico, né, Léo Fontes? Sua fase de noite já era, né?
9: Não, já era, já era. Tá muito frio também, viu?
8: Isso, dá uma desanimada, né?
7: Casa caiu.
8: É.
7: E o Amarildo mandou mensagem por aqui também, no 11 999 592 100, dizendo, meus amigos, programa maravilhoso, mas quem é que vai perder tempo vendo essa seleção logo com o Hugo Souza de titular? Pelo amor de Deus, esse técnico não dá. É o Amarildo, lá de Imperatriz, no Maranhão. Meu caro Lucas Belotti, com Hugo Souza no gol. Essa é a escolha do Ancelotti pro primeiro compromisso pós-Copa. Vencendo a batalha com o Otávio e o Pedro Maurício.
8: Vou dizer que é previsível, né? Porque o Hugo era o goleiro que ele conhecia, então naturalmente a gente fazia ali a ordem, vai, de 1 a 3 dos convocados. Eu colocaria o Hugo em primeiro. E não é uma informação, é só uma percepção pelo fato de que o Ancelotti já tinha levado ele, né? E algumas vezes levou ele, inclusive, a gente tinha a expectativa dele estar na Copa. Agora, acho que os outros dois aí sim são surpresas. E eu tenho dúvidas, né? Porque são 3 amistosos agora. Será que o Ancelotti vai colocar um pra jogar cada jogo? Eu imagino que seja essa a, enfim, ideia do treinador italiano. E aí, tadinho do que for escalado contra a Índia. Porque provavelmente não vai conseguir mostrar serviço, né?
7: Eu só acho curioso isso de amistoso. E claro que, assim, o resultado em si não vale nada. Mas vai o Brasil empatar com a Austrália amanhã.
8: Barbaridade.
7: 1-1 no primeiro jogo pós-Copa, Léo
8: Fontes. Demissão do Ancelotti. Imagina, toma um gol da China, da Índia. Um golzinho. O jogo é 8-1, mas toma um gol da Índia.
9: Realmente não é das melhores coisas, né? Porque...

0: em cima do Ancelotti. E essa questão do goleiro é uma coisa que vem forte também nesse momento. Por quê? Porque o Souza passa uma péssima fase, né? Pra mim, no jogo contra o Fluminense, ele errou nos 3 gols.
1: Sim.
0: Né, do Fluminense. Então, assim, é difícil de você convencer alguém no Brasil hoje que o Hugo Souza está preparado para ser o próximo goleiro da seleção.
1: Tô com você. E, assim, fase por fase, né, seria muito fácil a escolha pelo Otávio. Não que o Pedro Morisco esteja num mau momento, mas o Pedro, ele voltou de lesão há pouco tempo, enfim, ele não conseguiu retomar aquele status que ele tinha até antes de ter uma grave lesão. Sofreu 5 gols no jogo recente contra o Vasco, então, assim, também não é um grande momento do Pedro Morisco, né? Falhou no clássico contra o Atlético Paranaense, com todo o contexto posto, né? Um jogo de muita chuva, um jogo complexo, gramado pesado, enfim. Fase por fase, o Otávio tá bem à frente dos outros dois, mas é uma bola de segurança do Ancelotti, que me parece que gosta muito do Hugo, já deu esse sinal antes da Copa do Mundo, optou pela experiência do Everton, e agora deve fazer testes, assim. Eu acho que o Hugo deve ser uma base, imagino, tá? Desses próximos jogos, e Otávio e Pedro Morisco talvez não. Não estejam na próxima convocação, por exemplo. Talvez ele traga um Carlos Miguel, algum dos goleiros jovens do Brasil na Europa, né?
2: E eu acho que vai depender do momento em que ele vai trazer o Alisson de volta.
1: Aí eu acho que
2: porque hoje eu acho que não há a menor discussão ainda. A gente tem um buraco gigantesco no gol da seleção brasileira.
1: Não tem discussão.
2: Hoje, se o Alisson decide se aposentar da seleção brasileira, a gente tá ferrado pra Copa América de 2028.
1: Tem que chorar.
2: Porque assim, eu não acho também, né? A minha preocupação é a seguinte: eu acho que Otávio, Pedro Morisco, Hugo Souza já tem um pouco mais de idade, é o mesmo caso do Carlos Miguel, né? Eu acho que esses goleiros, eles já são mais testados. Por exemplo, eu não vejo o Hugo evoluindo muito mais do que o goleiro que ele já é hoje. Eu também não sei se o Carlos Miguel vai evoluir muito mais do que o goleiro que ele já é hoje. Eu acho que o Otávio e o Pedro Morisco, naturalmente pela idade, ainda tem potencial de evolução. Não sei se essa evolução ela vai acontecer aqui no futebol brasileiro. Disse ontem aqui no Band News na área. Para mim, só serão 2 jogadores de seleção brasileira em Copas do Mundo, e talvez pensando em titularidade, se eles forem testados fora do país. Eu acho, e tenho essa visão, posso estar equivocado, que o Hugo e o Carlos Miguel não tem muito mais a evoluir. Eu acho que eles já são goleiros mais formados. E aí eu volto para a opinião de que hoje há um buraco gigantesco do Alisson para qualquer outra opção que a gente possa pensar no gol da seleção brasileira, se hoje o Alisson decide não defender mais o Brasil, Léo Fontes.
0: Eu achava que o Hugo ia evoluir com o Fernando Diniz, né? Principalmente no jogo com os pés no chão, mas me parece que o Diniz não... Não sei porquê, né, nessa passagem com o Corinthians, ele não tem feito mais a saída de bola mais curta, né, usado mais o goleiro, e não me parece que seja por um problema do Hugo, porque, sei lá, desistiu, não sei, pra mim, né, até em alguns comentários citei aqui, né, a morte do dinizismo ou o fim do dinizismo, porque a gente não tá vendo isso no Corinthians. Eu achei que com o Diniz no Corinthians, o Hugo ia evoluir essa parte, que seria muito importante para ele. Agora, a gente tem vários goleiros jovens, além dos dois que estão convocados, que podem ganhar espaço, além de goleiros um pouco mais velhos, como o Carlos Miguel, que você já citou. Mas tem o Mikael também no Atlético Paranaense, né, que foi campeão pan-americano, jogou na seleção brasileira de base também, e agora está ganhando a posição do Santos, né, no Atlético Paranaense. Eu acho que é um jogador também que a gente tem que ficar de olho nele, e o John, né, que sempre teve aí também no radar da seleção brasileira, mas teve muitas contusões.
1: 2 goleiros jovens no futebol europeu também, né? O Luiz Júnior, que é o goleiro do Vila Real, tá? No Vila Real da Espanha. Tem o Cauã, que é um goleiro também jovem, tá no futebol alemão, enfim. Mas são atletas menos testados. O meu medo é o mesmo que o seu, né? Que a gente não tenha a evolução desses jovens atletas, porque o goleiro tem disso, né? Carlos Miguel e Hugo também dificilmente vejo. E, por exemplo, se a gente não tiver uma grande evolução, não sei se Otávio e Pedro Morisco também são nomes pra gente observar pra Copa. Falta muito tempo, pode ser que surja um goleiro que hoje tem...
2: A margem existe, né? O potencial pra isso eles têm.
1: Gigantesco, os dois já tinham, né? Mas Hugo e Carlos Miguel também já tinham, né? São 2 goleiros que tiveram uma ascensão muito jovem ao futebol, talvez tanto quanto o Otávio e o Pedro Morisco, o Carlos Miguel menos, né?
2: Sim.
1: porque ele foi reserva durante a boa parte da estadia dele.
2: Sai do Internacional, vai pro Corinthians, fica no banco do Cássio, aí vem a decisão de carreira, né?

0: onde ele jogaria, optou pela transferência ao Nottingham Forest. E agora a gente tem praticamente um ano de Carlos Miguel consecutivamente jogando, né? Algo que a gente não tinha até então na carreira do hoje goleiro do Palmeiras, que era assim um período pra gente olhar e olha, o Carlos Miguel tá um ano jogando, vamos analisar esse um ano aqui, qual que foi a consistência dele, o quanto ele falhou, o quanto ele comprometeu. Antes a gente não tinha isso, né? De certa maneira, a gente pode até colocar tudo isso numa expectativa que havia sobre ele, mas o Palmeiras fez uma aposta.
1: Foi uma aposta.
0: É uma aposta, tinha, porque
1: 50 jogos o profissional.
0: O profissional, ele não tinha jogado muita coisa no Corinthians, no Internacional também não, enfim, no Nottingham também não tinha jogado tanto assim. De certa maneira, foi uma aposta que o Palmeiras fez. Até o momento, me parece uma aposta acertada, né? Acho que o torcedor palmeirense no último domingo ficou até um pouco mais aliviado, porque ele viu o Everton fechar o gol, mas do lado de lá, o Carlos Miguel também fechou, né? Se houvesse ali uma falha do Carlos Miguel, ou o Grêmio tivesse vencido o jogo, o torcedor ficaria aí meio descontente com a saída do Everton, ainda mais de graça, mas acho que pelo menos a boa atuação do Carlos Miguel acabou colocando panos quentes sobre esse assunto. Eu acho que é um goleiro que ao longo do ciclo vai aparecer. Hoje, para mim, o Carlos Miguel tá mais pronto para assumir a seleção brasileira do que o Hugo Souza.
1: Eu acho que até...
0: Essa é a minha opinião. Acho que ele tá mais maduro, pelo menos, para isso.
1: Eu concordo, mas eu acho que a menos que a gente tenha uma reviravolta muito grande na carreira do Carlos Miguel, eu acho que mais do que a expectativa, há quase que uma obrigação, por justiça mesmo, de que ele faça parte do ciclo, né? Se Otávio, se Pedro Morisco, se Hugo tiveram a oportunidade, o Carlos Miguel tem que ter essa oportunidade. Então acho que é até uma cobrança que a gente tem de fazer ao Ancelotti para oportunizar o goleiro do Palmeiras.
0: E acho que ele vai ser testado uma hora ou outra. 10 horas e 43 minutos.
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10: Dez horas e 48 minutos, seguimos juntos aqui no Band News na área desta quinta-feira, comigo Maurício Ferreira, Lucas Belotti e Léo Fontes. E teve ouvinte que ficou bravo com a gente, né, Lucas Belotti, nessa ficou. Discussão toda dos goleiros aí.
11: São dois os ouvintes bravos. Vou começar pelo Rogério, que ele ficou bravo porque ele não consegue ter a mesma visão que a gente de que o Alisson é insubstituível. Eu acho que é assim, o Alisson hoje é insubstituível, o que é uma pena, né? Eu gostaria muito de ter um goleiro melhor do que o Alisson à disposição, mas infelizmente hoje não é uma realidade. Eu acho o Alisson o melhor goleiro do mundo, o melhor goleiro da história da seleção brasileira? Não.
10: Não.
11: Mas ao mesmo tempo ele é indiscutivelmente o melhor goleiro brasileiro hoje. Assim como a gente vai para a lateral para buscar o melhor lateral brasileiro hoje, talvez vai ficar um pouco decepcionado, mas vai ter que eleger alguém. O outro ouvinte que está bravo é o Davi Martim, que acha inacreditável que a gente não tenha citado o Brazão, que está lesionado, é fato, sua volta na próxima temporada, operou o ombro para o futuro da seleção brasileira. Davi, eu já estive no seu lugar de achar que o Gabriel Brazão era um goleiro que poderia evoluir.
10: Eu nunca estive, tá bom?
11: Eu acho que no começo dele no Santos, eu achava que o Gabriel Brazão, pô, finalmente está tendo sequência, né? Um goleiro que foi vendido muito cedo, Inter de Milão, potencial europeu, nunca jogou na Europa, nem mesmo nos times que esteve emprestado, enfim. Quando chega no Santos, tem sequência, eu falei, opa, talvez a gente esteja diante de um goleiro de nível de seleção. Mas é aquilo, né? Passou um ano, passou um ano e meio, e o Brazão segue tendo os mesmos problemas. Então eu acho que é um goleiro que não vai mais ter a evolução para essas questões. Acho o Brazão um goleiro que é capaz de fazer milagres absurdos, mas toma muitos gols defensáveis, é estabalhoado, tem pouca técnica enquanto um goleiro, é esforçado, mas pra mim, nível seleção brasileira, por isso ele não foi citado, não tem.
10: Eu acho um bom goleiro, mas nesse barco eu nunca subi não, viu, Léo Fontes? Um minuto pra você, Gabriel Brazão no ciclo, pode ser testado?
12: Não, tem a menor condição, né, fraquíssimo. Eu nunca estive nesse barco também, e se eu ogeriza a goleiro espalhafatoso, né, então também não seria minha opção, não.
10: Léo Fontes, vou fazer o seguinte, hein? Já vou te liberar, 10 horas e 51 minutos. A gente vai para a reta final aqui do Band News na área com os nossos compromissos comerciais. Amanhã você está de volta, né? Amanhã você me faz companhia. Bernardo Ramos estará por aqui também. Temos um encontro marcado amanhã, 9h40 da noite. Fechado, Léo? Um abraço, ótima noite.
12: Fechado, amanhã tô aí no estúdio. Um abraço, até.
10: Boa, valeu, Léo Fontes. Amanhã está de volta, então, aqui no Band News na área.
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10: 8 minutos para as notícias da sua cidade e região.
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4: 10 horas e 58 minutos. Hoje o elenco do Santos se reapresentou na Baixada Santista, pensando no clássico contra o São Paulo na próxima sexta-feira, que terá transmissão aqui da Band News FM. Jogo adiado do Campeonato Brasileiro, por isso será disputado ainda em meio a essa data FIFA. Com Felipe Coutinho em campo, trabalhando com o restante dos companheiros, ainda não há expectativa, né, de que ele já estreie contra o São Paulo. Se essa evolução, né, a readaptação física dele foi bem sucedida, pode ser que seja relacionado no clássico contra o São Paulo, mas a tendência é que, de fato, estreie com a camisa do Santos lá no dia 8 de outubro, na partida contra o Flamengo, aí sim, na retomada do Campeonato Brasileiro pós-data FIFA.

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6: E nesta sexta-feira, o elenco do Palmeiras se reapresenta na Academia de Futebol sem todos aqueles convocados, né? Os 8 jogadores chamados agora pelas respectivas seleções para a data FIFA, para os amistosos, mas o Palmeiras espera 3 jogadores um pouco mais cedo, já depois do dia 2 de outubro, os paraguaios Ramon Sosa, Gustavo Gomes e Maurício, porque esses terminam, né, os seus compromissos com a seleção paraguaia um pouco mais cedo, mas os outros, argentinos, uruguaios e o colombiano John Arias, ainda com jogos pelas seleções até o dia 6 de outubro. Lembrando que o Palmeiras encara a equipe do Bahia no dia 8, na retomada do Brasileirão, quinta-feira, 9:30 da noite, na Arena Palmeirense. Sexta-feira de reapresentação também do Corinthians, né, Lucas Belotti?
7: É isso, também sem os convocados, os 3 atletas que estão à disposição da seleção brasileira. Diniz inicia a preparação para o jogo contra o Internacional. Todos os atletas, então, na representação amanhã, exceção alguns lesionados que faziam trabalho já no início dessa semana e não tiveram folga. Caso, por exemplo, do Yuri Alberto, que vai correr contra o tempo para iniciar a transição e ficar à disposição, quem sabe ainda nessa parte subjetiva para o jogo contra o Colorado.
6: 11 horas e 1 minuto, atenção, rede.
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6: Fim de papo aqui no Band News na área. Valeu, hein, Lucas Belotti? Um abraço. Você volta por aqui no sabadão, é isso, né?
7: Não, amanhã eu fico aqui até meia-noite.
6: Ah, não, você vai até meia-noite, é verdade.
7: E aí depois, lembrado, aí volto no sabadão.
6: E aí
7: sabadão.
6: Curte uma sexta-feira de folga, sabadão tá de volta. Valeu, então, Lucas Belotti.
7: Valeu, Mal. Um abraço pra você, pros ouvintes. A gente segue junto até meia-noite, hein?
6: Boa. Eu, Maurício Ferreira, volto amanhã. Tô por aqui no comando do Band News na área, 9:40 da noite, com Bernardo Ramos e Léo Fontes. Grande abraço a todos. Fui!
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1: Agora 11 horas e 3 minutos, 11 e 3 é o que marca agora o horário de Brasília. Seja muito bem-vindo, muito bem-vinda à programação Band News FM. Nesses últimos minutos, faltam 56 exatamente para a viradinha do relógio. Ainda estamos na quinta-feira, 24 de setembro de 2026. Eu sou Lucas Belotti e faço companhia com a atualização dos principais destaques do dia.

0: A gente abre esse jornal com informações sobre uma operação contra o crime organizado que alcançou um grupo ligado ao financiamento do filme Dark Horse, que conta a história do ex-presidente Jair Bolsonaro. Detalhes chegam de Brasília, fala Afonso Maranguani.
1: O ministro da Fazenda afirma que a empresa usada para intermediar repasses ao filme Dark Horse recebeu dinheiro do crime organizado. A declaração de Dario Durigan foi dada ao comentar a nova fase da Operação Carbono Oculto. A ação mira a infiltração do crime organizado no setor de combustíveis e o uso de fundos do mercado financeiro para a lavagem de dinheiro. Foram autorizados 27 mandados de busca e apreensão em 7 estados. Entre os principais alvos está o dono da Entre Investimentos, Antônio Carlos Freixo Júnior, conhecido como Mineiro. Foi a empresa dele que repassou dinheiro para o fundo Heaven Gate nos Estados Unidos. O montante era do dono do Banco Master, Daniel Vorcaro, e teria sido usado para financiar o filme que conta a história do ex-presidente Jair Bolsonaro.
0: Um homem morre e outros 8 ficam feridos depois do desabamento do teto de um frigorífico em Brumadinho, cidade do estado de Minas Gerais. Pedro Gelinek tem mais informações.
2: O frigorífico, onde parte da estrutura desabou nessa quarta-feira em Brumadinho, na Grande BH, não tinha auto de vistoria do Corpo de Bombeiros. Segundo a corporação, 8 pessoas ficaram feridas no acidente. Um homem de 44 anos morreu. As vítimas foram levadas para hospitais de Betim e para a UPA de Brumadinho. Os casos mais graves foram transferidos para o Hospital João 23 em Belo Horizonte. Segundo o proprietário e a gerente industrial, uma estrutura formada por painéis isotérmicos desabou sobre um compartimento onde estavam os trabalhadores. Ainda não se sabe o que provocou o colapso. O local foi isolado e interditado para a realização da perícia.
0: Avançam as investigações da morte da jovem que caiu de um rooftop no condomínio do namorado dela, isso tudo no estado do Ceará. A Leonice Ascioli tem mais informações.
3: A Polícia Civil informou que não havia câmeras de segurança no rooftop de onde Isabelle Caracristi caiu, em um prédio na Aldeota, em Fortaleza. Mesmo assim, imagens do elevador, de outras áreas do condomínio e de uma câmera que registrou a queda ajudaram os investigadores a reconstruir os últimos momentos da estudante. Mais de 700 vídeos estão sendo analisados e a perícia concluiu que não houve manipulação das imagens. A investigação aponta até agora para uma queda voluntária, mas a polícia afirma que outras possibilidades ainda não foram completamente descartadas. O namorado de Isabelle, João Munhoz Neto, está preso preventivamente e é investigado por violência psicológica e indução ao suicídio.
0: O calor recorde a fumaça que cobre Manaus há mais de uma semana continua assolando os moradores da cidade. Detalhes que chegam diretamente de Manaus com a Lívia Maciel.
4: A Defensoria Pública do Amazonas pede ao Ministério Público Federal a apuração sobre a atuação do poder público diante das queimadas no Amazonas. Segundo a Defensoria, o requerimento enviado nesta quinta-feira ocorre diante do aumento dos focos de calor e da piora da qualidade do ar. Uma nuvem de fumaça encobre Manaus há cerca de uma semana. Setembro é o mês com o maior número de registros de focos de queimadas no Amazonas, superando 3 mil ocorrências.
0: Uma brasileira é presa pelo ICE, a Polícia Migratória dos Estados Unidos, dias depois de sofrer um aborto espontâneo e uma crise de saúde mental. Yara do Carmo Santana ficou 4 dias detido sem atendimento médico adequado e sem acesso regular à medicação que usava para tratar uma infecção pós-cirúrgica. Um juiz federal determinou a liberação dela, alegando que o ICE tem obrigação de oferecer atendimento médico, e esse mesmo juiz classificou toda a situação como uma questão muito grave. Yara chegou aos Estados Unidos em 2021, solicitou asilo e tem uma audiência marcada no Tribunal de Imigração para 2029. O noivo dela tem um green card e o casal pretende se casar no próximo ano. Agora 11 horas e 8 minutos. 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

0: Seja bem-vindo, você ouvinte Band News FM, sintonizado com a gente em mais um Humanamente, nosso programa especial em parceria com o Instituto de Psiquiatria da USP. Eu sou Isabela Mota, ao lado do Dr. Daniel Barros. Hoje a gente tem um convidado super especial, um colega de profissão, no meu caso, né, Dr. Daniel Barros, mas também uma máquina do conhecimento que vai trazer pra gente algumas reflexões sobre o medo. Que prazer estar aqui com você de novo.
1: Pois é, Isa, os ouvintes de hoje vão ser surpreendidos com o nosso convidado, porque ele explica muito sobre o nosso mundo, mas hoje a gente vai conversar também sobre o nosso mundo interno, a partir de um livro dele que está sendo relançado, né?
0: É isso mesmo, então convido todos os nossos ouvintes a acompanhar no Humanamente de hoje a nossa conversa com o meu colega de profissão, jornalista, analista de política e de relações internacionais, Lorival Santana. Lorival, que prazer falar com você. Conta um pouco mais sobre o relançamento do seu livro, Minha Guerra Contra o Medo. Estou com ele em mãos, tive uma dedicatória do Lorival super especial. É uma maravilha mergulhar nessa história, conhecer também um pouquinho do mundo através do seu olhar, mas também dessa relação com o medo, né?
2: Obrigado, Isabela. Obrigado, Daniel, pelo convite. Sou um fã do programa. E esse livro, ele surgiu de palestras que eu dava sobre coberturas de guerra, e as pessoas sempre perguntavam: mas você não tem medo? E aí eu falava assim: tenho. Ah, então por que você volta, né? Você é viciado em adrenalina? Eu, de jeito nenhum, eu detesto sentir medo, eu tenho medo de montanha-russa, eu dirijo devagar, né? Eu sou cauteloso. E aliás, um parênteses aqui, os militares geralmente são muito cuidadosos para não sofrer acidentes desnecessários, então... Pensar que as pessoas que trabalham com guerra são descuidadas é um equívoco. Na verdade, quando você vive a guerra, você passa a valorizar ainda mais a segurança, a vida. Então a gente não gosta de risco, é apenas uma contingência do nosso trabalho. E aí eles perguntavam: ué, então por que você fica voltando, né? E aí a minha primeira resposta, sem pensar direito, foi: é porque é uma oportunidade de eu esquecer de mim mesmo. E aí eu mesmo ouvia essa resposta e pensava: nossa, deve ser muito ruim ser eu, né? Porque se eu tenho que ir para a guerra e correr o risco de morrer para esquecer. E é verdade, é muito ruim quando eu valorizo muito os meus dramas internos, fico muito ocupado com os meus diálogos internos, que são diálogos muito cruéis, em que eu me recrimino muito. E aí, para me aliviar dessa autorrecriminação, aí de vez em quando eu recrimino as outras pessoas. Ah, eu sou ruim, mas aquele ele é ainda pior que eu. E a guerra me libertou dessas coisas, pelo menos enquanto eu estava nas guerras e tal, eu não tinha tempo para ficar pensando nos meus dramas internos, e eu ficava focado no mundo externo e nas outras pessoas, na história das outras pessoas, preocupado com elas também, e isso causava um alívio muito grande. Então, por isso que a guerra me trouxe muito susto, muita tristeza, mas também muita felicidade, muita liberdade. E aí eu publiquei o livro em 2019, e passei a dar muitas palestras sobre a minha relação com medo, sobre o que eu aprendi na guerra. E claro que é totalmente empírico, né? Não tem nada de científico, eu sou um leigo, né? Eu não sou um profissional da saúde, então eu escrevo desse lugar de um repórter que viveu essas coisas e conto o que eu aprendi com elas. Mas eu tenho aí o prefácio do Fabiano Mulan de Moraes, neurocientista da Unifesp, e que também me trouxe bibliografia e tal, e ele fez o prefácio da primeira edição. O prefácio da segunda edição é do economista Marcos Lisboa.
1: Mas é muito interessante isso que você fala, né, Lorival, de como... duas coisas eu acho que me chamou a atenção. Primeiro, o quanto o medo, ele nos protege, ele é desagradável de uma certa forma, não é que você gosta de sentir medo, mas como ele é importante, né? Eu contava na pandemia uma época a história, para falar sobre o medo, de uma família de alpinistas que eu conheci uma vez. A gente estava lá num Campos do Jordão e passou lá uma família, um casal com uma criança andando e subindo e tal. E o moleque amarrado, uma criança pequena, amarrado ali numa cadeirinha, ia com eles. E aí a gente perguntou: pô, mas vocês não têm medo? Aí eles falaram: é óbvio que a gente tem medo. Se não tivesse medo, a gente não podia fazer um negócio desse, né? É o medo que nos protege, é o medo que faz a gente pensar em todos os nós, os ganchos, todo o aparato, e por causa do medo, a gente fica seguro. Então, enfim, tem essa camada protetora, né, que a gente precisa aprender a ouvir o medo para seguir ali as suas mensagens, mas também não totalmente, né, a ponto de nos paralisar. Mas é interessante também que a guerra, a cobertura da guerra, né, na qual você entra, talvez ela seja o ápice de algo que é um pouco a função do ser humano ali, né, o dia a dia. Assim, a gente trabalha, a gente cria a sociedade, a gente se esforça, acorda de manhã e tudo, e conversa com as pessoas. Um pouco é para não pensar na condição humana mesmo, nossa, né, e na nossa mesquinharia. Eu acho que a guerra leva isso ao extremo, porque você acaba vendo uma realidade humana que é extrema mesmo, né, para além do cotidiano. É ameaça, é algo que nos confronta com dois lados da humanidade, eu acho, né, o lado feio da humanidade, mas ao mesmo tempo na guerra acho que emerge o lado bonito da humanidade, da solidariedade, né? Você experimentava essa dicotomia?
2: Exatamente, é isso mesmo. A guerra, ela tem os dois extremos do humano. Todas as guerras que eu cobri foram causadas por homens inseguros. Tem essa insegurança, essa mesquinharia, essa agressividade, esse egoísmo extremo, essa indiferença à dor do outro. E tem o outro extremo, que é a máxima coragem, a máxima compaixão, a máxima dignidade. Muitas das guerras que eu cobri, as pessoas estavam morrendo para não viver sem dignidade e tinham feito essa escolha conscientemente. Por exemplo, na Primavera Árabe, eu cobri todas as guerras da Primavera Árabe, Líbia, Síria, né, e os levantes também na Tunísia, no Egito. E sempre constatei isso: jovens enfrentando exércitos ou polícias, sabendo que poderiam morrer, mas que não valia a pena viver sem liberdade, sem dignidade. Então, generosidade também, essas coisas a gente vive muito na guerra. Um dia na guerra com uma pessoa transforma a gente em irmão dessa pessoa. As emoções são muito fortes, as experiências são inesquecíveis. E eu diferenciei, aprendi a diferenciar o medo da ameaça real, e esse medo não tem muito o que pensar sobre ele. A gente reage instintivamente, sem pensar. E eu vivi os três tipos de reação, que são clássicas, né? O congelar, ficar paralisado, fugir e enfrentar, né? E no meu caso, enfrentar é mais ir caminhando, olhando na direção da pessoa que está apontando o fuzil para mim, calmamente, né? É só isso. Eu nunca agi de forma agressiva, mas o instinto que me mandou fazer isso, sem que eu pensasse, sem eu ter tempo de pensar. Esse medo é o que eu chamaria de um medo legítimo, um medo saudável. Mas esse medo, ele é muito raro, até na guerra, porque se você ficasse o tempo todo sob ameaça real de morte, você não conseguiria cobrir a guerra. Então, tem muitos respiros, muitas pausas, muitas situações em que você está um pouco mais distante, observando, ou mesmo tréguas no conflito, em que você descansa. E o outro medo é que eu acho que é o mais frequente nas nossas vidas, que é o medo de ameaças imaginárias, de coisas que não estão acontecendo, mas que a gente imagina que podem acontecer. E aí eu acho que essa é a contribuição que eu procuro dar para os leitores desse livro, para eles poderem identificar se eles não estão sofrendo de um medo sem um objeto real, né, um medo de ameaças imaginadas. Eu sei que a gente vive num país violento, mas mesmo as situações de violência nas nossas vidas são muito raras, né? Não é todo o tempo que você está sob ameaça de ser atropelado, ou de um terremoto, ou de um furacão, ou de uma inundação, ou de um assalto. Essas coisas acontecem de forma muito rara nas nossas vidas, e, no entanto, as pessoas andam sobressaltadas, agitadas, como se estivessem constantemente sob ameaça. Então, eu queria fazer esse alerta para as pessoas de que elas não estão aproveitando a vida, não estão vivendo o que poderiam viver, porque elas estão imaginando ameaças.
0: Lorival Santana, jornalista com mais de 30 anos de experiência na cobertura de guerra e autor do livro Minha Guerra Contra o Medo, está conversando com a gente aqui no Humanamente de hoje. A gente faz uma pausa rápida e já volta para o segundo bloco.

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3: O nosso ouvinte Flávio Souza pergunta por que é que a língua dos gatos parece uma lixa. Flávio, é o seguinte, é muito legal, né? Porque é muito diferente da língua dos cães. E existe uma engenharia fantástica por trás. Ele possui centenas de pequenas estruturas chamadas papilas filiformes, que são feitas principalmente de queratina. E muitas dessas papilas têm um formato semelhante a pequenos ganchos voltados para trás. E isso ajuda o gato durante a alimentação, com certeza, para ele lamber a carne, né? Vamos lembrar dos gatos ancestrais, quando eles caçavam, e isso ajuda a tirar a carne do osso. Mas tem uma coisa que também é muito interessante, que durante a higiene, essa estrutura funciona quase como um dente de pente. E tem um detalhe ainda mais incrível. Estudos que observaram essas papilas mostraram que algumas têm uma pequena cavidade que ajuda a transportar a saliva para dentro da pelagem durante a lambedura. Não é incrível isso? Ou seja, aquela língua de lixa não serve apenas para pentear superficialmente o pelo. Ela ajuda o gato a distribuir saliva entre os pelos durante a higiene. E aí depois a gente pergunta, por que que eles odeiam banho? Porque eles já tomam, né? Participe também da nossa coluna enviando sua dúvida para elbicho@bandnewsfm.com.br. Ou então, pelo meu Instagram, Manu Carsten.
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6: No 32º Prêmio Master Imobiliário, estou aqui ao lado do Lucas Couto, que é diretor executivo comercial e marketing do Grupo Patrimar. 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
7: Boa noite, Patrícia. Prazer enorme estar aqui. E esse produto, a gente partiu de uma premissa muito simples e básica. A gente aproveitar o máximo do que a gente tinha da nossa natureza, do nosso campo de golfe que está logo à frente do prédio, da Lagoa de Marapendi e do mar. Acho que o grande sucesso foi que a gente conseguiu, de fato, trazer um pouco desse externo para dentro. Conseguimos fazer com muito trabalho e eu acho que teve um sucesso muito grande, tanto comercialmente, hoje é um empreendimento que já está entregue, com 90% dele vendido. Enfim, nós estamos muito satisfeitos com o nosso empreendimento.
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0: Agora, 11 horas e 24 minutos, seguimos juntos com mais atualização dos principais destaques do dia. Falando agora de economia, o Banco Central reduz a previsão do crescimento do PIB para esse ano. Mais detalhes com Márcio Rocha.
1: A economia brasileira está crescendo em um ritmo mais lento, de acordo com o relatório de política monetária do terceiro trimestre divulgado pelo Banco Central. Segundo o documento, a estimativa para o crescimento do Produto Interno Bruto de 2026 caiu de 2 para 1,8%, índice menor do que o registrado em 2025, quando o aumento da atividade econômica foi de 2,3%. Além disso, para o ano que vem, o Banco Central prevê que o crescimento do PIB deve ser de cerca de 1,4%. O relatório também vê uma chance maior da inflação superar o limite de tolerância. A autoridade monetária afirmou que, embora o resultado do PIB tenha superado ligeiramente o esperado, as surpresas positivas se concentram em segmentos menos sensíveis ao ciclo econômico, como a agropecuária e a indústria extrativa.
0: O ex-presidente José Sarney, de 96 anos, é transferido para o hospital, ou é transferido de São Luís para o Hospital Sírio-Libanês em São Paulo, para dar continuidade ao tratamento de uma pneumonia bacteriana. Quadro clínico é estável, segundo o boletim médico que foi divulgado agora há pouco. Sarney estava internado no Maranhão desde o dia 13 de setembro, ou seja, desde metade do mês, né, já 11 dias de internação diante dessa infecção respiratória. A transferência para São Paulo ocorreu por orientação médica para uma avaliação clínica um pouco mais completa. A Polícia Federal e a Controladoria Geral da União investigam fraudes em licitações em 6 estados diferentes. Mais detalhes que chegam de Salvador. Vai trazer as informações para a gente ao David Cardoso.
2: A Polícia Federal e a Controladoria Geral da União cumprem 44 mandados de busca e apreensão em 6 estados em uma investigação sobre suspeitas de fraudes em licitações e contratos públicos. Na Bahia, as medidas foram realizadas em 13 municípios, entre eles Salvador, Itabuna, Eunápolis, Feira de Santana e Vitória da Conquista. Segundo a investigação, empresas teriam simulado concorrência e direcionado contratações. As apurações envolvem 56 procedimentos em 31 municípios com movimentação de cerca de 17 milhões de reais.
0: Em outros dos destaques desta quinta-feira, o risco do rompimento de uma barragem tira mais de 150 pessoas de casa. Tudo isso na Serra Gaúcha. Vitória Fernandes tem mais detalhes.
3: Equipes do Corpo de Bombeiros, da Defesa Civil, da Brigada Militar e da Corsan seguem mobilizadas em São Marcos, na Serra, devido ao risco de rompimento da barragem Arroio São Luís. Técnicos e mergulhadores trabalham na redução do nível da água e na avaliação da estrutura. Durante a inspeção subaquática, foram identificados indícios de uma fissura de maiores proporções na parte submersa, além de uma possível deformação da parede da barragem. Cerca de 150 pessoas foram retiradas preventivamente das áreas de risco. A escola Antônio Pessini, que atende cerca de 220 alunos, também teve as aulas suspensas. A Corsan instalou bombas para acelerar a retirada da água e aliviar a pressão sobre a estrutura.
0: Em outros dos destaques, 31 parlamentares dos Estados Unidos enviam uma carta ao secretário de Estado americano Marco Rubio, exigindo que o país reconheça o resultado das eleições do Brasil. Eleições que vão ser agora no mês de outubro. Esse grupo acusa o governo do presidente Donald Trump de tentar pressionar instituições brasileiras por meio de tarifas, sanções e até mesmo da classificação do PCC e do Comando Vermelho como organizações terroristas. Esses congressistas afirmam ainda que as medidas constituíram uma violação extraordinária da soberania nacional do Brasil. Eles também questionam se as sanções a ministros do Supremo Tribunal Federal foram motivadas pelo julgamento do ex-presidente Jair Bolsonaro no caso da trama golpista. 11 horas e 28 minutos, agora 11h28. Em 2 minutinhos a gente volta para trazer para você o segundo bloco do Humanamente dessa semana.
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0: 11h31, como prometido, vem aí Humanamente.
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0: Estamos de volta no segundo bloco do Humanamente de hoje, falando sobre a nossa relação com medo, recebendo aqui no Humanamente de hoje o jornalista Lorival Santana, que escreveu o livro Minha Guerra contra o Medo. E quantas histórias, né, doutor Daniel Barros?
1: Pois é, eu acho que a gente terminou o primeiro bloco com o Lorival comentando, né, sobre os respiros que a gente tem nas nossas guerras, e é um pouco isso, né? O quanto a gente vive com medo, por exemplo, da violência urbana, e aí no Brasil a gente sabe que o sedentarismo mata 3-4 vezes mais que a violência urbana, e a gente não tem medo do sedentarismo. Como a gente tem uma relação esquisita com isso, e chama muito a atenção a capa do livro, né? Era da primeira edição, acho que era a mesma capa, que é o Lorival no meio de uma guerra, chutando uma bola, então provavelmente ali brincando com uma criança, provavelmente, trocando, pelo menos dá essa sensação, né?
0: Um tanque atrás dele, né?
1: Exato, é um tanque atrás deles, você vê que ele está num cenário de conflito, mas está chutando uma bola de futebol ali, tá brincando com alguém. Tem a ver, a capa fala sobre esses respiros, né, Lorival? Fala também para alguém que sempre recomenda aqui no Humanamente jogos e brincadeiras, fala também sobre o poder do lúdico, o poder desses intervalos. Eu queria que você falasse um pouco das duas coisas, dos intervalos, dos respiros, então você valorizar esses momentos e também a força do lúdico.
2: Isso, um dos passos que eu proponho, o livro propõe 7 passos de como lidar com o medo, todos eles estão fundamentados em histórias que eu vivi. E um dos passos é a leveza, e descansar na incerteza e viver de forma leve. De que forma, né? Sabendo que a gente não tem controle sobre o que vai acontecer. E aí eu conto uma história. Eu estava cobrindo o avanço do Estado Islâmico no Iraque, no norte do Iraque. Estava acompanhado de um jornalista iraquiano muito experiente, que trabalhou para os veículos mundiais, as agências de notícias mais importantes. Nós nos conhecíamos bem, já tínhamos feito coberturas antes no Iraque. Tínhamos um motorista curdo que tinha um parente que era um militar curdo que estava enfrentando o Estado Islâmico, e aí ele ligava constantemente para saber onde estava o fronte, porque o fronte era móvel. E um dia a gente estava voltando do fronte, de tardezinha, e voltando para Erbil, a capital do Kurdistão, onde a gente estava baseado, quando a gente viu uma placa que indicava que a gente tinha errado o caminho, a gente tinha entrado muito fundo dentro do território do Estado Islâmico, que tinha acabado de decapitar um jornalista que era meu amigo, um jornalista americano. E aí nós vimos aquela placa e concluímos que tínhamos errado o caminho. E aí o motorista deu um cavalo de pau e acelerou ao máximo na direção contrária. E o Khalid, esse jornalista iraquiano, me falou assim: nós não queremos jantar com o Estado Islâmico. E aí eu falei assim: até porque nós seremos o jantar. E aí nós rimos dessa piada boba, né? E repetimos ela muitas vezes. E no meio daquela tristeza, eu estava em luto, eu tive que assistir o vídeo da morte do meu amigo. E no entanto, ao mesmo tempo, essa sensação de que você não controla os resultados das coisas. Se aquela placa tivesse sido arrancada por uma tempestade de areia ou por bombas, os americanos estavam bombardeando para apoiar os curdos, havia já buracos de balas na placa. Se ela não estivesse ali, eu não estaria aqui hoje. E eu tinha o melhor parceiro, o melhor motorista, muita experiência, né? Eu já era um veterano em 2014. E é isso. Então, a gente tem que fazer a nossa parte, organizar, planejar, mas consciente de que é só a nossa parte e que existem outros milhões de partes interagindo, né, entre si, pessoas, coisas, fenômenos de toda a ordem, interagindo e determinando um resultado absolutamente imprevisível. E aí eu falo sobre a ilusão do controle, né? Quando a gente tem muito medo, a gente

0: você é mais livre, mais leve e tem mais coragem também. Porque aceitar a incerteza, descansar nela, dá muita coragem. Você deixa de ter essa ilusão do controle que é gerada pelo medo e é também geradora de medo, porque ela nunca se confirma e a gente vai ficando cada vez mais inseguro e mais fragilizado.
1: Lorival, no nosso primeiro bloco, você citou que já passou por experiências diferentes de como reagir ao medo. Citou três que são as mais clássicas, né? A gente ficar congelado, a gente também, uma possibilidade de ir para o embate. Mas eu fiquei me perguntando o que muda na sua cabeça, que chavinha vira para cada reação dessa, se você já conseguiu chegar nesse nível de autoconhecimento de entender por que você tomou aquela atitude em um momento de medo.
0: Na guerra da Geórgia, em 2008, quando a Rússia invadiu a Geórgia, apoiando os ossétios na Ossétia do Sul, eu fui cruzar o fronte para ver o que estava acontecendo do lado ossétio. E eu cheguei num jipe que eu tinha alugado com um motorista e o dono da empresa de viagens que me alugou. E aí, quando a gente chegou no Era um jipe georgiano. Quando a gente chegou no checkpoint, um soldado russo mirou o fuzil para nós, né? Se ajoelhou na posição de tiro. Aí eu falei para ele: bom, aqui a gente para, então eu vou descer e vocês dão ré e vão se proteger e eu sigo. E aí fui caminhando devagar, com as duas mãos levantadas, uma com o passaporte, que tinha um visto russo, porque eu tinha coberto a eleição russa naquele ano, e a outra mão tinha a credencial internacional, e eu falava: correspondam, Brasília, e caminhando lentamente, olhando nos olhos do soldado. E ele não disparou. Então, isso é o que eu chamo de enfrentar, mas sem agressividade. E ele me conduziu até o major, que comandava o checkpoint, e que falou: eu vou organizar uma carona para você, porque eu queria ir para Tskhinvali, a capital da Ossétia do Sul. E aí passou um Lada com quatro guerrilheiros ossétios, olharam para nós e continuaram o caminho e viraram a curva que tinha ali à frente. Em seguida, um casal, ele georgiano e ela russa, e eles estavam fugindo para a Rússia, com toda a mudança deles. E aí eles me deram a carona. Quando a gente virou a primeira curva, os ossétios estavam me esperando. E pegaram o carro do casal, levaram embora, confiscaram. O casal ficou na beira da estrada e me mandaram entrar no Lada. Então, dois seguiram no outro carro e dois nos bancos da frente. E aí, o que estava no banco do passageiro mirou o fuzil contra mim. E começou a dizer coisas que eu não entendia. A língua franca lá é russa, russo, e eu não falo russo. E aí eu fui, meti a mão na maçaneta da porta, era um Lada, então a maçaneta saiu na minha mão, a porta abriu, o carro estava movimentando lentamente, e eu pulei na estrada. E eles seguiram, sem atirar em mim. Bom. Mais tarde, no fim do mesmo dia, quando eu tentava voltar, cruzar de novo o front, né, eu estava discutindo com um outro major que comandava o checkpoint russo, quando veio um outro Lada, um Lada desses station wagon, com dois guerrilheiros ossétios. O passageiro desceu, veio correndo na minha direção e colocou a boca do fuzil aqui na minha goela, assim, pressionando muito. E aí eu instintivamente só procurei reduzir a pressão, tirando um pouquinho a boca do fuzil da minha goela, porque eu não estava respirando, mas fiquei absolutamente paralisado. E enquanto isso, um cabo no checkpoint explicou para o guerrilheiro que eu era correspondente Brasília, né? Brasília é brasileiro, né? E aí ele deu as costas para mim e saiu correndo. O guerrilheiro foi embora, entrou no carro e fugiu. Nos três casos, eu agi por instinto, eu não pensei em nada, não foram decisões racionais. Mas nos três casos, as escolhas do meu instinto, ou seja, as reações

0: pensadas estavam corretas, porque no primeiro caso eu fui caminhando, olhando para o soldado, demonstrando que não havia nada a temer, que eu não era uma ameaça. No segundo caso, eles pretendiam me sequestrar, mas não pretendiam disparar contra mim dentro do carro, porque isso tornaria o carro deles imprestável, né? As minhas vísceras, espero que não esteja ninguém tomando café da manhã, ou almoçando, ou jantando, se espalhariam pelo carro, faria um buraco imenso no carro, e além disso, os russos ouviriam e viriam muito bravos, como vieram depois, quando eu contei a história, já tinham ido embora. E no terceiro caso, se eu tivesse saído correndo com ele com um fuzil muito próximo de mim, ele teria disparado instintivamente, pelo instinto do caçador e que a fre cuja presa está fugindo. Então foram três reações instintivas diferentes e as três foram corretas. Então o Fabiano Mulan de Moraes, ele fala que provavelmente por tantas situações dessas que eu vivi, o meu instinto foi um pouco treinado também, que ele diz que o instinto também é treinado, também se beneficia da experiência. Então é isso. Mas não foram ameaças reais, não foi nada pensado, não foi nada calculado.
1: Dorival Santana, jornalista, autor de Minha Guerra contra o Medo. A gente volta a conversar daqui a pouquinho, no próximo bloco do Humanamente.
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0: 11 horas e 45 minutos, seguimos juntos na programação Band News FM com mais uma rodada da atualização dos principais destaques do dia. Abrindo o jornal com informações sobre uma operação que combateu uma plataforma clandestina que vendia dados sigilosos de brasileiros. Prisões foram realizadas em 6 estados. Mais detalhes com a Bruna Teixeira.
1: Um grupo suspeito de vender dados sigilosos de milhões de brasileiros é investigado pela Polícia Civil do Distrito Federal. De acordo com as investigações, a organização criminosa era responsável por uma plataforma clandestina de dados pessoais. A plataforma cobrava mensalidade e permitia consultar, a partir de um CPF ou CNPJ, informações pessoais de qualquer cidadão. A equipe policial realizou uma operação nesta quinta-feira contra o grupo. 13 mandados de prisão temporária e mandados de busca e apreensão foram cumpridos em 6 estados: São Paulo, Minas Gerais, Piauí, Paraná, Espírito Santo e Pernambuco.
0: Motorista de ônibus que capotou deixando 7 integrantes de uma equipe de basquete mortos em Juazeiro do Norte é denunciado. Leonícia Scioli vai contar mais detalhes dessa história pra gente.

0: Já já a Leonice traz mais informações pra gente. Enquanto isso, vamos seguir girando aqui as informações e os destaques da Band News FM. O escritor Aliano Suassuna é declarado patrono da cultura do Recife. Conta tudo, Lucas Batista.
1: O escritor e dramaturgo Aliano Suassuna é declarado patrono da cultura do Recife. O título foi concedido pela prefeitura nesta quinta-feira. Apesar de ter nascido na Paraíba, Aliano desenvolveu grande parte da carreira no Recife e ajudou a projetar a cultura nordestina por meio de suas obras. Ele também é patrono da cultura de Pernambuco desde 2020. O reconhecimento destaca a contribuição do escritor para a valorização e a reinvenção do imaginário popular do Nordeste.
0: Hora do destaque internacional, agora na Band News FM. A delegação brasileira abandona o plenário da Organização das Nações Unidas durante o discurso do primeiro-ministro israelense Benjamin Netanyahu, ação que repetiu um gesto realizado também no ano passado, quando várias vaias foram registradas, né, além da debandada de várias outras delegações. Netanyahu reagiu dizendo que covardes morais podiam se retirar. O presidente Lula o acusou de praticar um genocídio em Gaza no discurso que ele fez na Assembleia Geral da ONU 2 dias antes disso.

0: Agora sim, como prometido, a gente reaciona a nossa reportagem com a Leonícia Scioli com mais informações da denúncia realizada contra o motorista que acabou dirigindo o ônibus que sofreu um acidente e deixou 7 integrantes de uma equipe de basquete mortos, tudo isso em Juazeiro do Norte. Fala, Leonícia Scioli.
1: O motorista do ônibus que transportava um time de basquete de Juazeiro do Norte foi denunciado pelo Ministério Público do Ceará pela morte de 7 passageiros no acidente ocorrido em junho, em Tauá, no sertão dos Inhamuns. Segundo a denúncia, Leandro da Silva perdeu o controle do veículo após fazer sucessivos deslocamentos laterais e uma manobra considerada incompatível com o ônibus de transporte coletivo. A perícia apontou que a pista estava seca e que o veículo não apresentava problemas. O motorista havia dito à polícia que tentou desviar de um animal na pista. Além de 7 mortos, 31 pessoas ficaram feridas.
0: 11 horas e 50 minutos. Em 2 minutos você fica com o último bloco do Humanamente dessa semana.
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0: Estamos de volta no terceiro e último bloco do Humanamente de hoje, falando sobre a nossa relação com medo. O que é real? O que é uma criação da nossa cabeça? E como a gente decide enfrentar essa situação de medo em diferentes realidades? E para isso, a gente está recebendo o jornalista Lorival Santana, autor de Minha Guerra contra o Medo, eu, Isabela Mota, e o doutor Daniel Barros.
1: Pois é, a gente tem aproveitado muito aqui esse primeiro e segundo bloco, e tem um terceiro aspecto, quer dizer, tem vários aspectos que você trata no livro, Lorival, e o terceiro que eu queria trazer aqui no terceiro bloco é sobre a empatia, como essas situações extremas, né? E claro, você falar da sua experiência como correspondente de guerra e as pessoas que cobriram Brumadinho falam de uma certa forma, as pessoas que, e mesmo quem não está na cobertura, né? Pessoas que vivem ali, que estão vivendo, que são voluntários, enfim, nessas situações extremas parece que tem a possibilidade, se estiverem atentos para isso, né? De se conectar num outro nível com o seu próximo. O que, que você acha que leva a esse nível de empatia e por que, que a gente não consegue talvez ter essa empatia no nosso dia a dia, né? Que talvez melhorasse tanto a nossa sociedade.
2: No repórter, na cobertura de guerra, pelo menos eu e acho que alguns colegas também, eles vão para ouvir as histórias das pessoas. E as pessoas estão ali sentindo que elas não valem nada, porque a situação de estar sob bombardeio é muito humilhante. Alguém longe dali está atirando mísseis, foguetes, bombas para te destruir por um objetivo político, né? Não é por algo de errado que você tenha feito. Você está lá na sua casa, então você se sente que a sua vida não tem nenhum valor. E aí chega alguém de longe, que não precisava estar ali, que é um repórter, e que escolheu ir para lá, gastou muito dinheiro e sofre muito risco também, para ouvir a sua história. E aí a pessoa recobra o valor dela, sente que a vida dela e a história dela importa para alguém. E ela fica muito agradecida por isso, e é um alívio grande para ela. E, por outro lado, para mim também é um alívio grande, porque, como eu expliquei no início, eu também ali eu me esqueço dos meus dramas internos, das minhas autorrecriminações, e também estou ali numa conexão humana que está me fazendo bem. E, quando eu estava na Síria, eu entrei, fui o único jornalista a entrar junto com 5 militares da ONU, capacetes azuis, que foram verificar a situação lá. E eu tinha estado no mesmo lugar antes, na província de Deraa, no sul da Síria, e ninguém veio falar comigo, com outros jornalistas que estavam comigo, a gente estava com funcionários do governo sírio, e as pessoas ficaram nas suas casas. No dia seguinte, quando eles viram os soldados da ONU e um jornalista, eu, com uma câmera ligada, todos vieram contar o que estava acontecendo. E falaram de uma forma muito transparente, assim, chamando o Bashar Assad, o ditador, de cachorro, que é a maior ofensa que se usa no mundo muçulmano, no mundo árabe, e contando que ele tinha matado, torturado os maridos, os primos, os parentes, e se arriscando muito ali para contar a sua história. E o acordo entre a ONU e o regime é que não haveria nenhum funcionário do governo, mas eu percebi que havia um agente secreto, porque uma pessoa tinha me contado que aquele homem era um agente secreto. Ele estava ali observando tudo. E num dado momento, uma mulher, uma senhora, falou assim: "Espero que você volte para o seu país são e salvo." Eu estava gravando tudo, eles estavam falando em árabe, eu não estava entendendo. Mas eu levei todo esse material, eu tinha uma intérprete, né, e aí no hotel à noite ela traduziu tudo que eles disseram, né? E aí chegou nessa parte: "Espero que você volte para o seu país são e salvo." E eu entendi que ela estava, ao se preocupar comigo, sentindo um alívio parecido com o que eu sinto ao me preocupar com ela e ao me preocupar com os outros. Bom, naquela noite eu mandei todo o material para o Estadão, eu trabalhava para o Estadão na época, em português, e eu falei, mas o Brasil não tem muita influência sobre os acontecimentos do mundo, e essas pessoas se arriscaram muito e provavelmente serão severamente punidas pelo que falaram nesse vídeo. Então eu tomei um banho, já era de madrugada, e aí eu fui traduzir tudo para o inglês e mandei o vídeo para todos os. As fontes que eu tinha na área de direitos humanos e o vídeo foi, de fato, aproveitado nas investigações sobre os crimes cometidos pelo regime sírio. Então, quando você se preocupa com o outro, você pensa no destino do outro, você sente um tipo de felicidade, assim, um alívio, e você sai do seu egoísmo e vive a dor. Não, não que você sinta a dor do outro, porque isso é impossível. Você nunca estará no lugar do outro, isso não é possível. Mas, por analogia, você entende um pouco, por analogia às suas próprias emoções, você entende o que o outro está vivendo. E isso é compaixão. Então, a compaixão, ela traz felicidade, ela alivia a dor, não só para o outro, mas para aquele que está sentindo a compaixão também. Isso também traz coragem, por isso a empatia é um dos passos que eu proponho no livro.
0: Lorival, desde o começo você está contando para a gente que ir cobrir uma guerra, ir para outro país, também é uma forma de você deixar suas próprias guerras aqui no Brasil, aqui em casa. O ouvinte Band News FM já está acostumado a me ver na cobertura da Fórmula 1. E no automobilismo é muito comum quando um piloto se torna pai, a gente ouvir pelo paddock, olha, ele não vai mais ser tão rápido, ele tem muita coisa em jogo. Você tem três filhos que ficam aqui no Brasil enquanto você viaja, mesmo durante esse período em que você está se solidarizando com a dor do outro, está mergulhado nessa história, em algum momento esse medo também transpassa o que ficou aqui no Brasil e isso mudou depois que você se tornou pai?
2: Sim, todas as vezes em que eu estive sob risco de morrer, por exemplo, eu estava sob um bombardeio israelense no sul do Líbano. Eu estava na casa de um sheik, do lado, esse sheik era sunita, mas do lado tinha um bosque de onde o Hezbollah disparava os foguetes contra Israel, que estava a 10 quilômetros de distância, em Marjayoun, no sul do Líbano. E aí eu ouvia os aviões israelenses decolarem da base israelense no norte de Israel e vi bombardear onde eu estava. E aí, como era de noite, eu não tinha as tarefas da guerra, né, para me ocupar, para me mobilizar, eu estava só comigo e com o meu drama interno e o meu medo. E aí eu me arrependi, falei, eu nunca mais vou ver os meus filhos, eu sou um irresponsável, todo mundo que está aqui não tinha escolha e eu vim por escolha. E é muito comum eu me arrepender quando eu estou nas coberturas, nesses momentos de máximo risco, assim, e principalmente durante a noite, quando eu não tenho as tarefas da guerra. Isso foi uma coisa que eu aprendi também, quando você está dedicado ao trabalho, vivendo o presente e a compaixão pelo outro, o seu medo fica muito menor. Mas quando você tem só você para lidar, o medo aumenta muito. Por isso que eu fui identificando que a origem do medo, grande parte do combustível do medo está na imaginação. Mas, sim, eu sempre senti que eu poderia não voltar, que eu não veria meus filhos de novo, e isso é a principal dor realmente desse trabalho.
0: Lorival Santana, conversando com a gente no Humanamente de hoje, autor, jornalista. Lorival, muito obrigada pela sua presença aqui com a gente, pelos minutos que você compartilhou com a gente de anos de experiência. Foi um grande prazer. Por favor, deixe o espaço aberto para os nossos ouvintes, telespectadores, como eles podem te acompanhar e também comprar, prestigiar o seu livro.
2: Meu livro é uma autopublicação, por uma questão de coerência interna, eu quero autografar cada exemplar, e é o que eu estou fazendo. Cada exemplar eu autografo e eu mesmo preencho o envelope e mando para as pessoas. Então o livro não está nas livrarias, você vai no meu site, www.lourivalsantana.com, Santana com dois N's no Ana, e lá você segue os caminhos. Tem um anúncio do livro, link comprar aqui, aí tem um formulário, você preenche com endereço e tal, e você recebe em casa o livro autografado por mim e eu ainda mando um e-mail para a pessoa e aí começa um diálogo com ela. E realmente isso está tomando muito tempo meu, mas está me dando muito prazer também, porque eu estou me reconectando ou me conectando com as pessoas que acompanham o meu trabalho e elas podem falar um pouco sobre os medos delas também.
1: Sensacional, muito obrigado, Lorival, por compartilhar aqui no Humanamente. Obrigado também por ajudar a gente a entender um pouco melhor esse mundo tão confuso.
2: Obrigado, gente. Foi um grande prazer falar com vocês.
0: Doutor Daniel Barros, a gente volta na semana que vem com mais Humanamente e novos episódios também no nosso YouTube, podcast, Band Play, Fast TV, rádio, onde quer que você esteja, Humanamente está lá também, né?
1: É isso aí, até semana que vem.
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4: Meia-noite, 4 minutos pelo horário de Brasília. Boa madrugada para você que está sintonizado na programação da Band News FM. Eu, Stephanie Toso, estou por aqui, te faço companhia na atualização dos principais destaques até às 7 horas da manhã. E claro que contando com a sua participação no nosso WhatsApp, no 11 999 592 100. O Rogério de Ribeirão Preto já está por aqui sintonizado, falou assim que por lá, 22 graus agora, desejando uma boa madrugada para todos nós e para todos os ouvintes também. Valeu! E claro que a Annelise já tá indo descansar, tá indo dormir para daqui a pouquinho acordar, puxar mais um plantão. Sextou, hein, gente? 25 de setembro de 2026. Conto com a sua companhia, com a sua participação. Vai mandando o seu alô, a sua mensagem no 11 999 592 100. O Lennon já chegou por aqui também, desejando um bom trabalho. E vamos que vamos. Tem chão por aí. Eu, Stephanie Toso, sigo só nessa madrugada. Na próxima, Luana Pereira vem por aqui comandar a madrugada Band News. Estarei de folga no fim de semana. Fim de semana já adiantando, com o retorno do sol e do calor aqui para São Paulo. Fim de semana aqui da praia também. Ontem, vários ouvintes questionando essa friaca em plena primavera, mas vai melhorar. Aos poucos, melhora um tiquinho. Daqui a pouquinho a gente aciona a Aline Araújo da Climatempo já para trazer a previsão completa para essa sexta-feira, panorama geral também para o final de semana por aqui na nossa programação. Vamos nessa? Nesses próximos minutos, faça um giro pelos principais destaques do Brasil e do mundo. A defesa do ex-presidente Jair Bolsonaro desiste do pedido de suspender a pena de 27 anos no caso da trama golpista. Tem mais detalhes com Rafael Procópio.
5: A defesa do ex-presidente Jair Bolsonaro protocolou no STF a desistência da medida cautelar que pedia a paralisação do cumprimento da pena a qual ele foi condenado, a mais de 27 anos de prisão. Esse pedido foi encaminhado ao relator da questão, ministro Cássio Nunes Marques. Apesar deste pedido, os advogados ressaltaram que vão continuar com a ação principal que pede a revisão da pena. A defesa questiona a validade do julgamento contra Bolsonaro, que o condenou por diferentes crimes relativos à tentativa de golpe de Estado. A questão foi julgada em um colegiado menor, a segunda turma. As turmas foram criadas pelo STF para dar agilidade em questões penais. No entanto, os advogados entendem que, por se tratar de um julgamento de um ex-presidente, o caso deveria tramitar no plenário do Supremo.
4: Nos outros assuntos, o cantor Renner se pronuncia pela primeira vez depois da morte de Rick, que formava uma dupla sertaneja com ele e de outros 4 passageiros em um acidente de helicóptero em Santa Catarina. Em um vídeo que foi publicado nas redes sociais, o artista aparece de óculos escuro e e afirma que o momento está sendo muito difícil para as famílias e amigos próximos de Rick. Renner agradeceu ainda o carinho e suporte de milhões de fãs que mandaram mensagens de apoio.
6: Eu resolvi aparecer agora somente porque a gente passou por momentos bem difíceis até agora e a gente vai, aos poucos, vai levantar, né? A saudade vai ficar. Eu passei aqui para dizer que amo vocês, que o show não pode parar, né? A gente vai continuar cantando e é isso, obrigado. Não tem se eu puder resumir tudo isso, eu vou falar assim para vocês, gratidão. Tá?
4: O velório e o sepultamento do artista aconteceram ontem em Sorocaba, no estado de São Paulo, com a presença de amigos próximos e da família. O empresário Bruno Avelar, também morto no acidente, foi sepultado em Belo Horizonte. Quem traz mais detalhes é a repórter Gabriela Oliveira.
7: É enterrado nesta quinta-feira em Belo Horizonte o empresário Bruno Avelar, de 41 anos, uma das cinco vítimas da queda de um helicóptero em Santa Catarina. O velório reuniu familiares, amigos e artistas. Bruno havia se casado há menos de um mês e deixou dois filhos. O acidente aconteceu na última segunda-feira. Além do empresário, morreram o cantor Rick, da dupla Rick e Renner, o piloto, o copiloto e um videomaker. A Polícia Civil investiga o caso e o CENIPA faz a investigação técnica.
4: Nos outros destaques do noticiário, licenças de processo de uma mineradora são suspensas por irregularidades envolvendo uma comunidade quilombola em Minas Gerais. Destaque que chega com Matheus Hermógenes.
8: A Fundação Estadual do Meio Ambiente suspende licenças ambientais de cinco processos da Sigma Mineração, em Araçuaí e Tinga, no Vale do Jequitinhonha. A decisão foi publicada nesta quinta-feira no Diário Oficial de Minas. A medida envolve projetos do Complexo Grota do Cirilo e ocorre 20 dias depois de a Justiça determinar a paralisação de atividades que poderiam afetar a comunidade quilombola do Baú. A ação foi movida pela Federação das Comunidades Quilombolas de Minas Gerais. Há uma divergência sobre a distância entre a mineração e a comunidade. A Sigma fala em mais de 8 quilômetros, enquanto o INCRA aponta cerca de 3. A justiça determinou uma perícia para definir a distância e avaliar os possíveis impactos. Também deverá ser feita uma consulta aos quilombolas antes de novas autorizações. Em nota, a Sigma Lithium afirmou que há recursos pendentes e que o ato da FEAM não teria validade jurídica enquanto o processo ainda estiver sendo analisado pela justiça.
4: No noticiário internacional, o presidente iraniano Masoud Pezeshkian afirma à Fox News que o Irã não quer continuar a guerra com os Estados Unidos. Segundo ele, cabe agora ao país americano decidir se querem encerrá-la. A fala aconteceu no mesmo momento em que o ministro das Relações Exteriores do Irã se reuniu com enviados do presidente Donald Trump à margem da ONU. Essas foram as primeiras conversas presenciais entre os países desde junho. O conflito começou em fevereiro. E o gramado do Maracanã, no Rio de Janeiro, é preparado para receber o primeiro jogo da NFL no próximo sábado. Conta mais, Luiz Eduardo de Castro.
9: O gramado do Maracanã recebe uma aplicação de grama sintética para reforçar a estrutura do campo antes do primeiro jogo da NFL no Rio de Janeiro. O procedimento foi realizado nesta quinta-feira pela atual gestão do estádio, comandada por Flamengo e Fluminense, e busca aumentar a resistência e a segurança da superfície. O trabalho utiliza uma máquina guiada por computador que insere milhões de fibras sintéticas em profundidade no gramado. O estádio está atualmente sob os cuidados da NFL, a Liga de Futebol Americano dos Estados Unidos. No domingo, o Maracanã recebe o confronto entre Dallas Cowboys e Baltimore Ravens, que marca a estreia da NFL no Rio.

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1: A sexta-feira será de mudança gradual no tempo em boa parte do Sudeste. Em São Paulo, o sol volta a aparecer entre nuvens e as temperaturas entram em elevação. No Rio de Janeiro e no Espírito Santo, a chuva perde força, mas ainda pode ocorrer de forma isolada. No Sul, o tempo continua firme e as temperaturas sobem durante a tarde, enquanto no Centro-Oeste e no Norte do país, o calor e a umidade continuam favorecendo pancadas de chuvas, principalmente no Amazonas, norte do Mato Grosso e também no Distrito Federal. No interior do Nordeste, o destaque segue sendo o tempo seco e a baixa umidade relativa do ar. Olhando para o fim de semana, o sábado deve ser de tempo firme e temperaturas mais elevadas em grande parte do Sudeste. No Sul, uma nova área de instabilidade começa a provocar chuva sobre o Rio Grande do Sul. No domingo, essas instabilidades avançam pelo estado, enquanto o restante do Sudeste segue com predomínio de sol, calor e poucas mudanças nas condições do tempo. Aline Araújo, da Climatempo.
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2: Agora, 12:13 pelo horário de Brasília, girando os outros destaques por aqui, o São Paulo volta a disputar a final do Brasileirão Feminino depois de 2 anos. O clube vai enfrentar o Corinthians com a primeira partida já neste sábado, às 16h30 em Itaquera. A repórter Aline Fanelli conversou com o técnico Thiago Viana sobre a preparação da equipe tricolor, que fez a primeira fase histórica para o clube. Você acompanha o primeiro bloco desse bate-papo a partir de agora.
3: A gente conversa aqui na Band News FM agora com o Thiago Viana, que é o técnico da equipe feminina do São Paulo, finalista do Campeonato Brasileiro e que está em outras decisões também, Copa do Brasil, Campeonato Paulista. A gente vai abordar muito isso aqui na Band News FM hoje. Thiago, seja bem-vindo, muito obrigada por, nesta semana de preparação, conseguir um tempinho para falar com a gente.
4: Muito obrigado, primeiramente, pelo convite, né? A gente fica muito feliz, como você falou, de estar jogando tantas decisões assim, né? Está numa temporada bem produtiva, né? Chegando longe nos campeonatos, então eu que agradeço o convite.
3: Thiago, o São Paulo fez uma campanha histórica na primeira fase do Brasileirão Feminino, né? Com 41 pontos, apenas 2 derrotas. E eu já vi outras entrevistas suas dizendo que a comissão técnica teve novos integrantes, que o clube fez um investimento maior nessa temporada. Você está no time principal desde 2023. Então, qual o diferencial do São Paulo em 2026 para o time conseguir ir tão bem?
4: Perfeito. Acho que esse é o grande ponto da nossa campanha esse ano. O trabalho coletivo, né, de todo o staff. Então, comparando, por exemplo, com 2023 ou até 2024, que foi quando a gente chegou na final contra o Corinthians, naquele ano a gente não tinha nutricionista, o GPS era um pouco abaixo, o fisiologista a gente não tinha psicóloga, a gente não tinha uma série de membros que são extremamente importantes hoje no futebol de alto rendimento, que hoje em 2026 a gente tem, né? Então, a gente trabalhou desde de 23 nessa melhoria contínua, de cada ano a gente melhorar um pouco mais o projeto e as escolhas do elenco e das atletas, junto com a qualificação dos profissionais que a gente tem do staff. E esse ano é o primeiro ano que a gente entra com isso tudo muito redondo, os processos definidos. E futebol não tem segredo, é um esporte extremamente coletivo, né? Então, sem dúvida nenhuma, essa é a nossa grande, é o nosso grande diferencial dessa temporada.
3: Você trabalhou muitos anos também com base, né, no futebol feminino e depois você vai para a equipe principal. Qual que fica o desafio para o treinador ano após ano, evoluindo também junto com a categoria, pelo que a gente tem acompanhado?
4: Perfeito. O trabalho do treinador, ele se assemelha, né, com o da atleta nesse sentido, de você a cada ano também criar mais experiência, ter vivido mais cenários diferentes, ter vivido finais que você foi campeão, finais que você perdeu. Então, toda essa bagagem, né, se preparar para cada jogo desse, te traz uma experiência diferente também. Sem dúvida, a gente evoluiu como comissão, aí particularmente sua pergunta como treinador, né, eu sinto também que eu dei alguns passos à frente comparado com os anos anteriores, e a gente segue nessa busca, né, da melhoria contínua, mas sabendo que hoje a gente já está conseguindo entregar também bons trabalhos.
3: Você citou a final de 2024 contra o Corinthians, teve o título na Supercopa Feminina em 2025. Algumas atletas estavam naquele elenco, alguns integrantes também da comissão técnica. O que que aquelas experiências trazem, de maturidade ou até de uma questão psicológica para essas decisões que virão?
4: Perfeito. A gente, até por ser do mesmo estado, né, do Corinthians, a gente se enfrenta muito, né? Ano passado, se não me engano, a gente se enfrentou em oito oportunidades, né? Quase um campeonato só de majestoso. Então, são jogos que são sempre muito difíceis, né? E que a gente busca sempre competir muito bem. Tivemos alguns reveses, como foi na questão do Campeonato Brasileiro e o Campeonato Paulista, mas também tivemos sucesso na Supercopa. Na Copa do Brasil ano passado também, a gente conseguiu eliminá-las. Então, são jogos que a gente traz como referência, né? Sabendo que contra elas você tem que errar o menos possível, né? Então, você não pode dar espaço para elas jogarem. Quando você tiver a bola, você tem que saber o que fazer com ela, porque em qualquer momento ali, em 5 minutos que elas estão no bom momento, elas têm muitas jogadoras que vão lá e cravam. Então, vai ser um jogo de detalhes que a gente tem que estar muito atento a cada minuto.
3: E, Thiago, você falando da equipe do Corinthians, eu acho até interessante a gente ouvir um outro lado, né? Que não uma pessoa do clube, mas, por exemplo, por que que é um time que tá a 10 finais consecutivas e ainda com várias comissões técnicas tem uma hegemonia no futebol brasileiro? O que que é tão diferente nesse adversário que faz com que o Corinthians, após trocas de elenco, de treinadores, continue sendo essa potência?
4: Bom, eu acho que eu estou no futebol feminino há mais de 10 anos já, né? Então a gente acompanha toda essa trajetória, né? Eu acho que, como você perguntou da nossa evolução, né? Nesse ano, principalmente, de ser algo mais abrangente, né? Não é um único ponto, são vários fatores envolvidos, né? A gente está num esporte muito complexo. O Corinthians, muitas vezes, ele teve essa estrutura já muito cedo, né? 2019, 2020, ali ele já tinha essa estrutura no entorno já muito bem estabelecida, junto com os grandes profissionais que estavam envolvidos desde então, né? E aí eu falo sobre a comissão técnica, né? Principalmente naquela época de início do Arthur e toda a sua comissão que hoje servem à seleção brasileira, né? Como o grupo de atletas, né? Que várias delas seguem até hoje e a gente sabe que por muito tempo, e falando em Campeonato Brasileiro, tem essa hegemonia, né? Então, é uma junção de fatores, são atletas e é uma equipe que sempre fez o futebol feminino subir o sarrafo, né? Então, eles estando bem todos esses anos, fez também as outras equipes se mexerem, buscarem melhorar, buscar evoluir. Então, para a modalidade, elas são muito importantes, né? Ter toda essa trajetória. E a gente fica muito feliz de estar fazendo essa final contra elas e, sem dúvida nenhuma, a gente vai entregar o nosso melhor para buscar sair campeão.
3: Agora, tem uma questão diferente nessa final, porque é a primeira vez que quem vai decidir em casa é o adversário do Corinthians. É a primeira vez que o Corinthians não vai mandar o segundo jogo. O que que isso traz também para um psicológico, para uma empolgação das suas atletas? Vão jogar no estádio do Morumbis, ao lado da torcida. E tem muito treinador que fala: não, quando tem dois jogos assim, o primeiro jogo é o mais importante. Qual que é o seu pensamento sobre isso?
4: Bom, falando sobre os dois jogos, né? Um mata-mata, ele se define em 180 minutos, mas a gente sabe que o primeiro jogo ele tem uma importância grande na estratégia do segundo jogo, né? Então, vir de lá com um bom resultado é muito importante para a gente ter essa decisão no Morumbis, e aí vir de lá com um bom resultado, sem dúvida nenhuma, facilita o nosso trabalho, né? Agora, sendo 180 minutos nesse nível de jogo, não tem muito o que fazer se não competir durante esses 180 minutos da melhor forma possível. Esse fator novo, né, de nesse momento elas não decidirem em casa e a gente decidir em casa, eu acho que é reflexo de tudo que a gente vem falando, das equipes cada vez mais estarem melhorando as suas estruturas, seus trabalhos, seus processos, seus elencos, né? E naturalmente isso tende a cada vez mais ser algo que pode acontecer, né? Mesmo sabendo da força que elas têm, né? Então a gente está muito feliz de decidir em casa, de decidir no Morumbis, mas com a consciência de que vai ser muito difícil os dois jogos e que o primeiro jogo ele tem uma importância assim muito grande na nossa preparação para o segundo.
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0: Meia-noite, 24 minutos, pelo horário de Brasília. Seguindo por aqui na atualização do noticiário, rapidinho, hein? Já tem gente cobrando. Teremos a reprodução do Jornal da Noite. Começa por volta de meia-noite e meia, um tiquinho mais tarde. Mas você não vai ficar sem a reprodução do Jornal da Noite por aqui, não, na nossa programação. Então, daqui a pouquinho, chegando aí a Thaís Dias, para trazer os principais destaques dessa madrugada de sexta. Enquanto isso, eu sigo por aqui, girando a nossa reportagem, os principais destaques na Band News FM, já indo direto com os assuntos em Brasília. Uma operação federal mira um desembargador citado em mensagens com o dono do Banco Master, o Daniel Vorcaro. Detalhes que chegam com o repórter Leandro Aislan.
1: O gabinete do desembargador Newton Ramos, do Tribunal Regional Federal da Primeira Região, foi alvo de uma operação do Conselho Nacional de Justiça. A medida foi determinada pelo Corregedor Nacional de Justiça, o ministro Benedito Gonçalves, que não estava no local no momento que os investigadores chegaram. Segundo as investigações feitas pela Polícia Federal, o escritório de advocacia da esposa de Newton Ramos, Camila Ramos, assinou contratos de honorários relacionados a causas de interesse de Daniel Vorcaro, dono do Banco Master. Em nota, o gabinete de Newton Ramos afirmou que o desembargador segue julgando normalmente processos que confia e considera natural e regular o trabalho da corregedoria do CNJ e que está à disposição do órgão para prestar todos os esclarecimentos.
0: No sul do país, as fortes chuvas no Rio Grande do Sul deixam 6 pessoas mortas. Atualização com a Vitória Fernandes.
2: A Defesa Civil confirmou mais uma morte decorrente dos fortes temporais da última segunda-feira. Um homem de 40 anos sofreu uma descarga elétrica depois de entrar em contato com um cabo de alta tensão no município de Charqueadas. Ele foi socorrido e estava internado, mas morreu nesta quinta-feira. O Corpo de Bombeiros também encontrou o corpo de Eliane Nunes, de 43 anos, que estava desaparecida desde a segunda-feira em Caxias do Sul. O corpo foi localizado às margens do rio São Marcos, a cerca de 2,5 km do ponto, onde o veículo da família foi atingido por uma enxurrada. Ao todo, são 6 mortos e 6 feridos após os fortes temporais que atingiram o estado.
3: 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Direto de Londres, Felipe Killing.
0: Um agente de inteligência artificial da OpenAI invadiu um banco de dados de saúde do governo australiano sem que ninguém ordenasse isso. A máquina simplesmente encontrou uma barreira e decidiu driblá-la por conta própria. Colunista da Band News FM, Felipe Killing, fala sobre o caso diretamente de Londres.
4: Felipe Killing já está aqui com a gente, conectado direto de Londres, para a gente falar de um tema, Killing, que já conversamos antes aqui, que é a inteligência artificial se tornando autônoma demais e agora o registro de um primeiro caso em que a IA, um agente de IA, invadiu um sistema de um governo que é o Banco de Dados de Saúde da Austrália. Por favor, Killing, suas informações. Só vou te falar uma coisa, Killing, que da outra vez que a gente falou sobre esse assunto, alguns ouvintes falaram assim, será que vocês não estão exagerando muito nesse risco de que a IA se torne, enfim, tome atitudes independentes e representem uma grande ameaça? Eu acho que os fatos estão mostrando que o caminho está cada vez mais perigoso.
5: É isso aí, tudo bom, Adriana Perretti, a todos que nos acompanham. A gente já falou sobre esse assunto e eu tenho certeza que vamos falar bastante ainda, porque é uma revolução. A inteligência artificial vem para agregar muitas coisas, mas também traz diversos desafios. Por exemplo, esses agentes, eles têm autonomia para tomar algumas decisões. No caso da Austrália, um agente da OpenAI recebeu uma missão simples: buscar informações públicas sobre gastos com remédios e saúde. Aí esse agente foi no site Medicare, do governo australiano, e solicitou essa informação. O sistema negou. E aí, para conseguir realizar a tarefa, esse agente simplesmente resolveu hackear o site do governo e teve acesso a informações que não eram públicas, informações de pacientes. E é mais um caso da inteligência artificial tomando uma atitude que ela decidiu por conta própria. Ninguém falou, hackeie esse site do governo ou teste a vulnerabilidade desse site. Ela recebeu uma missão, quando encontrou uma barreira, ao invés de ela voltar para quem fez o pedido, ela fala, olha, não consegui, ela simplesmente driblou as regras. E aí também existe um limbo jurídico. Quem que é responsável por essa violação da lei australiana? O agente de inteligência artificial, uma máquina? É a OpenAI, que fornece o serviço, é a empresa ou o ser humano que contratou esse serviço e pediu para o agente fazer, ainda a gente não está preparado para lidar com isso. Enquanto a Austrália estava lidando com o problema, na ONU, nos Estados Unidos, os chefes, os CEOs das maiores empresas de inteligência artificial foram convocados para debater o assunto. Até que ponto esses agentes cada vez mais poderosos não podem sair de controle? E esses mesmos CEOs que ganham dinheiro, que criaram essa inteligência artificial, que aperfeiçoam essa inteligência artificial, estão preocupados. Pedem barreiras, pedem regras. Só que o Donald Trump disse que é contra. Ele afirma que há uma corrida com a China e quem vencer a inteligência artificial vence, vence o jogo. E não adiantaria as empresas americanas colocarem regras ou desacelerarem se a China não fizer o mesmo. Então, é uma situação bastante delicada, mas existem inúmeros casos da inteligência artificial saindo de controle e tomando atitudes preocupantes.
4: É um grande jogo, né? E os bonequinhos do jogo somos nós. Você imagina se a inteligência artificial se cai em mãos criminosas e resolvem vasculhar, no caso aí da Austrália, foi um banco de dados do serviço de saúde, mas resolve vasculhar a vida da saúde mesmo, a vida, o seu histórico de saúde. Descobrir tudo que você tem. Isso vai cair nas mãos de quem? De planos de saúde? Isso vai cair nas mãos de pessoas que podem querer usar aquela informação para atingir as pessoas? Ou que não seja de saúde, sua vida financeira. Resolvem vasculhar a vida financeira de determinada empresa, de determinado grupo. Então, assim, o cenário é sombrio, né? A preocupação é real porque já tem fatos aí mostrando que pode ser um cenário bastante sombrio. Vamos ver o que o mundo vai fazer para regulamentar, para controlar antes do caos. Obrigada, viu, Killing, pelas informações.
5: O mundo tem que acompanhar essa velocidade da inteligência artificial, não dá para debater por muito tempo, né?
4: É isso, porque as leis costumam vir com muito atraso, né? Muito debate, muita demora, quando chega, a lei está muito atrasada em relação à tecnologia, está coberto de razão. Tchau, tchau, querido.
0: Meia-noite, 31 minutos pelo horário de Brasília. Na sequência, vem aí o Jornal da Noite na nossa programação. Eu, Stephanie Toso, volto ao longo do intervalo.
6: E amigos se despedem de Rick no interior de São Paulo. Cenipa investiga se mau tempo ou falha no motor provocou queda de helicóptero que matou o cantor e mais 4 pessoas. No segundo dia do encontro, Trump e Xi Jinping discutem inteligência artificial e comércio. Na ONU, líder palestino acusa Israel de colonialismo. E Benjamin Netanyahu reage com ironia à saída de delegações do plenário. A Austrália revela que agente de inteligência artificial agiu sozinho para invadir servidor do governo. 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
7: Boa noite. A gente abre essa edição do Jornal da Noite com uma história no interior do Paraná. A ajuda de vizinhos e a ação rápida de guardas municipais ajudaram a salvar uma mulher das agressões do ex.
8: Polícia, levanta a camisa aí, cara. Levanta a camisa, falei.
9: As novas imagens mostram em detalhes a violência contra uma mulher em Cascavel que chocou pela brutalidade. O homem chegou armado, encurralou a ex-companheira e partiu para cima dela. Ela tentou fugir se escondendo atrás do carro, mas ele foi atrás, a alcançou e aplicou um mata-leão. A violência só não terminou em tragédia porque os vizinhos ouviram os pedidos de socorro e chamaram a guarda municipal. Quando o suspeito percebeu a chegada da equipe, jogou a arma para o telhado de uma casa vizinha.
8: Coloca a mão na cabeça, entrelaça os dedos.
10: Deixa que eu vou.
8: Entrelaça os dedos na cabeça.
9: O homem, que é pai do filho da vítima, uma criança de 5 anos, já tem passagem pelo setor policial. Ele foi preso e permanece detido preventivamente. O caso de extrema gravidade foi compartilhado nas redes sociais pela própria vítima. Mais do que expor a própria agressão, ela utilizou o caso para alertar mulheres que também passam pela mesma situação de que não devem se calar. O Ministério Público do Paraná segue acompanhando o caso e tem elementos que indicam que pode ser tratado como uma tentativa de feminicídio.
7: gente reforça, não se cale, ajude a vítima e essa ajuda foi fundamental. Na Bahia, 12 pessoas foram presas, suspeitas de integrar uma rede de tráfico de drogas de luxo.
10: As imagens aéreas mostram os policiais em uma casa de 2 andares com piscina e um condomínio de luxo. Viaturas circularam entre prédios de alto padrão em bairros nobres.
11: Polícia!
10: Os policiais encontraram drogas de alto valor comercial escondidas em sacos, potes e até em geladeiras. Dólares, cartões bancários, um soco inglês, celulares e documentos também foram apreendidos e levados em sacolas.
12: Segundo a polícia, o grupo-alvo da operação era responsável por uma rede de tráfico de drogas voltada para consumidores de alto poder aquisitivo. Os pedidos eram feitos pelas redes sociais, com pagamento via Pix e entrega por delivery.
10: Em um condomínio no alto do Itaigara, os policiais prenderam Eric Castro Guzmão Seixas, principal alvo da operação. O investigado recebia drogas de fornecedores de São Paulo e do Paraguai e coordenava distribuição para a capital baiana e cidades do interior. A justiça autorizou o bloqueio de 20 contas bancárias e 200 milhões de reais em patrimônio e recursos ligados à quadrilha. 8 veículos de alto padrão avaliados em mais de 1 milhão foram apreendidos e levados para a sede do DHPP.
7: No Rio, a polícia prendeu uma quadrilha especializada no golpe do falso táxi.
2: O disfarce era um táxi comum nas ruas do Rio, mas bastava a corrida terminar para a viagem se transformar em prejuízo. Nessas imagens, uma aposentada de 73 anos desce do táxi e percebe a troca do cartão. Ela chega a falar com o motorista, mas o criminoso acelera e também leva a bolsa da mulher. A idosa ficou com o cartão de outra pessoa, que já havia sido vítima do mesmo golpe. O grupo, que veio de São Paulo, operava da seguinte forma: recusava Pix ou dinheiro como forma de pagamento da corrida. A vítima, então, passava o cartão numa maquininha adulterada que estava associada a um aplicativo de celular, capaz de gravar a senha digitada. O motorista dizia em seguida que a operação não havia sido concluída e pedia outra forma de pagamento. O bandido se aproveitava para trocar o cartão da vítima por outro semelhante. Ainda segundo a investigação, os criminosos trocavam frequentemente a identificação do carro para dificultar o rastreamento. Após o cerco, o veículo foi abordado pela Polícia Civil. O primeiro suspeito foi preso. Em seguida, os policiais seguiram para um imóvel alugado temporariamente pelo bando, que era usado como base operacional. No local, outros 2 integrantes foram presos. Com eles, foram apreendidos 85 cartões de crédito, maquininhas e o carro usado pela quadrilha. A polícia faz um alerta. Nunca entregue o cartão na mão do motorista.

0: Piloto Leopoldo Barros sofreu um acidente sem sobreviventes na Serra Catarinense. O pouso forçado teria sido provocado por problemas técnicos.
1: Tá testando, bicho, velho.
0: A falta de visibilidade no momento do acidente é tratada como um dos fatores que contribuíram para o acidente.
2: Trajeto que eu faria de moto em 5 minutos, eu levei 20 minutos porque eu não consegui andar devido à tempestade que estava.
3: Visibilidade baixíssima.
2: Visibilidade nenhuma.
3: A gente está na metade do caminho de retorno e eu parei aqui para mostrar justamente isso aqui. Nesse momento não está chovendo, não tem granizo. E olha a visibilidade, simplesmente eu tenho, enxergo aqui 20 metros no máximo. João Eduardo está fechando a imagem justamente para ver o que era um piloto numa situação bem pior do que está agora, tentando enxergar o morro à frente. Não dá para ver nada.
0: O modelo Bell 430, no entanto, tem equipamentos que permitem voar em condições climáticas adversas. O helicóptero pertence à empresa JTA. Rick e Bruno Avelar eram amigos do dono e teriam usado o Bell 430 por empréstimo. José Antunes Júnior divulgou uma nota de pesar, mas não comentou o pouso de emergência de março.
4: Milhares, amigos e artistas se despediram do cantor Rick, que foi enterrado no interior de São Paulo.
5: O velório foi fechado ao público por decisão da família. Nas redes sociais, a esposa de Rick, Geralda Helena, informou que é grata pelo carinho e que gostaria que todos se lembrassem dele no palco, sorrindo, cantando e fazendo o que ele amava.
6: Perdi o maior ídolo que eu tinha, entendeu?
7: Eu vim aqui pelo menos para poder fazer uma homenagem, né? A família, né?
8: Fica triste demais, né? Você vendo turnê marcada, você vendo show tudo marcado.
9: Sou fã dele desde os anos 80, que nós crescemos ouvindo a música dele.
5: Os carros com amigos e familiares chegavam a todo momento. O ônibus da dupla veio até o local com os integrantes da banda. Sorocaba foi escolhida pela família para o sepultamento pela proximidade de Rick com a cidade. Ele tem casa em Itu, município vizinho, onde também mora a filha dele. E Renner mora aqui em Sorocaba. Várias coroas de flores enviadas por artistas e amigos foram colocadas na entrada. Durante todo o dia, vários artistas estiveram aqui no velório para prestar as últimas homenagens ao cantor. Alguns deles pararam para gravar com a imprensa e falaram da importância de Rick para a música sertaneja e da dor de perder um amigo.
10: Talento muito acima da média. Compositor, poeta. Compositor é música sertaneja de verdade.
11: O Rick era uma pessoa tão bacana e eu não sei porque, às vezes eu fico me perguntando, será que Deus gosta das pessoas boas do lado dele e as pessoas ruins vêm ficar aqui para pagar alguma coisa? Eu não sei.
5: O sepultamento, que seria realizado às 5 horas da tarde, foi antecipado para as 13h30, por uma opção da família.
12: Já tentei, mas nada faz com que eu esqueça os olhos e os lábios daquela mulher.
4: A terceira fase da Operação Carbono Oculto mirou a máfia dos combustíveis ligada ao PCC. Entre os alvos estão um ex-diretor de um banco e um delator do caso Master.
13: Um esquema bilionário com fundos de investimentos, empresas de fachada e uma usina de etanol. O objetivo? Esconder que a compra de uma grande distribuidora de combustíveis foi feita por suspeitos de ligação com o PCC. Dois foragidos são apontados como chefes do esquema: Roberto Augusto Leme da Silva, o Beto Louco, e Mohamed Hussein Murad, o Primo. Segundo o Ministério Público, Beto Louco e Primo usaram empresas de laranjas para esconder a aquisição de imóveis e da distribuidora de combustíveis Terrana. A compra foi financiada por uma usina de açúcar e álcool no interior de São Paulo. Segundo a Receita Federal, mais de 100 milhões de reais foram enviados para a companhia por uma série de empresas e instituições financeiras. No papel, porém, um fundo era o dono da usina, a Entre Investimentos, de propriedade do empresário Antônio Carlos Freixo Júnior, o mineiro. Da usina no interior de São Paulo, o dinheiro para a compra da distribuidora foi para um fundo de investimentos, que transferiu os valores para o Banco Genial. O Genial, por sua vez, emprestou o dinheiro para as empresas do Laranja de Beto Louco e Primo, que finalmente comprou a Terrana. Humberto Arthur Tupinambá Neto, ex-diretor do Banco Genial, também foi alvo da operação. Segundo o banco, Humberto Tupinambá foi destituído e não é mais sócio da instituição desde maio. Mineiro também aparece em outras investigações, Entre elas, a dos recursos usados para financiar Dark Horse, filme que

0: conta a história do ex-presidente Jair Bolsonaro. Mineiro acaba de fechar um acordo de delação no caso Master. Ele era o operador do banqueiro Daniel Vorkaro. Segundo o Ministério Público, um esquema teria usado prêmios de loteria para lavar dinheiro. Nos documentos da investigação, um exemplo. Uma aposta atribuída a uma pessoa chamada Patrick gerou um prêmio que foi parar na conta da Cactus Assessoria e Serviços, ligada ao empresário Antônio Carlos Freixo Júnior, conhecido como Mineiro. Os promotores identificaram 570 registros de prêmios entre 2020 e 2025, que somaram 176 milhões de reais. Segundo o MP, tiveram Freixo como ganhador porque os prêmios iam diretamente para empresas ligadas a ele.
1: As loterias não fazem parte do suposto esquema. Os documentos não indicam que os prêmios recebidos por Freixo tenham origem ilícita. O que levantou suspeita foi o volume das movimentações e o padrão identificado pelos investigadores. Mas ainda há muitas perguntas para os promotores responderem. Quem fez as apostas? De onde veio o dinheiro para apostar? E, principalmente, por que o prêmio foi parar na conta de uma empresa?
2: Novos diálogos do celular de Daniel Vorkaro revelam uma relação próxima entre o banqueiro e o presidente do Senado, Davi Alcolumbre. Quem tem as informações sobre esse assunto ao vivo, direto de Brasília, é ela, Natália Paz. Boa noite para você, Natália.
3: Boa noite, Thaís. Uma das conversas aconteceu na data em que Davi Alcolumbre foi eleito presidente do Senado em fevereiro de 2025. Daniel Vorkaro envia uma mensagem parabenizando Alcolumbre, o chamando de amigo, desejando os melhores anos e sucesso na empreitada. O senador responde: "Fala, meu amor. Muito obrigado por tudo, em especial pelo seu carinho e amizade fraterna." As informações foram publicadas pela revista Veja e confirmadas pelo jornalismo da Band. Em outro trecho, Alcolumbre completa: "Sou seu irmão para a vida toda." Vorkaro responde com corações e reafirma: "A qualquer tempo, para qualquer coisa, nunca vou esquecer." Em junho deste ano, Alcolumbre afirmou que nunca recebeu qualquer valor de Vorkaro. A declaração veio em resposta a uma reportagem da revista Veja que divulgou o envio de 30 milhões de dólares por parte de Vorkaro para Alcolumbre em uma conta no exterior. O presidente do Senado tem sido criticado por não autorizar a instalação de uma CPI para investigar o escândalo Master, alegando que seria uma estratégia de palanque eleitoral. Em conversas de outubro de 2023, também há menções ao nome Davi. Segundo a revista Veja, Vorkaro fala sobre festas em um grupo com Fábio Faria, ex-ministro das comunicações do governo Bolsonaro, e repassa o endereço do evento paralelo a um fórum em Londres para discutir o cenário jurídico brasileiro. Em nota, Alcolumbre afirma que as supostas mensagens de teor pessoal não indicam ilegalidades. Destacou que medidas judiciais serão tomadas para reparação dos danos e reposição da verdade. Já a Fábio Faria diz que a conversa tratava de reservas de um hotel em Londres com empresários que avaliavam uma possível sociedade minoritária com um clube de futebol inglês, o que não prosperou. É com você.
2: Natália, a notícia da viagem de jatinho do senador e candidato à presidência Flávio Bolsonaro aos Estados Unidos também provocou muitas reações hoje em Brasília. Fala também sobre esse tema.
3: Isso, Thaís. O jato executivo é da Prime Aviation, empresa que tinha Daniel Vorkaro como um dos sócios até ano passado. Foi nesse avião que o senador Flávio Bolsonaro fez uma viagem da Flórida a Brasília no dia 19 de janeiro de 2025. O mesmo que foi usado meses depois pelo ministro Alexandre de Moraes e a esposa. Pelas redes sociais, o Flávio disse que o avião pertencia a um amigo, o advogado Willer Thomas. Mas a propriedade do jatinho era compartilhada por três sócios, um deles, o advogado. No final de 2024, uma das cotas foi vendida para a empresa ligada a Vorkaro. Willer Thomas afirmou que não soube da venda da cota e que em abril deste ano contestou na justiça e está em litígio com a Prime U. Segundo ele, o avião não pertencia ao banqueiro e se tratou apenas de uma carona entre amigos. Willer Thomas é investigado pela Polícia Federal na operação sobre os descontos ilegais do INSS. Ele nega irregularidades. Novas mensagens recuperadas do celular de Vorkaro mostram, segundo a Polícia Federal, que Flávio Bolsonaro tentou ligar para ele nos 4 dias antes da prisão do banqueiro. Em 13 de novembro, Flávio pergunta se Vorkaro poderia atender. O banqueiro responde que retornaria em meia hora, mas não há registro desta ligação. No dia 14, há uma chamada perdida de voz de Flávio Bolsonaro. Vorkaro só respondeu no dia seguinte que estava em trânsito. Flávio pergunta mais uma vez se o banqueiro poderia atender. No dia 16, mais uma chamada de voz perdida de Flávio e a resposta de Vorkaro na sequência, dizendo que estava na igreja. Flávio responde com um símbolo de duas mãos juntas, depois manda mais duas mensagens de visualização única e escreve: irmão, estou e estarei contigo sempre, não tem meia conversa entre a gente, só preciso que me dê uma luz. Vorkaro envia a mensagem de visualização única e Flávio responde: amém. Vorkaro foi preso no dia seguinte. O candidato do PL à presidência não se manifestou sobre essas novas mensagens. Thaís?
2: Natália, a gente segue com você porque os vazamentos não param aí em Brasília. E aí, as mensagens recuperadas no celular de Roberta Luxinger, aquela amiga de Lulinha, mostram pagamentos ordenados pela lobista. O que tem nessas mensagens?
3: Então, Thaís, a troca de mensagens mostra Roberta Luxinger ordenando pagamentos para Fábio. Segundo o portal Metrópolis, que publicou o conteúdo, se tratava de Fábio Luiz, filho do presidente Lula. Em novembro de 2024, a lobista pergunta ao seu motorista, Ulisses, onde estava o dinheiro e completa dizendo que tem que levar lá no Fábio. Ulisses responde que estava na rua e o dinheiro estava no porta-malas do Volvo. Na sequência, a Roberta responde que tem um almoço e que Ulisses deveria pegar um carro de aplicativo para deixar o dinheiro. Em outra conversa, ela menciona um pagamento de R$ 26 mil que deveria ser feito também para Fábio na TTW, uma agência de viagens. No mesmo mês, Roberta cobra o ex-secretário de saúde de Goiânia, Kezé de Henrique, para que faça uma transferência de R$ 100 mil com urgência e diz: ele vai embarcar e está me enchendo o saco. Na mesma noite, Fábio Luiz embarcou para Lisboa. A defesa dele disse que não reconhece as mensagens, destacou que elas não constam no inquérito no Supremo e que, mesmo que sejam verdadeiras, não são suficientes para identificar Lulinha como destinatário do dinheiro e nem provam crime contra ele. É com você.
2: Obrigada, Natália Paz, direto de Brasília, atualizando as informações. Agora a gente fala do Conselho Nacional de Justiça, que fez uma operação no gabinete do desembargador Newton Ramos, em Brasília. A Polícia Federal participou da ação para recolher documentos sobre a atuação do desembargador em processos envolvendo precatórios do setor de açúcar e álcool. Newton Ramos virou um alvo por causa das mensagens achadas no celular de Daniel Vorkaro, que citam o desembargador e a mulher dele, a advogada Camila Ramos, como integrantes da chamada Turma do KN, que seria uma referência ao ministro do Supremo, Cássio Nunes Marques. Camila é sócia de um escritório que tinha um contrato de R$ 427 milhões com o Master para atuar em processos sobre precatórios. Newton Ramos disse que considera a operação do CNJ um procedimento natural e regular e que está à disposição para esclarecimentos. A equipe de Flávio Bolsonaro classificou a notícia sobre a carona no jatinho de Daniel Vorkaro como uma artilharia esperada na reta final da campanha. As denúncias, segundo o comitê do PL, têm a ver com a subida do candidato nas pesquisas eleitorais. Nas redes sociais, Flávio fez uma provocação sobre supostos pagamentos da lobista Roberta Luxinger à Lulinha. Na postagem, Flávio questiona se o presidente tinha visto essa notícia. À noite, ele fez uma carreata e um comício em Teófilo Otoni, no Nordeste de Minas.
4: Eles acharam que iam calar Bolsonaro. Prenderam um homem honesto, sério, justamente, acreditando que iam enterrar uma história, um movimento. E eu quero dar um triste recado para esse sistema podre. Vai ter Bolsonaro.
2: Lula teve compromissos de governo e de campanha em cidades que viraram redutos eleitorais do principal adversário. Lula esteve em São Gonçalo e Nova Iguaçu, no Rio de Janeiro, onde visitou as obras de ampliação da Via Dutra. Em discurso, o candidato à reeleição pelo PT associou Flávio Bolsonaro ao escândalo do INSS. À noite, fez comício em Maceió e afirmou que o governo anunciará nesta sexta medidas contra o mercado de apostas esportivas. Ele também confirmou a entrevista ao programa Canal Livre deste domingo.
5: Maceió. Amanhã eu tenho uma caminhada em Recife, depois eu vou para São Paulo num debate com o empresário, Depois eu vou para a Zona Leste em São Paulo fazer um comício na Zona Sul. Domingo eu vou fazer o programa Canal Livre. Vou gravar programa. Na segunda-feira eu vou para Belém do Pará. E se tudo estiver bem, dia 4 eu vou levantar cedo e vou digitar o 13 por um dia, tempo de dar retorno. É isso.
2: Renan Santos fez caravana pelo interior paulista. O candidato do Missão propôs mudanças para enfrentar o crime organizado com possibilidade de intervenção federal nos estados. Augusto Cury foi a Belo Horizonte para o enterro do empresário Bruno Avelar, conselheiro de campanha morto no acidente de helicóptero com o cantor Rick. O candidato do Avante retomou a campanha com viagens para Cuiabá, Porto Velho e Manaus. Ronaldo Caiado, do PSD, fez caminhada em Goiânia de manhã. À tarde, teve agenda no interior do estado. E foi divulgada a nova pesquisa Datafolha com intenções de voto para presidente.
6: O presidente Lula lidera com 40%, seguido por Flávio Bolsonaro com 36%. Empate técnico dentro da margem de erro de 2 pontos percentuais. Na sequência, aparecem Augusto Cury com 5%, Ronaldo Caiado com 4%, Renan Santos com 3%, Romeu Zema e Samara Martins com 1%. No levantamento de segundo turno, Lula aparece com 47% contra 45% de Flávio Bolsonaro. Mais um empate técnico dentro da margem de erro. A pesquisa completa está disponível no portal band.com.br.
2: Detalhes que podem decidir a disputa, veja no comentário de Fernando Mitre.
7: A crônica do empate técnico ganha mais um lance nessa pesquisa Datafolha, agora com 47 a 45 a favor de Lula, há 10 dias da eleição, numa campanha polarizada com um enorme déficit de conteúdo. Estou tendo dificuldade aqui de me lembrar de uma campanha pior do que essa. Que essa eleição será decidida por um número pequeno de eleitores não é novidade, faz tempo. Alguns institutos de pesquisa chegam a falar em 8% ou até menos. O Meio Ideia acredita em 3,5% de votos decisivos. As atenções também se voltam para as previsões de abstenção, que vem aumentando. Em 2022, houve 20,9% de abstenção. E ela tende a ser maior na base da pirâmide social. Em princípio, prejudicaria mais o Lula, mas há outros fatores, é um assunto complexo. Os detalhes vão ganhando mais importância nesse empate, que se confirma, por exemplo, na rejeição. 46% para os dois. Thaís.
2: Obrigada. E a seguir, o segundo dia da visita oficial do presidente chinês aos Estados Unidos. Pesquisa mostra quanto tempo que os brasileiros gastam no deslocamento para o trânsito. E os fãs ficam eufóricos com postagem misteriosa de Sandy Júnior nas redes sociais. Será que a dupla vai voltar? Tem isso e tem muito mais já já na volta do intervalo aqui no Jornal da Noite.
8: Olá, esse é mais um Ponto Z, onde a gente decifra o mundo do trabalho sob a ótica da geração Z. Comigo, mais uma vez, temos a Mariana Scalzo, diretora de comunicação corporativa da Arcos Dourados. Mariana, a gente ouviu falar bastante, nos últimos tempos, sobre a importância da saúde mental nas empresas. E a gente sabe que isso não é uma tendência passageira. Como as empresas podem responder a essa demanda por saúde mental e bem-estar no ambiente de trabalho? E como isso tem sido feito no McDonald's?
9: Eu acho que a gente tem aqui dois macro caminhos. Um caminho é a criação, a manutenção e a garantia de um ambiente justo e respeitoso em que essas pessoas possam se sentir bem ali dentro. E isso é dever de todo mundo que trabalha ali e um compromisso, principalmente da liderança da companhia, dessa manutenção. Então a gente precisa ter o bem-estar, não pode ser visto, não é um luxo ter o bem-estar no trabalho, ele é um direito de cada um, a gente precisa estar bem onde a gente está. Então, e realmente a gente percebe a diferença que a saúde mental faz na nossa vida. Todo mundo sabe. E eu acho que como companhia, a gente tem a obrigação de criar programas e ações facilitadoras que ajudem as nossas pessoas, né? Como no MEC a gente tem uma base muito grande de colaboradores, que a gente ajude esses colaboradores a ter acesso a caminhos que possam facilitar encontrar a sua paz e a sua saúde mental. Então a gente tem alguns programas, como por exemplo o MEC Amigo. que é um programa que, num atendimento online, num atendimento que serve o país inteiro, consegue dar suporte psicológico, suporte financeiro, às vezes suporte jurídico. Você tem vários tipos de ajuda, que muitas vezes uma questão muito dura na saúde mental é aquele momento em que você se sente sozinho. Então, se você sabe quem procurar e tem facilidade desse acesso gratuito, isso é muito importante. Assim como o MEC Conexa, que é um outro programa muito forte e muito importante de apoio médico e psicológico para os pacientes, para os nossos colaboradores. Então, a gente consegue ter um atendimento 24 horas, também para o país todo, também gratuito para o nosso colaborador. Então, ele consegue ali ter seu acompanhamento psicológico, fazer uma terapia, ter um suporte, ter uma orientação, que eu acho que isso vai ajudando. Então, acho que mecanismos formais de suporte que deem acesso para as pessoas fazem muita diferença.
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11: 12:58 pelo horário de Brasília. Rapidinho, hein? Dá tempo de atualizar o noticiário por aqui na Band News FM durante o intervalo do Jornal da Noite. O Tribunal Superior Eleitoral barra a candidatura do ex-governador José Roberto Arruda, do PSD, ao governo do Distrito Federal. Conta mais, Augusta Proença.
12: O ex-governador José Roberto Arruda não deve recorrer da decisão do Tribunal Superior Eleitoral, que nesta quinta o considerou inelegível. Por 5-2, o TSE confirmou a decisão do Tribunal Regional Eleitoral do DF e manteve o impedimento de Arruda, que vinha concorrendo ao cargo de governador da capital do país. Prevaleceu a tese do ministro relator Dias Toffoli, que entende que os crimes pelos quais Arruda foi condenado não são conexos. Portanto, o prazo de inelegibilidade dele começou a ser contado a partir da última condenação em 2018 e que, segundo a lei da ficha limpa, ainda não permite que ele possa se candidatar de novo. Também a determinação de que o nome de Arruda seja retirado das urnas, mas não há tempo hábil para isso. Em coletiva de imprensa, após o resultado, o ex-governador pediu para que a população não vote nele no dia 4 e disse que deve se afastar da vida política.
11: 1:00 pelo horário de Brasília. Na sequência, vem aí o segundo bloco do Jornal da Noite na nossa programação.
2: Segurança, comércio e inteligência artificial foram temas discutidos no segundo dia de visita oficial do presidente da China a Donald Trump em Washington. Quem traz os detalhes é a Bruna Garcia. Boa noite, Bruna.
13: Boa noite, Thaís. Boa noite a todos. O presidente Trump afirmou que o encontro foi excelente. Durante a cúpula, os chefes de Estado discutiram o uso da inteligência artificial. Xi Jinping defendeu que a tecnologia permaneça sob controle humano, enquanto Trump destacou a relevância de regras para concorrência e transparência no setor. O líder chinês também apresentou propostas para reduzir riscos de confrontos militares e geopolíticos, enfatizando que as duas maiores potências mundiais precisam manter diálogo constante e coexistência pacífica. Na área econômica, os presidentes debateram o comércio e as tarifas vigentes. E a China voltou a pressionar pela suspensão da venda de armas norte-americanas para Taiwan. Ainda hoje, na noite desta quinta-feira, eles tiveram um jantar de Estado. Eu volto com você, Thaís.
2: Obrigada, Bruna. E o primeiro-ministro da Austrália revelou que um agente de inteligência artificial invadiu um sistema do governo.
14: A ordem era simples: encontrar estatísticas públicas de saúde. Mas o portal Medicare australiano bloqueou o acesso. Só que a inteligência artificial da OpenAI não parou e resolveu, por conta própria, invadir o servidor do governo para obter a informação. E chegou a arquivos não acessíveis ao público. O premier australiano não escondeu a fúria. Segundo Anthony Albanese, a OpenAI demorou 3 meses para comunicar o governo e ainda por um e-mail genérico.
15: Today I spoke with the CEO of OpenAI, Sam Altman, to express Australia's extreme concern about this incident.
16: Enquanto a Austrália lidava com o problema, nos Estados Unidos, CEOs de algumas das maiores empresas de inteligência artificial do mundo foram chamados para debater na ONU o risco de sistemas cada vez mais poderosos fugirem do controle humano. Sam Altman, dono da OpenAI, Dario Amodei, dono da Anthropic, rivais no mercado, juntos no discurso. Os dois pedem regras urgentes. Disseram que os riscos são reais e imediatos. Mas Donald Trump é contra pisar no freio, porque teme perder a corrida com a China. Os próprios criadores dizem que não sabem até onde a inteligência artificial pode chegar. A pergunta não é mais se vai acontecer de novo, é quando. E o impacto pode ser muito maior.
2: Em discurso na ONU, o presidente da Autoridade Palestina acusou Israel de colonialismo. E Benjamin Netanyahu rebateu as acusações num plenário esvaziado. O presidente da Autoridade Palestina, Mahmoud Abbas, discursou por vídeo na Assembleia Geral da ONU. Abbas denunciou um esquema colonialista de Israel e pediu ajuda da comunidade internacional. O líder palestino não viajou a Nova York porque teve o visto negado pelo governo americano. Na sequência, o primeiro-ministro de Israel, Benjamin Netanyahu, subiu à tribuna. Delegações de diversos países abandonaram o plenário em protesto contra as ações militares em Gaza. O premier reagiu com ironia e chamou os países que se retiraram de covardes morais. O líder israelense usou a tribuna para defender as ações do seu exército em Gaza e na Cisjordânia. O premier negou as acusações de genocídio e afirmou que as forças de Israel evitaram uma catástrofe ao combater o grupo terrorista Hamas. Netanyahu também atacou o prefeito de Nova York, Zohran Mamdani, classificando-o como antissemita. Mamdani havia defendido a prisão do líder israelense por crimes de guerra. Nos arredores da ONU, centenas de pessoas participaram de um protesto condenando a violência contra civis nos territórios palestinos. Dezenas de manifestantes foram presos, entre eles a atriz Susan Sarandon. Uma pesquisa mostrou o impacto do trânsito em 10 capitais brasileiras. O tempo médio gasto para ir e voltar do trabalho consome mais de 2 horas. O Juliano Dipe conta os detalhes.
17: Olá, amigos. Olha, um estudo feito em 10 capitais brasileiras mostra que este ano, quem usa o transporte coletivo para ir trabalhar gasta em média 30 minutos a mais do que quem usa o transporte individual, de acordo com o Instituto Cidades Sustentáveis. 54% dos entrevistados utilizam algum tipo de transporte coletivo como principal opção. E 44% optam por veículos individuais. 2 horas e 5 minutos. Esse foi o tempo médio de deslocamento no transporte público das grandes capitais brasileiras pesquisadas. No ranking do tempo gasto nos trânsitos das capitais, o Rio está em segundo pior lugar. O terceiro lugar é de São Paulo e Recife, empatados. E no topo do ranking, com o pior resultado, está Fortaleza, com 2 horas e 18 minutos no trânsito. Essa, lembramos, é a média. Tem muita gente que gasta esse tempo só para ir. E mais o dobro, então, contando com a volta. Eu volto com vocês.
2: Obrigada, Juliano Dipe. E agora a gente segue por aqui, porque se a gente falou de trânsito, haja caminho, uma longa jornada para a seleção voltar a ser aquela seleção, Fernandinho. Tudo bem? Boa noite.
18: Tudo bem, boa noite para você. Pois é, o Ancelotti deu aquele freio de arrumação no ônibus. Sabe quando está lotado, o motorista dá aquela brecada para ir para frente, para entrar mais gente? Ele está fazendo isso na seleção brasileira, que joga amanhã contra a Austrália, o primeiro dos 3 amistosos. Vai jogar lá no continente australiano e o time já está escalado, cheio de novidade. Tem a escalação para a gente mostrar aí. Tem Hugo Souza no gol, tem um monte de gente aí, o Brasil fazendo o seu treino, e a gente tem o Marquinho jogando na defesa. Enfim, é um time que mescla os garotos com alguns jogadores experientes. A gente pode... O ataque da seleção brasileira, eu acho que é muito forte. Endrick, Estevam, Rafinha e Vinícius Júnior.
2: Ponto positivo.
18: Eu acho, sem dúvida. E o Rafinha com a 10, Danilo e Martinelli no meio de campo. Enfim, o time brasileiro... Tá bom, mas pode melhorar, Thaís.
2: Tudo isso?
18: E muito mais, já já no Esporte Total. Espero vocês. Aquela freada para todo mundo se ajeitar no busão.
2: Mas olha, fica ligado por aqui, porque esse time deu muito certo e tá prometendo novidades. Sandy Júnior agitam os fãs com uma postagem misteriosa nas redes sociais. A gente volta já já para contar os detalhes para vocês.

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3: Uma hora 10 minutos. Pelo horário de Brasília, o Ministério Público de São Paulo cobra respostas do desabamento de um imóvel que deixou 6 pessoas mortas na capital paulista. Detalhes que chegam com o repórter Augusto Vale.
4: O Ministério Público de São Paulo abre 2 frentes de investigação envolvendo o desabamento de um prédio em construção na Penha, na zona leste de São Paulo, que matou 6 pessoas. As promotorias de Justiça e Habitação e Urbanismo e do Patrimônio Público e Social da capital determinaram uma série de providências. Os órgãos enviaram o ofício da Prefeitura para levantar o histórico de licenciamento e fiscalização da obra. Entre as informações solicitadas estão a identificação dos servidores responsáveis pela fiscalização do imóvel desde 2019 e a cópia do relatório de uma vistoria realizada em fevereiro de 2024. O Ministério Público também quer esclarecimentos sobre a estrutura disponível para fiscalizar obras na região e uma eventual deficiência de pessoal relatada pela servidora responsável pela vistoria. A atuação do MP ocorre enquanto a Polícia Civil investiga as responsabilidades pelo caso e a Controladoria Geral do Município apura a atuação de agentes públicos.
3: A diretoria da Santa Casa de Campo Grande é presa, acusada de desviar recursos do hospital. Destaque da Ronilma Pinheiro.
5: A direção da Santa Casa de Campo Grande foi afastada nesta quinta-feira por determinação judicial em meio à investigação sobre um suposto desvio de recursos do hospital. A medida atinge toda a diretoria corporativa, o conselho administrativo e uma supervisora. A decisão ocorre no âmbito da Operação Antídoto, conduzida pelo Grupo Especial de Combate à Corrupção e pelo Grupo de Atuação Especial de Repressão ao Crime Organizado do Ministério Público de Mato Grosso do Sul. Ao todo foram expedidos 6 mandados de prisão preventiva e 36 de busca e apreensão em Campo Grande, Dourados e Goiânia.
6: Associações que representam casas de apostas e clubes de futebol se mobilizam contra as medidas prometidas pelo governo contra as bets.
7: O texto da medida provisória ainda está sendo finalizado e a expectativa é que o anúncio saia amanhã. O governo avalia algumas propostas. Uma delas seria a proibição total das plataformas de apostas. Outra é continuar permitindo as apostas esportivas, as bets, e barrar apenas os cassinos online, como o jogo do Tigrinho. O destino das bets fez adversários em campo se unirem em torno do mesmo discurso. Os principais clubes do país publicaram um manifesto alegando que mudanças na regulamentação podem significar o fim do futebol brasileiro. Os cassinos online representam 73% do faturamento das plataformas legalizadas. De acordo com os clubes, qualquer alteração pode reduzir a capacidade de investimento e causar desequilíbrio financeiro dentro e fora do país. Hoje, as bets são as principais patrocinadoras do futebol brasileiro. No ano passado, elas investiram mais de R$1 bilhão apenas nos clubes da Série A. Segundo o último balanço do Ministério da Fazenda, 85 bets estão autorizadas a operar no Brasil. As apostas foram regulamentadas em janeiro do ano passado. Além da perda de arrecadação, especialistas acreditam que a proibição, ainda que atinja apenas os cassinos online, pode provocar ações na justiça.
8: Se essa mudança for uma mudança abrupta, certamente nós teremos aí uma enxurrada de ações na justiça, né, visando atacar essa legislação de alguma forma ou até afastá-la definitivamente.
7: Outra preocupação é que ao restringir o mercado de apostas no país, o governo acaba estimulando um outro mercado, o dos jogos ilegais.
9: O Brasil avançou muito
0: na criação de uma regulação robusta. Então, você proibir as apostas, você vai empurrar parte desses jogadores, uma boa parte desses jogadores, para o mercado ilegal, para o mercado clandestino. Então, a gente vai ter um crescimento vertiginoso do mercado ilegal.
7: Associações que representam as plataformas de apostas divulgaram hoje um manifesto dizendo que proibir ou desmontar esse mercado abruptamente vai desproteger o apostador, gerar disputa judicial e demissões em massa. Pedem ao Congresso e ao governo calma, diálogo e responsabilidade institucional. O tema exige evidências, não disputa eleitoral, dizem as associações. O manifesto termina afirmando que as empresas do setor apostaram em um país que respeita contratos e não empurra o cidadão para a ilegalidade.
6: Uma publicação misteriosa da dupla Sandy Júnior agitou hoje as redes sociais.
9: Os irmãos publicaram juntos uma imagem com a frase São Paulo 2027, mas já avisaram que o mistério só vai ser revelado em novembro. Foi o suficiente para os fãs começarem a criar teorias sobre o futuro dos dois. Muita gente já pede um novo reencontro nos palcos.
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9: A dupla se separou há quase 20 anos para seguir carreira solo e fez uma turnê em 2019.
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9: Será que vem outra por aí? Agora é esperar para ver.

0: Seria bacana demais, né? Mais um show. O Jornal da Noite termina aqui. Para rever as nossas reportagens, acesse band.com.br. Você fica agora com ele, Fernandinho Fernandes e o Esporte Total. Obrigada pela companhia. Tchau.
1: Olá, esse é mais um Ponto Z, onde a gente decifra o mundo do trabalho sob a ótica da geração Z. Comigo, mais uma vez, temos a Mariana Scalzo, diretora de comunicação corporativa da Arcos Dourados. Mariana, a gente ouviu falar bastante, nos últimos tempos, sobre a importância da saúde mental nas empresas. E a gente sabe que isso não é uma tendência passageira. Como as empresas podem responder a essa demanda por saúde mental e bem-estar no ambiente de trabalho? E como isso tem sido feito no McDonald's?
2: Eu acho que a gente tem aqui dois macro caminhos. Um caminho é a criação, a manutenção e a garantia de um ambiente justo e respeitoso em que essas pessoas possam se sentir bem ali dentro. E isso é dever de todo mundo que trabalha ali e um compromisso, principalmente da liderança da companhia, dessa manutenção. Então a gente precisa ter o bem-estar, não pode ser visto, não é um luxo ter o bem-estar no trabalho, ele é um direito de cada um, a gente precisa estar bem onde a gente está. Então, e realmente a gente percebe a diferença que a saúde mental faz na nossa vida. Todo mundo sabe. E eu acho que como companhia, a gente tem a obrigação de criar programas e ações facilitadoras que ajudem as nossas pessoas, né? Como no MEC a gente tem uma base muito grande de colaboradores, que a gente ajude esses colaboradores a ter acesso a caminhos que possam facilitar encontrar a sua paz e a sua saúde mental. Então a gente tem alguns programas, como por exemplo o MEC Amigo, que é um programa que num atendimento online, num atendimento que serve o país inteiro, consegue dar suporte psicológico, suporte financeiro, às vezes suporte jurídico. Você tem vários tipos de ajuda, que muitas vezes uma questão muito dura na saúde mental é aquele momento em que você se sente sozinho. Então se você sabe quem procurar e tem facilidade desse acesso gratuito, isso é muito importante. Assim como o MEC Conexa, que é um outro programa muito forte e muito importante de apoio médico e psicológico para os pacientes, para os nossos colaboradores. Então a gente consegue ter um atendimento 24 horas, também para o país todo, também gratuito para o nosso colaborador. Então ele consegue ali ter seu acompanhamento psicológico, fazer uma terapia, ter um suporte, ter uma orientação, que eu acho que isso vai ajudando. Então, acho que mecanismos formais de suporte que deem acesso para as pessoas fazem muita diferença.
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5: Uma hora 20 minutos, pelo horário de Brasília, ponto final na reprodução do Jornal da Noite. Eu, Stephanie Toso, sigo por aqui, girando o noticiário na Band News FM. Claro que contando com a sua participação no nosso WhatsApp em mais uma madrugada, nessa sexta-feira, 25 de setembro de 2026. Número é o 11-999-59-200. Já desejar bom dia para quem foi chegando por aqui nesses últimos minutos. Ó, o Divanir Leite já está sintonizado. A dona Kemi também, ela falou assim, olha, olá Band News, turma da madrugada. E aí ela já tá fazendo as saudações à Luana Pereira, que assume a próxima madrugada por aqui, na cobertura da minha folga desse fim de semana. O Ari Mainardi está sintonizado direto de Curitiba. O Greco também tá por aqui desejando bom trabalho. E aí falou assim, eu gosto muito de ouvir você. Gente, eu adoro a companhia de vocês também por aqui. O Lucão Carreteiro já chegou por aqui mandando figurinhas também. Falou assim, na sintonia até às 6 horas da manhã. Vamos que vamos, hein? E aí, ó, tem um ouvinte que mandou mensagem pra cá. Eu vou responder essa daqui a pouquinho, porque daí eu escolhi até uma música diferente, né? Como hoje é sexta-feira, terminar a semana já naquele jeito, né? O noticiário foi muito movimentado, né? Destaques em Brasília, muita coisa acontecendo no mundo de forma geral. E a gente termina a semana um tiquinho mais leve, né? Já pra começar a sexta daquele jeito. Então a mensagem do Borges eu vou guardar pra daqui a pouco, mas eu vou ler. E aí vou colocar uma trilha diferente por aqui. O João Maria também tá sintonizado, falou assim, que frio é esse em pleno setembro? Abraços pra você, valeu, hein? Ai, tá difícil, mas ó, juro, fim de semana melhora um tiquinho, vai esquentar um pouquinho, vai dar pra aproveitar o sábado e o domingo, segunda, terça-feira também. Então até o início da próxima semana a gente volta a falar de calor aqui em São Paulo, em parte do sul do Brasil, no Rio de Janeiro também, e é fim de semana aqui da praia, hein? Não tem previsão de chuva. O Eduardo Raja tá sintonizado, direto de São Bernardo do Campo, e ele falou que por lá, 16 graus. O Luiz Alves perguntou, tá muito frio aí? Tá frio, não tá muito frio, mas tá gelado, né? Tá gelado, teve frente fria passando, choveu, e aí nós temos uma madrugada um tiquinho mais complicada nesse sentido, tá gelado. Tem um ventinho aí presente, mas durante a tarde vai esquentar um pouco mais. Quem já mandou boa noite, tô aqui, hein? Até conseguir dormir, fico com vocês. Foi a Ângela Letícia que mandou um oizinho pra cá. O João Luiz do Brooklyn já tá puxando mais um plantão. E o Reinaldo, que é motorista de aplicativo, também falou, eu, bom descanso. E aí ele que tá ali na região de Pinheiros. Tem mensagem do Júlio de Jundiaí também. Já passou por aqui um tiquinho mais cedo a Annelise mandando um oi. E vamos nessa, gente. Ó, nesses próximos minutos, faça um giro pelos principais destaques do Brasil e do mundo por aqui na nossa programação. Vai mandando seu alô, a sua mensagem no 11 999 59 2100. O Banco Central reduz a previsão de crescimento do PIB de 2026. Detalhes que chegam de Brasília com o Márcio Rocha.
6: A economia brasileira está crescendo em um ritmo mais lento, de acordo com o relatório de política monetária do terceiro trimestre divulgado pelo Banco Central. Segundo o documento, a estimativa para o crescimento do Produto Interno Bruto de 2026 caiu de 2 para 1,8%, índice menor do que o registrado em 2025, quando o aumento da atividade econômica foi de 2,3%. Além disso, para o ano que vem, o Banco Central prevê que o crescimento do PIB deve ser de cerca de 1,4%. O relatório também vê uma chance maior da inflação superar o limite de tolerância. A autoridade monetária afirmou que, embora o resultado do PIB tenha superado ligeiramente o esperado, as surpresas positivas se concentram em segmentos menos sensíveis ao ciclo econômico, como a agropecuária e a indústria extrativa.
5: A Polícia Federal e a Controladoria Geral da União investigam fraudes em licitações em 6 estados. Conta mais, David Cardoso.
7: Empresas são suspeitas de combinar propostas, direcionar contratos públicos e cobrar valores acima dos preços de mercado em municípios da Bahia, Piauí, Espírito Santo, Sergipe e no Distrito Federal. A investigação da Polícia Federal e da Controladoria Geral da União apura 56 procedimentos de contratação que movimentaram cerca de 17 milhões de reais. A Operação Legado cumpriu 44 mandados. A Justiça também determinou o bloqueio de até 3 milhões e 400 mil reais em bens e valores.
5: O risco de rompimento de uma barragem tira mais de 150 pessoas de casa na Serra Gaúcha. Vitória Fernandes.
8: Equipes do Corpo de Bombeiros, da Defesa Civil, da Brigada Militar e da Corsã seguem mobilizadas em São Marcos, na Serra, devido ao risco de rompimento da barragem Arroio São Luís. Técnicos e mergulhadores trabalham na redução do nível da água e na avaliação da estrutura. Durante a inspeção subaquática, foram identificados indícios de uma fissura de maiores proporções na parte submersa, além de uma possível deformação da parede da barragem. Cerca de 150 pessoas foram retiradas preventivamente das áreas de risco. A escola Antônio Pessini, que atende cerca de 220 alunos, também teve as aulas suspensas. A Corsã instalou bombas para acelerar a retirada da água e aliviar a pressão sobre a estrutura.
5: Nos destaques do noticiário internacional, 31 parlamentares dos Estados Unidos enviam uma carta ao secretário de Estado americano, Marco Rubio, exigindo que o país reconheça o resultado das eleições do Brasil em outubro. O grupo acusa o governo do presidente Donald Trump de tentar pressionar instituições brasileiras por meio de tarifas, sanções e da classificação do primeiro comando da capital e do Comando Vermelho como organizações terroristas. Os congressistas afirmam que as medidas constituíram uma violação extraordinária da soberania nacional do Brasil. Eles também questionam se as sanções a ministros do Supremo Tribunal Federal foram motivadas pelo julgamento do ex-presidente Jair Bolsonaro no caso da trama golpista. E o elenco do Palmeiras retorna aos trabalhos de olho na retomada do Brasileirão. Conta mais, Maurício Ferreira.
9: Após 4 dias de folga, o Palmeiras se reapresenta hoje na Academia de Futebol com a baixa dos convocados na data FIFA. A próxima partida pelo Brasileirão será no dia 8 de outubro contra o Bahia na Arena Palmeirense. Com quase 2 semanas livre para trabalhar, Abel Ferreira e a comissão técnica esperam o retorno mais cedo do trio de paraguaios, Gustavo Gomes, Ramon Sosa e Maurício, que só jogam pela seleção até o dia 2 de outubro. Já os argentinos Gia e Flaco Lopes, os uruguaios Emiliano Martínez e Piquerez e o colombiano John Arias ainda têm compromissos até o dia 6 de outubro.

0: 1:27 pelo horário de Brasília, troquei a trilha para responder o Borges, que mandou mensagem para cá, falou assim: bom dia, será que o sol vai voltar? Será que o sol sai? Tô aqui ligado nas notícias, um ótimo dia para você. Tá difícil, hein? Acho que dessa vez nem Netinho de Paula, mas sabe quem eu vou inserir nessa conversa para dizer se vai chover, se vai dar sol, se vai dar praia? A Aline Araújo da Climatempo, né, gente? Vamos responsabilizar ela.
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2: A sexta-feira será de mudança gradual no tempo em boa parte do Sudeste. Em São Paulo, o sol volta a aparecer entre nuvens e as temperaturas entram em elevação. No Rio de Janeiro e no Espírito Santo, a chuva perde força, mas ainda pode ocorrer de forma isolada. No Sul, o tempo continua firme e as temperaturas sobem durante a tarde, enquanto no Centro-Oeste e no Norte do país, o calor e a umidade continuam favorecendo pancadas de chuvas, principalmente no Amazonas, norte do Mato Grosso e também no Distrito Federal. No interior do Nordeste, o destaque segue sendo o tempo seco e a baixa umidade relativa do ar. Olhando para o fim de semana, o sábado deve ser de tempo firme e temperaturas mais elevadas em grande parte do Sudeste. No Sul, uma nova área de instabilidade começa a provocar chuva sobre o Rio Grande do Sul. No domingo, essas instabilidades avançam pelo estado, enquanto o restante do Sudeste segue com predomínio de sol, calor e poucas mudanças nas condições do tempo. Aline Araújo, da Climatempo.

0: 1h29, você fica agora com o segundo bloco da entrevista da repórter Aline Fanelli com o Thiago Viana, que é técnico da equipe feminina do São Paulo. O clube deve enfrentar o Corinthians na final do Brasileirão da categoria já no fim de semana. Você acompanha agora esse bate-papo a partir de agora na nossa programação.
1: Você tem 14 atletas no seu time que são formadas na base, né? O que até pouco tempo atrás a gente não via muito no futebol feminino, porque você tinha uma lacuna a ser preenchida que não tinha muito bem essa formação. Qual que é a importância dessa estrutura também e de colocar essas meninas mais jovens também já com o time principal, porque cada vez mais elas têm mais experiência?
2: Eu sou suspeito a falar, né, por ter vindo da base também, ter trabalhado com praticamente todas essas atletas no cenário de categoria de base. Eu fico primeiramente muito feliz, né, de ver o crescimento delas e de vê-las chegando na equipe profissional. E trabalhar nessa transição base profissional é, para mim, é o ponto mais difícil na carreira de um atleta, né, que é a gente chama da última transição, né? Então, do 13 para o 15, 15, 16, 17, 20 são idades mais próximas, é algo mais tranquilo de fazer. Agora, você sair da base e chegar no profissional tem uma caminhada grande, né? O clube em si investe muito em categoria de base, então a gente sempre tem boas atletas que conseguem subir profissional e já mostrar resultado, e é o que está acontecendo esse ano, né? A gente fica muito feliz de atletas que já estão trabalhando com a gente há mais de 5, 6, 7 anos, já estarem sendo atletas super importantes e titulares na equipe, como outras que vêm entrando e também fazendo a diferença, nos ajudando. Então, essa mescla entre experiência e categoria de base, sem dúvida, também é um ponto do nosso sucesso até o momento no campeonato.
1: E a gente sabe que não tem sido um ano fácil para o São Paulo como clube, com diversas dificuldades, primeiro nas questões políticas, questões financeiras também, com o elenco masculino com atraso de salário, de direitos e imagens. Como é o lado do feminino? Vocês conseguem ficar alheios a tudo isso, separar e é tudo muito bem definido?
2: Bom, um clube de futebol, ele normalmente, né, tudo que acontece no masculino, por ser a referência, né, do clube, né, o carro-chefe do clube, naturalmente respinga nas outras modalidades, isso num geral, né? Porém, o que eu vejo, né, a gente tem uma diretoria muito competente, uma coordenação, uma diretoria muito competente, que consegue blindar muito bem o elenco, consegue blindar muito bem a modalidade, para que essas questões, né, elas não influenciem negativamente dentro do grupo. Esse já é um trabalho que a Cléo faz há muito tempo, desde quando ela está com a gente, de conseguir separar as coisas e blindar, para a gente conseguir ter a melhor gestão de grupos e tudo mais. E o futebol feminino também sempre teve essa, como é que eu posso dizer, essa boa conduta, no sentido de conseguir sempre estar pagando em dia, e são salários também do feminino que são menores, obviamente, do masculino. Então, as atletas terem essa garantia é algo também que traz uma segurança para elas poderem trabalhar e sempre se preparar da melhor forma para as competições.
1: E o elenco passou por muitas contratações, né, reformulações ao longo dos anos. Como é que é o processo para você fazer com que tantas peças, jogadoras novas, entendam e executem a sua filosofia de jogo de uma forma tão rápida e eficiente a ponto do time conseguir a liderança do campeonato?
2: Bom, esse é um grande desafio, né? Quando você traz atletas de fora para conseguir fazer com que elas se adaptem ao modelo de jogo, à forma de treino, como o treinador pensa, né? Como que a gente define o nosso modelo de jogo. Agora, esse já é também um trabalho prévio que a gente faz, na contratação de atletas, que a gente entenda o que tem o perfil para cumprir as funções que a gente entende ser importante, né? Então, quando a gente fez essas contratações de atletas desse ano, a gente já pensou aonde elas jogariam, que forma que elas conseguiriam contribuir com a equipe. Então, a adaptação, ela foi muito fácil. São atletas também que têm um perfil muito bom de trabalho, né? Atletas que competem muito bem e que têm perfil de grupo, né? E então essas duas situações, né? Você se preparar antes, já para quando contratar, já conseguir trazer atletas que vão se encaixar ao seu modelo, e ter um trabalho de pré-temporada que e façam com que elas se adaptem o mais rápido, junto com a questão de perfil humano, sem dúvida nenhuma, ajudou a gente a ter esse ano, como você falou, né, terminando na liderança, mas principalmente tendo a maior força do ano no elenco, no coletivo, né? A gente costuma dizer que a gente não tem uma estrela, né? A estrela é o grupo, é o time, e isso, sem dúvida nenhuma, é o que vai fazer a gente competir bem nas duas finais.
1: Você renovou o contrato recentemente, né, até o fim de 2027. Além de os títulos que ainda estão em disputa, o São Paulo está nas quartas de final da Copa do Brasil, tem o play-in do Paulistão também. Qual o legado que você quer consolidar nos próximos anos no seu comando?
2: Bom, a gente, como eu falei para você, desde 23 vem nessa melhoria contínua, né? Então, a cada ano melhorando um pouquinho, né? O primeiro ano a gente chegou em semifinal de brasileiro, final do Paulista. Segundo ano, a gente chegou na primeira final de brasileiro desde a reativação e conquistou a vaga na primeira Libertadores. No terceiro ano, em 25, o primeiro título de Série A desde a reativação, ganhando a Supercopa e a disputa da primeira Libertadores. Sempre entre os quatro times nos campeonatos nacionais, né, brasileiro, desde quando a gente entrou, e estaduais também, Paulista e Copa do Brasil. Então, a cada ano a gente está dando um passo. Esse ano a gente conseguiu terminar a primeira fase em primeiro e agora a gente retorna para a final já com a vaga garantida na Libertadores. E o que eu penso nesse momento de legado, né, tendo conseguido contribuir, e isso falando do coletivo, né, nessa construção do projeto cada vez mais estruturado, são os títulos. Agora chegou o nosso momento, chegou a nossa hora, a gente precisa buscar títulos para dar esse passo e, sem dúvida nenhuma, deixar um legado ainda maior, que já tem de estrutura, só que também de história e de conquista.
1: A gente conversou com o Thiago Viana, técnico da equipe feminina do São Paulo, finalista do Campeonato Brasileiro, que, aliás, terá transmissão da Band News FM. Nos dois jogos, a nossa equipe vai acompanhar essas grandes decisões. Thiago, muito obrigada por conversar com a gente e boa sorte nessas partidas.
2: Eu que agradeço, muito feliz pelo convite. Mando um abraço aí a todos os ouvintes e a gente se vê nos dois fins de semana aí, sem dúvida vão ser grandes espetáculos.
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0: chocolate na sua mousse. Fez ali esse merengue de chocolate, deixa ele reservado, vai pegar o chocolate com o leite que já está derretido. A esse chocolate você vai juntar as gemas e bater um pouquinho. Pode usar a batedeira, se você tiver aquela de mão é bom. Dá uma batida para incorporar bem. E aí vai juntar então essa mistura de chocolate às claras batidas em neve. Você pode parar aí, que já vai estar incrível, e pode colocar 1,5 xícaras de creme de leite fresco batido em chantilly. Você vai adicionar no final para dar essa aveludada na mousse. Sem o creme de leite, você vai ter uma mousse mais elástica. Eu adoro. Com o creme de leite, você vai ter uma mousse mais aveludada. Também é muito gostoso. Então, talvez, um dia faz uma, outro dia faz outra. E me conta depois o que vocês acharam. Se você quiser, você pode falar comigo pelo e-mail hojepode@bandnewsfm.com.br ou pelas redes sociais no @carolecrema. Pode pedir receita, dica. Fala comigo, eu vou adorar.
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0: 1h40 pelo horário de Brasília. Seguimos com a atualização do noticiário por aqui na programação da Band News FM. Uma operação combate uma plataforma clandestina que vendia dados sigilosos de brasileiros com prisões em 6 estados. Quem traz mais detalhes é a repórter Bruna Teixeira.
1: Um grupo suspeito de vender dados sigilosos de milhões de brasileiros é investigado pela Polícia Civil do Distrito Federal. De acordo com as investigações, a organização criminosa era responsável por uma plataforma clandestina de dados pessoais. A plataforma cobrava mensalidade e permitia consultar, a partir de um CPF ou CNPJ, informações pessoais de qualquer cidadão. A equipe policial realizou uma operação nesta quinta-feira contra o grupo. 13 mandados de prisão temporária e mandados de busca e apreensão foram cumpridos em 6 estados. São Paulo, Minas Gerais, Piauí, Paraná, Espírito Santo e Pernambuco.
0: Nos outros destaques do dia, 4 integrantes da torcida organizada do Bahia vão a júri popular acusados de ferir jogadores do time com uma bomba caseira em 2022. Detalhes que chegam com a repórter Liz Nessim.
2: 4 torcedores do Bahia serão julgados por tentativa de homicídio. Os homens são integrantes da BAMO, principal torcida organizada do time. Eles vão a júri popular acusados de lançar uma bomba caseira no ônibus que transportava a equipe em fevereiro de 2022. Os explosivos atingiram a lateral do veículo e feriram os atletas Danilo Fernandes e Matheus Bahia. Danilo Fernandes chegou a ser hospitalizado, recebeu 20 pontos e quase perdeu a visão. A data do júri ainda não foi agendada.
0: O escritor Ariano Suassu Nuna é declarado Patrônio da Cultura de Recife. Quem traz mais detalhes é o Lucas Batista.
3: O escritor e dramaturgo Ariano Suassu é declarado Patrono da Cultura do Recife. O título foi concedido pela Prefeitura nesta quinta-feira. Apesar de ter nascido na Paraíba, Ariano desenvolveu grande parte da carreira no Recife e ajudou a projetar a cultura nordestina por meio de suas obras. Ele também é patrono da cultura de Pernambuco desde 2020. O reconhecimento destaca a contribuição do escritor para a valorização e a reinvenção do imaginário popular do Nordeste.

0: E o Santos se reapresenta na Baixada e com expectativa de estreia já nos próximos jogos. Conta aí, Maurício Ferreira.
1: O meia Felipe Coutinho vai a campo com o restante do elenco do Peixe e dá mais um passo para estrear pela equipe. O camisa 11 não joga desde fevereiro, quando deixou o Vasco. Se avançar bem até sexta-feira da próxima semana, Coutinho pode ser relacionado no clássico contra o São Paulo, mas a tendência é que esteja pronto

0: no dia 8 contra o Flamengo. Fora das quatro linhas, o Santos mudará a fornecedora de material esportivo em 2028. A equipe segue com a Umbro até dezembro do ano que vem e depois passa a ter os uniformes produzidos pela Adidas.
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2: Colunista político da Band News FM e âncora do Tem Método, Carlos Andreasa, reforça a ideia de que juízes estão sendo escolhidos para casos conforme interesses de grupos políticos. Ele conversou com Sheila Magalhães, Carla Bigato e Luiz Megali.
3: Hora de conversar com Carlos Andreasa. Andreasa, há uma interferência estrangeira, que há o desejo, que há palavras, que há discursos, há. Mas há, de fato, uma interferência estrangeira nas eleições?
4: É difícil precisar isso, né, Luiz Megali? É difícil afirmar. Existe uma pressão, existe uma carga, existe um histórico de manifestações do governo americano, inclusive com um efeito prático, né? Magnitsky, Tarifaço. Sim, se pode dizer que há um desejo e tal. E é algo que a gente tem de estar atento, isso não em detrimento de outro tipo de interferência, que é a externa. E aí eu me refiro a essa prática que está comum no Brasil agora de o indivíduo, o grupo partidário, o agente escolher quem será o juiz da sua causa. E isso acontecendo no Supremo Tribunal Federal. E eu me refiro ao PT, ao Partido dos Trabalhadores, independentemente da importância da causa e de quanto a causa merece a nossa atenção, de o PT driblando o TSE para escolher o juiz da sua causa, no caso, a demanda por apuração sobre eventuais intervenções estrangeiras e, notadamente, dos Estados Unidos nas eleições. O PT escolheu o Flávio Dino. E você encontra hoje em dia qualquer liane para criar prevenção. Nesse caso, essa DPF se destina ao Flávio Dino sob a justificativa de que ele, olha a distância das coisas. Só vai ter em comum aí com a interferência estrangeira a questão de uma atividade externa, o estrangeiro. Nesse caso, uma ação que é relatada pelo Flávio Dino, proposta pelo Instituto Brasileiro de Mineração sobre a atuação de municípios brasileiros em ações judiciais no exterior. Com base nessa ação, o PT escolhe Flávio Dino como juiz. E Flávio Dino não é um juiz qualquer nessa altura do campeonato. Sempre falo isso aqui, não é novidade, ele é um senador togado. E está na raia para a briga, numa lógica de vale tudo. Então o PT escolhe Flávio Dino como relator de uma matéria importante, driblando o TSE e driblando o André Mendonça, porque o juiz natural, nesse caso, seria o André Mendonça, que é o relator de uma ação, aí sim, da mesma natureza proposta pelo Renan Santos, de novo, sobre o que seria intervenção dos Estados Unidos pró Flávio Bolsonaro. Tem um relator designado, é André Mendonça, não se confia em André Mendonça, então se busca um jeito de contornar o juiz. Isso está na moda, é o TSE paralelo. É o Supremo, o Flávio Dino não tem cadeira no TSE. Não é nem simplesmente driblar o juiz natural, o André Mendonça, é driblar o próprio tribunal. É o STF de novo. Tivemos agora recentemente o TSE paralelo do Gilmar Mendes, decidindo, atropelando o que seria a relatoria de André Mendonça para decidir sobre a legalidade em matéria eleitoral do reajuste do Bolsa Família. Gilmar Mendes, que é relator paralelo do caso Master, em função do quê? Driblando André Mendonça. Não permitiu que fosse quebrado o sigilo da Maridite, empresa por meio da qual o Dias Toffoli foi sócio de Daniel Vorkari, por aí vai. Contra problemas reais, a gente cria outros problemas no Brasil. Contra a interferência externa, a gente cria as interferências internas aqui no Brasil. Muita atenção a isso, nessa reta final, esse vale tudo horroroso em que se transformou a disputa eleitoral no Brasil, Megali.
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5: Uma hora 49 minutos, pelo horário de Brasília, o correspondente da Band nos Estados Unidos e âncora do Band News Station, Eduardo Barão, traz detalhes da medida da qual a Casa Branca barrou jornalistas de cumprirem agenda presidencial. Na quinta, um juiz federal determinou que o presidente Donald Trump restabelecesse esse acesso dos profissionais, alegando que a proibição imposta aos veículos de comunicação seria inconstitucional. O jornalista conversou com os âncoras do jornal Band News, Sheila Magalhães, Carla Bigato e Luiz Megali sobre o assunto.
6: Hora de conversar com Donald Trump. Mas, infelizmente, o porteiro não liberou a cordinha pra gente entrar. Porque qualquer emissora de TV, rádio, qualquer jornal que não seja absolutamente submetido aos desejos do proto-ditador não podem, neste instante, entrar na Casa Branca. No maior ataque à imprensa livre, e olha que não foram poucos, de Donald Trump desde o início de seu primeiro governo. Mas até a Fox News reclamou, né, Barão?
7: A decisão... de agora, né, o juiz Tim Kelly, juiz distrital, está falando para ser retomada a credencial de todos os repórteres, jornalistas, cinegrafistas, de 3 veículos de comunicação que foram barrados pelo presidente americano Donald Trump. São eles a CNN, a MS Now e também o site político, depois que Trump disse que esses veículos estavam promovendo fake news, não trazendo informações reais. Se bem que na justiça, né, a justificativa da Casa Branca não foi essa. Diz que as informações que estavam sendo repassadas poderiam ferir a segurança nacional dos Estados Unidos. O juiz disse que essa decisão do Trump é inconstitucional e, por isso, determinou o restabelecimento dessas credenciais pelos próximos 14 dias até que o mérito da ação seja julgado. De qualquer forma, isso provocou uma polêmica muito grande aqui nos Estados Unidos, como você falou. Outros veículos de comunicação, em solidariedade, deixaram de acompanhar no pool de imprensa Donald Trump. Então, redes gigantes aqui dos Estados Unidos, como a CBS, a NBC, a própria Fox, tem a Fox News, né, que tem uma linha mais à direita aqui nos Estados Unidos, todos se uniram em prol de defender a liberdade de imprensa e pararam de promover aquelas coberturas de Donald Trump, inclusive promovendo cenas inacreditáveis, né? O Trump falando sozinho, sem ninguém acompanhar, porque não tinha o microfone ali, conseguia captar o áudio, porque esse áudio é captado justamente pelo pool de imprensa. Tudo isso acontece no momento em que Donald Trump tem os menores índices de aprovação aqui nos Estados Unidos. A popularidade de Trump nunca foi tão baixa, e isso pode também influenciar diretamente nas eleições que teremos agora no final do ano para o Congresso dos Estados Unidos. As pesquisas daqui mostram que o Partido Democrata, que faz oposição a Trump, deve retomar a maioria na Câmara e há uma briga muito intensa nesse momento pelo Senado. Então, decisão de agora, da Justiça Americana, os veículos de comunicação CNN, MS e político terão acesso às coberturas da Casa Branca e outros eventos do governo, mesmo com essa decisão de Trump que foi derrubada.
6: Olha, relações entre governos e a imprensa são tensas por natureza, elas têm de ser assim. A imprensa tem de ser oposição, necessariamente. A imprensa tem de ser fiscal do poder. Não é a oposição pela oposição, mas tem de fiscalizar o que há de errado no poder. É o papel da imprensa livre. Democratas, presidentes comprometidos com a democracia, quando eu digo democratas, não estou falando aqui do Partido Democrata, tem esse entendimento, tem essa noção. Fernando Henrique Cardoso era alguém que reclamava o tempo todo da imprensa, do nhenhenhen, do gosto por aquilo que, enfim, pelo ruim e não por aquilo que era bom no governo, pelo sensacionalismo, pelo exagero, reclamava de eventuais mentiras também, mas ele nunca mexeu um dedo para impedir o trabalho da imprensa no Brasil. Lula, dá para dizer que foi parecido, era mais estridente na reclamação, inflamava bastante a militância, já houve casos de repórteres sendo agredidos, mas não houve uma medida pessoal do então presidente, a não ser uma perseguição a um correspondente do New York Times, Larry Holter, por ter escrito uma matéria que dizia que o Lula andava bebendo demais e que isso... Aliás, ele nem afirmava que o Lula estava bebendo demais. Ele dizia que o hábito do presidente de beber estava gerando preocupação entre os assessores do Planalto e os ministros, o que era verdade. E o Lula quase cassou o visto desse correspondente, mas ele não cassou. Jair Bolsonaro não precisou tomar medidas semelhantes porque os seus apoiadores no cercadinho se encarregavam de toda a violência, de toda a hostilidade. Mas ele se caracterizou nos seus 4 anos como presidente por frases como: eu queria ir te dar uma porrada, cala a boca, não te falei nada, né? Dizendo que mulheres que publicavam reportagens contra ele queriam dar um furo, né? E coisas do tipo. Então, pode não ter tomado medidas concretas como essa, mas também inflamava a militância de uma maneira para lá de violenta. Eis aí uma das principais diferenças muito visíveis, muito marcantes do governante que tem respeito pela democracia, pelo Estado de Direito e pela imprensa livre, daqueles que não têm nenhum apreço pelos fundamentos dos quais os Estados Unidos foram criados há 250 anos. Tá? Mais um, a gente nem precisava, mas eis aí mais um exemplo escandaloso de quem é Donald Trump.
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5: O governo federal pode pagar quase 80 bilhões em dívidas para bancos por causa da ação para indenizar usinas do setor sucroalcooleiro. A informação é da colunista da Band News FM, Mônica Bergamo. Ela trouxe mais detalhes sobre o assunto durante o jornal Band News, apresentado pelos âncoras Sheila Magalhães, Carla Bigato e Luiz Megali.
6: Hora de conversar com Mônica Bergamo, e o nosso assunto são os precatórios do Master.
0: Eu tinha mandado de outro jeito e vocês adaptaram aí.
6: Mônica fala do julgamento da causa bilionária.
0: Não é só do Master.
6: Tá, mas tem Master, vai. São os precatórios na segunda turma do STF.
0: Não. Bom, mas vamos lá. Isso aí, o Megali, tá marcado para sexta-feira mais um embate entre ministros. Um embate silencioso, Megali, mas não menos importante. É um embate em torno do julgamento no plenário virtual da segunda turma de causas bilionárias que podem condenar a União a pagar, Megali, 79 bilhões. Eu vou até repetir, 79 bilhões. Há estimativas de que isso pode chegar a 100 bilhões de créditos que seriam devidos a usinas do setor sucroalcooleiro, porque nas décadas de 80 e 90 o Instituto do Açúcar e do Álcool teria fixado preços para os produtos que ficaram abaixo dos custos de produção das empresas, fazendo com que elas tivessem prejuízo, né? São causas bilionárias do passado, Megali, que, como você já disse aí, antecipou, nem estão mais nas mãos dessas usinas, né? Então, estão nas mãos de quem? De bancos que compraram esses créditos com deságio, né? Tipo um crédito que vale 100 bi, o banco compra por 100 milhões e fica esperando a decisão da justiça. Se a União for obrigada a pagar por eles, a instituição vai ter um lucro bilionário, né? E nas mãos de quem estava a maior parte desses créditos, Megali? Você já disse aí, né? De quem? Do Daniel Vorcaro, o Banco Master, né? O homem que estava presente em tudo, todos os lugares, a gente pisca, parece o Vorcaro, né, Megali? Incrível, impressionante. Os tentáculos, né? Como ele realmente.
6: É um fenômeno de organização de agenda, né, Mônica? Nesse sentido, nesse recorte, só nesse recorte, eu imagino que a Sheila deva aplaudir o Vorcaro em pé. Porque eu nunca vi um cara. Sabe aquela coisa de o dia de todo mundo tem 24 horas, o dele parece que não tem. O cara teve tempo para se espalhar pelo Brasil inteiro, cara. É impressionante mesmo.
8: Quantas mensagens, quantos contatos, quantos
0: avião pro Flávio Bolsonaro, agora é curioso, né? Os bolsonaristas. Tá lembrando os escândalos do passado, Megalin, que quando falava o PT, tem o mensalão do PT, daí aparecia o mensalão do PSDB, né? Igualzinho. Aí, na semana passada, olha o Xandão, o Alexandre de Moraes viajando, que horror, que escândalo.
6: Aí aparece
0: no
6: o
0: avião do Vorcaro. Realmente, a gente já tinha revelado na Folha de São Paulo que o Alexandre viajou várias vezes em aviões do Vorcaro. Aí o Globo apareceu com o vídeo, novamente, esse escândalo, os bolsonaristas em cima do Alexandre. Quem aparece hoje, ontem, né, revelado pela revista Piauí, viajando no avião do Vorcaro, Megali.
6: No mesmo avião, o Flávio é um coração de mãe,
0: Flávio,
6: né?
0: Flávio e Bolsonaro. É. Então acontece com um, acontece com outro. Só que agora é Alexandre e Flávio. Enfim, ele Vorcaro, voltando aqui ao nosso assunto, queria receber 14 bilhões de créditos que ele comprou por 10% do valor. E os diálogos que estão no celular dele mostram que o Vorcaro mobilizou parentes de ministro do Supremo, advogados, amigos de ministro do Supremo, filhos de ministro do Supremo, todo tipo de lobby para que essas causas fossem validadas pela Suprema Corte, né? Três ministros votaram a favor dele, o Dias Toffoli e o Cássio Nunes Marques, que se declarava impedido, mas depois decidiu votar a favor, e o presidente do STF, Edson Fachin. Ficaram votos vencidos os ministros André Mendonça e Gilmar Mendes. Com essa derrota na turma, o ministro Gilmar Mendes agora quer levar a causa para o plenário do Supremo Tribunal Federal, onde ele imagina que tem uma maioria contra as usinas, contra esses precatórios e etc. Né? Só que para levar para o plenário da corte, a segunda turma tem que aprovar. E vai ser aí essa votação que começa na sexta-feira. Vai ser, inclusive, uma saia justa, né, Omegari? Porque, por exemplo, o filho do ministro Luiz Fux foi procurado pelo Vorcaro para tentar destravar um precatório agrário, né? O filho do ministro Fux respondeu às mensagens, disse que ia dar uma olhada, né? Ele afirma, né, hoje, que ele não trabalhou, nunca trabalhou para o Vorcaro em nenhuma ação, enfim. Então esse "vou dar uma olhada" e tal seria uma coisa mais de amigo ali, né? Ele nunca teria trabalhado nem recebido recursos, mas é isso. O cara procurou o filho do ministro Fux. Ele disse também a advogada Camila Ramos, a gente falou aqui dela, que visita o Vorcaro na prisão frequentemente, apontada como muito amiga do ministro Cássio Nunes. Eram chamados de turma do KN, né? A Camila e o marido dela, que é desembargador. Ela celebrou um contrato de mais de 400 milhões de reais para atuar nessas causas. O ministro Dias Toffoli, né, que fez aquele negócio do Taiaia com o Vorcaro, votou de um jeito, depois mudou o voto, enfim, para apoiar essa causa bilionária contra a União. Enfim, são muitas as questões de saias justas e vai ser um julgamento, claro, acompanhado com lupa aí pela imprensa, né, Megari? Começa amanhã e nós vamos estar aí atento para ver o resultado e, mais do que o resultado e os votos, para ver o embasamento, a argumentação de cada voto, né? Porque votar uma causa, quer dizer, é devido? É devido? A União tem que pagar? Sim, mas não de uma maneira uniforme, né? Eles fazem um cálculo porque um estudo do FGV falou que era X% de ajuste de inflação de não sei o quê. Não. Cada caso tem que ser analisado separadamente. É isso que defendem os ministros que tiveram voto vencido. Tem que fazer perícia, tem que ver se o cálculo está correto, tem que ver se devia mesmo. Quer dizer, não é uma causa que, bom, dá uma canetada e libera 100 bilhões para os bancos, né? Tem que ser tratado com um pouco mais de cuidado.
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10: Duas horas, seis minutos pelo horário de Brasília. Na sequência, vem aí a reprise do É da Coisa na nossa programação. Eu, Stephanie Toso, volto daqui a pouquinho na atualização do noticiário.
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0: Começa agora para todo o Brasil mais uma edição de O É da Coisa. E se a coisa parece confusa, atrapalhada, vem para cá que a gente se confunde e atrapalha. 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Boa noite, Valeu Bene. Boa noite, Isa.
1: Boa noite.
0: Música de um gênio, meu amigo Tom Zé, a quem manda um beijo, ele nos acompanha aqui, né? 1976, a música Tô, do Tom Zé em parceria com Elton Medeiros, que um pouco define nós aqui.
2: Oh.
0: Quando explica, confunde, quando confunde, explica. A vida é assim. A vida é assim complexa. A vida é assim complexa. O mundo não é plano, né? E nós estamos aqui justamente para tratar desses relevos todos, né? Olha, eu vou tentar dar conta de tudo, vai, Ben. Vou tentar dar conta de tudo. Promessa, vamos ver. Hein? Prometi para os meninos que vai tudo. Vamos ver se vai. Vamos tentar. Flávio nas asas de Vorcaro. Avião, cassino, festa. O mundo é uma festa, vai, Ben. O mundo é uma festa, Isa. Eita, que beleza, vai.
2: Um senador e candidato à presidência pelo PL, Flávio Bolsonaro, voou em uma aeronave que tem entre os proprietários o dono do Banco Master, Daniel Vorcaro. E esse voo foi no dia 19 de janeiro de 2025. A informação foi revelada pela revista Piauí. O voo foi realizado entre a cidade de Fort Lauderdale, no estado americano da Flórida, e Brasília. Segundo informações do Globo, a Polícia Federal encontrou, durante as investigações sobre as fraudes no INSS, registros de que Flávio havia feito essa viagem em família com a mulher, Fernanda Bolsonaro, e com as duas filhas do casal, para a Flórida. Entre os passageiros estava ainda o advogado Willer Tomás, amigo pessoal de Flávio. Segundo a Piauí, a aeronave usada era o jato Legacy 650, de prefixo PPNLR, que tinha Vorcaro como um dos donos. Tomás confirmou à revista que também era dono de uma das três cotas do avião. As outras duas pertenciam a Laércio Cosentino, fundador da Totus, e justamente a Prime de Vorcaro. Já a operação do jatinho era feita pela Prime U, que teve o banqueiro como sócio de 2021 até setembro de 2025.
0: Tá aí. Daqui a pouco nós vamos ver. Não, nunca andei em avião nenhum. E agora está dizendo, não, andei no avião do Willer, não andei no avião do Vorcaro. Só que a história do Flávio com o Vorcaro, nós vamos ver detalhes. Eu nem vou me estender muito em comentários, porque eu quero que vocês tenham todos os detalhes. É aquela coisa assim de relações íntimas, privadas, mas em público nem pensar. Quem leu Gabriela, do Jorge Amado, e isso também tem no... Na novela também tinha, né? Toda coroné tem uma moça no Bataclan, né? E eu não estou comparando as personagens, eu estou comparando o procedimento. E sim, eles davam casa e tal. Agora, não aparece na missa, tá? Você não pode ir à missa. E tinha uma que era muito religiosa, coitadinha, ela gostava de ir à missa, e o coroné fica doido com ela. Que não pode ir à missa, não pode ter intimidade aparente. Então, toda a relação do Flávio com o Vorcaro é de hostilidade pública, mas de proximidade, né? Nós temos aí, é preciso lembrar sempre, o áudio, não o da música, porque essa eu coloco de vez em quando, que é para o Vale Bene ficar emocionado, que ele chora. Precisa Obrigado. Dessas lagoas de emoção para tocar a vida, assim. Pessoa emocionada, né, Isa? Você
1: Sim.
0: sabe, a gente
1: está
0: acostumado. Mas tem o áudio mesmo, pedindo o dinheiro, né?
2: Uhum.
0: Tá aí, tá no ponto, menino? Vocês acham fácil o áudio? Me digam aí, se tiver o áudio facinho.
2: Em instância, né? A gente terá.
0: Então, Sim, aí tem esse áudio, e a gente sabe que esse não é um áudio de quem tem uma relação esporádica. Esse é o áudio de quem tem uma relação íntima. Todo mundo sabe quando uma conversa é íntima. As evidências apontam para pelo menos 6 encontros entre eles. Nós vamos ver nos dias que antecederam a prisão, nos 4 dias que antecederam a prisão do Vorcaro, o Flávio ligou todo dia. usando inclusive a mesma expressão que ele usou no áudio famoso. Uhum.
2: Quer ouvir o áudio?
0: Tá aí, põe um trecho pelo menos, vai.
1: Irmão, preferi te mandar o áudio aqui pra você ouvir com calma. Bom, aqui a gente tá passando por um dos momentos mais difíceis da nossa vida, né? Não sei como é que vai ser daqui pra frente, como é que isso tudo vai acabar, mas tá na mão de Deus aí. E você também, eu sei que você tá passando por um momento dificílimo aí também, essa confusão toda, não, você sem saber exatamente como é que vai caminhar isso tudo. E apesar de você ter dado a liberdade, Daniel, de a gente te cobrar, eu fico sem graça de ficar te cobrando, tá? Mas, enfim, não, é porque tá num momento muito decisivo aqui do filme. E como tem muita parcela para trás, cara, tá todo mundo tenso e fico preocupado aqui com o efeito ao contrário do que a gente sonhou pro filme, né? Imagina a gente dando calote no
0: Gincana. Não, isso definitivamente, tá bom, isso definitivamente não é uma relação esporádica. E tudo vai ficando claro, não era uma relação esporádica. Olha aqui, eu não sou do tipo que sai esfregando o dedo na cara, criminoso, bandido, não sei o quê. Pode falar assim, bom, mas andar no avião não é crime. Mas tem um monte de coisa aí que não é crime e que eles usam para criminalizar as pessoas. Hein? Tentando esconder os próprios vínculos que eles têm e têm. Agora, se não é crime para eles, mas é crime para os outros? Essa fala claramente é de alguém que imagina um futuro ali em que as coisas se resolverão para todos. Isso é inegável. Hã? Vamos para a seguinte aí, Isa. Vamos até Masne Golter jogado no cassino, vai.
3: Além de Vorkaro, a Prime U tinha como sócio Maurício Quadrado, dono da Trust DTVM e ex-sócio da Planner, uma grande corretora paulistana que também é alvo da Polícia Federal na Operação Compliance Zero. Quadrado também era um dos cotistas de um outro bem do qual Willer Tomás tinha cotas, uma mansão em Angra dos Reis, na qual Flávio comemorou o aniversário da filha em fevereiro de 2026. Na passagem pela Flórida, o senador e o Willer estiveram no Hard Rock Hotel e Cassino, onde, segundo o Globo, passaram a noite de 18 para 19 de janeiro, antes de retornarem ao Brasil. De acordo com o jornal, o advogado retirou $236 mil em dinheiro vivo no local. Em resposta à reportagem, Willer afirmou que ficou hospedado por 8 dias, mas negou ter jogado no cassino.
0: E se tivesse? O problema não está aí, né? O problema é que se o Willer é investigado no escândalo do INSS, é coisa grave, e ele fez ao menos 6 viagens com o Flávio. Safari, etc. Tem essa história da casa que envolve o jogador Richarlison lá na ilha, né? Uma história estranhíssima. Né? A relação dos dois ali, Vale Bene, parece o Maca e o Bruno, sabe? Uhum. Aquela coisa assim, uhum. Amor eterno.
2: Sim.
0: Um goleiro Bruno e o Maca, o Macarrão. É. Onde está um, está outro. Onde está outro, está um. Não, você não põe os pés em Brasília sem que alguém diga. E eu não estou dizendo que são sócios. E é alguém investigado no escândalo do INSS que eles se esforçam para jogar no colo do governo Lula. E não estou dizendo que não tivesse gente que trabalhou no governo Lula envolvido no escândalo. Agora, foi o governo Lula. Foi o governo Lula que mandou investigar. Ou não foi? Controladoria Geral da União. Polícia Federal. Tem mais sobre o jato, uhum. Né? E sobre datas e etc. Vamos lá, vai.
2: No dia 20 de janeiro de 2025, dia seguinte ao desembarque em Brasília, Flávio escreveu a Thiago Miranda, intermediário das negociações com Vorkaro, pedindo que desse um gás na resposta do jurídico do investidor. Miranda então levou a cobrança ao banqueiro. Escreveu: cara, hoje é a data limite daquele primeiro aporte do filme, preciso acelerar. O dinheiro não saiu naquele dia e Vorcaro passou a pressionar o cunhado Fabiano Zettel, encarregado de viabilizar esses repasses. Zettel alegou dificuldades para liberar a operação e a primeira parcela só foi transferida em 13 de fevereiro, 24 dias depois da data prevista. O comprovante registra uma remessa de US$ 2 milhões da Entre Investimentos para o Raven Gate Development Fund, nos Estados Unidos. Foi também em fevereiro de 2025, mês que o fundo recebeu as primeiras quantias de Vorcaro, que Eduardo Bolsonaro se autoexilou no estado americano do Texas. O então deputado federal formalizou a licença da Câmara apenas em 20 de março. 4 dias depois, o fundo recebeu a segunda e a terceira parcelas, que somavam US$ 3 milhões e 700 mil.
0: E essa conversa a gente já deu, vale a pena, Isa, a gente lembrar essa conversa do Eduardo falando que queria o dinheiro diretamente lá nos Estados Unidos. Vamos lá.
3: Em uma conversa encaminhada por Thiago Miranda Vorcaro em 21 de março, o Eduardo defendeu que o dinheiro já estivesse em território americano. Ele disse: o ideal seria ver os recursos já nos Estados Unidos, que dos Estados Unidos para os Estados Unidos é tranquilo, escreveu. Ele demonstrou preocupação com a capacidade da empresa brasileira de fazer as remessas. Se ela não tivesse aquele grande orçamento que mencionamos como exemplo, advertiu, seria necessário enviar o dinheiro aos poucos, num processo que poderia levar cerca de 6 meses. Propôs, então, solução: enviar o máximo possível ainda neste sistema atual, com o remetente atual, etc. Será que conseguimos? Também pediu notícias de uma reunião e colocou Altieri Santana, sócio de Paulo Calisto, o administrador do fundo Raven Gate, à disposição para ajudar. Inclusive, voa para fazer reunião pessoal com quem quer que seja.
0: Lembrando que o Eduardo também é administrador desse fundo. E que se contou uma mentira essencial, que o fundo teria sido criado exclusivamente para o filme. É mentira, era um fundo imobiliário que depois foi usado. A coincidência de datas aí é importante, porque até agora não se tem que o Vorcaro, nas comunicações, imaginava estar dando dinheiro para o filme, parece inequívoco. Que o dinheiro tenha sido usado no filme, aí não sei. Porque a coincidência de datas com quando Eduardo decide ficar nos Estados Unidos, vivendo sabe-se lá do quê? Porque o dinheiro que o Bolsonaro disse que tinha mandado para 2 milhões, acho que já acabou, né? Está vivendo de doação? Entrou em algum programa social para milionários desamparados? Já que mora numa casa de milionário? O que dizem Flávio Willer sobre o jatinho de Vorcaro? Olha só que divertido, vai.
2: Flávio Bolsonaro se manifestou pelas redes sociais após a matéria que noticiou a viagem dele em um avião de Daniel Vorcaro. Pelo X, o senador e candidato à presidência escreveu: ainda bem que na época o avião era de Willer. Imagina se fosse agora, eu teria viajado no avião de Alexandre de Moraes. Em nota, Piauí, Willer confirmou que detinha 1/3 das cotas da sociedade proprietária do avião e disse que descobriu apenas em abril de 2026 que Vorcaro teria igualmente adquirido cota da aeronave. Segundo ele, ao tomar conhecimento disso, denunciou o contrato, encontrando-se desde então em litígio com a Prime U. Ele negou conhecer o banqueiro. A nota também diz que o advogado oferecia carona a amigos quando havia assentos disponíveis, sem qualquer custo, contrapartida ou benefício de parte a parte. Ele não respondeu se Flávio e família foram convidados naquele voo.
0: Porque esse é aquele avião em que a mulher do Alexandre e o próprio Alexandre viajaram, né? Segundo o pedido, o entendimento do escritório com o voo, com a empresa. E se fez disso, assim, evidência de que precisa entregar a cabeça do Alexandre. Agora, daquele que pode ser presidente da República, aí obviamente não. Que pegou os 13 milhões de dólares para o filme, mas nunca demonstrou que o dinheiro foi usado no filme. Eu, por mim, não estaria tratando de nada disso. Deixa a polícia investigar, acha o crime, manda para o Ministério Público decide se oferece denúncia ou não. Agora, fizeram isto. Fizeram isto em pleno ano eleitoral, na boca da urna. O que é péssimo, mas serve para revelar também algumas vocações, né? Mas o Flávio, que nunca tem nada a ver com isso, Flávio teve uma nova reserva em Jatinho de Vargas. Vamos lá, velho.
3: Um e-mail analisado pela Polícia Federal mostra uma nova ligação entre Flávio Bolsonaro e o jatinho operado pela empresa Prime U, que tinha como um dos sócios o banqueiro Daniel Vorcaro. O material, extraído do celular de Willer Tomás, mostra que o advogado reservou uma viagem entre Brasília e São Paulo para Flávio na aeronave. A informação é do Globo. Novos documentos mostram que, em 13 de janeiro de 2024, Willer recebeu por e-mail da Prime U informações sobre uma viagem agendada para o dia seguinte. A mensagem traz como assunto confirmação de voo, seguida do número da reserva. O corpo do texto tem a lista de passageiros, que incluía o próprio Willer, familiares do advogado, Flávio, a mulher dele, Fernanda Bolsonaro, e as filhas do casal. O voo sairia de Brasília com destino ao aeroporto de Congonhas, em São Paulo. A aeronave prevista era justamente o jato Legacy 650, de prefixo PPNLR, usada no trajeto entre a Flórida e Brasília, em 2025, por Flávio. Em declaração ao Globo, o filho 01 de Jair Bolsonaro disse: na época, o avião era do Willer. Eu tinha zero contato com o Vorcaro. Fizemos uma viagem em família, mas nada. O avião era dele, não sabia da cota da empresa. Para mim, o avião era do Willer. Qualquer coisa além disso é distorção da realidade.
0: Nós já vamos chegar a isso, que é a distorção da realidade. Eu tenho um Willer na minha vida, que é o Vale Bene.
3: Sim.
0: Mas eu conheço. Ele faz os meus bons, paga meus.
3: É generoso.
0: Pequenos luxos, não são grandes luxos. Não.
3: Mimo.
0: É. Sim. É. Mas, é, mas o Vale Pereira é gente boa, né? Assim, até onde sei é dinheiro legal.
3: Sim.
2: Sim.
0: E temos o Flávio no passado, pode botar o vídeo, né? É, que data foi aqui? A gente tem a data?
2: Primeiro de julho
0: deste ano. Ele foi peremptório. Eu gosto disso, assim, do nunca. Vai, pode vir direto aí.
4: Eu quero garantir a todos vocês aqui. Eu, a única relação que eu tenho com o Vorcaro é sobre o filme do meu pai. Você não vai ver eu em festinha de Vorcaro. Você não vai ver eu em entrevista de Vorcaro. Você não vai ver eu em jardim falando que sabe o meu papai para Cuba del Gato. Nunca entrei em avião de Vorcaro.
0: É isso. Nunca. Não sei. Não sei quem é. Nunca ouvi falar. É que nem o Zeca Pagodinho com caviar. Nunca ouvi falar, sei que existe. Agora, ligações diárias a Vorcaro pré-prisão e juras de afeto. Inclusive usando a mesma expressão do dia que pediu dinheiro. Vale bem, você sabe, isso eu e o Vale temos, né? Não há meia conversa entre a gente, certo?
2: Sim.
0: Não. É, conversa inteira. Ah, vamos lá.
2: Flávio Bolsonaro tentou fazer contato telefônico com Daniel Vorcaro durante os 4 dias que antecederam a primeira prisão do banqueiro ocorrida em 17 de novembro do ano passado. Informação é do jornal O Estado de São Paulo. Flávio enviou mensagens perguntando se Vorcaro poderia atender a uma ligação, efetuou ligações que não foram atendidas e, ao final, pediu para que o dono do Master lhe desse uma luz. As informações foram extraídas pela Polícia Federal do celular de Vorcaro. Em 13 de novembro de 2025, o senador enviou mensagens de texto. Escreveu: fala, meu irmão, bom dia, pode atender? Escreveu isso às 9h13 da manhã. Vorcaro respondeu que retornaria em meia hora, mas não houve registro de ligação na conversa entre os dois. No dia 14 de novembro, Flávio efetuou uma chamada de voz perdida ao meio-dia e 36 minutos. Em 15 de novembro, Vorcaro justificou a ausência. Fala, irmão, tava trânsito, voo, OTEM. SIC, né? Não foi exatamente o que ele quis dizer. Flávio, então, novamente perguntou: pode atender? Por fim, em 16 de novembro, a conversa registrou outra chamada perdida. Vorcaro disse que não podia atender por estar na igreja e que telefonaria ao terminar. Então Flávio escreveu o seguinte às 3h46 da tarde, às 15h46. Irmão, estou e estarei contigo sempre. Não tem meia conversa entre a gente, só preciso que me dê uma luz. Abraços.
0: Ô, vai vendo, quer parar de me ficar falando sempre isso? Ai, que coisa chata. Você diz, não há meia conversa entre a gente, quando eu te peço dinheiro, você me diz, não há meia conversa.
2: Estou e estarei contigo sempre, é. Chamar de irmão.
0: Clichê. Meu irmão. É, aqui no Rio todo mundo se chama de meu irmão. Agora, não há meia conversa entre a gente, não consta que todo carioca olha pra cara do outro. Sim, que carioca, no geral, olha pro outro e diga, meu irmão, tá, vai, bem, vai.
3: Passa.
0: Tá bom, vai. Aqui em São Paulo ele falou, véi, que isso aqui, tá.
2: Mano.
0: Agora, ô, mano, não há meia conversa entre a gente. A gente não fala isso aqui em São Paulo.
2: Não falei.
0: E acho que também no Rio, assim, o tempo todo. Aí, não há meia conversa entre a gente pedindo escusas. Claro, inclusive o nosso Rodolfo Steiner, nosso diretor, que esse carioquês provavelmente não saiu assim tão bom. Né? Mas, meu irmão, não é... Porra. Um dia atrás do outro? E pra quem não conhece, até que se encontravam bastante, não é mesmo?
2: Sim, a Polícia Federal extraiu do celular de Daniel Vorkaro um período de aproximadamente 3 meses de conversas com Flávio Bolsonaro. Nessas mensagens, há menções a pelo menos 6 encontros entre eles. O histórico das conversas mais antigas estava apagado. As informações são também do jornal Estado de São Paulo. A obtenção dos diálogos mostra que o contato de Vorkaro com Flávio teve início em 16 de dezembro de 2024, quando o banqueiro adicionou o telefone do senador à lista de contatos. Naquele mesmo dia, o diálogo mostra uma ligação de WhatsApp perdida. Em seguida, o aplicativo registrou que Flávio usava uma função de apagar automaticamente as mensagens após 90 dias. Por causa disso, as conversas encontradas entre eles no celular de Vorkaro só abrangeram o período de 20 de agosto a 16 de novembro de 2025. No dia seguinte, o banqueiro foi preso pela PF e teve o celular apreendido. Ao longo desse intervalo, as conversas registram menções a 6 encontros, mas não é possível saber se eles efetivamente ocorreram.
0: Tem mais coisa aí, vai, sobre essas conversas aí, meu irmão, minha irmãzinha, Isa, irmanzinha, fala aí. Vai.
3: Sem meia conversa, o primeiro encontro mencionado na conversa do WhatsApp foi em 20 de agosto de 2025. O diálogo indica que a reunião efetivamente ocorreu. Nesse dia, Vorkaro enviou mensagem às 17h22. 21, pode ser. Beleza, respondeu Flávio. Às 21h47, ele disse a Vorkaro, a caminho. 15 dias depois, o Banco Central reprovou o negócio entre o Master e o Banco Regional de Brasília, após pouco mais de 5 meses de análise. Em 17 de setembro de 2025, Vorkaro fez contato para agendar mais um encontro. Opa, 2h30 da tarde? Escreveu ele ao 12h51. Flávio confirmou o horário. HOP, beleza. No dia 24 de setembro, eles conversaram novamente para tentar marcar um encontro, mas houve incompatibilidade de agendas. O Vorkaro escreveu, irmão, infelizmente vou precisar ficar em São Paulo amanhã. Poderíamos marcar terça, final do dia ou quarta, qualquer hora? Flávio então respondeu, fala meu irmão, veja o que for melhor para você, vou estar aqui a semana toda. Os dois conversaram em seguida por ligação de WhatsApp que durou 1 minuto e 50 segundos. O Vorkaro enviou uma mensagem no dia 1º de outubro para marcar um encontro um dia depois da PF abrir inquérito para investigar crimes na gestão do Master. A conversa não registrou resposta de Flávio. Em 22 de outubro, Flávio fez contato para tentar marcar um jantar do banqueiro com a equipe do filme Dark Horse. Vorkaro assinou positivamente. Eles conversaram outras vezes nos dias seguintes para tentar viabilizar uma data. Mas a conversa indica que esse encontro acabou não ocorrendo. Nesse mesmo dia, 22 de outubro, Vorkaro chamou Flávio para um café. Mas eles não chegaram a um acordo sobre a data.
0: E nessa mesma conversa, o Vorkaro perguntou ao Flávio se ele viajaria a Dubai. Naquele período, o Banco Central já sinalizava que poderia liquidar o Master e por isso o Vorkaro buscava uma saída para vender o banco e mirar investidores dos Emirados Árabes Unidos. As mensagens indicam que Vorkaro também buscou a ajuda de Flávio para essa operação. Pelo diálogo, não é possível saber se o senador fez alguma ação concreta para o banqueiro. Aliás, tem um depoimento do Vorkaro sobre o tal do grupo A Turma e a Polícia Federal adiou esse depoimento. Olha aqui. Vamos ser claros, é muita negativa para quem se encontrou tanto, né? Para quem falou tanto, para quem pediu dinheiro. Porque até a reportagem do Intercept no dia 13 de maio, não se sabia nada. Nem a extrema-direita que cerca Flávio sabia dessa intimidade. O problema é tentar jogar isso tudo no colo dos outros. Eu insisto, todas essas questões poderiam ter sido debatidas e está em debate depois da eleição, inclusive. Resolveram fazer uma tempestade na eleição, achando que assim poderiam vencer no berro. E olha em que pé estamos. Eu insisto, eu detesto isso. Preferia estar discutindo política. Ainda hoje tem pesquisa da Datafolha Presidência, assim que sair vocês me avisem aqui. Saiu São Paulo, Pernambuco, Minas Gerais, Rio de Janeiro, Distrito Federal. Sintetizem os números, daqui a pouco a gente dá. E a doméstica que é dona do império de Wheeler. O Maca de Flávio, já falei aqui, né? Boy Band, Maca, sim. Amor eterno. É. Tem uma empregada doméstica. E aí é um tal de vai e volta... Wheeler, o amigão do Flávio. Por que diabos empresas, mansões, estão no nome de alguém que está ali identificada como empregada doméstica, que depois diz, não tenho nada com isso, depois tem que voltar atrás? Vamos lá.
2: Durante um ano e meio, Lídia Maria Figueiredo Mazzelli trabalhou no escritório de Wheeler Tomás. Desde que deixou o emprego, em setembro de 2020, passou a responder, ao menos no papel, como dirigente de 14 empresas ligadas ao antigo patrão, segundo o ICL Notícias. Os negócios incluem uma mansão avaliada em 10 milhões de reais em Angra dos Reis, que foi alvo de disputa judicial com o jogador Richarlison, uma ilha anunciada por 17 milhões de reais, também em Angra, um hangar de luxo em Brasília e a companhia responsável por processar os pagamentos das bets credenciadas pelo governo do Rio de Janeiro. Apesar de constar como diretora e presidente das empresas de Wheeler, Lídia leva uma vida distante do padrão normalmente associado a executivos. O ICL localizou Lídia num prédio em Riacho Fundo, região administrativa do Distrito Federal. Ao ser abordada, Lídia diz que trabalha no local como doméstica, negou conhecer Wheeler e afirmou não saber que seu nome aparece à frente de empresas do advogado. Ela afirmou o seguinte: acho que teve alguma confusão aí. Eu nem trabalho lá, eu sou doméstica aqui.
0: Vocês viram a quantidade de bens aí, né? Mas depois...
3: Ao ser indagada sobre se seus dados poderiam ter sido usados sem autorização, Lídia respondeu que não sabia, afirmando o seguinte: então, não sei, porque eu não conheço, fazendo referência ao Wheeler Tomás. Não tenho nenhum problema, não. Eu tenho trabalhado aqui, na casa de uma moça. A Lídia também negou ser a Lídia Maria Figueiredo Mazzelli mencionada. No entanto, uma encomenda recebida por ela, quando a reportagem estava na entrada do prédio, trazia esse nome completo. A identificação foi ainda corroborada pelo ICL por meio da comparação da entrevistada com a fotografia de um documento de identidade de Lídia Maria.

0: Aí o William resolveu se manifestar. Vamos botar ordem nesta bagunça. Ah, vai, no mais informações.
1: Em nota, o advogado afirmou que Lídia Maria Figueiredo Mazelli é administradora de empresas, graduada há mais de 20 anos e tem longa experiência em cargos de gestão em grandes empresas, além de ter ocupado cargos de direção em empresas do grupo. Diante da afirmação, o ICL pediu que a assessoria apresentasse qualquer tipo de comprovação da graduação mencionada e da formação alegada para o exercício desses cargos. Não houve resposta até agora. Procurado, então, o Willer Tomás negou numa primeira resposta, por meio de nota, que a pessoa encontrada pela reportagem fosse administradora de suas empresas. Disse, se a reportagem falou com alguém que disse isso, falou com outra pessoa. Depois de ser confrontada com as provas levantadas pelo ICL Notícias, porém, a assessoria do advogado mudou a versão. Em um segundo momento, por meio de uma ligação telefônica, informou que a mulher abordada era, de fato, Lídia, e afirmou que ela teria ficado com medo durante a abordagem, razão pela qual teria dado essas respostas evasivas e se retirado do local.
0: Tá, e com toda essa... Mora lá porque... explique, vale bem.
1: Boa pergunta.
0: Entenderam, né? Sim. Pode estar no poder amanhã. Lembra a turma do KN? Lembra a turma do KN? Sim. Cássio Nunes?
2: Uhum.
0: Lembra a turma do KN,
3: né? Como esquecer?
0: Eu falei aqui que precisava de uma correição, isto é, uma apuração, uma investigação no gabinete do próprio desembargador. Era óbvio. Sim. E ela foi feita, a operação foi feita, vamos lá.
3: O Conselho Nacional de Justiça realizou hoje uma operação no gabinete do desembargador Nilton Pereira Ramos Neto, do Tribunal Regional Federal da Primeira Região. A Polícia Federal participou da ação em apoio à Corregedoria Nacional de Justiça, que é vinculada ao CNJ. A informação é da colunista da Folha e da Band News FM, Mônica Bergamo. A reclamação disciplinar contra ele foi feita ao Conselho pelo advogado Alex Ferreira Borralho, do Maranhão. Nilton Ramos é citado em diálogos do ex-banqueiro Daniel Vorcaro como integrante da turma do KN. Uma referência ao ministro Cássio Nunes Marques. Nilton Ramos, que já foi juiz auxiliar do ministro no TRF1, é alvo de um procedimento no CNJ que apura a conduta dele em casos de interesse de Vorcaro. Ainda não há mais informações sobre a operação no gabinete do magistrado.
0: Eu só tomo nota.
1: Em nota, o desembargador Nilton Ramos afirmou que a corregedoria realizou uma correção extraordinária em seu gabinete com o objetivo de levantar informações em processos que envolvem o setor sucro-alcooleiro. O magistrado reafirmou que permanece no pleno exercício de sua jurisdição, atuando e julgando normalmente os demais processos sob sua responsabilidade. Ele ainda disse confiar no trabalho desempenhado pela corregedoria do CNJ, o qual considera natural e regular.
0: Só para lembrar, ele é marido da Camila Ramos, que era advogada do Master nas demandas sobre precatórios, que envolviam especialmente o setor sucroalcooleiro, que envolvia 8,5 bilhões. Havia uma taxa de sucesso de 427 milhões na hipótese de aquilo dar certo. Qual é o problema do desembargador? O problema do desembargador é que ele aparece nas conversas como aquele que marca até quarto de hotel pro Nunes Marques. Ele e a mulher como pertencentes à turma do KN. Ele é do TRF1, que é onde o Cássio, digamos, é muito influente e onde advoga seu filho, Kevin, que também é com K, como o Cássio é com K. Né? O Kevin é aquele rapaz de 25 anos, por quem eu troquei o Vale o Bene, porque não que a fortuna do menino já seja maior, ele tem 27 milhões aplicados. O Vale tem mais, mas quando eu faço a curva de idade, Isa, eu vejo que o menino vai ser mais bem sucedido.
3: Sim, a proporção.
0: Com o OAB há 2 anos apenas, já tem tudo isso, e aparece nas conversas que vieram a público, né, o interlocutor, do Master, como aquele que recebia 500 mês, não deve ser 500 reais, ligado ao caso Alcídia. Alcídia

0: é aquela usina, né? A favor, e havia o pleito dos precatórios e o Cássio votou a favor. Sim, o Fachin também votou a favor, mas não há nada sobre o Fachin, que ele tenha recebido alguma coisa. O Toffoli votou a favor. Ali é uma menção, ah, o Toffoli mudou de voto, sei lá o quê. Gilmar votou contra e o Mendonça votou contra, né? O problema aí é que tem esse voto a favor, tem essa menção ao pagamento, tem essa coisa do quarto, do hotel, de não sei o quê. Cássio viajou num avião que foi pedido pela Camila para uma festa de aniversário da filha dela em Maceió, que foi também o Wesley Safadão. Né? Porque às vezes é importante ter um safadão no grupo ali para animar o pessoal, né? Uma coisa assim, descontrair, né? Um pouco o ambiente. Mas claro, ninguém tem nada com isso. Tanto é que o Cássio, em sua defesa, disse: não, eu votei contra o habeas corpus para o pai do Vorcaro. Não, essa prática de ferrar as pessoas depois, embora tenha tido ali os mimos, isso é conhecido. Ou nós não vimos até agora há pouco o Flávio dizendo assim: eu, Vorcaro, nem conheço, não sei, nunca vi. Falei uma vez com ele só, lá atrás. Ou então Mendonça pega e põe em regime disciplinar diferenciado, embora não existisse nenhuma razão para isso. Quero mostrar que não tem nada com isso. E às vezes as pessoas são atropeladas pela realidade, né? E chegou um pedido de impeachment contra Cássio, às mãos do Alcolumbre. E também uma notícia crime ao STF contra ele. Vai lá.
1: O senador Alessandro Vieira protocolou nesta quinta-feira um pedido de impeachment contra o ministro Cássio Nunes Marques do STF. No pedido, Vieira afirma que o ministro cometeu crime de responsabilidade ao atuar em processos de interesse do Master, enquanto pessoas próximas a Nunes Marques mantinham relações pessoais e profissionais com o banco. O deputado Paulinho da Força, por sua vez, do Solidariedade de São Paulo, entrou no tribunal com uma notícia crime contra o ministro, pedindo que seja investigado pelo possível crime de cometimento de corrupção passiva.
0: Corrupção passiva, artigo 317 do Código Penal. E o pedido de impeachment do Alessandro. Aí vai falar: ah, mas o Alessandro pede impeachment de todo mundo. É, mas tem um agora do Cássio. E também o Paulinho, além da notícia crime contra o Cássio, ele entrou com um pedido de impeachment do André Mendonça. Olha poema da Cecília Collar de Carolina. Já dá pro Alcolumbre fazer um colar com os pedidos de impeachment, né? Olha só. Ah, vai.
2: O presidente do Senado tem protocolado na casa mais um pedido de impeachment de ministro do Supremo. O deputado Paulinho da Força, de quem falamos há pouco, pede o impedimento de André Mendonça. Ele acusa Mendonça das seguintes práticas na relatoria das operações sem desconto, a do INSS, e compliance zero, a do Master: quebra da imparcialidade e favorecimento a um grupo político, usurpação da direção das investigações, quebra da cadeia de custódia das provas, condução irregular de delações premiadas, direcionamento da investigação contra alvos específicos e indicação prévia à PF de medidas cautelares contra tais alvos.
0: Deixa eu dizer uma coisa. E olha que eu e o Paulinho, a gente não é da mesma igreja, viu, Vói Bene? Não.
1: Sim.
0: Né? A última vez que eu tive com o Paulinho no mesmo ambiente, eu até relatei para vocês, foi quando eu fui entrevistar o Lula, que uma dessas coisas de empresas aéreas, nós ficamos eu, ele, o Boulos, o Felipe, aquele deputado do Paraná,
1: Barros,
0: o
1: né?
0: Felipe Barros, ficamos todos presos, Isa, naquele
1: Ônibus,
0: ônibus que
2: né?
0: leva até o avião, e depois não
2: Sim.
0: abria a porta do ônibus e não sei o quê, e eu tive de armar uma revolta ali. Eu. Os representantes do povo,
1: É.
0: todos ali, educadinhos, suando,
3: sim,
0: sufocados.
1: Um líder natural, né?
0: E tio Rei baixou assim o trotskista.
2: Sim. De...
0: Remember. Fiz abrir aquela porra lá. Abrir. E ainda eu falei, que o povo começou a falar, ninguém sai, que senão se vai sair, fecha de novo. Organizei tudo. Até os de direita me aplaudiram. Né? É, porque quando sufoca, vai bem, sufoca a direita, sufoca a esquerda, sufoca... Mesmo um liberal como eu, né, fica sufocado. Entende?
1: Uhum.
0: É? Ai, ai, que divertido. Saiu da Datafolha? Saiu da Datafolha. Lula tem 40 e Flávio 36 no primeiro turno para a presidência da República. No segundo turno, há empate com 47 para Lula e 45 para Flávio. Salvo engano, não mudou nada, é isso?
1: No segundo turno.
0: No tira-tema,
1: no segundo turno, na semana passada, Lula tinha 39 e Flávio tinha 36.
0: Não, primeiro turno.
1: No primeiro turno, turno, é, né? Isso, isso. Agora, é. Lula foi de 39 para 40, Flávio 40. Foi, continuou nos 36. E no segundo
0: nos
1: turno.
0: 36.
1: Lula tinha 46, agora aparece com 40 e Flávio Bolsonaro
0: não,
1: tinha...
0: Não, 47.
1: 47, é isso. Ah, então tá certo. É, isso. Eu que peguei do número errado. É 46, agora Lula tá 47, Flávio tinha 44, agora tem 45. É isso. Oscilou um ponto pra cima cada um deles.
0: Nossa, cadê aquela avalanche que ia ganhar ter vitória no primeiro turno, hein? Nossa, eu fiz umas contas que eu vou exibir no último bloco, se der tempo... Com arte, vale bem, porque eu gosto de, sim, matemática. Gosto de matemática. Acho matemática uma beleza. Fui monitor, hein? Fui monitor de matemática. De matemática, de química e de física. Ai, como você é sabido. Eu não sou sabido. Eu sou dedicado. Eu era míope, eu não enxergava nada, ninguém queria jogar bola comigo, porque achava que era muito grosso. E eu era, e eu tive de estudar. Porque senão também eu não ia pegar ninguém, né, ô Isa?
2: Aí não dá, né?
0: Aí não dá, né? Aí eu pegava como? Conversos.
2: Papo, papinho.
0: Ara! Ara, vale o bem. Sim. Você conhece navio negreiro?
2: Não.
0: Ah, eu posso declamar para você? Então. Deputado investigado é sócio do Instituto ITER de Mendoza. Essa pátria é, olha, nós vamos ter que recuperar a vida de homens ilustres do Plutarco. Se o Plutarco ressuscitasse, vale bem, a vida de homens ilustres aqui ia de A a Z. De André Mendonça a... Ao Zé Bedeu. Vai!
1: O deputado federal Cezinha de Madureira, do PL, assinou um contrato de opção de compra futura de 4% de participação no ITER, o Instituto Jurídico lançado pelo ministro André Mendonça do Supremo Tribunal Federal em novembro de 2023, depois que o magistrado já integrava a corte. A informação é da colunista da Folha, da Band News FM, Mônica Bergamo. O documento foi encontrado no material apreendido pela Polícia Federal em operações de busca e apreensão contra o parlamentar e a advogada Valéria Linhares. A ação foi determinada pelo ministro Flávio Dino. O magistrado autorizou a operação contra a Cezinha e a advogada em 14 de setembro, numa investigação que apura suspeita de comercialização de influência junto a ministros de tribunais superiores. Um mês antes, agentes apreenderam no aeroporto de Congonhas uma bagagem de mão com R$ 510 mil, levada por Valéria, que é namorada de Cezinha. Em março do ano passado, o parlamentar mediou um encontro entre Daniel Vorcaro e André Mendonça. De acordo com a assessoria do magistrado, Cezinha não foi e nunca poderá ser sócio do ITER.
0: Então tá. E quanto ao dinheiro vivo ali que a namorada carregava, isso é um hábito que as pessoas têm muito... Você sabe quem aí nesse estúdio também gosta de dinheiro vivo, né, Isa?
2: Não sou eu?
0: É, não é você.
2: Não. Só pra deixar
0: nova
2: claro.
0: Nova fase da... Oi?
2: Só pra deixar claro.
0: Ah, tá, tá. Nova fase da Carbono Oculto e o caso da Dark Horse. Olha, Ô, rei, do que é que você gosta? Eu gosto de discutir ideias, eu gosto de discutir Schopenhauer, eu gosto de discutir coisas, eu gosto de discutir texto do maravilhoso J. Chazin, que escreveu sobre integralismo, com textos maravilhosos aqui e tal, entendeu? Olha aqui, eu falo, bem, não é que eu falei do Plutarco, o Plutarco
1: Alô?
0: estava aqui, porque eu estava procurando outro dia um dos volumes do
1: Sim.
0: Plutarco, porque são muitos os homens ilustres, né? Eu gosto disso, aí eu tenho que ficar discutindo essa baixaria. Nova fase da carbono oculto e o caso da Dark Horse, vai.
2: A Receita Federal e o Grupo de Atuação Especial de Combate ao Crime Organizado do Ministério Público de São Paulo, GAECO, cumpriram hoje mandados de busca e apreensão em 7 estados na terceira fase da Operação Carbono Oculto. A ação investiga a suposta lavagem de dinheiro ligada ao setor de combustíveis. Entre os alvos estão Humberto Arthur Tupinambá Neto, ex-executivo do Banco Genial, os irmãos dele, André e Bruno Tupinambá, e o empresário Antônio Carlos Freixo Júnior, dono da Endre Investimentos, ligada ao Banco Master. Os mandados de busca foram expedidos contra alvos em São Paulo, Rio de Janeiro, Santa Catarina, Espírito Santo, Mato Grosso, Minas Gerais e Goiás. As diligências foram realizadas em 29 endereços ligados a 24 empresas e 13 pessoas físicas. Segundo o MP Paulista, o objetivo da diligência é investigar a utilização de estruturas de lavagem de dinheiro para aquisição de uma distribuidora de combustíveis do país. Para o Ministério Público, o grupo investigado, que é ligado a fintechs, teria usado investimentos de fachada e operações financeiras atípicas para ocultar o patrimônio dos proprietários.
0: É, essa empresa é a Tobras Distribuidora de Combustíveis Limitada. E a empresa, né, foi usada, está no rol das empresas envolvidas no financiamento do Dark Horse. Atenção, o Antônio Carlos Freixo Júnior, que é da Entre, né, envolvida com o Dark Horse, ele fez acordo de colaboração premiada com a Procuradoria-Geral da República, não se manifestou. Tá? E está se investigando movimentação de 11,6 bilhões entre 2021 e 2025. O Banco Genial diz: ah, não, o cara saiu do Banco Genial. Tem um troço, daqui a pouco a gente vai falar. O Dario Durigan, ministro da Fazenda, ele se manifestou sobre a operação. Pode botar o vídeo dele direto aí.
3: E agora a gente chega em mais esse elo da cadeia, essa empresa Entre, que claramente pela documentação do Ministério Público de São Paulo e da Receita, recebe dinheiro do crime organizado, ajuda nessa estruturação, nessa ocultação de patrimônio, de forma que não só uma usina de etanol, mas também uma distribuidora de combustível passasse a atuar no mercado. Numa concorrência bastante desleal com o setor legalizado, com o setor formal, que tem mais uma vez me agradecido, estava falando com representantes do setor, que estão dizendo que sem essa operação, o setor de distribuição de combustível no país estava claramente sob ataque, prestes aí para o crime organizado. Então, é com muito orgulho que a gente vem aqui reforçar esse trabalho da Receita Federal contra uma lavanderia de recursos que existia com participação de instrumentos do sistema financeiro legal, que passa também cada vez mais para a ilegalidade com a nossa identificação, e com isso a gente pode avançar para os próximos passos.
0: E aí ele falou da ligação entre a Entre e o Master. Vai lá.
3: Nós estamos falando de uma administradora de um grupo empresarial que é o Grupo Entre, que recebia dinheiro tanto do grupo do Master quanto do crime organizado e dentro de um mesmo bolso. E esse recurso ele foi utilizado para ocultar patrimônio, para lavar dinheiro, para corromper. Então, nós estamos falando de um mesmo fundo, de um mesmo bolso de onde dinheiros de diferentes lugares foram parar, seja do Master, seja do crime organizado, seja de figuras que já estão com delação premiada no Ministério Público de São Paulo ou no Ministério Público Federal. Então, no fundo, você tem uma canalização de recurso para Entre como grande receptora de liquidez que permitiu esse tipo de ação. Financiamentos, corrupção de autoridades, tudo nesse mesmo lugar.
0: E o tal do Freixo, Antônio Carlos Júnior, dono da Entre, que fez a delação, oficialmente ele teria conseguido ganhar 176 milhões em loteria. Isso me lembrou, eu que já sou antigo, né? Maduro, né, Isa? João Alves de
2: Sim.
0: Almeida, o anão do orçamento, que ele presidia a comissão de orçamento, isso, olha, no distante ano de 93, o homem já morreu, acho que em 2004, ele declarou que tinha ganhado 221 vezes na loteria.
4: Só?
0: 56 vezes, só em 1993, vai ver.
2: Uau.
4: Só isso.
0: Você dizer que esse negócio de ganhar na loteria é antigo, né? A genial que diz, não tenho nada com isso, não tenho nada com isso, nem vem falar, eu não consigo entender sua lógica, minha palavra cantada pode espantar, e aos seus ouvidos parecer exótica. Acontece que eu não posso me deixar levar por esse papo aqui, porque o Banco Genial foi advertido e, no entanto, a coisa foi adiante. Vai lá.
4: O Banco Genial assumiu a gestão de um fundo de investimento.
1: O Banco Genial assumiu a gestão de um fundo de investimento ligado à Mozina, suspeita de estar envolvida em esquema de lavagem de dinheiro para o PCC, mesmo após o compliance do próprio banco alertar sobre fraudes do dono da usina. Como a gente viu, um ex-diretor do Genial foi alvo de um mandado de busca e apreensão no âmbito da terceira fase da Operação Carbono Oculto, deflagrada hoje. Segundo investigações do Ministério Público de São Paulo, tudo começou quando, em agosto de 2024, o banco passou a controlar o Redford Fundo de Investimento Multimercado Crédito Privado, cujo único cotista era a usina Itajobi. A usina tinha passado por recuperação judicial em 2019, mas havia sido adquirida pela Entre Investimentos em 2023. Antes do Genial adquirir o fundo Redford, o compliance da instituição alertou que a Entre e Antônio Carlos Freixo já haviam sido responsabilizados pela Comissão de Valores Mobiliários por fraudes bancárias. Mesmo assim, o banco seguiu com a operação e passou a controlar o fundo.
0: Pois é. Esse é o mesmo que é associado à pesquisa da Quest? Sim. Eu não estou dizendo que a pesquisa tenha a ver com isso. Eu estou dizendo que eles, salvo isso ter mudado, eles eram sócios, são sócios da Quest também. Eles têm uma parcela na Quest. Contamina a pesquisa? Não, não estou dizendo que contamine, mas precisa falar, né? Porque, afinal de contas, é verdade. Como diria Sabrina, já citei hoje o Plutarco e agora estou citando a Sabrina. É verdade. Então, porque aqui não, aqui a gente vai do popular, que é o Schopenhauer, é um
2: Sim.
0: clássico, que é a Sabrina.
2: Referência pop,
0: Sim.
2: né?
0: É, exatamente. Vamos comercial.
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0: Rapaz, aconteceu um rolo com a defesa do Jair Bolsonaro. Parece que teve gente que até caiu fora. Olha, vocês estão precisando de assessoria jurídica aí, eu cobro caro. Mas.
2: A defesa do ex-presidente Jair Bolsonaro desistiu hoje de pedir a suspensão da pena dele após condenação pela trama golpista. A desistência ocorreu menos de 3 horas depois de os defensores do ex-chefe do executivo terem feito a solicitação ao ministro Cássio Nunes Marques. Bolsonaro foi condenado pela primeira turma do STF em setembro do ano passado a 27 anos e 3 meses de prisão por liderar uma tentativa de golpe. O requerimento de suspensão de pena havia sido feito no âmbito de um pedido de revisão criminal que tramita desde maio sob relatoria de Cássio, mas que ainda não foi julgado. Na prática, desistência significa que a defesa de Bolsonaro não quer mais que o Supremo suspenda imediatamente o cumprimento da pena enquanto a revisão criminal é analisada. Dessa forma, o ex-chefe do Executivo continuará em prisão domiciliar humanitária por enquanto. Mesmo com o pedido cancelado, a revisão criminal seguirá sendo discutida pelos ministros.
0: Claro, mas isso foi. Eu não sei. Eu não vou. Eu não sei, ó, como eu não sei quem pediu, eu posso falar, vai bem. Se eu soubesse, eu até. Porque eu sou menino, eu sou um jovem delicado, um
4: Sim.
0: senhor delicado, um idoso delicado. Eu não ia falar se eu soubesse. Então, como eu não sei, eu digo, mas isso é de uma burrice. Poucas coisas me irritam tanto quanto gente burra. Ah, rei. Mas que culpa a pessoa tem? Não, não sei. A única coisa chata do burro é que ele não sabe que é burro. E, portanto, ele se torna saliente. Eu já vou falar. pedido de revisão criminal, só para dizer como funciona. É, ele foi condenado numa turma, a revisão criminal tem que ser feita em outra turma, onde é o sorteio, foi sorteado o Cássio. E depois o Cássio vai dar o seu parecer como relator, o seu voto, e aí é o pleno do Supremo que vota, né? Mas vamos adiante. E aí, quando eu acordei hoje, eu vi assim e falei, que é, cara? E o relator é o Cássio no meio da boca do furacão.
1: Mas a iniciativa não teve a concordância de outros integrantes da defesa do ex-presidente. Esses advogados, então, procuraram Bolsonaro ainda na manhã de hoje e o convenceram a desistir da medida. O Metrópolis apurou que o advogado Paulo Cunha Bueno, que atua na defesa do ex-presidente, foi um dos que conversaram diretamente com o ex-mandatário sobre o assunto. A desistência foi oficializada por meio do meio-dia, sem detalhamento sobre o motivo do recuo.
0: Não faz o menor sentido, não faz o menor sentido técnico pedir essa liminar, porque evidentemente isso tem que ser apreciado. Imagina se um relator faria isso. Imagina um relator fazendo isso nas condições em que está o Cássio. Neste momento glorioso que ele vive. A revisão já é completamente descabida. Que você pede revisão se tem alguma falha formal no processo, alguma coisa. O que simplesmente não existe. Né? Mas eu sei lá que diabo aconteceu, se acharam, ah, não, é o momento ideal, né? Ou então, Valeu Bene, como é que é? Ele precisa participar da posse. Eu não sei. Acho que nem o Cássio a tanto se atreveria, né? Talvez o Cássio tenha falado, pelo amor de Deus, tira essa zerda daqui. Isso aí.
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0: Muito bem, estamos de volta. Marcola integrava grupo que debateu a questão Master. O ex-chefe de gabinete do presidente, o Marcola, Luiz Marco Aurélio Santana Ribeiro, conhecido como Marcola, e o então advogado Daniel Vorcaro Valfrido Vardi, trataram da situação do Banco Master em um grupo do WhatsApp chamado Amigos. Nesse grupo faziam parte o Valfrido, o Marcola e o Rafael Valim, que é advogado também, não do Master, mas advogado, não sei se do Master também, não sei, mas é advogado do escritório do Valfrido, associado ao Valfrido, e, portanto, acho que também... E eles falaram sobre a atuação do Banco Central, né? Tem uma conversa ali entre eles, né? E nessa conversa, o Valfrido pediu que o Marcola avisasse o Lula, isso tem a reprodução da conversa, que o Banco Central estava embarreirando, entendo aqui, criando barreiras, as negociações para a venda do Master ao BRB. Marcola então respondeu, avisarei aqui, dou notícias. As mensagens entre o Vardi e o Marcola foram trocadas após Vorcaro relatar ter tido conhecimento de uma reunião em que o presidente do Banco Central, Gabriel Galípolo, apontou erros contábeis no Master. Em seguida, Vardi enviou uma mensagem a um grupo de WhatsApp chamado Amigos, esse grupo, já sabemos quem participava. O então defensor de Vorcaro afirmou que seria necessário ir para cima do Bacen e pediu diretamente a Marcola que transmitisse o recado a Lula. Neste grupo, o Valfrido também faz críticas muito duras à atuação do Galípolo. Fica subentendido na conversa que inicialmente o Banco Central apoiaria a venda do Master ao BRB, mas que depois o Banco Central estaria recuando. O fato é que a venda não aconteceu, né? Existe essa conversa. O Valfrido não é aquele que fazia o podcast com você? Sim, né? Eu não interfiro na advocacia dele, ele não interfere no meu jornalismo, né? Eu entendo que conversas de advogados com clientes deveriam ser mantidas em sigilo, em qualquer caso. Mas a gente está vendo que está uma esculhambação. De qualquer modo, a conversa está aí. Sugere que o Banco Central inicialmente aceitaria o negócio e que depois decidiu não aceitar. Né? A transcrição da conversa está no Globo. Agora, o que é que se tem como... Peguemos pelo fato. Houve a aceitação do Banco Central? Não. Não houve. Assim como lá atrás se dizia, vazaram conversas, né? Que o Vorcaro teria pedido a intervenção do Alexandre. Será que é possível evitar, se entende evitar, tendo existido a conversa, evitar a intervenção da Polícia Federal? A intervenção da Polícia Federal aconteceu. Então, todas essas tentativas, bom, aconteceu, a coisa está aí. Já disse aqui e digo de novo, qualquer governo com um cálculo um pouco mais atilado ia falar o seguinte: vamos esperar passar a eleição e o que tiver de ser feito aí nós vamos fazer. Seja lá o que for. Porque toda investigação, mega investigação como essa, acaba sendo tiro no pé do governo. Ainda que seja o governo investigar, porque foi o governo que iniciou a investigação. Efetivamente. Mas o Flávio, sabe aquele que não tem nada a ver com o Vorcaro, nem com o Márcio, o Olho Beni?
1: Sim.
0: Nada, hein? Nada. Tá. Nós vimos aqui no programa. O Flávio, aquele que não tem nada a ver com o Master, que nunca viajou no avião, que não pediu dinheiro emprestado, que não se reuniu, que não conversou. Aí ele aproveitou para tirar uma ondinha ali. O que ele falou? Vai, pode botar a fala dele aí.
1: Ele reagiu, ele só escreveu nas redes sociais, ele reagiu à reportagem sobre o grupo de WhatsApp, escreveu: Lula, Lula, esse seu Marcola é danadinho, hein? Avisar para quem? Para você, Lula. E aí ele cita um trecho publicado pelo jornal O Globo e embaixo escreve: e o indicado de Lula, citando Gabriel Galípolo, presidente do Banco Central, foi com compromisso de ajudar o Master? Questiona Flávio Bolsonaro.
0: Marcola respondeu: avisarei aqui. Seria avisar o quê? Lula? Na conversa é avisar o Lula. Não tem nenhuma dúvida. Entendo existir essa conversa. É avisar o Lula. Adiantou? Se foi avisado, adiantou? A operação, por acaso, não aconteceu? Eu te diria, para o bem e para o mal. Para o bem se havia sacana, para o mal, porque, assim, em muitos aspectos foi tiro no próprio pé. Agora, tem de fazer. Sim, seu pai, Flávio, esse não investigava nada. Ele interveio na Polícia Federal, como você sabe, porque disse: não quero ninguém ferrando, não foi o verbo que ele usou, meus filhos e meus amigos, e depois botou André Mendonça como ministro da Justiça. Né? E o presidente Lula, no Rio, diz que o presidente é amigo do povo, não de Vorcaro. Ele estava onde? Vistoria das obras da rodovia Presidente Dutra, em Nova Iguaçu, é isso?
1: Isso.
0: No Rio. Vamos direto para a fala dele para a gente ganhar um tempinho, vai.
5: Precisa a gente mudar o jeito de governar esse país. A gente tem que governar esse país sempre levando em conta que algum benefício, e qualquer benefício, tem que ser feito em prol do povo, nem em prol dos amigos. É isso. Quem é amigo de um presidente é o povo, não é o Vorcaro. Não é o dono do Banco Master.
0: Eu diria que isso tem de valer para o Vorcaro, você quer saber? Tem de valer para qualquer um. Para qualquer um, qualquer empresário, quem quer que seja. Né? Tem de ser inimigo do empresário? Que besteira. Obviamente não. Que se siga a lei em qualquer caso. E aí nós temos o capítulo da intervenção dos Estados Unidos nas eleições brasileiras. O que já não é essa altura uma desconfiança. É um fato. E aí eu falei, foi no mesmo evento que eu falei? Aí foi em São Gonçalo, durante o comício em São Gonçalo, no Rio de Janeiro. E eu falei que se o Trump meter o dedo aqui, ele vai perder, né? Vamos lá, vamos direto para as aspas aí.
5: Da mesma forma que o Brasil não cabe no quintal de ninguém, o Palácio do Planalto não cabe à representação de miliciano lá dentro. É importante ter claro o que que está em jogo no dia 4 de outubro. Então, esse país que vocês querem, esse país que eu disse para o Trump, que nas eleições daqui, se ele meter a mão, vai perder aqui as eleições. A gente não vai aceitar ingerência de ninguém.
0: E se vier quem vai perder as eleições. Tá muito bem. Lula usa a música do Bad Bunny como mote. Não venho me pedir para falar do Bad Bunny. Pode ser uma pessoa excelente, eu não sei nada, que eu sou uma pessoa idosa.
1: Nem você... dançar? Hã? Nem dançar as músicas do Bad Bunny?
0: Ah, depende. Tem single malt?
2: Se tiver, né?
1: Tem que ter. A gente
0: dança. Eu sei. Mas é que eu na verdade, eu vou precisar fazer intervalo, né?
2: É bom.
0: Vamos dar. Eu vou ter que fazer intervalo, aí a gente resume tudo.
2: Na volta a gente dança.
0: Vamos para o intervalo, vai.
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0: Rapaz, eu vou ser rápido. Ontem aconteceu um negócio na live do Flávio, que ele tava com o Nunes, eu não entendi. Ele fez aí, meu filho, ele resolveu fazer uma brincadeira hétera, daquelas que eu fazia aí, mas envolvendo bicho. E aí eles estavam falando lá do negócio de inauguração ali, de um negócio de hospital veterinário, ou vai bem, em São Miguel Paulista.
1: Foi isso.
0: E aí o Flávio falou assim, quase que o Ricardo fez um plano de saúde para ele no hospital veterinário, para quando precisasse ir lá ser atendido. Ninguém entendeu nada, ficou todo mundo cara de tacho.
1: Ficou um climão.
0: Aí o Nunes disse, o que o Flávio... Olha, Nunes, o que o Flávio quiser, que o atendimento é tão bom que até eu poderia ser atendido. Não, tá tudo certo. Eu, se a pessoa diz isso, Vale o Beni, é porque eu acho que... Não, prefeito, precisando, corra lá. Tá bom? É isso aí. Só vê se lavaram direito, porque às vezes, sabe que né, fazendo a coisa ali, cai pulga, né? É isso. Parabéns, é isso aí.
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0: E o presidente usou o Bad Bunny, que, assim, porque o Trump não tem grande simpatia, uma música do Bad Bunny na peça de campanha, Lo que le passou a Havaí, né? Que ele fala do Havaí como porque afinal de contas tem uma coisa de natureza colonialista na origem, né? E tem lá na letra, querem tirar de mim o rio e também a praia, querem o meu bairro e que a vovó vá embora. Não, não solte a bandeira nem esqueça o Lelolai. Aí eu precisava saber direito o que é que eu não sei. Pois não quero que façam com você o que aconteceu com a Havaí. Querem tomar o rio e também a praia, querem as terras raras, querem que a gente saia. Não, não, não largue a bandeira, não esqueça o que vivi. É claro que a adaptação serve perfeitamente. Tem um trechinho da música aí que eu nunca ouvi, não sei o que se trata. Então...

0: É isso aí.
1: E o Lelolai é um ritmo musical. A gente
0: vai falar
1: de
0: soberania, tá? No último trecho do programa. Vamos pro comercial.
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0: E estamos de volta nas redes sociais e na Band News FM.
1: Na Band News
0: nós
1: TV.
0: Vimos aí o... Oi?
1: Você falou na Band News FM e na Band News TV.
0: Ah, eu falei Band News TV. FM, não, Band News TV. Band News TV, que absurdo. Nós vimos o Lula usando Bad Bunny para falar da questão de não tomar terra brasileira. O PT vai ao STF contra a interferência dos Estados Unidos no Brasil, que é real. Está em curso. Vai lá.
3: O PT pediu ao ministro Flávio Dino, do Supremo Tribunal Federal, abertura de um inquérito pela Polícia Federal para apurar uma possível interferência estrangeira na eleição brasileira. O partido fez a manifestação em uma arguição de descumprimento de preceito fundamental à DPF, que já tinha Dino como relator. A legenda defende que a apuração deve identificar a origem de recursos que podem ter origem no exterior para beneficiar uma candidatura como a de Flávio Bolsonaro. O documento cita episódios que, na visão do partido, precisariam ser investigados. É relatado o caso da Rock Pride Network, uma organização americana fundada pelo atual vice-presidente dos Estados Unidos, J.D. Vance. O PT já havia pedido a abertura de um inquérito sobre a organização com base em declarações do candidato do Missão à Presidência, Renan Santos, sobre uma eventual operação clandestina de apoio financeiro associada a interesses estratégicos no setor de terras raras no Brasil. São citados ainda pelo PT conteúdos do site Brasil Paralelo, do estúdio Quinto Elemento e da Academia da Direita, plataforma ligada ao PL, e publicidade paga no exterior em perfis do X favoráveis a Flávio.
0: Nós mesmos falamos aqui que o Renan tinha apontado isso, né? E é evidente, né? As negociações estão em curso. Eu trouxe vídeos aqui do Flávio falando lá na CEPAC, do próprio Eduardo dando entrevista, né? O governador da Califórnia. Tudo bem, ele é um democrata, sim, mas ele está acusando a interferência dos Estados Unidos no Brasil. Vai lá.
1: O governador da Califórnia, Gavin Newsom, afirmou ontem que, caso fosse brasileiro, estaria muito preocupado com uma eventual interferência dos Estados Unidos nas eleições brasileiras. Em entrevista ao Metrópolis, Newsom citou o tarifaço aplicado pelo governo Trump, chamou-o de cômico e ressaltou a relação da família Bolsonaro com a família do presidente americano. Em declaração às margens da Assembleia Geral da ONU em Nova York, Gavin Newsom, que é democrata, disse: "Tivemos uma tarifa Bolsonaro de 50%, que foi cômico. Então eu ficaria muito preocupado com isso, com a interferência dos Estados Unidos." O líder democrata classificou como obsceno o relacionamento da família Bolsonaro com o governo Trump.
0: Bom, me parece que sim, né? E ninguém ali faz questão de esconder. Aliás, o governo derrubou o perfil ligado a Polimarket, que é a empresa de que é sócio o filho, um dos filhos do Donald Trump. Cortistas, Lula anuncia fim das bets e afirma, é uma decisão, vai lá.
3: O presidente Lula afirmou ontem à noite que pretende acabar com as bets e que os clubes de futebol precisarão encontrar outras formas de financiamento. Ele deu a declaração durante um ato de campanha no Rio de Janeiro com artistas.
4: Eu terei o imenso prazer de acabar com as bets. Eu terei o imenso prazer em regular plataformas como nós fizemos com o ECA Digital. Não permitir que as nossas meninas e os nossos meninos sejam violentados o tempo inteiro, sabe, para que meia dúzia de bacana ganhe dinheiro a vida inteira e não pague nem imposto no Brasil. Sábado eu vi uma notícia muito triste, que os clubes de futebol se reuniram e fizeram um documento para me entregar, que eu ainda não recebi, dizendo que se acabar com as betes, eu vou acabar com o futebol. Eu acho uma insensatez. Se tiver algum dirigente de clube me ouvindo agora, pelo amor de Deus, reflita. O torcedor pobre vai no campo. Ele compra a camisa do time e paga pela propaganda que está lá. E ele compra a camisa para ele, para a mulher dele, para o filho dele. Ele está ajudando o clube. Ele vai todo jogo, porque flamenguista vai todo jogo e corintiano. É impossível, todo jogo. Porra, agora chega a Bet, que não oferece nenhum entretenimento para ninguém, sabe? E fica financiando os clubes com quem? Com o dinheiro do pobre. É o pobre que joga, é o pobre que fica doente, é o pobre que se mata. Então é o seguinte, cara, é o seguinte, nós vamos acabar com as Bets. Essa não é uma guerra, é uma decisão. Nós vamos acabar com as Bets.
0: Bom, estamos quase no fim do programa. Eu era contra a aprovação lá atrás, me manifestei, assim como de qualquer jogo. Então, e aí tem razões que são técnico, são técnicos, são cerebrais também, são os mesmos mecanismos do vício, né? Ah, mas você fuma bem pouco hoje, mas sim, só que eu não posso fazer mal nenhum a não ser a mim mesmo, né? Nesse caso nós estamos falando de outra coisa. Olha aqui, nós vamos para 23 aí, meninos. Ontem começou uma história maluca de o Flávio vai vencer no primeiro turno, o Flávio vai vencer no primeiro turno. E aí, vai, Ben, eu gosto de conta. Eu fui fazer conta. Bom, Datafolha não está endossando isso, né? Eu fui fazer conta, porque a Quest, na hipótese de que esteja certo, a Quest divulgou os números, né, os percentuais do primeiro turno em 6 unidades da federação, que representam 70 e tantos milhões de votos, mais da metade do eleitorado, ou metade praticamente. E é o seguinte, São Paulo, Lula 31, Flávio 34. E a margem de erro é de 3 pontos. Rio, Flávio 37, Lula 30. Minas, Lula 35, Flávio 30. Pernambuco, Lula 54, Flávio 21. Ceará, Lula 55, Flávio 23. Distrito Federal, Lula 32, Flávio 33. Aí eu fiz o que não fizeram. Eu peguei o total do eleitorado desses estados e apliquei esses percentuais. Atenção, esses votos juntos são 79.816.855 votos. O eleitorado brasileiro é 158.745.000, não estou falando metade do eleitorado. Eu aplicando os percentuais no eleitorado atual de cada estado, eu tenho 28.633.858 votos para o Lula e 25.136.616 para o Flávio. A diferença em favor de Lula é de 3.497.242 votos. Como ganhar no primeiro turno o Flávio? Sei lá, só se um milagre acontecer na reta final. Mas aí fala assim, Reinaldo, é que você está esquecendo da abstenção. Na eleição passada, a abstenção foi de 21,17. Sabe o que eu fiz, Vale o Bene? Eu peguei essa abstenção e apliquei o que seria impossível. Só no eleitorado que iria votar no Lula. Só no eleitorado que ia votar no Lula. E a diferença, o que não acontecerá, e a diferença em favor de Lula ainda seria de 740.366 votos. Eu quero dizer que na votação real, eu fiz quadro, tá tudo bonitinho, que na votação real do ano passado, resultado das urnas, o ano passado não, 2022, o Lula teve nesses mesmos estados 27.926.274 votos e o Bolsonaro 26.229.661 votos. A vantagem do Lula foi de 1.696.613. As pessoas têm direito às próprias opiniões, não têm direito aos próprios números. Isso é número. O Flávio só ia conseguir isso que estão dizendo que ele pode conseguir na seguinte circunstância, Vale Bene. Toda abstenção teria de ser no eleitorado dele e a margem de erro de 2 pontos teria que ser assim. O Lula sempre 2 pontos para baixo e o Flávio 2 pontos para cima. O que também é impossível. Ó, vamos fazer o seguinte. Torcer pode. Distorcer a matemática, não. Você está jurando que vai ter segundo turno? Eu não juro nada, eu sei lá o que dá faniquito no eleitor, etc. Os números não autorizam isso. Vem Datafolha agora e diz que nada mudou. O problema é a turma do salamismo, que fica dividindo eleitorado como se fosse salaminho, vale o bem, que fica gostosinho assim, com single malt, defumadinho, não muito defumado, porque muito defumado também é ruim, defumadinho e tal, mas tudo com moderação, porque sem moderação, água também mata. Beijo para vocês.

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0: 10h34 pelo horário de Brasília. 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

0: Uma ótima noite a você ligado e sintonizado por aqui. Está no ar o Band News na área desta quinta-feira, dia 24 de setembro. Vamos juntos por aqui repercutindo tudo desta quinta-feira de muita bola rolando, né? Mundo afora, já com a Liga das Nações em andamento. E amanhã é a vez da seleção brasileira, o Brasil de Carlo Ancelotti, que vai para o seu primeiro compromisso nesse pós-Copa, já passando a projetar todo o ciclo até a Copa do Mundo de 2030 em Portugal, na Espanha, no Marrocos. E amanhã, 7 da manhã, horário de Brasília, em Townsville, na Austrália, o Brasil vai encarar a seleção da casa no primeiro de dois jogos contra os australianos e depois, no dia 3 de outubro, ainda enfrentando a seleção da Índia. Será assunto aqui do nosso Band News na área nesta sexta-feira. Comigo, Maurício Ferreira, também por aqui nos estúdios Band News FM. Ao meu lado, ele, Lucas Belotti. Tudo bem, Lucas? Um abraço, ótima noite.
1: Tudo bem, Mau. Um abraço pra você, pra todo mundo ligado conosco. Vamos nessa, né? Finalmente a Data FIFA vai ter um atrativo pra nós brasileiros, que é o jogo da nossa seleção, depois de uma semana dolorosa, sem absolutamente nada envolvendo o futebol nacional. Hoje teve amistoso, teve Nations League também, né? Nada de amistoso, torneio profissional, torneio continental lá da Europa, com duelos importantes, várias estreias de treinadores, inclusive um encontro entre dois debutantes, Xavi Hernandes, novo técnico da Holanda, e o Jürgen Klopp, novo técnico da Alemanha. Aqui no Band News na área a gente vai falar também sobre a rodada da Nations. Amanhã tem a estreia da França de Zidane.
0: São muitas novidades, né, em relação aos comandantes das seleções europeias, né, pensando nesse ciclo também até a Copa de 2030. E até numa mudança de mercado, né? A gente pode falar sobre isso também com o Léo Fontes, que está chegando daqui a pouquinho, porque antes a gente tinha a maioria desses grandes nomes sempre ligados a clubes, né? Ao trabalho do dia a dia. E agora a gente está tendo essa mudança. Então, o Klopp assumindo uma seleção, Xavi também, enfim, o Zidane agora que vai ter esse desafio. O Zidane só treinou o Real Madrid. O Zidane não tem outro trabalho, né? O Zidane não tem um trabalho de seleção, não tem um trabalho com qualquer outra equipe. Então a gente vai entender também como será esse trabalho do Zidane à frente da seleção francesa, né? Com todo o arsenal, com a qualidade que tem os jogadores da França. Portugal agora sob o comando do Jorge Jesus, né? Então a gente vai entender também como vai ser essa seleção portuguesa num período em que, pelo que disse o Cristiano Ronaldo, ele não estará na Copa de 2030, mas não dá pra gente duvidar do robozão também, vai que ele decide jogar uma Copa do Mundo em casa. Tem muita coisa pra gente debater dessa rodada de Nations League também. E aí, Lucas Belotti, pra já oficializar pro nosso ouvinte também aqui, né, que tá sempre ligado e sintonizado no Band News na área, a partir da semana que vem tem novidade, tá?
1: Opa!
0: Quinta-feira começamos já com o Band News na área mais cedo, a partir das 8h30 da noite, horário de Brasília. Então, quem acompanha sempre o Band News na área por aqui, a gente vai entrar no ar mais cedo, não mais às 9h40 da noite, sim, às 8h30. Terminou o Jornal da Band, transmissão simultânea aqui na Band News FM. Já estaremos ao vivo, então, debatendo tudo sobre o mundo da bola e também os outros esportes. 9h44.
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0: no melhor tempo. Max Verstappen da Red Bull foi o terceiro colocado. O brasileiro Gabriel Bortoleto ficou em 14º com o carro da Audi. Amanhã, sexta-feira, teremos mais uma sessão de treinos livres e depois o treino que define o grid de largada. No sábado, a corrida, excepcionalmente no sábado, início previsto para as 8 horas da manhã do horário de Brasília.
1: Nove horas e 46 minutos, fim de semana de data FIFA, não tem bola rolando aqui pelo Campeonato Brasileiro, mas com muita ação também na Fórmula 1. Tem a decisão do Campeonato Brasileiro Feminino entre Corinthians e São Paulo com esse jogo de ida em Itaquera, na casa das brabas do Timão. Léo Fontes já tá por aqui também, tá na área junto com a gente pro nosso programa de hoje, meu caro Léo Fontes. Uma ótima noite a você, um abraço, tudo bem, amigo?
2: Fala, Maurício, tudo bem? Grande abraço para você, para o Lucas Belotti, para toda a audiência Band News FM em todo o Brasil. Tudo tranquilo?
1: Tudo ótimo, tudo ótimo. Vamos nessa, vamos juntos por aqui então até as 11 horas da noite, 1 hora e 13 minutos pela frente para a gente poder conversar bastante, meu caro Léo Fontes. E começando por esse assunto aqui, ó.

0: Master. Vamos junto.
1: Ô, Léo Fontes, o Lucas Belotti há pouco falou que esse é um atrativo, tá? Pra uma sexta-feira de manhã, às 7, pelo horário de Brasília. Né? Seleção brasileira encarando a Austrália, lá do outro lado do mundo. É um atrativo, Léo Fontes?
2: Cara, já tive esse debate hoje, né, com várias pessoas, né? Alguns dizendo que eu tenho que acordar às 7 da manhã para assistir o jogo. Outros dizendo que eu posso, de repente, não ver o jogo ao vivo e depois assistir um pouquinho mais tarde.
1: Eu acho que você tem que acordar pro jogo às 7. Faz parte, é a profissão. Então... A profissão exige.
3: Exato. Não é 4 da
1: manhã, pode
3: é
1: até 7. A gente pode até questionar a importância desse jogo, mas que a gente tem que estar acordado às 7, tem.
2: Tem mesmo? Então vou fazer isso. Vou obedecê-los, é porque eu não costumo acordar muito cedo, né? Então,
3: eu também não.
2: Às 6h45, né? Isso. Porque tem que dar um tempo ali de lavar o rosto, né?
3: Pegar um cafezinho, pelo menos.
2: Um café é necessário, né? E aí a gente vai assistir essa partida. Mas eu não acho que seja um grande compromisso, não, como o Lucas Belotti tá falando por aí.
3: É a seleção brasileira, né? E assim, eu tô ansioso pra ver alguns jogadores com a camisa da seleção brasileira. Talvez nem tanto um conjunto.
1: É, né? Do conjunto não se pode esperar muita coisa, né?
3: Exato, mas pô, a estreia... Mateuzinho.
1: Embora o conjunto ainda seja bom, né? Em termos de nomes.
3: Ah, exatamente.
1: E aí vai depender do que o Ancelotti, em pouco tempo, vai ter feito com esses caras desde que chegaram. Segunda-feira, praticamente, mas ele teve 2 dias, né? Com o grupo completo, só quarta e quinta.
3: É, e depois viajou, né?
1: Isso.
3: Saíram as numerações hoje também, então Rafinha vai ser o camisa 10, dentro do que se esperava, né? Rodrigo talvez possa herdar essa camisa 10, herdou durante um tempo que o Neymar não teve à disposição, agora é o Rafinha, que é o melhor jogador do mundo na temporada curta, né? Uhum. Ainda com 6, 7 jogos no futebol europeu, é um cara que deve ser legal da gente acompanhar se, enfim, vai ter um desempenho um pouco mais consistente com a camisa da seleção, mas principalmente as estreias, né? A gente trouxe a escalação que o Ancelotti confirmou. A gente já tem algumas desenhadas no time titular, né? Como, por exemplo, a do Mateuzinho, a do Vitor Reis, eu não sei se é estreia, ele já foi convocado outras vezes, mas não me recordo se ele jogou.
1: É, eu vou puxar por aqui, confesso que eu não me lembro.
3: Se jogou, foi, enfim... Né?
1: Minutos, né?
3: Minutos, e foram minutos, assim, quase que irrelevantes, então também é legal da gente poder observar. Além do Mauro Júnior, pelo lado esquerdo, é um jogador interessante, já passando para os reservas, isso, né? Porque o Douglas deve começar. E os garotos que a gente está acostumado a ver no futebol brasileiro. Breno Bidon, Gabriel Bontempo, o próprio Samuel Lino, que não é uma estreia, mas há muito tempo não veste a camisa da seleção. Teve na primeira ou na segunda convocação do Ancelotti só. Então acho que eu estou mais ansioso para ver os personagens do que exatamente a trama, né? É como quando você vai assistir um filme muito mais pelo ator do que pelo interesse que você tem na história, entendeu?
1: O Vitor Reis, entendi. O Vitor Reis não chegou a jogar, tá, Lucas Belotti?
3: Ah, então a estreia
1: já havia sido
3: também
1: convocado, mas nenhum minuto ainda com a seleção brasileira. É, o Ancelotti hoje na entrevista coletiva, ele já confirmou, Léo Fontes, a escalação então pro jogo de amanhã, né? Com o Hugo Souza no gol, Mateuzinho, Marquinhos, Vitor Reis e Douglas Santos. Lembrando que o Gabriel Magalhães não joga, né? Porque tá sendo preservado, chegou um pouco mais desgastado já pra essa data FIFA, então por isso que o Gabriel Magalhães tá fora desse jogo de amanhã, ou pelo menos ali no banco de reservas, e o Vitor Reis jogando ao lado do Marquinhos.

0: Acho que a dupla de volante, se nada sai muito do caminho, tende a ser essa, pelo menos pensando num ciclo mais curto, né, até a Copa América de 2028, talvez, com Bruno Guimarães e Danilo Santos. Danilo Santos e Bruno Guimarães são os dois escalados para esse jogo de amanhã, 7 da manhã, horário de Brasília. E aí já o quarteto mais ofensivo, né? Com Estevão, com Rafinha, Vini Júnior e o Endrick. E aí a gente vai tentar pensar também o que o Ancelotti vai fazer na formatação desses quatro jogadores mais avançados. Mas antes, vamos ouvir o Ancelotti, né? Porque ele falou justamente sobre esse trabalho, né? Curto, mais uma vez, os caras chegaram segunda, terça, quarta, aos poucos foram chegando na Austrália. E agora já pensando um ciclo todo, né? 4 anos para ele preparar a seleção brasileira. E os novos jogadores, né? Lembrando que 9 atletas dessa lista vão fazer a estreia pela seleção brasileira. O Ancelotti falou sobre isso também nessa entrevista coletiva já no dia de ontem, para quem está na Austrália, né? Hoje ainda para nós aqui no horário brasileiro. Diga lá, Ancelotti.
1: Continuamos. Nós que começamos um novo trabalho. Continuamos o trabalho feito até um ano, tentando de melhorar. O grupo é bom, temos jovens de qualidade. Eu acho que esses jogos que vamos jogar aqui na Austrália são uma muito boa oportunidade para os jovens que temos aqui.
0: Bom, tá aí o Ancelotti, então, falando sobre essa possibilidade dos jovens. E aí, Léo Fontes, te pergunto o seguinte, né? O quanto a gente vai poder tirar já de parâmetro desses 3 jogos, né? Eu já vou ampliar para a data FIFA toda, né? As 2 partidas contra a Austrália, mas depois contra a Índia também. De fato, a gente vai conseguir testar esses novos jogadores, o que eles apresentarem, né? Contra 2 adversários tão fracos assim, como a Austrália e a Índia. Vai entrar no parâmetro de análise do Ancelotti? Como é que a gente vai olhar para esses amistosos e o que esses caras também vão apresentar a ponto de já talvez buscar uma vaga na próxima convocação para a data FIFA de novembro?
2: Bom, vamos começar pelo seguinte, né? A Austrália, embora seja um adversário que a gente sabe que não é tão forte, é um adversário que esteve na Copa do Mundo, né? Um adversário que hoje tem uma evolução maior por estar jogando na Federação Asiática, né? Então, isso acaba fazendo com que o time tenha uma certa evolução, né? Então, assim, taticamente, na Copa do Mundo, apresentou uma defesa muito forte, né? Um time que fazia boas transições. Então, assim, pode ser um teste razoável para a seleção brasileira. Não é um teste de primeira linha, mas é um teste razoável. Eu estou meio curioso para saber algumas coisas do que o Ancelotti vai trabalhar para esse ciclo, principalmente na questão dos volantes. Ali a gente tem 2 volantes, e alguém vai ficar um pouco mais, se esse alguém vai ser o Danilo ou se vai ser o Bruno Guimarães, fazendo meio que o papel do Casemiro na outra Copa do Mundo. Quero ver como o Estevão vai se encaixar nesse time, se ele vai vir para dentro, que eu acho que é a questão que pode acontecer, que provavelmente vai acontecer. Ele vai acabar virando um meia e abrindo o corredor para o Mateuzinho passar pela direita, e o Douglas Santos deve ser um lateral um pouco mais defensivo, né? Nessa, mais ou menos o que ele queria fazer na Copa do Mundo com o Éder Militão pela direita, e não teve o Éder Militão, acabou levando o Ibanez. Eu acho que isso pode acontecer pela esquerda com o Douglas Santos, porque o Douglas Santos mostrou na Copa do Mundo que é um lateral que sabe muito bem defender. No Zenit, no último jogo do Campeonato Russo, antes da Copa do Mundo, ele jogou como lateral esquerdo no início do jogo, depois no segundo tempo entrou o lateral esquerdo reserva, que hoje é um jogador convocado pela seleção argentina, né? E ele foi jogar no meio de campo, né? Ele foi jogar como segundo volante. Então ele é um jogador que de repente pode ser esse atleta mais defensivo que o Ancelotti queria da última vez, para formar para ter uma formação com 3 homens atrás no momento ofensivo, 2 volantes e 5 atacantes. E aí leia-se 5 atacantes, o Mateuzinho bem aberto na direita, o Vini Júnior aberto na esquerda, aí Estevão mais por dentro, Rafinha e Endrick, né? Esses 5 caras seriam os caras ali da frente, com o Danilo e o Bruno Guimarães por trás, fazendo armação de jogada e também, ocasionalmente, no caso do Danilo, infiltrações, ocasionalmente, no caso do Bruno Guimarães, chegar mais próximo à área para bater para o gol. Então eu quero entender essa dinâmica, como é que vai acontecer amanhã, acredito que seja essa, tá? E o que será do Vini Júnior, né? Porque o Vini Júnior teve na Copa do Mundo uma espécie de privilégio, né, de não marcar o lateral direito contrário, o adversário. E isso acho que para mim foi um erro do Ancelotti, né? Porque o Vini é um jogador diferente, né, do que o Neymar em Copas passadas, por exemplo. O Gabriel Jesus fez esse papel para ele de marcar ao lado do campo e deixar o Neymar um pouco mais solto pelo jogo. O Vini Júnior não é o Neymar, né? Não está nem próximo disso em talento, em questão de decisão também. Então acho que foi um erro do Ancelotti. Acho que ele deveria privilegiar para essa Copa do Mundo, para esse ciclo, para a Copa América, uma equipe mais conjunto do que esperar que apenas individualmente o Vini, o Rafinha, o Endrick e o Estevão possam resolver as coisas. Que o Brasil seja uma seleção com mais conjunto e mais preocupada com o todo, né, com a parte tática, do que em deixar certos jogadores para decidirem a partida.
0: E aí, né, Lucas Belotti, tem um desafio também do Ancelotti, e claro que esse é até a Copa do Mundo de 2030 e tem muito tempo até lá, mas desde que o Neymar começou aos poucos, né, a deixar a seleção brasileira, seja por questão física, seja por escolhas do Ancelotti mais recentemente, a gente está sempre tentando escolher um jogador que vai ocupar esse posto do Neymar. Então era o Vinícius Júnior, que vivia um momento fenomenal com a camisa do Real Madrid, agora é hora do Vini, ele tem que chamar a responsabilidade, e nunca a gente partia para um trabalho coletivo, né, conjunto, até como falava o Léo Fontes, né, a gente estava sempre refém de esperar por um jogador e é esse cara que vai desequilibrar. Agora a gente tem dois jogadores que talvez possam desequilibrar, e eu cito dois aqui porque são os dois que fazem isso nos clubes, né, é uma temporada que por enquanto não é boa do Endrick e do Estevão. O Estevão tem só 6 jogos na temporada com o Xabi Alonso, né? Tem jogado pouquíssimo, só 150 minutos. Em 4 desses 6 jogos saiu do banco de reservas, então é uma temporada que não começa tão positiva para o Estevão. A gente sabe que é um jogador que pode desequilibrar na seleção brasileira, era o artilheiro da era Ancelotti até a Copa do Mundo, mas a temporada não é boa. Mas a gente tem Vini e Rafinha. Talvez tenha chegado a hora de parar um pouco com isso, de a gente precisa escolher um. Porque a sensação que eu tenho olhando esses primeiros comentários do que a gente vai ver o Brasil nesse jogo de amanhã contra a Austrália é a seguinte: não, talvez agora a gente não precise depender tanto do Vinícius Júnior, vamos colocar tudo nas costas do Rafinha, começou bem demais a temporada, tá jogando como centroavante, falso 9, metendo gol a rodo lá no Barcelona, acho que a gente precisa desse trabalho também, né? Vamos olhar coletivamente como a gente vai extrair o melhor dos dois, não é o Vini que tem que decidir sozinho, o Rafinha decidir sozinho. É um desafio para o Ancelotti também?
3: Principalmente o de posicionamento, eu acho, né? Porque a temporada do Rafinha, ela já era boa no ano passado, quando ele não era um centroavante, um falso centroavante, que é o que a gente chama de falso 9, né? Nessa temporada mudou, Lewandowski saiu, foi jogar no futebol dos Estados Unidos, e o Rafinha assumiu essa função. Eu não consigo enxergar o Ancelotti utilizando ele assim na seleção. O que eu acho que poderia ser diferente, né? Eu acho que o Ancelotti poderia, pelo menos, testar essa formação com o Rafinha, porque hoje o Brasil não tem um centroavante em conteste para a posição, né? O Pedro foi convocado, um jogador, enfim, dispensa apresentações, né? Comentários.
0: O João Pedro foi cortado por lesão, né?
3: O João Pedro, eu acho que é o titular do Ancelotti, né? Enfim, a ausência dele na Copa do Mundo é uma questão que a gente até discutiu pouco diante da eliminação, mas eu acho que quase que é inconcebível. O Igor Thiago dificilmente vai voltar para a seleção, a menos que tenha um desempenho mágico por clube, como foi na temporada passada. E o Endrick é sempre uma incógnita, né? Faz bem na seleção, sempre foi, mas não joga pelos clubes. A exceção foi só o Lyon e desde que ele chegou ao Real Madrid ele não conseguiu jogar. Então talvez essa solução do Rafinha seja importante. Mas é isso, sobre a responsabilidade, né? Eu acho que a gente fica tentando escolher muito esse cara pra cobrança, principalmente, né? Porque a gente precisa ter um responsável pelo fracasso da seleção brasileira. E o Neymar até tirou um pouco o peso das costas dele durante os momentos em que a seleção não conquistou grandes títulos, mas ainda assim era apesar do Neymar, né? E não por causa do Neymar. Então acho que agora a gente tenta escolher esse jogador para culpar pelo fracasso da seleção, que não faz sentido. Acho que o fracasso, principalmente no último ciclo, é mais de administração, enfim, do que coletivo. Mas o Brasil precisa ter essa melhora coletiva que você citava, né? Não só depender de Rafinha, de Vinícius Júnior, porque eventualmente pode ser que eles não tenham na seleção o mesmo rendimento para o clubes, o que é absolutamente normal, e esse coletivo pode fazer a diferença. Mas não me parece ser uma estratégia tática diferente do Ancelotti em relação ao que ele vem apresentando até a Copa do Mundo.
0: O esquema tático é basicamente o mesmo, né? Não vai mudar muito. Ele tá muito convicto desse 4-2-4, como a gente já viu ao longo desse pouco mais de um ano que ele tá à frente da seleção, né?
3: Por isso que eu gostaria de um pouco mais de ousadia, entre aspas, ou pelo menos de mudança em relação aos posicionamentos, né? Como disse o Léo, trazer o Estevão por dentro, o jogador que fez isso nas categorias de base, tem muito talento para isso. Fazer o Rafinha ser esse falso 9 pode ser uma solução também, já que você não tem um centroavante. Então, uma vez que ele não fez mudanças táticas, né, ou pelo menos na formação,
0: no esquema, né?
3: Gostaria que ele tentasse alguma alteração de posicionamento. E vai ser uma dor de cabeça que vai ter o Ancelotti também no meio campo, como disse o Léo, né? Danilo, Bruno Guimarães, nenhum deles é um primeiro volante, como era o Casemiro, essa figura fixa, né? Breno Bidon, Gabriel Bontempo, Andrei Santos, também não são propriamente esses atletas. Ele vai ter que dar uma repaginada nesse...
0: Esse jogador ainda não tem no grupo, né?
3: Não tem, né?
0: Alguém que chegue ali para suprir essa aposentadoria do Casemiro na seleção brasileira, com essas características, até o momento a gente ainda não tem. Ô, Léo, ontem a gente tava numa equipe quase que completa aqui no Band News na área. Eu, Lucas Belotti, Aline Fanelli, Bernardo Ramos, Marcelo Duó.
3: Só você não veio.
0: É, você faltou ontem, mas tudo bem. Te liberaram, né? Deram essa molezinha pra você aí na quarta-feira. Mas a gente falava, Léo, principalmente sobre, e pra mim, né, foi um dos erros principais do Ancelotti na Copa do Mundo, que foi a quantidade de improvisações. Isso foi algo que me incomodou muito na Copa do Mundo, assim, a maneira como ele tirava jogadores daquelas posições e da característica que eles estavam mais acostumados. Falta isso um pouco pro Ancelotti, e eu sei que o tempo é curto, mas talvez pelo tempo curto, talvez seja o mais interessante. Se você tem um Rafinha que tá voando por enquanto na temporada, começou com tudo, a La Liga, marcando gols a rodo pelo Barcelona, tá jogando bem nessa função de 9, não é o caso do Ancelotti reconhecer que talvez ele precise mudar o conceito dele para aproveitar o melhor do jogador naquele momento, né? As improvisações durante a Copa me incomodaram. Não dá para aproveitar ainda mais o que esses caras jogam pelos clubes, pelas equipes e como eles estão acostumados para tentar fazer a seleção brasileira render um pouco mais também?
2: Não, acho que sim, com toda certeza, né? Voltando só um pouco na história dos volantes, né? O Andrei Santos é um 5, né? Eu até imaginei que ele pudesse... lógico, ele tem... ele não é um 5 como o Casemiro, né? Ele tem um pouco mais de habilidade, tem um pouco mais de boa saída de jogo, mas ele tem um poder de marcação muito forte e ele pode ser o 5 da seleção brasileira. Dentro dessas características que vocês estavam conversando, ele é o único cara que pode fazer desses, pelo menos, essa função. O Danilo também já participou um pouco no Palmeiras... antes do Zé Rafael virar um 5, né? O Danilo também chegou a fazer esse tipo de função, mas eu acho que é um pouco de desperdício até de talento, porque o Danilo tem um talento muito grande, né? Sobre as improvisações, eu acho que elas têm que acabar, né? Agora ele tem o conhecimento total do futebol brasileiro, né? Ele já chamou 2 laterais dessa vez, 3, né? Para a direita, o Wesley, o que foi cortado, o Mateuzinho e o Wanderson. São 3 boas opções, né, que a gente tem para essa lateral direita. Ainda tem o Kelvin do Palmeiras, que pode ser testado. Tem no Como, né, tem o Ian Couto, que é um cara experiente, já está ficando experiente já também. Também tem uma qualidade boa para ser um lateral direito. Então o Brasil não precisa dessas improvisações, né? Agora, a questão do Rafinha, onde ele vai jogar... Eu acho que o Rafinha ele tem um repertório grande, né, de posições para atuar. Com o Bielsa, quando ele é descoberto ali, vai jogar no Leeds, ele é o ponta direita que corta para a esquerda, né, traz para dentro para bater para o gol, para fazer cruzamento, às vezes até para abrir corredor para lateral. Acho que ele pode fazer essa função. Mas no Barcelona, acho que hoje o Hans Flick tira o melhor de um jogador, né, no caso do Rafinha, como um cara meio sem posição fixa, né? Então, nesse momento, ele é um falso 9, já teve momentos em que ele jogou mais pela esquerda, mais pela direita, mais por dentro, mas o próprio time do Barcelona é um time que não é um ataque posicional, né? Tem mais uma liberdade para atacar. Então, eu tô nessa dúvida também. O que ele vai fazer amanhã? Se o Vini Júnior vai ser o ponto esquerda e vai ter que fechar a segunda linha, né? Porque o Brasil precisa defender com 2 linhas de 4 nesse sistema tático que o Ancelotti usa. ou se ele vai fazer como ele fez na Copa do Mundo, né? Ficar colocando alguém para correr pro Vini.
0: Mas quem ele colocaria para correr pro Vini dessa vez, Léo?
2: Teve
0: um momento antes da Copa, né? Um momento antes da Copa ele fez isso com o Paquetá, fez isso com o Matheus Cunha também. Vai sobrar pro Endrick? Me parece que a única alternativa talvez seja o Endrick. Ele não vai fazer o Rafinha voltar também?
2: É o Rafinha. Ele usou o Rafinha, né, na última Copa, em alguns momentos assim também. Ou trazendo o Rafinha para a direita e trazendo o Luiz Henrique para a esquerda, como ele fez em algum dos jogos. Ou até fazendo o Rafinha e Matheus Cunha fazer uma espécie de troca ali, né? Quando um ficava um pouco mais, iniciava a jogada, o outro abria mais na esquerda para cuidar da posição do Vini Júnior. E assim, né, eu acho que o Vini Júnior, ele é um excelente jogador e é um cara que pode decidir muitos jogos, mas ele não é um cara que tem o poder de um Ronaldo Fenômeno, de um Neymar, de um Romário, né, que vai pegar uma Copa e colocar nas costas sozinho e ganhar. E isso está cada vez mais difícil, né, porque o futebol cada vez mais é coletivo. A gente viu um campeão da Copa do Mundo não dá chance pro vice-campeão. Foi no caso da Argentina, que tinha o Messi. O Messi carregou a Argentina até a final. Chegou na final, a parte tática e coletiva da Espanha engoliu o Messi. E aí um time com jogadores até no ataque não tão grandiosos assim, que era o time da Espanha. Tinha um meio campo muito bom, laterais muito bons, zagueiros muito bons. Mas o ataque não era, tirando ali o Yamal, né, o Lamine Yamal. Tinha o Oyarzabal, né, tinha jogadores mais... não tão competentes assim. Tão
0: termina a Copa jogando assim. Com Baena também.
2: Exato, ganhou o Campeonato Mundial, né? Então, assim, cada vez mais a gente vê isso, né? Eu acho que se ele utiliza... Primeiro, acho que ele vai errar se ele fizer isso, né? Colocar o Vini Júnior mais à frente junto com o Endrick e abrir o Rafinha na esquerda. Mas se ele conseguir fazer esse coletivo... atuar bem dessa maneira, ok. Uhum. Mas eu não vejo como isso dá muito certo, não.
0: Daqui a pouquinho a gente segue falando mais de seleção brasileira com você, ouvinte, mandando o seu recado pra cá no 11-999-59210, 11-999-59210 e também lá pelo YouTube da Band News FM. Estamos ao vivo com imagens pelo chat e você também manda o seu recado pra cá. 5 minutos para as notícias da sua cidade e região.

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1: Aqui é Brasil e vamos juntos, ainda falando de seleção brasileira que entra em campo amanhã, 7 da manhã, pelo horário de Brasília, duelo contra a Austrália, na cidade de Townsville, em território australiano. É, e antes da gente puxar o nosso próximo tema por aqui, eu vou chamar o Carlo Ancelotti mais uma vez, o técnico da seleção brasileira, porque ele falou também sobre essa situação do Estevão, né, que há pouco falávamos aqui. É, que não tem jogado na temporada, né? Claramente não é uma das boas opções ali ao Xabi Alonso, que tem deixado o garoto brasileiro no banco de reservas. E o Ancelotti falou justamente sobre isso numa resposta que se encaixa também o Endrick, né? Que poucos minutos tem recebido na equipe do Real Madrid. Então o Ancelotti fala sobre essa situação dos brasileiros que tem jogado pouco na temporada.
2: Estevão, eu acho que é um tema importante hoje. Estevão é um jogador muito importante para a seleção. Às vezes o interesse do clube não é interesse da seleção. Para nós, Estevão, como outros jovens, são muito, muito importantes. E também, se ele não joga, não tem minuto no clube, eu vou chamar a ele porque pensamos que é muito importante para o futuro. E vamos dar oportunidade a ele para melhorar sua progressão.
1: Ô, Léo Fontes, o interesse do clube às vezes não é o interesse da seleção, né? Frase dita pelo Carlo Ancelotti. É, te preocupa essa questão dos jogadores que têm tido ali poucos minutos nos clubes, né? Nesse início da temporada europeia? O caso do Endrick é até um pouco mais delicado, porque teoricamente ele briga por posição com o Mbappé, né? Então fica um pouco mais difícil imaginar que o Endrick vai ter uma sequência também nesse time do Real Madrid. Mas falando sobre os dois, né, as duas crias ali das categorias de base do Palmeiras e principalmente sobre o Estevão, que muito se esperava no início de temporada, e sob o comando do Xabi Alonso ainda não conseguiu desencantar. É, vai dar pra gente descolar, como o Ancelotti disse, né? Ó, mesmo que eles não joguem na seleção, ou melhor, não joguem nos clubes, né, não tenham tantos minutos assim, eu vou continuar chamando a seleção brasileira porque são jogadores muito importantes. A gente vai conseguir descolar essas duas coisas e te preocupa essa falta de minutagem também, mesmo que seja ainda um início de temporada?
3: Olha, eu não me preocupo não. Acho que o Endrick e o Estevão são jogadores que são muito jovens, né? Fisicamente estão muito bem. Claro que pode perder um pouco na parte de ritmo de jogo, mas o Endrick a gente não sabe muito bem como vai ser utilizado, né? Porque ele teve aquela contusão logo no início da temporada, então ele ficou fora dos primeiros jogos e aí perdeu um pouquinho de espaço e agora realmente está no banco de reservas com pouquíssima minutagem, né? Mas a gente sabe que ele, na seleção, ele normalmente consegue chamar a responsabilidade, jogar, é um cara de personalidade, já fez muitos gols. E o Estevão, né? Eu acho que ele tem dentro do Chelsea uma competição muito grande, mas ele vai ter uma boa minutagem. Não é ideal, talvez, porque não sei se ele vai se titular num primeiro momento, né? O Pedro Neto, que é o jogador que ele briga pela titularidade, é um jogador titular de seleção portuguesa, ou seja, também é um jogador muito bom. O Chelsea tem dois jogadores para a mesma posição que seriam titulares em 90% dos times do mundo, né? Então o Estevão deu esse azar aí de ter o Pedro Neto com ele na mesma equipe, mas eu compreendo, acho que na seleção ele vai ter o ritmo adequado, vai ter o tempo adequado, e a seleção pode ser até uma espécie de chamariz para os seus treinadores, né? Observá-los melhor dentro dos seus times, no caso dos dois aí, o Endrick e o Estevão, que são as duas peças que tem mais esse problema, né? O Vitor Reis também, mas o Vitor Reis vai ser titular muito mais por uma questão do Gabriel Magalhães não poder jogar, né?
1: 10 horas e 20 minutos. E o Lucas Belotti, quando a gente olha para o banco de reservas, né, não vai ser assim uma data FIFA, né, com amistosos como foram aqueles pré-Copa em que o Ancelotti tinha 11 substituições e mudou todo mundo, né, no jogo contra o Haiti.
4: É, e contra o Egito também.
1: E contra o Egito, né, os dois jogos.
4: Contra,
1: né,
4: o Panamá.
1: Contra o Panamá, isso, Haiti já na Copa do Mundo, né, contra o Panamá no Maracanã. E depois já nos Estados Unidos contra a seleção do Egito. É, ele vai ter que respeitar 5 mudanças, enfim, estamos falando de amistosos teoricamente mais oficiais do que aqueles no pré-Copa. Léo Fontes e Lucas Belotti, quem vocês acham dos reservas, né, que serão principalmente testados nesse jogo de amanhã? Difícil a gente tentar imaginar o que vai acontecer, né? Depende se ninguém vai machucar, se ninguém vai sentir uma questão física, mas de quem tá no banco, vocês acham que quem vai receber essa oportunidade no jogo de amanhã, quem tende a ser mais testado?
0: Difícil, né? A gente falava sobre a questão do meio campo aqui, são dois atletas de muito desgaste diante desse esquema, tendo que compensar alguns atletas de frente que não voltam tanto para marcar, né? Então talvez um teste nesse setor, já que o Ancelotti já conhece muito bem os dois meio campistas que vai escolher, Bruno e Danilo, eu acho que pode ser um setor onde Andrei, Breno Bidon, talvez o Gabriel Bontempo possam ganhar a vaga. Os três eu acho muito difícil.
1: O Martinelli foi o último a ser convocado, né? E só foi chamado no corte do João Pedro. Então, teoricamente, ele é o último da lista.
0: Exato. Não coloquei ele nessa lista. Talvez ele possa ter, enfim, encantado o Ancelotti nas duas atividades, mas acho que ele fica pro fim da fila, talvez até para começar o amistoso contra a Índia, o terceiro, enfim. E no ataque, acho que o Ancelotti vai fazer as mudanças também, né? O Pedro é um cara que traz uma característica distinta, pode ser um jogador utilizado. Dificilmente vejo ele tirando Vinícius ou Rafinha do time, pela importância que tem. Os laterais, talvez, né? Mas aí eu acho que o teste do lateral é mais interessante você fazer jogo a jogo do que você fazer 45-45 ou colocar no segundo tempo. Então acho que os dois setores, naturalmente, o futebol é assim, né? Onde a gente tem mais mudança, o setor de meio campo. E eu tô muito ansioso para ver Gabriel Bontempo e Breno Bidon na seleção brasileira. E o setor de ataque, com Pedro, Samuel Lino, essa galera brigando pela vaga também.
1: Ô, Léo Fontes, e se ele quiser, né, caso não mexa no sistema defensivo, ele pode trocar todo mundo lá na frente. Todo mundo não, né? Porque ele escala 4 dos 7 atacantes convocados, então, teoricamente, ele pode colocar os 3 que vão ficar à disposição no banco. Pedro, Rayan e o Samuel Lino. E ainda pode tentar, talvez, duas mudanças no meio campo. Quem você acha que deve ser agraciado com alguns minutos nesse jogo de amanhã contra a Austrália, Léo?
3: Eu acho que os três atacantes devem ser utilizados, né? O Samuel Lino, principalmente se de repente ele trocar o lateral esquerdo também, né? Porque o Douglas subindo menos, né? Vamos tentar entender a dinâmica, né? O Estevão vem para dentro, abre corredor, Mateuzinho passa. Essa é a característica do Mateuzinho, né? Um lateral que ataca muito, que vai muito à linha de fundo. O titular quem é? É o Wesley, também faz isso, ataca muito, corredor, profundidade, linha de fundo para fazer cruzamento, então é um jogador ofensivo, os dois são ofensivos, por isso que o Estevão joga aberto na ponta direita, por quê? Porque ele é um jogador que pode tanto fazer também essa profundidade, como ele pode vir para dentro para acabar jogando mais como um meia, e abrindo o corredor para a passagem dos dois laterais. Para o Samuel Lino jogar lá na ponta esquerda, ele teria que fazer isso da mesma maneira, né? Trazer um pouco para dentro, como ele faz no Flamengo, e ter um lateral que tivesse uma passagem. Mas com o Mateuzinho passando na direita, eu não acredito que vai acontecer isso do lado esquerdo. Então, por isso, talvez o Vini jogue aberto pela esquerda ou o Rafinha, porque aí você vai ter atrás, lá na defesa, um jogador que vai segurar um pouco mais essa parte defensiva. Então eu imagino que seja isso, né? O Lino entre no segundo tempo, mas com outras alterações também já no time, para que a equipe possa utilizar o lateral esquerdo reserva, para que a equipe possa utilizar um jogador de meio de campo, que com certeza vai ser utilizado, um dos volantes certamente vai sair, isso eu não tenho dúvida, e acho que os três atacantes vão ser utilizados também, até para ver como que o Brasil vai se sentir com o centroavante, no caso do Pedro, né? Como vai ser um cara de área, como é que vai funcionar essa dinâmica do jogo do Brasil com o Pedro dentro do campo, né?
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6: O Corinthians vive um péssimo momento na temporada e corre risco de rebaixamento. Nos últimos 7 jogos, o Timão não venceu nenhum. No Brasileirão, o Corinthians vem de 6 derrotas consecutivas. Desde que o técnico Fernando Diniz assumiu o comando do Corinthians, a equipe disputou 32 partidas com 13 vitórias, 8 empates e 11 derrotas, que dão um aproveitamento de 49%. O Timão soma 53 jogos na temporada, com 20 vitórias, 15 empates e 18 derrotas. E tem um aproveitamento de 47%. Pelo Brasileirão, Corinthians disputou 28 partidas, com 8 vitórias, 8 empates e 12 derrotas, que dá um aproveitamento de 38%. Memphis Depay vive um momento muito ruim no time. E nos últimos 7 jogos do Timão, ele participou de 6, sendo 5 como titular. Depay não marcou gols e não deu nenhuma assistência no período. Corinthians tem o segundo pior ataque do Brasileirão, com 29 gols marcados. O pior ataque é do Vitória, com 28 gols. O atacante Yuri Alberto, que está lesionado desde o dia 30 de julho, é o artilheiro da temporada, com 8 gols. Dito tudo isso, eu diria, eu quero é mais.
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1: Seguimos juntos aqui no Band News na área, comigo Maurício Ferreira, com Lucas Belotti, com o último romântico Léo Fontes. Chegou uma mensagem aqui pelo nosso WhatsApp no 11 999 592 100, viu, Léo Fontes? Do nosso ouvinte Ricardo, perguntando assim: esse Léo Fontes deve curtir uma noite. Curtia, tá, Ricardo? Porque o homem agora se entregou ao amor.
0: Ah, quem não?
1: E
0: né?
1: Ele está completamente apaixonado. É o nosso comentarista último romântico, né, Léo Fontes? Sua fase de noite já era, né?
3: Não, já era, já era. Tá muito frio também, viu?
0: Isso, dá uma desanimada, né?
1: Casa caiu.
0: É.
1: E o Amarildo mandou mensagem por aqui também, no 11 999 592 100, dizendo: meus amigos, programa maravilhoso, mas quem é que vai perder tempo vendo essa seleção logo com o Hugo Souza de titular? Pelo amor de Deus, esse técnico não dá. É o Amarildo, lá de Imperatriz, no Maranhão, meu caro Lucas Belotti, com Hugo Souza no gol. Essa é a escolha do Ancelotti pro primeiro compromisso pós-Copa. Vencendo a batalha com o Otávio e o Pedro Maurício.
0: Vou dizer que é previsível, né? Porque o Hugo era o goleiro que ele conhecia, então naturalmente a gente fazia ali a ordem, vai, de 1 a 3 dos convocados. Eu colocaria o Hugo em primeiro. E não é uma informação, é só uma percepção pelo fato de que o Ancelotti já tinha levado ele, né? E algumas vezes levou ele, inclusive, a gente tinha a expectativa dele estar na Copa. Agora, acho que os outros dois aí sim são surpresas. E eu tenho dúvidas, né? Porque são 3 amistosos agora. Será que o Ancelotti vai colocar um pra jogar cada jogo? Eu imagino que seja essa ideia do treinador italiano. E aí, tadinho do que for escalado contra a Índia. Porque provavelmente não vai conseguir mostrar serviço, né?
1: Eu só acho curioso isso de amistoso. E claro que, assim, o resultado em si não vale nada. Mas vai o Brasil empatar com a Austrália amanhã.
0: Barbaridade.
1: 1-1 no primeiro jogo pós-Copa, Léo Fontes.
0: Demissão do Ancelotti. Imagina, toma um gol da Índia. Um golzinho. O jogo é 8-1, mas toma um gol da Índia.
3: Realmente não é das melhores coisas, né? Porque... por mais que eu fale aqui, né, que a Austrália jogou bem a Copa do Mundo dentro da possibilidade dela, evidentemente, né, mas mostrou um time chato de você bater, de fazer gol, que marca muito forte, jogadores muito fortes, altos, né, não é uma grande seleção, óbvio, né, o Brasil tem que ganhar, é meio que uma obrigação ganhar, mas é o primeiro jogo, né, pós-Copa do Mundo, uma ressaquinha aí pra todo mundo, acho que tem essa pegadinha, né, de você de repente não jogar tão bem contra a Austrália e já começar a cornetagem em cima do Ancelotti. E essa questão do goleiro é uma coisa que vem forte também nesse momento. Por quê? Porque o Hugo Souza passa uma péssima fase, né? Pra mim, no jogo contra o Fluminense, ele errou nos 3 gols.
0: Sim.
3: Né, do Fluminense. Então, assim, é difícil de você convencer alguém no Brasil hoje que o Hugo Souza está preparado para ser o próximo goleiro da seleção.
0: Tô com você. E, assim, fase por fase, né, seria muito fácil a escolha pelo Otávio. Não que o Pedro Morisco esteja num mau momento, mas o Pedro, ele voltou de lesão há pouco tempo, enfim, ele não conseguiu retomar aquele status que ele tinha até antes de ter uma grave lesão. Sofreu 5 gols num jogo recente contra o Vasco, então, assim, também não é um grande momento do Pedro Morisco, né? Falhou no clássico contra o Atlético Paranaense, com todo o contexto posto, né? Um jogo de muita chuva, um jogo complexo, gramado pesado, enfim. Fase por fase, o Otávio tá bem à frente dos outros dois, mas é uma bola de segurança do Ancelotti, que me parece que gosta muito do Hugo, já deu esse sinal antes da Copa do Mundo, optou pela experiência do Everton, e agora deve fazer testes, assim. Eu acho que o Hugo deve ser uma base, imagino, tá? Desses próximos jogos, e Otávio e Pedro Morisco talvez não. Não estejam na próxima convocação, por exemplo. Talvez ele traga um Carlos Miguel, algum dos goleiros jovens do Brasil na Europa, né?
1: E eu acho que vai depender do momento em que ele vai trazer o Alisson de volta.
0: Aí eu acho que
1: porque
0: só...
1: hoje eu acho que não há a menor discussão ainda. A gente tem um buraco gigantesco no gol da seleção brasileira.
0: Não, não tem discussão.
1: Hoje, se o Alisson decide se aposentar da seleção brasileira, a gente tá ferrado pra Copa América de 2028.
0: Tem que chorar.
1: Porque que chorar. Assim, eu não acho também, vamos lá, né? A minha preocupação é a seguinte, eu acho que Otávio, Pedro Morisco, Hugo Souza já tem um pouco mais de idade, é o mesmo caso do Carlos Miguel, né? Eu acho que esses goleiros, eles já são mais testados. Por exemplo, eu não vejo o Hugo evoluindo muito mais do que o goleiro que ele já é hoje. Eu também não sei se o Carlos Miguel vai evoluir muito mais do que o goleiro que ele já é hoje. Eu acho que o Otávio e o Pedro Morisco, naturalmente pela idade, ainda tem potencial de evolução. Não sei se essa evolução ela vai acontecer aqui no futebol brasileiro. Disse ontem aqui no Band News na área. Para mim, só serão dois jogadores de seleção brasileira em Copas do Mundo, e talvez pensando em titularidade, se eles forem testados fora do país. Eu acho, e tenho essa visão, posso estar equivocado, que o Hugo e o Carlos Miguel não tem muito mais a evoluir. Eu acho que eles já são goleiros mais formados. E aí eu volto para a opinião de que hoje há um buraco gigantesco do Alisson para qualquer outra opção que a gente possa pensar no gol da seleção brasileira, se hoje o Alisson decide não defender mais o Brasil, Léo Fontes.
3: Eu achava que o Hugo ia evoluir com o Fernando Diniz, né? Principalmente no jogo com os pés no chão, mas me parece que o Diniz não... Não sei porquê, né, nessa passagem com o Corinthians, ele não tem feito mais a saída de bola mais curta, né, usado mais o goleiro, e não me parece que seja por um problema do Hugo, porque, sei lá, desistiu, não sei, para mim, né, até em alguns comentários citei aqui, né, a morte do dinizismo ou o fim do dinizismo, porque a gente não tá vendo isso no Corinthians. Eu achei que com o Diniz no Corinthians, o Hugo ia evoluir essa parte, que seria muito importante para ele. Agora, a gente tem vários goleiros jovens, além dos dois que estão convocados, que podem ganhar espaço, além de goleiros um pouco mais velhos, como o Carlos Miguel, que você já citou. Mas tem o Mikael também no Atlético Paranaense, né, que foi campeão pan-americano, jogou na seleção brasileira de base também, e agora está ganhando a posição do Santos, né, no Atlético Paranaense. Eu acho que é um jogador também que a gente tem que ficar de olho nele, e o John, né, que sempre teve aí também no radar da seleção brasileira, mas teve muitas contusões.
0: Dois goleiros jovens no futebol europeu também, né? O Luiz Júnior, que é o goleiro do Vila Real, tá no Vila Real da Espanha. Tem o Cauã, que é um goleiro também jovem, tá no futebol alemão, enfim, mas são atletas menos testados. O meu medo é o mesmo que o seu, né? Que a gente não tenha a evolução desses jovens atletas, porque o goleiro tem disso, né? E Carlos Miguel e Hugo também dificilmente vejo. E, por exemplo, se a gente não tiver uma grande evolução, não sei se Otávio e Pedro Morisco também são nomes pra gente observar pra Copa. Falta muito tempo, pode ser que surja um goleiro que hoje tem...
1: A margem existe, né? O potencial pra isso eles têm.
0: Gigantesco, os dois já tinham, né? Mas Hugo e Carlos Miguel também já tinham, né? São dois goleiros que tiveram uma ascensão muito jovem ao futebol, talvez tanto quanto o Otávio e o Pedro Morisco, o Carlos Miguel menos, né?
1: Sim.
0: Porque ele foi reserva durante a boa parte da estadia
1: dele. Sai do Internacional, vai pro Corinthians, fica no banco do Cássio. Aí vem a decisão de carreira, né? Quando ele jogaria, optou pela transferência ao Nottingham Forest. E agora a gente tem praticamente um ano de Carlos Miguel consecutivamente jogando, né? Algo que a gente não tinha até então na carreira do hoje goleiro do Palmeiras. Que era, assim, um período pra gente olhar e, olha, o Carlos Miguel tá um ano jogando. Vamos analisar esse um ano aqui, qual que foi... a consistência dele, o quanto ele falhou, o quanto ele comprometeu. Antes a gente não tinha isso, né? De certa maneira, a gente pode até colocar tudo isso numa expectativa que havia sobre ele, mas o Palmeiras fez uma aposta.
0: Foi uma aposta.
1: É uma aposta, tinha, porque...
0: 50 jogos o profissional.
1: O profissional, ele não tinha jogado muita coisa no Corinthians, no Internacional também não, enfim, no Nottingham também não tinha jogado tanto assim, de certa maneira... Foi uma aposta que o Palmeiras fez, até o momento me parece uma aposta acertada, né? Acho que o torcedor palmeirense no último domingo ficou até um pouco mais aliviado, porque ele viu o Everton fechar o gol, mas do lado de lá o Carlos Miguel também fechou, né? Se houvesse ali uma falha do Carlos Miguel ou o Grêmio tivesse vencido o jogo, o torcedor ficaria aí meio descontente com a saída do Everton, ainda mais de graça, mas acho que pelo menos a boa atuação do Carlos Miguel acabou colocando panos quentes sobre esse assunto. Eu acho que é um goleiro que ao longo do ciclo vai aparecer. Hoje, para mim, o Carlos Miguel tá mais pronto para assumir a seleção brasileira do que o Hugo Souza.
0: Eu acho que até...
1: Essa é a minha opinião. Acho que ele tá mais maduro, pelo menos, para isso.
0: Eu concordo, mas eu acho que a menos que a gente tenha uma reviravolta muito grande na carreira do Carlos Miguel, eu acho que mais do que a expectativa, há quase que uma obrigação, por justiça mesmo, de que ele faça parte do ciclo, né? Se Otávio, se Pedro Morisco, se Hugo tiveram a oportunidade... O Carlos Miguel tem que ter essa oportunidade. Então, acho que é até uma cobrança que a gente tem de fazer ao Ancelotti para oportunizar o goleiro do Palmeiras.
1: E acho que ele vai ser testado uma hora ou outra.
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1: Seguimos juntos aqui no Band News na área desta quinta-feira comigo, Maurício Ferreira, Lucas Belotti e Léo Fontes. E teve ouvinte que ficou bravo com a gente, né, Lucas Belotti? Nessa discussão toda dos goleiros aí.
2: São dois dos ouvintes bravos. Vou começar pelo Rogério, que ele ficou bravo porque ele não consegue ter a mesma visão que a gente de que o Alisson é insubstituível. Eu acho que é assim, o Alisson hoje é insubstituível, o que é uma pena, né? Eu gostaria muito de ter um goleiro melhor do que o Alisson à disposição, mas infelizmente hoje não é uma realidade. Eu acho o Alisson o melhor goleiro do mundo, o melhor goleiro da história da seleção brasileira? Não.
1: Não.
2: Mas ao mesmo tempo ele é indiscutivelmente o melhor goleiro brasileiro hoje. Assim como a gente vai para lateral para buscar o melhor lateral brasileiro hoje, talvez vai ficar um pouco decepcionado, mas vai ter que eleger alguém. O outro ouvinte que está bravo é o Davi Martim, que acha inacreditável que a gente não tenha citado o Brazão, que está lesionado, é fato, sua volta na próxima temporada operou o ombro para o futuro da seleção brasileira. Davi, eu já estive no seu lugar de achar que o Gabriel Brazão era um goleiro que poderia evoluir.
1: Eu nunca estive, tá bom?
2: Eu acho que no começo dele no Santos, eu achava que o Gabriel Brazão, pô, finalmente está tendo sequência, né? Um goleiro que foi vendido muito cedo, Inter de Milão, potencial europeu, nunca jogou na Europa, nem mesmo nos times que esteve emprestado, enfim. Quando chega no Santos, tem sequência, eu falei, opa, talvez a gente esteja diante de um goleiro de nível de seleção. Mas é aquilo, né? Passou um ano, passou um ano e meio, e o Brazão segue tendo os mesmos problemas. Então eu acho que é um goleiro que não vai mais ter a evolução para essas questões. Acho o Brazão um goleiro que é capaz de fazer milagres absurdos, mas toma muitos gols defensáveis, é estabalhoado, tem pouca técnica enquanto um goleiro, é esforçado, mas pra mim, nível de seleção brasileira, por isso ele não foi citado, não tem.
1: Eu acho um bom goleiro, mas nesse barco eu nunca subi não, viu, Léo Fontes? Um minuto pra você, Gabriel Brazão no ciclo, pode ser testado?
3: Não, tem a menor condição, né, fraquíssimo. Eu nunca estive nesse barco também, e seu ogeriza a goleiro espalhafatoso, né? Então também não seria minha opção, não.
1: Léo Fontes, vou fazer o seguinte, hein? Já vou te liberar se a gente vai para a reta final aqui do Band News na área com os nossos compromissos comerciais. Amanhã você está de volta, né? Amanhã você me faz companhia. Bernardo Ramos estará por aqui também. Temos um encontro marcado amanhã, 9h40 da noite. Fechado, Léo? Um abraço, ótima noite.
3: Fechado. Amanhã estou aí no estúdio. Um abraço, até.
1: Boa. Valeu, Léo Fontes. Amanhã está de volta, então, aqui no Band News na área. 8 minutos para as notícias da sua cidade e região. Hoje o elenco do Santos se reapresentou na Baixada Santista, pensando no clássico contra o São Paulo na próxima sexta-feira, que terá transmissão aqui da Band News FM, jogo adiado do Campeonato Brasileiro, por isso será disputado ainda em meio a essa data FIFA. Com o Felipe Coutinho em campo, trabalhando com o restante dos companheiros, ainda não há expectativa, né, de que ele já estreie contra o São Paulo. Se essa evolução, né, a readaptação física dele foi bem sucedida, pode ser que seja relacionado no clássico contra o São Paulo, mas a tendência é que, de fato, estreie com a camisa do Santos lá no dia 8 de outubro, na partida contra o Flamengo, aí sim, na retomada do Campeonato Brasileiro pós-data FIFA. E nesta sexta-feira, o elenco do Palmeiras se reapresenta na Academia de Futebol sem todos aqueles convocados, né? Os 8 jogadores chamados agora pelas respectivas seleções para a data FIFA, para os amistosos, mas o Palmeiras espera 3 jogadores um pouco mais cedo, já depois do dia 2 de outubro, os paraguaios Ramon Sosa, Gustavo Gomes e Maurício, porque esses terminam, né, os seus compromissos com a seleção paraguaia um pouco mais cedo, mas os outros, argentinos, uruguaios e o colombiano John Arias, ainda com jogos pelas seleções até o dia 6 de outubro, lembrando que o Palmeiras encara a equipe do Bahia no dia 8, na retomada do Brasileirão, quinta-feira, 9h30 da noite, na Arena Palmeirense. Sexta-feira de reapresentação também do Corinthians, né, Lucas Belotti?
2: É isso, também sem os convocados, os 3 atletas que estão à disposição da seleção brasileira. Diniz inicia a preparação para o jogo contra o Internacional. Todos os atletas, então, na representação amanhã, exceção alguns lesionados que faziam trabalho já no início dessa semana e não tiveram folga. Caso, por exemplo, do Yuri Alberto, que vai correr contra o tempo para iniciar a transição e ficar à disposição, quem sabe ainda nessa parte subjetiva para o jogo contra o Colorado.
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1: Fim de papo aqui no Band News na área. Valeu, hein, Lucas Belotti. Um abraço. Você volta por aqui no sabadão, é isso.
2: Pois, bem lembrado, isso. Aí volto no
1: sabadão. E aí sabadão. Curte uma sexta-feira de folga, sabadão tá de volta. Valeu, então, Lucas Belotti.
2: Valeu, Mal. Um abraço pra você, pros ouvintes.
1: Sim. Boa. Eu, Maurício Ferreira, volto amanhã. Tô por aqui no comando do Band News na área, 9h40 da noite, com Bernardo Ramos e Léo Fontes. Grande abraço a todos. Fui!
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5: Quatro e 31, girando os outros destaques por aqui na nossa programação, o âncora do Band News Station, Eduardo Barão, traz mais detalhes da medida da Casa Branca que barrou jornalistas de cobrirem a agenda presidencial. Ontem, um juiz federal determinou que o presidente Donald Trump restabelecesse o acesso dos profissionais, alegando que a proibição imposta aos veículos de comunicação seria inconstitucional. O jornalista conversou sobre o assunto com Sheila Magalhães, Carla Bigato e Luiz Megali.
6: Hora de conversar com Donald Trump. Mas, infelizmente, o porteiro não liberou a cordinha pra gente entrar. Porque qualquer emissora de TV, rádio, qualquer jornal que não seja absolutamente submetido aos desejos do proto-ditador não podem, neste instante, entrar na Casa Branca. No maior ataque à imprensa livre, e olha que não foram poucos, de Donald Trump desde o início de seu primeiro governo. Mas até a Fox News reclamou, né, Barão?
7: A decisão de agora, né, o juiz Tim Kelly, juiz distrital, está falando para ser retomada a credencial de todos os repórteres, jornalistas, cinegrafistas de 3 veículos de comunicação que foram barrados pelo presidente americano Donald Trump. São eles a CNN, a MS Now e também o site político, depois que Trump disse que esses veículos estavam promovendo fake news, não trazendo informações reais. Se bem que na justiça, né, a justificativa da Casa Branca não foi essa. Diz que as informações que estavam sendo repassadas poderiam ferir a segurança nacional dos Estados Unidos. O juiz disse que essa decisão do Trump é inconstitucional e, por isso, determinou o restabelecimento dessas credenciais pelos próximos 14 dias até que o mérito da ação seja julgado. De qualquer forma, isso provocou uma polêmica muito grande aqui nos Estados Unidos. Como você falou, outros veículos de comunicação, em solidariedade, deixaram de acompanhar no pool de imprensa Donald Trump. Então, redes gigantes aqui dos Estados Unidos, como a CBS, a NBC, a própria Fox, tem a Fox News, né, que tem uma linha mais à direita aqui nos Estados Unidos, todos se uniram em prol de defender a liberdade de imprensa e pararam de promover aquelas coberturas de Donald Trump, inclusive promovendo cenas inacreditáveis, né? O Trump falando sozinho, sem ninguém acompanhar, porque não tinha o microfone ali, conseguia captar o áudio, porque esse áudio é captado justamente pelo pool de imprensa. Tudo isso acontece no momento em que Donald Trump tem os menores índices de aprovação aqui nos Estados Unidos. A popularidade de Trump nunca foi tão baixa. E isso pode também influenciar diretamente nas eleições que teremos agora no final do ano para o Congresso dos Estados Unidos. As pesquisas daqui mostram que o Partido Democrata, que faz oposição a Trump, deve retomar a maioria na Câmara e há uma briga muito intensa nesse momento pelo Senado. Então, decisão de agora, da Justiça americana, os veículos de comunicação CNN, MS e Político terão acesso às coberturas da Casa Branca e outros eventos do governo, mesmo com essa decisão de Trump que foi derrubada.
6: Olha, relações entre governos e a imprensa são tensas por natureza, elas têm de ser assim. a imprensa tem de ser oposição, necessariamente. A imprensa tem de ser fiscal do poder. Não é a oposição pela oposição, mas tem de fiscalizar o que há de errado no poder. É o papel da imprensa livre. Democratas, presidentes comprometidos com a democracia, quando eu digo democratas, não estou falando aqui do Partido Democrata, tem esse entendimento, tem essa noção. Fernando Henrique Cardoso era alguém que reclamava o tempo todo da imprensa, do nhenhenhen, do gosto por aquilo que, enfim, pelo ruim e não por aquilo que era bom no governo, pelo sensacionalismo, pelo exagero, reclamava de eventuais mentiras também, mas ele nunca mexeu um dedo para impedir o trabalho da imprensa no Brasil. Lula, dá para dizer que foi parecido, era mais estridente na reclamação, inflamava bastante a militância, já houve casos de repórteres sendo agredidos, mas não houve uma medida pessoal do então presidente, a não ser uma perseguição a um correspondente do New York Times, Larry Holter, por ter escrito uma matéria que dizia que o Lula andava bebendo demais e que isso... Aliás, ele nem afirmava que o Lula estava bebendo demais. Ele dizia que o hábito do presidente de beber estava gerando preocupação entre os assessores do Planalto e os ministros, o que era verdade. E o Lula quase cassou o visto desse correspondente, mas ele não cassou. Jair Bolsonaro não precisou tomar medidas semelhantes porque os seus apoiadores no cercadinho se encarregavam de toda a violência, de toda a hostilidade. Mas ele se caracterizou nos seus 4 anos como presidente por frases como: eu queria ir te dar uma porrada, cala a boca, não te falei nada, né? Dizendo que mulheres que publicavam reportagens contra ele queriam dar um furo, né? E coisas do tipo. Então, pode não ter tomado medidas concretas como essa, mas também inflamava a militância de uma maneira para lá de violenta. Eis aí uma das principais diferenças muito visíveis, muito marcantes do governante que tem respeito pela democracia, pelo Estado de Direito e pela imprensa livre, daqueles que não têm nenhum apreço pelos fundamentos dos quais os Estados Unidos foram criados há 250 anos. Tá? Mais um, a gente nem precisava, mas eis aí mais um exemplo escandaloso de quem é Donald Trump.
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5: R$4,37, o governo federal pode pagar quase 80 bilhões em dívidas para bancos por causa de uma ação para indenizar usinas dos setores de açúcar e álcool. A informação é da colunista da Band News FM, Mônica Bergamo. Ela trouxe mais detalhes sobre o assunto durante o jornal Band News, apresentado por Sheila Magalhães, Carla Bigato e Luiz Megali.
6: Hora de conversar com Mônica Bergamo. E o nosso assunto são os precatórios do Master.
0: Eu tinha mandado de outro jeito e vocês adaptaram aí.
6: Mônica fala do julgamento da causa bilionária.
0: Não é só do Master.
6: Ah, mas tem Master, vai. São os precatórios na segunda turma do STF.
0: Bom, mas vamos lá. Isso aí, o Megali, tá marcado para sexta-feira mais um embate entre ministros. Um embate silencioso, Megali, mas não menos importante. É um embate em torno do julgamento no plenário virtual da segunda turma de causas bilionárias que podem condenar a União a pagar, Megali, 79 bilhões. Eu vou até repetir, 79 bilhões. Há estimativas de que isso pode chegar 100 bilhões de créditos que seriam devidos a usinas do setor sucroalcooleiro, porque nas décadas de 80 e 90 o Instituto do Açúcar e do Álcool teria fixado preços para os produtos que ficaram abaixo dos custos de produção das empresas, fazendo com que elas tivessem prejuízo, né? São causas bilionárias do passado, Megali, que, como você já disse aí, antecipou, nem estão mais nas mãos dessas usinas, né? Então, estão nas mãos de quem? De bancos que compraram esses créditos com deságio, né? Tipo um crédito que vale 100 bi, que o banco compra por 100 milhões e fica esperando a decisão da justiça. Se a União for obrigada a pagar por eles, a instituição vai ter um lucro bilionário, né? E nas mãos de quem estava a maior parte desses créditos, Megali? Você já disse aí, né? De quem? Do Daniel Vorcaro, o Banco Master, né? O homem que estava presente em tudo, todos os lugares, a gente pisca, parece o Vorcaro, né, Megali? Incrível, impressionante, os tentáculos.

0: Alexandre de Moraes viajando, que horror, que
1: Aí
0: escândalo,
1: aparece o
0: no
1: Flávio.
0: avião do Vorkaro. Realmente, a gente já tinha revelado na Folha de São Paulo que o Alexandre viajou várias vezes em aviões do Vorkaro. Aí o Globo apareceu com o vídeo, novamente, esse escândalo, os bolsonaristas em cima do Alexandre. Quem aparece hoje, ontem, né, revelado pela revista Piauí, viajando no avião do Vorkaro, Megali?
1: No mesmo avião, o Flávio é um coração de mãe,
0: Flávio
1: né?
0: Bolsonaro.
1: É.
0: Então acontece com um, acontece com outro, só que agora é Alexandre e Flávio. Enfim, então ele Vorkaro, voltando aqui ao nosso assunto, queria receber 14 bilhões de créditos que ele comprou por 10% do valor. E os diálogos que estão no celular dele mostram que Vorkaro mobilizou parentes de ministros do Supremo, advogados amigos de ministros do Supremo, filhos de ministros do Supremo. Todo tipo de lobby para que essas causas fossem validadas pela Suprema Corte, né? Três ministros votaram a favor dele, o Dias Toffoli e o Cássio Nunes Marques, que se declarava impedido, mas depois decidiu votar a favor, e o presidente do STF, Edson Fachin. Ficaram votos vencidos os ministros André Mendonça e Gilmar Mendes. Com essa derrota na turma, o ministro Gilmar Mendes agora quer levar a causa para o plenário do Supremo Tribunal Federal, onde ele imagina que tem uma maioria contra as usinas, contra esses precatórios e etc, né? Só que para levar para o plenário da corte, a segunda turma tem que aprovar. E vai ser aí essa votação que começa na sexta-feira. Vai ser inclusive uma saia justa, né, Omegari? Porque, por exemplo, o filho do ministro Luiz Fux foi procurado pelo Vorkaro para tentar destravar um precatório agrário, né? O filho do ministro Fux respondeu às mensagens, disse que ia dar uma olhada, né? Ele afirma, né, hoje que ele não trabalhou, nunca trabalhou para o Vorkaro, em nenhuma ação, enfim. Então, esse vou dar uma olhada e tal seria uma coisa mais de amigo ali, né? Ele nunca teria trabalhado nem recebido recursos. Mas é isso. O Vorkaro procurou o filho do ministro Fux. Ele disse também a advogada Camila Ramos, a gente falou aqui dela, que visita o Vorkaro na prisão frequentemente, apontada como muito amiga do ministro Cássio Nunes, eram chamados de turma do KN, né? A Camila e o marido dela, que é desembargador, ela celebrou um contrato de mais de 400 milhões de reais para atuar nessas causas. O ministro Dias Toffoli, né, que fez aquele negócio do taiaiá com o Vorkaro, votou de um jeito, depois mudou o voto, enfim, para apoiar essa causa bilionária contra a União. Enfim, são muitas as questões de saias justas e vai ser um julgamento, claro, acompanhado com lupa aí pela imprensa, né, Megali? Começa amanhã e nós vamos estar aí atento para ver o resultado e, mais do que o resultado e os votos, para ver o embasamento, a argumentação de cada voto, né? Porque votar uma causa, quer dizer, é devido? É devido? A União tem que pagar? Sim, mas não de uma maneira uniforme, né? Eles fazem um cálculo porque um estudo do FGV falou que era X% de ajuste de inflação de não sei o quê. Não. Cada caso tem que ser analisado separadamente. É isso que defendem os ministros que tiveram voto vencido. Tem que fazer perícia, tem que ver se o cálculo está correto, tem que ver se devia mesmo. Quer dizer, não é uma causa que, bom, dá uma canetada aí e libera 100 bilhões, para os bancos, né? Tem que ser tratado com um pouco mais de cuidado.
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1: Quatro e 45, com as eleições se aproximando, o âncora do Jornal da Band e do Band News no meio do dia, Eduardo Eineg, explica por que as pesquisas eleitorais são importantes.
2: Eu queria tratar de um assunto que eu acho muito curioso. Eu sou fã número um de pesquisa eleitoral. Pesquisa em geral, né? Eu acho que é muito importante que a gente se conheça. Exame de sangue é fundamental, né? Teste ergométrico. Eu fiz aquele exame nasofibro, não sei o que, por causa da minha garganta. Coloca um cano de saneamento básico no teu nariz. Você sabe, né, que otorrino é um tipo de profissão que, para sorte dos otorrinos e das otorrinas, no caso é a otorrino, Renata Cury, para sorte dos otorrinos, existem os ortopedistas. Porque a ortopedia é a coisa mais parecida com a medicina que existe no campo da saúde. Mas os próprios médicos dizem que a ortopedia não é uma especialidade médica, porque usa serrote, usa martelo, usa prego, parafuso. Pô, é serralheria, né? Desculpa. Todos os meus ortopedistas, porque eu tenho vários amigos ortopedistas, inclusive o noivo da minha filha é ortopedista. Então, não dá para falar isso. Mas o exame enxergou a minha garganta. Quer dizer, olha que coisa bacana. Você vai lá, olha a garganta e diz, olha, eu já entendi. Esse é o problema, esse não é o problema e tal. Então, são ferramentas de estudo. O termômetro, a ferramenta de estudo, né? Aquele negócio de auscultar o coração, como é que chama? Aquele negócio que expõe o médico e tal. É também uma ferramenta de estudo. O aparelho de pressão, tudo é importante. Como é que você mede a pressão da sociedade? Como é que você tira a temperatura da sociedade? Como é que você mede se a garganta da sociedade está boa ou ruim? Você tem algumas formas, né? Não dá para você medir pela rede social. Esquece. Isso é bobagem. Porque a rede social, ela é um ambiente dos que se manifestam voluntariamente. Então, muitas vezes eu faço um comentário e quando você vai olhar, o comentário provoca, em geral, a reação dos que não gostaram. Quem gosta pode até botar um coraçãozinho, mas quem não gosta, manda um textão. E é assim. Quando eu trabalhava em revista, a gente falava do leitor, como existe o ouvinte, como existe o telespectador. Agora, a gente na Band News FM tem o nosso WhatsApp, as pessoas se manifestam, 11-999-592-100. Quem se manifesta? Em geral, quem está ouvindo e está curtindo, mas só está curtindo um pouquinho, não vai chegar e vai escrever um WhatsApp. Quem está revoltado com o que está ouvindo, ou está revoltado com o que está acontecendo, ou fica indignado, como é que o Eineg está falando de pesquisa no dia que teve a operação Carbono Oculto, mas ele devia estar falando da prisão e tal. Aí a pessoa escreve isso. Significa que o conjunto dos ouvintes, o conjunto dos telespectadores está retratado nessa manifestação? Não. Então, toda vez que você pega as manifestações, você está trabalhando com um grupo mais reduzido. Como é que você conhece o que pensa o conjunto da sociedade? Pesquisa. Não tem outro jeito. Não inventar outra forma. Não dá para você fazer uma pesquisa também, por exemplo, tem uma manifestação na Avenida Paulista, tem uma manifestação na praia, tem uma manifestação Praia de Boa Viagem. Bom, aí você vai lá medir. Você vai lá medir, as pessoas já estão engajadas. Então, se você fizer uma pesquisa num palanque onde está o Lula, ou uma pesquisa num palanque onde está o Flávio Bolsonaro, em volta ali, por incrível que pareça, vai dar 100% de Lula num e 100% do Flávio Bolsonaro no outro. Até de medo, se tiver um lá que está infiltrado, não vai falar. A pesquisa tem que ouvir a sociedade. Como é que você ouve a sociedade? Para você ouvir a sociedade, você precisa entender como a sociedade é composta. Então você tem que entrevistar pessoas na proporção da sociedade. Então, se a sociedade tem 15% de pessoas com mais de 70 anos, você tem que entrevistar 15% de pessoas com mais de 70 anos. Se a sociedade tem 32% com pessoas entre 16 e 25 anos, deveria estar 33%. Estou inventando aqui os números. Se a sociedade tem 2/3 das pessoas ganham até não sei quantos salários mínimos, você tem que entrevistar 2/3 das pessoas que ganham não sei quantos salários mínimos. Se a sociedade mora não sei quantas pessoas na região sudeste, você tem que entrevistar não sei quantas pessoas na região sudeste. Se na região sudeste X% mora em São Paulo, Y no Rio, Y, você tem que reproduzir isso. Se dentro da cidade, do estado de São Paulo, X% mora na capital e tanto no interior, você tem que reproduzir isso. Se dentro da capital, tantos por cento mora no centro, você tem que reproduzir isso. Se na cidade tem gente que usa transporte coletivo e você está querendo medir transporte coletivo, você tem que entrevistar as pessoas. Então você tem que reproduzir a cidade, o estado, o país. Quantas pessoas têm curso superior? Mas curso superior de quê? É tudo formado em matemática? Você tem que entrevistar matemático. É tudo formado em não sei o que, você tem que entrevistar. Então, você reproduz com um grau de precisão o mais alto possível, mas que não dá para ser preciso demais. Então, por exemplo, existem vários estudos mostrando que o time de futebol que a pessoa tem, né, no coração, pode interferir, pode ser uma variável na escolha dela de algumas coisas. Mas a ponto de você ter que considerar o time de futebol? Não. Mas e se você considerar o time de futebol? Você tem ganho? Você pode ter ganho, mas o ganho não justifica o corte, né? Mas você pode criar algumas relações, né? O objetivo de uma pesquisa eleitoral é saber em quem a pessoa vai votar. Então você não pode falar, vou ouvir o mesmo número de petistas e bolsonaristas. Não, você quer saber justamente quantos são os que vão votar no Lula, quantos são os que vão votar no Bolsonaro. Então você, é a única coisa que você não pode saber é em quem a pessoa vota. Isso é o que você vai descobrir. Então para isso, você sai procurando pessoas, pessoas, pessoas, pessoas. E aí, a essa altura do campeonato, você consegue ouvir as pessoas dizerem em quem elas vão votar. Mas você tem uma coisa que você não sabe, que se ela vai votar. Você não sabe se ela vai votar. E isso é um bicho que pega, mas pega demais. Porque veja, vamos imaginar que as pessoas, e nós temos uma taxa de abstenção. Você, quando vai entrevistar uma pessoa, você pergunta para ela, você votou na última eleição? Ela fala, votei. Você vai votar na próxima eleição? Vou. Mas por que ela fala isso? Porque é uma obrigação cívica votar. Aliás, cívica é uma palavra, é uma obrigação votar. O voto é obrigatório. Por que você vai falar que não vai votar? Né? Não tem sentido. Nos Estados Unidos, o cara pergunta, você vai votar? Se o cara fala, não, não, ele não tem obrigação de votar, mas a gente tem obrigação de votar. Nos Estados Unidos fizeram um levantamento, é muito interessante. O Instituto Pew Research, ele foi lá e pegou em 2014 quantas pessoas disseram ter votado na eleição, não é? Disseram que iriam votar na eleição. Passada a eleição, se votou, votei. 75% dos entrevistados disseram, votei. Aí eles foram checar com o comparecimento, 63% realmente votaram. Ou seja, as pessoas disseram que votaram. 75% das pessoas disseram que votaram, só 63% realmente votaram. Então, o cara disse que votou e não votou. Por que a abstenção é importante? Por quê? Se a taxa de abstenção for a mesma para todos os cortes, para todos os eleitores, não muda nada. Não muda nada. Você tem lá que o Lula tem X% dos votos, o Bolsonaro tem, o Flávio tem X% dos votos. Se a taxa de abstenção é a mesma em todas as faixas etárias, todas as faixas de renda, todas as faixas de escolaridade, todas as divisões geográficas, tudo, tudo, tudo, tudo, tudo, pouco importa se comparecerem 10% dos eleitores ou 100% dos eleitores. Mas, se a taxa de abstenção for diferente, aí o bicho pega. E a taxa de abstenção é diferente. Não é igual em todos os cortes. Então, quem é que em geral, as pesquisas mostram, quem é que em geral falta mais? O menos escolarizado falta mais. Então, você tem menor renda, menos escolarizado, a taxa de abstenção é maior do que mais escolarizado. e maior renda. E isso muda o jogo. Então vamos imaginar, por hipótese, né? A gente pega o seguinte, a pesquisa da Nexus. O Lula tem 52% dos votos no Nordeste e o Flávio 30%. E no Sul, o Flávio tem 43% e o Lula 27%. Então, Lula 52-30% no Nordeste, Flávio 43-27% no Sul. Mas qual vai ser a taxa de abstenção do Nordeste e do Sul? Se o Nordeste tiver uma taxa de abstenção 5 pontos menor do que no Sul, o fato de o Lula ter 52% num colégio eleitoral onde ele vai ter mais votos, porque o número maior de pessoas vai aparecer, do que no Sul, isso tudo melhora demais a situação dele, do Lula. E o contrário, se a gente estiver falando do Sul também. Se o Flávio Bolsonaro conseguir, ou se a taxa de abstenção for menor no Sul do que no Nordeste, a situação dele melhora muito. E aí é um bicho complicado, porque você não tem como medir a abstenção. O Instituto de Pesquisa pode perguntar para o cara, o senhor votou, o senhor vai votar? Ele vai dizer que sim. Aí quem o senhor vota? Daí ele fala, eu voto no fulano de tal. E o senhor, eu voto no Beltrano. Tá tudo resolvido. Mas e se na hora no dia D, ele não vota? Aí o bicho pega. Então, os institutos de pesquisa, eles não têm como resolver isso. Não tem como resolver. Que é a taxa de abstenção. Isso é um dado que depois é estudado, é olhado. A taxa de abstenção. E a taxa de abstenção não é a mesma em todos os anos. Aí você pode imaginar o que isso provoca. Olha que coisa louca. Você pega, por exemplo, uma eleição como a eleição de 2014 e pega a pesquisa de 2014 Dilma, Aécio e Marina Silva e nessa época do ano aqui que a gente está, o Aécio estava atrás da Marina Silva. E aí ele foi e subiu bastante. Ele subiu porque as pessoas mudaram de voto? Sim, provavelmente ele subiu também porque as pessoas mudaram de voto. Mas é possível que numa eleição onde todo mundo diga a verdade em quem ele vai votar, não tem mentira. O corte demográfico está perfeito, o Instituto não errou, ele não está trabalhando com dados desatualizados, está tudo certo, tudo redondo, tudo bacana. Mas só umas pessoazinhas de um grupo não vão como disseram que iriam e você tem um candidato, pode subir 1, 2, 3 pontos. Numa eleição como a nossa, em que um ponto é uma multidão, em que um ponto é uma coisa absurda, você pode ter um susto e chegar no dia 4 de outubro, as urnas se abrem e o Lula ganha no primeiro turno. No dia 4 de outubro, as urnas se abrem e o Flávio ganha no primeiro turno. Isso pode acontecer. E pode acontecer uma coisa absurda. Você pode ter a desidratação total dos outros, e você ficar surpreso. E estados aonde você achava que ia ter primeiro turno, ter segundo turno, Rio de Janeiro, que teve cheiro de primeiro e pode ir para o segundo. E você pode ter essa surpresa na eleição presidencial. Vai acontecer? Todos os estudiosos dizem, não é o meu primeiro cenário. Meu primeiro cenário é segundo turno. Mas como a gente está olhando um ponto, dois pontos, meio ponto, e alguns jornalistas, analistas, né? Eu até acho que é um exagero, pega e fala, fulano subiu! Subiu de 35 para 36? Não é subiu. Isso é variação na margem. Inclusive o 35 pode ser 37 e o 36 pode ser 34. Então, ele pode ter até caído. Então, esse negócio, subiu, caiu, subiu, caiu. Isso é tudo besteira. O fato é, a gente tem que estar preparado para uma surpresa. Não porque as pesquisas não medem, mas porque elas não detêm o controle sobre o destino das pessoas, sobre as escolhas das pessoas, se elas vão votar. Não é em quem, é se elas vão votar. Então, É importante que a gente fique atento a isso. Eu não sei se você concorda ou discorda, mas essa é a opinião que eu tenho sobre o assunto.
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0: 5:03, muito bom dia pra você, ligada, sintonizada na Band News FM. Vamos juntos no Expresso São Paulo desta sexta-feira, semana terminando em 25 de setembro de 2026. Daqui a pouco entraremos na última semana também do mês de setembro. Já estamos na primavera, mas a friaquinha continua. A tendência de elevação de temperatura a partir de hoje à tarde, né? E aí amanhã também a temperatura mais elevada, no domingo, na segunda, na terça, enfim. No meio da semana que vem vai cair de novo, mas vamos viver um dia de cada vez, não é isso? Eu, Fabio França, tô por aqui com você e hoje comigo Arthur Covre. Tudo bem, Arthur? Como é que vai? Bom dia.
1: Bom dia, Fábio. Bom dia, ouvintes. Para atualizar as principais notícias do dia e para participar, claro, da Batalha Cultural, que tem daqui a pouquinho o melhor e maior quadro da história do rádio brasileiro.
0: É isso, daqui a pouquinho tem Batalha Cultural, o nosso jurado imparcial, já tá se preparando ali, absolutamente imparcial, claro, como tem de ser. Contamos com a sua participação em 11 999 592 100. Hoje não temos Luana Pereira, que vem na madruga. Sim. Carolina Ercolim volta em breve também. Sim. E por isso estamos aqui, Arthur Covre e eu, Fábio França, tá bom? Vamos com você, manda mensagem pra cá. Bom dia, meus queridos, bora vencer a batalha, tá vendo? Só se fala nisso. É o Fernando da Vila Formosa, da minha querida Zona Leste. De Lela tá com a gente. Bom dia, seus lindos. É o Eliakim de Itapevi. Muito bem, Eliakim, valeu. Sextou, bom dia, vem o sol. Estaremos de braços abertos. É o Marcelo da cidade de Tiradentes. Vocês são top. Isso aí, Marcelo, abraço pra você, Zona Leste de São Paulo. Bom dia, meu top de linha. Eu adoro esses apelidos. Luizão do Tabuão, mandando mensagem pra cá. Bom dia, meus queridos Fábio e Luana. A Lu não tá aqui hoje, é o Arthur. É o Everton de Mogi das Cruzes, valeu, Everton. Bom dia, super dupla. Sextou, Verônica de Santo André. Muito bem. Trio fantástico, seremos um trio em breve novamente. O Edivaldo de Jundiaí tá com a gente também. Quem mais tá por aqui? O Lucas Batista do Itaim Paulista. Valeu, salve o Lucas. Vai Corinthians, diz ele. Não sei pra onde, hein, mas vai. Fábio Personal do Morumbi tá com a gente, a Nana sempre com a gente, o tio Careca e as crianças. Ih, Jardim Camargo Velho, é isso aí, Zona Leste, muito bem. Região do Itaim Paulista, né, Ricardo? Conta direitinho aí, hein, Ricardo Contador, mandando mensagem pra cá.
1: Ah, entendi.
0: É, vamos nessa então, tem muita coisa pra falar hoje. 5:06. Conselho Superior do Ministério Público Federal decide hoje se abre investigação sobre a atuação do Procurador-Geral da República, Paulo Gonê, no caso Master. A análise vai se concentrar nas menções a ele encontradas em mensagens do celular do banqueiro Daniel Vorcaro. O colegiado vai deliberar se Gonê deveria se declarar suspeito ou impedido para atuar nos processos que envolvem o Master. Paulo Gonê afirmou em sessão do STF na semana passada que não tem relação de proximidade com Vorcaro e que a única ligação entre eles foi brevíssima e banal.
1: O presidente Luiz Inácio Lula da Silva deve anunciar hoje uma medida provisória que restringe a atuação das casas de apostas em território brasileiro. Os termos ainda não estão definidos, com o governo podendo realizar a proibição total das atividades. Outra possibilidade contemplaria o bloqueio exclusivo dos cassinos online com a manutenção das plataformas de apostas esportivas. Ontem, associações que representam o setor e os clubes de futebol se manifestaram conjuntamente contra uma possível mudança na atual regulamentação.
0: Pesquisa Datafolha indica empate técnico entre Lula e Flávio Bolsonaro. Diga, Thiago Muniz.
2: O atual presidente candidato à reeleição, Luiz Inácio Lula da Silva do PT, tem 40% das intenções de voto na pesquisa divulgada ontem. No levantamento anterior, eram 39, ele oscilou um ponto para cima dentro da margem de erro. Flávio Bolsonaro, do PL, tinha 36% na última pesquisa, manteve os 36%. Os demais candidatos que pontuaram foram Augusto Cury do Avante com 5%, Ronaldo Caiado do PSD com 4, Renan Santos do Missão com 3, Romeu Zema do Novo e Samara Martins da Unidade Popular com 1% das intenções de voto cada um. Aqueles eleitores que pretendem votar em branco, anular o voto ou não vão votar em nenhum dos candidatos são 5%, indecisos 2%. Agora os cenários de segundo turno. O principal deles, entre Lula e Flávio Bolsonaro, também tem empate técnico. Lula tem 47%, Flávio Bolsonaro 45%. Os dois oscilaram um ponto para cima em relação à pesquisa anterior. Entre Lula e Caiado, também há empate técnico. Lula tem 46, Caiado 44%. Um outro cenário de empate técnico ocorre no confronto entre Lula e Augusto Cury. Lula tem 46, Augusto Cury tem 43. Contra Romeu Zema, Lula tem 48-39. E contra Renan Santos, 48-39. O Datafolha ouviu 2.002 pessoas de 16 anos ou mais entre os dias 22 e 23 de setembro de maneira presencial. A margem de erro é de 2 pontos percentuais para mais ou para menos. O nível de confiança é de 95%. O número de registro na Justiça Eleitoral é BR00304/2026. A pesquisa foi contratada pelo jornal Folha de São Paulo e pela TV Globo.
1: As autoridades tentam desmontar um esquema de lavagem de dinheiro do crime organizado no setor de combustíveis, com apoio do mercado financeiro, fala Humberto Ferretti.
3: O grupo financeiro que teria sido usado por uma organização criminosa na compra de uma usina de cana-de-açúcar no interior de São Paulo movimentou entre 2021 e 2025 quase 12 bilhões de reais. As empresas estão entre os alvos de uma operação realizada nesta quinta-feira contra um esquema de lavagem de dinheiro no setor de combustíveis com a participação de fintechs e fundos de investimentos. A ação é um desdobramento da Operação Carbono Oculto contra a infiltração do PCC nos dois segmentos. Agentes de órgãos federais e estaduais cumpriram mandados de busca e apreensão em São Paulo, Espírito Santo, Goiás, Mato Grosso, Minas Gerais, Rio de Janeiro e Santa Catarina. O material apreendido vai passar por uma perícia.
0: Hoje tem seleção brasileira em campo, hein? É, primeiro amistoso depois da Copa do Mundo. Diga aí, Aline Fanelli.
4: O Brasil dá o pontapé inicial hoje no ciclo da Copa do Mundo de 2030. Às 7 da manhã, em Townsville, a seleção de Carlo Ancelotti vai encarar a Austrália no primeiro jogo depois do último Mundial. A convocação de Ancelotti teve 9 jogadores que ainda não estiveram com a equipe principal. Na entrevista coletiva antes do jogo, o treinador confirmou o time titular com Hugo Souza, Mateuzinho, Marquinhos, Vitor Reis e Douglas Santos, Bruno Guimarães e Danilo Santos, Estevão, Rafinha, Endrick e Vini Júnior. O esquema é o 4-2-4, que é o preferido do Ancelotti desde que ele chegou à seleção brasileira. O treinador entende que o trabalho agora é dar sequência ao que já vinha sendo feito, buscando uma evolução de desempenho com os novos jogadores.
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2: Friaquinha ainda em São Paulo, hein? Mas como eu disse logo na abertura do Expresso São Paulo, o sol deve aparecer mais forte durante a tarde, sábado e domingo mais ensolarado, começo da semana que vem também, depois muda o tempo de novo. Diga aí, Stephanie Toso.
3: Semana já termina com a presença de mais sol em São Paulo e com elevação de temperatura. Hoje a expectativa é que a máxima já se aproxime dos 27 graus na capital paulista. Com o calor repentino e a presença ainda de umidade na atmosfera, algumas pancadas localizadas podem acontecer no período da tarde, chuva bem típica já da primavera, entre áreas do centro, sul e leste do estado de São Paulo. A capital pode receber chuva de forma bem irregular e mal distribuída, mas com situação de atenção, porque tem previsão de chuva moderada. Enquanto no interior o tempo fica mais aberto e as máximas disparam, já se aproximando dos 30 graus, especialmente na divisa com o estado de Minas Gerais. Nesse primeiro fim de semana da nova estação, o sol aparece quase que sem nuvens no céu em todo o estado paulista. E as temperaturas disparam entre o sábado e o domingo, já com máximas de 31 graus.

0: O cantor Renner, que fazia dupla com Rick, se pronuncia pela primeira vez após o acidente de helicóptero que matou o parceiro sertanejo no início da semana. Ele relatou a falta que sente do companheiro de mais de 40 anos de carreira e que seguia com outras 4 pessoas de Porto Belo, no litoral catarinense, para São Joaquim, na região serrana. Nenhuma das pessoas a bordo sobreviveu. Uma investigação vai agora determinar as causas do acidente. O velório e o enterro de Rick foram realizados ontem no Jardim Cemitério Pax, em Sorocaba, no interior paulista, em uma cerimônia restrita. Apenas a amigos e familiares. Renner esteve lá e disse que, aos poucos, vai se levantar.
1: Eu resolvi aparecer agora somente porque a gente passou por momentos bem difíceis até agora e a gente vai, aos poucos, vai levantar, né? A saudade vai ficar. Eu passei aqui para dizer que amo vocês, que o show não pode parar, né? A gente vai continuar cantando e é isso. Obrigado. Não tenho, se eu puder resumir tudo isso, eu vou falar assim para vocês: gratidão, tá?
0: Outros artistas sertanejos marcaram presença na despedida do cantor. Quem esteve por lá foi Zezé de Camargo, também Marrone. O primeiro foi fundamental, Zezé de Camargo, para abrir as portas para Rick Renner no mercado fonográfico. O segundo, Marrone, se tornou ao longo da carreira um dos amigos mais próximos do cantor. Zezé de Camargo conversou com a imprensa na saída do velório e elogiou o sertanejo, a quem chamou de poeta.
2: Ele sempre imputou a mim a razão do sucesso dele. E eu sempre falei para ele que o sucesso dele, quem fez foi ele. Talento muito acima da média. Compositor, poeta. Compositor, é música sertaneja de verdade, música que realmente toca a gente. Além de Filha, que ele fez pra filha dele quando tinha 15 anos. Além dos grandes sucessos que ele escreveu pra Chitão e Chororó, pra Paulo Daniel, pra muitos artistas.
0: Marrone, por sua vez, lamentou o acidente, relembrou os últimos momentos em que esteve com o Rick e também falou sobre o legado do artista.
3: Esse momento delicado que nós estamos passando, essa tragédia que ninguém esperava, na minha situação, Deus me deu uma segunda chance. Aí na situação do Rick, infelizmente, não teve como ele ter uma segunda chance, né? Esse ano eu conversei com o Rick, ele me convidou para ir para a casa dele, e eu falei para ele que viria qualquer dia, e parece que foi assim, eu acho que eu estava despedindo dele e despedindo de mim. Conversamos, eu falei para ele sobre as canções que ele compôs. Enfim, vai deixar um legado maravilhoso para todos nós.
0: Em nota, os familiares pediram que o público guarde a imagem do cantor em vida e cantando. As outras vítimas da queda do helicóptero foram o influenciador e empresário Bruno Avelar, o produtor audiovisual Paulo Soares, o piloto Antônio Roberto Nóbrega de Araújo e o copiloto Leopoldo Barros Teixeira.
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4: 5h17, manda sua mensagem pra cá, hein? 11 999 592 100 é o nosso número, pode mandar de texto, de áudio, quer falar sobre o seu caminho, se estiver no carona, hein? Manda pra cá e fala a respeito das ruas e avenidas agora, seu alerta é sempre muito importante também. Doenças relacionadas à saúde mental são os principais diagnósticos que afetam os brasileiros, superando inclusive o câncer. Os afastamentos no mercado de trabalho demonstram na prática a epidemia. O Instituto Nacional do Seguro Social, INSS, registrou mais de 546 mil afastamentos por motivos de saúde mental em 2025. O número é o recorde histórico. O Setembro Amarelo é uma campanha de valorização da vida e prevenção ao suicídio. E neste ano, o Grupo Bandeirantes leva ao ar a ação Desate o Nó, uma forma de incentivar o acolhimento e abrir espaço para conversas difíceis, mas essenciais para a saúde mental. Psiquiatra e colunista da Band News FM, Daniel Barros, defende a importância da ação familiar em momentos de crise. O médico pontua que o adoecimento mental dificulta que o paciente busque auxílio por conta própria.
5: É, quem quebra uma perna, a coisa que mais quer é ficar boa e tirar aquele gesso, né? Quem, sei lá, teve um infarto, a coisa que mais quer é que o coração melhore para poder sair do hospital. Quem tem um quadro depressivo grave não consegue querer. Porque o que quebrou, o que deu defeito, foi a capacidade de querer. Então, de fato, a pessoa não quer. Muitas vezes, né? Não sempre. Mas, às vezes, a pessoa no quadro depressivo, ela não quer melhorar. Mas não é porque ela está de má vontade. É porque o querer é que está com defeito. O querer é que quebrou. É que está doente.
4: Em 2026, a maior parte das buscas envolvendo saúde mental na internet eram sobre burnout e afastamento do trabalho. Isso é o que aponta um levantamento da sala digital da Band em parceria com o Google. O psiquiatra Daniel Barros explica que esse diagnóstico não envolve uma patologia específica.
5: Burnout não é, a rigor, uma doença. Ela não é uma entidade clínica como depressão, como esquizofrenia. Mas ele é o nome que a gente dá para o estresse crônico, desgastante no trabalho. Quando a pessoa, depois de ficar submetida a essas pressões, seja por uma questão do trabalho ser muito intenso, seja uma questão de por ela ser muito intensa, ou pelos dois, né? A pessoa se sente esgotada, desanimada, sem energia, começa a ter até uma certa raiva do trabalho, ela vai se afetivamente se distanciando do que ela faz, dos colegas.
4: O número de casos de suicídio mais que dobrou em quase três décadas no Brasil. Em 1996 eram 6.743 casos. No ano passado, 16.533 mortes. O psiquiatra e colunista da Band News FM, Daniel Barros, explica que o sofrimento mental vai se transformando gradativamente até a decisão pelo suicídio.
5: Então, primeiro assim, eu tô triste, eu não tô vendo muito mais alegria nas coisas. Depois, bom, não tem alegria nas coisas, a vida perdeu o sentido. Depois, a vida perdeu o sentido, eu queria me isolar, não queria falar com ninguém, eu queria ficar dormindo o resto da vida, eu queria ficar numa ilha deserta sem ver ninguém. Já que não dá pra ficar dormindo sem ver ninguém, não dá pra ficar isolado, Deus podia me levar. Se acontecesse alguma coisa comigo, eu ia ficar feliz. Aí não acontece alguma coisa, a pessoa fala assim, bom, não acontece alguma coisa, então eu podia fazer alguma coisa.
4: O coordenador nacional do Setembro Amarelo e presidente da Associação Brasileira de Psiquiatria, Dr. Antônio Geraldo, pontua que um grande desafio no Brasil é o acesso à medicação.
6: Ausência de políticas públicas adequadas para atender essa população. Nós não temos sequer um antidepressivo, um estabilizador de humor, um medicamento como o carbonato de lítio, que é anti-suicídio, na farmácia popular. Nada, nada. As doenças que mais afastam do trabalho hoje são 5 de 10 são doenças mentais. E o que é que nós temos para o tratamento de farmácia popular? Praticamente nada.
4: Se você está passando por um momento de sofrimento, procure ajuda médica e psicológica. Em situações de urgência, você pode ligar para o Centro de Valorização da Vida, o CVV, de forma gratuita, número 188. 188. 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
12: Agora, 5 horas e 24 minutos, tem mensagem chegando do trânsito aqui em São Paulo no nosso 999-59210. Fala.
13: Bom dia.
12: Bom dia.
13: Meu nome é João.
4: Ô, João.
13: Guarda Municipal de São Paulo. Aqui pela Marginal, sentido centro, um trânsito intenso pela via expressa. Ainda não sei o que está acontecendo, mas a velocidade dos carros aqui é 10 por hora, todas as faixas. Provavelmente algum acidente à frente.
12: O mapa mostra um acidente, sim. Passou a ponte Aricanduva, sentido Castelo Branco, ali na região do Parque Novo Mundo. Tem um acidente na pista expressa, segundo a indicação do mapa, provocando essa lentidão. Então começa na ponte Aricanduva e vai até as proximidades ali perto da Dutra. Um pouquinho antes da Dutra, na verdade. E a melhor opção é a pista local. Então se der tempo, vá pela local para passar por esse trecho sem pegar esse congestionamento aí.
4: 5h24, uma operação do Conselho Nacional de Justiça e da Polícia Federal recolhe documentos no gabinete do desembargador federal Newton Ramos, em Brasília. O objetivo da ação realizada ontem era obter informações sobre a atuação do magistrado em processos envolvendo precatórios do setor de açúcar e de álcool. Integrante do Tribunal Regional Federal da 1ª Região, ele virou alvo por causa de mensagens encontradas no celular de Daniel Vorcaro. Nos diálogos, o desembargador e a esposa dele, a advogada Camila Ramos, são citados como integrantes da chamada Turma do KN. Essa seria uma referência ao ministro do Supremo Tribunal Federal, Cássio Nunes Marques. Newton Ramos disse que considera a operação do CNJ um procedimento natural e regular e que está à disposição para esclarecimentos.
12: Prosseguem as investigações no caso da jovem que morreu depois de cair do alto de um prédio no Ceará. Fala de Fortaleza, Leonice Ascioli.
14: A Polícia Civil informou que não havia câmeras de segurança no rooftop de onde Isabelle Caracristi caiu, em um prédio na Aldeota, em Fortaleza. Mesmo assim, imagens do elevador, de outras áreas do condomínio e de uma câmera que registrou a queda ajudaram os investigadores a reconstruir os últimos momentos da estudante. Mais de 700 vídeos estão sendo analisados e a perícia concluiu que não houve manipulação das imagens. A investigação aponta até agora para uma queda voluntária, mas a polícia afirma que outras possibilidades ainda não foram completamente descartadas. O namorado de Isabelle, João Munhoz Neto, está preso preventivamente e é investigado por violência psicológica e indução ao suicídio.
4: Continuam presos os suspeitos de integrar uma quadrilha de receptação de telefones celulares. Isabela Mota.
15: A Justiça de São Paulo torna réus os 7 denunciados pelo Ministério Público na Operação Frank Mobile, apontados como integrantes de um esquema de receptação e revenda de celulares roubados. O MP afirma que o grupo causou um dano de mais de 90 milhões de reais às vítimas. Em 10 de setembro, eles foram presos preventivamente em uma força-tarefa que envolveu mais de 1.700 agentes. A investigação aponta que o bando atuava em 4 núcleos. O primeiro, para o roubo e furto de celulares. O segundo, para desbloquear os aparelhos e transferir valores de contas bancárias das vítimas para terceiros. O terceiro núcleo cuidava da revenda dos aparelhos e o quarto da desmontagem dos celulares e a venda das peças separadamente.
12: O importante portal de análise de jogadores lista os 10 atletas mais valiosos do futebol brasileiro. Quem traz os detalhes dessa lista pra gente é o Lucas Belotti.
16: Flaco Lopes e Vitor Roque, ambos do Palmeiras, lideram a lista de jogadores com o maior valor de mercado no futebol brasileiro. O Top 10 é montado pela CS Football, um importante portal que funciona como um observatório do futebol. O argentino aparece em primeiro, avaliado em R$318 milhões, com um companheiro de ataque logo atrás, valendo R$314 milhões. Fechando o Top 3 está Caio Jorge, do Cruzeiro, com valor estimado de R$247 milhões. Na sequência e na ordem, fechando o Top 10, estão Montoro, do Botafogo, Samuel Lino, do Flamengo, Arroio, do Cruzeiro, Giai, também do Palmeiras, Martinelli, do Fluminense e Andrés Gomes, do Vasco da Gama.
4: Atenção, porque a corrida é no sábado, hein? Tem corrida no sábado pra você na Band News FM. A Mercedes é favorita pra conquistar a pole, não é não, Luiz Fernando Ramos?
17: Sexta-feira tem velocidade máxima nas ruas da cidade de Baku. É o treino que vai definir o grid de largada do Grande Prêmio do Azerbaijão. Nos treinos livres de ontem, a Mercedes mostrou força e a favorita. Ferrari, Red Bull e McLaren tentam se recuperar nessa sessão que começa às 9 horas da manhã do horário de Brasília. Amanhã, sábado, atenção, sábado, teremos o Grande Prêmio do Azerbaijão, largada prevista para as 8 horas da manhã.

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6: Nosso ouvinte aqui, para você que ligou o rádio agora, tem congestionamento na marginal do Tietê, sentido Ayrton Senna, ali logo após a ponte Aricanduva, entre a ponte Aricanduva e a Dutra. E o nosso ouvinte aqui, qual é o nome dele? Perdão. É o... Cadê? Pedro. Exatamente. O Pedro mandou um vídeo aqui do congestionamento e no último áudio que ele mandou, o Fábio tem a causa dessa lentidão.
7: Bom dia, Bodiniz. Acidente aqui na Expressa, aqui, tem um caminhão tombado. Ixi. A CT já tá por aqui, mas o acidente é um caminhão tombado, viu? Acabei de passar por aqui. Bom dia, Band News. Um minuto, tudo pode mudar.
6: Meu Pedro. E já tem gente perguntando. Marginal sentido Castelo, tudo parado. Sabe aí, me dizer o que houve? O Pedro disse aqui, um caminhão tombado, o CT já por lá.
8: Tudo bem. Chegou a hora, 5h31, vamos nessa.
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8: Bom dia, meus queridos.
10: Bom dia.
8: Tudo bem?
11: Tudo certo. Como é que vocês estão aí? Frio hoje também ou não?
10: Tudo certo. Ah, hoje menos frio, sabia? Menos. 20 graus e temperatura vai subir um pouquinho, máxima prevista de 28 graus e chuva fraca só no final da tarde. Amanhã esquenta. O pessoal está preocupado com esse alerta de calor que vem aí pela frente. É tudo no extremo, né? Muito tudo, frio, é muita chuva, depois vem calor. Hein, Arthur Cobre, tudo bem?
6: Tudo bem, como tá? Tá tranquilo?
10: Tudo certinho.
6: Outro dia eu cantei a bola, porque que começou a chover, eu falei, ó, daqui a pouco chega aí.
8: Chegou.
6: Chegou antes do que eles imaginavam, mas chegou.
8: Aqui tá friozinho também ainda, 15 graus, temperatura chega a 27 também, vai esquentar bastante. Aí vem uma onda de calor também por aqui, né? Amanhã, domingo, segunda, terça, aí depois talvez esfrie de novo. Aí não tem jeito, né? Vamos cuidar da garganta. É. Vamos nessa, saúde, gente?
10: Vambora,
8: né, rapaz?
10: Tem vinheta?
8: Oh, claro. Oh.
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12: Esse corpo moreno.
8: Lá vem ele, morenaço.
12: Cheiroso e
8: imagina
12: gostoso.
8: Se morasse no Rio.
12: Imagina.
8: Nossa. Aí segura.
10: Como é que ele sabe que o sol aparece nesse tempo chuvoso? Onde é que ele pegava esse bronze, hein, cara? Será que é bronzeamento artificial?
8: Pode ser qualquer fita isolante.
12: É?
10: Na laje?
13: Eu não ouvi o que vocês falaram. Ai, eu não ouvi escutar.
8: Não, tá lindo.
10: Tá bom.
6: Você
10: tá
6: pegava lindo, onda.
13: Eu pegava onda. Não, eu tô do surf hoje. Eu tô cansado.
8: Vamos nessa. Vocês começam aí?
10: Bora.
8: Vai.
10: Sobe o som, Zezinho.
8: Vai.
10: Isso é romântico, hein, cara?
14: Ah, tem que ser, meu amigo, sexta-feira.
10: Onde que vai ter a Blitz?
14: Blitz no Jockey, na Gávea. Hoje, 8 horas da noite, ingressos a partir de R$40.
10: Pois é, o Evandro Mesquita e a Blitz vão se apresentar no Rio Gastronomia, que além de shows, tem uma série de petiscos, pratos de restaurantes, bares tradicionais cariocas no Festival Gastronômico na Zona Sul, Jockey Club, na Gávea. Muda o ritmo, vai! Essa música, hein?
14: Bombando. Marvila. Hoje também, tá? 6 horas da noite na quadra do Salgueiro, no Andaraí. Aí com ingressos a partir de R$30.
10: A pagodeira Marvila, ela é o destaque do tradicional... da tradicional roda de samba que tem lá no Casarão do Firmino. Sai da Lapa hoje e vai lá pra quadra da Vermelho e Branco, na Grande Tijuca. Vamos lá? Essa é clássica, hein?
14: Essa é.
10: É das antigas.
14: Do rei, quem? Né, quem? Inimigos do Rei. Hoje também, 19h30 no Teatro Rival, no centro do Rio. Ingressos a partir de R$60.
10: E essa turma mandou um convite aqui pra gente, hein?
15: Um, dois, três. Olá, galera da Band News! Nós somos os Inimigos do Rei e a gente vai estar no Teatro Rival, 25 de setembro, às 19h30. Ingressos no Simpla e os Vem Cá Ficar Comigo.
16: Vem cá, eu vou. Eu vem vou. Ficar comigo.
15: Iremos.
16: Vem cá ficar comigo.
15: Vem cá.
10: Legal, clássicos dos anos 80 e 90. Inclusive, quem é aqui do Rio de Janeiro, se quiser concorrer, a gente tem um par de ingressos. Manda mensagem aqui pro Zezinho no WhatsApp.
11: Olha, vale ponta mais?
10: Mensagem pro Zezinho, que vale. Zezinho que decide. É. Zezinho que decide. O que mandar primeiro, você pega cima. Aí.
14: Mãe, manda mensagem.
10: O Inimigo do Rei é muito bom, cara.
11: Bom demais.
10: Sobe o som agora, o que tem mais, hein?
14: Tem Catedral.
10: Tem?
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14: Célia Duncan. Um templo em hoje Rio. Também, né?
10: É hoje, 9 horas da noite.
14: De Rio? Rio.
10: Vai me dizer que ela mandou mensagem também.
14: Ah, não acredito, não pode ser.
10: Também?
14: Tá Zélia, fala aí.
18: Eu sou Zélia Duncan e eu tô aqui pra convidar vocês pra estreia do meu show Agudo Grave hoje, no Vivo Rio. Esse lugar que eu adoro, onde eu não canto há muito tempo. Espero vocês lá com a minha banda, com o cenário, tudo. Beijo.
10: Beijo, valeu Zélia Duncan. Agudo Grave é o 21º álbum da cantora, completa 45 anos de carreira. Tem um som gostoso também que você vai trocar aí na sequência, hein?
19: Quem sabe isso quer dizer amor.
10: Fechou o olhinho por quê?
19: Estrada de fazer.
14: Pô, Rodrigo Borges. Amanhã, para não dizer que é tudo sexta-feira, amanhã tem também espetáculo, 19h30, Teatro Rival no centro, com ingressos a partir de R$60. Pena que não tem vídeo.
10: Tem?
14: Tem?
10: Tem! Fala, Rodrigo!
20: Oi, galera da Band News e do Batalha Cultural, quem fala aqui é Rodrigo Borges. E eu tô chegando na cidade, no Rio de Janeiro. No próximo sábado vai rolar no Teatro Rival um tributo ao meu tio Lô Borges. O espetáculo se chama Simplesmente Lô. E eu vou dividir o palco com o Eduardo Braga e com uma super banda pra gente lembrar dessas canções lindas do Lô que fizeram parte das nossas vidas. Então é isso, espero vocês neste sábado, 19h30, no Teatro Rival.
19: E lá se vai mais um dia.
20: É isso, até lá.
10: Valeu, um abraço, que moral. Agora, pra fechar, Zezinho, rapidinho, pá e bola. Atrações gratuitas. Onde que Gilberto Gil vai estar, hein?
14: Gilberto Gil, amanhã, Teatro Carlos Gomes, no centro do Rio, às 6 horas da noite. Devido ao avançar da hora, a gente não vai botar o vídeo de convite dele.
10: Nem dele, nem do Jorge Aragão, que também tá gratuito.
14: Também,
10: amanhã,
14: também.
10: Às 18 horas, no Palácio Gustavo Capanema, também faz parte da Semana de Arte do Rio. E, pra fechar...
14: Linda Quebrada.
10: Também de graça?
14: Também, domingo, às 4 horas da tarde, nos Arcos da Lapa. Show em homenagem a Ney Mato Grosso.
10: Tá bom pra vocês? São Paulo?
11: Vai. Ah, ótimo. Vamos nessa, então vai. Aqui tem bastante coisa também.
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11: Muito bem, tem Jão no Nubank Park. É, o pessoal gosta, hein? O cadeira inferior, R$440, meia R$220, ou seja... Tem ingressos ainda disponíveis, tem pacote VIP também se você quiser comprar, tem Jão no Nubank Park dia 25, ou seja, hoje dá pra chegar lá por lá a partir das 8 da noite.
6: Maiara e Maraíza, hein? Espaço Unimed, Rua Tajipuru, 795, também neste dia 25, também mais conhecido como hoje, né? Ingresso mais barato, R$120 a meia, R$240 inteira. Alguns setores chegando aí a 580, a inteira Maiara e Maraíza, Espaço Unimed hoje.
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11: César Menotti e Fabiana no Vila Country, fica ali na Francisco Matarazzo, Zona Oeste, hein? Dá pra comprar pelo ticket 360, abertura às 8 da noite, o show começa às 11h30, dá pra chegar por lá também.
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21: Essa gente sofrida.
6: Mais uma de hoje, hein? Cantora Nara Couto faz show de lançamento do terceiro disco dela, Sesc Pompeia. Lugar especial aqui para os paulistanos, né? A partir das 8 da noite.
11: E tem convite, fala aí, Nara!
0: O outro lado da Bahia vem da África. Olá, turma da Batalha Cultural, ouvintes da Band News FM. Aqui é Nara Couto e eu venho fazer um convite cheio de afeto e musicalidade afro-brasileira. Na verdade, eu venho fazer dois convites, porque hoje é o lançamento do meu terceiro disco, Travessia, nas plataformas digitais, e tem show no Teatro do Sesc. Então eu convido todas e todos vocês, primeiro para ouvir meu novo álbum, mas também vir conferir ao vivo hoje a partir das 20 horas no Sesc Pompeia. Eu estarei com um time maravilhoso no palco. Em Travessia Volume 1, eu faço uma conexão com a África lusófona em países de língua portuguesa e trago convidados da Guiné-Bissau e de Cabo Verde, além do incrível artista Tiganá Santana, que participa comigo hoje do show no Sesc. Me acompanhem também no Instagram, @nara_couto.
11: Tudo bem, e tem mais.

0: Manuel Rosa, né?
1: Em homenagem ao Zé, você viu? Escutei abrir os portões, Zé.
0: Samuel Rosa e Joyce Alane. Apresentação especial com a São Paulo Big Band, hein? 9 da noite na Sala São Paulo. Ingressos de 50 a 380 reais. Amanhã.
1: E pra fechar...
2: Você estava longe, então não posso ficar nem mais um minuto.
1: Demônios da Garoa também amanhã e de graça, hein? De graça, a partir das 3 horas da tarde no Festival Arquivo Aberto. Fica ali no Bom Retiro, Demônios da Garoa, de graça. Amanhã, dia 26, a partir das 3 horas da tarde no Bom Retiro.
2: Sai agora às 11 horas, só amanhã.
1: Vai lá, Pablo Fernandes.
3: Ah, nossa, gostei do Rio, hein?
1: Foi bom,
3: gostei,
1: né?
3: Gostei do Rio, muitas atrações, mais 40, me senti acolhido. É, não só por isso, mas pelas atrações, pela produção. Rio de Janeiro leva hoje.
1: Tudo bem, valeu.
3: Quatro cobre, não deu pra você.
1: Frio lascado, viu? Tá louco, nem com Samuel Rosa, Vanessa da Mata, César Menor.
4: Congestionou o WhatsApp aqui, porque tá todo mundo querendo ir no Inimigos do Rei, só tem um par.
1: Ih, rapaz.
4: Comprem.
3: O Zé vai jogar pro alto os papéis daqui a pouco.
4: É, vai complicar, vai ser mais criticado do que o Pablo quando a gente perde.
5: Pois é.
1: Valeu, gente. Um beijo. Bom fim de semana.
5: Beijo, valeu.
4: Bom fim de semana. Tchau, tchau.

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5: A China e os Estados Unidos sentaram à mesa para discutir a inteligência artificial e os resultados disso, hein, Warrison?
6: Edu, como era de se esperar, não tivemos nada de muito novo saindo do encontro de Donald Trump e Xi Jinping, que diz respeito a medidas práticas mesmo, né, em torno do que está acontecendo no mundo da inteligência artificial. Mas, por outro lado, o resultado das conversas foi talvez o mais decepcionante de todos, porque não ficou nem lá nem cá, né? Ficou só mesmo nas intenções e no discurso meio vazio de que a IA está no centro, que é uma revolução, que precisa ser cuidada, mas que de qualquer maneira, né, Edu, mostra o quanto esse tema é preocupante, né, porque foi o principal tema desse encontro de cúpula, sem dúvida nenhuma, no centro das discussões das duas maiores potências do planeta. De um lado você tem os chamados aceleracionistas, né, o pessoal que quer pisar cada vez mais no acelerador e acha que o desenvolvimento da IA não pode ser freado de qualquer maneira, e do outro lado, muita gente dizendo que a gente já passou de um ponto em que a cautela não serve mais. Vai saber quem tem razão, Edu? Nós todos saberemos, porque todos nós vamos sofrer as consequências de um caminho ou outro. E a gente vai descobrir isso muito rapidamente, né? Pela própria evolução da IA, da tecnologia da inteligência artificial, a gente vai saber para que rumo estamos indo muito rapidamente. Nesses tempos interessantes, né, Edu, que a gente está vivendo.
5: A evolução cada vez mais rápida da inteligência artificial tem colocado vários e vários pontos em discussão, e claro que a gente acompanha muito deles aqui na coluna de tecnologia, que você encontra também no nosso site, o bandnewsfm.com.br, na aba colunista.

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5: Tem congestionamento agora na marginal do Tietê, sentido Castelo Branco. Mais uma mensagem chegando aqui do Gil Bala. Fala, Gil.
6: Bom dia, Fábio. Bom dia, pessoal da Band News. Gil Bala.
7: Fala, Gil Bala.
6: Fábio, desci essa linha em Faramaluf e acessei a marginal Tietê, né?
7: Sim.
6: Eu tô indo pra Itaquaquecetuba. Fábio, quem tá na marginal Tietê, sentido São Paulo ali, é Ponte Tatuapé.
7: Sim.
6: Mas tá travada inteira, Fábio.
7: Tá ruim mesmo, Gil.
6: Inteirinha, inteirinha, inteirinha. Já cheguei aqui na ponte da Aricanduva, tô olhando, o trânsito travou, viu, Fábio? Eu não sei te dizer se aconteceu alguma coisa ali pra Vila Maria.
7: Aconteceu.
6: Ou no Tatuapé, mas tá travada, Fábio. O pessoal tá literalmente estacionado na marginal Tietê, depois que passa a ponte da Aricanduva.
7: Tá ruim, tá. Valeu, ruim mesmo, Gil. Abraço pra você, boa viagem. Tem acidente ali, né, Arthur?
5: É, um ouvinte, já tô tentando confirmar com a CT. Sim. O que de fato aconteceu, mas um ouvinte falando de um caminhão tombado na pista expressa. Então, para que o ouvinte possa se situar, né? Esse acidente fica um pouco antes da ponte da Vila Maria e anteriormente o congestionamento começava ali na ponte Aricanduva, agora já tá ali no Parque Ecológico.
7: É.
5: Então, quem vem pela Ayrton Senna já começa a encontrar congestionamento na chegada a São Paulo, até as proximidades ali do Parque Novo Mundo, até a ponte da Vila Maria, praticamente, por causa desse caminhão tombado. A pista local que estava boa, agora está péssima também. Então, não tem para onde fugir, viu? Quem chega a São Paulo não tem muito para onde correr, não. Pista expressa, pista central, todas com lentidão agora, mas o acidente, de acordo com o ouvinte, é na pista expressa.
7: É isso, ó. Acabou de chegar a mensagem. Isso mesmo, tem caminhão tombado ali em frente ao Atacadão. Na região do Tatuapé mesmo, então. Na passagem pela ponte do Tatuapé, na verdade, né? Pista expressa, já passei o trânsito. Kerly mandando mensagem. Kerly e o Hélio de Suzano mandando mensagem pra cá. É, realmente passaram por ali e tem um caminhão tombado na expressa. Vai ficar complicado demais. Porque assim, caminhão tombado não resolve de uma hora pra outra, não. Congestionamento, como disse o Arthur, já tá na Ayrton Senna. A chegada a São Paulo já é bem complicada pela Ayrton Senna. 5,50, o Banco Central amplia as regras de controle sobre operações com criptomoedas no Brasil. O objetivo é aumentar a fiscalização e prevenir a lavagem de dinheiro no setor financeiro. As novas exigências da norma entram em vigor no dia 1º de outubro. A partir desta data, transferências de ativos virtuais a partir de US$10 mil em carteiras próprias deverão ser comunicadas ao COAF. A medida também se aplica para as operações de câmbio em espécie que vão precisar envolver o Conselho de Controle de Atividades Financeiras, o COAF. Outubro também será o prazo limite para a regularização das prestadoras de serviços de ativos virtuais junto ao Banco Central.
5: Vai à segunda votação na Câmara dos Vereadores o projeto que aprova a isenção do IPTU para imóveis que ficam em ruas, onde são realizadas feiras livres aqui em São Paulo. Informações com Sofia Singota.
4: A Câmara Municipal de São Paulo aprova em primeira votação a isenção total do IPTU para os imóveis que ficam em ruas, onde são realizadas feiras livres. A proposta apresentada em 2019 pelo vereador Ricardo Teixeira, do União Brasil, ainda precisa passar pelo segundo turno antes de ir à sanção do Executivo. Na época, a Prefeitura estimou um impacto de quase R$34 milhões aos cofres públicos, mais de R$50 milhões em valores atualizados. O projeto prevê que os imóveis beneficiados sejam regularizados e localizados em endereços onde sejam realizadas feiras livres pelo menos uma vez por semana.
7: Uma brasileira é presa pela polícia migratória dos Estados Unidos depois de sofrer um aborto espontâneo e ter uma crise de saúde mental. O noivo dela chamou pela emergência que, em vez de levá-la para um hospital, a transportou para um centro de detenção, onde ficou por 4 dias em agosto. Que coisa! Diga, Stephanie Toso.
8: Uma brasileira é presa pelo ICE, a Polícia Migratória dos Estados Unidos, dias depois de sofrer um aborto espontâneo e uma crise de saúde mental. Yara do Carmo Santana ficou 4 dias detida sem atendimento médico adequado e sem acesso regular à medicação que usava para tratar uma infecção pós-cirúrgica. Um juiz federal determinou a liberação dela, alegando que o ICE tem a obrigação de oferecer atendimento médico e classificando a situação como uma questão grave. Yara chegou aos Estados Unidos em 2021, solicitou asilo e tem uma audiência marcada no Tribunal de Imigração para 2029. O noivo dela tem green card e o casal pretende se casar no próximo ano.
5: O Santos se representa na Baixada com expectativa de estreia nos próximos jogos. Quem traz os detalhes é o Maurício Ferreira.
9: O meia Felipe Coutinho vai a campo com o restante do elenco do Peixe e dá mais um passo para estrear pela equipe. O camisa 11 não joga desde fevereiro, quando deixou o Vasco. Se avançar bem até sexta-feira da próxima semana, Coutinho pode ser relacionado no clássico contra o São Paulo, mas a tendência é que esteja pronto no dia 8 contra o Flamengo. Fora das quatro linhas, o Santos mudará a fornecedora de material esportivo em 2028. A equipe segue com a Umbro até dezembro do ano que vem e depois passa a ter os uniformes produzidos pela Adidas.
7: E a estreia de Zinedine Zidane na França é o grande destaque da rodada de hoje da Liga das Nações na Europa. Diga, Lucas Belotti.
10: Começa hoje a era de Zinedine Zidane como técnico da seleção da França. Finalistas das duas últimas Copas do Mundo, os Leblancs enfrentam a Turquia às 13h45 fora de casa. Ainda pelo grupo 1 da divisão de elite da Nations, Itália e Bélgica entram em campo em Roma no mesmo horário. Ontem, o dia também foi de estreia de treinadores no primeiro dia da competição continental. No duelo de debutantes, a Holanda de Xavi Hernandes ficou no 1-1 com a Alemanha de Jürgen Klopp. Pelo mesmo grupo, a Grécia bateu a Sérvia por 2-1 fora de casa. Já em outra chave, quem estreou com vitória foi o ex-Flamengo Jorge Jesus, comandando Portugal no triunfo por 1-0 sobre o País de Gales. Ainda na elite da Nations, o algoz do Brasil Erling Haaland comandou com 2 gols a vitória da Noruega em cima da Dinamarca. O placar final foi de 3-2.

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5: Ó, a gente falava do acidente, caminhão tombado marginal do Tietê, sentido Castelo Branco, um pouco antes da ponte do Tatuapé. O congestionamento vai até o Parque Ecológico, né? Chegada pela Ayrton Senna. Tem acidente também, muitos ouvintes falando de acidente na Raposo, como o Ricardo Silva. Fala, Ricardo.
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7: Bom dia.
6: Cautela quem trafega na rodovia Raposo Tavares, sentido capital, pelo quilômetro 24 aí, antes do shopping da Granja, lentidão devido a um acidente aí que envolveu dois veículos e um motociclista. 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
7: Às vezes em um segundo muda tão rápido que você nem percebe. Valeu, Ricardo, abraço pra você. Atenção então, hein? Atenção também pelas rodovias, daqui a pouco tem mais informação pra você.

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2: No Fluminense, o técnico Marcão está 9 jogos no comando do time carioca, que vive o melhor momento da temporada. O Fluminense está no G4 do Campeonato Brasileiro, está classificado para a semifinal da Libertadores e o seu adversário será o Palmeiras. O técnico Marcão, desde que foi efetivado como técnico do Fluminense, foram 9 jogos disputados, com 5 vitórias, 2 empates e 2 derrotas, que dão um aproveitamento de 63%. O Fluminense é o 4º colocado no Brasileirão com 48 pontos e volta a jogar no dia 8 de outubro no Maracanã contra o Curitiba às 21h30. No Corinthians, Depay vive um momento muito ruim no time e nos últimos 7 jogos do Corinthians ele participou de 6, sendo 5 como titular. Depay não marcou gols e não deu nenhuma assistência. O Corinthians tem o segundo pior ataque do Brasileirão com 29 gols marcados. O pior ataque é o do Vitória com 28 gols. O atacante Yuri Alberto, que está lesionado desde o dia 30 de julho, é o artilheiro da temporada com 8 gols. Corinthians é o lanterna do Brasileirão no segundo turno, com apenas 5 pontos ganhos, com 1 vitória e 2 empates. Dito tudo isso, eu diria: eu quero é mais.

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0: Pontualmente 6 horas, muito bom dia pra você, ligada, sintonizada na Band News FM. Vamos juntos na segunda hora do Expresso São Paulo desta sexta-feira, claro que vamos, bem juntos. Afinal de contas tá frio, juntinhos, tá? 25 de setembro de 2026, vai esquentar, tá frio por enquanto, mas vai esquentar, essa é a previsão, essa é a expectativa. Eu, Fábio França, tô por aqui com você desde cedinho, junto com o Arthur Covre, atualizando o noticiário. Mas se você tá chegando agora, não tem Luana Pereira, tá? Ela vem à noite, na madruga, e a Carolina Ercolim volta em breve também aqui ao Expresso São Paulo. Por isso, tô com o Arthur Covre hoje por aqui. Se você tá chegando agora 6:01, virou o relógio agora 6:01, não fique aflita não fique preocupado. Tem muito tempo para você ficar bem informado com a gente. Não tem não, Arthur? Bom dia.
1: Bom dia, muitas mensagens chegando também, Fábio, no nosso WhatsApp, o 999-592-100. Dois acidentes principais agora em São Paulo prejudicando o trânsito. Marginal do Tietê sentido Castelo Branco, pista expressa um pouco antes da ponte do Tatuapé. O congestionamento vai até a chegada a São Paulo pela Ayrton Senna, tem um caminhão tombado lá, segundo os ouvintes. E tem muita mensagem chegando aqui, Fábio, falando desse acidente que a gente relatou há pouco também, graças aos nossos ouvintes, na Raposo Tavares, sentido São Paulo. Acidente com dois carros e um motociclista, faixa da esquerda da Raposo, passando o Rodoanel, sentido São Paulo. O ouvinte diz aqui o seguinte ainda, Raquel: todo dia um monte de acidente na Raposo.
0: É, Raposo, esse horário é terrível. Com ou sem acidente, o trânsito pega por ali.
1: E ela diz
0: aqui,
1: a gente sai mais cedo pra não pegar trânsito e pega mesmo.
0: Pega do mesmo jeito. Não tem jeito. O Donato falou o seguinte, ó, não tá frio aqui em Osasco não, saí sem blusa. Isso aí, ô Donato. Tá com o coração quentinho então, hein, Donato? Vai esquentar durante o dia mais ainda, hein? Prepare-se.
1: Compensa.
0: Vamos nessa então, 6:02. Segurança, comércio e inteligência artificial foram temas discutidos na visita oficial do presidente da China a Donald Trump em Washington. Quem traz mais detalhes é a Stephanie Toso.
2: Os presidentes Donald Trump e Xi Jinping se reuniram ontem na Casa Branca em uma tentativa de aproximar as duas maiores economias do mundo. Depois do encontro, o líder chinês afirmou que os países alcançaram um entendimento comum em muitas questões e defendeu que americanos e chineses evitem um confronto. Durante a reunião, Trump e Xi falaram em uma amizade entre as duas nações e relembraram momentos de cooperação, principalmente durante a Segunda Guerra Mundial. O encontro acontece depois da extensão da trégua comercial entre Washington e Pequim, anunciada esta semana. Os dois governos ainda negociam questões como tarifas, compras agrícolas e o fornecimento de terras raras. Hoje, Xi Jinping participa de outros compromissos em Washington antes de retornar à China.
1: O presidente do Senado, Davi Alcolumbre, do União Brasil, nega ter cometido ilegalidades nas mensagens trocadas com o banqueiro Daniel Vorcaro. De acordo com a revista Veja, o parlamentar do Amapá se refere ao dono do Master como amigo fraterno, irmão e meu amor, entre aspas. O conteúdo extraído do celular de Vorcaro foi confirmado pela Band. Alcolumbre classificou a reportagem da Veja como sensacionalismo barato e disse que se tratava de um injusto ataque. Em maio, o presidente do Senado barrou a criação de uma comissão parlamentar de inquérito para investigar as atividades do Master. Na época, ele alegou que não seria propício instaurar a CPI devido à proximidade do período eleitoral.
0: O ministro do Supremo Tribunal Federal, Flávio Dino, determina uma investigação da Polícia Federal sobre a Comissão de Valores Mobiliários. A apuração busca esclarecer uma suposta omissão do órgão no caso que envolve o Banco Master. Dino apontou indícios de ilegalidades relacionadas à atuação dos agentes públicos na autarquia federal. Em 2022, o órgão recebeu uma denúncia sobre o banco, encaminhada na época pelo Fundo Garantidor de Crédito. O alerta foi classificado como pouco provável pela área técnica da CVM. Diante da avaliação, o caso acabou arquivado sem que houvesse a realização de verificações detalhadas sobre o tema e as operações do Master.
1: O Datafolha continua apontando vantagem de Tarcísio de Freitas na corrida para o Palácio dos Bandeirantes. Ao vivo, quem traz os detalhes para a gente é Thiago Muniz. Bom dia.
3: Bom dia, Arthur. Bom dia a todos. Uma vantagem considerável de 20 pontos. O Datafolha diz que Tarcísio de Freitas do Republicanos tem 50% das intenções de voto. Ele oscilou um ponto para cima em relação à pesquisa divulgada no dia 11 de setembro. Foi de 49 a 50, portanto. Fernando Haddad, do PT, teve a mesma oscilação. Ele foi de 29% para 30 no levantamento divulgado ontem. Os outros candidatos marcaram os seguintes índices: policial Edjane, do Agir, 2%, Carlos Machado, do PCB, também 2%, Vivian Mendes, da Unidade Popular, 2%, e Vera Lúcia, do PSTU, 2%. Isadora Dias, do PCO, tem 1% das intenções de voto. Em branco, nulo e nenhum, 8%. Indecisos representam 3% dos entrevistados. Num eventual segundo turno, Tarcísio de Freitas, do Republicanos, tem 55%, Fernando Haddad, do PT, 36%, em branco, nulo e nenhum, 7%, indecisos, 2%. Foram entrevistadas 1.610 pessoas presencialmente entre os dias 22 e 23 de setembro. A margem de erro é de 2 pontos percentuais, para mais ou para menos, com um nível de confiança de 95%. O número de registro da pesquisa é SP03730/2026. O levantamento foi financiado pela TV Globo e pelo jornal Folha de São Paulo.
0: O elenco do Palmeiras retorna aos trabalhos de olho na retomada do Brasileirão. Ainda tem tempo porque a data FIFA é cumprida, hein, Maurício Ferreira?
4: Após 4 dias de folga, o Palmeiras se reapresenta hoje na Academia de Futebol com a baixa dos convocados na data FIFA. A próxima partida pelo Brasileirão será no dia 8 de outubro contra o Bahia na Arena Palmeirense. Com quase 2 semanas livre para trabalhar, Abel Ferreira e a comissão técnica esperam o retorno mais cedo do trio de paraguaios: Gustavo Gomes, Ramon Sosa e Maurício, que só jogam pela seleção até o dia 2 de outubro. Já os argentinos Jai e Flaco Lopes, os uruguaios Emiliano Martínez e Piquerez e o colombiano John Arias ainda têm compromissos até o dia 6 de outubro.
0: Ah, e daqui a pouco tem seleção brasileira, hein? Tô de olho por aqui. 7 horas a bola rola na Austrália, 7 horas da manhã pelo horário de Brasília. Definida pelo técnico Carlo Ancelotti com Hugo Souza, Mateuzinho, não é o Corinthians, é a seleção brasileira. Hugo Souza, Mateuzinho, Marquinhos, Vitor Reis e Douglas Santos, Bruno Guimarães e Danilo, Estevão, Rafinha, Endrick e Vinícius Júnior. Este o time brasileiro para enfrentar a Austrália, primeira partida, primeiro amistoso depois da Copa do Mundo.
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0: Aline Araújo com a gente para trazer detalhes da previsão do tempo para hoje e, obviamente, Aline, já para o fim de semana, início da semana que vem. Eu tô falando para todo mundo aqui, para os nossos ouvintes, que vai esquentar a tarde. Não venha me desmentir, hein, Aline? Bom dia para você.
6: Bom dia, Fábio, Arthur, bom dia a todos que nos acompanham. E você está certíssimo. As temperaturas máximas vão chegar até 27 graus na tarde de hoje. Então teremos aí um dia bem diferente dos últimos que a gente veio enfrentando aqui em São Paulo. Ainda temos bastante nebulosidade presente na capital paulista. Essas nuvens podem trazer pancadas rápidas e isoladas no período da tarde, justamente por causa desse aquecimento que vamos ter ainda após o período ali do almoço, mas vai esquentar sim. A máxima, como eu disse, chega aos 27 graus, e para amanhã temos temperaturas ainda mais elevadas. No sábado, a previsão é que as temperaturas cheguem aos 30 graus, sem previsão de chuvas, sol entre pouca ou alguma nebulosidade, principalmente no período da tarde, e no domingo seguimos com essas mesmas características. Isso vale para todo o estado de São Paulo. No litoral, por causa de uma passagem de uma frente fria no oceano, durante o domingo a gente pode ter um pouco mais de instabilidade, até pancadas rápidas de chuva, um pouco mais de nebulosidade, mas está mantido também calor para o litoral paulista ao longo desse fim de semana, e temperaturas próximas dos 30 graus por lá também. Então é um fim de semana que vai dar para aproveitar bastante para fazer coisas ao ar livre, algo que o paulistano estava tendo que segurar nos últimos fins de semana pela chuva excessiva que estava caindo em São Paulo.
0: Até que enfim, hein? Então hoje chegaremos a 27 graus, vai esquentar bem. O frio volta em algum momento na semana que vem, ou vamos de calor até mais adiante, hein, Aline?
6: Olha, para a semana que vem, a gente tem um cenário que pode ser que as temperaturas caiam de novo, porque teremos uma nova frente avançando. Essa frente já começa a se formar no sul do país ao longo desse fim de semana. Ela vai avançar para a região sudeste e mais ou menos no meio da semana pode ser que a gente tenha pancadas de chuvas trazendo alívio nessas temperaturas e derrubando elas um pouco em relação a esse início da semana que teremos com temperaturas bem elevadas.
0: Muito bem. Então, pelo menos até terça, quarta-feira, o calor persiste. Aline Araújo trazendo informações do tempo para a gente. Você volta ao longo da programação. Combinadíssimo?
6: Combinado, até já.
0: Valeu, até.
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1: Mais uma mensagem aqui no 999-592-100, falando daquele acidente na Raposo Tavares para quem vem a São Paulo. Fala Arceu.
18: Cadê o Arceu? Bom dia, tudo bem? Aqui é Arceu de Cotia. É, um acidente grave agora, aconteceu agora na minha frente, na rodovia Raposo Tavares. É, sentido São Paulo, um pouco antes da Granja Viana, que acho que é quilômetro 23, se eu não me engano. É, entre dois carros e a moto. A moto acabou se envolvendo no acidente. O motociclista está no chão ali, aparentemente gemendo de dor ali. Então aconteceu agora e vai complicar bem o trânsito. É, Band News FM, em um minuto tudo pode mudar. Arceu de Cotia, obrigado.
1: A lentidão, Fábio, para quem conhece essa região aí, começa ali na estrada do Embu, tá? Então vai da estrada do Embu até o Rodoanel, praticamente. Então é um trecho considerável aí de lentidão para quem vem a São Paulo pela Raposo.
0: 6h12, o Ministério Público de São Paulo vai decidir se denuncia ou não um ginecologista de 82 anos indiciado por estupro. A denúncia de uma paciente que foi atendida pelo médico Osmar Trojan desde a adolescência. Na primeira consulta com ele aos 16 anos, a Esther não entendia que a conduta do médico não era comum.
19: Nessa consulta ele tinha bolinhas de pompoarismo, ele tinha plug anal, ele tinha, eu não sei se é vibradores ou se são introdutores, de todos os tamanhos possíveis.
0: Segundo Esther, o médico não pedia para que ela usasse avental, que é praxe. Com o passar dos anos e a cada atendimento, as atitudes ficavam mais abusivas.
19: Falava assim, olha, eu acho que você está com muita baixa autoestima, você tem que aprender a fazer mais coisas com o seu namorado, enfim. Ele colocava lá um site lá, né, sexual, né, eu não me lembro o nome agora.
0: Osmar Trojan fez o parto de Esther. Ele era também médico da mãe dela, tinha confiança da família e não cobrava pelas consultas. Fez sessões de fotos com a paciente justificando um artigo contra o câncer de mama. Agora as fotos fazem parte do inquérito em que o médico é investigado por estupro. No celular apreendido pela polícia, conversas mostram o ginecologista assediando a paciente dizendo fazer elogios como homem. O Conselho Regional de Medicina abriu uma sindicância, mas o CRM do médico ainda aparece como ativo no sistema. O Cremesp informou que o caso corre sob sigilo, determinado por lei. A Secretaria de Segurança Pública de São Paulo informou que o médico foi formalmente indiciado por estupro e que as investigações prosseguem. A defesa diz que ele nega as acusações e confia no curso do processo, devendo ser observada a presunção de inocência.
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3: Continua complicado também o caminho pelo motorista na marginal do Rio Tietê, hein? No sentido da Castelo Branco, ainda no comecinho, tem um acidente por lá, caminhão tombado ali bem frente ao Atacadão, na passagem pelo Parque Novo Mundo, tá? Antes da ponte do Tatuapé, pela Expressa. Caminhão tombou por ali, ocupa duas faixas. Situação complicadíssima para o motorista, a marginal está travadíssima e o congestionamento já está lá na Ayrton Senna, na metade do Parque Ecológico do Tietê. Então, chegando ao Parque Ecológico ali pela Ayrton Senna, já trava tudo e vai melhorar só depois da passagem pela ponte do Tatuapé na marginal.
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0: O Banco Central reduz a estimativa de crescimento do Produto Interno Bruto para este ano. Destaque que chega de Brasília agora com Márcio Rocha.
1: A economia brasileira está crescendo em um ritmo mais lento e deve seguir assim pelos próximos meses, de acordo com o relatório de política monetária do terceiro trimestre deste ano, divulgado pelo Banco Central. Segundo o documento, a estimativa para o crescimento do Produto Interno Bruto em 2026 caiu de 2 para 1,8%, índice menor do que o registrado em 2025, quando o aumento da atividade econômica foi de 2,3%. Além disso, para o ano que vem, a previsão é que o crescimento do PIB deve ser de cerca de 1,4%. O Banco Central também aumentou a probabilidade de 79% para 90% da inflação ficar acima do teto. A meta é de 3%, com um intervalo de 1,5 ponto percentual para mais ou para menos, e dessa maneira, o teto da inflação é de 4,5%. A autoridade monetária afirmou que, embora o resultado do PIB tenha superado ligeiramente o esperado, as surpresas positivas se concentraram em segmentos menos sensíveis ao ciclo econômico, notadamente a agropecuária e a indústria extrativa.
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7: Para empreender, é primeiro preciso encontrar uma atividade que eu gosto. Não necessariamente. Pelo menos na opinião de Lucas Fernandes, um jovem empreendedor e fundador de uma empresa que personaliza sistemas de tecnologia para outras companhias. Embora ele goste de programação de sistemas, o convidado do podcast de empreendedorismo da Band News FM defende que nem sempre o sucesso de um negócio estará atrelado ao ramo de origem do empreendedor.
8: Tinha juntado um dinheiro ali nesses 7 anos trabalhando, juntei um dinheiro e com 25 anos eu falei, a hora de tomar o risco é agora. Aí começou a me dar aquela ansiedade, aí vem a grande indagação, que eu acho que muitos aqui que talvez ainda não empreendam sentem, que é com o quê? Que é aquela história, né? O que, que você é bom, o que, que as pessoas estão dispostas a pagar. Então não adianta você querer empreender, como você falou, num negócio que às vezes ninguém quer. Ou num negócio só que você gosta, mas você não vai ser bom administrador daquilo.
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0: 6h23. O Conselho Superior do Ministério Público Federal decide hoje se abre investigação sobre a atuação do Procurador-Geral da República, Paulo Gonê, no caso Master. A análise vai se concentrar nas menções a ele encontradas em mensagens do celular do banqueiro Daniel Vorcaro.
1: O presidente Luiz Inácio Lula da Silva deve anunciar hoje uma medida provisória que restringe a atuação das casas de apostas em território brasileiro. Os termos ainda não estão definidos, com o governo podendo realizar a proibição total das atividades.
0: Tombamento de um caminhão na pista expressa da Marginal Tietê, no sentido da Castelo Branco, provoca um grande congestionamento agora. Pista expressa, repito, altura do Atacadão, na passagem pelo Parque Novo Mundo, antes da ponte do Tatuapé. Congestionamento começa ali e já contorna todo o Parque Ecológico do Tietê, na Ayrton Senna.
1: A CET avisa, inclusive, que o caminhão foi destombado, mas permanece em interdição. O Datafolha aponta empate técnico entre Lula e Flávio Bolsonaro nos dois turnos da eleição presidencial. Em primeiro turno, o candidato do PT tem 40% contra 36% de Flávio. No segundo turno, Lula aparece com 47% contra 45% do senador do PL.
0: A pesquisa Datafolha em São Paulo continua mostrando ampla vantagem de Tarcísio de Freitas, do Republicanos, contra Fernando Haddad, do PT. O candidato à reeleição tem 50% das intenções de voto contra 30% do ex-ministro da Fazenda.
1: No Senado, o panorama segue completamente indefinido, segundo o Datafolha, na disputa pelas duas vagas. Marina Silva, da Rede Sustentabilidade, Simone Tebet, do PSB, Guilherme Derrite, do Progressistas, e André do Prado, do PL, estão empatados tecnicamente.
0: Uma operação do Ministério Público e da Receita Federal investiga um esquema de lavagem de dinheiro do crime organizado no setor de combustíveis. A ação é um desdobramento da Operação Carbono Oculto contra a infiltração do PCC no segmento energético e financeiro.
1: Acidente agora entre dois veículos e um motociclista na Raposo Tavares, sentido São Paulo, na altura do Rodoanel. A lentidão para quem vem à capital paulista começa ali na estrada do Embu, região de Cotia, Granja Viana.
0: A polícia tenta identificar o motociclista que matou uma mulher transexual de 42 anos a tiros em uma rua do Butantã, na Zona Oeste. De acordo com a Secretaria da Segurança Pública, o suspeito não levou pertences da vítima e fugiu em seguida na noite de quarta-feira.
1: Nos trens, metrô, CPTM, operação normal em todas as linhas. Neste momento, o motorista não encontra problemas, inclusive na linha 5 Lilás, que nos últimos dois dias apresentou maior espera nas plataformas e maior intervalo entre os trens.
0: O presidente do Senado, Davi Alcolumbre, do União Brasil, nega ter cometido ilegalidades nas mensagens trocadas com Daniel Vorcaro. De acordo com a revista Veja, o parlamentar do Amapá se refere ao dono do Master como amigo fraterno, irmão e meu amor.
1: Ministério Público de São Paulo abre uma outra frente de investigação envolvendo o desabamento de um prédio na zona leste da capital que matou 6 pessoas. A promotoria enviou ofícios à Prefeitura de São Paulo para levantar o histórico de licenciamento e fiscalização da obra.
0: Segurança, comércio e inteligência artificial estiveram entre temas discutidos na visita do presidente da China a Donald Trump na Casa Branca. O encontro foi realizado logo depois da extensão da trégua comercial entre Washington e Pequim, anunciada nesta semana.
1: O Brasil dá o pontapé inicial hoje no ciclo da Copa do Mundo de 2030. Daqui a pouco, às 7h, horário de Brasília, a seleção de Carlo Ancelotti vai encarar a Austrália, primeiro jogo depois do último Mundial.
0: A estreia de Zidane na França, enfrentando a Turquia, é o grande destaque da rodada de hoje da Liga das Nações. Ontem, Portugal ganhou de País de Gales por 1-0, a Noruega venceu a Dinamarca por 3-2 e a Holanda empatou com a Alemanha em 1-1.
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1: O futuro governador de São Paulo terá a missão de administrar uma estrutura gigante na área da saúde que conta com um orçamento de mais de 100 milhões de reais por dia. São quase 22 mil leitos distribuídos em mais de 170 unidades como hospitais, ambulatórios médicos de especialidades, sem falar nas unidades de saúde credenciadas. Ainda assim, a desigualdade preocupa, como mostra o último capítulo da série sobre os desafios do novo governador de São Paulo, produzida pelo âncora Humberto Ferretti.
11: Quem tem dor tem pressa. Porém, principalmente em áreas periféricas e distantes dos grandes centros, a realidade muitas vezes é outra. Seja por falta de médicos ou de infraestrutura, o atendimento nas unidades básicas de saúde nem sempre é rápido, o que pode agravar os problemas. Por isso, especialistas ouvidos pela Band News FM apontam o fortalecimento da atenção primária como um dos principais desafios do Estado. E mais do que isso, o vice-reitor da Faculdade de Ciências Médicas da Santa Casa de São Paulo, o Dr. Marco Aurélio Safadi, cobra um sistema mais eficaz para que o paciente seja encaminhado a um especialista.
12: Um caminho que permita que aquele indivíduo que precisa de uma atenção especializada tenha, vamos dizer, uma regulação, uma fila única, transparente, regional, teleconsultoria, protocolos de encaminhamento.
11: A atenção básica normalmente é a responsabilidade dos municípios. Porém, sem o apoio do Estado, que conta com um orçamento de quase 40 bilhões de reais por ano na área da saúde, as prefeituras muitas vezes não conseguem prestar um serviço adequado e os passos seguintes do atendimento ficam comprometidos. O presidente da Associação Paulista de Medicina, Antônio José Gonçalves, ainda defende estratégias de regionalização da saúde para que o atendimento de maior complexidade também esteja disponível para todos.
13: Não compensa eu ter uma região que vai ter meia dúzia de partos por mês, uma maternidade. Mas eu preciso ter um serviço de encaminhamento que funcione, que possa absorver numa cidade próxima, de maior porte, com mais condições, essa gestão.
11: Essa preocupação tem como base, por exemplo, a desigualdade na distribuição de médicos pelo Estado. Enquanto regiões como as de Ribeirão Preto, São José do Rio Preto e Barretos somam pelo menos 4 médicos para cada 100 mil habitantes, cidades como Registro, São João da Boa Vista e Araçatuba, por exemplo, têm apenas 2. Antônio José Gonçalves ainda se diz preocupado com a queda da qualidade da formação dos profissionais de saúde nos últimos anos no país, o que exige, entre outras coisas, mais investimentos em residência médica, principalmente no interior.
13: O estado de São Paulo, ele paga a bolsa de 6 mil residentes. E esses programas de especialização envolvendo residente, eles podem ser interiorizados com supervisão.
11: Hoje, praticamente 1 em cada 6 moradores do estado de São Paulo tem 60 anos ou mais. Lidar com esse envelhecimento na saúde pública é outro alerta do Dr. Marco Aurélio Safadi.
12: Reorganizar o nosso sistema de acordo com aquele perfil de doenças crônicas, degenerativas, cuidados de longa duração, o aumento dos quadros demenciais, o risco de queda.
11: O doutor Antônio José Gonçalves também chama a atenção para a necessidade de um foco maior nas doenças mais frequentes nos dias de hoje.
13: Hoje nós temos como principal prevalente as doenças do sistema circulatório, derrame, o ADC, né, paciente vascular cerebral e os infartos. Então há que esse serviço, equipamento, espontos de excelência, e principalmente treinamentos das pessoas que estão nas unidades básicas mais remotas.
11: Ações para recuperar a confiança da população nas vacinas e melhorar a fiscalização sanitária também precisam estar entre as prioridades, segundo os especialistas, do próximo governador do estado de São Paulo.

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3: Seis e trinta e quatro, setembro tá chegando ao fim, tá acabando, hoje já é dia 25, mas ainda tem muita coisa boa para aproveitar, hein? A Beatriz Teodósio traz a agenda cultural da semana.
4: A agenda cultural dessa semana mistura festa alemã, teatro e também um bom samba brasileiro. Oktoberfest acontece na Arena de Eventos do Parque Ibirapuera e reúne gastronomia alemã, música e atrações para toda a família. Para quem gosta de música ao vivo, a agenda tem bandas que passam pelo rock, folk e, claro, pelos tradicionais sons alemães. A São Paulo Oktoberfest segue até o dia 4 de outubro, funcionando de sexta a domingo. Basta reservar o ingresso e consultar os horários no site ticketmaster.com. Vamos falar também de teatro misturado com psicanálise e um toque de literatura. Estreia nessa semana no Sesc Pinheiros a peça A Gente Mira no Amor e Acerta na Solidão, espetáculo inspirado no livro da psicanalista Ana Sui. O ator Johnny Massaro interpreta um guia turístico que conduz o público por uma viagem pelo coração humano. A montagem mistura humor e reflexão. O espetáculo fica em cartaz até 31 de outubro, de quinta a sábado, às 8h30 da noite. Os ingressos custam a partir de R$15. A estação mais próxima do Sesc é a Pinheiros, da CPT e do metrô. E como bons brasileiros que somos, a gente sabe que o samba toca no nosso coração de um jeitinho diferente. A próxima atração traz bons sambas para você curtir nessa sexta-feira. O evento Sexta é Dia de Samba, realizado pela Bora Produções em conjunto com o Sesc Santo Amaro, reúne cantores e rodas de samba. Nessa sexta-feira, o grupo Samba de Todos os Tempos fará a comemoração de 22 anos de carreira. O show terá a participação de Raquel Tobias, cantora e intérprete da Escola de Samba Estrela do Terceiro Milênio. A entrada é gratuita e não precisa reservar ingresso. A estação mais próxima do Sesc Santo Amaro é a Largo 13, da linha 5 Lilás. Os horários podem ser consultados nas redes sociais da Bora Produções.

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6: Nos próximos 20...

0: cirúrgicos coordenados pelo cardiologista Roberto Calil Filho. Antes da internação em São Paulo, Sarney afirmou que esperava retornar em breve ao Maranhão para acompanhar a reta final das eleições.
1: A Polícia Militar realiza neste momento uma grande operação de combate ao crime organizado em Paraisópolis. Todas as entradas e saídas da favela estão cercadas, de acordo com a PM. Os trabalhos envolvem equipes de todos os batalhões de ações especiais, com cães aqui da capital e também da região metropolitana. A polícia não divulgou, por enquanto, se um alvo específico, se existe, né, um alvo específico nessa operação.
0: É procurado o homem que assassinou uma mulher transexual na Zona Oeste de São Paulo. Mais detalhes sobre esse caso com o repórter Carlos Costa.
2: Um motociclista mata uma mulher trans de 42 anos a tiros em uma rua do Butantã, na Zona Oeste de São Paulo. O crime aconteceu na noite de quarta-feira e a Polícia Civil busca o suspeito, que ainda não foi identificado. Os registros apontam que o motociclista se aproximou, parou no local e, após uma breve interação, efetuou os disparos, causando correria das pessoas que estavam perto da vítima. De acordo com a Secretaria de Segurança Pública, o suspeito não levou pertences da mulher baleada e fugiu logo em seguida.
1: Os números da pesquisa Datafolha agora na corrida para o Senado em São Paulo. Fala, Thiago Muniz.
3: Ainda um quadro bastante equilibrado, com quatro candidatos empatados tecnicamente na briga pelas duas vagas à Câmara Alta aí do Parlamento Brasileiro. E nós temos Marina Silva, da Rede Sustentabilidade, com 15% das intenções de voto em primeiro lugar, Simone Tebet, do PSB, com 14% em segundo, Guilherme Derrit, do Progressistas, em terceiro, com 12%, e André do Prado, do PL, também com 12%. Também foram citados os candidatos Ricardo Salles, do Novo, com 4%, Geraldo Rufino, do Podemos, com 3%, Márcio Alves, da Unidade Popular, Soninha Francini, do Cidadania, Eliana Ferreira, do PSTU, Maíra de Souza, da Unidade Popular, e Guto Schiavetto, do Missão, com 2% cada um, William Teixeira, do Agir, tem 1%, e os demais candidatos não foram citados. Votos em branco ou em nenhum são 14%, indecisos 15. A gente ressalta que a pesquisa Datafolha, ela soma todos os votos e aí faz a proporção dentro da porcentagem de 100%. Outros institutos fazem a conta dos 200%, considerando as duas vagas. Então, essa é a proporção adotada pelo Datafolha, que entrevistou 1.610 pessoas entre os dias 22 e 23 de setembro. A margem de erro é de 2 pontos percentuais para mais ou para menos, com um nível de confiança de 95%. O número de registro da pesquisa é SP03730/2026. O levantamento foi contratado pela TV Folha e pelo jornal, pela TV Globo e pelo jornal Folha de São Paulo.
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0: Depois de 4 dias de folga, o elenco do Corinthians se representa hoje, Lucas Belotti.
2: O técnico Fernando Diniz comanda hoje o primeiro treino no Corinthians, visando o duelo decisivo contra o Internacional pelo Brasileirão. Pressionado e com 6 derrotas seguidas no campeonato, o Timão volta a campo no dia 7 de outubro, uma quarta-feira, às 19h30, em Porto Alegre. No primeiro momento, as atividades terão 4 desfalques. Hugo Souza, Mateuzinho e Breno Bidon na seleção brasileira e André Carrídio a serviço do Peru na data FIFA. Para além de mudanças táticas, a semana livre de jogos será decisiva para a volta de um titular absoluto. Artilheiro do time no ano, Yuri Alberto deve trabalhar em campo em recuperação de uma lesão muscular sofrida ainda no fim de julho. O camisa 9 deve ser reavaliado no dia a dia e ainda é tratado como dúvida para o retorno do Campeonato Brasileiro.
0: E daqui a pouco tem seleção em campo, hein? Seleção brasileira enfrenta a Austrália. 7h a bola rola pelo horário de Brasília. Primeiro jogo depois da Copa do Mundo. Ancelotti já escalou o time. Hugo Souza, Mateuzinho, Marquinhos, Vitor Reis e Douglas Santos, Bruno Guimarães e Danilo, Estevão Rafinha, Endrick e Vinícius Júnior. Esta seleção brasileira para entrar em campo daqui a pouco.
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0: Bom dia, Robson Ramos.
5: Bom dia, Fábio França, para você, para o ouvinte da Band News FM, para o Arthur Covre também na manhã desta sexta-feira. Destaque inicial do trânsito é da Marginal Tietê, que teve tombamento de um VUC ali no caminho para a rodovia Castelo Branco, entre a saída ali do Parque Novo Mundo e a ponte do Tatuapé. Foi pela pista expressa e está provocando congestionamento já desde a saída da rodovia Ayrton Senna. Aliás,

0: Está deixando reflexo na própria Ayrton Senna, lá na região do quilômetro 15. E aí o motorista vem com essa dificuldade toda, entra na marginal Tietê e fica preso nesse congestionamento. O caminhão, o Vuk, já foi destombado, mas continua ocupando a primeira faixa ali do lado esquerdo da pista expressa da marginal Tietê, por isso a dificuldade para o motorista por ali. Depois que passa desse trecho, tem lentidão ali na altura do terminal Tietê, aí o trânsito fica livre e só volta a ficar ruim lá na região da Anhanguera até o Cebolão. Para Ayrton Senna, trânsito carregado na altura da rodovia dos Bandeirantes. 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
1: E um segundo, tudo pode mudar. A CT acaba de nos avisar aqui, Fábio França, que a pista foi liberada na marginal do Tietê, sentido Ayrton Senna, um pouquinho antes ali da ponte do Tatuapé. Mas a lentidão segue de acordo com o mapa. Vai melhorando, mas ainda o motorista que chega a São Paulo, ali no Parque Ecológico, já ainda enfrenta a lentidão. Já não, ainda enfrenta.
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7: Minhas caras, meus caros, vieram a público ontem os números da pesquisa Datafolha. Em relação à semana passada, o Lula oscilou de 46% para 47% no segundo turno e o Flávio Bolsonaro de 44% para 45%, mantendo-se, portanto, a diferença de 2 pontos percentuais, né, com Lula numericamente à frente. No primeiro turno, o petista oscilou de 39% para 40% e o candidato do PL ficou com 36%. Como vocês podem ver aqui nos números do Datafolha, há 9 dias da eleição, 10 quando foi divulgado, quando foram divulgados os dados, nada faz crer que a eleição vá se resolver no primeiro turno. Não é? Eu já tinha feito essa análise aqui com dados da pesquisa Quest no Distrito Federal em 5 estados. Isso foi uma onda que pegou a imprensa. Aliás, parabenize-se a assessoria do Flávio, que fez isso muito bem, né? Plantou esse troço, né? A menos que aconteça um cataclismo em favor de um ou de outro, né? Uma notícia bombástica e tal, mas nada, não acredito em nada a ponto de provocar uma mudança dessa natureza. Tá certo? Né? Ah, impossível? Não, impossível é transformar caca em ouro, entre outras impossibilidades. Agora, que é absolutamente improvável, é. Né? Especialmente que se vinha dizendo que, ah, não, vai ser em favor de Flávio. Os dados não apontam para isso. A ver, Lula deve proibir hoje as bets, de qualquer forma. Não só as coisas do tipo tigrinho, etc. É, talvez o faça por medida provisória. É, as bets foram legalizadas, permitidas no Brasil em 2018, no governo Temer. Os 4 anos de governo Bolsonaro não teve nenhuma regulamentação a respeito, foi a mais absoluta esculhambação, inclusive com a invasão de empresas estrangeiras. Né? E aí houve uma primeira lei em 2023, no governo Lula, e depois a regulamentação mesmo em 2025. Bom, eu não vou inovar, vou falar aqui o que eu falei então. Eu sou contra esse tipo de coisa, né? Assim como me manifestei quando veio, e sempre volta o debate, a questão dos cassinos, né? O efeito tem sido muito ruim e eu acho que muita gente esperava bem a qualquer momento alguém proíbe esse troço. E aí não tem marca ideológica, não. A prefeitura de São Paulo, o prefeito acaba de defender a proibição de propaganda, por exemplo. Né? Pra vocês terem uma ideia, no primeiro semestre foram depositados, né, nesse negócio 88,5 bilhões de reais. Primeiro semestre. E pagos 68,3 bilhões retidos para as empresas, coisa de 20 bilhões. Infelizmente, esse dinheiro, o dado é evidente, é técnico, vem das camadas mais pobres. O efeito tem sido muito ruim no endividamento das famílias. Para vocês terem uma ideia, os tribunais já tiveram de decidir que vício em jogo não é justificativa para não pagar pensão alimentícia. Houve uma explosão de não pagamento de pensão alimentícia para crianças. Então, o efeito tem sido muito ruim. Né? Ah, mas vai fazer isso na boca da urna? Bem, eu não sei nem se funciona, se, com esse volume, eu não sei se vai ser positivo ou não para o Lula. A maioria se manifesta contra em pesquisa, mas a gente sabe que às vezes a coisa bate errado, não sei. Né? Sei que aí sim era uma coisa necessária. E vai haver perda de arrecadação federal, o ano passado foram 10 bilhões, no primeiro semestre 7,3 bilhões. Municípios podem chiar porque arrecada ISS. Os estados não cobrem ICMS, mas tem uma participação do imposto federal. Então tem tudo isso para ver. E quanto à compensação para os clubes, não pode ser feito nada agora, só depois de passadas as eleições. É isso aí.
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13: Dona Leste, Robson Ramos.
14: Agora a condição da Rádio Leste para quem vai no sentido do centro. Lentidão desde a passagem pela Praça de Vinolândia até o metrô Guilhermina Esperança, depois do metrô Vila Matilde até a Avenida de Canduva e segue ruim depois dali até a passagem pelo metrô Carrão. Melhora e fica ruim de novo na altura do viaduto Pires do Rio, melhora outra vez. Aí tem lentidão do viaduto Guadalajara até a altura da passagem pelo Almirante Brasil. Para o bairro, tem lentidão do viaduto Alcântara Machado até a Rua dos Trilhos, depois melhora. 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
19: 158, vamos nessa, Arthur Covre.
20: Vamos nessa, tchau, tchau, bom fim de semana pra todo mundo.
19: Valeu, Arthur. Jornal Band News chegando aí com o Luiz Megalha, a Carla Bigato e a Sheila Magalhães, a partir de 7h25 pra todo mundo com rádio, inclusive, né? Antes disso, só na Fest TV, no YouTube, também no aplicativo Band Play, porque tem no rádio a propaganda eleitoral gratuita obrigatória. Tá combinado? Então, a partir de 7h25, todo mundo junto de novo.
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3: 7 horas em ponto, um ótimo dia a você, meu querido ouvinte da Band News FM, eu sou Luiz Megali, vamos juntos até as 9h25 da manhã com muita informação e prestação de serviços nesta sexta-feira.
4: Uhul.
3: 25 de setembro de 2026, primavera brasileira, time de colunistas da Band News, escalado hoje com Mônica Bergamo, Felipe Quilim da Europa, Eduardo Barão dos Estados Unidos, Rodrigo Orengo de Brasília, Carlos Andreasa com o comentário político, Juliana Rosa com os números da economia, Mauro Betting com o futebol no estúdio, sempre a melhor e mais independente análise, porque onde está Sheila Magalhães?
4: Bom dia, Sheila. Bom dia, Carlinha, bom dia aos nossos ouvintes, sejam todos muito bem-vindos, todas muito bem-vindas. Vamos juntos até as 9h20, alguma coisa, contando com a sua companhia, com a sua audiência, com a sua paciência, com o seu voto e com a sua participação. No nosso WhatsApp, 11 999 592 100, é a nossa central de ouvintes, Ricardo Boechat, 11 999 592 100. Nesse horário a gente conversa com você que nos acompanha no YouTube, no aplicativo Band Play, nas nossas redes sociais e, é claro, nas TVs conectadas, na Fest TV, pela Samsung, TCL e LG. É muito bom estar junto com todo mundo, mas às 7h25 aí a gente reúne a galera do rádio também. Então, entre 7 e 7h25 a gente passa algumas das principais notícias do dia. 7h25 reúne a galera toda e a gente repassa e aprofunda alguns desses destaques.
3: Quando eu penso em campanha eleitoral, eu me lembro da época do conclave em que perguntaram pro Leão 14 como é que estava a campanha, né? Ele falou: ah, vai de vento em papa. Bom dia, Carla.
5: Meu Deus, 7h02 da manhã. Bom já. Dia, Megali. Já estamos assim. Bom dia, Sheila.
4: Bom dia,
5: Magalhães. Tem gasguete, desculpa. Sabe o que é uma grande perda? É o pessoal do rádio não acompanhar isso, né? Porque a gente solta esse jingle no exato instante em que começa a propaganda eleitoral. Eu acho que a gente devia exibir duas vezes o jingle da Sheila. Às 7 e às 7h25.
4: Eu vou entrar no TSE com esse pedido.
3: Segundo turno tá aí, né, gente? Há quem não goste, mas também há quem não gosta de brigadeiro, né?
4: Sim.
5: De pão de queijo? Não, pão de queijo acho que todo
3: pizza.
5: Mundo gosta.
3: Conheço uma pessoa que não gosta de pizza.
4: Não é possível.
5: É a exceção que confirma a regra.
3: É possível. É isso aí, minha gente. Já chamamos a participação, né? Pelo 999-59-DC. Fizemos tudo que a gente tem que fazer.
4: Vários bons dias aqui.
3: Então vamos embora.
5: Tem bons dias de crianças? Não.
4: Não tem de crianças. Eu não sei o que está acontecendo. E eu acho que tem o seguinte, né? Criançada, em geral, ouve junto com os pais no carro indo para a escola.
5: Uhum.
4: E aí, no carro, normalmente é o rádio do carro, é o rádio mesmo. E aí, eles ficam com o horário eleitoral. Ontem mesmo tinha mensagem de ouvinte indo para a escola com a criança e dizendo o seguinte: olha, eu, pelo horário que eu saio, não saio exatamente às 7, eu ainda pego 5 minutos do horário eleitoral, mas fico acompanhando os 5 minutos finais para acompanhar você às 7h25.
5: Uhum.
4: Então, em geral, acho que é isso que acaba acontecendo com a criançada. Mas fica o convite. Criançada, pais, mães, estão indo para a escola agora? Estão acompanhando a gente, não no rádio, mas de outro jeito? No YouTube, aplicativo? Manda mensagem para cá. 11 999 592 100. Funcionou, já chegou.
3: Muito bem.
4: Gabo e Didia, por exemplo, escrevendo para cá com imagem do carro indo para a escola. Beijo para vocês.
3: Temos recebido mensagens aqui de pessoas dizendo: pô, vocês estão com comerciais muito longos, muito compridos. E, gente, estamos mesmo. Porque abriu-se uma trolha de 25 minutos no nosso noticiário, né?
5: Em que a gente,
3: dói tanto quanto, mas são 25 minutos que a gente colocou no nosso noticiário em que não há intervalos comerciais. Então a gente
4: tem que colocar esses comerciais, nem colunistas,
3: mas notícias sim, né? Então a gente tem que colocar esses comerciais em outros lugares, espalhá-los pelo resto do jornal. O resto do jornal parece que é uma coisa, não, pelo que sobrou do jornal, também é a mesma coisa.
5: Ao longo
3: e ainda por cima tem as inserções políticas que dão uma inflada nas nossas propagandas, dos nossos intervalos comerciais. Então, de fato, isso está acontecendo e vai acontecer mesmo durante enquanto durar o horário eleitoral. Não tem jeito, a gente também não gosta, mas é a lei que a gente tem que cumprir aqui e cumpriremos até o último dia.
4: Basicamente, a gente está falando de 30 minutos perdidos da nossa programação só nesse horário, ou um pouco mais do que isso.
3: Do ponto de vista comercial, porque a gente usa esses 30 minutos para notícia.
4: Não, né? Para o pessoal do rádio, né?
3: Para o pessoal do rádio.
4: Então é isso, do ponto de vista comercial. Tudo aquilo que a gente exibiria em 2 horas e 25 minutos de jornal, a gente é obrigado a exibir em menos de 2 horas. É isso.
5: Tudo e muito mais, né?
3: Com as inserções políticas que geralmente não temos. Então, cara, é muita coisa que a gente está colocando num espaço muito curto. E, de fato, o ouvinte deve ter reparado que os comentários estão mais curtos. Às vezes a gente nem comenta assuntos que a gente gostaria de desenvolver um pouquinho mais. Mas são as dores da democracia. Gostaram disso?
5: Muito.
3: Todo mundo apresentado e escalado, só falta ele, meu galo. Toca a bateria.
5: A brasileira entra em campo para o primeiro amistoso depois da Copa do Mundo. Está em campo, mas ainda não está jogando, certo, Fábio
3: França? Tá atrasado,
5: bom dia para você.
3: Deve ser o fuso, né?
6: Tá.
5: Fuso horário.
4: Eu quero saber o seguinte, na Austrália, o Brasil já ganhou?
6: Ainda não. Eles estavam consertando o campo, tinha uns buracos ali, estavam nivelando o campo. Aí fizeram ali um espetáculo, apagaram as luzes, acenderam as da arquibancada e tal. Espetáculo de LED. Mas enquanto isso, estavam lá dando uma maciada no campo, porque tinha uns buracos. Lá em Townsville, na Austrália,
4: a seleção
6: brasileira
4: lá, né?
6: Tá por lá.
3: Townsville é o nome da cidade?
6: Townsville.
3: Isso não é uma redundância?
5: Vila-cidade?
4: É uma cidade. A gente escolhe.
5: É igual o shopping mall, né?
3: Lá em Confidentes, em Ourofino, tinha um clube de campo que chamava Country Club.
6: É.
3: Country Club, clube de campo.
5: Clube de campo, Country Club.
3: Mas não era a tradução, era o nome do clube de campo, claro. Country Club. Mas diga lá,
6: Fabinho. Aqui, ó, Townsville. Bem... É isso.
3: Townsville.
4: Não, é só isso?
5: É isso.
6: Ah, não. O jogo começaria às 7, mas agora a execução do hino nacional brasileiro, 7-7, já tem atraso. Primeira partida da seleção depois da Copa do Mundo, o Ancelotti começando essa nova fase, com algumas novidades, né? O time brasileiro vai a campo com Hugo Souza, Mateuzinho, poderia ser o Corinthians, mas não é, a seleção brasileira. Hugo Souza, Mateuzinho, Vitor Reis, Marquinhos e Douglas Santos. O Danilo ganhou a posição que era do Casemiro no meio de campo, vai jogar ao lado do Bruno Guimarães. E aí na frente, Estevão, Endrick, Rafinha e Vinícius Júnior, né? Do time principal mesmo convocado para essa data FIFA, só o Gabriel Magalhães não está em campo. Ele tem ali um problema muscular. Não chega nem a ser um problema muscular, é um controle de carga, né, como é dito no futebol hoje. Então vai dar um descanso para ele nesse primeiro jogo. O Ancelotti deve voltar à titularidade na segunda partida contra a Austrália também na próxima terça-feira. O Vitor Reis está na zaga, tô acompanhando, tá? Vamos ver como é que vai ser.
3: Você vai estar conosco
6: esse primeiro passo. Volto de vez em quando, né, quando sai gol, enfim.
3: Cara, não acredito. Nosso caminho
6: um buraco nosso no gramado. Caminho. Você tá procurando o nome da cidade?
3: Não,
5: é a cidade das meninas superpoderosas.
3: Pois é.
5: Townsville.
3: É tão genérico esse nome, que é o nome de um desenho animado. Eu tô tentando encontrar aqui.
5: Eu acho que nós poderíamos ser, né? As meninas superpoderosas.
3: Nós?
5: Aham.
3: Uhum. Tá bom, eu entro nessa.
5: Você pode ser a Florzinha, a Sheila é a Lindinha e eu sou a Docinho.
4: Não.
5: Que tal?
4: Eu também não seria Docinho, né?
3: Não combina com
5: Não temos
3: nós.
5: Docinho. Não, é que...
3: Docinho, também não temos Lindinha.
5: A Docinho, na verdade, é uma... Também não temos a Lindinha.
3: Acho que eu posso ser a Lindinha.
4: Você, tá aí.
5: Ah, eu sou a Docinho, você é a Florzinha, então. Porque a Docinho, ela perde a paciência, às vezes, sabe?
3: Qual que é aquela verdinha? Eu gostava mais da verde.
5: Sou eu.
3: Ah, é a Docinho?
5: É a Docinho, é a que fica a pé da vida. Quer ficar... Quer ficar você com ela, então?
3: Não, vai você!
5: Fica você!
3: Então tá.
5: Nossa camisa ainda. 10 é o Rafinha, né, Fábio França?
6: Isso.
3: Rafinha, Lindinha, Docinho, Florzinha e Rafinha.
6: Tá fazendo uma baita temporada, hein? Início de temporada exuberante no Rafinha, sem dúvida alguma, o brasileiro com melhor desempenho no futebol mundial hoje. Sem dúvida alguma,
5: mesmo,
6: jogando
5: Fábio?
6: Pelo Barcelona. Aqui na seleção não joga nada, né?
3: Mas vamos ver. Mas bola de ouro não chega
6: pro Rafinha,
3: tanto,
6: não,
3: né?
6: Não, acho que não. Até porque começou agora a temporada. Quem sabe, se mantivesse nível pra sequência da temporada toda, mas tá jogando muito no Barcelona.
3: Tá, de fato. Então tá bom, Fabio. Qualquer coisa aí é só avisar. A gente vai destacando aí e acredito que que a Austrália vai jogar de amarelo, né? O amarelo.
6: O Brasil tá de amarelo.
3: Ah, é?
5: Os dois são verde e amarelo.
6: Eles deram os dois de amarelo hoje.
3: É, um amarelo diferente.
5: Né? Imagina. Não, gente, não existe.
6: A segunda camisa da Austrália costuma ser verde, né? Ainda não. Não,
5: não apareceu?
6: Não apareceu, não vi. Apareceu,
5: o Brasil eu vejo bem.
6: Costas.
5: Meias da. Não?
6: Mas o Brasil tá de amarelo.
3: Muito bem, então.
5: Tá bom. Obrigada, professor Otônio.
3: O Galo já cantou?
5: Já. Bora. Uhum. Vamos lá, 9 dias da eleição, mais uma pesquisa traz Lula e Flávio Bolsonaro empatados tecnicamente na disputa à presidência da República. No segundo turno, o presidente Lula aparece com 47% das intenções de voto e o senador e candidato do PL, Flávio Bolsonaro, com 45%. Tiago Muniz aqui no estúdio com todos os números da pesquisa. Bom dia, Tiago.
7: Bom dia, Sheila. Bom dia a todos. No primeiro turno, o cenário também é de empate técnico, só que neste caso no limite da margem de erro. Lula, do PT, tem 40% das intenções de voto. No levantamento anterior ele tinha 39, portanto oscilou um ponto para cima. Flávio Bolsonaro, do PL, tem 36%, mesmo índice da pesquisa anterior.
5: Qual pesquisa? Porque eu não falei nem você, né? A gente Datafolha, não falou até agora, né? A gente tá com
7: exatamente,
5: surpresa
7: do Instituto Datafolha,
5: é isso, obrigada, Tiago.
7: É um absurdo, bastante pesquisa, essa é do Instituto Datafolha. Então, só repetindo o índice do primeiro turno dos dois principais candidatos, 40% para Lula, do PT, e 36% para Flávio Bolsonaro, do PL. Os demais candidatos têm as seguintes pontuações. Augusto Cury, do Avante, 5%, Ronaldo Caiado, do PSD, 4, Renan Santos do Missão 3, Romeu Zema do Partido Novo e Samara Martins da Unidade Popular, 1% cada um. Os demais candidatos não pontuaram. Aqueles eleitores que pretendem votar em branco, anular o voto ou que não vão votar em nenhum dos candidatos são 5%, indecisos 2%. O Datafolha perguntou aos eleitores também em quem eles não votariam de jeito nenhum no primeiro turno, ou seja, a rejeição dos candidatos. E os números são os seguintes. Lula, do PT, é rejeitado por 45% dos eleitores. Esse índice diminuiu, oscilou para baixo, era 47, foi a 45. E esta é exatamente a mesma proporção de Flávio Bolsonaro. A rejeição dele, do candidato do PL, foi de 47 para 45. Os demais candidatos. Renan Santos do Missão é rejeitado por 15% dos eleitores. Romeu Zema do Novo por 14%. Caiado do PSD por 13%. Rui Costa Pimenta do PCO por 9%. Samara Martins da Unidade Popular também por 9%. Augusto Cury do Avante e Edmilson Costa do PCB são rejeitados por 8% dos eleitores. Hertz Dias do PSTU. Leonardo Avalanche do PRTB. Clariana Barão, do Democracia Cristã, são rejeitados por 7%. Wilson Grassi, do Democrata, por 5%. Os eleitores que votariam em qualquer um e que não rejeitam nenhum são 2%. E o eleitor que rejeitar a todos e, portanto, não votaria em nenhum corresponde a 1% do eleitorado. 3% não sabem. Agora, os números do segundo turno. O Datafolha levantou 5 cenários. 3 deles têm empate técnico. O principal cenário entre Lula e Flávio Bolsonaro apresenta o candidato à reeleição pelo PT numericamente à frente, com 47% das intenções de voto. Na pesquisa anterior, ele tinha 46%, oscilou um ponto para cima. A mesma oscilação de Flávio Bolsonaro, que foi de 44% para 45%. Nesse cenário, branco, nulo e nenhum correspondem a 7%. Indecisos são 1%. Entre Lula e Caiado também há empate técnico. Lula do PT tem 46% contra 44% de Caiado. E contra Augusto Cury também há empate técnico. Lula tem 46%, Cury tem 43%. Lula venceria, de acordo com o Datafolha, Romeu Zema do Partido Novo no eventual segundo turno por 48 a 39. E contra Renan Santos do Missão, Lula teria 48% contra 39%. O Datafolha também fez uma pesquisa sobre a avaliação e a aprovação do governo. Em relação à aprovação, 50% dos eleitores ouvidos desaprovam o governo, 47% aprovam, 3% não sabem. A avaliação é de 40% para ruim ou péssimo do governo Lula, 34% consideram o governo ótimo ou bom, 24% consideram regular e 2% não sabem. O Datafolha ouviu 2.002 pessoas de 16 anos ou mais presencialmente entre os dias 22 e 23 de setembro. A margem de erro é de 2 pontos percentuais para mais ou para menos, com um nível de confiança de 95%. O número de registro no TSE é BR00304/2026. A pesquisa foi contratada pelo jornal Folha de São Paulo e pela TV Globo.
3: Bom, e o Datafolha também fez simulações estaduais. Temos aqui Distrito Federal, Minas Gerais, Rio de Janeiro e começamos com São Paulo. Diga lá, Thiago.
7: É, num quadro, Megali, em que permanece a mesma... vantagem, não a mesma vantagem numérica em relação aos outros institutos, mas o mesmo quadro de ampla vantagem para o candidato à reeleição pelo Partido Republicano, Tarcísio de Freitas. E ele obteria a vitória em primeiro turno, de acordo com o Datafolha. Isso porque, nos votos totais, Tarcísio de Freitas tem 50%. Essa contagem total considera brancos e nulos. Então, se transformarmos esses votos totais em válidos, Tarcísio de Freitas terá ultrapassado a margem necessária de 50% mais um para vencer. Então, Tarcísio tem 50% de votos totais, Fernando Haddad do PT tem 30. Os dois oscilaram um ponto para cima. Tarcísio foi de 49 para 50, Haddad de 29 para 30. Os demais candidatos são os seguintes: policial é de Jane do Agir, Carlos Machado do PCB, Vivian Mendes da Unidade Popular e Vera Lúcia do PSTU. Todos eles têm 2% das intenções de voto. Lembrando que a policial Edjane teve a candidatura indeferida, mas o nome dela foi testado ainda assim. Isadora Dias do PCO tem 1%. Votos em branco, nulo ou em nenhum são 8%. Indecisos representam 3%. Ainda assim, o Datafolha fez um cenário de segundo turno envolvendo Tarcísio de Freitas e Fernando Haddad. Tarcísio tem 55% das intenções de voto, Fernando Haddad tem 36%, branco, nulo e nenhum 7%, indecisos 2%. Foram entrevistadas 1.610 pessoas entre os dias 22 e 23 de setembro. As margens de erro, nível de confiança são os mesmos da pesquisa presencial, 2 pontos para mais ou para menos, 95% de confiança. A pesquisa está registrada com o número 03730/2026, levantamento também financiado pela TV Globo e pelo jornal Folha de São Paulo.
5: No Rio de Janeiro, Eduardo Paes se mantém à frente de Douglas Ruas, mas o adversário e candidato do PL cresceu de novo. Fala aí, Luiz Eduardo Castro.
8: Eduardo Paes, do PSD, aparece com 43% das intenções de voto para o governo do Rio, segundo pesquisa Datafolha divulgada nesta quinta-feira. Douglas Ruas, do PL, tem 25% e Antony Garotinho, do Republicanos, aparece com 10%. Na sequência, aparecem Coronel Busnello, do Missão, William Siri, do PSOL e André Marinho, do Novo, com 2% cada. Ciro Garcia, do PSTU, Juliette Pantoja, da UP e Luan Monteiro, do PCO, somam 1%. Cada. Brancos e nulos somam 9% e 3% estão indecisos. Em um cenário de segundo turno testado pelo Instituto Entre Paes e Ruas, o candidato do PSD aparece com 54% contra 34% do candidato do PL. Brancos e nulos são 10% e 2% não souberam responder. O Datafolha ouviu 1.204 eleitores em 35 municípios do estado entre os dias 8 e 10 de setembro e a margem de erro é de 3 pontos percentuais, para mais ou para menos.
5: Em Minas Gerais, Cleitinho tem 40% das intenções de voto e segue à frente de todos os adversários, Paulo Xavier.
9: A pesquisa Datafolha mostra que o senador Cleitinho Azevedo, do Republicanos, lidera a disputa pelo governo de Minas Gerais com 40% das intenções de voto. Patrúzia Ananias, do PT, aparece em segundo lugar com 15%, seguido por Alexandre Calil, do PDT, com 9%. Considerando apenas os votos válidos, excluindo brancos, nulos e indecisos, Cleitinho tem 49% das intenções de voto. Em um eventual segundo turno, Cleitinho venceria Patrus por 60% a 23% das intenções de voto. Na simulação com Alexandre Calil, a vitória seria de Cleitinho por 57% a 26%. A margem de erro é de 3 pontos percentuais, para mais ou para menos.
3: No Distrito Federal, sem José Roberto Arruda, Celina Leão passa dos 40% E Leandro Graz, do PT, tem 23%, Milena Dias.
10: O ex-governador José Roberto Arruda não deve recorrer da decisão do Tribunal Superior Eleitoral, que nesta quinta-feira o considerou inelegível. Por 5-2, o TSE confirmou a decisão do Tribunal Regional Eleitoral do Distrito Federal e manteve o impedimento de Arruda, que vinha concorrendo ao cargo de governador da capital do país. Prevaleceu a tese do ministro relator Dias Toffoli, que entende que os crimes pelos quais Arruda foi condenado não são conexos. Portanto, o prazo de inelegibilidade dele começou a ser contado a partir da última condenação, em 2018, o que, segundo a lei da ficha limpa, ainda não permite que ele possa se candidatar de novo. Na primeira pesquisa, Datafolha, divulgada sem o nome do ex-governador, a atual governadora e candidata à reeleição pula de 37% para 42% das intenções de voto. Leandro Graz, do PT, subiu de 21% para 23%.
11: Agora 7h20. O Conselho Nacional do Ministério Público decide hoje se abre investigação contra Paulo Gonê no caso Master. O Procurador-Geral da República é citado em mensagens trocadas por um advogado com Daniel Vorcaro. E aparece, numa foto, fumando um charuto com um banqueiro no George Club, em Londres. Ontem, em outra apuração, o CNJ fez uma operação contra o desembargador que integraria aquela chamada Turma do KN. A gente tem mais informações agora chegando com o Felipe Campbell.
12: O Conselho Superior do Ministério Público Federal começa a analisar hoje, por volta das 10 da manhã, o pedido feito para que o Procurador-Geral da República, Paulo Gonê, seja afastado dos processos que envolvem o Banco Master no STF. A ação foi apresentada pelo Partido Novo, que questiona a proximidade do PGR com o banqueiro Daniel Vorcaro. Os conselheiros vão decidir se abrem ou não uma investigação contra Gonê. Na defesa dele, o Procurador-Geral afirma que não tem interesse pessoal nos processos envolvendo o ex-banqueiro e defende que está apto a continuar atuando nas investigações, ainda no âmbito do Banco Master, mas em outro conselho, o CNJ. Ontem, o Corregedor Nacional de Justiça, Benedito Gonçalves, autorizou uma ação da Polícia Federal, uma operação de busca e apreensão contra o desembargador Nilton Pereira Ramos Neto, do Tribunal Regional Federal da Primeira Região. Ele seria parte da chamada Turma do KN, sigla que, de acordo com as suspeitas, faz referência ao ministro Nunes Marques do STF, que é muito próximo do desembargador. A operação foi deflagrada no âmbito de uma apuração disciplinar sobre a conduta do magistrado suspeito de ter proferido votos em favor do Banco Master.
13: A terceira fase da Operação Carbono Oculto revela um esquema que usava prêmios de loteria para lavar dinheiro. Quem tem as informações, nosso colega, repórter da Band. Fala aí, Rodrigo Hidalgo.
14: Ganhar na loteria é questão de sorte, mas, segundo o Ministério Público, um esquema investigado na Operação Crédito Oculto teria usado prêmios de loteria para lavar dinheiro. Uma pessoa faz a aposta, o bilhete é premiado, mas em vez de o dinheiro ir para quem fez a aposta, ele era transferido para a conta de uma empresa ligada ao grupo investigado, que passava a ter uma explicação formal para o dinheiro, um prêmio de loteria. Como o apostador premiado era encontrado, ainda está sendo apurado. Nos documentos da investigação, um exemplo. Uma aposta atribuída a uma pessoa chamada Patrick gerou um prêmio que foi parar na conta da Cactus Assessoria e Serviços, ligada ao empresário Antônio Carlos Freixo Júnior, conhecido como Mineiro e apontado como operador financeiro de Daniel Vorcaro, e que virou delator da fraude no Banco Master. Os promotores identificaram 570 registros de prêmios entre 2020 e 2025, que somaram 176 milhões de reais. Segundo o MP, tiveram Freixo como ganhador porque os prêmios iam diretamente para empresas ligadas a ele. As loterias não fazem parte do suposto esquema. Os documentos não indicam que os prêmios recebidos por Freixo tenham origem ilícita. O que levantou suspeita foi o volume das movimentações e o padrão identificado pelos investigadores. Mas ainda há muitas perguntas para os promotores responderem. Quem fez as apostas? De onde veio o dinheiro para apostar? E, principalmente, por que o prêmio foi parar na conta de uma empresa? O esquema remete a um que foi descoberto nos anos 90. O deputado João Alves foi acusado de envolvimento no desvio de verbas do orçamento num escândalo de corrupção conhecido como os Anões do Orçamento. Para justificar o dinheiro, o político disse que tinha acertado centenas de vezes na loteria.
5: A gente vai falar mais sobre isso daqui a pouquinho, quando reunir toda a galera, né? Quando os nossos ouvintes pelo rádio também estiverem presentes aqui.
3: Dá tempo?
5: Dá.
3: É, 12 minutos de jogo, Austrália e Brasil 0-0. Eu até gostaria de descrever. Olha, a Austrália, cara, roubou uma bola ali no erro da zaga. Conseguiu finalizar, mas a bola não chegou até o gol brasileiro. Agora ataque australiano. Lá vem. Eu até gostaria de descrever quem é que tá jogando melhor, mas eu não tô assistindo, né? Tô mais preocupado aqui com o nosso noticiário.
5: Ufa. Fala só sobre a camisa da Austrália, então.
3: Não, a camisa da Austrália não é a camisa 2. É uma camisa meio azul e meio laranja, bonita.
5: Não parece a Austrália, né?
3: Não, não parece. Mas também a Austrália não é uma coisa tão marcante assim no futebol.
5: Ah, é verde e amarelo também, né?
3: É. E é verde, né? A Austrália optou pelo verde como segunda cor, mas não hoje. Bom, é isso aí. A gente vai acompanhando. 13 minutos, 0-0.
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3: Chega! Agora, turma toda reunida, a mesa cheia, é assim que a gente gosta, sabe, mãe, quando chega em casa, né, e vê que todos os filhos estão lá, e todos os cunhados, e todos os genros e noras.
5: É um almoço de domingo, né?
3: E fala, é assim que eu gosto de ver minha mesa, é assim que nós gostamos de ver a nossa mesa, numa sexta-feira, 25 de setembro de 2026. Fartura, muita comida, muita risada.
5: Muita notícia servida.
3: Muita notícia servida, muita coisa... É, um pouquinho mais ácida, mas tudo bem, a gente tem aqui eu ia falar uma marca. A gente tem um...
5: Antiácido.
3: Antiácido pra você. Até porque hoje a gente tem o complemento, né? A gente tem uma mistura extra, que é o jogo do Brasil contra a Austrália, que já está rolando. Então vamos fazer o seguinte, todo mundo aqui já foi apresentado mais cedo, todos os nossos colunistas estão conosco, o estúdio tá cheio. Aliás, o estúdio está com o quarto Beatle, o Fábio tá aqui acompanhando a seleção brasileira, todo mundo foi apresentado escalado, só falta ele, meu galo. Toca a bateria.
5: O Bitão é maravilhoso.
3: Eu adoro isso.
5: No primeiro amistoso, depois da Copa do Mundo, a seleção brasileira encara agora a Austrália. Quem traz todos os detalhes, incluindo as escalações. Ou a escalação da seleção brasileira, vai. Ah, outra Austrália não
3: nem precisa, todo mundo foi escalado ainda.
5: É. O Galo já foi, Fábio. Quem mais foi escalado pelo Ancelotti? Volta a seleção brasileira.
6: Pois é, né? Primeiro jogo do Brasil depois da Copa do Mundo. Ancelotti dá o pontapé inicial, né? Aê. A gente gosta de falar isso. Não poderia faltar, né? Rumo à Copa do Mundo de 2030, seleção com Hugo Souza no gol, Mateuzinho, dois jogadores do Corinthians, hein? O Vitor Reis.
3: Também o time voando, né?
6: O Vitor Reis, que hoje substituiu o Gabriel Magalhães. Gabriel Magalhães está fora, ele não está lesionado, não está contundido, faz um controle de carga, deve ser titular na próxima partida. Vitor Reis e Marquinhos na zaga, o Douglas Santos na lateral esquerda. Meio de campo com o Bruno Guimarães e o Danilo Santos, jogador do Botafogo. E aí os quatro jogadores mais avançados, o Estevão, que volta, né? Ficou fora da Copa por lesão, infelizmente. Hendrick, Rafinha e Vinícius Júnior. Bom time do Brasil para enfrentar a Austrália.
3: O time da Copa também era bom quando você via ali no papel, ele só não jogava.
6: Pois é, de vez em quando não funcionava. A gente falava ainda há pouco, né? Para quem nos acompanhava pelo YouTube, Fast TV, aplicativo Bandplay, enfim, durante o horário eleitoral, que o Rafinha tá jogando demais no Barcelona. Talvez seja o melhor jogador brasileiro em atividade hoje no mundo. O Barcelona jogando muito, liderando o Campeonato Espanhol. E o Rafinha liderando o Barcelona, né? Vamos ver se finalmente, com a seleção brasileira, ele vai conseguir desempenhar com tanto brilhantismo assim como faz no Barcelona.
3: Mas tá na hora, né? Se não for agora, ele tem 4 anos pra montar essa seleção.
6: É, tá na hora. O Rafinha já tem 29, né? Enfim, já, né? Jovem pra caramba.
5: Pois é.
6: Mas perto dos outros, né? Estevão, Hendrick, sobretudo, são os companheiros dele na frente. 16 minutos do primeiro tempo, tá 0-0 o jogo na Austrália. Tá cheio o campo lá em Townsville.
5: Ah, é?
6: Na Austrália.
5: Tá cheio?
6: É isso, tá cheio. nas arquibancadas, né?
5: O dentro campo 22. Tem 22 mesmo, isso. Eu tava contando aqui pra ver se tinha mudado. E a gente já falou da cidade das meninas superpoderosas, né?
7: Exótico, né?
5: Um pouco mais cedo aqui pros ouvintes.
7: Townsville.
5: Das TVs conectadas, do YouTube e também do aplicativo Band Play. E aí fica o convite, né, também, todos os dias, quando a gente reúne toda a rede novamente e fala, você pelo rádio não precisa acompanhar o horário político obrigatório, pode acompanhar a nossa programação, nosso bom humor de sexta-feira aqui por outros meios.
6: Valeu, muito Fabinho. Bem, e quem nos acompanha com imagem viu toda hora eu olhando pra trás, né, que deselegante, é que a TV tá atrás de mim, eu tava dando uma olhadinha pra ver se, né, tinha algum lance mais...
5: Olha lá. Mentira.
6: Uma grande defesa, viu, o Souza já fez uma grande defesa num chute de fora da área.
5: Uhum. Estamos voando.
7: O time tá
5: voando. Ponto,
7: né, cara?
13: Vamos nessa, gente. Nova pesquisa feita pelo Datafolha mostra Lula e Flávio Bolsonaro empatados tecnicamente na corrida à presidência da República. No primeiro turno, o presidente surge com 40% das intenções de voto contra 36% do senador e candidato do PL. Margem de erro de 2 pontos percentuais para mais ou para menos, ou seja, Lula e Flávio estão empatados no limite. Augusto Cury, do Avante, tem 5%, Ronaldo Caiado, do PSD, 4%, Renan Santos, do Missão, 3%, Romeu Zema, do Novo, e Samara Martins, do Unidade Popular, 1% cada um. Os demais candidatos não pontuaram. São eles: Clariana Barão, do Democracia Cristã, Rui Costa Pimenta, do PCO, Edmilson Costa, do PCB, Leonardo Avalanche, do PRTB, Wilson Grassi, do Democrata, e Hertz Dias, do PSTU. Brancos e nulos somam 5% e 2% estão indecisos.
7: Em frente,
13: segundo turno?
7: Segundo turno, Lula aparece com 47% das intenções de voto, Flávio Bolsonaro com 45%. O presidente também empata tecnicamente com Ronaldo Caiado e Augusto Cury. Com Cury, 46-43 e com Caiado, 46-44. Mas ele venceria Romeu Zema por 48-39 e Renan Santos por 48-39 também. Segundo o Datafolha, 80% dos eleitores estão totalmente decididos sobre a escolha do candidato a presidente e 20% ainda podem mudar o voto. Entre os eleitores de Lula, 87% se dizem totalmente decididos. Entre os de Flávio, 85%.
5: No quesito rejeição, Lula e Flávio Bolsonaro lideram, ambos têm 45%. Outros 15% entrevistados dizem que não votariam de jeito nenhum em Renan Santos, 14% em Romeu Zema, 13% em Ronaldo Caiado e 8% em Augusto Cury. A pesquisa foi encomendada pela Folha e TV Globo, ouviu 2.002 eleitores entre os dias 22 e 23 de setembro. Nível de confiança de 95%, o levantamento foi registrado no TSE, sob o número BR-00304-2026.
13: E olha, em meio à campanha, Flávio Bolsonaro negou que a viagem feita por ele num jatinho de uma empresa que teve Daniel Vorcaro como sócio tenha qualquer relação com o dono do Master, com o banqueiro. As denúncias, segundo a equipe do candidato do PL, têm a ver com a subida do senador nas pesquisas eleitorais. Ontem, o Estadão trouxe que Flávio Bolsonaro tentou falar com o dono do Master pelo menos 4 vezes antes de o banqueiro ser preso. Quem tem os detalhes pra gente é Caian Messina.
16: Pelas redes sociais, o candidato à presidência do PL reagiu. Disse que o avião pertencia a um amigo, o advogado Willer Tomás. E ironizou. Ainda bem que na época o avião era de Willer. Imagina se fosse agora. Eu teria viajado no avião de Alexandre de Moraes. A propriedade do jatinho era compartilhada por 3 sócios. Um deles, o advogado Willer Tomás. No final de 2024, antes da viagem de Flávio Bolsonaro, uma das cotas foi vendida para a Prime U, que tem Daniel Vorcaro como sócio. Willer Tomás diz que não soube da venda desta cota e que em abril de 2026 contestou a venda na justiça e está em litígio com a Prime U de Daniel Vorcaro. Segundo o advogado, o avião não pertencia ao banqueiro e Vorcaro não pagou, não cedeu, não autorizou e não participou do voo que trouxe ele, Flávio Bolsonaro e a família da Flórida no ano passado. Willer Tomás diz que ofereceu uma carona entre amigos, sem custo e sem contrapartida. O advogado está sendo investigado pela Polícia Federal na Operação Sem Desconto, que apura um esquema de descontos ilegais em benefícios de aposentados e pensionistas. Ele nega irregularidades. Mensagens recuperadas do celular de Daniel Vorcaro mostram, segundo a Polícia Federal, que Flávio Bolsonaro tentou ligar para ele nos 4 dias antes da prisão do banqueiro. Em 13 de novembro do ano passado, Flávio escreve: "Fala, meu irmão. Bom dia. Pode atender?" Vorcaro responde que retornaria em meia hora, mas não há registro desta ligação. No dia 14, há uma chamada perdida de voz de Flávio Bolsonaro. Vorcaro só respondeu no dia seguinte: "Fala, irmão, estava no trânsito, voo ontem." E Flávio pergunta se o banqueiro poderia atender. No dia seguinte, o mesmo roteiro: chamada de voz perdida de Flávio e a resposta de Vorcaro na sequência: "Fala, irmãozão, tô na igreja, terminando, te chamo." Flávio responde com um símbolo de duas mãos juntas. Depois, manda mais 2 mensagens de visualização única e escreve: "Irmão, estou e estarei contigo sempre. Não tem meia conversa entre a gente. Só preciso que me dê uma luz." Vorcaro envia mensagem de visualização única e Flávio responde: "Amém." Vorcaro acabou preso no dia 17 de novembro do ano passado. Este ano, quando os primeiros diálogos entre Flávio e o banqueiro surgiram, Flávio disse que só falou com Vorcaro para tratar da liberação de verba para o filme Dark Horse, que conta a história de Jair Bolsonaro. O candidato do PL à presidência não se manifestou sobre essas novas mensagens.
11: Daqui a pouco a gente vai trazer também aquelas novas informações das mensagens trocadas entre Davi Alcolumbre e Daniel Vorcaro, mais um irmão, um irmãozão surgindo aí na história. E aí o Flávio diz: "Não, não sabia que o avião era do Daniel Vorcaro, era de um amigo meu. Está sendo investigado nas fraudes do INSS." Uhum. Já foi preso no passado, agora está solto, mas foi alvo de busca e apreensão em agosto, agora, de 26.
17: Mais tarde, o candidato do PL fez uma carreata e um comício em Teófilo Otoni, em Minas Gerais, e falou em um Bolsonaro de volta ao Planalto.
18: "Eles acharam que iam calar Bolsonaro. Prenderam um homem honesto, sério, justamente, acreditando que iam enterrar uma história, um movimento. E eu quero dar um triste recado para esse sistema podre: vai ter Bolsonaro na presidência, sim! E eles vão ver a cena de Jair Messias Bolsonaro colocando a faixa de presidente no filho dele."
7: Nas redes sociais, Flávio Bolsonaro questionou os pagamentos que teriam sido feitos pela lobista Roberta Lustinger a Lulinha. Em novembro de 2024, a empresária perguntou ao próprio motorista Ulisses: "Cadê o dinheiro?" E completou: "Tem que levar lá no Fábio." Ulisses respondeu: "Tô na rua, indo ao depósito. Dinheiro tá no porta-malas do Volvo." Roberta então responde que tem um almoço e que ele deveria pegar um Uber e deixar a grana no Fábio. Numa outra conversa com o motorista, Roberta mencionou um pagamento de R$26 mil que deveria ter sido feito para Fábio. Procurada, a defesa de Lulinha disse que não reconhece as mensagens que não constam no inquérito do Supremo Tribunal Federal e que elas não provam crime contra Fábio Luiz.
11: Ainda no entorno de Lula, o chefe de gabinete adjunto do presidente foi aconselhado a pedir demissão. Swedenberger Barbosa ganhou presentes da lobista Roberta Luxinger, sócia e amiga de Lulinha. Entre eles, um relógio Cartier Tanque de mais de R$60 mil, um quadro do pintor Antônio Veronese, avaliado em €13 mil, e uma festa de aniversário em um camarote do estádio Mané Garrincha durante um show de Caetano Veloso e Maria Bethânia. Roberta Luxinger seria próxima também da secretária pessoal de Lula, Cláudia Troiano. As duas conversavam com frequência sobre a agenda do presidente e a lobista a presenteou com roupas, ingressos para shows e uma peça de joalheria, além de hospedá-la no próprio apartamento em São Paulo.
17: Ontem, Lula teve compromissos de governo e de campanha em cidades que viraram redutos eleitorais do principal adversário. O presidente esteve em São Gonçalo e Nova Iguaçu, no Rio, e em discurso, candidato à reeleição pelo PT associou Flávio Bolsonaro ao escândalo do INSS. À noite, fez um comício em Maceió e confirmou entrevista ao Canal Livre da Band no domingo, que você vai acompanhar também aqui na Band News FM.
18: "Amanhã eu tenho uma caminhada em Recife, depois eu vou para São Paulo num debate com empresários, depois eu vou para a Zona Leste em São Paulo fazer um comício na Zona Sul, domingo eu vou fazer o programa Canal Livre, vou gravar programa, na segunda-feira eu vou para Belém do Pará, e se tudo estiver bem, dia 4 eu vou levantar cedo e vou digitar o 13 pro Lula, até porque da República. É isso.
3: E no Congresso, mais um personagem apareceu nas mensagens trocadas por Daniel Vorcaro. É o presidente do Senado, Davi Alcolumbre. Eu já adianto que o Alcolumbre disse assim: não cometi nenhum crime. Eu desconfio a cada vez que a justificativa da pessoa é: o que eu fiz não configura crime.
5: É.
3: Em vez de explicar assim: não, o que eu fiz é uma coisa natural, eu liguei porque eu precisava disso e foi tudo documentado e tá aqui a nota fiscal. Não, o que eu fiz não configura. Imagina.
5: Uhum. Abre aí o código de processo penal. Vê se você acha crime no que eu fiz.
3: Ele já tá indo direto lá em cima, né? E a gente não conhece a história toda. Então, a cada vez que alguém diz assim: o que eu fiz não configura crime, a minha orelha vira anteninhas aqui de poliuretano. Que nem existe. Diga lá, Afonso Marangoni.
5: O que é isso? É o seu sensor de aranha, né?
3: O meu sensor de aranha.
5: É, igual no Stranger Things, quando o Will fica com...
3: Opa, detector de trololó.
5: Arrepiado.
3: Diga lá, Marangoni, bom dia.
19: Bom dia, Megali, Carla, Sheila, todo mundo que nos acompanha. Olha, a revista Veja afirma que mensagens encontradas pela PF no celular de Daniel Vorcaro revelam que Davi Alcolumbre é um amigo com quem o dono do Master podia contar a qualquer tempo, a qualquer hora, para qualquer coisa. Segundo a publicação, o senador recorria ao banqueiro até para resolver questões prosaicas, como tentar identificar a fonte de um jornalista. O banqueiro recorria ao senador quando precisava abrir certas portas. Festas e encontros privados fortaleceram, inclusive, essa conexão. Nas palavras da revista, dessa publicação, portanto, as mensagens revelam o presidente do Congresso servil, submisso e capturado pelos prazeres que o dono do Master proporcionava. Alcolumbre foi eleito presidente do Senado pela segunda vez em 1º de fevereiro de 2025. No mesmo dia, Vorcaro enviou um texto ao senador dando-lhe parabéns e desejando sucesso no cargo. Trazer aqui um trechinho. Fala, meu amor, respondeu o parlamentar. Muito obrigado por tudo, em especial pelo seu carinho e amizade fraterna. Sou seu irmão para a vida toda, continuou. O banqueiro responde a gentileza com 5 emojis de coração e diz também: e eu seu a qualquer tempo, para qualquer coisa, nunca vou esquecer. No acervo há dezenas de mensagens em que são combinadas festas com a participação de renomadas autoridades. Em junho do ano passado, uma reportagem de Veja...

Informações eram falsas e, numa reunião com os colegas, negou até mesmo conhecer o banqueiro Daniel Forcaro, de acordo com a publicação. O texto também fala, né, que esta relação que teria, então, Alcolumbre com Daniel Forcaro ajudaria a explicar, por exemplo, a inércia, né, do presidente do Senado e do Congresso Nacional em casos envolvendo o Master, inclusive pedidos, né, de abertura de comissões parlamentares de inquérito. E aí teve uma longa e extensa nota do Davi Alcolumbre, da presidência do Senado Federal, rebatendo, né, a reportagem da revista Veja. Eu vou trazer aqui os principais pontos, começando com o que ele diz aqui. A revista Veja promove mais um injusto ataque ao presidente do Congresso Nacional, desta vez lançando mão de supostas mensagens de teor pessoal, inclusive de terceiros, que não indicam ilegalidade alguma. Esse sensacionalismo barato, movido por interesses ilegítimos, veio acompanhado da mais absoluta falta de ética da revista, que não cumpriu a regra básica de checar a informação e ouvir a parte atingida. Se fazem isso com o chefe de poder, é de se imaginar o que estão a fazer com outros indivíduos e instituições. No entanto, não conseguirá intimidar a presidência do Congresso Nacional com esse expediente. O presidente do Senado sabe de onde partiram essas falsas acusações e quais interesses estão por trás dessa ofensiva. Não se intimidará diante de ataques, pressões ou tentativas de atingir sua honra e sua trajetória pública. Aí diz que irá até as últimas consequências, dentro da lei, para que a verdade seja integralmente esclarecida e para que sejam identificados e responsabilizados aqueles que estiverem por trás deste, que ele classifica, ataque baixo. Finaliza dizendo, gente, que medidas judiciais vão ser tomadas, não só para a reparação dos danos causados, mas para a reposição da verdade. É isso, então, que o Davi Alcolumbre justifica em relação a essa reportagem de capa da Veja.

0: pararam pra ver que ninguém...
1: É muito irmão, né?
2: É muito brother.
1: É uma irmandade.
0: É isso, cara.
1: Brotheragem.
0: Ninguém é só gentil com o Vorkaro. Todo mundo considera o Vorkaro irmão de coração.
1: Não é?
0: O irmão que eu não tive. Aqueles que têm irmãos dispensam os irmãos de verdade e falam, você, meu irmão. Porque é irmão, é brother, é companheirinho. O cara é uma letra do Jorge Ben.
1: Gente, onde eu tava quando tudo isso aconteceu?
0: Take it easy, my brother.
1: Não conheci o Vorkaro.
0: Take it easy, my brother. Dani. É Dani pra cá, é irmãozão. Cara, a gente tá junto pra sempre, pra toda a eternidade. Cara, eu tenho grandes amigos que são meus... Bom, Barão é meu amigo desde os 6 anos de idade. Ele é meu irmão. E eu jamais me refiro a ele dessa maneira. Tamo juntos pra toda a eternidade, Barão. Eu e você, o nosso caminho é o mesmo. Aqui não tem conversinha. Cara, não tem. Ele sabe disso. Não preciso ficar falando. Cara, como esses caras amavam. Amavam. Agora o Vorkaro é tóxico.
1: Aham. Não, larga aqui.
0: Cara, é muito, pode atender, é muito amor.
1: Atende aí.
0: Adultos, não, né? Com terno, gravata. Meu irmãozinho, meu queridão. Meu Deus, sei que lá, vem cá. Vamos dormir de conchinha, me dá um beijo na boca.
1: Emoji de coração.
0: Emoji de coração.
1: Sabe onde a gente tava, Sheila, onde isso aconteceu? A gente tava aqui trabalhando.
2: Isso, acordando cedo.
1: Acordando cedo, olhando. Aí tinha a democracia, tava em risco. Ainda tá, né? A gente ainda tem muita discussão nesse sentido. Mas tinha gente presa, né? Que foi, participou do ato de 8 de janeiro de 23, não sei o que, tá presa até hoje, em nome de gente que tava negociando esse tipo de coisa,
0: uhum.
1: Que tá entrando em jatinho, que não tá nem aí, só quer tá no poder, pois né? E a gente tava de olho em quê? Fraude do INSS que tava estourando, uhum. Né? Tentando descobrir outros escândalos, porque isso é muito recente. A gente tá falando de agosto agora, do ano passado, máximo 2024, é tudo muito recente. O Brasil tava em ebulição e esse povo tava se encontrando pra fumar charuto, tomar uísque, entrar em avião e ficar um lambendo o outro e chafurdando no dinheiro. E a gente tava aqui, ó.
0: Que coisa deprimente.
1: A gente tava fazendo o que a gente tá fazendo agora.
2: Uhum.
0: Que né? Coisa
1: é
0: deplorável.
1: Deprê.
0: Cara, não tem uma pessoa lá que tem um diálogo adulto com adulta, com o Vorkaro. É tudo meu irmãozinho, meu queridão. Tamo junto, nosso caminho.

0: Eu mesmo, a eternidade, o mundo nos inveja, mas nossa amizade só fica mais forte com as pedras que nos jogam. Cara, que gente ridícula.
1: É,
0: que gente ridícula. Joga fora a própria dignidade pra puxar o saco do banqueiro bilionário. Irmãozão.
1: E teve mais gente.
2: Deixa eu aproveitar Paulo que Gonê. O Marangoni tá por aqui, Marangoni. Paulo Gonê, o procurador-geral da República é citado em conversas mantidas pelo dono do Master com um advogado, fumou charuto com um banqueiro em Londres. No judiciário, o desembargador que integraria a tal da turma do KN foi alvo de operação, né?
3: Exatamente, Carla. É o desembargador Newton Ramos, né, do Tribunal Regional Federal da Primeira Região, foi alvo, então, desse processo ali de correição, né, do Conselho Nacional dos Juízes, né, e aí agora essa investigação vai avançar para ver se há elementos ali do que foi até apreendido no gabinete dele em relação a essa questão do Banco Master. Isso porque Newton Ramos, além de ser integrante, né, dessa chamada turma do KN, ele e a esposa, há também o interesse de entender se ele fez alguma gestão em benefício do Banco Master, principalmente em questão desses precatórios, né, bilionários do setor sucroalcooleiro. É claro que o desembargador Newton Ramos nega qualquer irregularidade. A palavra que me escapou é o CNJ, né, o Conselho Nacional de Justiça, que faz esse processo, então, interno ali de corregedoria e de análise da conduta de magistrados. Então, Newton Ramos é um personagem realmente que a gente começou a conhecê-lo agora, pelo menos o grande público, né? Só que agora o que os conselheiros querem fazer é justamente analisar o que ele fez anteriormente para saber se tem alguma questão ético e disciplinar em relação a ele, mas é importante dizer que mesmo com essas medidas, ele segue normalmente despachando no TRF1.
2: Ô Marangoni, a gente volta a conversar ainda nesse jogo de manchetes ou você vai vazar? Não, né? Vai lá para a Praça dos Três Poderes. Diga.
3: Eu acho que tem também a questão do Paulo Gonê. Vocês querem que eu dá tempo de falar? Procurador-Geral da República?
2: Bora.
3: Vou usar todo o meu poder de síntese. Só para dizer que hoje, 10 da manhã, está marcada a sessão do Conselho Superior do Ministério Público Federal, que vai analisar Paulo Gonê, Procurador-Geral da República, e mensagens também, né, que foram encontradas ali no celular do banqueiro. São 9 conselheiros que vão avaliar se tem elementos para abertura de uma apuração contra o Procurador-Geral da República. Aquela foto que você fez referência, Carla, dele fumando o charuto, deixou o clima mais azedo ali, né, entre os membros do Conselho, mas o que a gente tem ouvido é que a tendência é que Paulo Gonê não seja considerado suspeito e que possa, portanto, continuar à frente destas investigações do Banco Master em nome do Ministério Público. Uma curiosidade é que a sessão vai ser presidida pelo vice-presidente do Conselho Superior do MPF, que é o subprocurador-geral da República, Nicolau Dino. E é só uma curiosidade mesmo, porque Nicolau Dino é irmão do ministro do Supremo Tribunal Federal, Flávio Dino, né? Um subprocurador de carreira do Ministério Público. Gonê não deve comparecer, apesar de ser presidente, justamente porque é o nome dele, né, que está em análise. Aí vão então ter o voto de todos estes conselheiros, a gente vai acompanhar para ver o que sai ali então de decisão do Ministério Público Federal.
2: Combinado. Valeu, Marangoni, bom trabalho, até mais tarde.
3: Até.
1: Agora são 7h51, vamos exibir aqui uma reportagem que foi ao ar ontem no Jornal da Band, mostrando que as associações que representam casas de apostas e clubes de futebol se mobilizam contra a medida provisória prometida pelo governo contra as bets. As entidades cobram respeito aos contratos firmados e dizem que uma proibição levará os apostadores para o jogo ilegal. Os detalhes da MP serão conhecidos hoje ainda. O governo avalia algumas propostas. Uma delas seria a de proibir totalmente as plataformas de apostas. A outra seria continuar permitindo as bets e aí barrar somente os cassinos online. Tem uma diferença, né? O cassino online é o quê? É tipo o jogo do Tigrinho. O jogo do Tigrinho é um cassino online. O destino dessas empresas fez adversários em campo se unirem em torno de um mesmo discurso. Os principais clubes do país, e a gente noticiou isso aqui, publicaram um manifesto alegando que mudanças nessa regulamentação poderiam significar o fim do futebol brasileiro. Hoje, os cassinos online representam 73% do faturamento das plataformas legalizadas. De acordo com os clubes, qualquer alteração nas bets poderá reduzir a capacidade de investimentos e causar desequilíbrio financeiro dentro e fora do país. Hoje, essas empresas são as principais patrocinadoras do futebol brasileiro. No ano passado, foram investidos mais de R$1 bilhão, somente considerando os clubes da Série A. Segundo o mais recente balanço do Ministério da Fazenda, 85 bets estão autorizadas atualmente a operar no Brasil, depois daquela regulamentação feita em janeiro do ano passado. O advogado Davi Pereira alerta que, além da perda de arrecadação, a proibição, ainda que atinja somente os cassinos online, poderá provocar ações na justiça.
4: Se essa mudança for uma mudança abrupta, certamente nós teremos aí uma enxurrada de ações na justiça visando atacar essa legislação de alguma forma ou até afastá-la definitivamente.
1: O presidente executivo do Instituto Brasileiro de Jogo Responsável, Carlos Lima, destaca outra preocupação. Ao restringir o mercado de apostas no país, o governo pode acabar estimulando um outro mercado, o dos jogos ilegais.
5: O Brasil avançou muito na criação de uma regulação robusta. Então, você proibir as apostas, você vai empurrar parte desses jogadores, uma boa parte desses jogadores, para o mercado ilegal, para o mercado clandestino. Então, a gente vai ter um crescimento vertiginoso do mercado ilegal.
1: As associações que representam as plataformas de apostas alegam que proibir ou desmontar esse mercado abruptamente vai desproteger o apostador. Como consequência, isso poderá gerar uma disputa judicial e demissões. As entidades afirmam que o tema exige evidências, não uma disputa eleitoral, e pedem ao Congresso e ao governo serenidade, diálogo e responsabilidade institucional. O manifesto termina dizendo que as empresas do setor apostaram em um país que respeita contratos e não empurra o cidadão para a ilegalidade.
2: As autoridades tentam refazer o caminho do dinheiro usado pela máfia dos combustíveis ligada ao PCC. Ontem, o Ministério Público de São Paulo deflagrou a terceira fase da operação Carbono Oculto, Arthur Covre.
6: Junto com a Receita Federal nessa força-tarefa, as instituições investigam, né, o uso de fundos de investimento para lavar dinheiro do PCC, justamente no setor de combustíveis. Agentes estiveram em 7 estados, alvos agentes financeiros e advogados. Os envolvidos são suspeitos de lavar dinheiro para os empresários Roberto Augusto Leme da Silva, Alberto Louco e Mohamed Hussein Murad, conhecido como Primo. Os dois foragidos desde o ano passado, quando houve a operação inicial da Carbono Oculto. Agora o foco da investigação é a compra de uma distribuidora de combustíveis Aterrana. Entre esses executivos é citado Antônio Carlos Freixo Júnior, o mineiro, dono da Entre Investimentos. O nome de Freixo Júnior já havia aparecido no caso do Banco Master, apontado pela PF como operador de Daniel Vorcaro, que está preso, mas segundo o Ministério Público, essa ação de ontem não tem ligação com as investigações sobre o Banco Master. Para o Ministério Público, a frequência de premiações de outro indicado pode indicar também lavagem de dinheiro. Em 6 anos, o dono da Entre Investimentos apareceu 570 vezes como ganhador de apostas e prêmios, que somam 176 milhões de reais. E no Rio de Janeiro, os policiais também foram ao apartamento do Humberto Tupinambá, ex-diretor do Banco Genial. Segundo os responsáveis pela ação, Tupinambá auxiliou a fazer a estrutura financeira nessa aquisição da distribuidora Terrana. Entre Investimentos e Antônio Carlos Freixo disseram que não vão se manifestar sobre esse caso. As defesas de Roberto Leme e Mohamed de Hussein Murad afirmaram que desconhecem os fatos dessa investigação.
2: É aquele mesmo mineiro delator, né? Ganhou 570 vezes na loteria. Obrigada, Arthur.
7: Bom, finalzinho de primeiro tempo, 44 minutos. A Austrália tá amassando o Brasil. Essa que é a verdade. O Brasil não cria uma chance. A Austrália já quase marcou algumas vezes. 0-0 é o placar. Ah, mas é o início do trabalho. São testes. É o primeiro pontapé. Bom, pra Austrália também. A Austrália também tá iniciando o seu trabalho para a Copa. Daqui a 4 anos, vocês acham que só o Brasil quer disputar a Copa, ganhar a Copa? É, não tá bonito de se ver. Ok, esse tipo de amistoso não é para ganhar, é para testar o time. Mas, de novo, para a Austrália também. E o Brasil tá sendo pressionado de maneira assintosa pelos australianos. Estádio lotado, por enquanto, 0-0.
2: Pode ser o fim do futebol brasileiro.
7: Calma.
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2: Não, pera.
7: Ah, Mauro, bom dia.
9: Bom dia, o Migali, você sabe que o time de Amaral é o Brasil, né?
7: Bom dia! Pois é, o time de amarelo é o Brasil, não parece, porque o outro tá jogando muito mais, só. Mauro.
9: Não, assim, tá mais ou menos, assim, tá mais equilibradinho. O Brasil teve uma bolha de futebol uns 4, 5 minutos atrás. Olha o ataque brasileiro, é gol!
7: Gol!
1: É só sair gol que a gente acabou, que já para de
7: criticar. Estevão, Mauro.
1: Tá lá.
9: Então, eu tô sem anteninha. Ah. Sabe a anteninha pra você tá? Pra mim ainda tá Brasil e Austrália. Esse cara com a 10 é o Rivelino, eu acho que eu tô com um pouco de delay aqui,
1: é
9: viu?
1: É um pouco. Mas na Austrália já é 1-0 pro Brasil, tá?
7: Na Austrália,
1: O Brasil já tá vencendo na Austrália.
9: Lembrando que na Austrália... A velha piada, e estamos a 13 horas da Austrália, né? De fato que as coisas já aconteceram. Agora chegou o gol do Estevão, que beleza. Ele é belo gol, hein?
1: É,
9: 45 em 9 segundos. Então, o jogo foi mais ou menos assim, a Austrália começou melhor, o Brasil deu uma equilibradinha e tal, o Brasil teve uma bolha de chances, a Austrália quase fez um gol olímpico, o Hugo Souza estava dentro do gol. A sorte do Hugo mesmo, que eu acho um baita goleiro, para mim merece ser titular, ele teria tomado um frangaço olímpico, não porque teria sido olímpico, ele tá dentro do gol no cruzamento. Os negócios assim, o goleiro
7: Mauro,
9: profissional não dá.
7: VAR!
1: Oi. Ah, não!
7: O árbitro VAR é o seguinte.
9: Vai ou vai?
7: Vai?
9: Então é o seguinte, como daqui a pouco eu vou voltar para falar depois do jogo, eu acho que a gente pode esperar, porque eu não sei como é que funciona o VAR na Austrália, tá? Deixa eu só dar uma olhadinha, agora que eu tô chegando a imagem aqui. É um princípio gol legal, mas enfim, aguardemos cenas dos próximos capítulos. Mas é que teve uma falta na origem da jogada, é isso?
1: É,
9: na
1: origem. Ele tá verificando se teve uma falta antes. É.
7: Quem é o 8?
9: Não sei se eu marcaria, mas.
7: Jogador do Brasil.
9: É o árbitro japonês tá indo lá. Enfim, vamos aguardar a decisão. Olha, eles estão aí na. Vocês estão na Austrália aí.
1: Nada a ver.
9: Eu tô por vocês.
7: Tá.
9: Não se esqueça que é jogo do Brasil, tem vara brasileira, né? Marca qualquer coisa, né? Vamos ver.
7: Lá, atenção.
1: Vamos lá, lá vai. Fez o sinal do VAR.
7: Gol, não foi?
1: Ele apontou pro meio de campo? Não
7: ele
1: vi?
7: Apontou pro meio campo, eu não sei. Na Austrália é o contrário, né? Apontou pro meio campo.
9: É gol inglês, né?
1: Anulou, galera, anulou.
7: Não, esse amarelo.
1: Anulou.
7: Quem é esse amarelo?
1: Anulou.
7: A gente viu uma galera de amarelo comemorando, não éramos nós.
1: Não,
7: cara, tá muito confuso.
9: Olha,
7: isso.
9: Estou assaltando o nosso país. Que coisa feia.
1: Ah, francamente.
7: Assaltando o nosso país pra beneficiar a Austrália.
1: É, irmãozão.
9: Isso é coisa do Beto Louco. Aí vocês acham que tem um esquema. O cara chama Beto Louco, não vai ter, pô.
1: Tá tudo certo.
7: Tá bom. É, foi uma coluna confusa, mas é isso. O Brasil fez o gol e aí o gol foi anulado pelo VAR, na nossa opinião, de maneira equivocada. Não foi falta pra anular o gol.
9: Equivocado.
7: Mauro, então tá. É. Vamos voltar aos trilhos aqui. Bom trabalho.
9: Voltamos
7: pra você.
9: Voltamos mais tarde.
7: Um beijo, até.
9: Beijo. Até daqui a pouco.
7: Bom dia.
9: Valeu.
10: Minuto da Indústria.
11: Uma comitiva com 71 jovens brasileiros de 18 a 24 anos está fazendo bonito na World Skills, a maior competição de educação profissional do mundo, em Xangai, na China. Eles foram preparados nas escolas do Senai e pelo Senac. Os jovens vão disputar com outros países provas que simulam desafios reais, enfrentados pelas empresas. O gerente de soluções educacionais do Senai, Luiz Eduardo Leão, está otimista.
12: Representar a indústria do país, né? O comércio, a área de serviços também. Então eu entendo que o Senai e o Senac vão fazer um excelente trabalho em Xangai.
11: O Brasil conquistou 130 medalhas nas 20 edições anteriores.
10: 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A indústria cria. A indústria é mais Brasil.
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0: 8:02, pelo horário de Brasília. Robson Ramos está por aqui, né, Robson?
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0: Para trazer informação do corredor Norte-Sul. Bom dia.
2: Bom dia, Carla Bigato. Para você, para o ouvinte da Band News FM mais uma vez, para o Megali e para a Sheila também, destaque do corredor Norte-Sul agora, hein? Quem vai no sentido de Congonhas enfrenta trânsito lento ali na passagem pela região da Estação da Luz, vai dali até a ligação leste-oeste com lentidão, depois segue carregado até a passagem pelo viaduto Beneficência Portuguesa. Para quem vai para Santana, tem lentidão saindo de Congonhas, depois melhora logo depois do viaduto João Julião da Costa Guiar, aí volta a ficar ruim na passagem pelo Parque Ibirapuera e dali para frente o caminho melhora bem. 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
0: São 8:03 pelo horário de Brasília. Se você circula agora pela região do Morumbi, Jardim Colombo, nas proximidades da comunidade de Paraisópolis, tem uma grande operação, uma mega operação sendo realizada nessa manhã pela Polícia Militar, operação de combate ao crime organizado. Então, são equipes da PM, Canil Central, batalhões de ações especiais da capital paulista e região metropolitana, apoio também do helicóptero Águia, da Polícia Militar, aeronaves e drones. São 174 policiais militares participando agora dessa ação. Então, se você está vendo uma movimentação diferente, é isso. Até o momento, uma pessoa foi detida e esse detido era procurado pela Justiça do Paraná por roubo. A gente vai trazendo a atualização dessa operação aqui ao longo desta manhã.
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5: Moradores de um bairro em Barueri, na região metropolitana de São Paulo, convivem com um córrego que durante muito tempo trouxe mau cheiro e enchentes para a região. Quando rios e córregos param de receber esgoto sem tratamento, o impacto aparece na qualidade de vida da população e também no meio ambiente. Para que essa recuperação aconteça, é preciso uma série de intervenções, como a construção de novas redes de esgotos, interceptores e obras de drenagem. Com menos poluição, a água e o entorno começam a se recuperar. Segundo especialistas, não adianta apenas coletar os dejetos das residências. O processo só é eficaz quando o esgoto é tratado do início ao fim para se tornar útil novamente. Mais do que uma questão de infraestrutura, é uma mudança que reflete na saúde, no meio ambiente e na qualidade de vida. E o impacto passa a ser percebido por quem vive nas redondezas.
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1: Bem cedinho, um dos nossos ouvintes já mandou mensagem pra cá falando de um acidente bem grave que aconteceu na Corifeu. Deixa eu ver se tem o nome do ouvinte. Não, não tem, não tá assinado e não aparece naquele nome, né? O nomezinho lá no WhatsApp. Enfim, nosso ouvinte tá falando da altura do número 900 da Corifeu de Azevedo Marques, faixa de ciclista. Na ciclofaixa, é ciclovia, ciclofaixa? Ciclofaixa, ela é montada e desmontada, né? Então é a ciclovia.
2: Ciclofaixa é aquela de domingo e feriado.
1: É,
2: né?
1: Montada e desmontada. Ciclovia. Então foi na ciclovia da Corifeu, um acidente envolvendo moto e bicicleta. Disse aqui o nosso ouvinte, o Fábio, ele assinou no final aqui a mensagem, sim. Ele diz, inclusive, é uma pauta que poderia ser tocada e apresentada pela Band News, que é o seguinte, muitas motos invadem ciclofaixas, acham que as ciclofaixas são feitas para as motos na região do Butantã, e tem sido uma frequência, com muita frequência, que esses acidentes têm sido registrados nessa área da cidade. Aí o Fábio está falando aqui da Corifeu de Azevedo Marques, mas há outras ciclovias que são muito utilizadas também por ciclistas, né? Ainda bem, você vê ao longo de todo dia, manhã, tarde, noite, até madrugada, os ciclistas usando, por exemplo, a ciclofaixa da Eliseu de Almeida. Então foram equipamentos que estão sendo super utilizados, mas que infelizmente alguns irresponsáveis acabam invadindo e usando para outra finalidade que não a segurança do ciclista, pelo contrário, né, colocando a vida dos ciclistas em risco. Então fica aqui colocada, né, a sugestão do nosso ouvinte de trazer esses registros. Quem escreveu para cá foi o João Amorim, nosso ouvinte de todos os dias, falando que na Berrini também isso ocorre com muita frequência, as motos invadindo a ciclovia. Ciclovia Naricanduva sempre tem motoqueiro utilizando, diz o Ivan. Então não é só na zona oeste da cidade que isso acontece, não, como trouxe aqui o nosso ouvinte Fábio. Na Avenida Jaguaré, Canteiro Central, que é para bike, motos elétricas e motos normais o tempo todo circulando, diz a Daiane. Também, olha, enquanto eu estou falando, essas outras mensagens estão chegando por aqui. Então é uma percepção geral dos nossos ouvintes. E cadê a ciclovia? Tem barreira física, desnível, etc. Ciclofaixa. Ah, tá. Nosso ouvinte trazendo aqui as diferenças entre ciclovia e ciclofaixa. É isso aí. Se você quiser escrever também pra gente, 999-592-100, 999-592-100. Esse é o número do WhatsApp da Band News FM pra gente trocar ideia, pra trazer sugestão de pauta, assim como fez o Fábio e o Rafa, corroborando aqui na Avenida Jabaquara também. Esses acidentes têm acontecido com uma frequência maior. Aí eu quero também pedir a sua opinião aqui. O nosso ouvinte Maurício, o Megali. Bom dia, senhora Carla. Favor não colocar mais o bom dia do Mourão. Já deu. Chega. Na próxima eu mudo pra... Aí ele colocou aqui o nome da rádio concorrente. De notícias nesse horário.
2: Por causa disso?
1: Por causa disso,
2: Dói tanto assim?
1: Já deu o bom dia do Mourão, vocês acham? Não, eu acho tão engraçado.
3: Pra gente é ótimo.
2: Pra gente é uma coisa humorística, que nem o bom giorno do Bolsonaro, que fez a gente começar a falar bom giorno um pro outro. Se for uma questão de paixão política, eu acho uma bobagem. Acho que você é capaz de rir dessas coisas.
3: Até porque a gente usa também o... Quem ganhar ou quem perder.
2: Quem ganhar ou quem perder.
1: Não acho. A gente gosta, quem ganhar ou perder. Mas será que é por isso? Ou será que já encheu o saco mesmo essa gravação? Não?
2: Tá bom, então, gente. Por causa de uma reclamação entre 1 milhão, tudo bem, a gente leva em consideração e queremos outras opiniões. Eu discordo, eu gosto.
1: Tá bom, obrigada. Agora 8h10 pelo horário de Brasília.
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1: Olha, um pouco mais cedo a gente costuma colocar a previsão do tempo, a atualização com o pessoal da Climatempo, mas a gente se estendeu demais no noticiário nacional, então não rolou. Mas o que a gente pode adiantar e colocar como spoiler, porque o ouvinte fica esperando, né, sim, Sheila? É hábito, né? A pessoa quer ouvir a mesma informação no mesmo horário ali, até para se programar. Hoje a gente vai ter a temperatura se elevando um pouco mais, né? A Aline Araújo, ao longo dos últimos dias, trouxe essa informação. A temperatura hoje ultrapassa os 25 graus no período da tarde. Chega até a 26. Possibilidade de chuva, assim, ó, muito, muito baixa. Então não precisa carregar o guarda-chuva na bolsa, não, porque dificilmente você vai pegar chuva hoje. Temperatura mais elevada nessa manhã, Agora eu tô observando os termômetros aqui em São Paulo, marcando 16, 17 graus. Repetindo, máxima vai chegar a 26. Então é muito difícil que a gente passe frio nessa sexta-feira. E o fim de semana...
3: Garantido, hein?
1: Pode esperar que vai fazer calorão. Eba. Vai fazer bastante calor, não só aqui na capital paulista, no litoral. Tem um monte de encomenda de ouvinte, né? Tem encomenda, inclusive, de colega aqui da Band News FM. Dizendo que, olha, eu acho que o meu irmão gêmeo vai ser visto no litoral nesse fim de semana. Vamos perguntar pra Aline se vai da praia. Ela disse mais cedo que vai da praia. A gente vai trazer a atualização logo mais. Agora, 8h12.
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7: Eu sou o Sérgio Aim, está começando agora o Minuto do Empreendedor, apresentado pelo Banco BTG Pactual Empresas, que tem entre os seus propósitos ajudar os jovens empresários e empreendedores a alcançarem o sucesso. Na minha companhia, Rafael de Albuquerque, que é o fundador e CEO da Zux. Rafael, na sua opinião, de que forma que os jovens empreendedores e empresários devem agir para atingir o sucesso?
8: Vou falar que eu falo para mim desde o início, quando eu fundei a Zux. São algumas palavras mágicas. Paciência, persistência, resiliência e longo prazo. Nada fica pronto do dia para noite.
7: Valores importantes que permitiram, Rafael, o sucesso da Zux e, se bem aplicado, o dos jovens empresários e empreendedores. Esse é o nosso propósito aqui no Minuto do Empreendedor, apresentado pelo BTG Pactual Empresas.
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2: Hora de conversar com Mônica Bergamo. Bom, a gente estava ouvindo aí a propaganda eleitoral, né? Esse será o assunto da última semana da corrida eleitoral, a decisão do presidente de proibir as bets, algo que deve ser anunciado até o fim do dia. E há vários pontos de vista aí, há várias críticas sendo recebidas pelo governo, obviamente também há quem elogie, e a gente vai tratar desses assuntos e trazer alguns bastidores a partir de agora. Mônica, bom dia para você.
9: É isso, Megali. Bom dia a todos. Pois é, o presidente Lula deve usar a caneta mais uma vez, eu diria até quase esvaziar a caneta, né? Às vésperas das eleições, assinando a SMP para proibir as bets no Brasil. Embora a gente ainda existem dúvidas aí sobre o alcance que a medida deve ter, o prazo para ser implantada, vai ser imediato, mas a abertura de um diálogo, enfim. Mas vai ter, tudo indica que vai ter mesmo essa MP, né? E as pesquisas, o Megali, monitoramentos de rede, nos ajudam aí a entender as razões do presidente para tomar uma medida tão drástica na véspera das eleições. Inclusive, esse anúncio que estava passando aí do Flávio Bolsonaro mostra também que ele tem pesquisa indicando que esse é um assunto super sensível para a população, né? Um levantamento da Palver, né, que é a empresa que monitora conversas de WhatsApp, postagens no X, Instagram, YouTube, mostra, Megali, que o apoio à proibição é amplo. Entre as opiniões que tomam posição, 80% apoiam a medida no WhatsApp e no Instagram, 73% no X. No YouTube, esse apoio é menor, 52%, mas ainda assim é maior do que as críticas, né? Entre os que criticam a medida, Megali, a maioria não critica a proibição em si, mas critica o presidente Lula, né? Então, se, por exemplo, no X, 73% apoiam a proibição, um percentual bem mais baixo apoia o Lula em si, né, nesses atos. E 18% o atacam, né, pelo momento, por ser um momento eleitoreiro, mas sem se opor ao fim das bets. Agora, o que que sustenta as críticas? Além da questão de ser eleitoreira, de ser uma medida eleitoreira, né, na visão desses críticos, é o prejuízo que isso pode causar aos clubes, especialmente. Então, argumentos a favor, as bets levam ao vício e ao endividamento. Argumentos contra, a proibição vai trazer prejuízo aos clubes, né? Então, entre os que são contra, os argumentos são o prejuízo, dizem também que as bets podem ir para a ilegalidade e que é, enfim, uma medida eleitoreira. Mas você veja que o apoio é grande. Essa é a aposta do Lula, né? Mais uma aposta para tentar pegar voto, especialmente entre as mulheres. Ele já tem bastante voto entre as mulheres, ele é majoritário entre as mulheres, o Flávio entre os homens, mas consolidar esse eleitorado e conseguir aí mais alguns super preciosos votos que ele está precisando nessa situação de empate em primeiro turno, ainda à frente, mas empate em muitas das pesquisas, um empate com uma vantagem numérica ali, né? E no segundo turno muito apertado também, né, Megali?
2: Eu tenho algumas questões aqui e não entrarei no mérito de defender ou atacar as bets em si, tá? Não é disso que se trata. É uma análise distanciada. Número um, a bebida alcoólica causa grandes problemas familiares, se você for pesquisar, muito mais até do que as bets. Não o que ocorreria a ninguém proibir as bebidas alcoólicas em 2026. Os Estados Unidos fizeram isso no século passado e o resultado foi uma tragédia. Dois, proibir bets não significa que as pessoas não seguirão jogando, elas seguirão. Aliás, as bets só foram legalizadas no Brasil porque houve um entendimento de que as pessoas estavam jogando em bets clandestinas que não geravam empregos e muito menos impostos para o país. Número 3, o próprio governo regulamentou essas empresas. O próprio governo colocou a sua assinatura ali, o presidente colocou a sua assinatura nessa regulamentação e agora está mandando um sinal trocado. E, de novo, eu não estou entrando no mérito aqui dos danos eventuais que as bets podem causar nas famílias, não é disso que eu estou tratando. Eu estou tratando do sinal trocado que é mandado ao empresário brasileiro, né? Você pode operar no Brasil de acordo com estas condições. E aí, 2 anos depois, vem o presidente e diz: não, você não pode operar no Brasil, tudo aquilo que eu assinei não vale mais. E essa urgência só foi percebida agora, faltando uma semana para a eleição? Quer dizer, é como você disse, né, Mônica? A gente sabe exatamente o que é que está motivando essa decisão e ela pode ser questionada de várias maneiras, né? Quais serão os efeitos benéficos? Haverá efeitos benéficos? As pessoas continuarão jogando. O que a gente vai perder são aqueles, enfim, a arrecadação de impostos, a geração de empregos, a garantia de que há uma regulamentação, de que empresas sérias estariam, né? Por que não você marcar para o ano que vem, né, uma revisão da regulamentação das bets, debatida com a sociedade, uma coisa assim de afogadilho. Falta de uma semana para a eleição, tem tudo para dar errado, tem tudo para causar mais danos do que a gente já vê hoje em dia. Tá? Então, não entendam isso como uma defesa das bets, não é o caso, embora eu tenha a tendência de achar que as pessoas podem fazer com o próprio dinheiro e com o próprio corpo, que bem entenderem, sem interferência do governo, mas na forma de regulamentação, eu vejo uma grande importância do governo, e entendo que a proibição geralmente leva ao aumento do consumo, sem que haja nenhum benefício em troca para a sociedade. Enfim, acho um erro.
9: São medidas sempre polêmicas, né, Megali? É, mas quando uma coisa faz mal, quer dizer, o que sempre tem dado algum resultado é a restrição, né? Restrição de publicidade, por exemplo, no caso do cigarro, campanhas muito, muito intensas, né? Dizendo que o cigarro mata. Você vê que o consumo do cigarro segue permitido no Brasil, mas caiu drasticamente, né? Se a gente for comparar com anos, décadas anteriores, em que os atores até fumavam, né, em filmes de cinema, em novela e tudo mais, né? Então essa propaganda, né, quer dizer, é como a gente fala, drogas, nós vamos liberar as drogas, né? Tem muita gente que acha que sim, né, que o ideal seria legalizar as drogas, porque as pessoas consomem drogas, com drogas legalizadas ou não, mas aí fazer uma regulação, fazer uma propaganda, fazer algo educativo firme, muito forte. Então, tudo o que é vício, né, entra esse conflito. As pessoas têm a liberdade, sim, mas também tem impacto social, né? Quando você bebe muito e dirige, você mata, né? Então, você tem impacto no cigarro, você tem impacto no setor da saúde, que tem que gastar dinheiro para tratar pessoas que ficam doentes porque fumam. Então, sempre você vai ter esse choque. Eu posso tudo, eu sou um indivíduo, versus, né, o que eu faço de mal para mim mesmo acaba tendo impacto também para outros. Então, nunca é uma discussão simples, né? Agora, nesse momento, uma MP claramente não está abrindo a discussão, né? Está sendo um ato visando as eleições.
2: O que mais me incomoda é isso aí mesmo, viu, Mônica? É uma decisão que vai mexer com toda a sociedade, tomada há pouco mais de uma semana da eleição, né? Não é assim que um país sério toma decisões. E aqui eu não estou criticando o candidato, viu? Alguém de perguntar, mas o Bolsonaro, que não mexeu no Bolsonaro, foi covarde. Ele deixou correr durante 4 anos uma situação que era péssima para o Brasil, a ponto de depois a regulamentação se tornar mais difícil. Mas eu acho que a gente não tem que falar de Bolsonaro a cada vez que a gente fala de Lula, e nem falar de Lula a cada vez que a gente fala de Bolsonaro. Estou criticando aqui um ato do presidente, que vai tomar uma decisão que mexe com todo o país a uma semana da eleição. Isso é algo que o antigo Lula costumava criticar bastante, né, nos outros políticos. Mônica Bergamo volta com outros assuntos sempre exclusivos amanhã, neste mesmo horário. Mônica, bom trabalho para você. Até
9: amanhã.
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1: Hora de conversar com Felipe Killing. Europa admite que não está pronta para uma guerra com a Rússia. Porra, finalmente uma boa notícia, né? Mas não é uma boa notícia no sentido pacifista, né? Não, não entraríamos em uma guerra com a Rússia. Temos uma preocupação com o nosso planeta. Não, não estamos prontos.
2: Não entraremos agora.
1: Não entraremos agora. Até as boas notícias vêm com asterisco. Bom dia para você, Killing.
3: Tudo bom, Megali? Bom dia a você, Carla, Sheila e a todos que nos acompanham. Por aqui tem o projeto Readiness 2030, né? Estar preparado até 2030 para uma possível guerra com a Rússia. E a Europa tem investido muita grana em defesa. Para ter uma ideia, no ano passado investiu mais de 410 bilhões de euros, 20% a mais do que no ano anterior. Para esse ano, mais dinheiro ainda. O previsto é 454 bilhões de euros em defesa. Mas apesar dessa grana toda investida, esse relatório, primeiro, afirma que nesse ritmo a Europa não estará preparada para um conflito direto com a Rússia. Faltam drones, faltam munições, faltam tanques, armamentos e principalmente sistemas de defesa aérea, porque essa é uma vulnerabilidade muito grande, principalmente porque a Rússia desenvolveu demais a tecnologia de drones. Inclusive, a Rússia agora produz drones que chegam a 600 km por hora. Aqueles mais convencionais, os Shaheds, né, aqueles drones kamikazes que a Rússia primeiro pegava do Irã, depois começou a produzir também, chegam a 180, 200 km por hora. Agora eles estão fazendo drones que chegam a 600 km por hora. A taxa de sucesso para abater esses drones na Ucrânia despencou. Antes era de 90%, agora 60%. Então, se 10 drones são lançados, a Ucrânia consegue abater apenas 6. Só que a Rússia lança milhares de drones. Então, quando vem um enxame, essa é uma taxa preocupante. E a Europa também tem um grande problema de falta de integração, porque há exércitos fortes, mas eles não são integrados. A França tem um exército forte, a Itália tem um exército forte, o Reino Unido, apesar de não fazer parte da União Europeia, mas é um aliado em defesa, tem um exército forte, mas não existe uma integração, compartilhamento suficiente de inteligência, munições que funcionariam em armas usadas na Itália, mas munição produzida na França. Então a Europa entende que precisa acelerar bastante para que, se essa guerra de fato acontecer de forma direta com a Rússia, ela esteja preparada até 2030. O que muita gente fala por aqui é que a chamada guerra híbrida já está em vigor. A guerra híbrida vai naquela linha cinzenta, né, em que você não faz um ataque em que gera uma resposta militar, como dar um míssil ou um tanque, mas você faz um ataque que deixa uma dúvida se foi a Rússia ou não e causa um dano significativo. Sabotagem, ataque cibernético e também drones espiões.
1: A gente está vendo o Brasil enfrentando a Austrália, 12 minutos do segundo tempo, 0-0. É o pontapé inicial para a preparação para a Copa de 2030. Cara, e aí a gente vê assim, puxa vida, como vai ser difícil montar esse time, né? Os craques não conseguem jogar juntos. Será que 4 anos é suficiente para preparar uma equipe de 11 jogadores? Cara, a Europa tá se preparando para enfrentar a Rússia. Enfrentar o maior arsenal nuclear do mundo.
2: No mata-mata, literalmente, né?
1: No mata-mata. Você imagine a magnitude.
3: E a próxima Copa é na Europa.
1: E a próxima Copa é na Europa. Isso. Cara, enfim, né? O seu futuro é duvidoso, viu, Carla? Killing, bela manhã de sol. Desfrute desse fim de semana aí em Londres. Vai saber quantos mais nós temos pela frente, né? Um beijo até.
3: Eu arrumo minhas malas e partiu o Brasil. Valeu, Tomás.
1: Demora mais pra chegar, mas chega também. Um beijão.
2: A coisa
1: até.
2: Que tá ótima, Killing. Tá bem aqui, tranquilo, bem.
1: Mas o que eu quero é dizer que a coisa aqui tá preta. Beijo, Killing, até.
3: Valeu, até mais.
2: Atualizando, amistoso 0-0 ainda, né? 0-0. Brasil e Austrália e Brasil. 13 minutos do segundo tempo.
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2: 8:32, começando mais uma edição de É da Sua Conta, nossa parceria aqui de todos os dias com o PicPay. 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
2: 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Bom fim de semana para você.
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2: Combinado. Beijo.

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1: Tem informação de rodovia. Ontem a Raposo Tavares estava horrorosa. Estava muito ruim, Robson Ramos. Como é que tá a rodovia Raposo Tavares nesta manhã de sexta-feira?
2: Carla, que manhã para esquecer a Raposo Tavares.
1: Viu?
2: Quem passar por lá hoje vai ficar com isso na memória. Por isso que eu digo, se puder sair mais tarde. Tem lentidão para São Paulo na altura da Granja Viana, entre o quilômetro 28 e o 27. Depois na passagem pelo Rodoanel, entre o 20 e o 19. Aí tem lentidão a partir do 17. Na Escola Politécnica, e esse congestionamento vai até o acesso à Rua Sapetuba, no Butantã. Para quem vai no sentido do interior, pela Raposo, agora a condição é boa. 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
4: Moradores de um bairro em Barueri, na região metropolitana de São Paulo, convivem com um córrego que durante muito tempo trouxe mau cheiro e enchentes para a região. Quando rios e córregos param de receber esgoto sem tratamento, o impacto aparece na qualidade de vida da população e também no meio ambiente. Para que essa recuperação aconteça, é preciso uma série de intervenções, como a construção de novas redes de esgotos, interceptores e obras de drenagem. Com menos poluição, a água e o entorno começam a se recuperar. Segundo especialistas, não adianta apenas coletar os dejetos das residências. O processo só é eficaz quando o esgoto é tratado do início ao fim para se tornar útil novamente. Mais do que uma questão de infraestrutura, é uma mudança que reflete na saúde, no meio ambiente e na qualidade de vida. E o impacto passa a ser percebido por quem vive nas redondezas.
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2: Moradores de um bairro em Barueri, na região metropolitana de São Paulo, convivem com um córrego que durante muito tempo trouxe mau cheiro e enchentes para a região. Quando rios e córregos param de receber esgoto sem tratamento, o impacto aparece na qualidade de vida da população e também no meio ambiente. Para que essa recuperação aconteça, é preciso uma série de intervenções, como a construção de novas redes de esgotos, interceptores e obras de drenagem. Com menos poluição, a água e o entorno começam a se recuperar. Segundo especialistas, não adianta apenas coletar os dejetos das residências. O processo só é eficaz quando o esgoto é tratado do início ao fim para se tornar útil novamente. Mais do que uma questão de infraestrutura, é uma mudança que reflete na saúde, no meio ambiente e na qualidade de vida. E o impacto passa a ser percebido por quem vive nas redondezas.

0: Ah, não.
1: Saiu gol.
0: Gol, gente.
1: Um horror.
0: Gol!
1: Não, tem que ser curtinho esse.
0: Gol da Austrália.
2: Não, é. Gol tristinho, você não aprendeu nada com o Galvão.
1: Gol da Austrália, gente.
2: Da Austrália, amigo.
1: Aos 23 do segundo tempo. Aí eu fiquei achando, eu tava aqui querendo
2: ver. Cobrança de falta?
1: O replay foi uma cobrança de falta, muito, gente, bem cobrada, mas eu não sei se teve desvio.
2: Zico,
1: porque o Hugo
2: encarnou, não teve nada.
1: Hugo não foi bem, viu? Na verdade, não foi.
2: Uma cacatua sem asa.
1: Será que não teve desvio? Não, não teve nada.
0: Um ornitorrinco manco.
1: O Hugo nem foi, gente. O Hugo não foi, né, bola?
2: Ah, mas foi bem cobrado pra caramba.
1: Foi, foi uma boa cobrança, mas escuta, o Hugo ficou parado no meio do, no centro do gol.
2: E aí... Camisa 17 da Austrália, numa cobrança de falta maravilhosa. É raro a gente ver gol de falta bonito assim hoje. Rancunda! Meteu a bola pra dentro, um pombo sem asa.
1: Eu não me conformo com isso. É 400 pessoas na barreira pra tomar um gol desse.
2: 24 minutos do segundo tempo, Austrália 1, Brasil 0.
0: h 41 pelo horário de Brasília, mega operação contra o crime organizado nesta manhã na favela de Paraisópolis. Arthur Covre tem mais informações.
3: Uma ampla operação, segundo a Polícia Militar, a maior operação de combate ao crime organizado já realizada em Paraisópolis.

0: de operação da Polícia Federal na sede do Corinthians, no Parque São Jorge, em São Paulo.
1: Aconteceu.
0: É, agentes estiveram no local para obtenção de documentos relacionados à empresa responsável pela segurança do Parque São Jorge. Mais informações aqui daqui a pouquinho.
2: Vamos chamar o Robson Ramos, porque agora há pouquinho o Robson falava da Raposo Tavares horrorosa, né? Muito, muito ruim. Você vai falar de onde agora, Robson?
3: Na Marginal Pinheiros para Interlagos, tem trânsito congestionado entre o Cebolão e a Ponte do Jaguaré. Dá uma melhoradinha ali, aí no meio da Raia da USP, volta a ficar bem ruim até a passagem pela Ponte da Cidade Universitária e depois tem lentidão na passagem pelo Jockey Club até a Ponte de Torres. Para Castelo Branco, nesse mesmo trecho da Pinheiros, caminho bom. 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

0: O Tribunal de Contas da União determina que o governo federal e a ANEEL analisem alternativas antes de autorizar o fim do contrato com a Enel em São Paulo. O TCU pediu um estudo sobre os impactos operacionais e financeiros caso a concessionária de energia perca a concessão. O prazo para entrega do plano é de 60 dias. O documento deverá listar as empresas capazes de assumir o serviço e os efeitos no valor da tarifa. O governo federal vai ter de comprovar que a mudança do contrato traz vantagens aos consumidores paulistas.
1: O Conselho Regional de Medicina abre sindicância para apurar o caso do ginecologista de 82 anos acusado de estupro. Osmar Trojan passou a ser investigado pela Polícia Civil depois de uma denúncia de uma paciente atendida por ele desde a adolescência. Essa jovem relatou que durante as consultas o médico fez exames sem luvas, tirou fotos íntimas e exibiu vídeos pornográficos. Os atendimentos foram feitos por Osmar num consultório particular localizado no Brooklyn, na zona sul de São Paulo. Ele nega as acusações.
0: Faltam 15 para as 9.
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3: Hora de conversar com Rodrigo Orengo. O Ministério Público se reúne logo mais para decidir sobre a investigação do Procurador-Geral da República. Diga lá, Orengo, bom dia para você.
4: Muito bom dia, Megali. Bom dia a todos. Mais um capítulo, Megali. Mais um capítulo da crise no Judiciário que envolve, obviamente, o Ministério Público. Né? Os conselheiros vão se reunir agora às 10 da manhã para decidir se abrem ou não uma investigação sobre a conduta de Paulo Gonet, Procurador-Geral da República. Agora, o constrangimento, Megali, ele é o presidente do Conselho. Ele que comanda a cena lá no Conselho, mas vai estar fora, por óbvio. Como é que ele vai participar de um processo que vai analisar sobre ele, se ele será ou não investigado?

0: se ele será ou não afastado, por exemplo, da apuração do caso Master, né? Isso não deveria ser nem discussão, mas, por exemplo, lá no Supremo Tribunal Federal, a gente tem ministro que participa de sessão que vai tratar sobre o futuro dele. Então, é importante, inclusive, dizer que não deve participar Paulo Gonet desse encontro, né? E aí o comando ficará com Nicolau Dino, um procurador de carreira, que, olha só, é irmão de Flávio Dino, né? As coincidências aí dessa questão. Agora, o que os procuradores precisam analisar é o seguinte: a conduta de Paulo Gonet e a proximidade dele, o encontro lá na Europa, né, com mensagens trocadas com interlocutores, com Vorkaro, com a degustação lá de charuto e uísque, com tudo isso, ele pode permanecer à frente do caso Master? A apuração deve permanecer com ele no comando? O que se esperava nesse caso era que ele mesmo alegasse suspensão, pedisse para sair, fosse substituído lá por um subprocurador, mas não o fez. Então caberá ao conselho, e mais do que isso, análise se ele deve ou não ser investigado. São três caminhos aí: a abertura de uma investigação e afastamento dessa apuração do caso Master, o arquivamento, e Megali, tem a possibilidade também do pedido de vista. Exatamente. O que aconteceu no Supremo pode ser repetido no conselho para deixar uma decisão lá para frente.
1: Intuitivamente, eu como cidadão, né, aqui de longe, eu acho que uma investigação cai bem para qualquer um que tenha tido alguma atitude suspeita, esquisita, com gente. Atitude estranha com gente esquisita.
2: Eu não tô legal.
1: Mas aí, ao mesmo tempo, eu vejo, bom, o PGR vai ser investigado porque compartilhou um charuto e um uísque. Mas o ministro do Supremo não será investigado porque subiu no jatinho, porque tem a questão do hotel, porque tem o contrato com a esposa, porque tem um filho recebendo não sei quantos milhões, porque tem a turma do KN. A gente vê no mínimo um contrassenso, né? Regras que estão valendo para um e que não estão valendo para outro. Para mim, as regras deveriam valer para todos, né? Antes alguém do que ninguém. Mas por que não valeriam para todos? E a pergunta é retórica, a gente sabe exatamente. E acompanhou toda a costura, né, daquela sessão no STF de por que que isso acontece. Orengo, bom fim de semana para você, até segunda.
0: Bom fim de semana, até mais.

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4: minutos do segundo tempo, a Austrália, com um gol marcado aos 24, um belíssimo gol de falta, vai vencendo a seleção brasileira por 1-0. É, meus amigos, e o Brasil não consegue reagir, não tá conseguindo pressionar a seleção australiana nesse primeiro amistoso pós-Copa do Mundo.
5: E depois tem gente que fica reclamando que a gente fala bom giorno aqui de manhã. O Brasil tá virando a Itália.
4: Ai, meu Deus
5: rapaz,
4: do céu.
5: Rapaz, isola. 8h52. Zona Sul da cidade de São Paulo, hein, Robson Ramos?
6: Oi, Carla. Oi. Zona Sul da cidade com a Avenida Interlagos lenta para o centro, na altura do cruzamento com a Avenida das Nações Unidas e também entre a Antônio Gonçalves Viana e a Iervante Sajiquian e na altura da Rua José Neves e também no acesso à Praça Ministro Pedro Chaves. Para quem vai no sentido do bairro, tem lentidão da José Neves até a Sargento Geraldo Santana. 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
8: Atrasou, mas veio. Por nossa culpa, atrasou, na verdade. Aline Araújo, da Climatempo, com a gente, trazendo um destaque rápido aqui da previsão. E é claro que no Band News São Paulo a gente volta a conversar com um pouco mais de tempo, né, Aline? Bom dia pra você.
9: Olá, muito bom dia para vocês. Bom dia a todos que nos acompanham. O sol vai voltar para a capital paulista. As temperaturas se elevam já na tarde dessa sexta-feira. A máxima prevista será de 27 graus na tarde de hoje. Ainda temos bastante nebulosidade, mas vamos ter o sol voltando a aparecer. As nuvens diminuem um pouco, mas ainda podem ocorrer pancadas rápidas e isoladas no período da tarde, exatamente por causa desse excesso de nebulosidade e umidade que ainda está presente na capital, combinado com as temperaturas que vão se elevar agora no período da tarde, mas a previsão é de chuvas realmente bem rápidas e com volumes baixos. Para o fim de semana, segue mantido a condição de bastante calor, temperaturas mais elevadas. O sábado vai contar com máxima de 31 graus, sem previsão de chuvas, um pouco de nebulosidade. E no domingo temos uma formação de uma frente fria no oceano, que impacta um pouquinho aqui a nossa região. Não tem previsão de chuvas expressivas ainda, mas ela traz uma maior nebulosidade. E com isso aí, as temperaturas caem um pouquinho em relação ao sábado. A máxima prevista deve variar entre os 27 a 28 graus, mas ainda está mantido um fim de semana de praia, de sol e bastante calor. A condição dessa frente fria, ela pode trazer chuva somente para a região do Rio de Janeiro, em forma de pancadas também rápidas e isoladas, principalmente no período do fim da tarde do domingo. Essa condição também pode atingir parte do Espírito Santo.
8: Valeu, Aline. Então a gente volta no Band News São Paulo, ali pertinho das 10 para as 10 da manhã, falando mais dessa previsão e principalmente atendendo aquelas encomendas dos nossos ouvintes.
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11: Moradores de um bairro em Barueri, na região metropolitana de São Paulo, convivem com um córrego que durante muito tempo trouxe mau cheiro e enchentes para a região. Quando rios e córregos param de receber esgoto sem tratamento, o impacto aparece na qualidade de vida da população e também no meio ambiente. Para que essa recuperação aconteça, é preciso uma série de intervenções, como a construção de novas redes de esgotos, interceptores e obras de drenagem. Com menos poluição, a água e o entorno começam a se recuperar. Segundo especialistas, não adianta apenas coletar os dejetos das residências. O processo só é eficaz quando o esgoto é tratado do início ao fim para se tornar útil novamente. Mais do que uma questão de infraestrutura, é uma mudança que reflete na saúde, no meio ambiente e na qualidade de vida. E o impacto passa a ser percebido por quem vive nas redondezas.
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1: Eu adoro os nossos ouvintes que vão rasgando a fantasia sextas-feiras. O Marcos, todo engravatado na foto dele do WhatsApp, né, e tal. Aí sabe qual a mensagem que ele mandou? Bom dia, hoje tem fofocóptero. Aí ele manda embaixo aqui um Graciane e Belo.
2: Manda até sugestão, né?
1: Gente, tem, eu não tô sabendo de novidade de Graciane e Belo. Pra mim, a última da Graciane... É aquela dança dos famosos que, cara, ela tá... Ela é grande, né? Mano...
2: Ela é bem
1: Robson,
2: grande.
1: Vai ter fofocóptero Graciane, sim, viu, Marcos? Belo.
2: Por um mais cavalo, tarde. Ele é pequeno.
1: Ô, Robson Ramos, fala de rodovia.
3: Eu vou falar agora da rodovia Presidente Dutra, ô, Carla. Caminho pra São Paulo com lentidão ali naquela região já do Parque Novo Mundo da Vila Maria. Ali é quilômetro 229 e dali as duas pistas, a lateral e a expressa, vem mal até o acesso à Marginal Tietê. Quem vai no sentido do Rio de Janeiro, saindo da capital agora pela Dutra, vai fazendo um caminho bom. 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
1: 8h59.
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0: Hora de conversar com o Eduardo Barão, direto da cidade que não dorme jamais. Presidente iraniano diz que o país quer encerrar a guerra, mas no caso não tem essa de se um não quer, dois não brigam, né, Barão? Bom dia para você.
1: Fala, Megali. Bom dia para você, para Carla, para Sheila, para todo mundo no Brasil. Mas você sabe, rapaz, que depois das declarações fortes ditas por Donald Trump e pelo próprio presidente do Irã, Massoud Pezeshkian, durante a Assembleia Geral daqui em Nova York, né, ele disse que não vai se render, não vai se ajoelhar aos Estados Unidos. O Trump falou na possibilidade de aniquilar mais uma vez o Irã. Nos bastidores, as primeiras reuniões desde junho aconteceram entre delegações diplomatas do Irã e dos Estados Unidos. O próprio presidente Donald Trump teria pedido essa reunião para os iranianos que estão por aqui, justamente para participar desse evento da ONU. E aí eles chegaram ali a um plano, que depende agora, como disse o presidente do Irã, de aprovação dos Estados Unidos, para colocar um ponto final na guerra e mais, para a reabertura do Estreito de Hormuz. São 7 pedidos que os iranianos fizeram aos americanos, e depois desses 7 dias, caso as solicitações sejam cumpridas, os iranianos se comprometem a reabrir o Estreito de Hormuz. O presidente do Irã concedeu uma entrevista à rede Fox News dizendo justamente isso, que agora a bola está com os Estados Unidos. Entre esses pedidos, seria uma interrupção completa nos ataques na região do Oriente Médio, aí não seria só no Irã, seria também no Líbano, o desbloqueio de ativos iranianos congelados, cerca de 62 bilhões de reais, e o levantamento de sanções sobre o petróleo do Irã, que poderia comercializar com outros países, além do fim do bloqueio naval que os americanos ainda fazem na região. Então, agora a bola está com os Estados Unidos. Donald Trump tem mostrado interesse em acabar com esse conflito, principalmente por causa da questão do petróleo. Os preços nunca estiveram tão altos, principalmente do diesel, da gasolina. Caminhoneiros estão organizando uma greve aqui nos Estados Unidos porque não conseguem mais pagar o preço do diesel. Então, se chegarem a um acordo, seria ainda um trunfo para Donald Trump na aproximação da eleição que teremos agora em novembro no Congresso dos Estados Unidos. Megali.
0: Muito bem, Barão. Volta daqui a pouquinho às 11 horas da manhã no Band News Station. Boa sexta-feira, Barão. Até
1: mais, pessoal. Valeu.
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0: Hora de conversar com Carlos Andreasa. Andreasa, a pauta do dia é Gonê. Bom dia pra você.
6: Bom dia, Luiz Mega. Fala, meu amor. Tô imitando o Alcolumbre, né?
7: Para
6: o
7: Broderá.
6: Fala, meu amor.
0: É muita paixão. Nem com a minha mulher.
6: Fala, meu
0: assim.
6: Amor. bom dia, meus amores, bom dia a todos. Hoje tem a reunião do Conselho Nacional do Ministério Público, é uma deliberação como se fosse um tribunal mesmo, tem relator designado, manifestações de defesa, para tratar da hipótese, não vai acontecer, vai ser uma grande surpresa se acontecer, de abertura de investigação contra o Procurador-Geral da República, Paulo Gonet, e como consequência disso, na hipótese da investigação aberta, se avaliaria também a ideia do seu afastamento. Vamos acompanhar com atenção essa sessão que acontece hoje, sexta-feira, considerando, minha opinião, a possibilidade baixíssima de que uma investigação seja deflagrada. Nada disso seria necessário, nada disso estaria acontecendo, e eu insisto nesse ponto, se Paulo Gonet simplesmente se declarasse impedido de se manifestar como Procurador-Geral da República no caso Master, em função das relações que ele teve com Daniel Vorcaro. Nada o incrimina, repito, não há investigação contra ele, não haverá. Seria muito mais simples a declaração de impedimento em função das relações que teve com Daniel Vorcaro, do uísque Macallan que bebeu em Londres, tudo pago pelo cara, da mensagem, da troca telefônica que fez com Daniel Vorcaro, tudo isso que, repito, sem o incriminar, gera suspeição para alguém que se manifesta, que toma decisões sobre o caso Master e que, depois de tudo isso tendo acontecido, não veria urgência na prisão de Daniel Vorcaro quando houve a demanda por sua prisão preventiva. Um grande obstrutor de justiça que encarna as razões para prisão preventiva. E Gonet não viu urgência naquilo. Uma coisa tem a ver com a outra? Não, não necessariamente. Ninguém pode dizer que sim. Mas seria necessário comedimento nessa hora para não se colocar nesse lugar em que ele se colocou, infelizmente. Vamos acompanhar.
0: É, felizmente o Rayan estava no lugar certo, né? Se colocou no lugar certinho e salvou a pátria brasileira fazendo um gol de cabeça no último segundo de jogo contra a Austrália. O goleiro ainda conseguiu desviar, mas a bola foi lá, bateu no travessão e caprichosamente pingou dentro do gol australiano. O Brasil nem balançou a rede, mas conseguiu empatar a partida 1-1 e acabou. Andreasa, na vitrolinha?
6: Na vitrolinha, corda no pescoço, né? Bete Carvalho, samba de Almir Guineto e Adalto Magalha. Um clássico. Beleza. O povo como quem? Está?
7: Pro Ancelotti não vale isso, né?
0: É, não.
7: Corda no pescoço não, né?
0: Por mil circunstâncias, tá garantido. Um beijo, Andreasa.
6: Beijo, beijo, amor.
7: Tchau, irmãozão.
0: Tchau, irmãozão, querido. 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
2: Prêmio Master Imobiliário 2026.
3: No 32º Prêmio Master Imobiliário, estou aqui ao lado do Marco Siqueira, que é diretor comercial da EZTEC. Marco, conta pra gente qual que foi o impacto do mix entre as unidades na atração do perfil investidor.
4: Esse projeto é um projeto muito especial, ele é um projeto que tem uma característica de ser projeto internacional. Então a gente tem um mix de unidades amplo, que vão de 100 metros, 107 metros, 142 e 180. Esse diferencial faz com que a gente tenha que ter também um projeto que atenda diversos públicos, diversas personas. E é um produto que tem, num terreno de 5 mil metros, uma quadra de tênis de saibro, uma piscina coberta, uma piscina descoberta. E uma coisa que eu acho que a EZTEC faz muito bem, que são os rooftops, né? Um rooftop com a vista toda da zona sul da cidade. E quando você complementa esse mix com a assinatura do design do Carlos Otti, por isso que ele está sendo premiado aqui hoje, na categoria projeto residencial, e é um orgulho para a gente, é um prazer estar aqui.
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0: Hora de conversar com Juliana Rosa. Temos mais um dado oficial de inflação, dessa vez com a flechinha apontando para cima. Ju, bom dia.
1: Pois é, veio salgado aqui, viu, Megalha, essa inflação divulgada agora pelo IBGE. Bom dia para você, bom dia para a Sheila, para a Carla, bom dia para você que está aqui com a gente na Band News FM. Olha, o número que o IBGE acaba de divulgar é uma prévia da inflação de 0,70%. A prévia de inflação é o IPCA 15, ele mede o comportamento dos preços até a metade do mês de setembro. Então, esse 0,70% de alta de preços é bem superior à previsão média, que estava em torno de 0,53%. Já havia uma expectativa de que a gente saísse daquela deflação que a gente falou aqui no mês passado, porque era algo pontual. A gente já falava que era uma deflação que é muito específica, principalmente porque teve um desconto na nossa conta de luz por conta de um bônus da usina hidrelétrica de Itaipu. Então, houve ali uma sobra energética, então a conta de luz volta aos valores normais. Então, só isso já levaria a inflação a patamares positivos, sairia da deflação. No entanto, é um dado aqui que mostra uma aceleração mais forte. E olhando aqui a composição dos preços, você tem alguns itens aqui subindo mais. Por exemplo, além da questão da energia elétrica, o IBGE está destacando aqui, por exemplo, passagens aéreas subiram, e também combustíveis, que na parte de gasolina não tinha essa expectativa, viu, de aparecer aqui aumento de combustível. E olhando em maneiras gerais aqui, a alimentação também é um dado aqui que vem positivo, tá? Também aqui acho que já dá para a gente começar a falar sobre a preocupação com uma fase pior de alimentação, né, que a gente vem falando também. Ainda não tem os efeitos aqui do El Niño, mas você já tem uma conjuntura de clima, ambiente, que já começa a não ser tão favorável da parte de alimentação. Então vai ser um fator que a gente vai começar a acompanhar mais de perto a partir de agora. Uma inflação agora que está acumulando nos últimos 12 meses um número de 4,47%. Então, uma inflação que sobe um pouco e vai se aproximando ali do limite máximo da meta de inflação no país, que é 4,5%. Então, dito isso, pessoal, acho que o importante nesse momento é a gente entender que, se por um lado a gente tem a economia mais fraca, a gente está trazendo, né, projeções piores de crescimento por conta da dívida muito alta dos brasileiros, tanto é que por isso hoje o governo deve anunciar a medida provisória que proíbe bets e apostas online, e também deve anunciar um novo programa de renegociação de dívida, na verdade, recomprando dívidas antigas. A gente está de olho nisso também, que é uma questão aí do endividamento jogando a economia para baixo. Por outro lado, a gente tem um fenômeno climático, El Niño, que vai começar a prejudicar a agricultura e preços de alimentos. Temos a questão do combustível, que continua com uma perspectiva de que possa ter aumentos maiores aí depois das eleições, e a própria questão eleitoral também, que traz uma dúvida em relação ao comportamento do dólar, se o dólar pode baixar ou acelerar, a depender das medidas que forem anunciadas pós-eleições. Então, é um ambiente aí preocupante, Megali, porque a gente tem um quadro economia que vai se enfraquecendo, né, o que teoricamente poderia provocar uma queda mais rápida da inflação. Por outro lado, você tem uma série de fatores que podem puxar a inflação para cima. Então, seria o pior dos cenários, né? Que é a tal da estagflação, quando a gente tem uma economia fraca, que teoricamente a inflação poderia cair, mas no fundo pode subir. Então, a gente tem que ficar muito de olho nesses fatores de pressão aqui da inflação, viu?
0: Muito bem. Juliana Rosa volta com outros números e análises amanhã, neste mesmo horário. Boa sexta, Ju. Até.
1: Até. Um beijo.
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0: Vai ter fofocóptero, sim, mas é um pouquinho mais tarde. Robson Ramos, agora com informação do trânsito.
1: Carla, vou falar do corredor da Avenida dos Bandeirantes, no sentido Marginal Pinheiros. Lenta ali na passagem pelo viaduto Jabaquara e depois melhora. Aí volta a ficar ruim lá embaixo, na passagem pelo viaduto João Julião da Costa Guiar, no aeroporto, e vai mal até a Praça Carananduba, e no acesso ao Marginal também. Para imigrantes, o trânsito é lento ali na altura do viaduto Santo Amaro, mas melhora logo depois. 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
3: Que não se perca pelo nome, hein, Carla Bigato? Nosso fofocóptero, nosso fofotrânsito vem já já. Não esquecemos dele não, certo? Você já avisou
2: certo.
3: Aí, né?
2: Muito avisei.
3: Bem, daqui a pouquinho, um pouquinho mais tarde hoje.
2: Yes.
3: Vou falar do trânsito aqui pela rodovia Castelo Branco. Tem trânsito lento na chegada à capital, no trecho entre Osasco e São Paulo. Entre o quilômetro 18 e a chegada ao 13, ali no acesso à marginal do Tietê. Pela pista expressa da Castelo Branco no acesso ao Cebolão. Pela via lateral, a lentidão vai do 16 até o 13, depois dali a condição melhora e para quem vai para o interior o caminho vai bem agora. 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
6: Não há tempo para mais nada. Obrigado pelo carinho, pela companhia. Segunda-feira tem mais às 7 horas da manhã. Uhul! Um beijo, gente. Até.
2: Beijo. Tchau.
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2: Nove horas, 25 minutos, bom dia para você ligado a partir de agora no Band News São Paulo de hoje. Vamos que vamos? Até as 11 horas da manhã. Eu, você, Luiz Megali, Carla Bigato, bom dia, buongiorno.
3: Buongiorno, como vamos?
2: Tudo certo.
14: Bem, e vamos com muita expectativa com relação ao fofocóptero daqui a pouco.
3: Tá? Ah, tá. Queremos duas fofocas. Mas antes a gente vai falar sobre a nossa seleção, que é... Deixa eu tentar trazer um copo um pouquinho menos cheio. Não tem muito líquido no copo, mas a gente pode enxergá-lo como menos cheio. O Brasil não perdeu para a Austrália.
2: Nossa, obrigada pelo alívio.
3: O Brasil
2: alívio
3: vai
2: cômico.
3: Trazer um pontinho de Sydney no jogo. Foi em Sydney, Melbourne ou o quê?
2: Não foi em Queensland?
14: Não, tá um Townsville, gente.
6: Ah, Townsville.
14: Que dois cabeçudos a gente, já. Né?
6: Será que eu tive numa cidade, esqueci o nome agora, da Austrália.
14: Townsville.
6: Eu achei tão interessante que eles têm um clube à beira-mar, um clube público, né? Não é bem um clube, mas é uma piscina olímpica que ela enche com a maré alta durante a madrugada. E aí ela fica cheia de água, salgada, obviamente, parece que dá uma dessalinizada ali para ela não ficar tão salgada quanto a água do mar, mas é uma piscina para quem quer curtir uma piscininha com os confortos de uma piscina em vez de curtir a praia, que não é uma praia tão incrível. Me chama essa cidade mesmo, cara, eu achei tão interessante esse mecanismo. Sobe a maré, enche a piscina, uma piscina olímpica, gigantesca, e aí todo mundo pode nadar lá. Você pode fazer xixi na água se quiser, porque a água vai ser trocada, né? Uma vez por dia, quando a maré encher de novo. E aí, de noite, a maré enche a água.
14: Em Sydney.
6: Não é em Sydney.
14: É, em Sydney. A gente foi nessa praia.
6: Tá, pode ter em Sydney, mas eu fui numa outra cidadezinha aqui. Porque eu sei que eu fui visitar um amigo, mas eu não me lembro o nome da cidade.
14: Aliás,
6: a Austrália é um país muito interessante.
14: É muito,
6: né?
14: Legal.
6: Você que tem paciência de viajar até lá.
14: É longe pra caramba, mas é muito legal. Eu falei que é em Queensland. É, Townsville fica. É uma cidade de Queensland. A gente também foi pra Queensland.
6: Você quis se crescer nesse estúdio agora e ficou pequeno pra você. Você não tá numa fase boa, né? Ontem você foi falar que comeu um salgadinho lá na Georgia e disse que comeu a Cátia Flávia.
14: Falou que você comeu a Cátia Flávia. Pelo amor de Deus, Flávia.
6: Comia
14: toma
6: Cátia
14: muito
6: Flávia.
14: Cuidado com o que você vai fazer, porque ontem... Sobrou pra você.
5: O negócio descambou. Hoje eu não tenho nada preparado.
6: Tem música que ficou muito boa.
5: Ficou
6: boa, muito, né? Orgulhoso daquela composição. Mas eu não estou orgulhoso do desempenho da seleção brasileira,
5: não.
6: Fabio.
5: Não foi muito bom, é verdade. Só empate com a Austrália, né? Nessa primeira partida depois da Copa do Mundo. O Carlo Ancelotti testou ali algumas novidades. O Hugo no gol. Que ficou observando, assim como nós dois, o gol da Austrália, né?
6: É.
5: Assim, diferença do Hugo pro Megali, pra Chile e pra Carla, é que ele tava mais perto da jogada.
6: Ele observou melhor, né?
5: Ele observou melhor, mais de perto. Mas foi bem batida a falta, né? O gol da Austrália, 1-0. E aí só no finalzinho, nos acréscimos, no último lance do jogo, exatamente no último lance do jogo, o Ryan de cabeça conseguiu o empate. A bola mal balançou a rede, né? Porque pegou no travessão, quicou ali já do lado de dentro e pegou aí na rede do lado de cima.
6: Não houve a menor dúvida, os australianos
5: entrou a bola. A bola pegou na rede do lado de cima ali, um pouquinho para trás do travessão. 1-1, o Brasil volta a jogar com a Austrália na próxima terça-feira, também às 7 horas da manhã. Vamos ver se o desempenho melhora um pouquinho, muito possivelmente com alterações na equipe, né? O Ancelotti vai fazer alterações e vai testar novas formações, certamente, né? Hoje o time começou com o Hugo, Mateuzinho, Bruno Reis, o Marquinhos e o Douglas Santos, Bruno Guimarães e o Danilo, Rafinha e Estevão. O Endrick e o Vinícius Júnior. Esse foi o time do Brasil. Talvez ele teste algumas alterações.
14: Uhum. Vamos colocar mais gente?
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14: Colocar mais gente na roda.
7: O time, Sheila.
14: Porque o time pode ter uma escalação, é louco mais gente.
6: Mauro, não sejamos ranzinzas. A amistoso não serve pra ganhar. Amistoso serve pra testar o time. O Tite ganhava tudo nos amistosos, nas eliminatórias e na Copa não passava das quartas. Então, o que a gente tira de... O que a gente tira de proveitoso desse jogo de hoje?
15: Bom, e o Tite ainda passava pelo menos até as quartas, né? As quartas a gente tá chegando mais, né? É proveitoso é que falta agora menos tempo para a Copa do Mundo e falta mais tempo para a gente acertar um time. A Austrália não é uma equipe qualquer, tá? Mas, enfim, teve duas oportunidades no primeiro tempo. Teve um gol de Marcos Assunção, do Iran Kunda, que é muito bom jogador de 20 anos. Ele bateu a falta tipo folha seca, tipo o nosso Marcos Assunção. E aí o Brasil se perdeu, já não estava se achando, se perdeu até o gol do Raia aos 49 do segundo tempo, uma bela cabeçada. O Brasil praticamente não criou, foi ainda pior do que já não estava legal. A ideia do Ancelotti é a mesma, 4-2-4, dois volantes muito bons, Bruno Guimarães e Danilo, que não jogaram tão bem, quatro caras ótimos, pô, Estevão de um lado, Vini do outro, por dentro o Endrick e o Rafinha em fase goleadora, são 14 gols em 8 jogos para o Barcelona, legal, mas não teve ninguém de novo para construir, o Rafinha ficou muito lá na frente, muito isolado, depois quando entrou o Pedro ficou ainda mais isolado, o Samuel Lina até entrou bem, o Raian fez o gol, mas de novo ficou faltando muita coisa para a seleção brasileira, claro, é só um amistoso, vamos com calma, mas a gente tá com muita calma há muito tempo, né? E quando a gente também exagera na calma, o time também fica meio blasé, como foi contra a Noruega, ou fica afobado, como foi depois do gol australiano. Enfim, não deu pra gostar, mas não é o fim do mundo. Até porque, bom, muda tudo. Sai Ancelotti, sai jogadores que estão aí, quer que vem. É o que temos.
6: O Fábio e Mauro, o que, que a gente pode esperar da seleção? Eu sei que é uma pergunta muito ampla, mas eu tô sendo um pouquinho mais objetivo. O que será o Brasil do Ancelotti? Vai ser um time que joga à la italiana, um time que aproveita oportunidades, ou o Ancelotti pode resgatar aquilo que a gente entende como futebol brasileiro, controlando a bola, ditando o ritmo do jogo, tocando e quem sabe até encantando?
5: O Mauro pode, claro, falar muito melhor do que isso. Acho que não teremos uma seleção brasileira lá italiana, até porque não temos jogadores para isso. E eu tenho a impressão que, num primeiro momento, o Carlo Ancelotti pensava fazer uma seleção brasileira lá Real Madrid. Só que o meio-campo do Real Madrid tinha Casemiro, Modric e Toni Kroos, né? Com características muito diferentes desses jogadores do nosso meio-campo também, Mauro. Acho que vai ficar no meio do caminho aí, hein?
15: É bem isso, Fábio. E ele tinha aquele Casemiro, não os últimos, e não estou aqui demonizando o Casemiro, que é um baita jogador, mas fisicamente não está tão bem. É isso, a gente precisa ter uma seleção à la brasileira, até porque se for à la italiana, a gente está ralado, né? Porque os caras não foram para as últimas três Copas. A gente precisa achar um outro modelo aí. O Ancelotti, uma das grandes virtudes desse senhor treinador que é mesmo, é que ele consegue se adaptar ao elenco que tem. Se é um time mais defensivo, ele consegue fazer um time extremamente eficiente. Se é um time com característica de história mais ofensiva, como é a seleção brasileira, ele vai mais para o jogo. O problema é que é isso aí que a gente tem. Seja o Ancelotti, fosse o Klopp, fosse o Guardiola, fosse o melhor do Tite, Tele Santana, Zagallo, é o que temos hoje para escalar.
5: Muito bem, mas não acho o time ruim, não. Eu não acho que é uma geração tão horrorosa assim como alguns pintam. Acho que a gente tem bons talentos.
6: Acho que essa geração vai atingir o seu ápice na próxima Copa do Mundo. Claro. Tem muita gente aqui fora do Brasil que fala que o Brasil vai chegar forte na próxima Copa. A gente não vai ser...
15: Vai!
6: Acho que tem essa possibilidade. A gente não vai ser pangaré, não. Oh. Acredito. Agora a gente precisamos de zaga, de lateral, né, Mauro?
15: Sim. Não, lateral não tem no mundo. Aliás, eu sou já de algum tempo favorável a ter 10 jogadores em campo para ter mais espaço. Lateral direito a gente não tem mesmo. Nós e o mundo, fora o Hakimi, que é mais ponta que lateral, não tem. Então fica sem lateral direito. O Douglas Santos não compromete na esquerda, estreou o Mauro Júnior, que não se perca pelo nome. Mas é assim, gente: Estevão, Endrick, o próprio Vitor Reis, Raier, tudo 20, 21 anos. Quer dizer, o auge do jogador é a partir de 27. Hoje, talvez um pouco mais jovem, 25 e tal. Então tem muito tempo. Talvez nem para a próxima. Talvez não. Certamente nem para a próxima Copa eles estarão no auge. Mas tem potencial, tem base, mas a gente precisa trabalhar com uma certa calma. O problema é que depois de tanto tempo sem ganhar nada, calma, e já por característica brasileira, a gente não tem a menor paciência, né?
6: Foi legal ver um gol de falta hoje, né? Cobrado de longe, muito bem cobrado.
2: Gente, cobrada,
6: Reinaldo,
2: né?
6: Zico, Marcelinho, não tô dizendo que o cara...
15: Marcos Assunção.
6: Marcos Assunção, qualquer um desse assinaria esse gol. Golaço, né?
5: Mauro é um grandíssimo goleiro. Você iria na bola, Mauro? Seca.
15: Não teria nem visto a bola.
2: Ah, então, seu nome é Hugo.
15: Bom, eu também não enxergo, mas o goleiro tem que dar uma puladinha, tá? E o Hugo teve algo ainda pior, que foi como a gente falou na entrada anterior. No lance que é quase ser um gol olímpico, ele tava dentro do gol.
6: Ah, aí sim.
15: O lance inteiro ele tá dentro do gol, pô.
5: Pode, goleiro de nível de seleção, não pode estar lá pra disfarçar, pelo menos, sabe?
6: Mostrar que tá trabalhando. Você já viu o lance de goleiro pulando 2 segundos atrasado? Que coisa ridícula que fica.
5: Pelo menos ali justificou o trabalho, entendeu? Pula, cara.
15: Minha carreira inteira foi assim.
5: Tem sempre pular. Só fica parado, cara, gera discussão, velho.
6: Fica, mas às vezes o cara é pego no contrapé. Mas pula, o cara vai pular naquela cobrança do Raí.
5: Sério, pula depois.
6: Contra o Barcelona.
15: Aí não era
6: contrapé,
15: né, cara? Enfim.
6: Muito bem. Gente, vai começar a coletiva do Ancelotti.
2: Acabou.
6: Começou e acabou? A gente vai soltar. Então,
2: portanto, já foi.
6: Tivemos a coletiva de Ancelotti o breve.
5: A gente recupera.
6: Lá na Austrália. A gente vai recuperar aqui o que disse o técnico da seleção brasileira.
2: Na Austrália já foi, na Band News FM já.
6: Eu acho que o Ancelotti tava poucas ideias hoje, viu, Mauro?
15: Eu não quero papo. Baixou o Abel Ferreira ali. Pronto.
6: Tá bom. Mauro, bom fim de semana, bom trabalho e até segunda.
15: Até mais, gente. Até segunda.
2: Valeu, até segunda.
6: Enquanto a gente não tem o Ancelotti, rola da gente falar da final do
2: Campeonato
6: Brasileiro
2: amanhã? Vamos sim.
6: Amanhã tem jogão com transmissão aqui na Band News, Fabio.
5: Jogão, a bola rola às 4h30 da tarde. Transmissão da Band News FM começa às 3h. Final do Campeonato Brasileiro de Futebol Feminino. Em Itaquera tem Corinthians e São Paulo. Corinthians, talvez pela primeira vez nos últimos anos e nos últimos muitos anos, não chega como favorita para a decisão. Não vou chegar ao ponto de dizer que o São Paulo é favorito.
2: Ah, bom.
5: Mas há um equilíbrio muito grande. O São Paulo foi a melhor equipe da fase de classificação.
6: O Corinthians vai ter que suar a camisa.
5: Então, muito mais do que nos últimos anos, né? Porque quando a gente chegava nas últimas decisões, era meio que barbada, né?
6: Aí lava, né?
14: 7 títulos, né?
5: É impressionante. Era isso, era meio que barbado. São Paulo foi campeão só lá em 97, quando começou o futebol feminino.
6: Acabou a festa.
5: Aliás, chegou. Muito incentivado pelo Luciano Valle e pela Band.
14: Verdade.
5: Né? A gente acompanhava. Campeonato Paulista e Campeonato Brasileiro na tela da Band. São Paulo tinha Cici, Kátia Silene, né? Tinha uma... Era um belo time do São Paulo naquela época, que ganhava de todo mundo.
6: Era uma transmissão, assim, à frente de seu tempo, né? Muito. Que apostava em
5: Como
6: coisas que ninguém
5: vale
6: apostava.
5: Sempre.
6: Mas, ao mesmo tempo, eram pessoas de seu tempo, né? Você lembra qual que era o presente que ganhava melhor em campo? O melhor em campo do masculino ganhava um motor rádio, né? Um rádio de carro. E as meninas ganhavam uma cesta com Omo, um Bombril. Mas, assim... Eram os patrocinadores, eram pessoas de seu tempo, ainda assim eles estavam à frente do tempo, né? Ainda assim era uma iniciativa digna de aplausos, mas quando a gente vê de acordo com os olhos que nós temos hoje, parece tudo muito estranho.
5: Pois é, e o Corinthians, como eu dizia, pela primeira vez não chega como absoluto favorito, muito diferente disso, o São Paulo fez a melhor campanha na primeira fase, é um jogo bem equilibrado, pelo menos em tese. E aí a primeira partida em Itaquera, transmissão da Band News FM, a bola rola às 4h30 no dia 3. Tem o jogo de volta no Morumbi, no mesmo horário e também com transmissão da Band News FM.
6: Legal.
14: Boa, Fábio, você volta já pra falar de masculino?
5: Volto.
14: De Palmeiras e Corinthians? Se der tempo, né? O Paulo já olhou pra minha cara do tipo, vai dar tempo?
5: A gente dá um jeito.
14: A gente dá um jeito. Tá bom, valeu. Até já.
6: Cabe mais um. Como a defesa do Corinthians.
14: É o lema do Hugo Souza.
6: O lema do Hugo Souza sempre cabe mais um.
14: Não, é data FIFA, a gente não vai falar disso.
6: Tá.
14: Eu tava quieta até agora.
6: Data,
14: né,
6: fofa. Bora?
14: Fofa foi a mão do Hugo hoje. Não, nem na mão pegou, né? Nem na mão pegou.
6: Você pode, então.
14: Eu posso.
6: Tá bom.
14: Vamos nessa, gente. Seguinte, a Polícia Militar mobiliza mais de 170 agentes numa operação contra o crime organizado em Paraisópolis, na Zona Sul. Arthur Covre acompanhando e traz a atualização pra gente. Fala aí, Arthur.
7: No total, 174 policiais, 61 viaturas, cães estão sendo usados também, um drone e um helicóptero. As equipes especializadas atuando nos principais acessos à comunidade. A Polícia Militar já afirmou que essa maior ação contra o crime organizado já realizada em Paraisópolis, e o comandante da operação disse que o diferencial de hoje, pela primeira vez, todos os 18 acessos da favela estão cercados nessa operação. Até o início da manhã, a única prisão confirmada era de um homem procurado pela Justiça do Paraná pelo crime de roubo. Um novo balanço ainda não foi divulgado, mas a ação segue em andamento na favela de Paraisópolis.
14: Obrigada. O Datafolha continua apontando vantagem de Tarcísio de Freitas na corrida para o Palácio dos Bandeirantes. Thiago Muniz está por aqui com todos os números e vai contar para a gente. Thiago.
16: Tarcísio de Freitas, do Republicanos, tem 50% dos votos, de acordo com pesquisa Datafolha divulgada ontem. Ele oscilou um ponto para cima em relação ao último levantamento realizado no dia 11 de setembro, ou seja, ele foi de 49 para 50. E estes são os votos totais. Portanto, eles consideram votos brancos e nulos. Só que a eleição é decidida pelos votos válidos, que não contam brancos e nulos. Então, ele já tem, pelo menos de acordo com o Instituto Datafolha, intenções de votos suficientes para ganhar a parada já na primeira etapa. O segundo colocado é Fernando Haddad, do PT, que também oscilou um ponto para cima. Ele tinha 29% e foi para 30%. Os outros candidatos que pontuaram são os seguintes: policial Edjane do Agir, Carlos Machado do PCB, Vivian Mendes da Unidade Popular e Vera Lúcia do PSTU, com 2% cada um deles, e Isadora Dias do PCO tem 1%. Branco, nulo e nenhum dos candidatos tem 8%, de acordo com o Instituto, e os indecisos são 3%. Mesmo com a possibilidade de vitória de Tarcísio de Freitas em primeiro turno, o Datafolha fez a simulação do segundo turno. E aí, Tarcísio de Freitas tem 55%. Ele oscilou um ponto para baixo, eram 56 na última pesquisa. Fernando Haddad, do PT, foi de 35 para 36. Branco, nulo e nenhum, 7%. Indeciso somam 2% no total.
14: Bom, tem também números, né, Thiago? Pro Senado, projeção da pesquisa Datafolha na corrida pro Senado por São Paulo.
16: Ah, e um campo muito mais equilibrado, porque nós temos duas vagas em disputa neste ano, né? São duas cadeiras, o Senado terá a renovação de 2/3 da composição e, de acordo com o Datafolha, há um empate técnico quádruplo entre Marina Silva da Rede, Simone Tebet do PSB, Guilherme Deirich do Progressistas e André do Prado do PL.
14: Gente.
16: Os números do Datafolha, eles consideram que a proporção é feita dentro dos 100%. E eu falo isso porque às vezes a gente tem dado aqui números de outros institutos de pesquisa que contam os dois votos e a soma dos votos chega a 200%. Então, só pra gente ter essa noção, é assim que o Datafolha faz a divulgação. Então, vamos aos números. Marina Silva, da Rede Sustentabilidade, tem 15%. Simone Tebet, do PSB, tem 14%. Guilherme Deirich, do Progressistas, tem 12%. E André do Prado, do PL, também tem 12%. Todos eles estão empatados tecnicamente dentro da margem de erro de 2 pontos percentuais. Os outros candidatos são os seguintes: Ricardo Salles, do Novo, tem 4%, Geraldo Rufino, do Podemos, tem 3%, Márcio Alves, da Unidade Popular, Soninha

0: formaram opinião, aqui são 15% do eleitorado. A pesquisa realizada para o governo de São Paulo e para o Senado pelo Datafolha ouviu 1.610 pessoas entre os dias 22 e 23 de setembro. A margem de erro é de 2 pontos percentuais para mais ou para menos, com um nível de confiança de 95%. O número de registro da pesquisa é SP03730/2026. O levantamento foi financiado pela TV Globo e pelo jornal Folha de São Paulo.
1: E é importante que lembremos, neste ano você terá de escolher 2 candidatos ou candidatas, ou um candidato e uma candidata. É importante falar assim, porque tem homens e mulheres aqui em São Paulo. Para o Senado, 2. É uma eleição incomum. Ela só acontece nesse formato uma vez a cada 8 anos. Então é importante que você esteja preparado. Muita gente é pega de surpresa. Vota no Senado, no senador, e aí aparece lá. Segundo voto para senador, ela fica até confusa. Ué, mas eu já votei? São 2. Então prepare-se para escolher 2 ou esteja preparado para anular, votar em branco, numa segunda alternativa. São 2 as escolhas a que você tem direito, tá? Entre os candidatos aqui apresentados. Muita gente é pega de surpresa, é uma eleição em comum, então esse é o formato de 2026. Valeu, Thiago.
2: Rapidinho aqui, sol e calor, voltando à cidade de São Paulo, aparecendo finalmente. Sol em São Paulo, céu nublado dando lugar a um pouco mais de sol, né?
3: Tá bem o sol.
2: Termômetro subindo, máxima hoje chegando aos 26, 27 graus em algumas regiões. Previsão é de alguma chuva mais rápida ao longo do dia de hoje e nos próximos dias calorão mesmo. Termômetros passando dos 30 graus, vai ser a primeira onda de calor da primavera e daqui a pouquinho a Aline Araújo vem aqui com a gente para falar da previsão completa e atender os pedidos dos nossos ouvintes.
1: Deixa eu fazer a ressalva, porque chegaram, pode ver aí, chegaram várias mensagens nesse sentido. Não, gente, você não pode dar um super voto para um candidato. Você não pode votar 2 vezes no mesmo candidato.
2: Uhum.
1: Né? Votando em um, você não pode votar neste mesmo candidato na segunda vez. Então são realmente 2 votos para 2 candidatos, ou 2 nulos, ou brancos, enfim, o super voto não tem.
4: As autoridades analisam material apreendido na operação que investiga o esquema de lavagem de dinheiro do crime organizado no setor dos combustíveis. Informação chegando com Humberto Ferretti.
5: O grupo financeiro que teria sido usado por uma organização criminosa na compra de uma usina de cana-de-açúcar no interior de São Paulo movimentou entre 2021 e 2025 quase 12 bilhões de reais. As empresas estão entre os alvos de uma operação realizada nesta quinta-feira contra um esquema de lavagem de dinheiro no setor de combustíveis com a participação de fintechs e fundos de investimentos. A ação é um desdobramento da Operação Carbono Oculto contra a infiltração do PCC nos 2 segmentos. Agentes de órgãos federais e estaduais cumpriram mandados de busca e apreensão em São Paulo, Espírito Santo, Goiás, Mato Grosso, Minas Gerais, Rio de Janeiro e Santa Catarina. O material apreendido vai passar por uma perícia.
2: É procurado o homem que assassinou uma mulher transexual na zona oeste da cidade. Quem tem os detalhes sobre esse caso de violência é o Carlos Costa.
6: Um motociclista mata uma mulher trans de 42 anos a tiros em uma rua do Butantã, na zona oeste de São Paulo. O crime aconteceu na noite de quarta-feira e a Polícia Civil busca o suspeito, que ainda não foi identificado. Os registros apontam que o motociclista se aproximou, parou no local e, após uma breve interação, efetuou os disparos, causando correria das pessoas que estavam perto da vítima. De acordo com a Secretaria de Segurança Pública, o suspeito não levou pertences da mulher baleada e fugiu logo em seguida.
2: Seguem presos os suspeitos de integrar uma quadrilha de receptação de telefones celulares. Isabela Mota.
7: A Justiça de São Paulo torna réus os 7 denunciados pelo Ministério Público na Operação Frank Mobile, apontados como integrantes de um esquema de receptação e revenda de celulares roubados. O MP afirma que o grupo causou um dano de mais de 90 milhões de reais às vítimas. Em 10 de setembro, eles foram presos preventivamente em uma força-tarefa que envolveu mais de 1.700 agentes. A investigação aponta que o bando atuava em 4 núcleos. O primeiro, para o roubo e furto de celulares. O segundo, para desbloquear os aparelhos e transferir valores de contas bancárias das vítimas para terceiros. O terceiro núcleo cuidava da revenda dos aparelhos e o quarto da desmontagem dos celulares e a venda das peças separadamente.
1: Vai a segunda votação na Câmara dos Vereadores, o projeto que aprova a isenção do IPTU para imóveis que ficam em ruas onde são realizadas feiras livres em São Paulo.

0: Paulo. Mais informações com Sofia Singota.
1: A Câmara Municipal de São Paulo aprova em primeira votação a isenção total do IPTU para os imóveis que ficam em ruas, onde são realizadas feiras livres. A proposta apresentada em 2019 pelo vereador Ricardo Teixeira, do União Brasil, ainda precisa passar pelo segundo turno antes de ir à sanção do Executivo. Na época, a Prefeitura estimou um impacto de quase R$34 milhões aos cofres públicos, mais de R$50 milhões em valores atualizados. O projeto prevê que os imóveis beneficiados sejam regularizados e localizados em endereços onde sejam realizadas feiras livres pelo menos uma vez por semana.
2: Está numa discussão aqui fora do ar.
0: É justo ou não é justo?
2: É justo? Ah, eu acho.
0: Eu acho, cara, que é justo que a pessoa pague menos IPTU. Não
3: também
0: sei
3: acho.
0: Se isenção um total.
3: Desconto. Um desconto pelos dias em que acontece a feira.
2: A prefeitura usa o caminho da pessoa.
0: Mas a gente está usando aqui o nosso senso de justiça meio, né, meio amador.
2: É, totalmente amador e totalmente palpitômetro.
0: Palpitômetro, assim, a pessoal. Nossa opinião vale tanto quanto a de qualquer um que tá no carro agora. Que eventualmente fala, não tem que ter nada disso. É.
2: Ah, eu acho que tem.
0: Tem que ver as contas, tem que ver como é que funciona em outros locais, lá.
2: Ajuda a comunidade.
0: E parece justo.
2: Eu acho.
0: Por outro lado, quem chegou primeiro?
2: A feira ou o morador?
0: O morador ou o ovo?
2: O ovo ou a galinha que mora naquela casa.
0: Não, quem é que chegou primeiro? Então tem muita coisa aí, né, pra analisar.
3: Pra mim é matemático.
0: Pra isso temos uma secretaria de finanças, certo?
3: É, exato. Mas você tem 365 dias no ano. Você tem quantos de feira? 50
0: dias? Um dia a cada 50.
3: Então, aproximadamente 50? Aí faz 50, a proporção e paga.
0: Tá, um sétimo. Tá.
3: Porque nos outros
0: você
3: dias...
0: Você quer dar um mísero desconto de 15%.
3: Porque nos outros dias da semana a rua funciona normalmente. É só naquele dia em que você é impactado mesmo.
0: Funciona normalmente naquelas, né? Você
3: não normalmente.
0: Você vai ter mais dificuldade pra alugar o seu apartamento. Ou a sua casa.
3: Vai?
0: Vai, ué.
2: Mas a demora, gente. Limpeza. Fica aquele
3: mas
2: cheiro
3: é no mesmo
2: por
3: dia.
2: Dias. Não.
3: Mas é no mesmo
2: outros
3: dia.
2: Outros dias tem cheiro de peixe também, em rua de feira. Não é assim, não. E eu acho que o incômodo, ele é bem grande.
3: E no dia?
2: Então, mas assim, não. Eu sou favorável
0: então,
2: a liberar.
0: Então, a Sheila quer dar um
3: desconto. Eu morei numa feira de rua.
2: Numa feira de rua? A Sheila do céu olhando pra
0: cara,
2: você.
0: Que infância
2: assim,
0: triste.
2: Imagina,
0: a Sheila,
2: né?
0: A Sheila com a boininha dela ali.
2: É, dentro de um barril. Ela dormia num barril.
0: E ela se virava vendendo jornais. Extra! Extra!
2: Ela vendia flores. Né?
0: A Sheila morou.
2: Você morou na rua da feira, vai.
0: Eu moro na feira.
2: Ela não vai ter condições de continuar.
0: A Sheila era tipo ela era tipo de Dimocó, né, cara? Nos trapalhões, assim. Ela se virava na feira.
3: Eu morei
0: era um saltimbanco,
3: onde tinha feira. Mas quando você é criança, tudo é festa, né?
2: Então.
3: Você não percebe muito. Então eu cresci com uma... Pra mim, uma memória afetiva. Eu amava morar numa rua onde tinha feira. Uhum. Eu achava o máximo, eu me divertia. Eu descia, ia comprar pastel, ia com minha avó. E pra mim tudo era uma grande brincadeira, né? Mas eu sei que pros adultos não tem nada de brincadeira. Interrompe a passagem, saída do carro. Tudo isso, mas eu continuo achando no dia.
0: A montagem dos...
2: Eu gostava de tudo isso. Madrugada.
0: Às 4 da manhã.
2: Cara,
0: né?
2: Esses dias eu flagrei um negócio ali no meu bairro, né? Tem uma feira às quartas-feiras. E aí, por volta de 3 e pouquinho da tarde, é liberado o caminho para os carros começarem a passar, né? Vai o pessoal da varrição ali da prefeitura, abre passagem e vai. E essa rua da feira é uma rua de circulação de ônibus. O motorista do ônibus acho que não teve paciência de esperar terminar a varrição. Ele passou ali na xepa. Tinha um monte de verdura, eu acho que era alface que ia pro lixo. Cara, aquilo agarrou embaixo do ônibus. E ele foi levando assim, ó. Mais de 1 quilômetro ficou rastro. Ixi. Daquilo ali. E do pessoal da prefeitura tendo de ir atrás pra varrer tudo
0: aqui. A freada de caminhão da vida real.
2: De ônibus, no caso.
0: No caso de ônibus.
3: Que freada, hein?
2: Esverdeada ainda.
3: Meu Deus, que nojo.
2: Ficou negócio, sujou por... quilômetros.
3: Nossa, tem ouvintes aqui falando sobre a desvalorização, que de fato, quem tem casa em rua, em que há feira, acaba tendo mais dificuldade para alugar, para vender, então isso é um outro aspecto que deveria entrar na conta.
0: Aí vem a questão, quem veio primeiro, a galinha ou ovo?
3: Faz sentido. A discussão é boa.
0: É boa, é boa. E feira também é muito bom.
3: Também. Ô, Carla Bigato, tão atrasado.
2: Então vai.
3: É chegar o momento?
2: Todo mundo pronto, vamos lá.
3: Isso, todos prontos, hein? Por favor.

0: Arla Bigato, alô Megali, alô Sheila. Oi. Também, eu sei que vocês gostam de história da vida dos outros, hein? Muito. Tá aqui no quesito treta, a gente tá calma essa semana, não tem muita coisa. Tem um negócio aqui interessante, que não tem a ver com treta, mas tem a ver com uma notícia que chamou muito a atenção dos fãs de uma determinada dupla que já não existe mais, mas que pode Sandy voltar a existir. Tô falando dos irmãos Sandy e Júnior, mas calma, né? Voltar a existir a dupla. Até circulou essa informação na semana, não de voltar e tal. Não, não. O que eles vão fazer é mais uma temporada em estádios com aquele reencontro, né? Pra cantar os grandes sucessos, eventualmente alguma criação e tal. Mas não é a dupla voltou.
1: Não.
0: A dupla se reunirá de novo, assim como fez em 2024 e 2025, né?
1: Revival.
0: Onde cantou em estádios pelo Brasil, comemorando uma passagem de data de tempo da dupla. Fizeram shows sempre lotadíssimos, inclusive em São Paulo. E a ideia é, em 2027, fazer de novo. Fãs estão comemorando, muita gente já foi nas redes sociais aí pra falar a respeito do assunto.
1: Desse tour,
0: claro,
1: né?
0: Agora fica aquela expectativa por ingresso. Muita gente já vai querer saber onde, como e quando é que vai comprar pra poder ver a dupla de irmãos de novo. Sandy Júnior, voltando pra dar a cantada por aí, pra quem gosta. Aliás, eu gosto. Deixa eu falar do trânsito aqui, Carla, para destacar agora o caminho do motorista que está pela Avenida Rebouças, no sentido do centro, enfrentando lentidão desde o túnel Fernando Vieira de Melo até a passagem pela Joaquim Antunes e da Avenida Brasil até Oscar Freire. Para quem vai para o bairro, lentidão da Capote Valente até a Henrique Schaumann e depois ali da Cônigo Eugênio Leite até a passagem pela Pedroso de Moraes. 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

0: Ô, Fábio Francis, você tá de volta agora pra falar do futebol masculino.
1: Vamos lá, então.
0: Data FIFA.
1: É, data FIFA. Além do Palmeiras retorna aos trabalhos, de olho na retomada do Brasileirão. Depois dessa data FIFA bem comprida, né?
0: Longa.
1: É, só no final do... da primeira quinzena de outubro. Enfim, tem muito tempo ainda pela frente.
0: Dá pra esquecer o desgosto.
1: Maurício Ferreira.
2: Após 4 dias de folga, o Palmeiras se reapresenta hoje na Academia de Futebol com a baixa dos convocados na data FIFA. A próxima partida pelo Brasileirão será no dia 8 de outubro contra o Bahia na Arena Palmeirense. Com quase 2 semanas livre para trabalhar, Abel Ferreira e a comissão técnica esperam o retorno mais cedo do trio de paraguaios, Gustavo Gomes, Ramon Sosa e Maurício, que só jogam pela seleção até o dia 2 de outubro. Já os argentinos Jai e Flaco Lopes, os uruguaios Emiliano Martínez e Piquerez e o colombiano John Arias ainda têm compromissos até o dia 6 de outubro.
1: E depois de 4 dias de folga, também o elenco do Corinthians se reapresenta hoje sem, claro, os 3 que estão na seleção, né? O Hugo Mateuzinho e o Breno Bidon, Lucas Belotti.
3: O técnico Fernando Diniz comanda hoje o primeiro treino no Corinthians, visando o duelo decisivo contra o Internacional pelo Brasileirão. Pressionado e com 6 derrotas seguidas no campeonato, o Timão volta a campo no dia 7 de outubro, uma quarta-feira, às 19h30, em Porto Alegre. No primeiro momento, as atividades terão 4 desfalques. Hugo Souza, Mateuzinho e Breno Bidon na seleção brasileira e André Carrídio a serviço do Peru na data FIFA. Para além de mudanças táticas, a semana livre de jogos será decisiva para a volta de um titular absoluto. Artilheiro do time no ano, Yuri Alberto deve trabalhar em campo em recuperação de uma lesão muscular sofrida ainda no fim de julho. O camisa 9 deve ser reavaliado no dia a dia e ainda é tratado como dúvida para o retorno do Campeonato Brasileiro.
0: Ainda é dúvida no retorno?
1: Tem que recuperar bem, né?
0: Mas, gente...
1: Isso volta aí de maneira precoce.
4: Saúde é o que interessa, Sheila.
1: Do
4: o resto não tem pressa.
1: Aí não tem jeito. E o Fernando Diniz colocou realmente no retorno de Yuri Alberto ou... Na ausência de Yuri Alberto nessas últimas partidas, boa parte do mau desempenho do Corinthians. Ele disse que o Yuri ajuda muito o jogo dele, se não necessariamente com gols, porque o Yuri não tem muitos gols esse ano.
0: Não, não tem.
1: Fez
0: Gustavo Henrique. Gustavo Henrique tem o nosso artilheiro.
1: Yuri tem poucos gols, mas o Fernando Diniz disse que o time dele encaixa melhor com o estilo de jogo do Yuri Alberto.
0: Mas não é que desempenha melhor, o resultado é melhor. Porque desempenho ele acha que tá bom. Ancelotti falou.
1: O homem falou depois do empate com a Austrália, 1-1, primeiro amistoso da seleção brasileira após a Copa do Mundo. O Ancelotti fez questão de deixar claro que foi apenas um primeiro teste.
0: Não passou, né? Se era um teste, já não passou.
4: Nossa, gente, vocês estão muito críticos hoje.
0: Vamos lá ouvir o Ancelotti.
1: Cadê o homem?
5: Todo um empate merecido ao final. Temos que ser paciente porque são testes que temos que fazer. Dar oportunidade aos jovens que jogam menos e seguir na frente, porque era um teste e também o próximo vai ser outro teste.
1: Muito bem, e o Ancelotti também disse que não houve uma ruptura no trabalho, ou seja, começa do zero agora pensando na Copa do Mundo de 2030. Ele disse que não, é apenas a continuação de um ciclo que já foi iniciado.
5: Não é um início de um ciclo, é uma continuação de um ciclo que começou ano passado. Agora a prioridade é dar minutos aos jogadores que jogam menos, jovens, que têm potencial, como Endrick, Estevão, e vamos seguir nesta linha. O torcedor tem que ser paciente e quando vamos ter competição oficial, a equipe estará preparada.
1: Tá bom, 1-1. Austrália e Brasil, né? A Austrália fez um golaço de falta. O Ryan empatou no último lance do jogo de cabeça. Os dois times voltam a se enfrentar na terça-feira. Também na Austrália, também às 7 horas da manhã, pelo horário de Brasília. Aí no sábado, dia 3, o Brasil encara a Índia em Calcutá.
0: Primeira vez, um jogo
1: primeira
0: histórico, né?
1: Na história que Brasil e Índia se enfrentam.
0: Valeu, Fábio. Pontualmente 10 horas da manhã.
6: Tempo.
4: Olha, Aline Araújo, você acertou, hein? Sol brilhando forte agora aqui na zona sul da cidade de São Paulo. Temperatura vai subir nessa sexta, então. Bom dia pra você. Até quanto sobe?
6: Bom dia para vocês, bom dia a todos que nos acompanham. Sobe até os 27 graus hoje e amanhã sobe ainda mais. A temperatura máxima do sábado chegará em 31 graus. Então a gente vai ter aí uns próximos dias bem quentes aqui na capital paulista, bem diferente do que a gente estava tendo. Vai dar para lavar roupa, abrir aquele sol, fazer atividade ao ar livre. A vida vai voltar um pouco mais ao normal durante esse fim de semana. E aí, para hoje, a gente ainda pode ter um pouquinho de formação de nebulosidade no período do fim de tarde, porque ainda temos um pouco de instabilidade e umidade presente. Aí, com esse sol brilhando bastante no período da tarde, podemos ter essa formação de nuvens, mais pancadas rápidas e de forma isolada, com volumes super baixos. Caso aconteça, será dessa forma, mas a previsão aí é de um tempo de bastante sol agora ao longo do restante da manhã e também durante todo o período da tarde. Para amanhã, não chove na capital, mas no domingo teremos um pouquinho de nebulosidade também, porque no oceano teremos o avanço de uma frente fria, que ela vai atuar um pouquinho trazendo instabilidades e um pouco de nebulosidade para toda a região leste e também para o litoral do estado de São Paulo. E aí no domingo a gente pode ter esse aumento de nuvens, teremos uma leve diminuição nas temperaturas, mas o calor ainda vai predominar. Para o domingo, a máxima prevista é que ela varia entre 27 a 28 graus. Então, o tempo vai ficar bom durante esse fim de semana.
4: Ai, que delícia. Tem um colega nosso, Aline, que encomendou aqui, né, uma previsão para Camburi, no litoral norte. Ele diz que talvez o irmão gêmeo dele seja visto circulando pela praia e quer saber se vai da praia de fato. Leva o protetor solar, né? Pode levar.
6: Vai dar praia, vai dar calor, muito sol, principalmente no sábado. No sábado é quando a gente espera temperaturas aí mais elevadas e no domingo essa mesma condição que vai ser aqui para a capital paulista. Podemos ter um aumento de nebulosidade e pancadas rápidas de chuva, principalmente no período do fim da tarde, mas a previsão é de volumes baixos e também de predomínio de sol ao longo de todo o dia com temperatura mais elevada. Então ele pode ficar tranquilo, falar pro irmão gêmeo dele ir preparado com protetor e guarda-sol, que vai ter bastante sol pra ele.
4: É Cauã, né? O irmão gêmeo do Matheus? Matheus e Cauã. Tá certo, então. Aí tem uma outra previsão, Aline, que ela é um pouco estendida, diria bem estendida, que é da nossa ouvinte Fernanda Ribeiro. Fernanda Ribeiro já tá de olho nos feriados. E ela quer saber se já dá pra ter uma projeção pro feriado de 12 de outubro ou 2 de novembro. Ela tá naquelas de fechar o Airbnb. E ela quer saber de você.
6: Quer é saber melhor onde ela vai, né?
4: É, então, é melhor investir no feriado de 12 de outubro ou de 2 de novembro?
6: Eu iria no de outubro. O 2 de novembro tá muito longe pra gente conseguir dar um parâmetro aí.
7: Melhor garantir logo,
6: com muita,
7: né?
6: Muita confiabilidade, a gente... É, melhor ela já garantir, porque vamos lembrar, é o ninho atuando, ganhando intensidade, temperaturas vão subir, só que também teremos entradas de algumas frentes frias que vão avançar da região sul do país. Então ainda teremos instabilidades. A previsão é que agora esse restante do ano seja de muito calor, inclusive temperaturas acima da média aqui para o sudeste, mas a gente também vai ter várias entradas aí de sistemas que vão trazer chuva. Então é melhor já garantir agora, enquanto ainda estamos com tempo mais predominantemente firme, e já fazer o passeio ou o que ela tiver interessada, porque novembro ainda tá bem longe para ter uma boa confiabilidade nessa previsão, principalmente com essa grande instabilidade do tempo nos últimos dias.
4: Tá, isso pode mudar, mas então, ao que tudo indica, 12 de outubro vai dar para curtir o feriado no Sudeste.
6: Com certeza. Por enquanto, a previsão é de tempo firme, mas isso pode ser alterado, lembrando, por causa desse monte de instabilidades atmosféricas que a gente vem enfrentando. Mas, por enquanto, dia 12 é um bom feriado.
4: Olha só, chegou a imagem de Camburi ao vivo.
7: Nossa,
4: você tá vendo
7: isso,
4: Sheila?
7: Agora, já. Mas... E tava até mandando pra live pra ver se dava tempo de colocar. Mas
4: Araújo
7: acho que
4: e Cruz, advogados isso. Associados. Uhum. Aí na imagem dele do WhatsApp, ele tá todo de terno, sabe? Com braço cruzado, né?
7: Sério?
4: Com aquela cara de advogado sério. Pega e manda pra gente. É o Wellington Cruz. Doutor Cruz, tá? Para os clientes mais próximos. Isso. E aí diz que...
8: Doutor Cruz para os mais próximos. Doutor Cruz pra você.
6: Tá lindo o litoral hoje.
4: Tá demais.
7: Olha, tá uma delícia.
4: Matheus, dá uma olhada.
8: É lindo,
4: quer dizer, espera o seu irmão gêmeo.
9: Cara, Cambori, gente, é demais, né?
7: Que delícia.
9: Que delícia. Litoral Norte, então, tá com tudo. Não, mas...
7: Ele falou que o Rivotril tá convidado pra tomar uns goró.
6: O litoral vai aproveitar.
7: Então.
9: Ah, na entrada do Tubarão. É bem ali que eu encontrei a Maria Tereza Cruz. Será que eles são parentes?
7: Ah,
9: não,
7: ó.
9: Não são. É bem a entrada do Tubarão ali.
7: Ó, de Cambori. Volto a convidar o Rivotril pra tomar umas caipirinhas por minha conta no meu carrinho, hein? Ó.
9: Ah, que da hora, mano.
7: Aí sim, hein?
9: Ô, louco. Ah, então
7: aí,
9: vamos lá.
7: A gente tem
9: é isso aí, carrinho do Dr. Wellington, na entrada do Tubarão. Fechou. Que mais, gente? Fim de semana, então, aproveitável. Sol. Aline, a gente volta a conversar na segunda-feira.
8: Desculpa, o que é o carrinho do Dr. Wellington?
9: É um carrinho de praia. Vende drinks, né? Ali no...
7: Carrinho de praia?
8: Ah, o advogado vende drinks na praia?
9: Acho que sim. Pelo jeito.
7: Olha... Ele tem a barraca, né? Não é ele que vai lá vender. Ele provavelmente, sei, deduzo, né?
9: Vamos perguntar um
7: doutor pouco Wellington. Ele disse que é a barraca do Dr. Wellington, não é isso?
9: Tá,
7: esse é o nome da barraca,
8: inclusive. Data Vênia.
9: Beijo, Aline.
7: Tem que
9: até
7: pedir
9: segunda.
7: Ordem, Vossa Excelência. Nossa, gostaria excelência. De uma caipirinha.
6: Até segunda,
7: Vossa
6: pessoal. Excelência. Valeu.
8: Beijo.
7: Ai, gente. Agora são 10:06.
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9: O futuro governador de São Paulo terá uma missão de administrar uma estrutura gigante na área da saúde, que conta com um orçamento de mais de 100 milhões de reais por dia. Quase 22 mil leitos distribuídos em mais de 170 unidades, como hospitais, ambulatórios médicos de especialidades. Sem falar nas unidades de saúde credenciadas. Ainda assim, a desigualdade preocupa, como mostra o último capítulo da série sobre os desafios do novo governador de São Paulo, produzida pelo âncora Humberto Ferretti.
11: Quem tem dor tem pressa. Porém, principalmente em áreas periféricas e distantes dos grandes centros, a realidade muitas vezes é outra. Seja por falta de médicos ou de infraestrutura, o atendimento nas unidades básicas de saúde nem sempre é rápido, o que pode agravar os problemas. Por isso, especialistas ouvidos pela Band News FM apontam o fortalecimento da atenção primária como um dos principais desafios do Estado. E mais do que isso, o vice-reitor da Faculdade de Ciências Médicas da Santa Casa de São Paulo, o Dr. Marco Aurélio Safadi, cobra um sistema mais eficaz para que o paciente seja encaminhado a um especialista.
12: Um caminho que permita que aquele indivíduo que precisa de uma atenção especializada tenha, vamos dizer, uma regulação, uma fila única, transparente, regional, teleconsultoria, protocolos de encaminhamento.
11: A atenção básica normalmente é a responsabilidade dos municípios. Porém, sem o apoio do Estado, que conta com um orçamento de quase 40 bilhões de reais por ano na área da saúde, as prefeituras muitas vezes não conseguem prestar um serviço adequado e os passos seguintes do atendimento ficam comprometidos. O presidente da Associação Paulista de Medicina, Antônio José Gonçalves, ainda defende estratégias de regionalização da saúde para que o atendimento de maior complexidade também esteja disponível para todos.
13: Não compensa eu ter uma região que vai ter meia dúzia de partos por mês, uma maternidade. Mas eu preciso ter um serviço de encadeamento que funcione, que possa absorver numa cidade próxima, de maior porte, com mais condições, essa gestão.
11: Essa preocupação tem como base, por exemplo, a desigualdade na distribuição de médicos pelo Estado. Enquanto regiões como as de Ribeirão Preto, São José do Rio Preto e Barretos somam pelo menos 4 médicos para cada 100 mil habitantes. Cidades como Registro, São João da Boa Vista e Araçatuba, por exemplo, têm apenas 2. Antônio José Gonçalves ainda se diz preocupado com a queda da qualidade da formação dos profissionais de saúde nos últimos anos no país, o que exige, entre outras coisas, mais investimentos em residência médica, principalmente no interior.
13: O estado de São Paulo, ele paga a bolsa de 6 mil residentes, e esses programas de especialização em governo residente, eles podem ser interiorizados com supervisão.
11: Hoje, praticamente 1 em cada 6 moradores do estado de São Paulo tem 60 anos ou mais. Lidar com esse envelhecimento na saúde pública é outro alerta do Dr. Marco Aurélio Safadi.
12: Reorganizar o nosso sistema de acordo com aquele perfil de doenças crônicas, degenerativas, cuidados de longa duração, o aumento dos quadros demenciais, o risco de queda.
11: O doutor Antônio José Gonçalves também chama a atenção para a necessidade de um foco maior nas doenças mais frequentes nos dias de hoje.
13: Hoje nós temos como principal prevalente as doenças do sistema circulatório, derrame, AVC, né, paciente vascular cerebral e os infartos. Claro que esses serviços, equipamento, pontos de excelência e principalmente treinamentos das pessoas que estão nas unidades básicas mais remotas.
11: Ações para recuperar a confiança da população nas vacinas e melhorar a fiscalização sanitária também precisam estar entre as prioridades, segundo os especialistas, do próximo governador do estado de São Paulo.
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1: 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Com ele, Robson Ramos, falando de onde, Robson?
2: Fala mais do trânsito aqui, com o destaque ali da chegada pela Anchieta, São Paulo, quem vem do ABC e reduz a velocidade quando chega ali perto da Vergueiro, tá encontrando trânsito lento exatamente ali, na altura do quilômetro 10, aí no trecho urbano, a lentidão emenda e se estende até a Rua Riga, dali pra frente tem mais um bloco que vai até a Salvador Pires de Lima, e aí, caminho livre até a chegada ao Complexo do Sacomã, quem sai no sentido do ABC e Baixada Santista vai bem. 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
3: Estamos acompanhando desde as primeiras horas da manhã uma grande operação policial na região de Paraisópolis, aliás, anunciada como a maior operação já realizada naquela região. Nosso repórter Guilherme Oliveira está acompanhando. O que você traz de informação para a gente? Guilherme, bom dia para você.
4: Tudo bem, Megali? Bom dia para você, a quem nos acompanha aqui na Band News FM. Bom dia para Carla Sheila também, a quem nos acompanha. Essa é a maior operação já realizada em Paraisópolis, não pela questão do efetivo policial. São cerca de 170 policiais empenhados nesta operação, equipes do Canil, helicóptero Águia da Polícia Militar, assim como o uso de drones. Essa é considerada a maior operação porque todos os acessos de Paraisópolis estão cercados neste momento. São 18 acessos e todos estão cercados pela Polícia Militar. Ninguém sai, ninguém entra de Paraisópolis sem uma rápida vistoria por parte dos oficiais, por parte da Polícia Militar. Até agora, um procurado da Justiça do Paraná, crime por roubo, foi recapturado, estava escondido em Paraisópolis e foi recapturado e está aqui no 89 Distrito Policial, de onde eu falo neste momento. Drogas foram apreendidas, todos os tipos, maconha, crack, cocaína, lança-perfume, êxtase, bastante droga que foi apreendida por aqui, assim como um celular que foi encontrado, um caderno da contabilidade do crime e também munições que já foram apreendidas pela polícia. Neste momento, os policiais estão realizando fiscalizações, vistorias em duas casas que foram encontradas, utilizada pelo crime como casas-bomba, que são aqueles imóveis em que armazenam justamente essas drogas para o tráfico. Ainda mais cedo, quem deu uma coletiva de imprensa foi o tenente-coronel Minosso, ele que está comandando essa operação e falou, portanto, dessa maior operação já realizada em Paraisópolis. Vamos acompanhar.
5: Pela primeira vez foi realizado um fechamento total da comunidade de Paraisópolis, os 18 pontos de acesso possíveis da comunidade foram cercados por equipes do 16º Batalhão da Companhia de Ações Especiais da região oeste, o CPA-M5. Então foram, ao mesmo tempo, foram cercadas todas as entradas e saídas da comunidade, todas as pessoas foram submetidas a buscas, os veículos vistoriados, no objetivo de tentar localizar e apreender veículos, produtos de ilícito, pessoas procuradas à justiça, armas de fogo e entorpecentes.
4: Bom, neste momento, três viaturas do 15º Batalhão da Polícia Militar que colaboram com essa operação estão aqui no Distrito Policial. Mais drogas chegaram por aqui que foram apreendidas nesta manhã. Uma operação que vai rolar toda a sexta-feira. A gente já vem trazendo diversas operações que estão sendo realizadas em Paraisópolis e eu lembro de uma delas, para a destruição de lombadas irregulares que foram construídas pelo próprio crime organizado. Essa operação acabou há cerca de um mês e meio, mais ou menos. E a gente questionou o tenente-coronel se o crime voltou a construir essas lombadas. Vamos acompanhar o que ele nos respondeu.
5: Não foram recolocados, a gente mantém, depois das nossas operações de retirada das lombadas irregulares ou barricadas, que é uma tentativa de dominação territorial do crime organizado, foi frustrada com a retirada dessas barricadas e não foram colocadas novamente, a gente mantém um monitoramento constante dos locais onde elas existiam antes e de todas as vias da comunidade.
4: Bom, tá aí, pessoal, qualquer novidade a gente volta por aqui.
3: O Guilherme, por enquanto, para ser a maior operação da história em Paraisópolis, um local tão populoso, a gente tem um saldo modesto, né, de prisões, detenções e apreensões. Né? O que você descreveu aí é o resultado de uma batida convencional numa esquina qualquer. Uma certa quantidade de drogas, né, uma pessoa detida, procurada por roubo no Paraná. É pouco, né? A polícia tem expectativa, tem alvos mais específicos, né? Tem a expectativa de encontrar grandes bandidos, grandes criminosos e fazer grandes apreensões ainda hoje?
4: A gente perguntou isso e o que o tenente-coronel Minosso nos disse é que não há alvos específicos nessa operação. É uma operação em geral contra o crime organizado que está infiltrado em Paraisópolis, na zona sul da cidade. Como essa operação está sendo considerada a maior da história, justamente por causa desse ponto em que eu disse, né? Os 18 acessos totalmente cercados em Paraisópolis. Então, não é em razão do maior efetivo policial em Paraisópolis, não é em razão do número de presos, apreensão de drogas, apreensão de menores, enfim, é justamente por causa desse ponto. Todos os 18 acessos cercados neste momento, por isso que a polícia fala como sendo a maior já realizada da história.
3: Tá, são bloqueios então, não haverá incursões contra residências, não há mandados.
4: Haverá também.
3: Também há incursão dentro da comunidade.
4: Mas não cumprimento de mandados.
3: Tá, não tem mandados para ser cumprido.
4: Não cumprimento de mandados, exato.
3: Perfeito, muito bom, residências suspeitas, etc. Ok, aguardemos então os próximos números e o Guilherme continua acompanhando. Valeu, xará.
4: Abraço.
1: 10h19.
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0: aveludada, amo e adoro. Acho que mousse de chocolate a gente parou de fazer. Quem aí, ó, tá me ouvindo e não faz mais em casa, faça, porque é tão bom, uma sobremesa rápida de fazer. Então é o seguinte, primeiro você vai derreter 250 gramas de chocolate meio amargo com 1/3 de xícara de leite no micro-ondas, daquele jeito que eu já ensinei. Bota no micro-ondas, deixa 30 segundos, tira, mexe. Mais 30 segundos e assim até derreter. Vai dar uns 2 minutinhos no máximo. Assim que derreteu, deixa o chocolate no cantinho reservado e você vai fazer o seguinte. Vai pegar 4 ovos, separa as gemas das claras. As claras você vai bater em ponto de suspiro. Quando já tiver bem montada a clara, você vai adicionar 4 colheres de sopa de açúcar e 2 colheres de sopa de cacau em pó, pra dar aquela potência de chocolate na sua mousse. Fez ali esse merengue de chocolate, deixa ele reservado, vai pegar o chocolate com o leite que já está derretido. A esse chocolate você vai juntar as gemas e bater um pouquinho. Pode usar a batedeira, se você tiver aquela de mão é bom, dá uma batida pra incorporar bem. E aí vai juntar então essa mistura de chocolate às claras batidas em neve. Você pode parar aí, que já vai estar incrível, e pode colocar 1,5 xícaras de creme de leite fresco batido em chantilly. Você vai adicionar no final pra dar essa aveludada na mousse. Sem o creme de leite você vai ter uma mousse mais elástica. Eu adoro. Com o creme de leite, você vai ter uma mousse mais aveludada. Também é muito gostoso. Então, talvez, um dia faz uma, outro dia faz outra. E me conta depois o que vocês acharam. Se você quiser, você pode falar comigo pelo e-mail hojepode@bandnewsfm.com.br ou pelas redes sociais no @carolecrema. Pode pedir receita, dica. Fala comigo, eu vou adorar.
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0: Agora são 10h27, pelo menos duas pessoas morrem depois de um acidente numa obra na região do ABC. Tiago Muniz tem as informações pra gente. Fala aí, Tiago.
1: Uma ocorrência que está em andamento de agora a pouco na rua Cuiabá, em Santo André. Uma reforma era realizada numa residência nesse endereço e pelo menos duas pessoas morreram. Os corpos, inclusive, ainda estão no local, a polícia militar preserva a região e uma terceira vítima teria sido socorrida. O trabalho aí dos bombeiros, das equipes de resgate, ele já foi encerrado, mas a PM ainda permanece no local, repetindo, na rua Cuiabá, em Santo André, ocorrência da manhã de hoje.
2: A Polícia Federal investiga as circunstâncias da morte de uma oficial da Marinha dentro de uma instalação militar na cidade universitária. A engenheira Beatriz Fickert Santoro tinha 33 anos, trabalhava num centro de pesquisas que funciona nas dependências da USP. De acordo com um boletim de ocorrência, o corpo dela foi encaminhado sem vida ao hospital universitário na tarde de ontem. A vítima teria sido levada por uma mulher que se identificou como médica da Marinha. A PM foi chamada depois que uma médica do hospital se recusou a emitir um atestado de óbito. O caso foi registrado inicialmente pela Polícia Civil do Estado, mas a investigação será conduzida em âmbito federal.
3: A Receita Federal apreende uma carga de cocaína avaliada em quase 5 milhões de reais no aeroporto de Guarulhos. A droga, que pesava no total 116 quilos, estava distribuída em 3 malas que seriam encaminhadas para um avião com destino à África do Sul. Foram interceptadas antes de entrarem no fluxo regular de bagagens e de serem encaminhadas para dentro da aeronave. A apreensão aconteceu na noite de terça-feira.
0: Destaque do trânsito. Fala aí, Robson Ramos.
4: Rodovia dos Bandeirantes na chegada hoje com um pouco menos de lentidão do que em outros dias. Mesmo assim, tem lentidão sim, lá do quilômetro 17 até o 13 no acesso à marginal. E tá difícil quando entra na marginal, viu? Porque o motorista caindo da pista central já fica preso do reflexo da lentidão que vai até a região lá da passagem pela ponte Júlio de Mesquita Neto. Caminho pro interior pela Bandeirantes tem boas condições. 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
2: O ex-presidente José Sarney está internado em São Paulo, tratando um quadro de pneumonia bacteriana. Segundo o Hospital Sírio-Libanês, o caso era acompanhado inicialmente em São Luís. O quadro clínico é estável e o paciente permanece sob cuidados médicos coordenados pelo cardiologista Roberto Calil Filho. Antes da internação em São Paulo, Sarney afirmou que esperava retornar em breve ao Maranhão para acompanhar a reta final das eleições.
3: O Conselho Superior do Ministério Público Federal decide hoje se abre investigação sobre a atuação do Procurador-Geral da República, Paulo Gonê, no caso Master. A análise vai se concentrar nas menções a ele encontradas em mensagens no celular do banqueiro Daniel Vorcaro. O colegiado vai deliberar se Gonê deveria se declarar suspeito ou impedido para atuar nos processos que envolvem o Master. Paulo Gonê afirmou em sessão do STF na semana passada que não tem relação de proximidade com Vorcaro e que a única ligação entre eles foi brevíssima e banal.
0: O Santos se reapresenta na Baixada com expectativa de estreia nos próximos jogos, Maurício Ferreira.
5: O meia Felipe Coutinho vai a campo com o restante do elenco do Peixe e dá mais um passo para estrear pela equipe. O camisa 11 não joga desde fevereiro, quando deixou o Vasco. Se avançar bem até sexta-feira da próxima semana, Coutinho pode ser relacionado no clássico contra o São Paulo, mas a tendência é que esteja pronto no dia 8 contra o Flamengo. Fora das quatro linhas, o Santos mudará a fornecedora de material esportivo em 2028. A equipe segue com a Umbro até dezembro do ano que vem e depois passa a ter os uniformes produzidos pela Adidas.
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8: O nosso ouvinte Flávio Souza pergunta por que é que a língua dos gatos parece uma lixa. Flávio, é o seguinte, é muito legal, né? Porque é muito diferente da língua dos cães. E existe uma engenharia fantástica por trás. Ele possui centenas de pequenas estruturas chamadas papilas filiformes, que são feitas principalmente de queratina. E muitas dessas papilas têm um formato semelhante a pequenos ganchos voltados para trás. E isso ajuda o gato contato durante a alimentação, com certeza. Para ele lamber a carne, né? Vamos lembrar dos gatos ancestrais, quando eles caçavam, e isso ajuda a tirar a carne do osso. Mas tem uma coisa que também é muito interessante, que durante a higiene, essa estrutura funciona quase como um dente de pente. E tem um detalhe ainda mais incrível. Estudos que observaram essas papilas mostraram que algumas têm uma pequena cavidade que ajuda a transportar a saliva para dentro da pelagem durante a lambedura. Não é incrível isso? Ou seja, aquela língua de lixa não serve apenas para pentear superficialmente o pelo. Ela ajuda o gato a distribuir saliva entre os pelos durante a higiene. E aí depois a gente pergunta, por que que eles odeiam banho? Porque eles já tomam, né? Participe também da nossa coluna enviando sua dúvida para elbicho@bandnewsfm.com.br ou então pelo meu Instagram, Manu Karsten. 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
0: Agora são 10 horas 35 minutos. Vamos voltar a falar sobre as investigações acerca daquele prédio que desabou na Penha, zona leste de São Paulo. Essas investigações revelam que a construtora ignorou alertas importantes sobre problemas estruturais graves nessa obra. O Thiago Muniz tem os detalhes dessa investigação, pelo menos até aqui. Fala aí, Thiago.
1: Nós já trouxemos ao longo dessa semana, Sheila, que a Controladoria Geral do município, em um determinado momento, teve informações de que houve esse alerta por parte de um engenheiro que tinha sido contratado para fazer um orçamento sobre necessidades de adequação do prédio. Só que por uma questão aí de dinheiro, de falta de recursos da empresa responsável, ele não foi contratado e esse orçamento não foi executado, as adequações não foram feitas. Ontem, a polícia realizou buscas em 7 endereços ligados ao grupo proprietário da empresa New Home. E aí, o engenheiro Fábio Oliveira, chamado pela empresa para fazer esse orçamento ao qual eu me referi, prestou depoimento. Segundo ele, já na vistoria, a construtora foi informada de que o prédio tinha graves problemas estruturais e que poderia desabar.
14: Nos deparamos com a parte deles do subsolo. E aí foi onde a gente viu ali as estruturas, todas as patologias de concreto, todos os problemas que lá existiam e avisamos prontamente, né? que precisava ali de uma intervenção imediata, porque poderia colapsar.
1: No dia 26 de fevereiro, bem antes então dessa tragédia que testemunhamos, estamos em setembro, no dia 26 de fevereiro, um funcionário desse engenheiro Fábio Oliveira enviou um áudio para um responsável pela construtora New Home.
15: Imagina assim, carregar nas costas aí a morte de algumas pessoas, né? Nem só a questão do material. Mas ali realmente está um risco muito grande ali de algo pesado, tá?
2: Ele mandou isso antes de o desabamento acontecer.
1: Dia 26 de fevereiro, um funcionário do engenheiro Fábio, que nós ouvimos primeiro, que foi chamado para fazer essa avaliação, que não foi aprovada, um engenheiro dele veiculou esse áudio ao qual a reportagem da Band teve acesso.
2: A gente costuma dizer, é uma tragédia anunciada, mas para algo em que fica perceptível que poderia acontecer, mas não verbalizado.
0: É.
2: Nesse caso aqui...
0: É uma tragédia atestada antes de acontecer, né?
2: Foi anunciada literalmente, né? Um especialista que foi até lá, olhou e falou pro responsável pela obra, olha, vai
0: morrer gente.
2: Acontecer.
0: É.
2: Vai morrer gente. E aconteceu, Thiago Muniz.
1: 7 meses depois da avaliação, o prédio caiu e atingiu uma casa, no dia 12 deste mês, setembro. 6 pessoas da mesma família estavam dentro da residência, atingida pelo edifício. Elas morreram. Ronaldo Vivacqua, apontado pela polícia como o sócio oculto da construtora, está preso. O filho dele, o engenheiro Cristiano Vivacqua, e a dona da empresa, Isis Brandão, a dona, no caso, a dona é no papel, de fato, né? Porque o Cristiano seria o sócio oculto, mas a nora dele, casada com o filho dele, estão foragidos os dois, Cristiano e Isis. Também é investigada uma servidora que atestou que a estrutura tinha sido demolida e reconstruída. Ela ainda não foi detida, continua sendo investigada em liberdade, mas perdeu um cargo que tinha na subprefeitura da Penha. Quase 30 empreendimentos de construtoras ligadas ao mesmo grupo foram paralisados.
0: Obrigada, viu, Thiago? Vamos seguir acompanhando as investigações, mas cada vez fica mais claro, né? Que todos os alertas foram dados, que havia alertas de que isso aconteceria e aconteceu. Agora são 10h39. O Ministério Público de São Paulo vai decidir se denuncia ou não um ginecologista de 82 anos indiciado por estupro. A denúncia é de uma paciente que foi atendida pelo médico Osmar Trojan desde a adolescência. Na primeira consulta com ele, aos 16 anos, a Esther não entendia que a conduta do médico não era comum.
16: Nessa consulta ele tinha bolinhas de pompoarismo, ele tinha plugue anal, ele tinha... Eu não sei se é vibradores ou se são introdutores de todos os tamanhos possíveis.
0: Segundo Esther, o médico não pedia para que ela usasse avental, o que é praxe. E com o passar dos anos e a cada atendimento, as atitudes ficavam mais abusivas.
16: Falava assim, olha, eu acho que você está com muita baixa autoestima, você tem que aprender a fazer mais coisas com o seu namorado, enfim. Ele colocava lá um site lá, né, sexual, né, eu não me lembro o nome agora.
0: Osmar Trojan fez o parto de Esther. Ele era também médico da mãe dela, tinha confiança da família e não cobrava pelas consultas. Fez sessões de fotos com a paciente, justificando um artigo contra o câncer de mama. Agora as fotos fazem parte do inquérito em que esse médico é investigado por estupro. No celular apreendido pela polícia, conversas mostram o ginecologista assediando a paciente, dizendo fazer elogios como homem. O Conselho Regional de Medicina abriu uma sindicância, mas o CRM do médico ainda aparece como ativo no sistema. O CREMESP informou que o caso corre sob sigilo determinado por lei. A Secretaria de Segurança Pública de São Paulo informou que o médico foi formalmente indiciado por estupro e que as investigações prosseguem. A defesa disse que ele nega as acusações e confia no curso do processo, devendo ser observada a presunção da inocência. 10h41.
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0: Ainda bem esse mês de setembro.
1: Compensando agosto, né?
0: Nossa, é verdade. Bom, quem vai trazer todos os detalhes da agenda cultural desta semana é Beatriz Teodósio.
2: A agenda cultural dessa semana mistura festa alemã, teatro e também um bom samba brasileiro. Oktoberfest acontece na Arena de Eventos do Parque Ibirapuera e reúne gastronomia alemã, música e atrações para toda a família. Para quem gosta de música ao vivo, a agenda tem bandas que passam pelo rock, folk e, claro, pelos tradicionais sons alemães. A São Paulo Oktoberfest segue até o dia 4 de outubro, funcionando de sexta a domingo. Basta reservar o ingresso e consultar os horários no site ticketmaster.com. Vamos falar também de teatro misturado com psicanálise e um toque de literatura. Estreia nessa semana, no Sesc Pinheiros, a peça A Gente Mira no Amor e Acerta na Solidão, espetáculo inspirado no livro da psicanalista Ana Sui. O ator Johnny Massaro interpreta um guia turístico que conduz o público por uma viagem pelo coração humano. A montagem mistura humor e reflexão. O espetáculo fica em cartaz até 31 de outubro, de quinta a sábado, às 20h30 da noite. Os ingressos custam a partir de R$15. A estação mais próxima do Sesc é a Pinheiros, da CPT e do metrô.
3: E como bons brasileiros que somos, a gente sabe que o samba toca no nosso coração de um jeitinho diferente. A próxima atração traz bons sambas para você curtir nessa sexta-feira.
2: O evento Sexta é Dia de Samba, realizado pela Bora Produções em conjunto com o Sesc Santo Amaro, reúne cantores e rodas de samba. Nessa sexta-feira, o grupo Samba de Todos os Tempos fará a comemoração de 22 anos de carreira. O show terá a participação de Raquel Tobias, cantora e intérprete da Escola de Samba Estrela do Terceiro Milênio. A entrada é gratuita e não precisa reservar ingresso. A estação mais próxima do Sesc Santo Amaro é a Largo 13, da linha 5 Lilás. Os horários podem ser consultados nas redes sociais da Bora Produção.

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6: Muito bem, começou a reunião no Conselho do Ministério Público Federal que vai decidir se abre ou não investigação sobre

0: o Procurador-Geral da República no caso Master. E já temos o voto do relator, Thiago Muniz. O
1: relator, subprocurador-geral da República, Francisco Sanseverino, votou contra a abertura de investigação por parte do MPF a respeito da atuação do procurador-geral da República, Paulo Gonet. O conselho está analisando as menções a Paulo Gonet encontradas em mensagens do celular do banqueiro Daniel Vorcaro. O colegiado está deliberando se Gonet deveria se declarar suspeito ou impedido para atuar nos processos que envolvem o Master. Em manifestação feita há pouco, o subprocurador Francisco Sanseverino disse que é necessário haver elementos mínimos de materialidade e autoria para dar início a uma investigação criminal. E aí ele destacou que, ao analisar as mensagens extraídas do celular de Daniel Vorcaro, o relatório da Polícia Federal não teria identificado Gonet entre os contatos salvos no aparelho e nem teria encontrado registro de conversa direta entre os dois. Antes de entrar na análise do caso, o subprocurador Sanseverino rejeitou analisar um eventual impedimento ou suspeição de Gonet. Outras informações daqui a pouco no Band News Station.
0: São 9 os votos, né? Portanto, 5 formam uma maioria simples. A expectativa no meio jurídico é que não seja aberta a investigação, mas, né, aguardemos cabeça de juiz. Valeu, Thiago.
2: Tribunal de Contas da União determina que o governo federal e a ANEEL analisem alternativas antes de autorizar o fim do contrato com a Enel em São Paulo. O TCU pediu um estudo que deve ser entregue em 60 dias sobre os impactos operacionais e financeiros caso a concessionária de energia perca a concessão. O documento deverá listar as empresas capazes de assumir o serviço e os efeitos no valor da tarifa. O governo federal terá de comprovar que a mudança do contrato traz vantagens aos consumidores paulistas.
3: O presidente Lula deve anunciar hoje uma medida provisória que restringe a atuação das casas de apostas em território brasileiro. Os termos ainda não estão definidos, com o governo podendo realizar a proibição total das atividades. Outra possibilidade contemplaria o bloqueio exclusivo dos cassinos online, com a manutenção das plataformas de apostas esportivas. Ontem, associações que representam o setor e os clubes de futebol se manifestaram conjuntamente contra uma possível mudança na atual regulamentação.
0: Ouçam essa, uma brasileira foi presa pela polícia migratória dos Estados Unidos depois de sofrer um aborto espontâneo e ter uma crise de saúde mental. O que aconteceu? O noivo dela ligou para a emergência. E aí, em vez de levá-la para um hospital, a emergência transportou essa brasileira direto para um centro de detenção. E lá ela ficou por 4 dias. Quem tem os detalhes é Stephanie Toso.
4: Uma brasileira é presa pelo ICE, a Polícia Migratória dos Estados Unidos, dias depois de sofrer um aborto espontâneo e uma crise de saúde mental. Yara do Carmo Santana ficou 4 dias detida sem atendimento médico adequado e sem acesso regular à medicação que usava para tratar uma infecção pós-cirúrgica. Um juiz federal determinou a liberação dela, alegando que o ICE tem a obrigação de oferecer atendimento médico e classificando a situação como uma questão grave. Yara chegou aos Estados Unidos em 2021, solicitou asilo e tem uma audiência marcada no Tribunal de Imigração para 2029. O noivo dela tem green card e o casal pretende se casar no próximo ano.
0: Bom, esses monstros decidiram que, frente ao caso de uma mulher que havia sofrido um aborto espontâneo e estava surtando, né, precisando de atendimento médico, de acolhimento urgente, decidiram que a prioridade era dar andamento na deportação dessa mulher que precisava de atendimento. Né? Se isso não é a desumanização completa, né, de uma pessoa, eu não sei mais do que a gente está falando. Assim, lamentável, assustador.
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6: Falando agora da 9 de julho, com lentidão ali na aproximação do cruzamento com a Avenida São Gabriel. Também tem lentidão na altura do cruzamento com a Avenida Brasil e aí vai mal direto até a Alameda Lorena. E depois dali, caminho bom até o centro. Para quem vai para o bairro, tem trânsito mais carregado ali na altura da passagem pelos Estados Unidos. E depois, só lá em frente, só lá embaixo, lá na rua Turquia, até o túnel Max Pfeffer. 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
0: Hora de conversar com o Bernardo Ramos. Mais cedo, o Brasil empatou com a Austrália, mas empatou no sufoco, né? Levou um belo gol aos 24 minutos do segundo tempo de falta. Coisa rara a gente ver uma falta tão bem cobrada. O Hugo Souza só ficou olhando a bola entrar. A Sheila ficou chateada, magoada, aborrecida. Eu acho que foi muito bem batida a falta. Vamos ver o que o Bernardo acha.
2: Foi, mas o Hugo nem ir na bola, gente.
0: Às vezes não dá. Você acha que ele teve preguiça? Não teve, não dá. O cara foi pego de surpresa.
2: Ele tá grande, né, gente? Estica o braço que pega, né?
7: O corintiano, ele anda assim,
0: parecendo,
7: né?
0: Parecendo minha avó comentando o feijão da seleção, cara.
7: Tão de aqueles braços.
0: Mas o Ryan...
7: velocidade daquelas pernas.
0: A cabeça salvadora do Ryan deu o gol ao Brasil no finalzinho. A bola nem mal bateu na rede, né? Foi na trave, pingou dentro do gol. 1-1. E aí, Bernardo, o que você viu de boa e de ruim nesse pontapé inicial para preparação para a próxima Copa? Bom dia.
8: Bom dia, Megali, Carla, Sheila, quem nos acompanha na Band News FM. Olha, o que eu vi de bom, não tem muita coisa não. Aliás, que gramado ruim esse em que a seleção brasileira jogou mais cedo. No primeiro amistoso pós-Copa do Mundo, né? Não dá pra falar de coisa boa não. O Brasil jogou muito mal. É claro que há que se levar em consideração o fato de estar começando um novo ciclo, né? Se a gente for olhar em retrospecto, há jogos muito ruins da seleção brasileira na história em inícios de novos ciclos. Mas foi assustador, de fato, o desempenho da seleção brasileira. Eu concordo com a Sheila, acho que o Hugo Souza falhou no lance do gol do Inanconda, bom jogador, aliás, que jogou ali um pouco pelo lado esquerdo, do ataque da seleção da Austrália, né? Eu já falei aqui sobre o estado do gramado, que fez o Maracanã parecer um tapete, e agora a gente tem que levar em consideração também o mau jogo individualmente de alguns jogadores, né? O Vinícius Júnior fez uma partida horrorosa, o Estevão talvez tenha sido menos pior ali do Brasil, principalmente no primeiro tempo, quando o Brasil não jogou absolutamente nada, houve uma ligeira melhora, não suficiente na segunda etapa. O Estevão, aliás, chegou a fazer um gol que foi anulado, na minha opinião, bem anulado pela arbitragem. Acho que o Bruno Guimarães fez falta no Solta, né, que é um jogador que é o capitão, o zagueiro central numa linha de cinco ali da seleção da Austrália em sistema defensivo, joga no Leicester, né, um time da segunda divisão do futebol inglês. Uma partida muito ruim da seleção brasileira, né? E alguns jogadores, isso que é impressionante, né? Que estão desempenhando muito bem nesse momento, no início da temporada europeia, não jogaram nada, né? Eu destaco principalmente o Rafinha nesse aspecto, né? Que para mim é um dos três melhores jogadores do mundo nesse início de temporada na Europa, eu repito, é um recorte ainda muito pequeno, mas não jogou absolutamente nada hoje, à noite na Austrália, de manhã, aqui no Brasil. Olha, de fato, assim, pouco há o que falar em termos positivos desse reinício de trabalho, né, do Carlo Ancelotti à frente da seleção brasileira. Eu preferiria até seguir aquele debate que a gente fez no início da semana sobre o limite de estrangeiros no futebol brasileiro, mas acredito que essa seja uma conversa para depois, né, Megali?
0: Acho que depois sim, Berninha, porque agora tem a Índia pela frente. A Índia, o esporte nacional da Índia é o cricket, e eles têm tanta familiaridade com o futebol quanto nós temos com o cricket. Portanto, é uma seleção para golear. Na pele do Ancelotti, você trataria esse jogo como um treino para montar time, procurar esquemas? Ou, gente, tem uma opinião pública lá fora que certamente não tá feliz com esse empate com a Austrália, vamos ganhar desses caras de 10-0. Como é que você acha que o Ancelotti deveria preparar a seleção?
2: Tem a Austrália de novo antes, né?
0: Ah, tem mais um ainda?
2: Terça-feira, tem.
0: Meu Deus, e de volta?
8: Tem mais um na terça-feira contra a Austrália, em Brisbane.
0: Tá. Bom, mas a pergunta segue valendo. O Brasil, se quiser, eu acho que ganha da Austrália, né?
8: Olha, eu não acredito que os caras, no caso os jogadores e o técnico Carlo Ancelotti, não tiveram essa falta de disposição em querer ganhar o jogo hoje. Acho que não passa por aí. Essa história de que jogador amarela com a camisa da seleção brasileira, eu não levo para esse aspecto, não. Pelo menos na minha opinião, né? Mas, de fato, jogar contra a Índia no sábado, que vem, sem ser amanhã ou outro, né, daqui 8 dias, o Brasil tem que apresentar coisa muito melhor. Não acredito que a Índia vá ser páreo para o Brasil, mesmo o Brasil jogando muito mal. Mas tem esse amistoso contra a Austrália em Brisbane na próxima terça-feira, às 7 horas da manhã.
0: Muito bem. Berninha, bom fim de semana, bom trabalho, até segunda.
8: Valeu, pessoal. Um abraço a vocês.
2: Abraço, valeu.
3: Falou, galera. Sextou, hein?
2: Sextamos. Chega por hoje.
1: Segunda tem mais.
3: Calor. Tchau.
2: Beijo, tchau.
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1: Good morning, ótima manhã para todo mundo ligado com a gente aqui na Rádio Band News FM nesta sexta-feira, ainda bem, começando mais uma edição do nosso Band News Station, programa feito metade Nova York, o bicho tá pegando por aqui, metade Brasil, onde tá ele, Eduardo Frumento, onde também o bicho tá pegando. Fala, Frumento, bom dia, rapaz.
12: Bom dia, Barão, bom dia para quem nos acompanha na Band News FM, uma ótima sexta-feira para nós, o bicho tá pegando, mas pelo menos é fim da semana, então dá para aguentar um pouquinho mais.
1: É isso aí, Frumento. Sexta-feira que tá chegando uma tempestade daquelas conjunções de filme, sabe? Que vem uma do lado, outra do outro, em cima, embaixo, puxa e vai. E tá já provocando alagamento em cidades litorâneas, não só aqui de Nova York, Nova Jersey, Virgínia. Eu vou te falar, rapaz, quem tiver a fim de dar um tibum, pegar uma onda, olha, esse final de semana... O negócio tá sério por aqui, é vento pra lá, vento pra cá, chuva. Enfim, 40 milhões de moradores dessa área aqui do Nordeste dos Estados Unidos estão debaixo desse fenômeno, começando hoje, indo até domingo e seja o que Deus quiser. No Brasil, a sexta-feira normalmente, né, galera, não é uma chegada no trabalho, sabe aquela história? Já dá aquela famosa enforcada, mas hoje nosso querido Augusto mandou uma mensagem logo cedo, falou: Barão, olha, sabe aquela história do Paulo Gonê, procurador-geral? Então, tá sendo investigado. Eu falei, jura? O que é? O Supremo Tribunal Federal decidiu trabalhar numa sexta-feira? Será que os ministros vão, de uma hora para outra, tirar da frente, né? Teve ligação, não teve ligação com o Vorcaro? Será que aquela imagem, né, que aparece ali, Gonê fumando um charuto numa festa, agora vai ser motivo para os caras trabalharem numa sexta-feira? Será que alguma resposta vai ser dada? Não só no caso do Gonê, entre tantas dúvidas que estão pipocando, relações no mínimo estranhas, mensagens comprometedoras para lá, jatinho sendo usado com candidato à presidência para cá e vamos nessa, alguma coisa vai ser respondida, né? O Supremo Tribunal Federal decidiu, meu Deus, fazer um esforço concentrado e trabalhar numa sexta-feira, mas não. Hoje é uma reunião
13: não tem nada a ver com o Supremo Tribunal Federal, é o Conselho Superior do Ministério Público Federal, que está analisando o caso do procurador-geral Paulo Gonê. Então não tem nada a ver com o Supremo Tribunal Federal, é o próprio Conselho do Ministério Público que está decidindo se Paulo Gonê, enfim, teve alguma relação, pode estar sendo afastado, sei lá eu. Agora há pouco quem votou foi o Subprocurador-Geral da República, Francisco Sanseverino, e votou pelo indeferimento do pedido de designação para analisar as representações contra o Procurador-Geral Paulo Gonê relacionadas ao caso do Banco Master. E nesse momento os outros estão participando ali, votando e tudo mais. E aparentemente não vai ser julgado o Procurador-Geral Paulo Gonê, apesar daquela imagem que acabou sendo divulgada, dele fumando um charuto numa festa ao lado do Daniel Vorcaro. E daquela defesa, né, virulenta, naquela sessão acalorada no Supremo Tribunal Federal, feita pelo ministro Gilmar Mendes, que gritava ali, onde já se viu você, André Mendonça, colocar o Paulo Gonê, uma figura ilibada, que nunca teve nenhum problema, tal. E no dia seguinte aparece a foto do Gonê fumando um charuto ao lado do Vorcaro. O que, evidentemente, não significa qualquer responsabilidade do procurador geral. Mas qual que é a história, né? A história é saber, de fato, não só o procurador-geral, mas ministro do Supremo Tribunal Federal, candidato à presidência da República, governador, deputado, enfim, quem teve essa relação, digamos, criminosa com o Vorcaro. E até agora essas respostas não foram dadas. O tempo está passando, é sexta-feira hoje, não tem decisão nenhuma do Supremo Tribunal Federal, na verdade é um foro específico ali do Ministério Público que está analisando o caso do procurador-geral Paulo Gonê, que aparentemente, segundo o voto do relator, também não será investigado. E assim toca-se o barco, né? Daqui a pouco a gente vai descobrir que ninguém teve nenhuma relação promíscua, irregular, não republicana ou mesmo criminosa com Paulo Gonê. Daqui a pouco vão chegar à conclusão que a minha mãe, Dona Fátima, em Atibaia, que teve alguma ligação porque um dia, sei lá, cruzou no caminho, no trânsito com o Vorcaro. É uma situação no mínimo estranha, nada especificamente contra o procurador-geral, né? Não tenho prova nenhuma, não é isso. Mas a questão é, somos todos iguais? Todos merecem ser investigados? E evidentemente após o processo, o rito legal, se lá na frente foi identificado que ele recebeu informação privilegiada, conseguiu avançar em algum processo, pagou uma grana para receber algum tipo de benefício, esse servidor público, em qualquer esfera que seja, né? É um procurador, é um ministro, é um governador, é um deputado, alguém pode de alguma forma pagar por ter essa relação com o Vorcaro ou não? Ou vai ser a anistia geral da nação no caso Vorcaro? É uma pergunta que está no ar e o tempo está passando, né? E a barriga está sendo empurrada, né? O problema Vorcaro está sendo empurrado cada vez mais com essa barriga cada dia maior. Vamos lá, Frumento!
12: Bom, vamos a Brasília então. Quem tem mais informações sobre esse julgamento, essa análise, essa sessão do Conselho Superior do Ministério Público Federal é o Afonso Marangoni. Afonso, bom dia.
14: Ah, exatamente. Bom dia, Frumento, Barão, todo mundo que nos acompanha. Dei uma paradinha lá para acompanhar essa sessão, justamente para trazer como está a questão de momento. Os conselheiros do Conselho Superior do Ministério Público já estão, então, analisando, né, este pedido para que Paulo Gonê seja investigado justamente pelo que foi, né, apresentado do celular do Daniel Vorcaro, em que o Procurador-Geral da República é mencionado. Mas o Barão já antecipou, o relator Francisco Sanseverino acabou de se manifestar contrário a qualquer tipo de abertura de investigação, porque ele entende que não há materialidade mínima contra o Procurador-Geral da República. Fala, no primeiro lugar, que não há mensagens diretas entre Vorcaro e Gonê e que as mensagens ali intermediadas por um advogado chamado Ciro Soares não tem nada ali de grave, né, que possa, portanto, fazer com que uma decisão que seria inédita inédita, né? Afastar um procurador-geral da República de casos em tramitação no Supremo e também abrir uma investigação contra ele seja determinado. Então, ele não vê motivo para isso. Nós temos, inclusive, a fala que nós separamos do relator, o Francisco Sanseverino, antecipando que vai votar a favor, então, de Paulo Goni. Vamos ver.
15: Desde logo, eu voto pelo indeferimento do pedido de designação de subprocurador-geral da República para conhecer da documentação antes mencionada. Com efeito, a notícia-crime descreve os fatos que eu já mencionei e atribuídos ao procurador-geral da República. Entretanto, inicialmente, impõe-se destacar que para dar início à investigação criminal é necessário existir elementos mínimos de materialidade e de autoria dos fatos. Em outra perspectiva, é também necessário examinar o fato e suas circunstâncias.
14: Pois é, tá então a posição, né, do relator deste caso e vai tudo encaminhando então para um arquivamento, né, de qualquer pedido de investigação contra Paulo Goni. Esta sessão que é presidida pelo Nicolau Dino, subprocurador-geral da República. Até uma nota só de curiosidade, Nicolau Dino é irmão do ministro do Supremo Tribunal Federal, Flávio Dino. Os dois seguiram carreiras diferentes, né, o Flávio Dino foi até magistrado de carreira e o Nicolau Dino foi de carreira do Ministério Público e tem já um tempo nessa posição de subprocurador. O Paulo Goni é o que preside esse Conselho Superior, mas por ser ele que está ali na Berlinda, né, tendo a conduta analisada, ficou então para que Nicolau Dino presidisse esses trabalhos que vai seguir ao longo do dia de hoje. Viu? O relator Barão e Frumento, embora já tenha se antecipado, disse que o voto dele é longo, que ele vai pormenorizar tudo que tem ali, justamente nesse entendimento, né, de que não há materialidade suficiente para se tomar qualquer medida contra o Procurador-Geral da República. Então, uma sexta-feira importante, há um ineditismo, numa reunião do Conselho Superior para analisar a conduta de Procurador-Geral da República, mas o que eles entendem, portanto, é que isso fragilizaria, né, o Ministério Público pedir para que Goni fosse afastado de casos apenas pelo que foi revelado, que eles entendem ser insuficientes para qualquer ação.
13: Muito bem, nossa Marangoni vai continuar em Brasília. Marangoni trabalha de segunda a sexta, sábado a domingo, não tem essa história de folga não, e vamos nessa. Bom trabalho para você, Marangoni, até mais. A gente vai falar agora sobre outro assunto importante, que é a conta de luz, que está mais cara, puxando o custo de vida para cima. A Luana Bernardes conta os detalhes para a gente.
16: O Índice Nacional de Preços ao Consumidor Amplo 15, considerado a prévia da inflação, foi de 0,70% em setembro. O número foi divulgado nesta sexta-feira pelo IBGE. O resultado é 1,1 ponto percentual acima do verificado em agosto. Em setembro de 2025, o IPCA 15 havia sido de 0,48%. A maior variação e o maior impacto positivo desse mês vieram do segmento de habitação, influenciado pela energia elétrica residencial, que subiu 7,42% com o fim da incorporação do bônus de Itaipu, creditado nas faturas emitidas no mês anterior.
17: E seguem as investigações para apurar as causas do acidente do helicóptero que matou o cantor Rick e outras quatro pessoas na Serra Catarinense, Felipe Dutra.
18: A empresa dona do helicóptero que caiu na última segunda-feira e que matou o cantor Rick e outras quatro pessoas foi autorizada a iniciar os procedimentos relacionados à retirada dos destroços da aeronave. Antes de fazer a remoção, será feito um estudo para saber como essa retirada será feita, já que o local é de difícil acesso na Serra Catarinense. Nos próximos dias, o CENIPA vai analisar a caixa preta do helicóptero. O corpo do cantor Rick foi enterrado em Sorocaba, no interior de São Paulo, ontem à tarde, em uma homenagem restrita aos familiares e amigos. Após o enterro, Renner divulgou um vídeo agradecendo o carinho dos fãs neste momento difícil, já que conviveu com Rick por mais de 40 anos. Visivelmente abalado, ele disse também que o show não pode parar.
13: O Brasil, ele tem uma das maiores frotas de helicóptero do mundo. São Paulo, a cidade de São Paulo, é a cidade que mais tem movimentação de helicóptero do mundo. Eu sou absolutamente traumatizado, por motivos óbvios, com esse tipo de transporte. Já perdi, enfim, mais de um amigo muito próximo. e já cansei de ver tragédias por diferentes motivos, né? Falta de manutenção, às vezes exagero ali na hora de passar por áreas onde não há possibilidade de passar por causa das condições meteorológicas, panes que dão em aparelhos como qualquer coisa assim. Mas ainda é algo que eu confesso que continua acontecendo tragédias e as vidas são perdidas e toca-se assim como se fosse algo normal. E não deveria ser normal, não deveria ser tão frequente, não deveria ser tão comum como é, né? Como é. É claro que é muito mais rápido o deslocamento, é claro que faz parte de uma estrutura onde você precisa chegar amanhã o mais cedo possível, onde o trânsito é complicado, mesmo áreas complicadas, mas assim, a quantidade de acidentes que a gente tem de helicóptero, muitos técnicos vão falar assim, não, proporcionalmente não é tão grande devido aos voos que são feitos diariamente, mas assim, meu amigo, teve um acidente, alguma coisa deveria ter sido investigada, deveria ter sido feita, porque aconteceu. Enfim, eu insisto, eu sou absolutamente traumatizado, não foi só a tragédia com o Boechat, outras pessoas, inclusive pessoas que trabalhavam na rádio diretamente, enfim, é algo que me toca muito e acontece, continua acontecendo no Brasil como se fosse algo, como se fosse um acidente de trânsito, né? Algo que faz parte do cotidiano e não deveria fazer, definitivamente não deveria fazer. Mudar de assunto agora, continua preso o namorado de uma estudante encontrada morta no condomínio onde os dois moravam no Ceará e que revelou que ela tinha uma dívida com ele. Caio Passos tem os detalhes pra gente.
19: O ex-namorado de Isabelle Caracristi presta depoimento nesta sexta-feira. Ele foi intimado após João Munhoz afirmar à polícia que Isabelle teria uma dívida com o ex-companheiro. A mãe da estudante e a síndica do condomínio também devem ser ouvidas novamente hoje. Isabelle, de 22 anos, foi encontrada morta no último dia 13, após cair do prédio de onde morava com um namorado, em Fortaleza. João, de 34 anos, está preso e é investigado por violência psicológica e induzimento ao suicídio.
17: E as chuvas fazem mais duas vítimas no sul do país. Gilberto Echauri.
20: Chega a 6 o número de mortes por conta dos temporais no Rio Grande do Sul. As duas novas vítimas são a mulher de 43 anos, que estava desaparecida desde a segunda-feira e teve o corpo localizado às margens do Rio São Marcos, em Caxias do Sul, e um homem de 40 anos, que estava hospitalizado após sofrer uma descarga elétrica de um cabo de alta tensão encharqueadas. Segundo a atualização da Defesa Civil na manhã de hoje, 6 pessoas estão feridas e mais de 5.400 permanecem fora de casa entre desabrigados e desalojados.
13: O Papa Leão XIV volta a demonstrar preocupação com o ritmo de avanço da inteligência artificial. O líder da Igreja Católica cita o risco de as pessoas perderem a humanidade em meio a um paraíso de máquinas que invade e condiciona a vida cotidiana. Diz ainda que há uma necessidade urgente de educação para o discernimento ético. As declarações foram dadas durante uma visita à França, um discurso ao lado de Emmanuel Macron. Não é a primeira, não é a segunda vez que o Papa fala sobre esse assunto, mas para vocês terem uma ideia, os dois países que mais envolvem a inteligência artificial, que são Estados Unidos e China, os dois líderes, os dois presidentes se encontraram ontem na Casa Branca e deram sinais públicos de que não tem o menor interesse em limitar o uso dessa tecnologia.
17: No caminho rumo à Copa de 2030, a seleção brasileira estreia com um empate contra a Austrália. Bruno Camarão.
21: Bastante frustrante, Frumento. Barão a todos que nos acompanham no Station. O time da casa, inclusive, abriu o marcador. O Brasil jogando essa série de amistosos contra os australianos. Saiu atrás, precisou buscar o empate só nos minutos finais, nos acréscimos, com o Rayan, ex-jogador do Vasco da Gama, numa cobrança de escanteio. Gramado ruim, jogo ruim. Nossa senhora, o Carlo Ancelotti vai ter trabalho, mas ele disse que é apenas o início de um ciclo, que o trabalho vai ser continuado. Isso foi iniciado há pouco mais de um ano. Pediu paciência para o torcedor e destacou as experiências realizadas nesta sexta-feira. Vamos ouvir então o treinador italiano do Brasil aqui na Band News FM.
4: Não é um início de um ciclo, é uma continuação de um ciclo que começou ano passado. Agora a prioridade é dar minutos aos jogadores que jogam menos, jovens, que têm potencial, como Hendrik, Estevão, e vamos seguir nesta linha. O torcedor tem que ser paciente, e quando vamos ter competição oficial, a equipe estará preparada.
21: Quando chegar a competição oficial, o Brasil vai estar preparado. Essa é a promessa do Ancelotti, que volta a enfrentar a Austrália na próxima terça-feira, 7 da manhã, em Brisbane. Depois tem o jogo contra a Índia, 11 da manhã, no outro sábado. Duelo também fechando a participação brasileira, que hoje contou com, como ele disse, Estevão, Hendrik, além disso, estreantes como o Mateuzinho do Corinthians, o Jair, ex-zagueiro do Santos e do Botafogo, Mauro Júnior também, pouco conhecido do futebol brasileiro. Testes que não foram muito frutíferos. O Barão, o Brasil saiu de um confronto sem vencer a Austrália pela primeira vez desde 2001. Geralmente é pedra cantada, o Brasil leva vantagem, mas vai precisar jogar mais para superar a Austrália na próxima semana.
6: E quem saiu bravo de campo foram os jogadores da Austrália, né? Que tomaram empate no último minuto da partida. Olha, eu vou te falar, viu? Valeu, Camarão!
21: Valeu.
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23: A tarde dessa sexta-feira será marcada pelo retorno do calor em boa parte do país, mas algumas regiões ainda terão pancadas de chuvas típicas dessa época do ano. Em Belo Horizonte, a máxima chega aos 28 graus e tem previsão de pancadas entre a tarde e também a noite. Em Manaus, tem muito calor previsto, com temperatura chegando aos 35 graus e chuva rápida prevista ao longo do dia. Em Natal, a máxima será de 30 graus, o sol aparece entre muitas nuvens e pode chover de forma isolada também durante a tarde. Enquanto isso, Porto Alegre terá uma tarde ensolarada com máxima de 28 graus e sem previsão de chuvas. No centro-oeste, o calor continua favorecendo pancadas isoladas. No norte, a combinação entre calor e alta umidade continua mantendo formação de nuvens carregadas, principalmente sobre o estado do Amazonas. Já no interior do nordeste, o destaque continua sendo o tempo seco e a baixa umidade relativa do ar, exigindo atenção com hidratação, exposição ao sol nas horas mais quentes do dia e também atenção redobrada para queimadas. Aline Araújo, da Climatempo.
17: Bom, e teremos, excepcionalmente nesta sexta-feira, a participação do Renato Meirelles, que na última terça-feira não tivemos por conta daquela cobertura especial que fizemos dos discursos na Assembleia Geral da ONU. O Renato está entrando aqui na nossa programação, mas antes dá tempo de uma notícia também internacional. Os Estados Unidos teriam autorizado a Ucrânia a produzir mísseis Patriots, de tecnologia norte-americana considerada a defesa aérea mais avançada do mundo. A informação é do presidente ucraniano Volodymyr Zelensky, que diz ter recebido a aprovação final de Donald Trump. A tecnologia foi desenvolvida e é licenciada pelos americanos. Os estoques de armamento da Ucrânia diminuíram nos últimos meses, o que faz o país ter dificuldades para se defender dos ataques da Rússia. Ainda segundo Zelensky, os Estados Unidos estudam propor uma reunião entre lideranças norte-americanas, ucranianas e russas nos Emirados Árabes para retomar as conversas sobre um acordo de paz. O Zelensky, que esteve com o Trump e também aí às margens da Assembleia Geral da ONU.
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6: Muito bem, Renato Meirelles em dia diferente hoje, mas sempre presente no nosso Band News Station, para falar sobre uma pesquisa, Renato, sobre um tema que o brasileiro, infelizmente, conhece muito bem há muito tempo, que é o endividamento, né? Algo que tira o sono, dá preocupação, causa cabelos brancos. Mas enfim, Renato, é uma realidade para muita gente essa dificuldade para chegar no fim do mês no azul. Renato, bom dia para você.
24: Bom dia, Barão, bom dia, Fomento, bom dia a todo mundo que nos segue aqui no Station. Olha, nós do Instituto Locomotiva fomos em parceria com a Cashon Pro entender uma coisa que aparece muito quando a gente conversa com os brasileiros, nas nossas pesquisas, nas entrevistas qualitativas, mas também aparece em qualquer papo de bar, papo com colega. né? A dívida não termina quando se fecha o aplicativo do banco. Pelo contrário, muitas vezes começa, já que o empréstimo é uma das formas que o brasileiro usa para pagar outras dívidas, né? Mais ou menos assim, o brasileiro pega uma dívida para pagar outra dívida. A dívida vai junto para a mesa de jantar, vai junto para o trabalho, interfere no sono das pessoas. Essa nossa pesquisa ouviu aí mais de 1.000 brasileiros de todo o país, e 91% dizem ter controle das próprias finanças. Renato, isso quer dizer que ele está com as finanças em dia? Não quer dizer que ele está com as finanças em dia. Só que ele está ciente das dívidas que ele tem. Fora isso, 8 em cada 10 endividados buscaram uma renda extra para poder pagar a dívida, né? As pessoas falam, puta, e aí? A situação apertou, você não está conseguindo pagar o cartão de crédito, o que você faz? O brasileiro vai dar o seu corre. E aí, Barão, tem muita gente que inclusive recorre a trabalhos temporários, a trabalhos por aplicativos, para conseguir uma renda aí para tirar o boleto, conseguir pagar todos os boletos, né? A gente pergunta também que outras ações esses brasileiros fazem para isso. E o que a gente vê é que eles também adiam sonhos pessoais, adiam viagens, adiam momentos de lazer. Ou seja, a dívida vai trazendo uma angústia para o dia a dia dessas pessoas, e aí você acaba criando um círculo vicioso de tristeza e de falta de ação, já que se ele se diverte menos, ele fica com a saúde mental abalada, e ao ficar com a saúde mental abalada, ele tem menos condições aí de conseguir sair desse carrossel de dívida.
17: E falando justamente sobre essas emoções, Renato, vocês conseguiram aferir na pesquisa que tipo de emoção é mais afetada por conta dessas dívidas?
24: É verdade. A gente perguntou quais são os aspectos da vida e as emoções que se afetam, que ficam afetadas por conta desse endividamento, Edu. E o que a gente vê? Que 74% das pessoas afirmam que o endividamento deixa as pessoas mais ansiosas, né? Mais estressadas. Quando pensa no plano para o futuro, você tem 74% dos brasileiros que falam que o endividamento altera o seu plano para o futuro. Sono, insônia, dificuldade para dormir, a gente sabe o que a ausência de sono traz no comportamento humano, no humor, eu pelo menos fico muito mal-humorado. Fome e sono são duas coisas que tiram completamente o meu humor. E as dívidas tiram o humor dos brasileiros, 62% aí afirmam que dívidas deixam ele sem sono. Entre quem está adimplente nessas dívidas, ou seja, tem dívida, mas as dívidas estão em dia, 56%. Entre os inadimplentes, que são aqueles que estão com algum boleto em atraso, esse número sobe para 80%, Fumento.
13: Deixa eu checar aqui. Sono, check, ansiedade. Acho que no meu caso deu check em tudo, viu, Renato? O negócio tá feio, rapaz. Eu vou te falar que o negócio não tá fácil, não. Muito
24: eu
13: bem!
24: Imagino que dívida em dólar, Barão, deve ser mais complicado ainda, hein?
17: A insônia em dobro.
13: É vezes 5, rapaz. Muito bem, nosso Renato Meirelli sempre com a gente, não nas sextas-feiras, às terças-feiras, hoje excepcionalmente conversando com a gente sobre essa preocupação, né? Que não é de hoje, do brasileiro, não é simples, não é fácil. Eu adoro aquelas coisas motivacionais, internet, né? Que os caras falam, você precisa se organizar. Né? Precisa resolver, mas caramba, não é tão simples assim. Chega ali na conta, no banco, no dinheiro que tem e fala, se organiza aí, meu filho. Não é assim que a banda toca muitas vezes. Grande abraço, Renato, até a próxima.
24: Um abração, Barão, um abração, Fumento. E vamos lembrar que 50% das famílias brasileiras, nós temos 72 milhões de famílias brasileiras, 50% tem uma renda familiar somada de até R$ 3.500. Ou seja, para alguém que consegue sustentar uma família de 5 pessoas com R$ 3.500, a melhor forma de não ter dívida é ganhar mais dinheiro.
17: Renato Meirelles, valeu, Renato, até mais. Agora, 11h28, espaço aberto para as notícias da sua cidade e da sua região.
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17: Bom, aqui em São Paulo, hoje a Polícia Militar está realizando aquilo que ela está caracterizando ou está classificando como a maior operação já realizada contra o crime organizado em Paraisópolis. Todas as 18 entradas e saídas da comunidade estão cercadas. A população, né, quem vai a Paraisópolis, sai da comunidade aqui na Zona Sul, está sendo revistada. São pelo menos 174 policiais, além de viaturas, cães farejadores, drones e um helicóptero para fazer essa operação. A polícia não diz um alvo específico até agora, e o que a gente tem de resultado até então é que eles prenderam uma pessoa procurada pela Justiça do Paraná por crime de roubo, a ação segue, e uma quantidade de droga também foi apreendida, mas ainda não especificada. A gente vai continuar acompanhando, portanto, essa operação que a própria polícia classifica como a maior já realizada na comunidade de Paraisópolis, mas que até agora só teve um preso. Bom, aqui em São Paulo, o sol finalmente apareceu e apareceu desde cedo aqui na cidade de São Paulo. Temos 25 graus como média de temperatura neste momento na capital paulista. Previsão de pancadas de chuva em pontos isolados no período da tarde de hoje aqui na capital paulista. E o fim de semana promete termômetros até 30 graus, marcando até 30 graus sem previsão de chuva. Se a chuva vier, deve ser em pontos muito isolados e ela não deve ser também em grande quantidade. A partir da segunda-feira, o calor continua, mas aí sim a gente pode ter a ocorrência daquelas pancadas de chuva mais típica desse momento que nós temos um calor mais intenso. Lembrando que o INMET colocou o estado de São Paulo e também boa parte do Sudeste em alerta até a próxima terça-feira por conta de uma onda de calor, o que aponta que as temperaturas devem ficar pelo menos 5 graus acima da média neste período. E você, ouvinte da Band News FM, que se desloca pela cidade de São Paulo, participa conosco, manda mensagem aqui no nosso WhatsApp, o número 11-999-592-100, 11-999-592-100. Marginal do Rio Pinheiros tem trânsito mais intenso, agora para quem segue em direção a Castelo Branco. O motorista na passagem pela Ponte Estaiada, a partir ali da passagem da Ponte Estaiada, na passagem também pela Bandeirantes até a chegada à Ponte Cidade Jardim, está com trânsito intenso, mais carregado, e depois sim consegue desenvolver melhor velocidade. Até a ponte, Cidade Jardim, ali na Avenida dos Tajurás até o Max Pfeffer, o trânsito vai bem complicado, tem o registro de um acidente por ali. 11h33.
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0: 11 horas 36 minutos aqui no Brasil. Chegou ao fim hoje a greve dos Correios. O Tribunal Superior do Trabalho considerou que a greve não foi abusiva e autorizou a compensação dos dias de paralisação. Os funcionários dos Correios estavam parados desde o dia 10 de setembro. E o dissídio aí acertado no TST aponta para um reajuste de 4,09% sobre os salários a partir de agosto e vão receber retroativamente até a esse período. A negociação foi considerada suficiente lá no Tribunal Superior do Trabalho. A principal questão era sobre o plano de saúde e também houve um acordo. No entanto, a gente segue com a greve dos funcionários da Caixa Econômica Federal. E esse caso também foi judicializado. O Tribunal Superior do Trabalho determinou a manutenção de pelo menos 60% dos empregados em atividade, sob pena de multa diária de R$100 mil, caso a entidade sindical não cumpra a ordem do tribunal. Os funcionários da Caixa também estão pedindo não só reajuste salarial, mas existem outras questões aí sobre o acordo coletivo que estão sendo negociadas e discutidas por lá. Duas greves aí que acabam impactando. Tinha até ouvinte perguntando se as agências estavam fechadas, algumas delas sim, e o banco diz que os serviços seguem normalmente no formato online. Barão, licença paternidade, como é que funciona aí nos Estados Unidos e também a licença maternidade?
1: Rapaz, de novo, hein? Lá vai essa história. Estados Unidos é um negócio muito diferente. Então você tem legislação de estado para estado e aqui não tem muito essa história de uma determinação única. Pelo contrário, você tem decisões que são feitas, por exemplo, dentro das empresas. Então não tenho como te dar uma base de parâmetro. É muito, muito diferente do que acontece no Brasil. Algumas simplesmente não têm licença paternidade e toca-se a vida assim, Frumento.
0: Bom, eu tô te falando isso, Barão, porque aqui no Brasil uma decisão do Supremo Tribunal Federal igualou o período de licença maternidade para as mães biológicas e adotantes. A partir de agora, todos terão o mesmo direito de pelo menos 120 dias de licença. O Roger Caroso é quem chega com outras informações sobre esse assunto. Roger, seja bem-vindo, bom dia para você.
2: Isso mesmo, pessoal. Muito bom dia. A decisão do STF, né, iguala o período da licença remunerada para as mães adotantes ao concedido, claro, às mães biológicas, né, biológicas. Com essa mudança, as trabalhadoras que adotarem uma criança passam a ter direito a 4 meses de afastamento, conforme aí o regime aplicável. A decisão também beneficia mulheres que já estão aí nesse momento no processo de adoção. Anteriormente, em alguns casos envolvendo servidoras públicas, principalmente, o período era de apenas 3 meses para crianças de até 1 ano, enquanto para maiores, né, crianças com mais de 1 ano, era de apenas 30 dias. A gente conversou até com algumas pessoas que passaram por esse tipo de situação e consideravam esse tempo ainda muito curto para essa readaptação, esse novo momento, né, com o filho, com a filha adotada. Então, enquanto isso, né, no setor privado, desde 2009, já era de fato, pela legislação garantida, os 4 meses de licença para quem adotasse uma criança, seja com até 1 ano ou maior do que essa idade, pessoal. Volto com vocês.
0: Obrigado, viu, Roger?
1: Ô, Frumento, só para a tua referência aqui, fui ver em Nova York, tá? Lembrando que a história aqui muda de estado para estado e muitas vezes uma negociação ali com a empresa, com a fábrica, com o escritório onde você trabalha. Aqui a mulher tem 4 semanas antes do parto, portanto 1 mês antes, 6 semanas após o parto, se for um parto não cesariana, e 8 semanas se for cesariana, ou seja, 1 mês e mais...
0: 2 meses, né, no
1: quatro,
0: máximo.
1: 2 meses no caso cesariana, exatamente. 2 meses no caso cesariana. E aí pode tirar uma licença para cuidar do bebê de 12 semanas ganhando 60% do salário, tá? Então não é o salário inteiro. Até um limite de 1.200 por semana que não dá para viver em Nova York. Uhum. Resumindo, muitas mães simplesmente logo depois... de dar à luz, elas colocam o bebê quase que imediatamente nos chamadas daycare, nas creches daqui. Então é um movimento que eu já vi terrível, o bebê mal tá vivo e já é colocado numa creche para a mãe voltar ao trabalho. Então é uma realidade muito, muito diferente da realidade brasileira.
0: Eu tô te falando isso, Barão, porque também hoje o Jornal Valor Econômico traz uma discussão aqui dentro do INSS, porque o INSS acaba cobrindo aí as licenças maternidades aqui no país, e há uma categoria chamada de empresas cidadãs, né? São empresas que acabam oferecendo uma licença maternidade de até 6 meses, não de 4 meses como a gente tem. E agora há uma discussão lá no INSS, junto ao governo também, para que isso possa ser apresentado como um projeto e a licença seja estipulada aí, uma licença maternidade completa de 6 meses e não de 4 meses, como a gente tem aqui no Brasil, discussões que devem vir aí nos próximos meses. Espaço aberto para as notícias da sua cidade e da sua região.

0: 11 horas 42 minutos aqui em São Paulo. 52% dos eleitores do estado não sabem o número do candidato em que pretendem votar para governador. Apenas 40% dos entrevistados ouvidos pelo Datafolha acertaram o número e 8% erraram os números citados na pesquisa.
1: A Polícia Federal investigar as circunstâncias da morte da tenente da Marinha Beatriz Santoro em São Paulo ontem à noite. Segundo a Marinha, ela foi encontrada desfalecida no alojamento do Centro Tecnológico da instituição, que fica dentro da USP, levada ao Hospital Universitário, onde a morte dela foi confirmada.
0: O ex-presidente José Sarney está internado em São Paulo para tratar uma pneumonia bacteriana. Segundo o Hospital Sírio-Libanês, o caso era acompanhado inicialmente em São Luís, no Maranhão. Antes da internação na capital paulista, o ex-presidente afirmou que esperava retornar em breve ao estado do Maranhão para acompanhar a reta final das eleições.
1: Autoridades de segurança no estado de São Paulo aguardam as alterações a serem feitas no estádio do Palmeiras para decidir se autorizam o aumento da carga de ingressos para a torcida visitante, antes da semifinal da Libertadores contra o Fluminense. A Conmebol determina um mínimo de 4 mil lugares, o dobro da quantidade normalmente disponibilizada pelo clube.
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4: O Conselho Regional de Medicina do Estado de São Paulo abre uma sindicância para apurar as acusações de estupro contra um ginecologista. Osmar Trojan, de 82 anos, é investigado pela Polícia de São Paulo por crimes de abuso sexual, segundo a vítima, uma mulher atendida por ele desde a infância. O médico fazia exames sem luvas, tirava fotos íntimas delas e exibia vídeos pornográficos. Os atendimentos foram feitos por ele em um consultório particular, localizado no Brooklyn, na Zona Sul de São Paulo. Ele nega as acusações. Porém, ele segue, mesmo sendo investigado, com o registro válido no Conselho Regional de Medicina de São Paulo, que, procurado pela reportagem da Band, disse que o caso ocorre em segredo de justiça.

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0: prévia da inflação divulgada hoje veio acima da expectativa do mercado financeiro e claro que a gente tem repercussão pelos mercados. A Bolsa de Valores tem uma queda de 0,86% neste momento, enquanto o dólar comercial opera em alta de 0,24%. A moeda americana está valendo R$5,20 aqui no Brasil.
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0: Na Fórmula 1, atenção, porque o grande prêmio que normalmente acontece no domingo será amanhã, sábado. E hoje já teve treino classificatório. Luiz Fernando Ramos traz informações pra gente.
3: A pole position do grande prêmio do Azerbaijão é de George Russell da equipe Mercedes, com Charles Leclerc da Ferrari em segundo, Oscar Piastri da McLaren em terceiro. Kimi Antonelli, o líder do Mundial, errou, vai largar apenas em 16º, Gabriel Bortoleto em 17º. Largada do Grande Prêmio do Azerbaijão neste sábado, às 8 horas da manhã do horário de Brasília.
0: Transmissão exclusiva da Fórmula 1 no rádio é da Band News FM. Você acompanha, portanto, amanhã pela manhã, aqui todas as emoções do Grande Prêmio do Azerbaijão nas ruas de Baku.
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0: E aqui em São Paulo, sem circuito de rua, é o trânsito que pega mesmo. Débora Mendonça, bom dia.
4: Oi, Frumento, Barão, ótimo dia a vocês e a todos. Tietê muito ruim no sentido Ayrton Senna, com ocorrência na altura da Ponte das Bandeiras, na pista central. Mas paralisa tudo, desde o Cebolão, com impacto na Castelo Branco também. Claro, rodovia dos Bandeirantes, muito impactada, e a Anhanguera melhorzinha ali entre as três rodovias. Mas a Tietê tem todas as pistas ruins nesse percurso todo, a local com pequeno alívio na comparação às demais, e vale muito trocar de caminho. O Hermano Marquete, Marquês do São Vicente, ou cortando por dentro dos bairros, Freguesia do Ó, Limão e Casa Verde. 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
8: O Frumento está falando agora sobre essa possibilidade aí de ampliação da licença maternidade, paternidade, a questão envolvendo o INSS, a discussão toda, que aqui é muito diferente, né? Cada estado, cada empresa tem uma legislação específica nos Estados Unidos, né? E a dona Fátima, minha mãe, mandou mensagem falando que um mês e meio depois que eu nasci, ela já voltou a trabalhar. E aí ela estava contando aqui, ela estava ouvindo a gente, que foram várias tentativas daquelas fórmulas, né? Aqueles leites para que eu tomasse e tal. E eu não aceitava nenhum, enfim, era uma... Minha avó, a dona Dirce, tinha que ir até onde minha mãe trabalhava para pegar o leite, enfim, aquela confusão. Até que uma hora me deram leite de padaria com maisena. E aí eu topei, sou o cara do povo, rapaz. E aí leite de padaria com maisena desde cedo foi o que me sustentou até hoje. Eu não sabia dessa história, Frumento, mas, enfim, essa discussão aí sobre a maternidade, sobre a possibilidade da mãe amamentar o filho até, sei lá, quantos anos, nem sempre foi assim, não vai ser assim de uma forma tão tranquila. Aí no Brasil tem legislação e tal, aqui não tem, mas é isso, um mês e meio depois minha mãe tava trabalhando e eu tô aqui com leite junto com maisena, viu, Frumento? Leite de padaria, rapaz. Eu não sabia dessa.
9: Dona Fátima, que tem seus admiradores também aqui no nosso WhatsApp, viu, Barão? A Sandra, você citou a Dona Fátima no começo, falando que iam descobrir, que, né, iam falar que ela tinha alguma relação com o Porcaro. A Sandra já saiu em defesa e falou: deixe Dona Fatiminha longe desse povo. Misericórdia.
8: Grande beijo pra Sandra.

0: encerrar nosso Bandidos Station, encerrar a semana, quem está ouvindo, Frumento?
1: Nós estamos ouvindo o João, viu, Barão? Porque depois de ter feito um hiato, um sabático de um ano, ele está voltando às apresentações e aos palcos hoje, a turnê Memórias Póstumas, que estreia aqui em São Paulo, a apresentação às 8 horas da noite, lá no estádio do Palmeiras. E aí tem muito fã já ansioso pela apresentação de hoje.
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0: Muito bem, João, pra encerrar nosso Band News Station, não é o guitarrista do Ratos de Porão, que meu irmão tem uma tatuagem gigante do João e tudo mais. Pra encerrar a semana, a gente volta na próxima segunda-feira às 11 horas da matina. Tem propaganda política obrigatória, tem muito mais da programação da Band News FM ao longo do final de semana também. Grande abraço, Frumento, até mais!
1: Valeu, Barão, até segunda!

0: A partir de agora você acompanha aqui na Band News FM ao horário eleitoral obrigatório. Isso para você que está no rádio. Você continua com informação e prestação de serviço na nossa programação. 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A gente está esperando você por lá.
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0: Muito boa tarde, grande abraço para você ligado aqui na Band News FM. Tá no ar o Band News no meio do dia desta sexta-feira, dia 25 de setembro de 2026. Eu sou Humberto Ferretti e te faço companhia por aqui até as 14h, naquele esquema que você já decorou. Estamos no rádio, neste momento, exibindo o horário eleitoral gratuito, a propaganda política obrigatória. Por isso, falamos com quem nos acompanha agora, pela Fest TV e também pelo YouTube. Daqui a pouquinho, meio-dia e 25, terminado o horário político no rádio, a gente volta a falar também com quem nos acompanha pelo dial. Larissa Biscaia continua de férias, o Eduardo Oineg, excepcionalmente tá fora hoje, e quem toca o barco comigo por aqui é o meu amigo, meu parceiro Eduardo Frumento. Diga lá, Frumento, boa tarde.
1: Oi, boa tarde, Ferretti, boa tarde pro ouvinte da Band News FM. Vamos juntos, para você que nos acompanha aí, né, através da Fest TV, do nosso canal no YouTube, do Band Play. As informações por aqui seguem e vamos a elas então.
0: Os dois principais candidatos à presidência da República cumprem hoje compromissos de campanha em diferentes regiões do país. O presidente Lula participa neste momento de um ato político no Recife, pela manhã, e lança em São Paulo medidas de proteção às famílias contra o endividamento. Já Flávio Bolsonaro participou mais cedo da formatura de policiais militares no Rio de Janeiro e no fim do dia segue para um festival em Jaguariúna, no interior de São Paulo. Ronaldo Caiado, do PSD, realiza carreatas em três cidades de Goiás e participa de uma reunião com apoiadores ao lado do governador Daniel Vilela. Romeu Zema, do Novo, percorre municípios do sul de Minas Gerais. Renan Santos, do Missão, tem atos em Franca, no interior de São Paulo. E Augusto Cury, do Avante, cumpre agenda no Recife e em Salvador.
1: O presidente do Supremo Tribunal Federal determina que a Procuradoria-Geral da República se manifeste sobre o afastamento do diretor-geral da Polícia Federal, Andrei Rodrigues. A medida havia sido determinada pelo ministro André Mendonça. No dia seguinte, entretanto, o ministro Flávio Dino decidiu pela reintegração de Andrei ao cargo. Conforme estabelece o despacho, a PGR deve se manifestar no prazo legal antes que seja realizada qualquer nova deliberação sobre o caso. Os ministros vão analisar se Andrei Rodrigues estaria monitorando ilegalmente integrantes do STF.
0: A ex-vereadora carioca, que foi condenada por torturar o marido, tentou despistar as autoridades trocando de carro. Quem tem os detalhes é o Rafael Ajus.
2: A ex-vereadora Verônica Costa chegou a trocar 4 vezes de carro para tentar despistar as autoridades antes de ser localizada e presa pela Polícia Civil em um sítio em Petrópolis, na região serrana do Rio. O mandado de prisão foi cumprido contra a parlamentar, que é conhecida como Mãe Loura do Funk. Ela teve a prisão determinada pela Justiça Fluminense por torturar o ex-marido Márcio Costa. A decisão foi assinada pela juíza Daniele Lima Pires Barbosa, da 16ª Vara Criminal. A primeira denúncia contra a Verônica aconteceu em fevereiro de 2011, quando o então marido dela relatou as agressões à Polícia Civil. A primeira condenação aconteceu só em 2019. Em 2023, a Justiça determinou que a prisão de 10 anos e 8 meses fosse cumprida em regime fechado. A Band News FM tenta contato com a defesa de Verônica Costa.
1: Continuam as investigações envolvendo a morte de uma estudante que foi encontrada sem vida no pátio de um condomínio no Ceará. Moisés Mororó.
3: A Polícia Civil ouve nesta sexta-feira o ex-namorado da estudante Isabelle Cara Christi. A intimação ocorreu depois que João Munhoz Neto relatou à polícia que a jovem teria uma dívida com o ex-companheiro. A mãe de Isabelle e a síndica do condomínio também devem prestar novos depoimentos hoje. A estudante, de 22 anos, morreu no último dia 13, após cair do prédio onde morava com o namorado em Fortaleza. João, de 34 anos, está preso e é investigado por violência psicológica e induzimento ao suicídio.
0: A Polícia Federal mira uma quadrilha que desviava verbas usadas para a compra de medicamentos do SUS. Tayane Ribeiro.
4: Uma operação contra um esquema de desvio de recursos públicos para a compra de medicamentos pelo SUS é realizada hoje pela Polícia Federal em Minas Gerais. 7 mandados de busca e apreensão foram cumpridos, resultando na coleta de celulares e documentos para aprofundamento da investigação. Segundo a Polícia Federal, as apurações apontam que advogados teriam apresentado orçamentos com valores superfaturados em ações judiciais para compras de remédios de alto custo pelo SUS. Os orçamentos seriam provenientes de empresas, o que levantou suspeita sobre uma possível atuação coordenada para elevar artificialmente os valores.
1: e sobe o número de mortos por causa das chuvas no Rio Grande do Sul. Os detalhes com o Vicente Medeiros.
5: Chega a 6 o número de mortes por conta dos temporais no Rio Grande do Sul. As duas novas vítimas são uma mulher de 43 anos que estava desaparecida desde a segunda-feira e teve o corpo localizado às margens do Rio São Marcos, em Caxias do Sul, e um homem de 40 anos que estava hospitalizado após sofrer uma descarga elétrica de um cabo de alta tensão encharqueadas. Segundo a atualização da Defesa Civil, 6 pessoas estão feridas e mais de 5.400 permanecem fora de casa, entre desabrigados e desalojados.
0: Um estudo brasileiro publicado na revista científica The Lancet mostrou que pessoas que usaram o cabotegravir injetável como profilaxia pré-exposição contra o HIV tiveram mais de 90% dos dias de acompanhamento cobertos pela prevenção. Entre os participantes que usaram a versão oral atualmente disponível no SUS, o índice foi menor, de 35,5%. A pesquisa foi conduzida pelo Instituto Nacional de Infectologia Evandro Chagas, da Fiocruz, em 6 capitais brasileiras, e avaliou o uso do cabotegravir em condições reais de atendimento no SUS. Ao todo, 1.200 pessoas participaram do estudo entre homens gays e outros homens que fazem sexo com homens, pessoas não binárias e homens e mulheres trans, sempre com idades entre 18 e 30 anos.
1: E após 2 semanas de greve, os funcionários dos Correios retomam as atividades hoje. Os trabalhadores acompanharam uma determinação do Tribunal Superior do Trabalho. O colegiado considerou a greve não abusiva, determinou a compensação dos dias parados e definiu um reajuste salarial de 4,09%. A paralisação começou no dia 10 de setembro, depois que trabalhadores rejeitaram a proposta apresentada pelos Correios nas negociações de acordo coletivo. O principal ponto de divergência era o plano de saúde oferecido aos funcionários, aposentados e dependentes.
0: E uma audiência vai discutir a venda do Vasco da Gama. Conta mais, Vinícius Calisto.
6: Vai ser realizado nesta sexta-feira o leilão para a venda da SAF do Vasco. No último dia 10, a Justiça do Rio autorizou a abertura do processo competitivo para a venda de 90% da nova sociedade. A decisão também liberou a contratação de um novo financiamento de até 150 milhões de reais. As propostas pelo controle da Sociedade Anônima do Futebol serão apresentadas de forma fechada em audiência de hoje. O financiamento será contratado com a Almirante Participações e Empreendimentos Sociedade Anônima, ligada ao empresário Marcos Faria Lamáquia. A empresa apresentou a proposta considerada mais vantajosa durante o processo de busca por investidores. Os recursos não serão liberados de uma só vez. Os repasses deverão acompanhar as necessidades da Caixa da Vasco SAF e terão fiscalização ao longo do processo.
0: Agora 12:08, hora de acionar a reportagem da Band News FM em Brasília, porque tem informação a respeito do futuro do Procurador-Geral da República, Paulo Gonê, citado em conversas do banqueiro Daniel Vorcaro. Quem conta mais pra gente é o Afonso Marangoni. Boa tarde, Marangoni.
7: Boa tarde, Ferretti, boa tarde, Frumento, todo mundo que nos acompanha aqui no meio do dia. Segue, então, a sessão do Conselho Superior do Ministério Público Federal, que analisa justamente se é o caso ou não de abrir uma investigação contra o Procurador-Geral da República, Paulo Gonê, pelas mensagens do celular do Daniel Vorcaro. Nessas mensagens, Paulo Gonê é citado algumas vezes, embora até destacou o relator, né, Francisco Sanseverino, ele não conversa diretamente com o Daniel Vorcaro, pelo menos os dois não tinham nem o contato ali de um e do outro. Agora, claro, houve um contato intermediado por um advogado chamado Ciro Soares, mas Paulo Gonê defende que nessas conversas apenas se falou em banalidades. Digo conversa, tem algumas de alguns segundos, depois uma conversa mais longa, todas naquele mesmo momento ali, em que até o envio, né, de uma foto de Ciro Soares e de Paulo Gonê a Daniel Vorcaro. Depois também teve acesso a uma outra imagem de Daniel Vorcaro e ao lado ali de Paulo Gonê, que estava até fumando charuto, e é isso num evento em Londres. Gonê também confirmou que teve sim participação neste evento, junto com outras autoridades, mas que não tem nenhuma relação pessoal com o dono do Banco Master. O relator, ele já votou e foi nesta mesma linha do que estava sendo colocado pela defesa do Procurador-Geral da República. Entendeu, portanto, o Francisco Sanseverino, que não há motivo para a abertura de uma investigação contra o PGR e também nenhuma motivação para que ele deixe de ser considerado apto a conduzir em nome do Ministério Público Federal as investigações e apurações do caso Master. Então, pelo voto do relator, nada acontecerá em relação a Paulo Gonet, justamente por falta de materialidade no que foi encontrado no celular do Daniel Vorcaro. O próprio ministro que foi relator dos casos Master até recentemente, André Mendonça, responsável por pedir o relatório em que Vorcaro aparece, então citado no celular de Daniel Vorcaro, disse naquela sessão de terça-feira do Supremo que não vê mesmo um juízo de cognição sumária, ou seja, não vê à primeira vista nada que desabone a conduta do Procurador-Geral da República. Esse ponto colocado por André Mendonça, a avaliação é que ajuda, inclusive, a respaldar esta votação de hoje que acontece no Supremo Tribunal Federal. Não sei se a gente tem imagens ao vivo lá do Ministério Público Federal, só que é para dizer que continua tendo a sessão. Olha aí, quem nos acompanha por imagens e também nas TVs conectadas, consegue ver que está no segundo conselheiro a votar, a conselheira Janice Ascari, e ela se pronuncia então neste momento, trazendo aí os argumentos dela. Ainda não sinalizou se deve acompanhar o relator, ou seja, entendendo que não tem nada a se punir na conduta de Paulo Gonet, ou se vai abrir alguma divergência. A gente vai acompanhar, estamos de olho. Essa sessão que promete ser um pouco longa por lá, não deve ser votos rápidos, sumários. Eles querem, portanto, fundamentar este pedido, até porque, Ferretti e Frumento, é uma sessão histórica do Conselho Superior do Ministério Público Federal, já que é a primeira vez que se analisa a possibilidade ou não de abrir uma investigação contra o Procurador-Geral da República. Então, neste momento, Janice Ascari faz o voto dela nessa sessão que é transmitida pelo Ministério Público Federal.
0: A gente vai ouvir um pouquinho da manifestação da subprocuradora Janice Ascari para ver se ela dá algum indício do voto.
8: Um magistrado a conduzir uma investigação, o que fere o sistema acusatório, como todos sabemos. A mera discordância ao conteúdo dessa manifestação termina pela nulidade dessa informação não permite concluir, sem outros elementos, que o PGR tenha praticado ato contrário à lei ou agido para atender a interesse pessoal. Ele elenca ali as razões pelas quais ele entende que aquele relatório não tem validade. E também não há nenhuma prova de vantagem efetivamente recebida por ele. O que existe são a mensagem de Ciro atribuindo ao PGR uma pergunta sobre a viagem do filho, a decisão do Vorcaro comunicada a uma funcionária no sentido de aprovação de despesas de Pedro e Ciro para a viagem, e não se demonstrou que o Dr. Paulo Gonet ou seu filho soubessem do custeio, que o aceitassem ou dele se beneficiassem. As demais referências revelam, como já dito aqui algumas vezes, a cordialidade do PGR e mostram também a intenção de Daniel Vorcaro de buscar interlocução junto à polícia, junto ao Ministério Público Federal, mas não comprovam atendimento de nenhum pedido ou de interferência em qualquer investigação. Essas circunstâncias não recomendam, neste momento em que estamos, a instauração imediata de procedimento criminal. Falta suporte objetivo para afirmar o nexo entre as relações sociais narradas, a vantagem cogitada, a manifestação jurídica na PET 16662 e a abertura.
0: Aí, portanto, ouvimos um trecho ao vivo do voto da subprocuradora Janice Ascari. Por esse trecho que a gente ouviu, A gente tem indícios aí de que ela também vai seguir o relator e não deve apontar um início de investigação contra o Procurador-Geral da República, o Paulo Gonet. Lembrando, parece algo básico, mas é sempre bom a gente esclarecer, porque foi assim também naquela sessão do Supremo Tribunal Federal, em que foi avaliada a situação do ministro Alexandre de Moraes. São sessões que têm uma similaridade. Ninguém está dizendo se a pessoa em questão, no caso de hoje, o Paulo Gonet, e de duas semanas atrás, o Alexandre de Moraes, é culpado ou inocente. São sessões para decidir se será aberta uma investigação. Ou seja, há um passo muito longo entre o que está acontecendo agora, mesmo que a decisão seja pela abertura de investigação, agora contra o Paulo Gonet, lá atrás contra o Alexandre de Moraes. O André Mendonça também passaria sobre isso, mas a pauta foi retirada da deliberação do Supremo pelo ministro Edson Fachin, presidente da corte. São votações para decidir se uma investigação é aberta, para só depois se fazer uma investigação, que pode demorar muito tempo, e aí sim o judiciário, o Ministério Público, quem quer que seja, tomar uma posição definitiva. A gente vai continuar em cima disso ao longo do dia. Obrigado, viu, Marangoni? Bom trabalho por aí.
7: Combinado. Tô de olho também. Qualquer voto adicional, novidade, a gente volta.
1: Bom, agora meio-dia, mais 16 minutos, a gente fala de economia por aqui, porque o IBGE divulgou hoje a prévia da inflação para o mês de setembro. E ele veio aí bem salgado, né, com uma alta de 0,70%. O Banco Central divulgou novas projeções da economia ontem e aponta que estaremos fora da meta de inflação ou da média da meta, né? Afinal de contas, a gente tem uma meta aí de 3% com intervalo permitido de 1,5 ponto percentual para mais ou para menos. Então, estaremos distante dos 3% de inflação anual até 2029, pelo menos. Quem tem mais detalhes sobre a alta dos alimentos, das passagens e energia elétrica aqui no Brasil é a Luana Bernardes. Luana, boa tarde para você.
9: Oi, boa tarde, Frumento. Boa tarde a todos. Essa alta de 0,70% na prévia da inflação em setembro é 1,1 ponto percentual acima do resultado de agosto. Em setembro de 2025, o resultado havia sido de 0,48%, ou seja, a prévia da inflação desse mês está maior também em relação ao mesmo período do ano passado. Maior variação e maior impacto no setor de habitação, influenciado principalmente pela energia elétrica, que ficou mais cara esse mês, teve uma alta de 7,42%, influenciada principalmente, segundo o IBGE, pelo fim da incorporação do bônus de Itaipu, que foi creditado nas contas no mês anterior. Também tivemos impacto aí no setor de transportes, que teve alta. As passagens aéreas tiveram alta de 9,82% e também tivemos alta nos combustíveis. O GNV teve alta de 1,56%, enquanto a gasolina aumentou 0,30% no país. Por outro lado, diesel queda de 0,78% e o etanol de 0,22%, portanto, diesel e etanol em queda. Agora, nos alimentos e bebidas, tivemos o vilão então, desse lembro, pelo menos na prévia, é o tomate com alta de 20%, depois altas um pouco mais tímidas no arroz e também em outros produtos. Por exemplo, feijão teve queda de 6,33%, a cebola também em queda de 4,1% e o café com queda de 1,36%. Esses resultados fazem parte do Índice Nacional de Preços ao Consumidor Amplo 15, que é considerado a prévia da inflação, foi divulgado hoje pelo IBGE.
0: Obrigado, Luana. Bom trabalho por aí. Estou dando uma olhada ainda nos números. A Luana trouxe um resumo para a gente, destacou a questão dos gastos com habitação que subiram, puxados pela conta de luz. E, no geral, nenhum grupo de despesa avaliado pelo IBGE registrou queda de preço. Houve um pequeno avanço, uma neutralidade praticamente no setor de educação, um aumento de 0,03%, praticamente nulo, preços estacionados, mas de resto houve alta de preços em todos os grupos de despesas que foram pesquisados, ou seja, alimentação e bebidas, habitação, artigos de residência, vestuário, transporte, saúde e cuidados pessoais, despesas pessoais e também comunicação. Para a gente ter uma ideia, no mês de agosto, a prévia da inflação teve uma queda de 0,4%. E no mês passado a gente teve redução de preços, por exemplo, em alimentação e de bebidas, habitação, transportes e também em comunicação. Daqui 2 semanas aproximadamente, o IBGE divulga o resultado oficial da inflação do mês de setembro. Agora, meio de 20, a gente muda de assunto e volta a falar da terceira fase da Operação Carbono Oculto, que foi destaque ao longo de todo o dia de ontem aqui na programação da Band News FM. A Carbono Oculto começou há pouco mais de um ano, em agosto do ano passado, para identificar a infiltração do PCC no setor de combustíveis e também no mercado financeiro, que muita gente chama de maneira genérica de Faria Lima, e foi avançando de lá para cá com outros desdobramentos. A terceira fase, que foi realizada ontem, revelou um esquema que usava prêmios de loteria para lavar dinheiro, e o repórter da Band, Rodrigo Hidalgo, conta mais dessa situação pra gente.
10: Ganhar na loteria é questão de sorte, mas, segundo o Ministério Público, um esquema investigado na Operação Crédito Oculto teria usado prêmios de loteria para lavar dinheiro. Uma pessoa faz a aposta, o bilhete é premiado, mas em vez de o dinheiro ir para quem fez a aposta, ele era transferido para a conta de uma empresa ligada ao grupo investigado, que passava a ter uma explicação formal para o dinheiro, um prêmio de loteria. Como o apostador premiado era encontrado, ainda está sendo apurado. Nos documentos da investigação, um exemplo: uma aposta atribuída a uma pessoa chamada Patrick gerou um prêmio que foi parar na conta da Cactus Assessoria e Serviços, ligada ao empresário Antônio Carlos Freixo Júnior, conhecido como Mineiro e apontado como operador financeiro de Daniel Vorcaro, e que virou delator da fraude no Banco Master. Os promotores identificaram 570 registros de prêmios entre 2020 e 2025, que somaram 176 milhões de reais. Segundo o MP, tiveram Freixo como ganhador porque os prêmios iam diretamente para empresas ligadas a ele.
11: As loterias não fazem parte do suposto esquema. Os documentos não indicam que os prêmios recebidos por Freixo tenham origem ilícita. O que levantou suspeita foi o volume das movimentações e o padrão identificado pelos investigadores. Mas ainda há muitas perguntas para os promotores responderem. Quem fez as apostas? De onde veio o dinheiro para apostar? E principalmente, por que o prêmio foi parar na conta de uma empresa? O esquema remete a um que foi descoberto nos anos 90. O deputado João Alves foi acusado de envolvimento no desvio de verbas do orçamento num escândalo de corrupção, conhecido como os anões do orçamento. Para justificar o dinheiro, o político disse que tinha acertado centenas de vezes na loteria.
1: Bom, e há menos de 2 meses para o Enem, o Exame Nacional do Ensino Médio, a preparação dos candidatos segue a todo vapor, porém a ansiedade para a prova é algo que deve ser levado em conta neste momento. O Daniel Martins é quem conta os detalhes.
12: O Enem está cada vez mais próximo e, com isso, a ansiedade de quem irá fazer a prova vai aumentando. E os candidatos acabam colocando muita pressão em si próprios, principalmente os alunos de ensino médio, que acabam até procurando algum tipo de escape nas escolas.
13: Eu sou bastante ansiosa e eu tento pensar que, tipo assim, a ansiedade só vai me atrapalhar. Mas nem sempre funciona, mas é o que eu tento trazer isso pra mim, de que, tipo assim, se eu ficar ansiosa não vai mudar nada, talvez até me atrapalhe.
14: Eu coloco muita pressão em mim, assim, pra conseguir passar e entrar na faculdade, por exemplo, né? Mas a escola tem dado bastante suporte, assim, os professores, eles conversam muito comigo, com os meus colegas, e eles tentam tranquilizar a gente pra gente conseguir equilibrar tanto os estudos quanto outras atividades, tipo assim, de lazer, para tranquilizar mais a gente mesmo.
12: Faltando menos de 2 meses para o exame, a pressão em cima dos alunos aumenta. É um período de revisão de conteúdo que demanda uma organização maior em cima dos estudantes, que precisam, inclusive, balancear os estudos com as tarefas da escola. Para além do trabalho dentro da instituição, fora dela, o acompanhamento profissional também é importante. De acordo com a psicóloga Daiane Cupertino, a ansiedade merece essa atenção.
15: A ansiedade, assim como as outras emoções, são emoções que são pertinentes, né? No nosso corpo, e tem um objetivo. A única questão que a gente tem que observar é se essa ansiedade ela está desproporcional para o momento que aquele jovem vai viver em relação à prova. Sentir ansiedade é comum, mas uma ansiedade que paralisa, que traz o excesso de medo, que impede aquele jovem de estudar, de dormir bem, é uma ansiedade que merece uma atenção profissional.
12: As provas do Enem 2026 serão aplicadas nos dias 8 e 15 de novembro.
0: Agora, 12:24, está terminando o horário político. A gente vai se juntar com quem nos acompanha pelo Daio.

0: Agora 12:25. 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

0: Muito boa tarde, grande abraço para você ligado aqui na Band News FM. Tá no ar o Band News no meio do dia desta sexta-feira, dia 25 de setembro de 2026. Eu sou Humberto Ferretti, toco o barco por aqui até as 14h. Já disse tudo isso ao meio-dia para quem nos acompanhava pela Fest TV e também pelo YouTube durante o horário político, mas temos que dizer de novo, porque agora a gente se junta com quem nos acompanha pelo dial no FM em todo o Brasil. Larissa Biscaia, você já sabe, continua de férias, volta na semana que vem. Excepcionalmente hoje, não temos Eduardo Einegg, mas temos aqui no estúdio ele, Eduardo Frumento. Boa tarde, Frumento.
1: Boa tarde, Ferretti. Boa tarde para você que nos acompanha na Band News FM. Acho curioso. Comigo não tem férias, não tem folga, tem plantão e a gente segue junto. Vamos então aos principais destaques desta sexta-feira. A gente começa falando do Conselho Superior do Ministério Público Federal, que continua a analisar o caso de Paulo Gonê Branco, que foi citado em conversas com o ex-controlador do Banco Master, Daniel Vorcaro. Relator do pedido de investigação, Francisco Sanseverino, disse que mensagens encontradas no celular de Vorcaro não podem ser avaliadas de forma isolada ou fora de contexto. Ele votou contra a abertura de uma investigação sobre a atuação do chefe do Ministério Público Federal no caso do Banco Master. O Conselho Superior do MPF é um órgão composto por 9 integrantes da cúpula da instituição. Com a ausência de Gonê, são 8 os integrantes que participam da votação.
0: A empresa dona do helicóptero que levava o cantor Rick promete um estudo para tentar entender o que houve com a aeronave. Quem tem os detalhes direto do sul do país é a Lorena Pelanda.
2: A empresa dona do helicóptero que caiu e matou 5 pessoas na Serra Catarinense vai fazer um estudo para saber como será feita a retirada dos destroços. O local é de difícil acesso. A companhia foi autorizada a iniciar os procedimentos. O protocolo exige inicialmente a retirada de combustível e outros itens inflamáveis da aeronave, como baterias, tanques de oxigênio ou vasos de pressão. Nos próximos dias, a Força Aérea Brasileira, por meio do CENIPA, vai analisar a caixa preta que registra a conversa entre o piloto e o copiloto.
1: Bom, e agora há pouco nós falávamos aí sobre a reunião que está tendo hoje no Conselho Superior do Ministério Público Federal em Brasília para decidir sobre uma abertura de investigação ou, na verdade, sobre um afastamento ou não de Paulo Gonê dos casos do Banco Master. Se haveria ali algum impedimento para Paulo Gonê participar dessas investigações, visto que ele é citado nas mensagens de Daniel Vorcaro. O celular de Vorcaro foi apreendido, né, na operação realizada lá em novembro do ano passado, na primeira prisão dele, e desde então mensagens que estão sendo extraídas deste celular começaram a vazar. E agora há pouco, a defesa de Vorcaro divulgou uma nota justamente falando sobre estes vazamentos e por mensagens colocadas na imprensa. Diz que a divulgação seletiva e fragmentada de supostas conversas privadas fora do seu devido contexto prejudicam aí as investigações e também prejudicam a situação do cliente, né, que no caso é o Daniel Vorcaro. Então a defesa se manifestando sobre a divulgação dessas mensagens, e essa nota vem justamente depois de que a revista Veja ontem publicou algumas novas mensagens que mostram uma relação direta entre o Daniel Vorcaro e o presidente do Senado Federal, Davi Alcolumbre. O Davi Alcolumbre divulgou uma nota ontem mesmo falando de que a revista estava sendo sensacionalista na divulgação dessas reportagens, porque em algumas das mensagens divulgadas ele fala que chama o Vorcaro de irmão e também de meu amor em uma das mensagens ali, logo depois de ter sido eleito presidente do Senado. Falando que eram levianas, que ele sabia quem estava vazando essas mensagens. Ou seja, essa crise provocada pelo celular de Vorcaro segue. E a gente lembra que ontem o Caio Messina, repórter da Band, trouxe a apuração junto a ministros do Supremo que falavam que este é um trabalho assim, ó, hercúleo, né? Você tem horas e horas ali de mensagens, de degravações, de mensagens que não fazem muito sentido, né? E que isso é um trabalho para muitos e muitos meses, ou seja, também já dando indicações que podemos ter outros vazamentos, outras informações, outros casos divulgados aí nessas mensagens do celular de Daniel Vorcaro. O que eu me pergunto é, Daniel Vorcaro tinha apenas um telefone, né? Pelo menos esse que a gente tá sabendo. Mas a polícia chegou a afirmar que tinha apreendido uma vez até 9 aparelhos celulares. Então, se em um aparelho tinha tudo isso, imagina nos outros aparelhos celulares do Vorcaro.
0: O órgão que acompanha as contas do governo do Rio de Janeiro arquivou a investigação que apurava possíveis irregularidades na Previdência Estadual durante o caso do Banco Master. Os detalhes com o João Boeri.
3: O Tribunal de Contas do Estado arquivou o processo que investigava as operações que, segundo o próprio órgão estadual, deixaram o Rio Previdência com uma dívida de 18 bilhões e 500 milhões de reais que levou à crise de 2015 e 2016. A multa de cerca de 150 mil reais aplicada ao ex-governador Sérgio Cabral nunca foi cobrada e agora prescreveu. Segundo o TCE, até 2012, antes do início das operações suspeitas, o Rio Previdência era superavitário. Mas a partir do ano seguinte, a autarquia começou a antecipar receitas de royalties do petróleo, se comprometendo a longo prazo com juros. Entre 2015 e 2016, cerca de 200 mil servidores ativos, aposentados e pensionistas tiveram os pagamentos atrasados.
1: O ex-presidente da República, José Sarney, de 96 anos, continua internado no Hospital Sírio-Libanês, em São Paulo, para tratar um quadro de pneumonia bacteriana. Ele havia sido internado no dia 13 deste mês, pelo mesmo quadro, e recebeu alta 3 dias depois, no dia 16 de setembro. Segundo os médicos, o quadro clínico é estável e o paciente permanece sob os cuidados coordenados pelo Dr. Roberto Calil Filho.
0: E no primeiro amistoso, após a eliminação nas oitavas de final da Copa do Mundo, a seleção brasileira fica no empate por 1-1 com a Austrália. Depois de sair atrás no placar, a equipe empatou com um gol de cabeça de Rayan no último lance. Os donos da casa fizeram o primeiro em um golaço de falta. O Brasil ainda marcou com o Estevão, mas o gol foi anulado pelo VAR. A seleção volta a campo terça-feira de novo contra a Austrália, mas desta vez na cidade de Brisbane, onde tem treinado. Em seguida, a delegação viaja para a Índia, onde no dia 3 de outubro, sábado que vem, encara o país da casa.
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6: Prêmio Master Imobiliário 2026.
7: No 32º Prêmio Master Imobiliário, estou aqui ao lado do Marco Siqueira, que é diretor comercial da EZTEC. Marco, conta pra gente qual que foi o impacto do mix entre as unidades na atração do perfil investidor.
8: Esse projeto é um projeto muito especial, ele é um projeto que tem uma característica de ser um projeto internacional. Então a gente tem um mix de unidades amplo, vão de 100 metros, 107 metros, 142 e 180. Esse diferencial faz com que a gente tenha que ter também um projeto que atenda diversos públicos, diversas personas. E é um produto que tem, num terreno de 5 mil metros, uma quadra de tênis de saibro, uma piscina coberta, uma piscina descoberta. E uma coisa que eu acho que a EZTEC faz muito bem, que são os rooftops, né? Um rooftop com a vista toda da zona sul da cidade. E quando você complementa esse mix com a assinatura do design do Carlos Zotti, por isso que ele está sendo premiado aqui hoje, na categoria projeto residencial, e é um orgulho pra gente, é um prazer estar aqui.
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0: Agora, 12h36, tem operação policial em andamento na Zona Sul de São Paulo, aqui pertinho da Band, na região da comunidade de Paraisópolis. Segundo a Polícia Militar, pelo menos 170 agentes estão mobilizados desde as primeiras horas da manhã e todas as vias de acesso a Paraisópolis estão fechadas neste momento. É uma operação, segundo a Polícia Militar, contra o crime organizado que a gente tem noticiado com frequência. Está infiltrado, principalmente o PCC, na comunidade de Paraisópolis. É uma operação que conta também com agentes dos batalhões que utilizam cães, também com o apoio do helicóptero Águia. Até agora a gente não tem o balanço do resultado dessa operação, se temos prisões, se temos apreensões. Assim que os dados forem divulgados pela Secretaria de Segurança Pública, a gente traz a informação aqui na Band News FM. Repito, 170 policiais mobilizados neste momento na comunidade de Paraisópolis.
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5: Há 10 rodadas do fim do Brasileirão, o Palmeiras não depende mais de si para ser campeão do Brasileirão. Flamengo tem 3 pontos à frente do Verdão e 2 vitórias a mais, que é o primeiro critério de desempate na competição. Mesmo que o Palmeiras vença o confronto direto contra o Flamengo pela 36ª rodada na sua arena, Palmeiras vai precisar de mais de uma derrota do time carioca para voltar à liderança do Brasileirão. Palmeiras, depois da data FIFA, vai enfrentar o Bahia no dia 8 de outubro na sua arena. E o Flamengo, no mesmo dia, vai enfrentar o Santos fora de casa. Palmeiras está na semifinal da Copa do Brasil e vai enfrentar o Vasco. E o Verdão também está na semifinal da Libertadores e vai enfrentar o Fluminense. O Brasileirão terá 10 rodadas até o final da competição. E o Palmeiras vai disputar 6 jogos em casa, contra o Bahia, Corinthians, Bragantino, Remo, Flamengo e o Coritiba. E os 4 jogos fora de casa serão contra o Atlético Paranaense, Santos, Cruzeiro e Chapecoense. Palmeiras é o segundo colocado do Brasileirão com 57 pontos e o Flamengo é o líder com 60 pontos. Dito tudo isso, eu diria, eu quero é mais.
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0: Agora 12h40, gente, sexta-feira, temperatura subindo, previsão de tempo bom no fim de semana, só falta o trânsito tá bom. pro dia tá 100%. Fala, Débora Mendonça, boa tarde.
8: Oi, Ferrete Frumento, ótima tarde mais uma vez também a todos. Trânsito difícil agora no sentido marginal do Tietê, do Corredor Norte-Sul, na altura do Ibirapuera. Tem pontos de parada entre a Sena Madureira e o viaduto Tutóia. A velocidade começa a ficar reduzida ainda na Rubem Berta, mas é este bloco aí o que mais segura o motorista, com a pista local ainda dando uma trégua e funcionando melhor. Em direção a Congonhas, é somente a passagem pelo parque, do emboque do túnel Ayrton Senna até o complexo viário João Jorge Saad. Passando essa saída para a Avenida Ibirapuera, o tráfego flui. 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
0: Eu estou dando uma olhada no mapa da cidade de São Paulo e da Grande São Paulo neste momento. Tem um probleminha na Régis Bittencourt tá do outro lado, no sentido de Curitiba. Na Fernão Dias, tem um pontinho vermelho no sentido de São Paulo ali, um pouquinho antes de Mairiporã. É o único ponto de congestionamento por ali, não é um trecho tão longo não. Tudo tranquilo na Dutra e na Ayrton Senna, daqui a pouquinho tem mais informações sobre as estradas, até porque muita gente vai aproveitar esse clima bom para viajar no fim de semana. Agora 12:42.
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próxima etapa da Fórmula 1 é neste sábado. Grande Prêmio do Azerbaijão. Tá tudo em aberto. Numa temporada cada vez mais imprevisível, a disputa chega a Baku com sua

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0: Agora, meio-dia, 45 minutos, pelo horário de Brasília, as associações que representam casas de aposta e clubes de futebol se mobilizam contra a medida provisória prometida pelo governo contra as bets. Em manifestos, as entidades cobram respeito aos contratos firmados e dizem que uma proibição levará os apostadores para o jogo ilegal. Os detalhes da MP devem ser conhecidos hoje. O governo avalia algumas propostas, uma delas seria proibir totalmente as plataformas de aposta, a outra é continuar permitindo as bets e barrar apenas os cassinos online, como o jogo do Tigrinho. O destino dessas empresas fez adversários em campo se unirem em torno do mesmo discurso. Os principais clubes do país publicaram um manifesto alegando que mudanças na regulamentação podem significar o fim do futebol brasileiro. Hoje, os cassinos online representam 73% do faturamento das plataformas legalizadas. De acordo com os clubes, qualquer alteração nas bets poderá reduzir a capacidade de investimentos e causar desequilíbrio financeiro dentro e fora do país. Hoje, essas empresas são as principais patrocinadoras do futebol brasileiro. No ano passado, foram investidos mais de R$1 bilhão apenas nos clubes da Série A. Segundo o último balanço do Ministério da Fazenda, 85 bets estão autorizadas a operar no Brasil após a regulamentação feita em janeiro do ano passado. O advogado Davi Pereira alerta que, além da perda de arrecadação, a proibição, ainda que atinja apenas os cassinos online, poderá provocar ações na justiça.
1: Se essa mudança for uma mudança abrupta, certamente nós teremos aí uma enxurrada de ações na justiça, né, visando atacar essa legislação de alguma forma ou até afastá-la definitivamente.
0: O presidente executivo do Instituto Brasileiro de Jogo, responsável, Carlos Lima, destaca outra preocupação. Ao restringir o mercado de apostas no país, o governo pode acabar estimulando um outro mercado, o dos jogos ilegais.
2: O Brasil avançou muito na criação de uma regulação robusta. Então, você proibir as apostas, você vai empurrar parte desses jogadores, uma boa parte desses jogadores, para o mercado ilegal, para o mercado clandestino. Então, a gente vai ter um crescimento vertiginoso do mercado ilegal.
0: As associações que representam as plataformas de apostas alegam que proibir ou desmontar este mercado abruptamente vai desproteger o apostador. Como consequência, isso poderá gerar disputa judicial e demissões em massa. As entidades afirmam que o tema exige evidências, não uma disputa eleitoral, e pedem ao Congresso e ao governo serenidade, diálogo e responsabilidade institucional. O manifesto termina dizendo que as empresas do setor apostaram em um país que respeita contratos e não empurra o cidadão para a ilegalidade.
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0: Agora, meio-dia e 51, tem informação sobre um caso registrado ontem na cidade universitária, na Zona Oeste, e que ainda precisa de esclarecimentos. É a morte de uma profissional da Marinha. Dentro da USP, há uma unidade da Marinha onde morreu ontem a tenente Beatriz Flicker de Santoro, de 33 anos. Por que que eu falo que é uma situação que ainda precisa ser investigada? Há uma troca, uma divergência nas versões apresentadas por quem está envolvido nesse caso. A Marinha do Brasil, em contato com a Band News FM, disse que a Beatriz foi encontrada desfalecida, portanto, desmaiada, desacordada, em um alojamento. Porém, o boletim de ocorrência feito pela Secretaria de Segurança Pública do Estado de São Paulo indica que ela teria morrido no alojamento e levada para o hospital universitário já sem vida, portanto, antes da realização de uma perícia para esclarecer a causa da morte. Repito, esse caso foi registrado ontem dentro da cidade universitária da USP. A PM registrou, a Polícia Civil no caso, a PM foi quem atendeu a ocorrência no local, mas depois o boletim de ocorrência é feito pela Polícia Civil, classificou o caso como morte suspeita e vai apurar agora se houve fraude processual no caso da tenente da Marinha, Beatriz Flicker de Santoro.
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1: Agora, 12:55, eu falei agora há pouco sobre a Fernão Dias e sobre a Ayrton Senna e a Dutra. Falar rapidamente das demais estradas que chegam e saem da capital paulista. Tudo tranquilo na Anhanguera nos dois sentidos. Na Bandeirantes, trânsito bom neste momento no sentido interior, mas tem bastante congestionamento na chegada a São Paulo por conta do congestionamento na marginal do Rio Tietê. O trânsito está parando já na rodovia dos Bandeirantes. A mesma coisa vale para Castelo Branco. Trânsito tranquilo no sentido interior e congestionamento na chegada a São Paulo. Raposo Tavares, com pontos de congestionamento importantes nos dois sentidos, na região do entroncamento com o Rodoanel e a Régis Bittencourt. Está com trânsito livre no sentido São Paulo, mas tem congestionamento no sentido Curitiba, na região de Embu das Artes. Não aparece nenhum alerta nem de obra, nem de acidente, a princípio excesso de veículos.
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1: Agora, 12:58, doenças relacionadas à saúde mental são os principais diagnósticos que afetam os brasileiros, superando inclusive o câncer. Os afastamentos do mercado de trabalho demonstram na prática a epidemia. O Instituto Nacional do Seguro Social, INSS, registrou mais de 540 mil afastamentos por motivos de saúde mental no ano passado. O número representa um novo recorde. O Setembro Amarelo é uma campanha de valorização da vida e prevenção ao suicídio. E neste ano, o Grupo Bandeirantes leva ao ar a ação Desate o Nó, uma forma de incentivar o acolhimento e abrir espaço para conversas difíceis, porém essenciais para a saúde mental. O psiquiatra e colunista da Band News FM, Daniel Barros, defende a importância da ação familiar em momentos de crise. O médico pontua que o adoecimento mental dificulta que o paciente busque auxílio por conta própria.
4: Quem quebra uma perna, a coisa que mais quer é ficar boa e tirar aquele gesso, né? Quem, sei lá, teve um infarto, a coisa que mais quer é que o coração melhore para poder sair do hospital. Quem tem um quadro depressivo grave não consegue querer. Porque o que quebrou, o que deu defeito, foi a capacidade de querer. Então, de fato, a pessoa não quer. Muitas vezes, né? Não sempre. Mas às vezes a pessoa num quadro depressivo, ela não quer melhorar. Mas não é porque ela está de má vontade, é porque o querer é que está com defeito. O querer é que quebrou. É que está doente.
1: Em 2026, a maior parte das buscas envolvendo saúde mental na internet é composta por questionamentos sobre burnout e afastamento do trabalho. Isso é o que aponta um levantamento da sala digital da Band em parceria com o Google. O psiquiatra Daniel Barros explica que esse diagnóstico não envolve uma patologia específica.
4: Burnout não é, a rigor, uma doença, ela não é uma entidade clínica como depressão, como esquizofrenia, mas ele é o nome que a gente dá para o estresse crônico, desgastante no trabalho. Quando a pessoa, depois de ficar submetida a essas pressões, seja por uma questão do trabalho ser muito intenso, seja uma questão de por ela ser muito intensa ou pelos dois, né? A pessoa se sente esgotada, desanimada, sem energia, começa a ter até uma certa raiva do trabalho, ela vai se afetivamente se distanciando do que ela faz, dos colegas.
1: O número de casos de suicídio mais que dobrou em quase 3 décadas no Brasil. Em 1996, foram 6.743 casos. No ano passado, foram mais de 16 mil mortes. O psiquiatra e colunista da Band News FM, Daniel Barros, explica que o sofrimento mental vai se transformando gradativamente até a decisão pelo suicídio.
4: Então, primeiro, assim, eu tô triste, eu não tô vendo muito mais alegria nas coisas. Depois, bom, não tem alegria nas coisas, a vida perdeu o sentido. Depois, a vida perdeu o sentido, eu queria me isolar, não queria falar com ninguém, eu queria ficar dormindo o resto da vida, eu queria ficar numa ilha deserta sem ver ninguém. Já que não dá pra ficar dormindo sem ver ninguém, não dá pra ficar isolado, Deus podia me levar. Se acontecesse alguma coisa comigo, eu ia ficar feliz. Aí não acontece alguma coisa, a pessoa fala assim, bom, não acontece alguma coisa, então eu podia fazer alguma coisa.
1: O coordenador nacional do Setembro Amarelo e presidente da Associação Brasileira de Psiquiatria, o Dr. Antônio Geraldo, pontua que um grande desafio no Brasil é o acesso à medicação.
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0: Bom, a Juliana Rosa vai chegar aqui na nossa programação, no Band News no meio do dia, mas hoje começaram as conversas entre Brasil e Estados Unidos na Organização Mundial do Comércio por conta da taxação de produtos brasileiros, né, pelos americanos. E o Assis Moreira, que é correspondente do Valor Econômico lá em Genebra, está trazendo detalhes de que, essa reunião ela terminou e que, na visão dos diplomatas brasileiros, os americanos não conseguiram apresentar elementos factíveis e concretos que justificassem essa taxação. Então, que eles não apresentaram dados que pudessem comprovar que o PIX provocava algum problema de concorrência para meios de pagamentos dos Estados Unidos, e que essas conversas iniciais foram conversas assim, sem muito nexo, e o processo continua lá na OMC. A gente lembra, a Organização Mundial do Comércio está sem o segundo estágio do órgão, né, que é um órgão ali de julgamento também gerido pelas Nações Unidas, e sem esses juízes indicados não tem como você decretar uma sanção nessas disputas comerciais. Os países devem continuar conversando numa série de reuniões que vão acontecer, portanto, lá na Suíça, na Organização Mundial do Comércio.
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0: Economia com ela, Juliana Rosa. O IBGE divulgou dados que indicam a prévia da inflação de setembro e, como já estava meio que projetado, subiu, né, Ju? Boa tarde.
1: É, mas subiu rápido, viu? Subiu de elevador, viu, Ferrete? É sempre assim, né? Cai de escada, né? Vai descendo devagarzinho. Na hora que sobe, o negócio vem com mais força. Mas realmente foi surpreendente, viu? Esse aumento veio mais forte da inflação agora em setembro. Boa tarde para você, para o Frumento. Boa tarde para você que está aqui com a gente na Band News FM. Já se previa uma inflação mais alta agora em setembro, porque no mês de agosto teve a deflação, lembra? Uma deflação que foi causada por um fator, especialmente um que foi muito pontual, que foi um desconto na nossa conta de luz. Teve um bônus da usina hidrelétrica de Itaipu, e aí agora em setembro, quando você pega a sua conta de luz, o valor ali da tarifa da energia elétrica volta ao normal. Então, isso já puxa a inflação para cima. Então, a gente teve, pegando aqui o dado, olha, a deflação do mês de agosto de 0,40%, e agora a gente tem uma inflação de 0,70% até a metade do mês de setembro, que é a prévia da inflação oficial, que é o IPCA 15. Então, mas a puxada foi grande, porque havia uma previsão de que a inflação ficaria ali em torno de 0,50, 0,53. Então, 0,70 veio bem mais forte. Por quê? Além do aumento da energia elétrica, que já estava sendo esperado, tiveram outros aumentos aqui captados pela pesquisa de preços do IBGE. Por exemplo, passagens aéreas tiveram uma alta grande aqui de, estava olhando aqui, olha, quase 20%. Teve alta de gasolina, que não estava sendo esperada, porque o governo, inclusive, aumentou há poucos dias os subsídios aos combustíveis. O governo está pagando para a Petrobras e empresas produtoras e importadoras de combustíveis, tanto para gasolina, quanto diesel, quanto etanol. Então, você vê que a pressão aí de encarecimento de custo está começando a aparecer aqui nessa parte de combustível. A gente vem falando sobre isso, né? Até quando que o preço do combustível vai ficar controlado, porque é tipo panela de pressão que a gente está acompanhando. Um outro aumento de preço aqui que também foi forte foi a parte de alimentação. Ou seja, aquela boa fase de alimentos que recentemente vinham com reduções, parece que ficou para trás. Teve uma alta forte da carne, arroz, subiu o tomate, subiu muito de preço também. O tomate vinha com deflações, agora subiu 20%. Então, assim, não tem ainda efeitos fortes do fenômeno El Niño, né, que está começando aí a aparecer, e a expectativa é que isso vá piorando, porque a gente está aí na expectativa da chegada do pior El Niño da história, que vai afetar a agricultura, e a perspectiva é de pior ali na oferta de alimentos e impacto nos preços. É preocupante também quando você vê que, olhando também segmentos aqui, por exemplo, o setor de indústria, está tendo uma pressão de preço também. Isso aqui pode ser impacto também do petróleo, porque você tem muita matéria-prima da indústria, petroquímicos, plástico, derivados, né, do petróleo, que estão sendo pressionados. Então, a gente tem um cenário hoje de inflação com duas forças atuando ao mesmo tempo, tá? Se por um lado a gente tem a economia ficando mais fraca, que, né, a gente tem falado sobre isso, as projeções de crescimento estão piorando. Então, isso tende a fazer, as pessoas estão consumindo menos, a inflação tem uma tendência de cair, né? No entanto, a gente tem a pressão do El Niño em alimento, pressão do petróleo em combustível. Temos aí o pós-eleições, que pode, a depender do que vai ser anunciado em termos de contas públicas, fazer o dólar subir ou cair, ninguém sabe. Então, a gente está com uma inflação já beirando os 4,5% agora, de novo, com esse dado de hoje, que é o limite da meta de inflação do governo, subiu para 4,47%. Então, qual é o risco, Ferrete, Frumento, nesse momento? É a gente ter aquele pior dos cenários, que é chamado estagflação, quando você tem uma economia fraca que teoricamente faz a inflação cair, mas você tem outros fatores que fazem a inflação subir e aí podem atrapalhar a queda de juros. Então, é mais um fator. Lembra que a gente falava essa semana que um diretor do Banco Central falava em dirigir com uma forte neblina, né, que está difícil decidir juros e tal? Esse dado de hoje coloca mais neblina aí para o Banco Central tomar a decisão de juros, viu?
0: E a gente vai ficar em cima. Economia com ela, Juliana Rosa. Ju, bom fim de semana. A gente volta a se falar na segunda, hein?
1: Hoje sem neblina, né? Pelo menos tá sol aqui em São Paulo.
0: São Paulo tá uma maravilha depois de dias de frio e a previsão pro fim de semana é melhor ainda. Valeu, Ju.
1: Que coisa boa. Um beijo. Beijo.
0: Agora, 1:10, hora de entrevista aqui na Band News FM, porque está conosco o Dr. Ricardo Saieg, que é advogado da Karina Gama. Se você, diante de tantas notícias divulgadas nos últimos dias, não associou logo de cara o nome à pessoa, eu lembro que ela é a dona da Go Up, que é a produtora responsável pelo filme Dark Horse, que conta a trajetória do ex-presidente Jair Bolsonaro. Seu Ricardo, boa tarde, obrigado pela atenção com a Band News FM. Primeira pergunta, direta e objetiva, a acusação de que parte do dinheiro que financia a produção do filme veio do Banco Master, veio de Daniel Vorcaro. Em que momento a Karina Gama ficou sabendo dessa situação? Ela já sabia disso antes da divulgação das conversas do caso Master? Mais uma vez, obrigado. Boa tarde, doutor.
2: Boa tarde. Não sabia. O que a Karina Gama, ela sabia... é que ela, junto com o deputado Mário Frias, que não na atividade parlamentar dele, mas na atividade artística, e ele é um homem da cultura, tinha um projeto desse filme, um roteiro, e esse roteiro acabou sendo viabilizado por ela, através do fundo Revengate nos Estados Unidos. Foi apresentado um projeto, o projeto perante o fundo foi aprovado e viabilizado, como qualquer outro projeto cultural, dentro de uma expectativa econômica, como é absolutamente normal. Uma peça de teatro tem expectativa econômica, um parque temático tem expectativa econômica, e assim a gente dá sustentação material as atividades, inclusive, principalmente a atividade artística. Não teve um centavo de dinheiro público, não teve Lei Rouanet, não teve absolutamente nada, tudo privado. Tem que ficar muito, muito claro que a interdição do Banco Master, ele foi através de um decreto do presidente do Banco Central, se eu não me engano, a data do dia 19 de novembro. E o termo legal, que dentro do decreto retroage e fixa o período suspeito, foi dia 17 de setembro, se salvo engano. E que nesse período, nenhum pagamento do fundo Revengate foi realizado para a produtora Go Up nos Estados Unidos e repassado para a produtora aqui no Brasil. Então, fora do período suspeito, que inclusive ele retroage a data da própria intervenção, não tem como querer atribuir a ela qualquer tipo de participação, qualquer tipo de consciência. Pelo contrário, senão toda e qualquer transação que o Banco Master tenha feito, não é, independentemente de toda essa dúvida e de todas essas acusações que recaem sobre ele, mas no mercado seria inquinada desse tipo de fraude, de esquema e assim por diante. Então, eu estou muito tranquilo nessa defesa, muito tranquilo. Se não fosse a politização, isso aí, só apresentar o decreto já resolve tudo.
3: Doutor Ricardo, há também questionamentos sobre contratos de outros institutos da Karina e com emendas parlamentares, mas não só isso, principalmente num contrato da Prefeitura de São Paulo para o fornecimento de Wi-Fi em algumas comunidades. E dizem, há uma suspeita, na verdade isso está sendo investigado, de que o dinheiro desses contratos, porventura, tenham também participado de alguma maneira do financiamento desse filme. Como que a Karina se defende dessas investigações que estão postas agora?
2: Então, isso daí, não é? É ilação de cunho absolutamente político. Não é? Infelizmente, a situação está politizada, mas é a coisa mais simples e mais fácil do mundo. Tanto que, na forma do provimento da OAB Federal de Investigação Defensiva, eu solicitei uma perícia de um professor isento, renomadíssimo, professor Castelo Branco, e ele fez a perícia e me particularizou, inclusive formalizou um laudo e subscreveu, assinou, é que ali só tem dinheiro privado. A Karina, ela é uma mulher do terceiro setor, e qual é o problema disso? E no terceiro setor, ela tem a produtora que envolve atividade artística, e ela também comanda essas duas ONGs que envolve atividade de políticas públicas, políticas sociais em favor dos vulneráveis. Ela tem, assim, um apelo pessoal, né? Uma chamada pessoal em favor desses setores. E eu acho que o problema todo é que ela não é de esquerda, porque se fosse de esquerda, nada disso teria acontecido.
0: Doutor Ricardo, rapidamente, só para antes de liberar o senhor, qual que é a situação de momento da investigação, até onde o senhor tem informação, em relação especificamente à Karina e à GoUp? O que está rolando exatamente nesse momento?
2: O que acontece? A Polícia Federal, tem que ficar isso muito claro, a Polícia Federal, ela está no papel dela. E a Polícia Federal, ela está agindo de acordo com a atividade dela. Ela tem que lançar suspeitas em tudo. E essas suspeitas estão sendo politizadas e cabe à Karina e à defesa técnica dela eliminar essas suspeitas. Por exemplo, não é? A Karina está envolvida com o PCC. Isso é o maior absurdo do mundo. Isso é o maior absurdo do mundo. Agora eu quero saber, não é? Inclusive por culpa da ineficiência do nosso governo, que não garante a nossa soberania interna. Não é? Essas comunidades, elas são todas elas comandadas e ocupadas pelas facções. Como que na comunidade, você atuando na comunidade, instalando Wi-Fi, dando acesso à internet aos vulneráveis, você não vai conviver com essas facções? Então, isso é o tipo da colocação que quer simplesmente desqualificá-la e colocá-la numa posição de descredibilidade, que ela não tem. Eu acho que se tivesse mais próximo, caberia até em favor da Karina a Lei Maria da Penha. Na verdade, estão desqualificando uma mulher pelo fato dela ser uma mulher do terceiro setor. E para ficar muito, muito, muito claro, ela entrou nas comunidades através da igreja evangélica, que também convive nas comunidades. E lá tem todo esse ecossistema que é permitido pelo governo, que não age e deixa as comunidades ao sabor dessa situação. Aí o governo, pela própria inoperância dele, pela própria incompetência dele, quer fazer uma acusação contra ela, no sentido de que ela tem envolvimento, quando quem permite a presença das facções nas comunidades é o governo, não tem o menor sentido. Isso é o quê? É uma argumentação política, para simplesmente destratar ela, descredibilizar ela, desqualificar ela, e o pior, ela é mulher. E aí, uma mulher não pode ter esse tipo de iniciativa, não pode ter esse tipo de liderança, não pode agir em favor das políticas sociais, não pode agir no terceiro setor. Isso não tem sentido, principalmente por quê? Porque ela não é de esquerda. Aí é o fim do mundo, né?
3: Ricardo Saeg, advogado, defensor da produtora Karina da Gama, responsável aí pela produção do filme Dark Horse, que conta a trajetória do ex-presidente Jair Bolsonaro. Karina, que é responsável pela GoUp, a empresa justamente responsável por essa produção. Obrigado, viu, doutor Ricardo, até uma próxima.
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1: Agora meio-dia. Se fosse meio-dia, estaríamos muito atrasados. 1h20 no horário de Brasília. Débora Mendonça está de volta. Tem mais informação sobre o trânsito em São Paulo nesta sexta. Fala, Débora.
2: Falei há pouco da Tietê e tenho que falar de novo sobre ela, porque a fila cresceu no sentido rodovia Ayrton Senna. Já começava no marco inicial da Tietê, no Cebolão, e se estendia até a Ponte das Bandeiras. Agora vai até a saída para Dutra. No entanto, a pista local tem bom alívio a partir da Ponte Cruzeiro do Sul, e agora é a melhor opção. 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
1: Tem mais informação do trânsito com a Débora Mendonça.
2: Trânsito congestionado na Avenida Tancredo Neves, no sentido Avenida dos Bandeirantes, por ocorrência no cruzamento com a Rua Vergueiro. Parou a Tancredo desde o Complexo Viário Mackenzie e a Vergueiro também por 500 metros na aproximação a Tancredo. Então acaba não sendo vantagem sair para Dutra e pegar a Vergueiro, porque a volta fica maior e não vai diminuir seu tempo de trajeto. O caminho alternativo pode ser feito pelo Ipiranga. 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
1: E eu falei agora há pouco sobre estrada. A situação não mudou, viu, gente? Rapidinho, para quem não ouviu, tem problema na chegada a São Paulo pela Bandeirantes e pela Castelo Branco, tem problema na Raposo, na região do entroncamento com o Rodoanel, e tem um pouquinho de congestionamento na Regis e em Embu das Artes, no sentido Vale do Ribeira. Só que surgiu agora um novo problema, hein? Rodoanel, na região da ligação com a Regis Bittencourt, na verdade o Rodoanel tá travado. Para quem vai no sentido da Rodovia dos Imigrantes, para quem vem da Castelo e vai para a Rodovia dos Imigrantes, ele está travado basicamente do entroncamento da Raposo Tavares até a região de Carapicuíba. Se esse congestionamento for crescendo nos próximos minutos, daqui a pouquinho todo o trecho entre a Raposo e Castelo. Para quem vai em direção à Rodovia dos Imigrantes, vai estar congestionado. Tem um alerta de obra por ali. Se você, ouvinte, tem informação, manda mensagem pra gente, 11 999 592100, é o WhatsApp da Band News FM, 11 999 592100.

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2: Não foi nem de longe do jeito que a torcida esperava, apesar que assim, eu nem sei se a torcida esperava tanto. Começou a nova fase, o novo ciclo do Brasil no futebol masculino, agora mirando a Copa do Mundo de 2030, e não teve vitória não, também não teve derrota, menos mal. Fala aí, Bruno Camarão.
3: O compromisso da seleção brasileira comandada por Carlo Ancelotti depois da disputa da última Copa do Mundo, a frustrante eliminação para a Noruega nas oitavas de final, terminou com apenas um empate. 1-1 diante da Austrália, duelo sendo realizado em Townsville, abrindo essa super data FIFA, que ainda vai ter um outro embate contra esse mesmo rival, além de um duelo contra a Índia. Lá no outro sábado, com transmissão inclusive da Band News FM, mas fato é que nesta manhã de Brasília, a equipe comandada pelo italiano mais uma vez não se portou bem, teve dificuldades para construir jogo coletivo, também para criar situações claras de gol. A manutenção de uma formação com quatro atacantes, Estevão de volta à equipe titular depois da lesão que o afastou da última edição do Mundial entre países. Porém, faltou fluir. Vini Júnior com problemas, Rafinha, Endrick, seleção brasileira que também na defesa contou com estreantes, o corintiano Hugo Souza no gol, mas essencialmente Mateuzinho pelo lado direito, que até fez uma boa partida no aspecto defensivo. Jair, um dos estreantes, ex-jogador de Santos e Botafogo, atuando na Inglaterra, ganhando oportunidade, assim como outros atletas estreantes na seleção brasileira principal, porém em campo, um campo muito ruim, gramado bastante problemático que dificultou as ações técnicas dos principais atletas, fez com que o Brasil tivesse que enfrentar mais uma barreira. Saiu atrás do marcador o Rayan, no finzinho do jogo, último lance numa cobrança de escanteio de cabeça, acabou decretando o placar final. O Ancelotti, porém, demonstra paz e serenidade, acredita que tudo é parte de um processo, a continuidade de algo que já foi iniciado lá atrás, há cerca de um ano, e que quando chegarem as competições oficiais, o Brasil sim vai estar pronto.
4: Tudo um empate merecido ao final. Temos que ser paciente porque são testes que temos que fazer, dar oportunidade aos jovens que jogam menos e seguir na frente, porque era um teste e também o próximo vai ser outro teste.
3: Bom, é isso. Brasil e Austrália voltando a se enfrentar na próxima terça-feira e depois o embate final contra a Índia. Carlo Ancelotti vai ter que buscar soluções e promete, inclusive, mexer na equipe nesses dois últimos amistosos. Vamos acompanhar.
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5: Fernando Schiller, excepcionalmente nesta sexta-feira aqui no Band News, no meio do dia. Professor, a gente teve um pedido, né, do PT sobre uma possível intervenção interna na eleição, mas o partido procurou um outro caminho e não questionar isso no Tribunal Superior Eleitoral, mas no Supremo Tribunal Federal. Boa tarde.
6: Tudo bem, Frumento, Ferretti. Olha, é uma situação muito preocupante, né? Que é uma ação dirigida. Um jurista que eu consultei, ele usou uma expressão irônica, dizendo que é o self-service do Supremo, né? O que a campanha Lula fez? Ela buscou uma DPF, né? Uma DPF chamada 1172-78, que já vinha em curso, que tinha o ministro Flávio Dino como relator, e diz respeito à mineração, é um conflito entre municípios, empresas mineradoras lá em Minas Gerais, ainda vindo aquele processo de Brumadinho, enfim, daquela tragédia de Minas Gerais. Não tem nada a ver com eleições, absolutamente nada a ver com eleições, mas, vamos lá, como a campanha queria o Flávio Dino, então, né, buscou um processo que pudesse encaixar isso de alguma maneira, e aí o processo para no Flávio Dino. Eu li a peça longa, mais de 100 páginas. Na verdade, é um amontoado de acusações de natureza política. Então, entra a questão das tarifas, a questão da embaixadora, da representante diplomática, né? Na prática, embaixadora brasileira que foi cancelado o visto nos Estados Unidos. Aí entra o tema das sanções, o tema da denúncia que o Eduardo Bolsonaro, o Flávio Bolsonaro fizeram sobre a questão de liberdade de imprensa, liberdade de expressão, direitos individuais, perseguições à oposição. Toda a história um pouco dos últimos anos, né, de alguma maneira ela é condensada numa peça. Né? Aí tem desde assim, fotos do Flávio Bolsonaro com o Trump na Casa Branca, a realização daquele evento CEPAC, né, que é um evento conservador do qual eles fizeram parte e tal, trouxeram inclusive para o Brasil. Aí tem o tema da classificação das organizações criminais aqui, PCC, Comando Vermelho, como terroristas pelos Estados Unidos, não é? Tem a ideia de, bom, atribuiu ao Lula a culpa pelo tarifaço, toda a pendenga política, né, é transformada numa peça jurídica. O que, que me preocupa com isso, Frumento e Ferretti? É a conversão da política em delito criminal, ou seja, essa mistura entre política, né, e justiça, e questão, né, do Supremo Tribunal Federal, delito eleitoral, delito penal, né, é a criminalização, a judicialização da política. Eu acho que, quer dizer, por mais duro que seja o debate político, ele é um debate no campo da divergência na sociedade. Então, tem a oposição, acho que tem que classificar como organização criminosa o PCC e o Comando Vermelho. O governo acha que não. Então, tem visões diferentes. A oposição acha que tem censura ou perseguição política no Brasil. O governo acha que não. Então, isso faz parte do jogo. Né? Agora, e direcionar para o Flávio Dino, que é um ministro historicamente aliado, né? Foi ministro do Lula, etc. Tudo isso é muito complicado, né? Tomara, olha, vou dar aqui o wishful thinking, tá, de sexta-feira. Tomara que fique só na ameaça, no chilling effect, na conversa, etc., que isso não vá para frente, porque seria muito ruim para o Brasil, de fato, judicializar uma campanha eleitoral, confundir essa questão criminal com a questão política no Brasil. Isso aí atenta contra a própria ideia da democracia, tá? Mas a gente vai acompanhar.
5: Sim, a gente vai acompanhar. Estamos aí há uma semana quase, né, do dia da votação. Estamos a 9 dias do domingo de eleição. E, claro, contamos sempre com o professor Fernando Schiller para nos ajudar aqui nesse processo eleitoral. Obrigado, professor. Até uma próxima.
6: Valeu. Bom fim de semana. Grande abraço.
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5: A China e os Estados Unidos sentaram à mesa para discutir a inteligência artificial e os resultados disso, hein, Warrison?
7: Edu, como era de se esperar, não tivemos nada de muito novo saindo do encontro de Donald Trump e Xi Jinping, que diz respeito a medidas práticas mesmo, né, em torno do que está acontecendo no mundo da inteligência artificial. Mas, por outro lado, o resultado das conversas foi talvez o mais decepcionante de todos, porque não ficou nem lá nem cá, né? Ficou só mesmo nas intenções e no discurso meio vazio de que a IA está no centro, que é uma revolução, que precisa ser cuidada. Mas que, de qualquer maneira, né, Edu, mostra o quanto esse tema é preocupante, né? Porque foi o principal tema desse encontro de cúpula, sem dúvida nenhuma, no centro das discussões das duas maiores potências do planeta. De um lado, você tem os chamados aceleracionistas, né? O pessoal que quer pisar cada vez mais no acelerador e acha que o desenvolvimento da IA não pode ser freado de qualquer maneira, e do outro lado, muita gente dizendo que a gente já passou de um ponto em que a cautela não serve mais. Vai saber quem tem razão, Edu? Nós todos saberemos, porque todos nós vamos sofrer as consequências de um caminho ou outro. E a gente vai descobrir isso muito rapidamente, né? Pela própria evolução da IA, da tecnologia da inteligência artificial, a gente vai saber para que rumo estamos indo muito rapidamente. Nesses tempos interessantes, né, Edu? que a gente está vivendo.
5: A evolução cada vez mais rápida da inteligência artificial tem colocado vários e vários pontos em discussão, e claro que a gente acompanha muito deles aqui na coluna de tecnologia, que você encontra também no nosso site, o bandnewsfm.com.br, na aba Colunistas, procura por tecnologia, que tem tudo lá.
2: Agora 1:36, tem chamado da reportagem da Band News FM no Rio de Janeiro com informação importante sobre a disputa eleitoral por lá. O Guilherme Faria está com a gente, tem os detalhes. Fala, Guilherme, boa tarde.
8: Informação de momento, Ferretti, boa tarde a você também e a todos. Confirmada pelo nosso repórter Luiz Valcir aqui no Rio de Janeiro, o candidato do Republicanos ao governo do estado, Antony Garotinho, desistiu da candidatura ao Palácio Guanabara. O ex-governador, que tentava retornar ao posto, cancelou a agenda dessa sexta-feira e, de acordo com fontes da Band News FM, não vai mais concorrer ao cargo nas eleições do próximo dia 4 de outubro. Ontem, Antony Garotinho chegou a fazer uma coletiva de imprensa para reiterar o pedido feito ao Tribunal Regional Eleitoral de inclusão em pauta do recurso contra a decisão que inviabilizou a candidatura dele. Na ocasião, Garotinho chegou a afirmar ser vítima de um complô durante o processo e acusou a Justiça Eleitoral de retardar o julgamento de um embargo apresentado pela defesa dele. Informação de momento, portanto, repetindo, confirmada por fontes da Band News FM aqui no Rio de Janeiro, de que Antony Garotinho, ex-governador que tentava retornar ao posto, não vai mais ser candidato nas eleições desse ano. A gente ainda aguarda um posicionamento oficial da campanha dele. Volto com você, Ferretti.
2: Valeu. Desistência confirmada em primeira mão há 9 dias da eleição. Bom trabalho por aí, Guilherme Faria. Agora, 1:38.
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13: No 32º Prêmio Master Imobiliário, estou aqui ao lado do Marco Siqueira, que é diretor comercial da EZTEC. Marco, conta pra gente qual que foi o impacto do mix entre as unidades na atração do perfil investidor.
14: Esse projeto é um projeto muito especial, ele é um projeto que tem uma característica de ser projeto internacional. Então a gente tem um mix de unidades amplo, vão de 100 metros, 107 metros, 142 e 180. Esse diferencial faz com que a gente tenha que ter também um projeto que atenda diversos públicos, diversas personas. E é um produto que tem, num terreno de 5 mil metros, uma quadra de tênis de saibro, uma piscina coberta, uma piscina descoberta. 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

0: Agora, 1h40, a gente já cantou a bola mais cedo que o tempo tá virando em São Paulo. E é o seguinte, tem alerta no estado para aumento das temperaturas a partir do fim de semana. O alerta foi emitido pelo Instituto Nacional de Meteorologia e é relacionado ao que os especialistas chamam de uma onda de calor. Esse alerta, por mais que hoje as temperaturas já tenham aumentado consideravelmente na comparação com os outros dias da semana, o alerta vale a partir de amanhã, que é quando começa a chegar o calorão de fato, e vai até quarta-feira. Essa onda de calor, segundo o Instituto Nacional de Meteorologia, vem do Paraguai e da Argentina e também deve afetar outras regiões do país, inclusive no sul e no centro-oeste. Algumas áreas do centro-oeste, inclusive, nos últimos dias, sem a tal onda de calor, já tinham temperaturas ali beirando os 40 graus. Agora, então, a gente fica de olho para ver o que vai acontecer. No domingo, em São Paulo, existe a possibilidade de os termômetros marcarem mais de 30 graus. Isso a gente está falando de uma forma geral no estado de São Paulo. Daqui a pouquinho, no próximo bloco de noticiário local, a gente detalha um pouco mais a previsão olhando para a capital paulista.
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0: Fala, Débora Mendonça.
6: Corredor Norte-Sul piorando no sentido Congonhas, já com velocidade reduzida do túnel do Anhangabaú ao viaduto Beneficência Portuguesa e dali para frente é congestionamento até o início da Rubem Berta. Muito melhor a Avenida Liberdade, que agora segue livre, e também um bom momento da sequência Vergueiro e Domingos de Moraes. 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
0: E a gente recebeu nos últimos minutos mensagens de ouvintes perguntando sobre a Raposo Tavares e a resposta chega, acabou de chegar.

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6: Agora 1:48. Os conselheiros do Ministério Público Federal analisam o pedido para investigar o Procurador-Geral da República, Paulo Goni, no caso Master. Os detalhes chegam de Brasília. Não, a gente mesmo vai trazer as informações aqui, porque a gente teve já uma atualização sobre esse caso. Bom, está sendo discutido no Conselho Superior do Ministério Público Federal sobre um pedido de investigação contra Paulo Goni e, mais do que isso, um afastamento dele dos casos do Banco Master. Até agora, dos 8 conselheiros presentes na reunião, visto que Paulo Goni é o presidente do colegiado e aí ele não está participando desta sessão, 3 já votaram contra o afastamento do Procurador-Geral da República. E a gente tem até agora 2 votos contra o aprofundamento das investigações contra Paulo Goni e 1 voto favorável. O relator Francisco Sanseverino e o conselheiro Celso de Albuquerque Silva votaram pelo arquivamento do pedido de investigação. Já a conselheira Janice Ascari divergiu e defendeu que um subprocurador-geral da República seja designado para colher as informações preliminares antes de uma decisão definitiva. No caso de Paulo Goni, ele que mensagens extraídas do celular de Daniel Vorcaro, o ex-dono do Banco Master, apontam que ele teria tido alguma relação ali com Paulo Goni e também depois do surgimento de uma foto em que Goni aparece fumando um charuto ao lado de Daniel Vorcaro em um evento em Londres.
7: No Rio de Janeiro, a polícia investiga mortes registradas em uma clínica de estética. Quem tem os detalhes é a Clara Neri.
8: Sobe para 3 o número de mortes sendo investigadas pela Polícia Civil no Hospital Enio Serra, em Laranjeiras, na zona sul do Rio. A unidade de saúde particular realiza procedimentos estéticos e faz parte do grupo Celita Toledo. Em agosto deste ano, a Band News FM já havia denunciado as mortes de 2 mulheres no local. O caso mais recente ocorreu no dia 19 de setembro, quando a paciente Jéssica Cruz morreu após complicações. Ela foi ao local realizar remodelamento costal, lipoaspiração e abdominoplastia. O valor pago foi de 12,8 mil reais, muito abaixo do que é cobrado normalmente no mercado. A Delegacia do Consumidor passou a investigar o hospital após denúncias de pacientes. Ao todo, 28 casos são apurados.
6: Uma mulher é presa, acusada de colocar fogo na própria filha, Vicente Medeiros.

0: Uma mulher de 29 anos foi presa em flagrante depois de a filha, de 12 anos, sofrer graves queimaduras em Rio Grande, no sul do estado. A menina foi levada para atendimento médico e permanece hospitalizada devido à gravidade dos ferimentos. Durante o atendimento, surgiram informações sobre um possível envolvimento da mãe no caso. Inicialmente, a prisão foi registrada por lesão corporal no contexto de violência doméstica. Depois, a Delegacia de Homicídios e Proteção à Pessoa decidiu investigar o caso como tentativa de homicídio.
1: O Papa Leão XIV demonstra preocupação com o ritmo de avanço da inteligência artificial. O líder da Igreja Católica cita o risco de as pessoas, abre aspas, perderem a humanidade em meio a um paraíso de máquinas que invade e condiciona a vida cotidiana, fecha aspas. O Papa diz ainda que há uma necessidade urgente de educação para o discernimento ético. As declarações foram feitas hoje durante visita à França em discurso ao lado do presidente francês Emmanuel Macron. Leão XIV ainda afirmou que a Igreja Católica é totalmente contra iniciativas de morte assistida. Desde o mês passado, uma lei na França determina em quais situações a eutanásia é permitida. Segundo o Papa, a proteção do direito à vida constitui a base indispensável de todos os outros direitos humanos. E tem destaque da Fórmula 1 porque está definido o grid de largada para o Grande Prêmio do Azerbaijão, que será disputado amanhã. Aí quem é da Fórmula 1 deve estar pensando assim, não, ele leu errado, né? Hoje é sexta, o treino de classificação é amanhã e a corrida é no domingo. Excepcionalmente não. Domingo é feriado nacional no Azerbaijão em homenagem às vítimas da chamada Guerra Patriota, que foi em 2020, com uma disputa por territórios entre o Azerbaijão e a Armênia. Por isso, atendendo a um pedido feito pelo governo do país, a Federação Internacional de Automobilismo antecipou o treino de sábado para sexta e a corrida de domingo para sábado. George Russell, da Mercedes, vai largar na pole position, seguido por Charles Leclerc, da Ferrari, Oscar Piastri, da McLaren. Esses são os três primeiros. Mas cadê o líder do Mundial? Onde é que tá, rapaz? O nosso Kimi Antonelli aqui.
2: 16º.
1: 15º.
2: Ah, não. É porque...
1: 16º.
2: Ele teve uma batida durante o treino, né?
1: Que coisa.
2: E ele ficou fora, ele não conseguiu passar no treino de classificação. Vai largar uma posição à frente, portanto, o Gabriel Bortoleto, brasileiro, que larga na 17ª posição.
1: Apesar que o Antonelli tá tranquilaço na classificação do Mundial. E se o George Russell fez o melhor tempo, é sinal que as Mercedes vêm bem. O Antonelli é companheiro de equipe do George Russell, portanto, expectativa de uma corrida de recuperação com transmissão da Band News FM amanhã às 8 da manhã.
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1: E a ZL, Débora Mendonça.
6: Na Zona Leste, Praça Felisberto Fernandes da Silva, mais conhecida como Largo de São Mateus, agora caótica. Há uma falha nos ônibus elétricos no acesso ao terminal São Mateus e para essas vias de aproximação. A Sapopemba nos dois sentidos, a Hagebe Schoff, a Adélia Schoff e também a Mateu Bey. Até a Avenida Satélite, que desemboca na Sapopemba, congestionou também. Quem puder deve evitar a região. É a segunda vez nesta semana com o mesmo problema. 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
1: 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Valeu, Frumento.
2: Valeu, Ferrete, um bom fim de semana a todos.
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3: 2:01 pelo horário de Brasília.
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0: tarde, meus amores. Tem método no ar. Pedindo licença ao mestre Cartola. Que coisa maravilhosa. O nome desse samba é Sim. É Cartola. Não sei se Cartola com Carlos Cachaça, tenho dúvida sobre se há uma parceria. Nos anos 70, o Cartola gravou dois discos cantando. Eu gosto muito de ouvir o Cartola cantando. Eu gosto muito de ouvir geralmente o intérprete cantando. O Cartola gravou dois discos memoráveis pelo selo Marcos Pereira, talvez. São dois discos memoráveis, Cartola cantando, históricos, e essa música, sim, está em um desses dois discos, se eu não me engano, aquele de 1974. Coisa muito fina com a qual abrimos o Tem Método de hoje. Quem escolheu essa canção, Coutinho? Quem é o responsável pela escolha de Sim para abrir o Tem Método de hoje?
1: Letícia, maravilhosa. Eu estou me sentindo prestigiado. Porque eu sou mangueirense fanático, já tivemos Bete Carvalho na semana, agora Cartola. Sigam. É amanhã é sábado, né? Mas segunda-feira, que tal um Jamelão?
0: Excelente. Jamelão cantando. Na segunda-feira teremos, eu vou escolher Jamelão cantando Lupicínio Rodrigues. Como vai você, Ivan Brandão?
2: Eu vou bem. Sexta-feira, na calma, um Cartolinha, né? Pra dar uma baixada na pressão. Sim. Vamos que vamos.
1: Muito bem.
2: Sem mais para o momento. Subscreva o
0: relato. Sem mais pelo momento. Muito bem. Então vamos em frente, porque a vida não é feita de cartolas, e sim de gororobas.
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0: fiz. O Ministério Público Federal. Que surpresa! Que surpresa! Isso aqui é um teatro. O Ministério Público Federal tem o placar em 3-0 contra o afastamento do Procurador-Geral da República. Atuação de Paulo Gonet, no caso Banco Master, é analisada após a divulgação de imagens que mostram PGR ao lado do banqueiro Daniel Vorcaro e indícios de contatos telefônicos por meio de terceiros. Também tem, o Afonso Marangoni vai nos explicar, uma avaliação, uma apreciação sobre a possibilidade de abertura de investigação contra Paulo Gonet. São duas coisas diferentes, né? Uma é sobre se se deve abrir ou avançar em apurações sobre as suas relações com Daniel Vorcaro. Essa é uma questão. E aí parece que tem uma divergência, né? Já tem um voto. Barangoni vai me confirmar, porque tudo no calor do momento. Haveria um voto já a favor de que a apuração avançasse e outros dois contrários à apuração. Na matéria afastamento, todo mundo votando junto, 3-0 contra o afastamento do Procurador-Geral da República, que poderia ter evitado esse constrangimento e esse teatro numa sexta-feira se tivesse feito certo e se declarado impedido de participar de deliberações sobre o caso Master. Fala, Afonso Marangoni, conta tudo pra gente.
4: É isso mesmo, Andreas, boa tarde para você, para o Ivan e para o Coutinho. Está 3-0, então, para manter, né, o Procurador-Geral da República, Paulo Gonet, à frente das investigações do Banco Master em nome do Ministério Público Federal. A sessão, neste momento, está no intervalo para o almoço. Os conselheiros do Conselho Superior do Ministério Público Federal devem retomar os trabalhos, então, 14h30, com o quarto conselheiro a votar. Já o relator, que é o Francisco Sanseverino, já se posicionou e para ele não tem ali necessidade e nem indícios suficientes de materialidade para se abrir uma apuração contra o Procurador-Geral da República por causa das mensagens do celular de Daniel Vorcaro em que ele é citado, né, mais de uma vez. Ele também entendeu que não é o caso de afastar o procurador da condução regular destas apurações que envolvem, né, Daniel Vorcaro. Inclusive, acompanhando a sessão, eu separei um trecho da fala do relator e nós vamos acompanhar agora.
5: É possível afirmar desde logo que a alegada, aspas, amizade íntima, fecha aspas, entre Daniel Vorcaro e o PGR não tem confirmação na prova existente nos autos.
4: Pois é, e a segunda a votar foi a que abriu divergência à subprocuradora-geral da República, Janice Ascari. Os conselheiros estão analisando dois casos separadamente, até de uma forma mais didática, né, Andreasa? Primeiro, se ele vai poder continuar à frente das apurações do MASE, e segundo, se é o caso de abrir uma investigação por causa da relação que teria ou não com Daniel Vorcaro. E aí foi que Janice Carvalho abriu divergência. Janice Ascari, perdão. Ela entende que realmente ele pode continuar à frente, não tem ainda elementos que impediria nesse sentido. Agora, ela acha que também não faltam elementos, que tem ali algum indício para que pelo menos uma investigação preliminar seja aberta. Então ela defende que isso aconteça e que seja designado um sobreprocurador entre os cerca de 70 que existem, né, para que possa conduzir de forma independente uma apuração preliminar sobre a relação de Vorcaro e Paulo Goni. Vamos acompanhar também um trecho que eu separei do voto divergente da Janice Ascari.
6: Consignar que no estado atual do acervo ainda não há suporte suficiente para determinar a instauração imediata de procedimento investigatório criminal. Mas também tampouco, né, ao meu ver, não há elementos para o seu imediato arquivamento, com base apenas nas informações prestadas pelo representado e os documentos que ele próprio juntou. Subsistem questões factuais objetivas que recomendam a coleta de informações preliminares previstas no artigo 8º da resolução 210 deste conselho, preservada sempre a autonomia funcional e a independência funcional do membro a ser designado.
4: Pois é, tá então aí a posição da subprocuradora Janice Ascari, também já votou Celso de Albuquerque, aí acompanhando integralmente o relator, né, o Francisco Sanseverino. Esta sessão lá do Conselho Superior do Ministério Público, que é conduzida pelo Nicolau Dino, ele até por curiosidade é irmão do ministro Flávio Dino, né, um nome de carreira do Ministério Público, e o Paulo Goni decidiu por não estar lá, ele até poderia conduzir a sessão, mas não votar, obviamente, né? Mas ele opta então por não comparecer, então são 10 conselheiros ao todo, 10 integrantes do conselho, com a ausência de Goni ele não votaria mesmo, são 9 votos que serão colhidos provavelmente até o fim do dia de hoje, viu gente?
0: Valeu Afonso. Afonso Barangoni, olha, isso é um desperdício de dinheiro público, né? De luz, de energia, tudo isso deveria estar sendo poupado hoje e bastaria com razoabilidade, né? Com bom senso, o Procurador-Geral da República, o que não o incriminaria, não há nada que incrimine Paulo Goni, bastaria simplesmente o sujeito se declarar impedido de se manifestar como Procurador-Geral da República, no caso Master, em função de uma circunstância de suspeição em que ele se colocou, ele é sozinho, somente ele, o responsável por ter se colocado nesse lugar. E eu repito, nada que o incrimine dá, apenas uma expressão da República, aliás, uma exigência da República. Eu, Paulo Goni, não posso tratar como Procurador-Geral da República, em nome do Ministério Público Federal, de qualquer assunto relativo ao caso Master. Por quê, doutor? Por quê, doutor? Porque eu bebi e comi e fumei do Vorcaro. Ponto, acabou. Isso incrimina? Não. Mas isso aconteceu. E em função disso se gera suspeições. A sociedade suspeita. Ninguém vai ficar medindo o pulso de intimidade. Sentar à mesa de alguém para beber uísque é intimidade? Eu acho que não. Eu acho que é uma coisa maravilhosa. Mas não necessariamente é intimidade. Compromete alguém? Não. Mas para ser Procurador-Geral da República, num caso sobre o sujeito, sim. São coisas tão simples que a gente vai perdendo a noção. De repente parece que o cara está sendo julgado e condenado. Não. Ele simplesmente se colocou num lugar de ter sido bancado, aliás, um evento todo pago por Daniel Vorcaro, em que ele não deveria ter estado, e estando lá, demais, foi pro George Club, bebeu, fumou, comeu, há muitos milhões da conta de Vorcaro, em que estavam político, estava lá, o Davi Alcolumbre estava lá, o ministro do Supremo, Alexandre de Moraes Dias Toffoli, tinha ministro do STJ, estava também, não poderia estar, o diretor-geral da Polícia Federal, Andrei Rodrigues. Depois ainda tem, ele admitiu, ainda tem ligação telefônica, videoconferência, sei lá, por meio de um lobista, de um advogado, em que falou com Daniel Vorkaro. Isso incrimina? Não! Mas dá para dizer que não tem relação? Não, não dá para dizer que não tem relação. E aí depois, tampouco se poderá dizer que uma coisa tem a ver com a outra, que tem uma relação de causalidade, ninguém está dizendo isso. Mas depois, objetivamente, quando chegou para ele, Paulo Gonet, o pedido de prisão preventiva de Daniel Vorkaro, ele não viu urgência. E isso foi um erro. Esse foi um erro. Não estou dizendo que ele errou porque estava comprometido com o Vorkaro. Foi um erro. O Vorkaro é obstrutor de justiça nato. Cumpre todos os requisitos. Chegou para o Procurador-Geral da República, que beber e fumar era de Vorkaro, uma demanda por prisão preventiva do cara, e ele não viu urgência contra a prisão preventiva do sujeito que estava infiltrado, inclusive, no sistema do Ministério Público Federal. Uma coisa tem a ver com a outra? Não necessariamente, ninguém está dizendo isso. Mas uma coisa se relaciona com a outra como condição para que o sujeito se declare impedido. Um pouco de bom senso. E a gente, inclusive, economizaria dinheiro público. Obrigado, Maragoni.
7: Tem um... Sabe o que, que eu fico pensando, Andreasa? Que existe... Aí isso gera a suspeição reversa. Que é o seguinte, de você começar a sociedade, como você falou, começar, não estou falando especificamente do Procurador-Geral da República, mas começar a suspeitar de por que, que essas pessoas querem julgar esses casos. Porque assim, se você, você é um órgão colegiado, você é um cara que foi indicado, ou às vezes é um servidor de carreira, e como você falou, cara, você declara suspeito, impedido, porque algum problema, e você tira essa suspeita daí. Você não vai perder um extra, você não ganha por caso julgado, você não ganha por voto proferido ou por página escrita, não é? Não vai mudar nada no trabalho dele, um caso a mais, um caso a menos. E aí eu não tô, pegando isso como exemplo, mas em outros casos a gente já viu isso. Relações em que a parte e quem julgava eram muito próximos, né? O escritório, seja por meio de CPF ou CNPJ. E aí eu fico pensando nisso, que a suspeição ela reverte. Você começa a ficar encafifado por que as pessoas querem continuar julgando ou participando de determinados processos, uma vez que seria tão mais simples. Isso não muda nada na vida de um ministro, de um juiz, porque... É o emprego dele, né? Não é, ele não ganha por produtividade, se bem que alguns ganham, né? Uns adicionais aí de produtividade. Mas é muito esquisito. E como você falou, versa contra, né? Você acaba suspeitando dos dois jeitos, né? Por que que ele não julga, por que que ele não se declara impedido e por que que ele quer continuar julgando ou participando de determinado processo?
0: Brandão, eu quero, antes de você prosseguir... saudar aqui o uso feito por você do verbo encafifar. Há muito tempo eu não o ouvia, há muito tempo isso não aparece no rádio brasileiro, isso não deve aparecer no rádio brasileiro desde os anos 1960, talvez, e é um verbo maravilhoso. Eu vou reintroduzir, vou escrever um artigo, hoje, no artigo que eu vou escrever hoje, eu vou botar encafifar de algum jeito, em homenagem ao Ivan Brandão.
7: Fico lisonjeado, muito obrigado. Vambora, Coutinho. A defesa do ex-controlador do Master, Daniel Vorkaro, repudia a divulgação seletiva e fragmentada, essas são palavras dos advogados, de supostas conversas privadas fora do devido contexto. Isso é o que diz uma nota divulgada hoje, que critica a espetacularização do caso a partir de vazamentos de informações para a empresa. O posicionamento vem depois do compartilhamento de mensagens que teriam sido trocadas entre Vorkaro e Davi Alcolumbre, presidente do Senado, presidente do Congresso. Nelas, o banqueiro parabeniza o parlamentar pelo aniversário, isso lá em fevereiro de 2025, e Alcolumbre responde, aspas, "Fala, meu amor, muito obrigado por tudo, em especial pelo seu carinho e amizade fraterna, sou seu irmão para a vida toda." As mensagens foram divulgadas pela revista Veja.
0: Fala, meu amor! Muito obrigado por tudo, em especial pelo seu carinho e amizade fraterna. Sou seu irmão para a vida toda. Deixa a música, eu vou fazer... Deixa a música, Coutinho. Você botou a música, eu vou reinterpretar, então. Agora vai ser assim. Fala, meu amor. Muito obrigado por tudo, em especial pelo seu carinho e amizade fraterna. sou seu irmão para a vida toda. Agora eu me pergunto sobre amizade para a vida toda, se Davi Alcolumbre prestou alguma solidariedade para com Daniel Vorcaro quando a casa caiu. Quando a casa de Daniel Vorcaro caiu e a festa acabou, e a luz apagou, e o Macallan secou, e o charuto empedrou, quando tudo isso aconteceu, esse amigo amoroso, grato, de amizade fraterna, irmão para a vida toda, esse Davi Alcolumbre, e isso serve para os outros amigos todos que Daniel Vorcaro, digamos assim, conquistou ao longo de sua breve jornada por Brasília. Você viu alguma manifestação de solidariedade, de amor, de fraternidade, de saudade de Flávio Bolsonaro, de Ciro Nogueira, de Alexandre de Moraes, alguns dos daqueles a quem Daniel Vorcaro se chegou? Você viu, não, né? A casa do cara caiu e essa irmandade toda foi pro saco. Além de tudo, essas pessoas, não obstante, não bastando que dilapidem a república, essas pessoas dilapidam também o senso de amizade e de fraternidade. Elas banalizam a ideia do amor fraterno, da amizade, da fidelidade, da lealdade. A gente tem de lidar com isso aqui como é uma fanfarronice de poderoso que bebeu e comeu e fumou de Vorcaro.
1: A investigação da Polícia Federal aponta mais um indício de que Fábio Luiz Lula da Silva, o filho do presidente Lula, atuou em parceria com a lobista Roberta Luxinger para favorecer interesse de empresas privadas. Um relatório da PF divulgado pelo Globo detalha que Roberta Lulinha e Marco Aurélio Santana Ribeiro, ex-chefe do gabinete do presidente, estiveram em contato com a Unigel, produtora de fertilizantes. A própria lobista teria negociado com os diretores da empresa um contrato de consultoria que previa que ela iria conseguir que a empresa fechasse com a Petrobras um arrendamento que evitaria a falência e, em uma segunda etapa, um financiamento com o BNDES para a expansão da companhia. A reportagem aponta que Roberta receberia o pagamento de R$100 mil, mais R$25 milhões, caso a empresa conseguisse o financiamento. A PF aponta que entre março de 2023 e julho de 2024, um dos diretores repassou à lobista R$1,26 milhão, além do pagamento de diárias de hotel. Em resposta ao jornal O Globo, a defesa de Roberta Luxinger classificou as informações como fruto de vazamentos criminosos que ocorrem às vésperas de uma eleição. A defesa de Lulinha informou que não teve acesso a nenhum procedimento que trate dessa matéria e que não vai comentar alegações não verificadas. A Unigel afirmou que jamais manteve relação contratual com a senhora Roberta Luxinger ou com qualquer empresa a ela vinculada.
0: A Polícia Federal acredita que R$2 milhões em emendas do deputado Mário Frias, do PL de São Paulo, possam ter sido usadas para financiar o filme Dark Horse, que conta a história do ex-presidente Jair Bolsonaro. Um documento obtido pela Folha de São Paulo, indica que os valores foram entregues a projetos ligados ao Instituto Conhecer Brasil, de Karina Ferreira da Gama, a mesma dona da Go Up, produtora do longa-metragem. Desvios de cota parlamentar e gastos de campanha também teriam sido destinados ao financiamento do filme, lembrando que essa matéria compõe aquela, digamos assim, relatoria paralela que Flávio Dino criou para si no caso Master. Em 10 de setembro, Mário Frias foi alvo de um mandado de busca e apreensão e classificou o caso como cortina de fumaça em véspera de eleição. Todo mundo está dizendo que é por motivo eleitoral, tudo véspera de eleição, não tem nada disso. Ele tenta, Mário Frias, ser reeleito deputado federal por São Paulo.
1: 2:22, horário oficial de Brasília. O Tem Método tá só começando.
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1: Sempre de olho no seu caminho está ela. Fala, Débora Mendonça, tudo bem? Boa tarde.
8: Oi, Coutinho, ótima tarde, mais uma vez também a todos. Trânsito complicadíssimo no entorno do Largo de São Mateus. Eu já falava disso agora há pouco, mas a fila aumentou e aumentou bastante, especialmente pela Mateu Bey e na Sapopemba, no sentido centro, na aproximação ao terminal. Tem falha no cabo dos ônibus elétricos por ali, dificuldade no acesso ao terminal, o que indica ali, o que significa tanto dificuldade para o usuário do transporte público como para os motoristas que tentam passar por este entorno do Largo de São Mateus. Quem puder optar agora pelo metrô vai fazer uma escolha melhor. 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
8: A rodovia Raposo Tavares tem congestionamento no sentido interior ainda no seu trecho urbano. O primeiro pedacinho é a aproximação a Benjamin Mansur, que não é tão ninho, né? Para quem está ali parado no trânsito, tem mais de 500 metros de lentidão, que recomeça a partir do Parque da Previdência e vai até a Comendador Alberto Bonfilioli. Poucos metros depois dessa saída, houve uma ocorrência. 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
1: E continua a operação comboio, hein? Na rodovia Anchieta, no sentido do litoral. Trânsito vai mal do 63 até o 65 pela pista marginal, congestionado do 31 até o 40, né? Só aqueles 9 quilômetros de lentidão tradicionais quando a gente tem uma operação comboio, 31 a 40, rodovia Anchieta, no sentido do litoral. No sentido da capital, devido ao alto fluxo de veículos, informa a concessionária, são 3 quilômetros de Andipara, dos 65 até os 62. Então, atenção, você motorista, tem operação comboio, baixa visibilidade na rodovia Anchieta, no sentido do litoral. Agora são 2 horas e 28 minutos.
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0: Eu sou o Sérgio Weib e está começando agora a coluna Giro Business. Tema da semana, o setor de varejo e o setor de tecnologia. E na minha companhia, fundador e CEO da CRM Bônus, Alexandre Zocco. Zocco, recentemente a CRM Bônus anunciou a entrada do iFood no seu cap table, na sua empresa, e se percebe nesse movimento estratégico uma soma de ativos, de competências dentro de uma revolução do varejo, do delivery e assim por diante. De forma prática, falando de bastidores, o que se pode esperar dessa junção, dessa consolidação?
1: Cara, primeira coisa, o iFood, Prosus, me surpreendeu positivamente de uma maneira absurda. O tamanho que eles têm e a capacidade de inovação, de pensamento e mindset, de senso de dono, para uma empresa gigantesca, com testes, jet skis, é fantástico. E tem muito a ver com a identidade de filosofia e cultura da minha companhia. A junção nossa com eles, o que a gente espera, é levar para o varejo o que o iFood levou para os restaurantes. Hoje, 40%, 50%, 60% em restaurantes do dark kitchen, 100% da venda vem do iFood. O varejo, o quick delivery, que é você comprar um produto no iFood, imagine receber em 15 minutos, em 20 minutos da sua casa, ele não existe hoje. E vai passar a existir com a função e junção do gift bag, do cashback white label, inspirando, o iFood comprando. 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O iFood é tudo para mim e a CRM Bônus vem ajudando e vai implementar isso em parceria com o iFood, ajudando o varejo a crescer igual aos restaurantes.
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10: 2h33 da tarde pelo horário de Brasília, de volta com o Tem Método de hoje. O ex-namorado da estudante que morreu após cair de um prédio vai ser ouvido pela polícia hoje. Quem conta mais essa história pra gente é a Leonice Ascioli. Boa tarde pra você, Leonice.
11: Boa tarde. É isso mesmo, hoje um ex-namorado dela foi escutado, também a síndica e a mãe de Isabelle vão ser ouvidas durante a tarde. Ontem, 7 pessoas foram ouvidas, entre elas João Munhoz, familiares, a mãe dele, amigos de Isabelle e também testemunhas da hora da ocorrência. Segundo a Polícia Civil e a perícia forense, a principal linha de investigação se mantém a de suicídio. A defesa de João Munhoz, ela questiona essa prisão, né? Inclusive, chegaram a pedir ontem habeas corpus. Já a Polícia Civil, ela afirma ter identificado indícios de possíveis tentativas de obstrução das investigações e elementos nas mensagens que comprovem provável induzimento ao suicídio. Essas foram as principais atualizações do caso até o momento. Volto com vocês no estúdio.
10: Obrigado, Danice. Sobe para 3 o número de mortes sendo investigadas pela Polícia Civil no Rio de Janeiro. Guilherme Faria.
12: Isso em um hospital aqui em Laranjeiras, na zona sul da capital fluminense. Andreasa, boa tarde a você e a todos. Essa unidade de saúde é particular e realiza procedimentos estéticos. Faz parte do grupo Celita Toledo. Em agosto desse ano, a Band News FM já havia denunciado as mortes de 2 mulheres no mesmo local. Caso mais recente, que agora também está sendo investigado pela Polícia Civil, aconteceu no dia 19 desse mês, quando a paciente Jéssica Cruz morreu depois de complicações. Ela foi a esse hospital para fazer alguns procedimentos: remodelamento costal, lipoaspiração e também uma abdominoplastia. O valor pago por esses 3 procedimentos foi de R$12,8 mil, muito abaixo do que é cobrado normalmente no mercado. A Delegacia do Consumidor passou a investigar o hospital depois de denúncias de pacientes. Ao todo, pessoal, são pelo menos 28 casos sendo apurados nesse momento. No dia 4 de agosto, durante uma operação, agentes da DECOM apreenderam produtos fora da validade no local. As outras 2 mortes, que também estão sendo investigadas pela polícia, são da paciente Sandra Alves Caldas, em abril desse ano, e de Isabelle dos Santos da Silva Viana. A Sandra foi ao hospital para retirar uma bolsa de colostomia, enquanto a Isabelle procurou o estabelecimento para fazer também uma abdominoplastia. Antes de uma cirurgia plástica, existem muitos atributos, né? A gente, inclusive, faz esse reforço, feito também pela Polícia Civil e por especialistas. Há várias perguntas que devem ser feitas por quem procura um atendimento como esse, como, por exemplo, quem vai operar, quem vai fazer a cirurgia, onde o procedimento estético vai ser feito e também qual estrutura vai estar disponível caso alguma coisa saia diferente daquilo que foi planejado. São algumas das orientações, então, de quem trabalha nessa área para pessoas que querem fazer. E sempre, Andreasa, claro, também aquele reforço, né, para desconfiar de promoções que sejam muito absurdas, como essa, por exemplo, que estava em um preço muito abaixo daquele que é praticado no mercado, deve acender um alerta também de quem está buscando esse tipo de serviço.
10: É isso, Gui. Muito obrigado, Guilherme Faria. O Índice Nacional de Preços ao Consumidor Amplo 15, IPCA 15, que é a prévia da inflação, foi de 0,7% em setembro, o número divulgado hoje pelo IBGE. Resultado é 1,1 ponto percentual acima do verificado em agosto. Em setembro de 2025, o IPCA 15 havia sido de 0,48%. Essa é a maior variação, na verdade, a maior variação e o maior impacto positivo desse mês vieram do segmento de habitação, influenciado pela energia elétrica residencial, que subiu 7,42% com o fim da incorporação do bônus de Itaipu, que é acreditado nas faturas emitidas no mês anterior. Não sei vocês aí no Rio e em São Paulo, e os nossos ouvintes, André Coutinho, mas aqui em Brasília, tudo ficou acima da média nacional. Eu falei aqui, ó, 7,42%, né, a energia elétrica, em Brasília, 8,78%. O IPCA 15, 0,7, cravado aqui 0,76. Aí você vai dar uma olhada nos itens. Aqui o que puxou foi, além da energia elétrica, o combustível. Tá muito cara a gasolina aqui na capital do país. Mas o limão, meu amigo, eu vou te falar, hein? 48% de aumento. O que tá acontecendo com o bairro do Limoeiro? O que aconteceu com o limão? Diga aí.
13: Para de beber limonada, irmão. A vida é assim.
10: Não tem substituto.
13: Simples assim. Para não, com limão,
10: minha mãe,
13: irmão.
10: Tem um pezinho de limão, sabia? Minha mãe tem um pezinho de limão lá em Goiás.
13: Tá valorizado. Aí,
10: Tá valorizadíssimo. Tomate, 24,7% de aumento em compensação.
13: Para com tomate.
10: Café deu uma diminuída, mas você também não vai falar. Volta, né? Aumenta o café. Melancia caiu, feijão carioca. Isso eu tô falando de Brasília, né? Cada cidade, enfim, cada... Estado
14: melancia tem outras... eu tô evitando.
10: Outro segredo. É ruim. Não.
14: Melancia eu tô evitando. Por que
10: tá evitando a melancia? Então tá bom.
14: Porque eu acho. Eu já tô cancelado. Porque eu acho melancia ruim. Acho ruim. Eu acho a menor graça na melancia. Então eu tô evitando a melancia. E faz bem então, também,
10: pega minha dica, dizem.
14: É saudável a melancia. Então também eu tô evitando.
10: Pega a minha dica. Tem que escolher a boa melancia. A melancia boa é a que tem mais a faixa amarela maior. Aquela faixinha amarela. Né? Tem o verde escuro amarelinha, né? Quanto mais grossa a faixa amarela, mais no ponto ela tá.
15: Ó, a nossa.
14: Sabe tudo.
15: Nossa ouvinte Magali falou: tira o Andreasa do ar. Mandou mensagem aqui agora, porque ele não gosta de melancia. Ouvinte Magali.
10: Cancelado pela turma do Limoeiro, que tá caro o limão.
15: Também. Ó, alimentos e bebidas, 0,40% de aumento em setembro. Habitação, 2,07%. Artigos de residência, 0,55%. Vestuário, 0,41%. Transporte, 0,60%. Saúde e cuidados pessoais, 0,13%. Despesas pessoais, 0,96%. Esses foram os grupos que mais tiveram aumento, de acordo com o índice que mede a inflação, o IPCA 15, no mês de setembro. Isso nacional, tá? Não tô falando só de São Paulo, tô falando nacionalmente. Falando.
14: A verdade é o seguinte, pessoal. O que faz eleição, o que pesa mesmo, continua sendo a economia, né? As pessoas vão no mercado e a experiência é ruim. Esse é o principal problema nesse momento, assim. O custo das coisas está caro. As pessoas percebem que as coisas estão caras, estão gastando demais, então o dinheiro evapora muito rapidamente. No final das contas, a gente anda, vorcaros para lá, lulinhas para lá e tal, mas o problema costuma ser mesmo, o bicho pega na economia, no bolso.
15: Ó, Ivan Brandão, quando você estava falando aqui, eu estava ouvindo o nosso ouvinte, que tem mais uma dica com relação à melancia. Então, vamos lá. O Ivan Brandão...
14: O pessoal, então, gosta de melancia, é isso?
15: Gosta.
14: Então,
15: gosta.
14: Nós estamos tá convencionando
15: fora,
14: aqui Adriaza. Que
15: tá por
14: negócio
15: fora.
14: É melancia. Tá bom.
15: Tá bom. Arroz, feijão e picanha, não, mas melancia é bom. Deixa eu colocar no ar aqui o nosso ouvinte, porque o Ivan falava mais cedo, como é que é, Ivan? Quanto mais faixa amarela tiver na melancia, mais docinha ela é.
10: É, tem outras táticas também, né? Dar uma batidinha nela e tal. Mas, no geral, a mancha amarelada maior, aquela parte amarela, ela tá mais madurinha.
15: Dica da nossa ouvinte. Ouvinte no ar.
16: E quando for comprar melancia já aberta, aqueles pedaços lá já abertos, se ela tiver rachada no meio, é meio esquisito, mas se tiver rachada no meio também é que ela tá docinha.
15: Essa eu não sabia.
14: Essa dica não tem erro. Essa dica não tem erro. Vamos pro local, pelo amor de Deus.
15: Não, mas você tá. Não, não foi nesse sentido. 2:42 agora. 2:42 pelo horário de Brasília. Que susto. Agora são 2:42, seguimos em São Paulo, falando majoritariamente com os nossos ouvintes em São Paulo, para saber do seu caminho. Diga lá, Débora.
17: A rodovia Raposo Tavares tem congestionamento no sentido interior, ainda no seu trecho urbano. O primeiro pedacinho é a aproximação a Benjamin Mansur, que não é tão ninho, né? Para quem está ali parado no trânsito, tem mais de 500 metros de lentidão, que recomeça a partir do Parque da Previdência e vai até a Comendador Alberto Bonfilioli. Poucos metros depois dessa saída, houve uma ocorrência. 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

0: começamos a semana com temperaturas ali na casa de 14, 13, 15, máxima perto de 20, nada mais do que isso. 27 graus agora é a temperatura média e o IMET emite um alerta para uma onda de calor a partir de sábado em São Paulo. Quem tem mais detalhes é a Aisha Moraes.
1: O estado de São Paulo tem alerta para o aumento das temperaturas a partir deste fim de semana. Segundo o Instituto Nacional de Meteorologia, o aviso vale de sábado até a próxima quarta. A onda de calor que vem do Paraguai e da Argentina também deve afetar outras regiões do sul, sudeste e centro-oeste do Brasil. A previsão é que os termômetros marquem 32 graus no domingo.
0: Agora são 2 horas e 47 minutos.
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4: O nosso ouvinte Flávio Souza pergunta por que é que a língua dos gatos parece uma lixa. Flávio, é o seguinte, é muito legal, né? Porque é muito diferente da língua dos cães. E existe uma engenharia fantástica por trás. Ele possui centenas de pequenas estruturas chamadas papilas filiformes, que são feitas principalmente de queratina. E muitas dessas papilas têm um formato semelhante a pequenos ganchos voltados para trás. E isso ajuda o gato durante a alimentação, com certeza, para ele lamber a carne, né? Vamos lembrar dos gatos ancestrais, quando eles caçavam, e isso ajuda a tirar a carne do osso. Mas tem uma coisa que também é muito interessante, que durante a higiene, essa estrutura funciona quase como um dente de pente. E tem um detalhe ainda mais incrível. Estudos que observaram essas papilas mostraram que algumas têm uma pequena cavidade que ajuda a transportar a saliva para dentro da pelagem durante a lambedura. Não é incrível isso? Ou seja, aquela língua de lixa não serve apenas para pentear superficialmente o pelo. Ela ajuda o gato a distribuir saliva entre os pelos durante a higiene. E aí depois a gente pergunta, por que que eles odeiam banho? Porque eles já tomam, né? Participe também da nossa coluna enviando sua dúvida para elbicho@bandnewsfm.com.br. Ou então, pelo meu Instagram, Manu Carsten. 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
8: Para empreender, é primeiro preciso encontrar uma atividade que eu gosto. Não necessariamente. Pelo menos na opinião de Lucas Fernandes, um jovem empreendedor e fundador de uma empresa que personaliza sistemas de tecnologia para outras companhias. Embora ele goste de programação de sistemas, o convidado do podcast de empreendedorismo da Band News FM

0: defende que nem sempre o sucesso de um negócio estará atrelado ao ramo de origem do empreendedor.
1: Tinha juntado um dinheiro ali nesses 7 anos trabalhando, juntei um dinheiro e com 25 anos eu falei, a hora de tomar o risco é agora. Aí começou a me dar aquela ansiedade, aí vem a grande indagação que eu acho que muitos aqui que talvez ainda não empreendam sentem, que é com o quê? Que é aquela história, né? O que, que você é bom, o que, que as pessoas estão dispostas a pagar. Então não adianta você querer empreender, como você falou, num negócio que às vezes ninguém quer. Ou num negócio só que você gosta, mas você não vai ser bom administrador daquilo.
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0: Brasil! Filipão português. Filipão italiano!
1: Que gás, André Asa. Poxa vida. Boa tarde, André Coutinho, para todo mundo que tá vendo.
0: Como vai você?
1: FM. Tô preocupado, viu? Tô careca de saber que o 424 não funciona. E o nono continua insistindo nessa loucura. Hoje o jogo foi terrível contra a Austrália. Sinceramente, não esperava que o Brasil não vencesse. Mas é pior do que o resultado foi a atuação, que lembrou muito o jogo contra Marrocos na Copa do Mundo. Um time completamente desconectado. E é muito trabalho dele, né? É lógico, gramado ruim. Eu imagino a tirissa dos caras para sair de Londres e ir para Townsville, a terra das meninas superpoderosas, né? Entendedores entenderão. E para fazer um jogo aleatório contra a seleção da Austrália. Mas para mim, o que ficou muito evidente é que falta pro Ancelotti saber como esses caras jogam no time deles e como ele pode usar aquilo que eles já fazem para montar o time dele, porque é muito mais simples do que você forçar uma situação e construir do zero uma coisa que ele só vai ter daqui um mês, daqui outro mês, daqui outro mês. Rafinha é o melhor melhor atacante da atualidade no mundo, é o Rafinha. Rafinha fez mais de 10 gols em 7 jogos no Campeonato Espanhol. Tá jogando muito. Só que o que ele faz no Barcelona, ele não consegue fazer na seleção brasileira, porque ele é orientado a jogar diferente. Não vou nem dizer do Vinícius Júnior, porque o Vinícius está numa fase horrorosa, para mim devia ser banco. Mas Danilo, do Botafogo, Danilo não é camisa 5. Ele não é para ficar fazendo saída de jogo lá atrás, ficar protegendo a defesa. Ele é um cara que tá lá na frente. Ano passado ele fez gols pelo Botafogo pisando na área. Ele fez gols na seleção brasileira pisando na área. Mas o cara coloca dois volantes e que não tem a característica que ele precisa para fazer o time que ele quer. Então, não funciona, não vai funcionar e ele vai insistir. Então, para mim, a única boa notícia hoje foi a entrada do Samuel Lino e do Mauro Júnior, que eu confesso, nunca tinha visto jogar. O lateral que joga no PSV, na Holanda, já é experiente, mas ele faz meio campo, ele faz zaga, ele faz lateral. E os dois se viram muito bem, o Brasil melhorou com os dois em campo. Mas foi só. E é muito pouco, e acho que tá na hora. O Brasil fez 10 jogos esse ano, 2026. Tomou 11 gols. O Brasil tomou gol da Croácia, normal. Tomou gol da França, normal. Tomou gol de Panamá. Tomou gol do Egito. Tomou gol de Marrocos na Copa. Não tomou da Escócia. Tomou gol do Japão. Tomou gol da Noruega. Caímos fora e tomamos gol hoje. Então é pra pensar.
2: Só porque pra repetir, hoje da Austrália, né?
1: Da Austrália, é. Então, assim, tá na hora da gente começar a olhar pro Ancelotti, sabe? Porque é muito decepcionante, sinceramente. Eu entendo, até a Copa dava pra entender. Pegou o bonde andando e tudo mais, mas tudo que não deu certo na Copa do Mundo, ele está repetindo. Eu me lembro de ter feito uma pergunta pra ele, lá na Copa do Mundo, ele, Ancelotti, sobre a pressão na saída de bola contra o Japão. E ele falou, não, tô ligado, né? Tipo, eu sei que os caras, né, saem muito bem da pressão, então a gente tem que tomar cuidado, tal, o Brasil tomou gol, assim. E hoje, toda a pressão que o Brasil fez no campo de ataque da Austrália, a Austrália saiu jogando, tocando bola, como se estivesse enfrentando um time de juvenil. Então é muito preocupante, assim. Não é por causa do empate, não. É a atuação mesmo. E, cara, muita coisa precisa mudar. E não tô falando só de nome de jogador, não. Também o professor precisa rever seus conceitos.
0: Marcelo Duval, você falou sobre o Brasil nessa fase recente, aí só não tomou gol da Escócia, foi isso?
1: Segundo jogo da Copa.
0: Que fase do futebol escocês, hein?
1: Não é?
0: Realmente?
1: Não fez gol no
2: Brasil,
1: mas em quem?
2: Olha, não...
0: Crise no futebol escocês.
2: Não coincidentemente, o único jogo que eu tava trabalhando ao vivo, então acho que o problema é eu não estar. Então... É eu não estar. Andreasa, sabe que eu não gosto de polêmica aqui, não faço polêmica, ainda mais com futebol na programação.
0: Você é um provocador.
2: Você é um provocador. Você assistiu ao gol da Austrália, Andreasa? Eu queria saber a sua opinião sobre o goleiro do Brasil.
0: Eu tava no ar, tá aqui, tava preparando, inclusive, para entrar no ar aqui na coluna que eu faço no jornal Band News, né? Com o Megali, com a Carla e com a Sheila. E tava aqui na minha frente o gol. Eu Eu, sinceramente, não achei que o Hugo falhou, tá? Eu achei que a cobrança de falta foi espetacular. Quero ouvir, aberto para divergências, não sou fã do Hugo, fiquei feliz quando foi embora do Flamengo, não acho o goleiro confiável, acho que ele já bateu no teto dele, não é mais esse jovem que vai amadurecer, tem muitos problemas e tal, mas essa falta específica hoje, eu achei ela excepcionalmente bem batida. A bola descai, a bola faz uma curva, ela, sei lá, meio folha seca, assim, com todo respeito ao grande Didi. Eu achei a cobrança de falta espetacular. Não boto na conta do Hugo esse gol, não, mas aberto a divergências, claro, sempre.
1: Não, eu também não. Falha, eu não acho. Eu acho, talvez por falta de costume, por um costume errado, que um goleiro de seleção brasileira tem que pelo menos chegar naquela bola. Ele não precisava ter defendido, mas ele chegar na bola ele precisava. E ele nem pulou. Então eu achei que isso...
2: um mini passo pro lado esquerdo, né?
1: Ele foi surpreendido pela descaída da bola, né? Então, os goleiros têm feito bastante isso e quando eu tô narrando eu costumo falar isso. Eles estão abrindo muito o campo o canto da barreira e às vezes não dá tempo de chegar. Mas ele nem foi. Ele caiu estatelado dentro do gol. Eu concordo com o Andreasa, eu acho o problema do Hugo Souza, ele é... mental, assim, no sentido de ele, quando ele tá focado em jogar futebol, ele alcança o seu melhor, mas é muito difícil ele alcançar por muito tempo esse estado mental de foco. Então, eu acho que ele vai perder esse lugar em breve. Aí o próximo jogo já deve ser o Otávio, que é muito mais goleiro, eu acho, e depois o Pedro Morisco, que para mim é o melhor dos três em todos os aspectos, deve jogar contra a poderosa Índia. Só falta a gente tomar gol da Índia, viu? Que aí eu vou ficar bravo, viu?
2: É. Tem só...
0: E a Escócia, já se pronunciou? Futebol escocês já se pronunciou? Ainda não, né?
1: Não, trocou de técnico, né? É um absurdo não fazer um gol no Brasil.
2: É. Só pra esclarecer aqui, a nossa ouvinte Alcione queria entender a piadinha sobre as meninas superpoderosas. Eu não sei se ela achou que foi
1: não,
2: alguma...
1: Não, não é piada, não.
2: Piada, alguma coisa, não. Mas é que... Na série...
1: É a cidade em que elas vivem.
2: Elas vivem,
1: é uma cidade fictícia.
2: Eles falam que é Townsville, né? A cidade delas.
1: Exato,
2: né?
1: Exato. E não, a cidade na Austrália chama, curiosamente, Townsville. Quer dizer, a cidade da cidade.
2: Das meninas superpoderosas.
0: O gramado tava ruim mesmo?
2: Péssimo, horroroso.
1: Não prestei atenção. Pior do que o do Maracanã.
2: Horroroso.
1: É horroroso. Aliás, falar em Maracanã... Falar em Maracanã, vai ter NFL lá domingo. Você vai, Andreasa, ver lá o pessoal lá fazer uns touchdowns ou não?
0: Eu adoro futebol americano, sabia? Eu gosto mesmo, e gosto, e sempre que eu posso eu vejo, mas eu perdi esse timing aí, e não vou. Também não...
1: Hoje ficou bonito o gramado, a NFL teve que intervir, evidentemente, e colocou partes de gramado sintético para cobrir os buracos lá.
2: Que coisa, hein? Que coisa.
0: E depois fica pra gente ou vão tirar os cabelos todos?
1: Fica tudo lá. Tudo que a NFL faz no estádio que cedia o jogo dela, fica. Se vão usar ou não é outra coisa. Ah, no Corinthians, por exemplo, eles instalaram fibras de internet que estão lá até hoje.
2: Dizem que até a bola oval vai ficar para ver se o Flamengo começa a ter um pouco mais de dificuldade, porque tá muito fácil.
1: Senão não tem graça o campeonato.
2: Senão não vai ter graça.
0: O campeonato continua naquele mesmo lugar. Palmeiras, amplamente favorito.
2: Valeu, Marcelo. Até mais.
1: Valeu, senhores. Até amanhã, Corinthians e São Paulo, final do Brasileirão Feminino.
2: Valeu. Aqui na Band News FM, para parte da rede, a partir das 3 horas da tarde, estarei por aqui. Marcelo Duó estará na Arena Corinthians, em Itaquera. O primeiro jogo de uma super decisão, hein, Marcelo?
1: Promessa de lotação e recorde na Arena do Corinthians para essa final. A final do ano passado, aliás, o jogo contra o Bahia já deu recorde com as 10 mil pessoas, deve superar isso para amanhã, e a volta é no Morumbi.
2: É isso. Valeu.
1: Valeu.
2: 3 horas, 2 minutos pelo horário de Brasília.

0: São Paulo já registra mais de 300 casos de leptospirose em 2026. Mais detalhes com Gustavo Santos.
1: Em meio à intensificação do período chuvoso, a Secretaria de Estado da Saúde confirma 347 casos de leptospirose em São Paulo, entre os meses de janeiro e agosto de 2026. A doença bacteriana é causada por uma infecção em meio à mistura entre a urina de rato e água, ou lama, quando em contato com a pele humana. Entre os sintomas estão diarreia, olhos avermelhados, tosse e dores musculares, principalmente na panturrilha. Os municípios de Mogi das Cruzes, Campinas e Santos foram os principais afetados pela doença, segundo o levantamento.
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0: 3 horas e 5 minutos, horário oficial de Brasília. Bares e restaurantes perdem um terço do movimento por conta das chuvas em São Paulo. Parou de chover, pelo menos hoje, parou de chover. A Beatriz Teodosio está por aqui, tem mais detalhes, Bia.
8: É isso mesmo, Coutinho. Bares e restaurantes de São Paulo registram queda de 34% no movimento quando o volume da chuva supera 20 milímetros. De acordo com o levantamento divulgado pela Associação Brasileira de Bares e Restaurantes, o delivery cresce, mas não compensa a perda de clientes nos salões. Os pedidos para entrega aumentam 7% durante as chuvas em média. Mas segundo a associação, parte dos aplicativos também reduz o raio de entrega durante temporais, o que pode limitar o ganho dos estabelecimentos. São Paulo registrou 417 milímetros de chuva entre junho e setembro, mais do que o triplo do que era esperado. Foi o inverno mais chuvoso desde o início da série histórica, que começou em 1995.
0: E tem previsão de sol pelo menos até terça-feira, então donos de estabelecimentos de bares e restaurantes devem estar bem felizes.
8: Ainda,
0: né?
8: na pesquisa, alguns donos de restaurante falaram que pretendem que nesse final de semana tem um aumento aí de faturamento por conta do sol.
0: Valeu, Beatriz, até mais.
8: Obrigada.
0: Então, inclusive, eu falava um pouquinho mais cedo de alerta de tempo muito quente em São Paulo. As temperaturas devem passar dos 30 graus, dependendo da região, e vai seguir assim pelo menos até quarta-feira da semana que vem, a gente traz já a previsão do tempo atualizada para você. A gente continua de olho também no trânsito da cidade de São Paulo e de algumas rodovias, viu? Eu falava sobre a rodovia Anchieta, ela permanece com aquela operação comboio, tem baixa visibilidade por lá, do 31 até o 40 no sentido do litoral. Cônego Domênico Rangoni, no sentido do litoral também, já apresenta uma grande lentidão por causa de um acidente que aconteceu no quilômetro 255. O motorista vai pisar no freio do 262 e vai no anda e para até o 255, onde aconteceu esse acidente na Cônego Domênico Rangoni. Pela rodovia dos imigrantes, também no sentido do litoral, 2 quilômetros de lentidão do 68 até o 70. E finalmente pela Anchieta, mas no sentido da capital, do 62 até o 61. Agora são 3 horas e 8 minutos.
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11: Estamos de volta, meus amores. Tem Método na Band News FM. Eu, Carlos Andreazza, no Rio de Janeiro. Ivan Brandão, no glorioso Distrito Federal. André Coutinho, em São Paulo.
0: Vamos que vamos, então. Os principais candidatos à presidência da República cumprem hoje compromissos de campanha em diferentes regiões do país. O presidente Lula participou de um ato político no Recife pela manhã e lança em São Paulo medidas de proteção às famílias contra o endividamento. Já Flávio Bolsonaro participou mais cedo da formatura de policiais militares no Rio de Janeiro e no fim do dia segue para um festival em Jaguariúna, no interior do estado de São Paulo. Ronaldo Caiado, do PSD, realiza carreatas em 3 cidades de Goiás e participa de uma reunião com apoiadores ao lado do governador Daniel Vilela, do MDB. Renan Santos, do Missão, tem atos em Franca, no interior de São Paulo também. Augusto Cury, do Avante, cumpre agenda no Recife e também em Salvador.
11: Chega a 6 o número de mortes por conta dos temporais no Rio Grande do Sul. As informações com Sofia Utz.
0: Não temos ainda a Sofia Utz. E o Maurício Max também não? Também não está ok o Maurício Max? Não, também não está ok o Maurício Max. Então a gente vai seguir por aqui no Tem Método. Após 2 semanas de greve, funcionários dos Correios retomam as atividades hoje. Os trabalhadores acompanharam uma determinação do Tribunal Superior do Trabalho. O colegiado considerou grave a greve. Não abusiva, é o contrário. O colegiado considerou a greve não abusiva. Determinou a compensação dos dias parados e definiu um reajuste salarial de 4,09%. A paralisação começou em 10 de setembro, depois que trabalhadores rejeitaram a proposta apresentada pelos Correios nas negociações do acordo coletivo. O principal ponto de divergência era o plano de saúde oferecido a funcionários aposentados e dependentes.
11: E agora sim, Coutinho, temos a Sofia, diretamente de Porto Alegre, Sofia Utz, com as informações sobre mortes, muita tristeza por conta dos temporais no estado do Rio Grande do Sul. Oi, Sofia.
12: Isso, boa tarde para vocês, também para todo mundo que está nos acompanhando aqui na Band News, chega a 6 o número de mortos por conta dos temporais aqui no Rio Grande do Sul. As duas novas vítimas são a mulher de 43 anos, que estava desaparecida desde segunda e que teve o corpo localizado às margens do Rio São Marcos, em Caxias do Sul, na Serra. E um homem de 40 anos que estava hospitalizado após sofrer uma descarga elétrica de um cabo de alta tensão em Charqueadas, na zona sul do estado. Segundo a atualização da Defesa Civil na manhã de hoje, 6 pessoas estão feridas e mais de 5.400 permanecem fora de casa, entre desabrigados e desalojados. A gente segue fazendo esse balanço aqui das chuvas que aconteceram ainda na madrugada de segunda-feira. Pessoal, qualquer atualização a gente retorna.
11: Obrigado, Sofia. Você tem prioridade, qualquer coisa você nos chame, por favor. Bom trabalho.
13: Maurício, temos?
0: Sim.
13: Temos o Maurício para falar sobre a avaliação que o governo federal faz agora, né? Se envia ou não aeronaves e equipes para combater os incêndios florestais no Amazonas. Grande rubro-negro, Maurício Max, direto de Manaus, com as informações. Fala aí, Maurício.
14: Obrigado, Coutinho, e a todos que acompanham aqui a Band News FM. É isso.
0: Temos peronomútil, né? Infelizmente tá muito ruim o sinal do Maurício Max, né? Você chamar ele de rubro-negro que trava tudo, Ivan. É muito rubro-negro para um programa
11: só. Fica muito pesado.
0: Todo mundo pra live, muito pesado. Não carrega. Sabe aquela história? Não carrega, né, Andreasa? Não carrega a imagem.
11: Muito pesado. Muito troféu. Pesado, é pesado. Camisa pesada. Então fica difícil. Mas o Maurício segura bem. Ele não tem problema com isso, não. Natural.
0: Não tem. A gente vai refazer o contato com o Maurício Max em Manaus e depois a gente volta a acioná-lo por aqui. Agora são 3 horas e 14 minutos. 13h14, espaço aberto para as notícias da sua região.
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16: O rodoanel piorou na última meia hora e o trânsito, que estava lento somente na pista externa, na aproximação a Raposo Tavares, continua ruim por ali, mas surgiu também congestionamento na pista interna. Então, recapitulando a pista externa, uma fila até crescendo agora do quilômetro 16 ao 24, é congestionamento para acesso a Raposo Tavares, e a pista interna congestionou do 35 ao 30, acesso à rodovia Regis Bittencourt. 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
23: A Avenida dos Bandeirantes tem um congestionamento terrível no sentido Rodovia dos Imigrantes e estacionamento, que já começa na altura da Marginal e vai até Washington Luiz. O trecho mais crítico está entre a Ribeiro do Vale e a aproximação ao viaduto dos Bandeirantes, mas é melhor já fugir de vez da Bandeirantes. O motorista segue melhor pela Roberto Marinho, ainda que com 500 metros lentos na saída da Ponte Estaiada e mais 600 metros na aproximação ao Washington Luiz. Se afastar um pouquinho mais também vale a pena, seguindo pela Roque Petroni Júnior e professor Vicente Hall. 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
0: Eu falava agora há pouco, não custa nada lembrar mais uma vez para o nosso ouvinte motorista que a Anchieta permanece com a operação comboio no sentido do litoral. Por isso, vai muito mal o trânsito por lá do 31 até o 40, Anchieta, sentido do litoral, baixa visibilidade, por isso operação comboio. Tá bem ruim, aliás, o sistema Anchieta Imigrantes, né? Pela Imigrantes, sentido litoral do 67 ao 70, pela Cônego Domênico Rangoni, no sentido do Guarujá, do 266 até o 261. Agora são 3 horas, 19 minutos.
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30: Eu sou o Sérgio Aime, está começando agora o Minuto do Empreendedor, apresentado pelo Banco BTG Pactual Empresas, que tem entre os seus propósitos ajudar os jovens empresários e empreendedores a alcançarem o sucesso. Na minha companhia, Rafael de Albuquerque, que é o fundador e CEO da Zux. Rafael, na sua opinião, de que forma que os jovens empreendedores e empresários devem agir para atingir o sucesso?
31: Vou falar que eu falo para mim desde o início, quando eu fundei a Zux. São algumas palavras mágicas. Paciência, persistência, resiliência e longo prazo. Nada fica pronto do dia para noite.
30: Valores importantes que permitiram, Rafael, o sucesso da Zux e, se bem aplicado, o dos jovens empresários e empreendedores. Esse é o nosso propósito aqui no Minuto do Empreendedor, apresentado pelo BTG Pactual Empresas.
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0: Flávia Guerra conosco sempre às sextas-feiras, sempre com as melhores dicas de cinema. Tudo bem, Flávia?
1: Tudo bom, gente? Bora pro cinema.
0: E esse filme aqui, Virtuosa, que tal?
1: Olha, eu adoro esse filme. E, primeiro, eu já trago assim um diferencial dele. Ele é um filme de Santa Catarina, gente. E aí a gente sempre traz, né, toda semana, alguma coisa diferente que o cinema brasileiro está aprontando aí. E o cinema do sul do Brasil vai muito bem, obrigado, né? O Gaúcho a gente já conhece mais, Jorge Furtado, outros grandes nomes. Mas Santa Catarina, a gente quase que não lembra, né, quando a gente fala de produção do audiovisual. Então, eu gosto de falar da descentralização aí, como a gente sempre fala. E esse é um filme dirigido por uma diretora, cineasta, Cíntia Domitio Bittar, e ele ganhou o prêmio Netflix na última Mostra de Cinema de São Paulo. O prêmio Netflix escolhe um filme que está lá concorrendo na Mostra, e filmes que concorrem na Mostra são de primeiro e segundo filme. Isso também é um recorte legal. Então, destaca aí filmes de jovens, já a Mostra, e aqui mais ainda. E aí ele vai ser exibido depois na Netflix, mas ele estreia nos cinemas hoje, isso que eu acho muito bacana, no circuito todo. E ele conta a história de uma líder de treinamento, vamos dizer assim, para mulheres aprenderem a ser esposas virtuosas. Quem faz é a Bruna Linsmeyer, que também é catarinense, né? Atriz que eu amo. Eu acho a Bruna uma das atrizes mais bacanas da geração dela. Ela faz muita coisa diferente, né? Televisão, cinema. E ela aqui faz essa líder que vai dar um curso, aí ela sorteia algumas vagas para algumas pouquíssimas privilegiadas que vão passar uma semana na casa maravilhosa dela de praia. Aliás, é maravilhosa mesmo a locação lá em Florianópolis. E aí elas vão aprender, assim, desde boas maneiras, como tratar o marido, como cozinhar, como pôr a mesa, sabe, aquele curso para as housemaids perfeitas. Só que no meio disso vai ganhando um tom de filme de gênero. Né? O que, que é quando eu falo filme de gênero? Horror, terror, suspense. E aí a gente vai vendo todas as loucuras que tem nas entrelinhas desse microcosmo, essa bolha que ela forma. Então é muito interessante assim, que o filme usa esse universo, é uma bolha mesmo, né, que elas estão dentro dessa casa, para falar de gênero, de horror, de feminismo, de ser mulher, de casamento, só que de um jeito pegando esse tom do cinema de horror, mais um diferencial desse filme. Então assistam, é um filme eletrizante, não, você tá no fio da navalha dessa faca aí de cozinha que elas usam, e é um filme que faz a gente pensar muito assim, como que o cinema brasileiro pode sempre ousar mais, né? A gente tá acostumado a ver muito filme de gênero, true crime, gringo, então vamos ver os nossos também. Virtuosas é pra dar um medão aí, mas que tem um pé assim muito legal na realidade também.
2: Muito bem, e Vingadores Ultimato, Encore, Reloaded, Matrix, cada hora vão acrescentando o nome, mas eu lembro, Flávia, que eu tava em São Paulo ainda, quando a gente falou de um dos Vingadores, eu não lembro qual que era, agora eu não vou lembrar qual que era, e aí a gente falou na coluna, e você soltou um negócio assim que não era nada no filme, era uma cena do Thanos e tal. Meu amigo, que a gente, a caixa de e-mail da Band News entupiu, falando que a Flávia estava dando spoiler, que não era nada, era um negocinho que não ia fazer diferença nenhuma. E agora não, né? Pelo menos agora não, a gente está falando nada de um remake, não tem problema da spoiler, mesmo que seja pequeno.
1: Na verdade, isso é até interessante. É legal isso que você fala, porque essa coisa do Vingadores falando em outra seita do filme anteriormente, é uma seita. Eu adoro, tá, gente? Adoro os filmes da Marvel, adoro os filmes de herói. Eu acho que isso tudo é cinema. Mas o pessoal realmente leva as franquias a sério mesmo, né? Aqui, eu acho legal, porque Encore é ainda, né? Mais, em francês aí, esse encore puxa disso, fala de novo, ainda, sim, ainda. Porque, na verdade, é um relançamento estendido, Ivan, daquele sucesso estrondoso de 2019. Não é nem um remake, né? Então, ele estreia agora, nessa semana, e tem uns sete minutos, vai, vamos lá, não sei exatamente o tempo. Mas são várias cenas, né, novas, nos pós-créditos, tem uma cena no pós-crédito e outra que a gente diz assim, um plus a mais, tem uma introdução que muda tudo e tem um final ali, tem cenas, eu não vou dar entregar aqui porque tem muita gente que ainda não sabe, mas a gente vê, né, o Capitão América, naquele outro, aí agora eu posso dar esse spoiler, a gente lembra que ele termina muito feliz, ele volta pro passado com a mulher que ele amava, e aí termina aquele fim, né, reconciliador. Aqui não, o Loki aparece, Loki, grande vilão, viking, e aí diz, eu tô aqui para ajudar vocês, e aí a gente vai entendendo que o mundo meio para, assim, sabe, aquele silêncio que precede, né, a tragédia, e aí a gente vai entender tudo que mudou. Esse não é nem um novo fim, né? Um novo recomeço, vamos dizer assim. Ele traz esse recomeço pro Vingadores Doutor Destino, que aí sim é que vai mudar tudo, que estreia no fim do ano agora. Então, esse Ancor, ele vem mudar essa história para a gente abrir para a história do Doutor Destino, que eu adoro. Acho que o Doutor Destino é um dos personagens aí que eu acho que dá complexidade e me agrada mais, assim, deixa mais adulto essa trama toda, e aí a gente vai ter as novas cenas, o Hulk também aparece. Eu não vou entregar todas as cenas aqui não, gente, mas curtam, quem gosta de toda essa franquia e desse multiverso vai curtir esse adendo. Eu acho que é legal, porque você vai criando, né, novas pontas aí com as aventuras que vão vir, e vamos ver, né, Homem de Ferro vai voltar, como é que ele volta, né, Robert Downey Jr. volta para essa franquia, porque ele tinha morrido, lembram? Né, Doutor Destino chega de uma outra forma, então eu acho que é interessante para quem curte essa imensa novela, e eu digo novela no melhor jeito, porque eu acho que novela é legal demais, né, eu gosto das nossas novelas, as infinitas, mas ainda...
2: Esses negócios de Encor me lembra uma coisa que talvez não está tão distante assim, Flávia, mas as novas gerações talvez nunca vão saber o que é você comprar um DVD que vem com a cena extra, ou assistir o filme com o comentário do diretor, né? Na nossa época tinha isso, né? Isso não tem mais, mas aí pro cinema eles deram uma adaptada,
1: adorava,
2: uma cena nova e tal, né? Era bom demais.
1: Eu adorava, não sei se vocês gostavam. Além dos DVDs, né, com comentário do diretor, a versão estendida do diretor, lembram? A versão estendida do Apocalipse Sinal do Coppola, né? Outras versões aí estendidas que eles não tinham conseguido assinar para o cinema porque tinha que ser mais curto. Hoje em dia isso é uma tendência, os filmes estão super longos, e não só os de herói, os filmes de festivais grandes como Veneza, como Cannes, alguns beiram as 3 horas, né? O filme do Elon Musk, eu vou falar mais dele, ele vai estrear, que passou em Veneza agora, o filme tem 3 horas e 50, gente, tem intervalo no meio de 14 minutos para você tomar um cafezinho, ir ao banheiro, voltar para mais uma parte da saga do Elon Musk. Não é só filmes grandes de heróis pop, um documentário pesadão desse com quase 4 horas. Então essa é uma tendência e a gente se acostuma, né? As pessoas até discutiram tanto, lembra do filme do Scorsese, o Irlandês, se ia no banheiro, não ia no banheiro, qual era a melhor hora para ir no banheiro. Então a gente tem os dois lados da moeda. Eu acho que tudo é válido, né? O cinema tá tentando se tornar cada vez mais espetáculo para levar a gente para ver os filmes na telona, né?
3: O Flávio, é tão raro a gente ter um tempinho aqui que eu vou quebrar todos os protocolos e perguntar primeiro se você tem tido tempo de assistir a séries ou só longas metragens. E eu vou falar de um assunto aqui que eu sei que todo mundo gosta. Como é difícil ter filme ou ter série ligada a esporte, principalmente futebol. O esporte tem legais, mas principalmente ligada a futebol. Essa série que eu tô alucinado, eu não vi, sem spoiler, por favor, Ivan, Andreas, se vocês assistem, Ted Lasso, eu tô alucinado, eu não consegui ver.
2: Ted Lasso morre no fim.
3: Ah, tá bom.
2: E eu não consegui ver. Eu nunca nem assisti.
3: Eu não consegui ver o capítulo dessa semana, mas ela não fala exatamente sobre futebol. Ela tem o futebol como pano de fundo, né? Mas ela é muito mais profunda. Mas é difícil ter série de futebol boa também, né, Flávia?
1: É difícil, a gente tem o Brasil 70, né, que a Netflix estreou recentemente, né, pertinho da Copa, mas eu acho que futebol é um dos esportes mais difíceis de retratar, sabe, porque aquela adrenalina que o futebol tem é difícil de filmar, né, porque o futebol nunca é só o que tá em campo, nenhum esporte é, né, mas o futebol é muito dependente da torcida, e fazer isso bem filmado depois é muito difícil, né, em geral usa o que a gente chama de CGI, tela verde, você preenche, né, o campo, nunca tem aquele frescor que um jogo de fato tem. Eu acho difícil recriar, ainda que eu acho que o Brasil 70 fez isso muito bem, mesmo assim, conseguiu romper paradigmas aí, né, de filmar o esporte. O Ted Lasso, como você falou, eu amo. Eu entrevistei o pessoal do Ted Lasso em todas as temporadas. Eu encho o saco da Apple, a Cris, que é da Apple Brasil, sabe disso. Toda vez que vai estrear, eu falo, pelo amor de Deus, preciso falar com eles exatamente por isso, porque eu acho que o Ted Lasso, ele é sobre superação, companheirismo, paternidade, né, amizade. E acho que essa temporada tá muito legal porque é o futebol feminino, né? O ano que vem tem Copa do Mundo feminina no Brasil. E tá uma delícia isso, né, de acompanhar o Ted Lasso, como é que o Ted Lasso tá trazendo esse universo do futebol feminino de um jeito super atual, né, sem fazer campanha, sem fazer necessariamente um discurso, mas mostrando, né, as diferenças que tem entre os salários das atletas, o apoio que a liga feminina, no caso ali, né, de Richmond tem, como é que as mulheres têm muito mais dificuldade de conseguir patrocínio. E é legal ao mesmo tempo, né, ela é uma comédia, ela não pesa nunca o clima, né. Então eu acho que Ted Lasso tá uma delícia. E eles se superaram, porque eu achei que a quarta temporada ia ser difícil manter. E eles estão conseguindo. Eu tô curtindo pra caramba, viu? Recomendo demais, né?
3: Também, também. E todas
0: você as... Você sabe o que é o exercício do poder, Coutinho? Você sabe o que é um exemplo de exercício do poder? Eu assisti ontem ao episódio de Ted Lasso. E eu poderia agora, simplesmente, dizer pra você o que acontece.
3: Mas você sabe o exercício do poder? Acabei de desligar o seu microfone. O poder está comigo, Andreasa. Pode continuar falando. Você está sem microfone. Eu estou com poder. Tô brincando, eu jamais faria isso contigo.
0: É verdade. E eu também jamais faria isso com você. Também jamais. Mas isso aqui depois é o que os ministros do Supremo fazem um com o outro.
3: É.
0: Isso aqui, Flávio, é uma sessão do Supremo Tribunal Federal. É o que um ministro faz com o outro. Eu sei, Coutinho. E você sabe, um sobre o outro. E por isso nada faremos.
3: É verdade, é verdade.
1: Aí não dá, né? Aqui a gente abre o microfone para todo mundo, gente, que a graça é essa. Eu indico uma outra série da Apple, aliás, também, que está em cartaz. Toda sexta-feira estreia, hoje estreia episódio novo, que é o Dark Matter, que tem a Alice Braga fazendo uma psicóloga cientista. É uma série sobre multiversos, mas num universo adulto, baseado num livro, em que tem uma caixa que um cientista constrói, uma outra versão dele no mundo paralelo, e essa versão dele volta para capturar uma das vidas dele, porque ele se arrependeu da vida que ele construiu lá. Ele quer ter uma família, ele quer ser esse cara mais família. E aí, várias outras versões dele vão aparecer no mundo dele, que é o Joel Egerton, que é maravilhoso, a Jennifer Connelly, essa atriz, né, quem cresceu nos anos 90, eterna musa. E a Alice Braga faz uma grande amiga e companheira desse cientista em um e vários, né, desses multiversos. Tá na segunda temporada já, é uma delícia, é lindo ver a Alice representar o Brasil ali, e tem um easter egg, como a gente fala, uma pista ali, que ela é brasileira na primeira temporada e na segunda também. Assista, é uma delícia, viu? Chama Matéria Escura, em português, tá na Apple também.
3: Falamos de série, falamos de Virtuosa, falamos de Vingadores, o Ultimato em
2: Supremo Cor, Tribunal Federal.
3: De Supremo Tribunal Federal, de amizade.
2: Sim. Pô, ia dar uma série boa, não ia não?
3: Não dá
2: Andreasa,
3: ideia.
2: O Andreasa não assistiria, mas ele...
3: Não dá ideia.
2: Flávia.
3: Ia dar uma série legal. Bom final de semana, até semana que vem. Valeu.
1: Beijo, gente. Bora de séries.
3: Bora.
2: Valeu.
3: 3:34. 3:34.
4: 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Notícia boa para quem utiliza a Raposo Tavares, que há pouco tinha lentidão no trecho urbano, agora está livre. Entre a Avenida Escola Politécnica e a Marginal do Pinheiros, nada para evitar. Quem segue para o interior encontra depois da Politécnica congestionamento do 27 até o 23 na Granja Viana. E para São Paulo, trânsito pesado na Raposo, entre o 27 e o 25 em Cotia. 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
4: Trânsito lento agora para quem sai da Vila Prudente em direção ao centro. Se for utilizar especialmente a Anhaia Melo e a Avenida do Estado, já vai pegar dois blocos de lentidão. Da Anhaia Melo entre a Salim Maluf e a Estação Vila Prudente, já chegando na Paes de Barros, e a Avenida do Estado, que tem 800 metros bem congestionados até a Praça Alberto Leon. Esse trecho que é percorrido em aproximadamente 10 minutos, só ali na Avenida do Estado. O que vale agora é acessar a Paes de Barros ou, se você parte da Salim Maluf, já cortar pelo orfanato. Nem pega em Ayamelo, Paes de Barros e vai em direção à Rua Jumana. Vai pegar o viaduto São Carlos, sair da Avenida do Estado já adiantado nessa lentidão. 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
3: 3 horas 39 minutos.
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0: aveludada, amo e adoro. Acho que mousse de chocolate a gente parou de fazer. Quem aí, ó, tá me ouvindo e não faz mais em casa, faça, porque é tão bom. Uma sobremesa rápida de fazer. Então é o seguinte, primeiro você vai derreter 250 gramas de chocolate meio amargo com 1/3 de xícara de leite no micro-ondas, daquele jeito que eu já ensinei. Bota no micro-ondas, deixa 30 segundos, tira, mexe. Mais 30 segundos e assim até derreter. Vai dar uns 2 minutinhos no máximo. Assim que derreteu, deixa o chocolate no cantinho reservado e você vai fazer o seguinte. Vai pegar 4 ovos, separa as gemas das claras. As claras você vai bater em ponto de suspiro. Quando já tiver bem montada a clara, você vai adicionar 4 colheres de sopa de açúcar e 2 colheres de sopa de cacau em pó, para dar aquela potência de chocolate na sua mousse. Fez ali esse merengue de chocolate, deixa ele reservado, vai pegar o chocolate com o leite que já está derretido. A esse chocolate você vai juntar as gemas e bater um pouquinho. Pode usar a batedeira, se você tiver aquela de mão é bom, dá uma batida pra incorporar bem. E aí vai juntar então essa mistura de chocolate às claras batidas em neve. Você pode parar aí, que já vai estar incrível, e pode colocar 1,5 xícaras de creme de leite fresco batido em chantilly. Você vai adicionar no final pra dar essa aveludada na mousse. Sem o creme de leite você vai ter uma mousse mais elástica. Eu adoro. Com o creme de leite, você vai ter uma mousse mais aveludada. Também é muito gostoso. Então, talvez, um dia faz uma, outro dia faz outra. E me conta depois o que vocês acharam. Se você quiser, você pode falar comigo pelo e-mail hojepode@bandnewsfm.com.br ou pelas redes sociais no @carolecrema. Pode pedir receita, dica. Fala comigo, eu vou adorar.
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0: Felipe Killing, diretamente de Londres, para nos informar sobre a admissão, bastante previsível talvez, a admissão pela Europa de que não estaria pronta para uma guerra com a Rússia nessa altura, Felipe Killing. O que, que você nos conta?
1: Dinheiro não compra tudo, viu, Andreasa? Boa tarde a você, Coutinho, Ivan e a todos que nos acompanham. Isso porque a Europa gastou no último ano mais de 410 bilhões de euros. Esse ano pretende gastar 454 bilhões de euros. A Europa nunca gastou tanto em defesa, mas não é necessário apenas você gastar dinheiro se você não tem também alguns compartilhamentos de inteligência e integração dos exércitos. A Europa tem alguns exércitos fortes, como por exemplo da França, da Itália, até mesmo do Reino Unido, mas são exércitos que não são integrados, não tem uma integração de equipamentos e nem de inteligência. E a Rússia, ela, apesar de estar envolvida há muito tempo numa guerra com a Ucrânia, e isso tem afetado a economia do país, tem algo que é muito valioso numa guerra, que é a expertise. A Rússia está testando os equipamentos que tem, os soldados que tem, para valer nessa guerra. E conseguiu um salto tecnológico muito importante com os drones. Os drones são extremamente eficazes. A Rússia tem uma indústria de guerra que consegue produzir milhares de drones e está produzindo agora drones movidos a turbojato. Chegam a 600 km por hora. Aqueles drones Shahed que tiveram fabricação no Irã, depois a própria Rússia conseguiu fabricar, chegam a 180, 200 km por hora. Agora, eles estão fazendo drones que chegam a 600 km por hora. E não mandam um ou dois, chegam a mandar 500, 600, e há uma previsão que no final do ano, começo do ano que vem, a Rússia será capaz de mandar até 1.000 drones por dia. Sobrecarrega qualquer sistema de defesa. A Europa não teria condições de se defender de um forte ataque, ou sustentar, né, por muito tempo uma guerra com a Rússia, porque por aqui existe um plano para a Europa estar preparada até 2030.

0: um assunto, é. O pessoal tá esperando.
1: Então tá bom, vai, vai ser com música. Falo bastante com, sobre o, esse assunto com o Felipe Killing, mas o maior clássico, me desculpem Fla-Flu, me desculpem Grenal, Atletiba, Corinthians e Palmeiras, o maior clássico da história da humanidade do futebol é o derby londrino entre West Ham United e Millwall. Tô errado, Felipe Killing? Explica pra todo mundo, Coutinho, aí que não faz Coutinho. Ideia. Diga, Ivan.
2: Não, primeiro, o nome do time é Presunto do Oeste.
1: Não, é West Ham.
2: É.
1: Vai saber o que
2: são,
1: vai lá, que são, vai saber o que Flamengo.
2: Quero saber pra quem o Killing torce lá em Londres.
0: E são Londres salas, de troféus, salas de troféus riquíssimos, esses dois clubes que disputam títulos. E é o maior título, o maior clássico da história. Felipe que
1: diga lá, o Killing não torce pra nenhum time de Londres pra começo de conversa, né, Killing?
3: Eu sou Liverpool, na verdade eu sou Corinthians em todos os lugares, mas eu tenho um apreço maior pelo Liverpool. Mas esse clássico, ele é tão grande, tão importante, que teve gente considerando sair do Brasil, vir para a Inglaterra para assistir essa partida. Eu e o Coutinho, a gente estava falando no
1: uma WhatsApp, pessoa.
3: Vamos tentar ir. Exato, a gente queria credencial, comprar ingressos, os ingressos estavam super caros. E é uma rivalidade, como muitas aqui de Londres, em que é uma rivalidade regional. É muito comum você torcer para o time do seu bairro, por mais que seja um time pequeno, como o Millwall, ou um time médio, como o West Ham. E são dois clubes que têm origem ali no sul-sudeste de Londres, muito também das fábricas. E aí tem uma rivalidade enorme. Até recomendo o filme Green Street, Rua Verde, que conta um pouquinho dessa rivalidade. E por 14 anos esse jogo não aconteceu, porque o Millwall ficou na segunda divisão, o West Ham na primeira. Só que na temporada passada, o West Ham caiu. Quando caiu, todo mundo já olhou para o calendário, inclusive o Coutinho e eu, quando que esse jogo vai acontecer. Só que a demanda foi enorme. Ingressos sendo vendidos a 500, 600 libras. Eu tentei de todo jeito, não consegui. Agora o jogo de volta é em fevereiro. Tá na minha lista, tá na lista do Coutinho. A gente vai continuar nossa tentativa para conseguir assistir um jogo desse, porque uma vez na vida a gente tem que ter essa experiência de ir num jogo do Millwall e West Ham, que teve muitos episódios de hooliganismo, né? A polícia mobilizou um efetivo enorme. O pau não quebrou, mas o clima foi tenso.
1: Vocês sabem, Andrés, Ivan...
0: E foi quanto jogo, gente?
1: 2-2, o Millwall abriu 2-0, dois gols de latereio. Segunda divisão do campeonato inglês, né? Foram dois gols de latereio do Millwall. Fiquei maluco. E aí depois, no segundo tempo, só deu o West Ham. Tava perto da virada. E aí o zagueiro do West Ham fez uma bobagem, foi expulso. E terminou 2-2.
2: O Neves diria que precisava nem ter.
1: Não.
2: Agora, não é um tipo de clássico em que... dá, por exemplo, né? O Flamengo é o maior campeão do Rio de Janeiro. Mas o Botafoguense, o Tricolor... o Vascaíno, eles encontram na história bons motivos e argumentos pra sacanear. Fala, pô, essa época que a gente teve melhor, a gente ganhou tal coisa. Cara, o Milan nunca ganhou nada na vida, no campeonato de pesca. O maior título dos caras é uma segunda divisão em 1987. O Coutinho nem era nascido.
1: Mas eu torço pro West Ham. Dane-se o meu.
2: Não, sim, mas
1: o West Ham é recentemente uma Copa da...
2: uma a liga da divisão, conferência da UEFA.
1: Conferência, a terceira divisão da Europa. Ganhou o FA Cup já. É um time tradicional. Mas é que essa rivalidade, Ivan, vai muito além do futebol. O que nem estava explicando. São dois times de...
0: O Ivan sabe.
1: De metalúrgicos. E o pessoal do Millwall furou uma greve ali no começo do século passado. E aí começou essa rivalidade. Eles se juntaram pela primeira vez na história ali. Já tinha uma rivalidade. Organizaram uma greve e o pessoal do Millwall furou essa greve. E a partir desse momento...
0: traidores.
1: Essa rivalidade ficou gigantesca e até hoje. Fazia muito tempo.
2: A galera lá na arquibancada do Presunto do Oeste fica lá. Pelegos.
0: O Coutinho não perdoa até hoje os pelegos. O Coutinho não perdoa até hoje.
1: De jeito nenhum.
0: Coisa impressionante.
1: É que meu time no Brasil já ganhou tudo e aí eu fui buscar um time pra sofrer um pouquinho lá
2: fora. Mas não ganha nada desde a época que o Millwall era grande.
1: Mas a hora que... é que quando eu fui buscar o West Ham pra não era essa fase de hoje. Mal sabia que o tempo ia fazer. Não, você quer sofrer? Então toma. Valeu, Kili. 3,50.

0: 32, a gente vai avançar o relógio aqui. Até semana que vem,
1: Kili. Eu torço pro Império Serrano. Eu entendo tudo isso. Um beijo.
0: Pois é. Valeu, Kili. Beijo pra você. Até mais. 13h52 agora.

0: Só para avisar que permanece a operação comboio na Anchieta, em sentido do litoral, são pelo menos 9 quilômetros de lentidão, desde o quilômetro 31, Anchieta, sentido do litoral.
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6: Há 10 rodadas do fim do Brasileirão, o Palmeiras não depende mais de si para ser campeão do Brasileirão. Flamengo tem 3 pontos à frente do Verdão e 2 vitórias a mais, que é o primeiro critério de desempate na competição. Mesmo que o Palmeiras vença o confronto direto contra o Flamengo pela 36ª rodada na sua arena, Palmeiras vai precisar de mais de uma derrota do time carioca para voltar à liderança do Brasileirão. Palmeiras, depois da data FIFA, vai enfrentar o Bahia no dia 8 de outubro na sua arena. E o Flamengo, no mesmo dia, vai enfrentar o Santos fora de casa. Palmeiras está na semifinal da Copa do Brasil e vai enfrentar o Vasco. E o Verdão também está na semifinal da Libertadores e vai enfrentar o Fluminense. O Brasileirão terá 10 rodadas até o final da competição. E o Palmeiras vai disputar 6 jogos em casa, contra o Bahia, Corinthians, Bragantino, Remo, Flamengo e o Coritiba. E os 4 jogos fora de casa serão contra o Atlético Paranaense, Santos, Cruzeiro e Chapecoense. Palmeiras é o segundo colocado do Brasileirão, com 57 pontos, e o Flamengo é o líder, com 60 pontos. Dito tudo isso, eu diria, eu quero é mais.
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0: Mais uma vez, de olho no trânsito na cidade de São Paulo e também em algumas das principais rodovias. Eu tô de olho também na rodovia dos Tamoios. E daqui a pouco eu falo de novo do sistema Anchieta Imigrantes, porque permanece a operação comboio por lá. Rodovia dos Tamoios tem tempo nublado, trânsito livre, obras por ali, não há acidentes. Isso no Planalto, na Serra Antiga, sentido do litoral, tudo bem por lá, não tem nenhum tipo de bloqueio. A gente encontrou alguns bloqueios durante a semana na Serra Antiga da rodovia dos Tamoios. Então você vai encontrar muita dificuldade por lá. Encontrou muita dificuldade por lá, mas agora não, tá tudo bem, trânsito livre, apenas algumas obras que acontecem por lá. Vamos então na Ecovias Imigrantes. 6 minutos atrás, houve uma atualização aqui por meio da Ecovias Imigrantes. Continua a operação comboio no sentido do litoral, hein? Continua do 31 até o 40. São 9 os quilômetros de lentidão. 9 os quilômetros de lentidão do 31 até o 40. Pela Imigrantes, do 67 aos 70, são 3 quilômetros de lentidão, e pela Cônego Domênico Rangoni, do 266 até o 261. Então, muito ruim o sistema Anchieta Imigrantes. Anchieta no sentido do litoral, 9 quilômetros. Imigrantes no sentido do litoral, 3 quilômetros. Cônego Domênico Rangoni, sentido de Guarujá, 5 quilômetros. 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

0: encerrar o Tem Método de hoje. Pedrada, hein, Coutinho?
1: Originais do samba. Os originais do samba foi a Bia Teodosio quem escolheu.
0: Que isso. Coisa bom, né? Muito fina. Originais do samba. Um dia eu comento aqui sobre originais do samba. Muito importante.
2: Ah, se comentamos beijo, até do amor, Miguel, pode comentar de
1: não,
2: qualquer
1: não
2: coisa.
1: Não tem mais tempo.
2: Eu tô brincando com o tu, eu só tô pegando no seu pé. É muito legal a história.
1: Falamos
2: tô,
1: de melancia, tô falamos do Miguel, falamos de série, falamos de cinema. Limão. Hoje foi bom, hein? Limão.
2: Nem isso. Lembro que o país está em crise quando eu tô aqui com tá vocês. Bom. Mas aí eu saio do estúdio e acabou.
0: Beijo.
1: Valeu, até.

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5: Olá, boa tarde para você. Pode chegar que você já tá entre nós. Vamos juntos pelas próximas 2 horas. A gente tem a missão de te fazer companhia, te deixar bem informado. Na primeira hora, pela rádio, falando com o Brasil inteirinho. E na segunda hora, com os nossos ouvintes aqui de São Paulo. Mas se você está assistindo ao Entre Nós, pode ficar com a gente até às 6 em ponto, que são 2 horas de muita informação para você. A primeira é que a gente começa feliz porque chegou a sexta-feira, hein, Humberto Ferretti?
6: Fala, Adriana. Boa tarde para você, para todo Boa mundo tarde. Ligado na Band News FM. Você imagina eu que fiz plantão no fim de semana. Essa Caramba. Sexta-feira é mais aguardada ainda, principalmente com a informação de que, pelo menos em São Paulo, depois de muito tempo de chuva, de frio, hoje abriu sol e a previsão para o fim de semana é das boas, calorão. Então, sexta-feira muito agradada, porém sexta-feira agitada, viu, gente? Brasília, às vezes, na sexta-feira costuma ser calma, tranquila, mas hoje não está sendo assim, não. Por isso tem muita informação nesta sexta, 25 de setembro de 2026, sempre com o WhatsApp aberto, 11, se você está fora de São Paulo, 999-592-100.
5: É isso, participe com a gente, mande para cá sua informação, sua opinião. Na primeira hora a gente fica de olho aqui no WhatsApp, na segunda hora eu costumo dizer que é a hora mais intimista, que a gente tem mais tempo aqui para colocar a voz do nosso ouvinte, as suas palavras aqui no ar, fazendo Entre Nós junto com a gente. Eu não sei se vocês estão sentindo a mesma coisa que o jornalista brasileiro, viu? Mas os jornalistas, desde o dia 1º de setembro, já tava um ano, claro, bastante movimentado, porque é ano de corrida presidencial, então é um ano tenso, digamos assim. Mas desde 1º de setembro, parece que não dá para piscar, que a todo momento tem notícia, tem, enfim, informação e tem que checar um monte de coisa. Então, para os jornalistas, está um mês de setembro, que está bem mais longo do que agosto geralmente é. Mas vamos embora. Nossa missão é essa, a gente está muito pertinho da eleição, então nossa missão é te deixar bem informado até a reta final do primeiro turno e depois a gente vai saber como fica o segundo turno, então. Vamos embora, vamos começar girando os principais assuntos de hoje. Na sequência, a gente aciona, então, o nosso time lá de Brasília. Antony Garotinho, do Republicanos, afirma que sua candidatura ao governo do estado do Rio de Janeiro está mantida. A informação de que o candidato havia desistido veio da assessoria de imprensa da campanha e chegou a ser veiculada, divulgada. Nós falamos sobre esse assunto aqui na Rádio Band News FM, só que agora, por volta de 2 da tarde, a assessoria voltou atrás. O ex-governador cancelou a agenda dessa sexta-feira sem informar o motivo, mas agora afirma que a candidatura dele está mantida.
6: O ministro Cristiano Zanin, do Supremo Tribunal Federal, manda apurar um caso de tentativa de fraude por inteligência artificial no sistema da corte. A tentativa constituiu na inserção em 2 páginas da peça processual de comandos ocultos destinados a sistemas de inteligência artificial. Os trechos foram escritos em letras brancas e em tamanho reduzido, de forma imperceptível na leitura convencional.
5: O ex-presidente da República, José Sarney, continua internado no Hospital Sírio-Libanês para dar continuidade ao tratamento de um quadro de pneumonia bacteriana. De acordo com o boletim divulgado, o quadro é estável. Sarney havia sido internado no último dia 13, em São Luís, e recebeu alta 3 dias depois. Na capital paulista, ele vai passar por exames e está sob cuidados de uma equipe coordenada pelo médico Roberto Calil Filho.
6: E o presidente da Rússia afirma que não está se preparando para qualquer tipo de hostilidade com a Europa. A declaração de Vladimir Putin foi dada durante o discurso na Assembleia Geral da ONU. Segundo ele, o governo estava pronto para retomar as negociações de paz com a Ucrânia após as eleições legislativas do país, mas recuou depois de ataques ucranianos.
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5: Agora são 4 horas e 4 minutos e a gente vai começar a girar então as notícias de Brasília, que tem prioridade, claro, nessa reta final aqui para as eleições. Hoje está acontecendo um julgamento no Conselho Superior do Ministério Público. Eu vou só recuperar a linha do tempo para todo mundo acompanhar e entender essa notícia. Vocês se lembram que lá, na semana passada, teve aquela reunião, aquela sessão no Supremo Tribunal Federal, para decidir se haveria uma abertura de investigação contra Alexandre de Moraes e que nada, na verdade, foi decidido. Ficou tudo para dezembro com o pedido de vista de Flávio Dino. Naquela mesma semana, houve a marcação da audiência de hoje, aí já em outra esfera, que é o Conselho Superior do Ministério Público, que é quem pode decidir se abre ou não uma investigação contra o Procurador-Geral da República, o Gonet. Paulo Gonet é citado em algumas mensagens entre Daniel Vorcaro e Alexandre de Moraes. Por isso, foi marcada essa sessão de hoje e os integrantes do Conselho Superior têm que decidir. Até agora há pouco estava 4-0. Para manter Gonet à frente das investigações do caso Master, quem está acompanhando para a gente esse julgamento é o Pedro Teixeira, que já chega ao vivo com as informações para a gente. 4-0 já beneficiaria Gonet. Mudou alguma coisa nesse placar, Pedro?
7: Não, mudou sim, viu, Adriana? Boa tarde para você, para o Ferretti, para todo mundo que nos acompanha aqui na Band News FM. Nesse momento, 5-0. Para manter o Procurador-Geral da República, Paulo Gonet, à frente das investigações do caso Master. Acontece que os conselheiros do Ministério Público Federal estão divididos sobre a abertura de uma investigação contra o Procurador-Geral da República. Por quê? O Conselho caminha para manter o Paulo Gonet à frente do caso, mas pode abrir uma investigação preliminar para apurar os fatos que foram identificados pela Polícia Federal no celular do Daniel Vorcaro. Neste momento, o placar para a abertura de uma investigação está empatado em 3-3. Integrantes do Ministério Público Federal, a gente está tão acostumado a falar ministros, né? Mas 3 integrantes do Ministério Público Federal ainda precisam votar. Então a gente pode ainda ter uma definição pela abertura de uma investigação, mesmo com a manutenção à frente do caso Master. Pesam contra ele uma série de mensagens que não foram trocadas diretamente pelo Gonet com o Daniel Vorcaro, mas sim entre Daniel Vorcaro e o advogado Ciro Soares. O que o advogado manda? Indicações sobre uma viagem para o filho do Paulo Gonet, manda uma foto com o Paulo Gonet para o Daniel Vorcaro, e também pesam contra o Paulo Gonet uma foto que foi divulgada na semana passada, também enviada pelo Ciro Soares, em que ele, o Daniel Vorcaro e o Paulo Gonet estavam em uma espécie de bar lá em Londres, fumando charuto, bebendo uísque, numa confraternização, e aí esse relacionamento entre o Paulo Gonet e o Daniel Vorcaro pode levantar alguma suspeita. De qualquer forma, ele já tem maioria para ser mantido à frente do caso Master. Mas o Conselho do Ministério Público pode, ainda na sessão de hoje, definir uma investigação preliminar. A autorização para uma investigação preliminar que seria comandada por um subprocurador do Ministério Público Federal.
5: Pedro, então 5-0 significa que já tem maioria para mantê-lo à frente da investigação do caso Master. Agora a gente espera então a definição desse placar, está empatado, se será aberta uma investigação preliminar ou não. O relator desse processo, gente, dessa análise que está sendo feita agora, pediu o arquivamento, acha que não há elementos suficientes para investigar Gonet, porque diz que não tem um contato direto de Paulo Gonet com Vorcaro, e ele falava com o advogado, mas não tem um contato direto entre os dois, e que Vorcaro nem teria o telefone de Gonet. E só para a gente lembrar, antes da gente passar para o nosso próximo assunto, porque os repórteres de Brasília agora estão com muitos assuntos, porque realmente é muita informação. As mensagens, digamos, mais suspeitas são essas que você citou, mas eu me recordo de, na conversa de Vorcaro com Alexandre de Moraes, ter uma citação a Paulo e Andrei. Aí não está explicitado ali se ele estava falando do procurador-geral, Paulo Gonet, nem de Andrei Rodrigues da Polícia Federal, mas são citados Paulo e Andrei como nomes ali se poderiam ajudar. Era esse o contexto da conversa com Alexandre de Moraes, né?
7: Sim, e essa é a origem do vínculo, né? Porque foi a partir de um relatório produzido pela PF, compartilhado pelo ministro André Mendonça, pedindo a investigação do ministro Alexandre, que a gente descobriu que ele foi acionado em determinado momento, o ministro Moraes, acionado pelo Daniel Vorcaro para tentar solucionar as questões do Banco Master com o Paulo, que a Polícia Federal diz ser o Paulo Gonet, e o Andrei, que a Polícia Federal diz ser o diretor-geral da Polícia Federal, Andrei Rodrigues.
6: E o Pedro segue com a gente, como a Adriana destacou, muito tema para ser abordado. A gente fala agora sobre aquela operação de ontem que teve como alvo o desembargador Newton Ramos, uma operação do Conselho Nacional de Justiça que está relacionada ao Banco Master. O desembargador faria parte da chamada Turma do KN, que seria um grupo de pessoas ligadas ao ministro Cássio Nunes Marques, também do Supremo Tribunal Federal. Isso nas investigações do caso do Banco Master. E o Pedro também atualiza isso para a gente. O que temos de novo, Pedro?
7: Sim, Ferretti. Ontem, depois da operação que foi autorizada pelo Conselho Nacional de Justiça contra o desembargador Newton Ramos, aqui no Tribunal Regional Federal da Primeira Região, em Brasília, o CNJ notificou o Newton Ramos, indicando que ele deve ser intimado nos próximos dias, e a partir do momento em que ele for intimado, ele terá um prazo de 10 dias para apresentar sua defesa prévia e solicitar a produção de provas ali, questões que o ajudem nessa apuração que será feita, que o ajudam nesta apuração que será feita pelo Conselho Nacional de Justiça, apurando um vínculo dele com o Daniel Vorcaro, mais especificamente um vínculo da esposa dele, a Camila Ramos, que teve um contrato encontrado pela Polícia Federal, um contrato que previa ali o pagamento de honorários de cerca de 427 milhões de reais, e a partir deste contrato surgiram algumas suspeitas, não só do relacionamento do Newton Ramos com o Daniel Vorcaro, mas também de uma possível atuação do ministro Cássio Nunes Marques, isso porque o Newton Ramos faz uma série de pedidos em nome do Cássio Nunes Marques. Ele pede uma diária de hotel, faz pedidos também sobre um carnaval para o Daniel Vorcaro, e a partir daí as suspeitas surgiram não só em torno da atuação dele no caso de precatórios para álcool e açúcar, que era uma série de precatórios que tinham sido comprados pelo Banco Master, mas também pesaria contra ele todos esses relacionamentos com o Daniel Vorcaro e os pedidos que foram feitos por ele em nome do ministro Cássio Nunes Marques. A gente vai ter que acompanhar. Quando ele for intimado, ele terá 10 dias para responder às solicitações que serão feitas pelo Conselho Nacional de Justiça.
5: Tá certo, Pedro. Obrigada demais pelas informações. A gente vai seguir acompanhando esse placar aí no Conselho Superior do Ministério Público para ver como é que termina esse julgamento, essa decisão lá. A gente faz aqui a passagem de bastão do Pedro Teixeira. A gente já vai acionar nosso repórter em Brasília também, Caian Messina. Muda o repórter, a gente, mas não muda o assunto. Continua sendo Daniel Vorcaro, o celular explosivo de Daniel Vorcaro, porque mensagens encontradas pela Polícia Federal revelam ali as relações que ele tinha com o presidente do Congresso, Davi Alcolumbre. Caian Messina chegando com mais essa repercussão desse celular, que é um celular bomba, hein, Messina? Boa tarde.
8: Nossa, boa tarde, Adriana, boa tarde, Ferretti, a todos. Olha,
5: radioativo.
8: Radioativo para dizer o mínimo, né? Então, conforme a Polícia Federal vai se debruçando aí nesse celular, vai descobrindo realmente uma relação cada vez mais forte com diversos integrantes da República. Um deles, né, veio à pública ao longo aí dos últimos dias, diz respeito justamente ao presidente do Congresso, o senador Davi Alcolumbre, uma relação inclusive definida pelos integrantes da Polícia Federal como mais do que próxima. Seria uma relação de intimidade, né? Essas foram as palavras, inclusive, da própria PF para definir essas mensagens trocadas entre Daniel Vorcaro e Davi Alcolumbre. Algumas delas, por exemplo, chamam a atenção. No dia em que venceu a eleição para a presidência do Senado, né, por exemplo, o próprio Daniel Vorcaro envia a Davi Alcolumbre uma mensagem falando: fala, irmão, tamo junto, parabéns, né, que Deus te abençoe e tal. E no dia seguinte, Davi Alcolumbre responde, né, com a seguinte frase: fala, meu amor. E aí já, né, também agradece, diz que está à disposição e tal, e a conversa prossegue, inclusive com emojis de coraçãozinho, enfim. Então, os investigadores afirmam que os dois realmente tinham uma relação, né, íntima e fraterna. E isso acabou realmente chamando a atenção. Outro ponto que chama a atenção, segundo os investigadores, é o acesso que Daniel Vorcaro tinha a uma pessoa que tem, por exemplo, a chave da pauta do Senado da República, porque cabe ao presidente do Senado, como cabe ao presidente da Câmara, decidir o que vai a plenário e quando. E no instante em que um banqueiro, enfim, uma pessoa que não seja do mundo político, por exemplo, né, tem acesso tão rápido, tão fácil a uma pessoa que tem tanto poder, isso pode acabar descambando para favorecimento político. E é isso realmente que os investigadores estão apurando neste momento. O Davi Alcolumbre reagiu com indignação, disse que está havendo um vazamento seletivo, diz saber justamente quem estaria por trás de todas essas informações que, segundo ele, são falsas, disse que vai processar a revista Veja, que é a autora dessas denúncias, e afirmou que essas conversas foram realmente tiradas de contexto. O mesmo disse a defesa de Daniel Vorcaro, que raramente se pronuncia, hoje se pronunciou por meio de uma nota, disse que realmente essas conversas são conversas pessoais de terceiros e que realmente as declarações foram retiradas de contexto. De qualquer maneira, a Adriana chama a atenção o acesso que Daniel Vorcaro tinha, não só a diversos integrantes, né, do Judiciário, mas também ao comando do Congresso Nacional.
5: Sim, é isso. Cada dia a gente vai descobrindo uma prestação desse escândalo. Obrigada, viu, Caian? Bom trabalho.
8: Até mais.
6: Valeu, Caian. Agora 4h17, ainda sobre esse assunto, o presidente do Supremo, ministro Edson Fachin, determina que a Procuradoria-Geral da República se manifeste sobre pedidos pendentes relacionados às investigações dos casos Master e dos desvios do INSS. Ele deu um prazo de 5 dias para que a PGR avalie as providências solicitadas, inclusive quanto à pertinência, necessidade e adequação das medidas e a eventual repercussão sobre as investigações em andamento. Depois dessa manifestação, os autos voltarão para a presidência do Supremo. Entre os requerimentos pendentes estão o pedido de Henrique Vorcaro, que é pai do Daniel Vorcaro, que pede a suspensão do envio do caso para o presidente da corte. Além disso, Fabiano Zetel, cunhado de Vorcaro, cobra o fim da prisão preventiva dele.
5: Bom, agora são 4 horas e 18 minutos. O presidente Lula deve assinar no final do dia de hoje uma medida provisória para proibir as bets, as casas de apostas esportivas, apontadas aí como uma das razões, né, do grande endividamento da população brasileira. O anúncio deve ocorrer aqui em São Paulo. É o Márcio Rocha que está acompanhando esse assunto para a gente e que traz as informações do que deve ter nessa medida provisória. E também é possível que haja um projeto de lei, aí esse precisa ser discutido mais detalhadamente no Congresso, para punir quem insistir em manter casas de apostas ilegalmente. Diga, Márcio.
9: Oi, pessoal, boa tarde para vocês, boa tarde a todo mundo que nos acompanha. Pois é, esse texto dessa medida provisória que trata aí das empresas que fazem apostas na internet, né, chamadas bets, ainda está sendo finalizado, mas deve mesmo ser apresentado numa cerimônia aí na sede do Ministério da Fazenda, aí em São Paulo, pelo presidente Luiz Inácio Lula da Silva. Essa cerimônia estava marcada para 5 horas da tarde, já foi adiada para as 6 horas da tarde, mas no fim do dia a gente deve ter uma posição do governo em relação a isso. A gente lembra que o presidente Lula cumpre uma agenda de campanha em Recife, né, capital de Pernambuco, e nessa agenda ele confirmou que vai assinar esse documento e também disse que vai apresentar novas medidas do que ele chamou de proteção às famílias e à economia popular. Então também a gente fica na expectativa de novas medidas, além dessa questão das bets, serem apresentadas nesse evento. Lembrando que entre as propostas que estão sendo avaliadas pelo governo estão aí a proibição total das plataformas de aposta ou a manutenção das apostas esportivas aliadas ao bloqueio exclusivo dos chamados cassinos online, como é o caso do jogo do Tigrinho. Em outro ponto, né, como já foi falado pela Adriana, o governo também deve encaminhar no meio desse pacote que envolve essa medida provisória e essas medidas econômicas que vão ser anunciadas, um projeto de lei que trata da punição para quem pratica, vamos dizer assim, nessas bets ilegais também na internet. Esse projeto de lei que vai ser enviado ao Congresso criminaliza quem explorar ou operar bets no Brasil, prevê pena de prisão de até 6 anos, além de multa para quem explorar ou operar apostas online no Brasil, mesmo se tiver autorização de autoridade estrangeira. Sim. A proposta também prevê o seguinte, pena de prisão para quem fizer publicidade para as bets e fazer parte de pacote contra essas apostas.
5: É isso, a gente vai ter certeza absoluta quando de fato o texto dessa medida provisória for divulgada no final do dia, mas esses são os pontos aí que o Márcio adiantou pra gente. Obrigada, viu, Márcio?
6: E esse assunto repercute nas campanhas eleitorais. O candidato do PL à presidência acusa Lula de agir por interesse eleitoral ao preparar essa medida visando a proibição das bets. O Flávio Bolsonaro participou hoje da formatura de policiais militares no Jardim Sulacap, na Zona Oeste do Rio de Janeiro. Em conversa com os jornalistas, ele disse que sempre foi contra o jogo. No mesmo evento, o candidato do PL falou sobre a relação com o advogado Willer Tomás, que o convidou para viagens internacionais a bordo de um jato executivo. Segundo ele, os dois são amigos há muito tempo. Para Flávio, estão usando a relação entre eles para prejudicá-lo na eleição do próximo dia 4.
5: Ainda falando sobre bets, as associações que representam casas de apostas e clubes de futebol se mobilizam contra essa medida provisória que a gente acabou de trazer as informações aí, que deve ser assinada hoje ainda pelo presidente Lula. Em manifestos, as entidades cobram respeito aos contratos firmados e dizem que uma proibição levará os apostadores para o jogo ilegal. Os detalhes, como a gente já disse, vão ser conhecidos somente no final do dia de hoje. O governo avalia algumas propostas, inclusive proibir totalmente as casas de apostas ou barrar aqueles jogos do Tigrinho, como a gente já trouxe aqui as informações. O destino das empresas de bets fez adversários em campo se unirem em torno do mesmo discurso. Os principais clubes do país publicaram um manifesto alegando que mudanças na regulamentação podem significar o fim do futebol brasileiro. Hoje, os cassinos online representam 73% do faturamento das plataformas legalizadas. De acordo com os clubes, qualquer alteração nas bets poderá reduzir a capacidade de investimento e causar desequilíbrio financeiro dentro e fora do país. Hoje, essas empresas são as principais patrocinadoras do futebol brasileiro. No ano passado, foram investidos mais de R$1 bilhão apenas nos clubes da Série A. Segundo o último balanço do Ministério da Fazenda, 85 bets estão autorizadas a operar no Brasil após a regulamentação feita em janeiro do ano passado. O advogado Davi Pereira alerta que, além da perda de arrecadação, a proibição, ainda que atinja apenas os cassinos online, poderá provocar ações na justiça.
10: Se essa mudança for uma mudança abrupta, certamente nós teremos aí uma enxurrada de ações na justiça, né, visando atacar essa legislação de alguma forma ou até afastá-la definitivamente.
6: O presidente executivo do Instituto Brasileiro do Jogo Responsável, Carlos Lima, destaca outra preocupação. Ao restringir o mercado de apostas no país, o governo pode acabar estimulando o mercado dos jogos ilegais.
11: O Brasil avançou muito na criação de uma regulação robusta. Então, você proibir as apostas, você vai empurrar parte desses jogadores, uma boa parte desses jogadores, para o mercado ilegal, para o mercado clandestino. Então, a gente vai ter um crescimento vertiginoso do mercado ilegal.
6: As associações que representam as plataformas de apostas alegam que proibir ou desmontar esse mercado abruptamente vai desproteger o apostador. Como consequência, isso poderá gerar disputa judicial e também demissões em massa. As entidades afirmam que o tema exige evidências, não disputa eleitoral, e pedem ao Congresso e ao governo serenidade, diálogo e responsabilidade institucional. O manifesto termina dizendo que as empresas do setor apostaram em um país que respeita contratos e não empurra o cidadão para a ilegalidade.
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2: 4:26, já estamos de volta aqui com Entre Nós. A empresa responsável pela aeronave que levava o cantor Rick trabalha para retirar os destroços do helicóptero no local da queda. Quem acompanha também as investigações desse caso é o Marlon Santiago. Boa tarde.
3: Oi, pessoal, muito boa tarde a todos que nos acompanham. A empresa dona do helicóptero que caiu e matou 5 pessoas na Serra Catarinense vai fazer um estudo para saber como será feita a retirada dos destroços. A companhia foi autorizada a iniciar os procedimentos. O protocolo exige inicialmente a retirada de combustível e outros itens inflamáveis da aeronave, como baterias, tanques de oxigênio ou vasos de pressão. Nos próximos dias, a Força Aérea Brasileira, por meio do CENIPA, vai analisar a caixa preta que registra a conversa entre o piloto e o copiloto. O equipamento foi encontrado no meio da mata junto com os destroços da aeronave e vai ajudar a saber as causas da tragédia. Eu volto com vocês aí no estúdio.
4: Valeu, Marlon. Bom trabalho por aí. Agora a gente muda de assunto e faz contato com a reportagem da Band News FM no Ceará para falar sobre o caso daquela jovem, a Isabelle Caracristi, de 22 anos, uma estudante que foi encontrada morta no condomínio em que morava com o namorado no último dia 13. As investigações estão em andamento, uma história ainda mal contada, e quem conta os detalhes para a gente é a Leonice Alcioles. Boa tarde, Leonice.
5: Boa tarde a todos. A polícia do Ceará continua investigando as circunstâncias da morte de Isabelle. Nesta sexta-feira, um ex-namorado da jovem prestou depoimento aos investigadores. Também devem ser ouvidas a síndica do prédio onde Isabelle morava e a mãe dela. Ontem, 7 pessoas foram ouvidas, entre elas João Munhoz. Familiares, amigos e testemunhas que estavam na área da piscina do edifício no momento da ocorrência também foram ouvidos. Segundo a Polícia Civil e a perícia forense, a principal linha de investigação até o momento é a de suicídio. Já a Polícia Civil afirma ter identificado possíveis tentativas de obstrução nas investigações e elementos relacionados à violência psicológica. Volto com vocês no estúdio.
4: Obrigado, Leonice. Agora 4:28.

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5: Agora 4h31, a gente segue falando para os ouvintes ligados na Band News FM em São Paulo, no 96,9 e também na Fest TV e no YouTube. E falando agora de uma história que está muito mal contada. Eu usei esse termo, história mal contada, agora há pouco em contato com Fortaleza para falar sobre o caso daquela estudante, a Isabela. Mas tem uma outra também que exige muitos esclarecimentos, porque uma tenente da Marinha, de 33 anos, morreu ontem dentro da cidade universitária da USP, na zona oeste da capital paulista. E a polícia militar foi acionada, recebeu um chamado do hospital universitário da USP, porque uma médica se recusou a fazer o atestado de óbito. Segundo essa médica, a Beatriz, que é o nome da tenente da Marinha, já chegou morta ao local. Quando uma pessoa morre, é preciso ser feito um trabalho de perícia, o corpo não pode ser removido, e há essa suspeita de que ela foi levada morta. Suspeita essa que a Marinha descarta. A Marinha enviou um outro comunicado à Band News FM, dizendo que ela foi encontrada desfalecida, ou seja, desacordada, desmaiada, num alojamento e levada pelo próprio pessoal da Marinha ao hospital universitário. Aí ocorreu toda essa situação que eu contei. A médica identificou que ela já tinha morrido e se recusou a fazer o atestado de óbito. A Polícia Militar de São Paulo diz que registrou o caso como morte suspeita, mas que por parte da Polícia Paulista o trabalho para por aí. As investigações devem ficar sob responsabilidade da própria Marinha e da Polícia Federal. A gente tentou contato com a Polícia Federal para saber as últimas atualizações e tá aguardando uma resposta. Assim que vier, a gente registra aqui na Band News FM.
6: Agora 4h33, a gente segue falando de saúde agora. Em meio à intensificação do período chuvoso, a Secretaria de Estado da Saúde confirma 347 casos de leptospirose em São Paulo, isso entre janeiro e agosto desse ano. A doença bacteriana é causada por uma infecção em meio à mistura entre a urina de rato e a água ou lama. quando em contato com a pele humana. Entre os sintomas estão diarreia, olhos avermelhados, tosse, dores musculares, principalmente na panturrilha. Os municípios de Mogi das Cruzes, Campinas e Santos foram os principais afetados pela doença, segundo esse levantamento da Secretaria da Saúde.
5: E a gente falou na abertura do programa sobre a situação em São Paulo, previsão do tempo boa. Na verdade, a gente nem precisa de uma previsão do tempo boa para saber que as coisas melhoraram. A sexta-feira, quem acompanha a Band News FM com imagens, inclusive, vê neste momento sol na região da Marginal do Rio Pinheiros, ali é a Ponte do Jaguaré, pertinho da Raia Olímpica da USP. Há tempos a gente não via sol nessa região. Muita gente na expectativa de um fim de semana quente, será quente, daqui a pouquinho a gente vai ouvir a Josélia Pegorim. Só que até esse fim de semana quente chegar, tem muita coisa para rolar, viu? O mapa da cidade de São Paulo não tem cara de sexta-feira. Sexta-feira, nos últimos anos, se tornou um dia tranquilo por conta do home office. Gente, Marginal do Rio Tietê, travada nos dois sentidos. Marginal do Rio Pinheiros, totalmente travada no sentido Cebolão. No sentido Zona Sul, está um pouquinho melhor, porque o congestionamento começa na região da cidade universitária. Do Cebolão até lá, é um trecho curto, na verdade, o trânsito está bom. Fato é que tem muito, muito ponto vermelho no mapa, Rebouças, 9 de Julho, Avenida Brasil, tudo, tudo travado. E a gente vai atualizando a situação ao longo do Entre Nós.
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0: 4h36, já seguimos agora, voltamos a ficar conectados com todo o Brasil e seguimos com o Eduardo Barão, chegando com informações, dois temas para o Barão hoje. Vamos começar, Barão, pela possibilidade aí de avanço nas negociações entre o Irã e os Estados Unidos, também assunto que foi pauta do encontro de Xi Jinping com Donald Trump. Por favor, Barão, suas informações, boa tarde, bem-vindo.
1: Adriana, boa tarde para você, para todo mundo também no Brasil. Pois é, depois dos discursos, digamos assim, bastante nervosos de Donald Trump e também do presidente do Irã no Conselho, na Assembleia Geral da ONU aqui em Nova York, diplomatas dos dois países sentaram à mesa para negociar. Foi a primeira vez desde junho que diplomatas americanos e iranianos conversaram. Antes sempre tinha algum país como interlocutor dessa negociação. E o governo do Irã disse que apresentou uma proposta para que em 7 dias seja reaberto o estreito de Hormuz. O governo americano teria que cumprir 7 pedidos. Entre eles, por exemplo, o fim dos ataques no Oriente Médio, aí não seriam só os ataques no Irã, mas também, por exemplo, no Líbano, a liberação de um fundo que está travado, é um fundo milionário travado pelos Estados Unidos, a possibilidade do Irã voltar a vender o seu petróleo para outro país sem nenhum tipo de embargo. E agora o presidente do Irã diz que a resposta cabe ao presidente americano Donald Trump. Trump, que tem enfrentado a mais baixa popularidade desde que assumiu a Casa Branca, com preços cada vez maiores os combustíveis, inclusive com a possibilidade até de ter greve na semana que vem dos caminhoneiros, já que a alta do diesel nunca foi maior, é recorde o valor do diesel por aqui. Então, dependendo do que o governo americano fizer nas próximas horas, poderemos avançar com essa negociação e, quem sabe, chegar a alguma pausa ou, quem sabe, um cessar-fogo definitivo nesse conflito entre Estados Unidos, Israel e Irã. Adriana.
0: Agora, Barão, a gente sabe que o presidente chinês Xi Jinping é uma peça central, né, nessas conversas, nessas negociações. Pode fazer a diferença, inclusive, no convencimento do Irã para caminhar no sentido de um acordo que seja aceito pelos Estados Unidos. E, pelo menos na reunião entre os dois, a gente ficou com a impressão de que foi tudo maravilhoso, né? Relação brilhante, conversa extraordinária, as declarações foram de tudo às mil maravilhas. Mas também é típico de Donald Trump terminar uma reunião e parecer que está tudo muito bem. Nós aqui no Brasil já vimos isso acontecer, quando o assunto era as tarifas contra o Brasil, parecia que tudo ia caminhar bem e depois nada caminha, ou piora, né? Então, não dá para ter uma grande expectativa só pelo tapete vermelho que foi estendido para Xi Jinping, né?
1: Mas foi um tapete vermelho daqueles, viu, Adriana? A imprensa americana destaca que nunca viu esse tipo, digamos assim, de recepção feita pelo presidente americano Donald Trump. O Trump já teve facetas, né? Teve aquela reunião com Lula, que foi uma reunião proveitosa, segundo os dois. Já teve briga direta com o presidente Volodymyr Zelensky, verdade, por exemplo, da Ucrânia. Teve briga também com o presidente da África do Sul, enfim. Não dá para saber muito bem, mas dessa vez teve até chá, Adriana. Tomaram chá juntos os dois líderes. E só elogio para lá, só elogio para cá. Enfim, a imprensa americana está achando estranha essa recepção. Trump já no passado chegou a chamar o coronavírus, por exemplo, de China vírus, né, o vírus chinês. Então, realmente foi uma recepção em tantas. E claro que a China pode ajudar muito na questão da Rússia, na questão do Irã, mas ninguém sabe se de fato algum avanço haverá nessa negociação.
2: Tá escrito aqui, ó, tempestade prevista para Nova York. Eu li e fiquei olhando ali pro Barão, porque onde o Barão tá, faz sombra agora, mas lá no fundo tem uma avenida, carro passando para todo lado e a gente vê sol. Não é um sol bonito como o de São Paulo, mas também não tá um clima preocupante, pelo menos olhando daqui. O que que tá rolando aí, Barão?
0: Mas tô vendo um ventinho.
2: Começou a bater um ventinho, isso é fato.
1: Não, sol não tem, meu amigo. Sol não
2: lá no
1: tem,
2: fundo tá, não é sol?
1: Um tempo feio. Não, rapaz, não tem sol aqui não. Tá um tempo bem esquisito, bem cinza. Tá um vento daqueles. O meu tripé aqui eu tive que aumentar no volume máximo, porque a previsão é muito complicada para as próximas horas. Todos os eventos amanhã foram cancelados aqui em Nova York por causa da chegada desse fenômeno, que já está provocando problemas em cidades litorâneas. Muitas delas já estão alagadas. Toda a região de mar aqui, de rio, Então, amanhã, com previsão de ficar fechado, o fenômeno começa mais hoje à noite, mas o final de semana promete. Brasileiros que estão aqui estão com medo de embarcar amanhã, porque é provável que os aeroportos fiquem fechados. Enfim, não é comum nessa época do ano esse tipo de fenômeno, mas a indicação é que teremos muito vento, chuva, nas próximas horas, não só aqui em Nova York, é uma grande área, Nova Jersey, Connecticut, região das Carolinas, enfim, é uma grande área onde esse fenômeno vai passar. Mais de 40 milhões de americanos devem enfrentar esse fenômeno nessa tempestade que, por enquanto, só está no vento por aqui, mas não tem sol não, viu?
2: Eu jurava que lá no fundo, bem lá no fundo, era sol batendo em ar, mas me convenceram aqui que não, que é reflexo de alguma coisa. O Barão tem razão. Não faria nem sentido. Onde o Barão tá, tá sombra e um quarteirão para trás tá sol. É. Mas faz sentido, Barão.
0: Não, e o Barão falou que não é comum, né, esse tipo de tempestade nessa época, mas também não é comum que eles errem na previsão do tempo. Então, quando eles falam que vai acontecer, quando não. Eles falam vai ter X centímetros de neve, pode acreditar, pode ir lá com a reguinha no dia seguinte que a camada de neve tá lá. Então, tempestade, neve, tufão, eles não erram. Então, pode se proteger. Barão, beijo, obrigado e bom fim de semana, viu?
1: Meu show de amanhã foi cancelado. Uma pena, tava de folga aqui, eu tenho que ficar em casa. Até mais, pessoal.
0: Valeu, curte a família. Beijo.
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0: Agora são 4 horas e 42 minutos, 43, virou o reloginho agora. A gente volta a falar do Conselho Superior do Ministério Público, que já formou maioria para manter o Procurador-Geral da República, Paulo Gonê, à frente das investigações sobre o Banco Master, sobre a maior fraude do sistema financeiro no Brasil. Ainda em discussão se deve ser aberta algum tipo de investigação preliminar contra Gonê, que é citado em conversas entre Vorcaro e o ministro Alexandre de Moraes e também entre o advogado de Vorcaro e falando diretamente, o próprio Gonê tem contatos com o advogado de Vorcaro. Rodrigo Orengo chegando com a gente para falar aí da repercussão já. É uma primeira vitória de Gonê quando se decide que ele está apto a seguir à frente das investigações representando a PGR, né?
4: É mesmo, Adriana. E sabe que não surpreende. Não surpreende porque o que a gente estava vendo aqui dentro da Procuradoria-Geral da República era o entendimento que se André Mendonça, naquela sessão, polêmica sessão, acabou fazendo uma referência à participação, mas que naquele momento, pela interpretação dos ministros, não ensejaria investigação, o Conselho do Ministério Público seguiria na mesma lógica, na manutenção de Paulo Gonê à frente desse caso, do caso Master. Agora, olha que interessante, os procuradores estão divergindo, agora está em 3-3, sobre iniciar um processo de investigação, de apuração preliminar ou não. Agora, se entenderem, faltam 3 votos ainda, que inicia o processo de investigação, a gente pode ter o seguinte, um procurador à frente de um caso, investigado e continuando, tocando o processo, o que chama muita atenção, né? O que se esperava nesse caso, Adriana, inclusive na PGR, como no Supremo Tribunal Federal, era o próprio afastamento de pessoas citadas em conversas, em alguma situação de proximidade, é quem está no alvo da investigação. Lá no Supremo Tribunal Federal, o regimento prevê que cabe ao próprio ministro se afastar, né? E a gente até teve um afastamento, mas foi por um acordo do ministro Dias Toffoli no início desse caso, quando ele estava na relatoria, né, na Procuradoria-Geral da República, o procurador não se afastou, mesmo depois das conversas virem à tona, e agora cabe ao Conselho. Para lembrar, são aqui no Conselho do Ministério Público, né, o próprio Gonê é presidente, ele não está participando da sessão, por óbvio, porque ele é o alvo aí da análise, aí temos o vice-procurador, e depois temos 4 indicados pelos próprios conselheiros e 4 por órgão colegiado dos próprios procuradores. Né? Há um clima de constrangimento no ar, porque são procuradores analisando a conduta do chefe, do Procurador-Geral da República. Agora, tudo isso poderia ser evitado se ele mesmo se afastasse, mas não vai fazer. E agora os próprios procuradores entendem que ele deve permanecer à frente da Procuradoria. A divergência agora se abre ou não uma investigação.
0: É isso, mas esse placar ainda no empate, 3-3 para essa possibilidade de abertura de investigação ou não contra a Gonê, mudando alguma coisa lá na reunião, a gente traz aqui as informações para vocês. Obrigada, viu, Orengo? Bom fim de
4: Valeu,
0: semana.
4: Até mais.
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4: Agora, 4 horas mais 48 minutos, o ex-banqueiro Daniel Vorcaro, dono do Master, afirma que o grupo político do senador Jacques Wagner, do PT da Bahia, recebia 3 milhões por mês em propina. A acusação consta em uma proposta de colaboração premiada rejeitada pela Polícia Federal e pela Procuradoria-Geral da República por falta de provas. Vorcaro diz não ter presenciado o suposto acerto, mas tomado conhecimento por seu ex-sócio Augusto Lima, que nega a acusação. As defesas de Jacques Wagner e Augusto Lima refutaram as alegações e ressaltaram que a delação não apresentou provas suficientes.
5: O jornal americano The New York Times afirma que a crise no STF redesenha a eleição brasileira e reacende o papel da direita no país. A publicação cita o ministro Alexandre de Moraes como uma peça central no que foi chamado de escândalo explosivo. A reportagem lembra que o ministro foi o responsável por conduzir o processo que terminou com a condenação do ex-presidente Jair Bolsonaro aqui no nosso país.
4: A França enviará tropas e outros recursos militares à Arábia Saudita para ajudar a proteger instalações energéticas essenciais ao longo do Mar Vermelho. O local é alvo de ataques por grupos terroristas que são financiados pelo regime do Irã. Segundo Emmanuel Macron, o governo vai compartilhar sistemas de defesa para proteger a infraestrutura na região costeira.
5: O empresário Marcos Lamacchia, enteado de Leila Pereira, presidente do Palmeiras, vence o leilão pela SAF do Vasco. A proposta foi a única apresentada à Justiça Carioca. Ela prevê aportes de R$500 milhões no Clube Carioca entre 2026 e 2030, em 5 parcelas de R$100 milhões. Para o negócio ser sacramentado, ainda será preciso aprovação pelo Conselho Deliberativo do Cruz Maltino e por Assembleia Geral Extraordinária dos Sócios do Vasco.
4: Agora 4 horas mais 50 minutos, a gente faz contato com a reportagem da Band News FM no Rio de Janeiro, porque tem atualização sobre um caso horrível que a gente noticiou bastante esse ano. Você vai se lembrar, foi lá no mês de janeiro, um caso de uma adolescente de 17 anos que foi vítima de estupro coletivo num apartamento em Copacabana, bairro Nobre. O Luiz Eduardo de Castro tá com a gente e traz as atualizações. Boa tarde, Luiz.
6: É isso, Ferretti. Muito boa tarde a você, Adriana, a todos que nos acompanham. Agora o Ministério Público, então, pediu a condenação desses 4 homens acusados de participar desse estupro, desse caso, como você trazia, que aconteceu em Copacabana, no bairro da Zona Sul, aqui da capital fluminense, em janeiro deste ano. Esse processo, que corre sob sigilo, entrou na sua fase final e a sentença deve ser proferida nas próximas semanas, segundo o contato com a defesa da vítima. Após as alegações finais, inclusive, das defesas dos 4 réus desse caso, Bruno Felipe dos Santos Alegrete, João Gabriel Xavier Berto, Matheus Veríssimo Zoel Martins e Vitor Hugo Oliveira Simonin respondem por estupro coletivo e cárcere privado qualificado dessa menina de 17 anos. Os 4 estão presos e aguardam então o fim desse julgamento. Volto com vocês.
4: Valeu, Luiz. Bom trabalho por aí.

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1: Tô tentando achar uma mensagem aqui que chegou agora há pouco. Eu falei no nosso outro bloco de noticiário local que o trânsito na sexta-feira é mais tranquilo em São Paulo. Aí, achei aqui, é o ouvinte final de telefone 6400. Ele falou o seguinte: em que mundo você vive para falar que o trânsito já foi tranquilo de sexta, não dirige, né? É até um tema para a gente debater aqui com os ouvintes. Tem alguns estudos que mostram que o movimento em São Paulo diminuiu na sexta-feira depois da pandemia por conta do home office, só que também há estudos que mostram que essa vantagem da sexta-feira vem diminuindo. A sexta-feira já foi muito mais tranquila. Tem muita empresa que aos poucos vai retomando o trabalho 100% presencial ou vai reduzindo os dias de home office. Mas os últimos estudos ainda indicam que a sexta-feira é mais tranquila, principalmente de manhã. Porque à tarde também tem muita gente que eventualmente trabalhou de casa ao longo do dia, mas tá descansada, inclusive, né? E aí sai de casa na sexta-feira, vai jantar fora, vai passear, vai viajar. Muita gente pega o carro para passar o fim de semana fora de São Paulo, naquelas cidadezinhas a 150, 200 quilômetros no máximo. Mas, de fato, o trânsito, segundo as estatísticas, já foi mais tranquilo na sexta, piorou recentemente, mas o meu caminho, por exemplo, ainda é mais tranquilo, tanto na parte da manhã como na parte da tarde. Na parte da manhã, mais tranquilo. Agora, hoje, gente, não tem essa conversa de home office, nada, tá ruim mesmo. Tinha ouvinte também que eu perdi a mensagem, falando que estava chegando em São Paulo, achei a mensagem dele aqui. O Zete Bueno: tô chegando em São Paulo pela rodovia dos Bandeirantes, tá tudo travado também, de fato. A Bandeirante está travada na chegada à capital paulista exatamente porque na Marginal Tietê está tudo parado. Isso vai causando um congestionamento que já é longo, viu, gente? Vai até o viaduto da Avenida Mutinga, que passa por cima da Rodovia dos Bandeirantes. Eu chutaria que são uns, pelo menos 3 ou 4 quilômetros de um congestionamento bem intenso. Situação parecida a gente observa agora na Castelo Branco também. Trânsito intenso na chegada a São Paulo por conta do congestionamento na Marginal. E aí, abrindo um pouquinho mais o mapa, ó, tem problema na Raposo Tavares, rolou um acidente mais cedo, inclusive com o pouso do helicóptero Águia da Polícia Militar. Tem congestionamento nos dois sentidos, na região do entroncamento com o Rodoanel. Regis Bittencourt, congestionamento no sentido Vale do Ribeira, na região de Embu das Artes. A Dutra e a Ayrton Senna têm caminho bom nesse momento, assim como a Fernão Dias e como as rodovias do sistema Anchieta e Imigrantes. No trecho de Planalto da Anchieta e da Imigrantes tem um pouquinho de congestionamento, nos dois casos no sentido litoral, mas depois disso o motorista vai bem.
2: Bom, você falou da estrada de Itapecerica, não?
1: Não.
2: Não, né?
1: Nosso... Tá ruim também?
2: É, tá. O nosso ouvinte Vini atualizou a gente aqui, olha. Carro quebrado na entrada da estrada de Itapecerica para quem tá vindo da Marginal Pinheiros. Pior lugar para quebrar. Pior lugar, pior horário no finalzinho da tarde de sexta-feira.
1: Na sexta-feira ainda? Sujeito louco pra chegar em casa, se é que tá indo pra casa. Mas não vai ter muito jeito hoje não, viu, gente? Não tem pra onde correr, a situação tá ruim. Vai ter que ter paciência. Se apega naquilo que a gente falou mais cedo. A previsão do tempo é positiva. Clima bom no fim de semana. Você pode até passar um perrengue hoje, mas se você tiver de folga no fim de semana, vai dar pra curtir.

0: Bora pra nossa segunda hora?
1: Bora.
0: É um tchau pra quem tá ouvindo a gente em outros estados, só pela rádio. Quem tá assistindo pode continuar, que a gente segue até às 6 em ponto. Mas eu volto aqui na rádio às 7h20 com a transmissão simultânea do Jornal da Band. Então tô esperando todos vocês. Obrigada por essa semana juntos, mais uma semana juntos. Bora pro fim de semana, aproveitem.
1: Valeu, gente. Bom fim de semana, hein?
0: Tchau, tchau.
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1: Agora 5 da tarde no horário de Brasília.
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0: Olá, boa tarde para você, nosso segundo boa tarde, nossa segunda hora juntos. Fala comigo, São Paulo, fala comigo, Humberto Ferretti.
1: Fala, Adriana, mais uma vez boa tarde para você, para todo mundo ligado na Band News FM. Vamos juntos até às 6 da tarde com muita informação, muita prestação de serviço para você que é de São Paulo, para você também que nos acompanha pela Fest TV e pelo YouTube. E vamos precisar prestar serviço hoje, porque olha, falávamos aqui no finalzinho do Entre Nós, quando a gente tem aqueles blocos de noticiário local dentro da edição nacional, que o trânsito tá ruim, viu, gente? Tá muito, muito ruim. Então, foca na previsão do tempo, que é boa, que é positiva, porque não adianta ter pressa para voltar para casa, não. E mande mensagem pra gente. Tá passando perrengue no congestionamento? Avisa. Descobriu um desvio bom? Também, melhor ainda, 11-999-59210, WhatsApp da Band News FM.
0: É isso, muita gente reclamando aqui de trânsito dentro da cidade, mas também nas estradas. Então daqui a pouquinho a gente passa aquele, dá aquela geral nos principais caminhos e contando também com a participação de vocês. Vamos juntos, vamos rodar o que é notícia agora e daqui a pouquinho a gente fala do lado bom então, que é a previsão do tempo. A gente pode sorrir pelo final de semana, pelo menos vai dar para desembolorar um pouquinho. Será que tem essa palavra, desembolorar? Eu vou consultar.
1: A Polícia Civil ainda busca por 2 investigados no caso do desabamento de um prédio que deixou 6 mortos na Penha, na zona leste de São Paulo. São eles o engenheiro Cristiano Salgado Vivacqua e a empresária Isis de Freitas Rodrigues Brandão. O desabamento, na madrugada do último dia 12, matou 6 pessoas. Mais cedo, a Polícia Civil de São Paulo cumpriu 8 mandados de busca e apreensão em endereços de empresas ligadas aos investigados. A ação apreendeu celulares, computadores e documentos que agora serão analisados pela perícia. Os principais investigados já foram identificados e são alvos de mandados de prisão temporária de 30 dias. Um deles, apontado como sócio oculto de uma das construtoras ligadas ao empreendimento, está preso. Uma servidora municipal que atestou a demolição da estrutura no local prestou depoimento e também é investigada. Paralelamente à investigação sobre as mortes, a Polícia Civil apura suspeitas de estelionato relacionadas à venda de apartamentos e terrenos ligados às construtoras.
0: A Polícia Militar de São Paulo mantém a ação na favela de Paraisópolis, na Zona Sul, no que é classificada como a maior ação na comunidade contra o tráfico de drogas. Segundo a Secretaria de Segurança Pública, a operação tem participação de mais de 150 agentes com uso de drones e helicópteros. A PM não confirmou quantos mandados de prisão são realizados. De acordo com as autoridades, pela manhã, todas as entradas e saídas de Paraisópolis foram bloqueadas.
1: O corpo de uma tenente da Marinha pode ter sido removido do local da morte antes do trabalho da perícia. A Polícia Militar de São Paulo diz que foi acionada ontem à tarde após uma médica do Hospital Universitário da USP se recusar a fazer um atestado de óbito da mulher de 33 anos, que teria chegado já sem vida. Autoridades suspeitam que Beatriz Fickert Santoro morreu em um alojamento da Marinha que fica dentro da cidade universitária. Procurada pela Band News FM, a Marinha diz que ela foi encontrada desfalecida e levada ao hospital. A instituição e a Polícia Federal vão investigar o caso.
0: Um ginecologista é investigado por crimes de abuso sexual contra uma paciente que ele atendia desde a adolescência. As informações com Matheus Jung.
7: O Conselho Regional de Medicina do Estado de São Paulo abriu uma sindicância para apurar as acusações de estupro contra um ginecologista. Osmar Trojan, de 82 anos, é investigado pela Polícia Civil de São Paulo por crimes de abuso sexual. Segundo a vítima, uma mulher atendida por ele desde a infância, o médico fazia exames sem luvas, tirava fotos íntimas dela e exibia vídeos pornográficos. Os atendimentos foram feitos em um consultório particular localizado no Brooklyn, na Zona Sul. Ele nega as acusações.
0: Uma obra na cidade de Santo André é isolada após dois trabalhadores morrerem depois de uma descarga elétrica. Segundo a polícia, os operários estavam levantando uma telha de metal para o segundo andar de uma casa na Vila Alzira, que é um bairro predominantemente residencial. Outras duas pessoas ficaram feridas, mas, felizmente, não com gravidade. Em nota, a Enel lamentou o ocorrido. A companhia informou que a rede de fios está dentro dos padrões de segurança adequados. A empresa reforçou o alerta sobre o perigo de aproximar objetos metálicos de redes elétricas.
1: Mais um caso de sarampo é confirmado em São Paulo. Quem tem os detalhes é Adele Robichet.
8: A Secretaria de Saúde do Estado de São Paulo afirma que o número de diagnósticos de sarampo em 2026 chegou a 37. O caso mais recente é o de um homem de 42 anos que não era vacinado. Das 37 pessoas contaminadas neste ano, 27 não tinham tomado o imunizante ou estavam com o ciclo incompleto. A divisão dos casos pelo estado é o seguinte: 33 foram registrados na capital, 2 em São Bernardo do Campo, 1 em Guarulhos e 1 em Santo André. Atualmente, a vacinação da dose extra contra o sarampo está disponível apenas para moradores de 3 distritos da cidade de São Paulo: Vila Maria, Vila Medeiros e Vila Guilherme.
0: Bares e restaurantes perdem um terço do movimento por conta da chuva em São Paulo. Beatriz Teodósio.
9: Isso mesmo, Dri. Bares e restaurantes de São Paulo registram queda de 34% no movimento do movimento quando o volume de chuva supera 20 milímetros. De acordo com o levantamento divulgado pela Associação Brasileira de Bares e Restaurantes, o delivery cresce, mas não compensa a perda de clientes nos salões. Os pedidos para entrega aumentam 7% durante as chuvas em média. Mas segundo a associação, parte dos aplicativos também reduz o raio de entrega durante os temporais, o que pode limitar o ganho dos estabelecimentos. São Paulo registrou 417 milímetros de chuva entre junho e setembro, mais do que o triplo do que era esperado. Foi o inverno mais chuvoso desde o início da série histórica, que começou em 1995.
0: Obrigada, viu? Ó, só pra, já que o assunto era chuva, desembolorar. É. Ato de tirar o mofo, o bolor de alguma peça, de alguma roupa. Na internet diz que existe. No vocabulário da língua portuguesa, que é da Academia Brasileira de Letras, eu procuro desembolorar, nenhum resultado encontrado. Então, assim, é uma licença poética a pessoa falar que o sol chegou para desembolorar alguma coisa. Vamos embora. Daqui a pouquinho tem previsão do tempo. Vamos pro esporte.
1: Vamos falar de seleção brasileira, porque é o seguinte, se o foco é trabalhar para 2030... Não começou tão bem não, né, Maurício Ferreira? Boa tarde.
10: Tem que colocar o sol em cima da seleção brasileira, viu, Humberto?
1: Tem que brilhar mais, hein?
10: Desembolorar a seleção brasileira, porque a coisa tá feia. Você, na sua época de repórter, dizia muito isso, né, Humberto Ferretti? Que a seleção brasileira hoje em campo no empate com a Austrália foi um catado. Que é basicamente, você pega o Joãozinho da esquina, o Joaquim da rua de cima, coloca todo mundo em campo e vai pro jogo. Foi mais ou menos isso a seleção brasileira hoje. E a gente tenta, né, separar resultado de atuação, mas hoje as duas coisas andam coladas, né? Um jogo muito ruim da seleção brasileira no primeiro compromisso pós-Copa do Mundo, nesse empate em 1-1 com a seleção da Austrália na cidade de Townsville. O Brasil era derrotado até os acréscimos do segundo tempo, praticamente até o último lance ali do jogo. O Irancunda, né, marcou o primeiro gol da seleção australiana num golaço em cobrança de falta. Pra muita gente, num vacilo do Hugo Souza, aquele lance que não chega a ser uma falha, mas era uma bola defensável. E o Rayan já de cabeça nos acréscimos do segundo tempo, no último lance, aproveitando cobrança de escanteio do Rafinha, deixou tudo igual e amenizou um pouco, pelo menos no sentido do resultado, esse primeiro compromisso da seleção brasileira, que havia levado só um gol em toda a história em duelos contra a seleção da Austrália e hoje quase foi batida. Então não é uma boa fase da seleção brasileira e o técnico Carlo Ancelotti, na entrevista coletiva, depois disse que é necessário nesse momento paciência. Lembrando que da escalação titular do jogo de hoje, né, só três novidades: o Hugo Souza no gol em relação à última Copa do Mundo, claro, o Mateuzinho na lateral direita e o Vitor Reis entre os zagueiros, né, ao lado ali do Marquinhos, mas ele pediu paciência para que tudo seja feito aí passo a passo. Vamos ouvir o técnico da seleção brasileira.
11: Hoje, para mim, a prioridade era outra, que era de dar mais minutos a Estevão, que fez um muito bom jogo. Então, Rayan é parte importante do grupo. Um início de um ciclo, é uma continuação de um ciclo que começou ano passado. Agora a prioridade é dar minutos aos jogadores que jogam menos, jovens, que têm potencial, como Endrick, Estevão, e vamos seguir nesta linha. O torcedor tem que ser paciente e quando vamos ter competição oficial, a equipe estará preparada.
10: A equipe estará preparada quando tivermos competições oficiais, né? O próximo duelo, né? O próximo desafio da Seleção Brasileira à Copa América em 2028, pedindo paciência. Seja muito bem-vindo, né, Carlo Ancelotti? Paciência não é uma grande virtude do torcedor brasileiro. 63% de aproveitamento do Ancelotti nos 18 jogos até agora, 10 vitórias, 4 empates e 4 derrotas. A Seleção Brasileira já retornou a Brisbane, onde já treina na madrugada, né, no horário brasileiro, e na terça-feira da semana que vem, 7 da manhã, mais uma vez, horário de Brasília, pega mais uma vez a Austrália. E aí a gente vai entender se de fato vale a pena ter essa paciência e ver se o Brasil já vai melhorar no jogo da próxima terça-feira ou se a tendência é de sofrimento mais uma vez.
0: É que a paciência contra enfrentar a Espanha, enfrentar, claro, a França, a paciência contra enfrentar a Austrália e ter um, né, resultado ruim... Né? Tem níveis e níveis de paciência dependendo do adversário. Enfim, só voltando ao desembolorar, embolorar existe no Volpi. Fui consultar, então não sei.
1: Ah, tem que existir desembolorar.
0: Então vamos dar uma desembolorada nessa
10: seleção brasileira. Estamos precisando.
1: O Maurício Ferreira é surfista, você vai aproveitar para desembolorar na praia também nesse fim de semana ou não?
10: Primeiro que vamos derrubar essa tese de surfista que você fica falando no ar, isso é uma grande mentira. É,
1: mas tem no seu Instagram uma foto com a prancha lá.
0: Olha o perigo das
1: fake news,
0: eu acreditei, eu achei que você já tava quase ganhando campeonato de surf.
1: Normalmente quem anda com a prancha é surfista, mas enfim, se ele disse que não é, valeu, Maurício.
10: Valeu, pessoal, até já.
0: Tchau, tchau.
1: Valeu. Só registrar uma conversa aqui que eu tô tendo com o ouvinte, Adriano. Eu falei agora há pouco de um ouvinte que falou do trânsito, né? Que mundo você vive, que não melhorou nada. É o Adriano do Jaraguá. Eu tô batendo papo com ele aqui. E ele falou, gente, eu sou motorista de aplicativo e não tem paz pra quem dirige. E eu acho que o motorista de aplicativo, ele talvez, se há uma melhora, ele talvez nem perceba, porque de fato ele fica tanto tempo ali sujeito à buzina... Ah, motoqueiro passando pra lá e pra cá, carro também, pedestre que atravessa em cima da hora. E aí eu tô batendo um papo com ele, eu perguntei, nem de segunda-feira o trânsito melhorou? Ele falou, nem de sábado, e mandou umas risadas aqui. E ele falou que já rodou mais de 800 mil quilômetros em São Paulo. Imagino que na capital e na grande São Paulo, né, Adriano? E 60 mil corridas realizadas. Então, se ele fala que o trânsito tá ruim, eu vou acreditar nele. Tá ruim mesmo, viu?
0: E tem muita gente reclamando da Radial Leste. Que trânsito... tá aqui a participação do ouvinte. Que trânsito na Radial Leste. Radical Leste, ele chamou. Só vale a pena porque eu tô indo do lado da Manuela, a filhinha dele. Ah, é dela, é nossa ouvinte, ó. É a Juliana. Tá ao lado da filhota Manuela. Uma tarde só de meninas, ela falou. Mas o trânsito na Radial Leste não tá ajudando esse programa de meninas, não. E outros ouvintes aqui já reclamaram bastante da Radial Leste. Daqui a pouquinho a gente traz mais informações para vocês.
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0: Josélia Pegorim chegando para desembolorar nosso final de semana. Seja bem-vinda. Tapete vermelho para Josélia, gente.
13: Não, tudo bom, gente? Bom dia, boa tarde. Boa tarde de sol. Olha aí. Olha que beleza. Quanto tempo que a gente não viu um fim de tarde assim, né?
0: Verdade.
13: Solzão. 29 graus, galerinha. Chegamos lá, hein?
0: Até mais do que o previsto, né?
13: Pois é, foi até um pouquinho mais. Estava previsto em 27, a gente chegou a quase 29, tá? Então, deu uma bela de uma aquecida. Bom, tá confirmado aí esse fim de semana de sol, tá? Para esse sábado, a previsão é de bastante sol para todo o estado de São Paulo. Gente, para vocês terem uma ideia do aquecimento que a gente teve, agora a gente está com a temperatura de 23, 24 graus, tá? Na cidade. Ontem, a temperatura estava 17, 19 nos lugares assim mais quentinhos, tá? Nesse mesmo horário. Então, deu realmente uma aquecida aí bem grande, né? Bom, então a gente tem pela frente aí um fim de semana que vai ser com predomínio de sol. Nesse sábado, o sol também vai reaparecer aí pelo litoral de São Paulo, dia de sol bonito, tá? E temperaturas, gente, passando dos 30 graus em todo o estado, exceto a Mantiqueira, né? Mas nas outras áreas deve passar dos 30. Aqui para a região da cidade de São Paulo, está prevista com mínima de 16 e máxima de 31, tá? De manhã cedinho pode ter um pouco mais de nuvens ou alguma névoa, tá? Depois tem sol forte. No litoral tem presença de algumas nuvens, mas o sol vai aparecendo logo de manhã, a temperatura vai subir bastante. Não tem previsão de chuva para esse sábado. No domingo, como eu já tinha comentado ontem, tem a passagem de uma frente fria pela costa de São Paulo, mas assim, uma frente fria muito fracote. O que ela vai fazer? Ela vai aumentar a nebulosidade na região da capital, pelo litoral, tá? E aí, nesse mapa, vocês estão vendo, para quem está nos vendo na live, é a possibilidade de umas pancadinhas de chuva na Serra da Mantiqueira, tá? E é por efeito de relevo, tá? Então, assim, então, as áreas mais altas, né, as áreas de serra, podem ter essa pancadinha de chuva, nada que vai, assim, estragar o fim de semana, tá? O litoral, no domingo, de tarde, de noite, pode ter alguma chuviscada, e a região da cidade de São Paulo, ela vai ter um aumento de nuvens, mas, assim, não estamos prevendo chuva, tá? Então, a temperatura é que vai cair um pouquinho. Se no sábado temos 31 graus de máxima, no domingo 27. Mas veja, tem sol durante o domingo, só que na tarde do domingo, por exemplo, nós vamos ter mais nuvens do que no sábado. Mas dá para aproveitar todo mundo no fim de semana e acho que vai ser bem gostoso.
0: Tá certo. Ô, Josélia, e só vamos já dar aquele spoiler do comecinho da semana que vem, porque tinha aquela divergência que você já tinha tratado dela com a gente ontem, que o IMET estava fazendo um alerta de onda de calor, mas vocês consideram que não vai se caracterizar a onda de calor, porque daqui a pouquinho já vai chegar uma nova frente fria empurrando chuva pra gente. Isso é pra quando? É assim, pra já abrir a porta da segunda-feira com a cara na chuva ou é lá pro meio da semana?
13: Não, veja, a gente não vai, assim, terça e quarta-feira, segunda e terça-feira, nós vamos voltar a ter pancadas de chuva em muitas áreas do estado, inclusive na região da Grande São Paulo, mas é por causa do excesso de calor, entendeu? Assim, a temperatura na segunda-feira deve chegar aos 32 e na terça até 34 na cidade de São Paulo, tá? Então, você está mexendo com a atmosfera que está úmida, porque ela não, assim, vai secar um pouco no fim de semana? Vai, mas não vai secar para a gente, sabe, largar a mão e falar, bom, está tudo seco, então não vai ter chuva, não. Não, não, não mesmo, tá? Uhum. Então, na segunda e na terça-feira, essa possibilidade dessas pancadas de chuva existem por causa do excesso de calor mesmo. E aí elas podem acontecer em vários locais do estado, inclusive na região da capital. Só que aí, ao longo da terça-feira, a gente tem a formação dessa frente fria no sul do Brasil. Então ela vai começar a avançar em direção a São Paulo e aí na quarta-feira ela espalha a chuva de vez. Aí na quarta-feira a gente pode ter realmente assim, uma situação de chuva mais intensa, chuva logo de manhã, inclusive na quarta-feira. Terça e quarta-feira são dias que a gente pode ter rajadas de vento de moderada para forte intensidade em São Paulo, tá? Então precisa ter atenção com isso. Uhum. Agora, na quarta-feira a temperatura já cai, tá? Então não vai esfriar como esfriou nesses últimos dias, mas a gente vai sair de 34 para 27, tá? Então assim, na quarta-feira aí aumenta muito o risco de nós termos problemas por causa da chuva.
0: Uhum. Olha, eu tenho um pedido especial para atender aqui agora, que é do Leandro. Leandro, ele falou, estou sempre ouvindo Entre Nós, virou lei. Só por isso a gente já merece atender. Pronto. O Leandro merece
1: Começou
0: atender.
1: Bem.
13: Exatamente.
0: Oh, que injustiça minha, porque todos os ouvintes escrevem isso e a gente não consegue atender todos. Eu tô brincando. Mas olha, porque o pedido dele é especial mesmo. Ele falou assim, gostaria de saber a previsão do tempo para o Morro do Capuava. Fica em Pirapora do Bom Jesus. E sabe o que ele tem que fazer lá às 5 da matina?
13: Ensaio... Espera um pouquinho. Pirapora do Bom Jesus?
1: E aqui na Grande São Paulo,
13: onde
1: né?
13: Onde é que é, gente? Pirapora, Pirapora Bom Jesus, claro, mas assim, ele é o fim de semana,
0: 5 da manhã, ele vai fazer trilha de casamento, não, sabe aquele ensaio pré-wedding que as pessoas fazem hoje, antes do casamento elas fazem aquelas fotos maravilhosas, eu acho que ele vai
1: nascer
0: subir,
1: do sol.
0: Isso já é criação, isso já é...
1: Direção
0: de fotografia, tá. Adriana Araújo, ele já tá subindo uma montanha às 5 da manhã para pegar o sol nascendo, eu acho que é isso que ele vai fazer.
13: Tá, então pera só um minutinho que eu preciso ver uma coisa, olha assim, se for realmente assim no sábado, tá muito mais tranquilo, inclusive, assim, nem tem expectativa, por exemplo, de ventos fortes, nem nada, tá? Então, a ideia é, inclusive, na região de Pirapora mesmo, tá? A ideia de uma situação tranquila, tá? Pode ter alguma névoa de manhã cedo, tá? Então, não sei se você vai realmente fazer essa história de pôr do sol aí. Então, pode ter alguma névoa. Mas eu acho que o importante é que não tem, assim... que não tem, como se fala, chuva, tá? Como Pirapora tá mais para a parte norte e oeste da Grande São Paulo, olha, talvez nem a névoa você tenha. Então, é um sábado tranquilo, não tem previsão assim de muito vento, nem nada, então vai ficar bem legal. No domingo, tá, o domingo à tarde é que é a expectativa de aumento de nuvens. Pode ter alguma nebulosidade de manhã, mas assim, tem bastante sol de manhã no domingo também. Domingo à tarde pode rolar um vento gelado, assim, alguma coisa, tá? Mas se você fizer no sábado, eu acho que é uma situação mais tranquila e mais confortável.
0: Tá certo.
13: Cuidado com o calor, né? De tarde, bem quente.
0: É 5 da manhã, com o dia nascendo. Ele já avisou que vai ser domingo.
13: Ah, então acho que tranquilo.
0: Vai ser domingo, mas acho que vai dar, então. É aqui pertinho, né? Perto de Santana de Parnaíba, eu tava olhando aqui.
13: Exatamente.
1: Barueri, Santana de Parnaíba, Pirapora.
0: Nosso GPS ferrete.
13: Exatamente.
0: Obrigada,
13: Bela. Olha, eu queria só encerrar aqui pra gente por uma coisinha que é especial, né? Porque assim, eu sei que tá todo mundo pensando no fim de semana, mas eu tô pensando no próximo fim de semana, não nesse, no outro, né? E a gente vai ter eleições, certo?
0: Sim.
13: Então, a gente vai ter cuidado aí, porque tem frente fria para chegar.
0: Tá bom. Semana que vem, então, a gente traz todos os detalhes. Aí a gente faz uma geral.
13: Exatamente. A gente faz uma geral, mas a gente tem que ficar esperto com isso aí. Bom, é o seguinte. Bora curtir o sol do fim de semana, tá bom? E aí, só cuidado com os pancadões de chuva na segunda e na terça. E é tudo a partir da tarde. Tá bom?
0: Ótimo.
13: Ótimo fim de semana pra todos.
0: Pra você também. Beijo.
1: Valeu, Josélia.
13: Beijo.
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1: Agora 5h25, pelo jeito, hoje no programa vai ser assim, a Débora Mendon, aliás, a Josélia Pegorim vem com as boas notícias, já veio, já trouxe as boas notícias, e as ruins vem com a Débora Mendonça, nada Débora. Contra a Débora, espero que ela também não tenha nada contra ninguém, mas pelo jeito vai ser assim, viu? Fala, Débora, boa tarde.
19: Oi, Ferrete, Adriana, uma ótima tarde. Trânsito péssimo agora na cidade, sexta-feira complicadíssima, apesar do tempo bonito, parece um dia com chuva, porque parou a Marginal do Pinheiros de um jeito, que é um estacionamento no sentido rodovia Castelo Branco, já desde a Ponte Estaiada até o Parque Vila Lobos. Tinha uma ocorrência na Avenida Queiroz Filho, não tem mais, mas a Marginal segue tão ruim que de longe, muito melhor Faria Lima e Pedroso de Moraes. 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
1: E aí, pela voz dos ouvintes, você já percebe que o trânsito tá ruim mesmo.
20: Fala, Band News.
1: Esse tá animado.
20: É o Márcio de Cotia.
1: Já não tá fácil.
20: Voltei pelo começo da Raposo Tavares. Não preciso falar mais nada, né?
1: Olha lá.
20: Raposo Tavares. 42 minutos até o quilômetro 17. Do 11 ao 17. Cara, agora tem mais 42 minutos até minha casa. Saí por Osasco, dentro do Boçucaba, e consegui chegar em 23 minutos. Tô chegando em casa agora. Em um segundo, tudo pode mudar. Sair por Osasco, Carapicuíba, e é o melhor caminho.
1: Caramba. Fica a dica, né? Mas é isso. 6 quilômetros, uma vida para percorrer. E não é o único, não. Tá passando perrengue. O Toninho também, ó.
21: Boa tarde, Adriana. Toninho, falando aqui da Marginal Tietê, direcionada a Guarulhos. Tá parecendo que o metrô e os ônibus estão de greve hoje. Eu acho que todo mundo resolveu sair de carro pra rua. Muito travado o trânsito na Marginal.
0: Toninho, né?
1: É.
0: Nosso ouvinte Toninho. Um abraço pra você também, Toninho. Gente, bota música boa. Depois que acabar o Entre Nós, né? Aliás, arruma uma música boa pra terminar o Entre Nós aqui hoje, Humberto. Sua missão.
1: Tá, vamos ver.
0: Porque assim, hora que acaba, você tem que relaxar. Vai fazendo assim uns planos pro futuro, porque tá todo mundo colocando aqui muito, muito, muito travado. Olha, tem um ouvinte, daqui a pouquinho a gente tenta colocar a voz dele no ar também. parado, estacionado dentro do túnel da Anhangabaú.
1: Aqui, ó, vamos ouvir?
0: Tá aí?
1: É o final de telefone 2896?
0: É.
1: Isso, vamos lá, vamos ver a situação dele. Perrengue também.
2: Boa tarde, sentido corredor norte-sul, tá feia a coisa, consta que tem um acidente, segundo o aplicativo, 22 minutos devido a um trânsito. Vamos aguardar para ver se vai ou se não vai.
0: Ele aguardou um pouquinho e conseguiu entrar no Anhangabaú e tá travado dentro do Anhangabaú agora.
1: Tem que aguardar, não tem pra onde correr, viu gente? Sexta-feira brava, viu? Daqui a pouquinho a gente fala mais.
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19: Muito ruim o corredor norte-sul em direção a Interlagos. Num bloco só de congestionamento do viaduto Beneficência Portuguesa até Congonhas e depois tem trechos de anda e para desde Congonhas até as proximidades da Praça Ministro Pedro Chaves. Um alívio maior está na altura da passagem pela Professor Vicente Hall. O motorista tem por ali cerca de 1 quilômetro onde consegue avançar nos dois sentidos. 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
0: Vamos falar desses desafios, então. Um deles é administrar uma gigantesca estrutura na área de saúde que conta com um orçamento de mais de 100 milhões de reais por dia. São quase 22 mil leitos distribuídos em mais de 170 unidades como hospitais e ambulatórios médicos de especialidades, sem falar nas unidades de saúde credenciadas. Ainda assim, as desigualdades no acesso à saúde preocupam, como mostra o último capítulo da série sobre os desafios do novo governador de São Paulo, produzida pelo meu colega âncora Humberto Ferretti. Vamos ver.
25: Quem tem dor tem pressa.
1: Porém, principalmente em áreas periféricas e distantes dos grandes centros, a realidade muitas vezes é outra. Seja por falta de médicos ou de infraestrutura, o atendimento nas unidades básicas de saúde nem sempre é rápido, o que pode agravar os problemas. Por isso, especialistas ouvidos pela Band News FM apontam o fortalecimento da atenção primária como um dos principais desafios do Estado. E mais do que isso, o vice-reitor da Faculdade de Ciências Médicas da Santa Casa de São Paulo, o Dr. Marco Aurélio Safadi, cobra um sistema mais eficaz para que o paciente seja encaminhado a um especialista.
4: Um caminho que permita que aquele indivíduo que precisa de uma atenção especializada tenha, vamos dizer, uma regulação, uma fila única, transparente, regional, teleconsultoria, protocolos de encaminhamento.
1: A atenção básica normalmente é a responsabilidade dos municípios. Porém, sem o apoio do Estado, que conta com um orçamento de quase 40 bilhões de reais por ano na área da saúde, as prefeituras muitas vezes não conseguem prestar um serviço adequado e os passos seguintes do atendimento ficam comprometidos. O presidente da Associação Paulista de Medicina, Antônio José Gonçalves, ainda defende estratégias de regionalização da saúde para que o atendimento de maior complexidade também esteja disponível para todos.
5: Não compensa eu ter uma região que vai ter meia dúzia de partos por mês, uma maternidade, mas eu preciso ter um serviço de encadeamento que funcione, que possa absorver numa cidade próxima, de maior porte, com mais condições, pensas estando.
1: Essa preocupação tem como base, por exemplo, a desigualdade na distribuição de médicos pelo Estado. Enquanto regiões como as de Ribeirão Preto, São José do Rio Preto e Barretos somam pelo menos 4 médicos para cada 100 mil habitantes, cidades como Registro, São João da Boa Vista e Araçatuba, por exemplo, têm apenas 2. Antônio José Gonçalves ainda se diz preocupado com a queda da qualidade da formação dos profissionais de saúde nos últimos anos no país, o que exige, entre outras coisas, mais investimentos em residência médica, principalmente no interior.
5: O estado de São Paulo, ele paga a bolsa de 6 mil residentes, e esses programas de especialização em governo residente, eles podem ser interiorizados com supervisão.
1: Hoje, praticamente 1 em cada 6 moradores do estado de São Paulo tem 60 anos ou mais. Lidar com esse envelhecimento na saúde pública é outro alerta do Dr. Marco Aurélio Safadi.
4: Reorganizar o nosso sistema de acordo com aquele perfil de doenças crônicas, degenerativas, cuidados de longa duração, o aumento dos quadros demenciais, o risco de queda.
1: O doutor Antônio José Gonçalves também chama a atenção para a necessidade de um foco maior nas doenças mais frequentes nos dias de hoje.
5: Hoje nós temos como principal prevalente as doenças do sistema circulatório, derrame, o ADC, né? Acidente vascular cerebral e o infarto. Claro que esse serviço, equipamento, pontos de excelência
6: e principalmente treinamentos das pessoas que estão nas unidades básicas mais remotas.
1: Ações para recuperar a confiança da população nas vacinas e melhorar a fiscalização sanitária também precisam estar entre as prioridades, segundo os especialistas, do próximo governador do estado de São Paulo.
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1: Agora 5h36, a gente falou de tanto lugar hoje, não falou daquele miolinho da Zona Oeste de São Paulo, que pelo jeito vai estar ruim também. Fala, Débora Mendonça.
19: Hoje tem show do João no estádio do Palmeiras, na Pompeia, travando todo o entorno, não é exagero. A Avenida Pompeia já parou lá em cima, desde a professora Alfonso Bovero. Pacaembu e Sumaré também estão muito ruins, praticamente toda a extensão no sentido da Marginal. Tem uma alternativa boa ainda funcionando bem, que é a Cardoso de Almeida. Está entre a Pacaembu e a Sumaré, e é uma boa agora. 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
19: Avenida dos Bandeirantes agora, nos 4 quilômetros iniciais do sentido Imigrantes, entre a Marginal e a Washington Luiz, o caminho já leva 45 minutos, já com tendência de aumentar, inclusive. Então, um caminho muito ruim que precisa ser evitado agora. Utilizando, por exemplo, a Roberto Marinho. Seguir por dentro do Campo Belo agora não é uma boa ideia, porque a Padre Antônio José dos Santos parou também praticamente já desde a Birrini. É da Conceição de Monte Alegre até a Santo Amaro que o caminho não anda. Então, Roberto Marinho, melhor opção. 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
1: Agora 5 horas mais 40 minutos, doenças relacionadas à saúde mental são os principais diagnósticos que afetam os brasileiros, superando inclusive o câncer. Os afastamentos do mercado de trabalho demonstram na prática a epidemia. O INSS registrou mais de 546 mil afastamentos por motivo de saúde mental no ano passado, um novo recorde. O Setembro Amarelo é uma campanha de valorização da vida e prevenção ao suicídio. E nesse ano, o Grupo Bandeirantes leva ao ar a ação Desate o Nó, uma forma de incentivar o acolhimento e abrir espaço para conversas difíceis, porém essenciais para a saúde mental. O psiquiatra e colunista da Band News FM, Daniel Barros, defende a importância da ação familiar em momentos de crise. Ele pontua que o adoecimento mental dificulta que o paciente busque auxílio por conta própria.
26: Quem quebra uma perna, a coisa que mais quer é ficar boa e tirar aquele gesso. Né? Quem, sei lá, teve um infarto, a coisa que mais quer é que o coração melhore para poder sair do hospital. Quem tem um quadro depressivo grave não consegue querer, porque o que quebrou, o que deu defeito foi a capacidade de querer. Então, de fato, a pessoa não quer, muitas vezes, né? Não sempre, mas às vezes a pessoa num quadro depressivo ela não quer melhorar, mas não é porque ela está de má vontade, é porque o querer é que está com defeito, o querer é que quebrou, é que está doente.
1: Em 2026, a maior parte das buscas envolvendo saúde mental na internet é sobre burnout e afastamentos do trabalho. Isso é o que aponta um levantamento da Sala Digital da Band em parceria com o Google. O psiquiatra Daniel Barros explica que esse diagnóstico não envolve uma patologia específica.
26: Burnout não é, a rigor, uma doença, ela não é uma entidade clínica como depressão, como esquizofrenia, mas ele é um nome que a gente dá para o estresse crônico, desgastante no trabalho. Quando a pessoa, depois de ficar submetida a essas pressões, seja por uma questão do trabalho ser muito intenso, seja uma questão de por ela ser muito intensa, ou pelos dois, né? A pessoa se sente esgotada, desanimada, sem energia, começa a ter até uma certa raiva do trabalho, ela vai afetivamente se distanciando do que ela faz, dos colegas.
1: O número de casos de suicídio mais que dobrou em quase 3 décadas no Brasil. Eram um pouco menos de 7 mil em 1996 e no ano passado foram mais de 16 mil. O psiquiatra e colunista da Band News FM, Daniel Barros, explica que o sofrimento mental vai se transformando gradativamente até a decisão pelo suicídio.
26: Então, primeiro assim, eu tô triste, eu não tô vendo muito mais alegria nas coisas. Depois, bom, não tem alegria nas coisas, a vida perdeu o sentido. Depois, a vida perdeu o sentido, eu queria me isolar, não queria falar com ninguém, eu queria ficar dormindo o resto da vida, eu queria ficar numa ilha deserta sem ver ninguém. Já que não dá pra ficar dormindo sem ver ninguém, não dá pra ficar isolado, Deus podia me levar. Se acontecesse alguma coisa comigo, eu ia ficar feliz. Aí não acontece alguma coisa, a pessoa fala assim, bom, não acontece alguma coisa, então eu podia fazer alguma coisa.
1: O coordenador nacional do Setembro Amarelo e presidente da Associação Brasileira de Psiquiatria, Dr. Antônio Geraldo, pontua que um grande desafio no Brasil é o acesso à medicação.
12: Ausência de políticas públicas adequadas para atender essa população. Nós não temos sequer um antidepressivo, um estabilizador de humor, um medicamento como o carbonato de lítio, que é anti-suicídio, na farmácia popular. Nada, nada. As doenças que mais afastam do trabalho hoje são 5 de 10 são doenças mentais. E o que é que nós temos para o tratamento de farmácia popular? Praticamente nada.
1: E se você está passando por um momento de sofrimento, procure ajuda médica e psicológica. Em situações de urgência, dá para ligar para o Centro de Valorização da Vida, o CVV, de forma gratuita no número 188. 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

0: Superior do Ministério Público, então não haverá afastamento de Paulo Gonêu, procurador-geral, e já havia sido decidido que, e acaba de ser decidido que também não será aberta uma investigação. Rafael Procópio, traz o placar pra gente, como é que ficou, Procópio?
1: Oi, Adriana, boa tarde a você, a todos. Pois é, né? Foi aos 45 do segundo tempo a finalização dessa questão aí, tocada pelo próprio Ministério Público. Essa questão do afastamento de Paulo Gonêt, essa foi bem mais tranquila, foi decidida por maioria, 9-0. Lembrando que Paulo Gonêt faz parte desse colegiado, mas nem apareceu, na verdade, nessa sessão. Então foram 9 votos favoráveis para que o Procurador-Geral da República continue no cargo dele. Já para iniciar uma investigação, na verdade, esse 9-0 foram para impedir ele de sair das questões envolvendo as investigações do Master, mas para uma questão específica, para criar uma investigação sobre a conduta do PGR, o placar foi bem mais afetado e foi definido agora há pouco, há cerca de 5 minutos. Foram 5 votos contrários aí a uma investigação contra Paulo Gonêt e 4 votos favoráveis. Então, só para a gente resumir, para quem está aqui com a gente, essa investigação, esse princípio, na verdade, de investigação tocada pelo próprio Ministério Público, terminou aí com 9 votos contra o afastamento dele das funções e 5-4, um placar bem apertado aí contra uma investigação de Paulo Gonêt por conta das mensagens reveladas aí, indicando uma proximidade com Daniel Porcaro, mensagens essas datadas do ano de 2024. Volto com vocês.
2: Valeu, Procópio. Aqui em São Paulo, a Polícia Militar prende um homem suspeito de integrar a gangue do quebra-vidro na Zona Sul de São Paulo. Foi hoje de manhã na região das Juntas Provisórias, bairro do Ipiranga. Policiais militares receberam informações sobre homens que estariam praticando roubos na região. Segundo os relatos, os suspeitos utilizavam um veículo branco. Durante a abordagem, a PM conseguiu prender um suspeito e outras 2 pessoas são procuradas.
0: E um homem de 50 anos é preso pela Polícia Civil como principal suspeito do desaparecimento e morte do dentista Christian Eduardo Corsi. Ele sumiu no último fim de semana e foi encontrado morto 4 dias depois na zona rural de Itu. As investigações buscam esclarecer todas as circunstâncias e motivações do crime, além de identificar outros possíveis envolvidos. De acordo com a Polícia de São Paulo, de acordo com a Justiça de São Paulo, a prisão é temporária.
2: Agora 5h50, reta final do São Paulo entre nós, reta final também de setembro, que vai só até quarta-feira, finalzinho do mês, mas ainda tem muita coisa boa rolando. A dica cultural da semana chega com a Beatriz Teodósio.
3: A agenda cultural dessa semana mistura festa alemã, teatro e também um bom samba brasileiro. Oktoberfest acontece na Arena de Eventos do Parque Ibirapuera e reúne gastronomia alemã, música e atrações para toda a família. Para quem gosta de música ao vivo, a agenda tem bandas que passam pelo rock, folk e, claro, pelos tradicionais sons alemães. A São Paulo Oktoberfest segue até o dia 4 de outubro, funcionando de sexta a domingo. Basta reservar o ingresso e consultar os horários no site ticketmaster.com. Vamos falar também de teatro misturado com psicanálise e um toque de literatura. Estreia nessa semana no Sesc Pinheiros a peça A Gente Mira no Amor e Acerta na Solidão, espetáculo inspirado no livro da psicanalista Ana Sui. O ator Johnny Massaro interpreta um guia turístico que conduz o público por uma viagem pelo coração humano. A montagem mistura humor e reflexão. O espetáculo fica em cartaz até 31 de outubro, de quinta a sábado, às 20h30 da noite. Os ingressos custam a partir de R$15. A estação mais próxima do Sesc é a Pinheiros, da CPT e do metrô. E como bons brasileiros que somos, a gente sabe que o samba toca no nosso coração de um jeitinho diferente. A próxima atração traz bons sambas para você curtir nessa sexta-feira. O evento Sexta é Dia de Samba, realizado pela Bora Produções em conjunto com o Sesc Santo Amaro, reúne cantores e rodas de samba. Nessa sexta-feira, o grupo Samba de Todos os Tempos fará a comemoração de 22 anos de carreira. O show terá a participação de Raquel Tobias, cantora e intérprete da Escola de Samba Estrela do Terceiro Milênio. A entrada é gratuita e não precisa reservar ingresso. A estação mais próxima do Sesc Santo Amaro é a Largo 13, da linha 5 Lilás. Os horários podem ser consultados nas redes sociais da Bora Produção.
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2: 5h53, hora de falar de estrada.
6: Ferrete, eu não trago só notícia ruim, mas é que a cidade não ajuda muito, né? A gente

0: constata que o trânsito está difícil e busca então a melhor alternativa. Então, justiça seja feita, vou trazer agora um bom caminho para quem vai em direção a Guarulhos, especialmente para o aeroporto internacional de Cumbica. A Dutra para muito cedo, já pouco depois da Fernão Dias, a pista local, a Expressa para mais adiante no 222. Então, vale muito evitar a local até a passagem pela Avenida Santos Dumont, em Guarulhos, e para quem precisa acessar a Hélio Smith, o caminho é pela Ayrton Senna, que vai muito bem agora da Marginal até essa saída do quilômetro 20, e a Assis Ribeiro vale para quem vai em direção a São Miguel Paulista. Então, a partir da Jacupêssego, vale muito Assis Ribeiro em direção à Zona Leste. 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
6: Segundo a CET, as zonas oeste, leste e sul têm mais de 250 quilômetros de congestionamento, cada uma, nesse momento. E a Débora Mendonça, para fechar, vai falar da Marginal Tietê.
0: A Marginal do Tietê, no sentido rodovia Castelo Branco, tem congestionamento da ponte da Vila Guilherme até a ponte do Piquiri. E no sentido Ayrton Senna, da Castelo Branco até a rodovia dos Bandeirantes e já recomeça na ponte do Piquiri, seguindo a dificuldade até a Aricanduva. Tem um pequeno alívio a partir da ponte da Vila Guilherme pela pista expressa até a saída para Dutra. E mais uma vez entre o Parque do Piquiri e a ponte Aricanduva. 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

0: os pagodeiros.
1: Dá uma animadinha, dá uma sambadinha com o dedo no volante aí. Sabe aquele batuque que você faz com o dedo no volante?
2: Finge que tá tudo
1: bem. Samba sentada. E segue em frente, porque se tá travado, se o bom humor prevalece, tudo fica mais fácil. Vambora?
2: Bora!
1: Obrigada demais pela companhia de vocês. Às 7h20 eu tô chegando com o Jornal da Band, com transmissão simultânea aqui também na Rádio Band News FM.
2: Valeu, gente. Eu volto na segunda-feira. Vem aí o Reinaldo Azevedo, vem aí o É da Coisa. Bom fim de semana, hein?
1: Beijo, obrigada demais.

0: esse sabor.
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0: 2 minutos no horário de Brasília. Começa agora para todo o Brasil mais uma edição de O É da Coisa. Se a coisa parece confusa, atrapalhada, vem para cá que a gente desconfunde, desatrapalha. Milhões de pessoas acompanham o programa pelo Tile, pela Bandidos TV, LG Channels, TCL Channels, Samsung TV Plus, canal 2043, pelas redes sociais e também Bandplay, é isso?
1: Isso, Bandplay. Aplicativo Bandplay.
0: Bandplay, uhum. Meu filho, é o seguinte, não tem como você ficar sem. Boa noite, Valio Bene. Boa noite, Carlos Costa. Cadê a Isa? Ah, ela começou a perturbar. A gente põe... Aqui, perturbou, põe de gancho. Põe gancho mesmo. Falei, ah, vai descansar. Aqui nós somos que nem era um negócio de aposentadoria de juiz. Quando pisa na bola, a gente manda pra casa com o salário pago. Mentira. Beijo para a Isa. Foi resolver algumas questões aí e tal. E hoje o Carlos Costa está aí.
1: Muito cá estou. Bem.
0: É.
1: Hã? Cá estou.
0: Cá estou. É isso. É. Miséria. Arnaldo Antunes, Paulo Miklos, Sérgio Brito. Do disco Oblesk Bloom, de 1989, que eu considero o melhor dos Titãs, hein? É, eu sei que tem uma certa maioria por Cabeça Dinossauro. Eu acho que Cabeça Dinossauro é o primeiro que fica claro que eles tinham uma coisa realmente própria, grande e tal. Mas o Black Bloom é meu disco predileto. E tá aí, Miséria, eu não preciso nem interpretar a letra, né? Eu só quero dizer o seguinte: Voi Bene, Carlos, riquezas são diferentes. Uhum. Né? Inclusive, fala aí da pluralidade necessária, razão porque riquezas são diferentes. Gonê! Tem muita coisa de novo, tem Lula Betis, tem Flávio Betis, tem o presidente ainda hoje, talvez venha uma medida provisória proibindo as Betis, nós vamos falar de tudo isso. Filho de Trump já tá aqui, vai bem?
1: Já.
0: Já tá aqui entre nós. Já estão de olho nas terras raras, os acordos. Isso vai crescer. Eu acho que cresce antes da eleição ainda. Porque, atenção, o governo do Brasil é o de menos, hein? Governo do Brasil... Tem uma turma aí que está querendo o governo do Brasil que acha... É como assim, se fosse o governo do Brasil é um problema. O governo do Brasil é um problema. A solução que eles querem é outra. Mas antes eu preciso, porque ele está fazendo questão, senão ele não vai parar. Olha quem está aqui, peço licença. Esse é o Miguelin. E ele estava aqui na minha porta miando, porque falei, eu tenho... saudade do meu vô, né? Fala, mas eu também tenho esse lado tímido. Então não me enche, né? Ah, pronto, foi embora, correndo. É isso aí. Muito bem. Gonê, Conselho Ministério Público, sem afastamento, sem investigação. Ô, meninos, peçam de volta lá na TV a minha tarja original, entre aspas. A primeira. Evitou-se uma canalice contra um homem de bem. A frase que vai aparecer ali na tarde é minha. Evitou-se a canalice, fanfarronice, desrespeito ao devido processo legal. Evitou-se tudo isso contra um homem de bem. Peçam lá para colocar essa tarde. Que sou eu falando. Entre aspas. E sempre que uma canalice é evitada, é preciso que se aplauda. Assim como é preciso que se censure sempre que uma canalice é praticada. O que nós temos aí? Vamos lá.
1: O Conselho Superior do Ministério Público Federal manteve por unanimidade o Procurador-Geral da República, Paulo Gonê, à frente do caso Master. O placar foi de 9-0 contra o afastamento dele das investigações relacionadas a Daniel Vorcaro. A notícia de fato analisada pelo Conselho foi aberta a partir de uma representação que foi apresentada por deputados do Novo. O colegiado também analisa se deve ser aberta uma apuração interna sobre a atuação de Gonê após a revelação de diálogos de Vorcaro com menções a ele e da divulgação de uma foto em que os dois aparecem juntos em um evento em Londres. Neste ponto, o placar ficou em 5-4 contra a abertura da apuração.
0: Isso, também analisava, porque não vai analisar, porque perdeu a proposta. Uhum. Né? Não analisa mais. E atenção, eu andei ouvindo, lendo por aí, se pediu o afastamento do Gonê da Procuradoria-Geral da República. Informação errada. Se pedia o afastamento do Gonê, a tanto novo não chega, do caso Master. Não da Procuradoria-Geral da República, porque aí o buraco seria bem mais embaixo ou mais em cima. Que mais? Vamos lá, mais um pouquinho.
2: Reinaldo, o relator do caso no Conselho do Ministério Público Federal, o subprocurador-geral Francisco Sanseverino, votou contra a abertura do procedimento e a favor da permanência de Paulo Gonê no caso Master. Vamos conferir um trecho da fala dele.
3: Conforme a notícia crime, no mencionado relatório da Polícia Federal, consta troca de mensagens entre o investigado Daniel Vocaro e o advogado Ciro Soares, e referências feitas por Daniel ou pelo advogado Ciro Soares ao nome, aspas, Paulo Gonê, fecha aspas. Vale dizer, nas mensagens não há comunicação direta entre o investigado Daniel Vocaro e o PGR. Daí que se torna necessário contextualizar a questão. Em primeiro lugar, cabe lembrar que não se pode examinar frases ou troca de mensagens de forma isolada e ou descontextualizada para não criar uma situação artificial e que não corresponda à realidade dos fatos. Não há qualquer registro de conversa entre o investigado Daniel Vocaro e Paulo Gonê. Vale dizer, há referências ou menções feitas por terceiras pessoas a Paulo Gonê, procurador-geral da República. Ou seja, não há registro de comunicação direta entre o investigado Daniel Vocaro e Paulo Gonê. O que, embora respeitando as razões das notícias, já enfraquece a tese da alegada existência, aspas, amizade íntima entre Daniel Vocaro e o PGR.
0: E ainda que houvesse alguma conversa ali que não tivesse interferência no procedimento, e é isso que está me irritando muito nesse rolo todo, porque o corte, a linha de corte para que uma pessoa possa ser punida, afastada ou o que quer que seja, tem de ser o procedimento da autoridade. Conversar. Ah, o Gonê foi ao evento que o Banco Master fez sobre direito em Londres e depois teve degustação de uísque. Verdade. E o Gonê foi. Verdade. E tem uma foto dele, que não foi roubada, foi uma foto feita. Fizeram questão de divulgar a foto de novo para tentar pautar o julgamento. Agora, tem algum ato do Gonê para obstar a investigação? Tem alguma coisa que ele deixou de fazer? Tem alguma coisa que caracterizasse prevaricação? Tem alguma coisa que ele fez, algum ato de ofício em benefício? Não! Não tem nada! Não tem nada, nada, vezes nada. Multiplicada a enésima potência, nada. Nada. Ah, mas tem o uísque. 25 de abril de 2024. No dia 15 de maio, quase um mês depois, o Valor Econômico fez um seminário com o Master de que a grande estrela foi Daniel Vocaro em Nova York. Eu estou acusando o Valor por ter feito isso? Não. Estou criminalizando? Não. É porque não havia nada contra o banco, que era um grande anunciante, inclusive, de vários veículos. E também não tinha nada de mal nisso. Agora, tudo o que se soube depois, tudo o que veio depois, as pessoas eram obrigadas a saber antes. Aquilo que veio depois vira causa. Aquilo que veio depois vira causa do que veio antes. Nesse caso, nem é causa nem é consequência. Porque tudo que veio depois, o que se descobriu depois, não é consequência daquele ato lá em si. Senão eu teria de concluir que toda sacanagem que então é atribuída ao banco, não sei o quê, também é consequência o quê? Do que fez o Valor? Também é consequência dos anúncios do Banco Mar. Quanta gente virou cliente em razão desses anúncios? Nós vamos ter que entrar nisso também? Ah, mas é uma empresa privada e o Gonê é um homem público. Perfeitamente. Perfeitamente. Essa distinção é importante. Então, eu tenho de ir para os atos do homem público. Ou então estamos... O que é que nós viramos? Gonê, você fez alguma coisa? Ou deixou de fazer alguma coisa? Ao contrário. Na verdade, contrariou várias pretensões ali, inclusive no caso da delação. E aí uma pessoa decente, uma pessoa digna, porque ele é. E se aparecesse alguma coisa, eu ia ficar muito surpreso. Conheço o Gonê há muitos anos. Mas não é porque eu conheço, eu não sou certificado de nada. Eu não tô aqui, ah, o Reinaldo está endossando, então ninguém mexe. Não! Mas então digam o que há. Agora, havia determinação. Nós queremos afastar... eu quero afastar o Gonê porque ele é muito amigo do Gilmar. Ah, eu quero afastar o Andrei Rodrigues porque ele é muito amigo do Lula. Que foi eu? Ah, eu quero afastar o Alexandre porque tem o contrato da mulher dele. Em todos esses casos, busquem-se os atos de ofício. Que parte disso não está claro? Eu pergunto à OAB, eu pergunto a todos os juízes do Brasil, eu pergunto a todo mundo jurídico, eu pergunto ao Ministério Público, que parte disso não está claro? Ou agora nós vamos fazer um levantamento de todos os empresários, de todos os banqueiros, de todos os ricos, de todos os... que se encontram com ministros, com autoridades, com não sei o quê, que fazem seminários e que também tem pleitos lá. E aí vamos ver um por um. Ah, ajudou, não ajudou. Um por um. O crime não está no encontro. Eu sou muito rigoroso nisso, assim como o eventual crime não está em o vorcaro financiar o Dark Horse. Assim como o eventual crime não está em pedir a grana para o Dark Horse. O eventual crime está, o que é que se fez com a grana? Aí sim. É aí que está o buziles. Entendem? Ou isso fica claro, ou começa essa confusão dos diabos. E ainda nós teremos chance de voltar a esse assunto. O Mendonça pediu uma investigação dirigida. Por que é que ele não pediu os procedimentos? Ou ele não sabia, por exemplo, sobre o Nunes Marques, que cada vez mais se enrola nesse troço. Por que não? Era para pegar o procurador. Saúdo os 9-0 e lamento, ainda que tenha tido a maioria, mas lamento os 4 votos. Nem vou atrás de saber quem é, porque aí, meu, você sabe, né, Voi Beni, eu baixo o demônio às vezes nessas horas. Uhum. Demônio não, porque aqui só baixa Deus, mas eu digo do excesso de severidade. Quer ficar prestando atenção ao alarido. Porque não há nada a ser, nem como procedimento preliminar. Nada. Mas tudo bem, cada um vote como quer. Não é? Nem vou até saber, né? Depois, quer dizer, vou ver, mas não vou nem comentar. Que é a única coisa, assim, desse negócio de dar um... Né? Começa assim, aquela coisa do bolero de Satã, sabe, Roy Ben? Então, não. Que isso só é bom em música amorosa. Vocês conhecem Bolero de Satã?
1: Não.
0: Não, não tem nada a ver com Satã, diabo, tá? É outra coisa.
1: Madame
0: Satã. É uma
1: Satã?
0: Música do Ginga. Maravilhoso Ginga, Valho Beni. Você que gosta, conhece. Que é dentista.
1: Sim.
0: O Ginga é dentista. E é um compositor fabuloso, com o Paulo César Pinheiro. uma música de amor que eles... Aliás, olha bem, vamos encerrar com o Bolero de Satã? Uma música de amor. Sofrido, viu? Ai, mas é sofrido demais.

0: senti, tá me fazendo mal aí, tá? E agora nós vamos para o que realmente interessa. Agora nós vamos para o que realmente interessa. A disputa eleitoral tem nome: terras raras. E isso vai ficar claro. Tudo bem, os brasileiros escolhem o que quiserem. Mas isso vai ficar claro. E o nosso candidato a patrãozinho já está aqui. Olha lá.
1: Uma empresa americana financiada por um fundo que tem Donald Trump Jr., filho do presidente dos Estados Unidos, como sócio, está montando uma cadeia de fornecimento de terras raras e um dos maiores empreendimentos está no Brasil. Se trata do chamado Projeto Caldeira, localizado no sul de Minas Gerais. As informações são da Folha. A mineradora responsável pelo projeto, a australiana Meteoric Resources, já enviou amostras do material à companhia canadense Ucore Rare Metals. Essa empresa pretende abastecer uma fábrica americana de ímãs que tem o filho de Donald Trump como investidor. Em agosto de 2024, a Meteoric assinou um memorando com a Ucore, que vai processar terras raras brasileiras no estado americano da Louisiana. Nessa fábrica, a companhia vai separar os elementos, transformando a mistura em óxidos que podem ser usados pela indústria, inclusive por uma empresa que tem Donald Trump Jr. como sócio.
0: Pode ir para mais informações aí.
1: Essa Meteoric Resources tem se movimentado para explorar terras raras nos municípios de Andradas, Caldas e Poços de Caldas, todos no sul de Minas Gerais. Segundo a Meteoric, o projeto reúne 78 títulos minerários e de pesquisa, numa área total de 19.200 hectares, equivalente a 192 quilômetros quadrados. A companhia estima em 1 bilhão e 600 milhões de toneladas o material a ser investigado.
0: Vamos seguir, Carlos, porque eu tenho informações depois a acrescentar.
2: Boa. A ligação do projeto com Donald Trump Jr. surgiu em agosto de 2025, quando o 1789 Capital, o fundo do qual ele é sócio, investiu na Vulcan Elements, uma empresa americana especializada na fabricação de ímãs usados em drones, satélites, equipamentos militares, semicondutores e até carros elétricos. Em março de 2026, a Vulcan assinou um memorando justamente com a Ucore, que receberá as terras raras no Brasil. O acordo prevê uma fase de testes com amostras, que já está em andamento, para iniciar o fornecimento comercial a partir de 2027. Em 11 de junho deste ano agora, a Meteoric afirmou ao mercado australiano que a unidade de Minas Gerais havia processado 43 toneladas de minério de caldeira e produzido mais de 200 quilos de concentrado de terras raras. Parte do material foi enviada para testes de qualidade a compradores, entre eles a Ucore. A mineradora classificou os resultados da planta como excepcionais e disse ter conseguido extrair, em média, 71% dos elementos usados na fabricação de ímãs presentes no minério processado. A Meteoric projeta ainda uma operação de mais de 20 anos com produção média de 2.500 toneladas anuais de óxidos de terras raras. Desse total, 3 mil toneladas seguiriam para a Ucore, parceira da Vulcan, que é financiada pelo Donald Trump Jr.
0: Ah, não entendi até agora que você está falando isso. É tudo normal no capitalismo. Calma! Ei, calma! Eu ainda não dei aquele vale bem. Ainda não mostrei onde está aí o bolero de Satã, do mal. Vai, Ben, me dê mais informações sobre a Vulcan, vai.
1: Tá, essa Vulcan Elements recebeu apoio do governo Trump para ampliar a produção. Em 2025, o Pentágono comunicou um compromisso condicional de empréstimo de 620 milhões de dólares, o equivalente a 3 bilhões e 220 milhões de reais a essa empresa. Na ocasião, o filho do presidente, o fundo 1789 Capital e o Pentágono negaram que o fato de o sócio ser filho do presidente americano tenha influenciado a decisão. O acordo entre Meteoric e Ucore é anterior à sanção pelo presidente Lula do projeto de lei que estabelece a Política Nacional de Minerais Críticos, Estratégicos e Terras Raras. A nova lei prevê análise federal de acordos internacionais de fornecimento que possam afetar a segurança econômica ou geopolítica do país.
0: Presta atenção aqui. Vocês perceberam que houve dinheiro público, 620 milhões de dólares num empreendimento do filho, em que o filho do Trump está metido. Os dois pilares do governo Trump, há dois pilares principais do governo Trump. Um é o neocolonialismo. Lá na ONU, ele se jactou de ter tomado o petróleo da Venezuela e achou isso lindo. E falou sem nenhum receio. O neocolonialismo, que essencialmente é um capitalismo regressivo, é o capitalismo voltando a fases primitivas. No Concerto das Nações hoje, um dos líderes que defende o capitalismo moderno é o Lula. Por incrível que pareça. Isso é neocolonialismo, ocupação de território. Não cadeias produtivas integradas e tal. Qualquer economista sabe que eu estou falando coisa óbvia, sensata. Mas há mais. É a exploração, é um neocolonialismo entregue a alguns capitães do mato desse tipo de capitalismo. De que o Trump faz parte. De 2025 para cá, o Trump ficou 2 bilhões de dólares mais rico. E não foi em razão das virtudes de suas empresas. Foi em razão de negócios feitos em razão do fato dele ser presidente. E o filho dele metido aqui, nas terras raras brasileiras. E agora o que vai ficar claro, e vai ficar claro, é que essa turma tem um representante no staff do Flávio Bolsonaro, com promessa de ministério, vocês verão. E tudo isso já está conversado sobre terras raras. Nós estamos falando de negócios que no futuro movimentarão trilhões de dólares. Eu não estou falando de bilhões de dólares. Trilhões de dólares. E o Brasil tem dois caminhos. Ou a inserção soberana nessa exploração, nós aprovamos uma lei para a exploração das terras raras, ou é a capitulação. O Trump fez uma exigência ao governo brasileiro para se livrar das tarifas. A exigência feita ao governo brasileiro para livrar das tarifas, de tudo e tal, e nós vamos ver, teve outra reunião e ficou claro que não tem nenhuma razão para tarifar o Brasil, eles querem a exclusividade da exploração das terras raras no Brasil. Eu não estou lidando com teoria conspiratória, eu estou falando de fatos. Alguns deles vão ficar claro com nome, sobrenome, etc. Entendo eu que certas coisas ali incidem em investigação de natureza federal. A ver. Né? Estou falando de fatos. Eu estou falando de um candidato que participou de um evento no dia 28 de março de 2026 nos Estados Unidos. E isso eu também não inventei nem dei o texto. Quem emprestou voz a ele foi o Vale Bene, cheio de satisfação porque ele gosta. Quando se trata de dar terras raras, ele fala, é comigo mesmo que eu vou lá. Foi ao encontro da CEPAC, aquela união de reaças, e prometeu. Praticamente a parceria com os Estados Unidos, contra a China, inclusive. Ah, então você quer que o Brasil se renda à China. Deixa de ser Zé Mané. Cuidado, hein? Vê carpete verde e vai acabar comendo pensando que é capim. Depois faz mal. Né? Porque capim a gente ainda digere, né? Embora a celulose a gente não processe. Mas sai no cocô. Agora, o carpete pode fazer mal. Não, não acho. O Brasil não está subordinado à China. Eu já disse, o Brasil não quis entrar na Rota da Seda, que são os países que têm acordos especiais com a China e que limita acordos com outros países. O Brasil não entrou nessa. Não, o Brasil tem que ter uma inserção soberana. A lei garante isso. Mas o Flávio quer outra coisa. O que você quer, Flávio? Conta para nós. Vai, na voz gloriosa de Vale Bene.
3: Brasil is going to be O Brasil vai ser o campo de batalha no qual o futuro do hemisfério será decidido, porque o Brasil é a solução para os Estados Unidos se livrarem da dependência dos minerais críticos, especialmente das terras raras da China. Sem eles, a revolução tecnológica dos Estados Unidos fica estagnada e a segurança nacional se torna vulnerável. E quando os Estados Unidos se tornam vulneráveis, todo mundo livre se torna vulnerável. Brasil e Estados Unidos foram feitos um para o outro. Compartilhamos os mesmos valores judaico-cristãos e cada um tem aquilo de que o outro precisa. A América precisa de cadeias de suprimentos seguras para materiais críticos, um parceiro confiável no hemisfério e um mercado massivo para bens e serviços americanos.
0: A subordinação está aí. Clara, explícita. Eduardo Bolsonaro, entrevista TMC, 3 de junho. Aí, nem, além das terras raras, o Pix. Põe aí, só para lembrar.
4: Nós fizemos um pedido aos americanos para que qualquer tipo de tarifa, né, ou retaliação nesse sentido comercial, que ela demorasse, que ela esperasse pelo menos até a eleição desse ano. Porque se o Flávio Bolsonaro for eleito, teremos outra diretriz do governo federal. E esse foi o pedido que nós fizemos. Agora, os Estados Unidos, né, têm mecanismos muito semelhantes ao PIX, como, por exemplo, o Zelle, que é o PIX dos Estados Unidos aqui, é o Zelle. Então, dá para você ir para uma mesa de negociação com os americanos com bons argumentos. Dá para você sentar, dá para negociar. Eles têm interesses onde as nossas economias se complementam, como, por exemplo, terras raras. Né? Manganês, que os Estados Unidos importa 100% do manganês e o Brasil é um grande produtor de manganês. Dá para a gente conversar e botar na mesa isso daí e tentar segurar um ímpeto de retaliação contra qualquer meio que a gente utilize aqui de pagamento.
0: Tá aí. Ainda vai ficar claro do que estamos falando? Ainda vai ficar claro do que estamos falando. E vai ficar... Não, eu não lido com teoria conspiratória. Eu já disse que a minha vibe é outra. Lula diz, votar em Flávio é enrolar-se na bandeira. Ah, não vai ter Flávio atacando Lula? Vai, tem... Tem. Eu não fico lidando com... Eu não tenho balança quando eu fico fazendo programa, mas tem tudo que é relevante. O Lula diz, votar em Flávio é enrolar-se na bandeira dos Estados Unidos. Vamos ouvir, vai lá.
2: O presidente Lula voltou a chamar Flávio Bolsonaro, rival na disputa à presidência, de traidor. A declaração foi dada hoje durante um comício no Recife, em Pernambuco. O presidente participou de uma caminhada na região central da cidade e percorreu o trajeto em cima de uma caminhonete ao lado do candidato a governador João Campos, do PSB, e também dos candidatos ao Senado, Humberto Costa, do PT, e Marília Arraes, do PDT. Em discurso aos presentes, Lula afirmou que votar em Flávio é enrolar-se na bandeira dos Estados Unidos. Vamos ouvir o que disse o presidente da República.
5: Votar neles é votar num cara que vai dormir enrolado na bandeira americana, porque eles são traidores. Eu nunca vi alguém ficar beijando bandeira americana no comício. E isso, companheiros, depende de vocês.
0: Olha, beijar, o que tem? E eu me lembro, até peço para os meninos aí que são muito rápidos achar para mim, tem um vídeo do Bolsonaro, candidato em 2017, pré-candidato, né, na Flórida. Ele fez um comício na Flórida. Né? Eles adoram a Flórida. O voo lá que o Flávio fez no avião do Vorcaro vindo da Flórida. Né? Ele bateu continência a bandeira americana. E a gente vê a bandeira americana nos comícios deles, a bandeira dos Estados Unidos e a bandeira de Israel. Tem mais bandeira dos Estados Unidos que bandeira do Brasil. E eu não preciso também me esmerar em provar aqui que o Eduardo Bolsonaro tricota com o governo americano para punir autoridades brasileiras. Né? Olha, olha como esses meninos são rápidos. Já acharam o vídeo do Bolsonaro. Olha que beleza, né? Eu tenho ideias aqui, eles... Pá! Ah, vai, põe aí.
6: A minha contingência, a bandeira americana.
0: É. Então... Está aí, né? Isso não é invenção. É, às vezes em que... Tem o famoso tweet do Eduardo, eu me lembro, o Ratinho disse, não, as medidas tomadas, a tarifa contra o Brasil não tem nada a ver com o Bolsonaro, não. É que o Trump estava bravo com o Lula, porque o Lula nos BRICS falou que queria usar uma moeda para o grupo ali, que não fosse o dólar. É por isso que veio a tarifa. O que, que o Eduardo fez? Publicou no Twitter. Não é não. É sim, por causa do meu pai. Vai bem. Isso não é assim, rolar só na bandeira americana. Não. Isso é quase comer a bandeira americana. Não é?
7: Sim.
0: Isso é processar a bandeira americana. Assim, processar metabolicamente falando. Né? E parlamentares dos Estados Unidos estão acusando a interferência no Brasil. Ah, é a turma dos democratas. Bom, não são parlamentares? Tá claro para todo mundo?
1: Um grupo de 31 congressistas dos Estados Unidos enviou uma carta ao secretário de Estado americano Marco Rubio demonstrando preocupação com tentativas de interferência da Casa Branca nas eleições aqui do Brasil. No documento enviado nesta quinta, os parlamentares acusam a gestão Trump de tentar pressionar instituições brasileiras e de colocar em risco a parceria estratégica entre as nações. Na nota, o grupo exige que os Estados Unidos assumam o compromisso de reconhecer e aceitar o resultado das eleições. Essa carta foi assinada por 30 deputados e um senador, Bernie Sanders, e afirma que a administração Trump adotou medidas econômicas, diplomáticas e políticas contra o Brasil desde o ano passado, desde 2025. Um trecho diz: as ações do governo Trump constituíram uma violação extraordinária da soberania nacional do Brasil e uma tentativa flagrante de pressionar as autoridades brasileiras em relação a um processo judicial em andamento. A carta acaba com uma crítica à decisão do governo americano de revogar o visto da embaixadora do Brasil em Washington, Maria Luísa Viotti.
0: É, eles acusam ali ações, né, dos Estados Unidos, os tarifaços, sanções contra ministro do Supremo, a classificação das facções como terroristas e tal, enfim, porque nós sabemos como é que os Estados Unidos lidam com isso. Aliás, é parte do projeto da tal da doutrina Monroe, Donald Trump e Monroe, América para os americanos, lá das duas primeiras décadas do século XIX. Aquilo era uma expressão do anticolonialismo. Ah, não, a Europa para de se meter na América e tal. Agora, isso é expressão de um neocolonialismo. Esse território é nosso, nós vamos ocupar como a gente quiser. Veja o que eu fiz com a Venezuela. Acharam lá aquela paspalha da Delcy Rodrigues. Aliás, para esses que se dizem liberais, eu tenho um nojinho de alguns liberais brasileiros que eu vou te contar. Mas assim, fedem a catinga do reacionarismo. Que a Delcy Rodrigues, ela mantém o mesmo sistema ditatorial do Maduro, hein? Igual. Tanto é que a tal da Corina, vai bem, Maria Corina, tentou voltar, não conseguiu. O Trump falou, vai se catar, Corina, eu lá quero saber de você. Eu quero o petróleo da Venezuela, porra. É, zorra. Com a ditadura lá, é mais fácil. É mais fácil o petróleo com ditadura. Ou o Oriente Médio não ensina isso, vai bem, Carlos?
7: Claro, ensina.
0: Mais fácil petróleo com ditadura. Destituíram a mulher? Poderiam ter destituído. Se sequestraram o presidente. E aqui é a mesma coisa. Se tiver alguém que facilite a rapinagem, perfeito. Que parte essa gente não entendeu? E aí, se precisar usar criminoso para isso? Pô, Bom, o Renan Santos, que é um cara de direita, que andou falando coisas do Bukele, não sei o quê, de que eu discordo profundamente, mas disse, combater o crime aqui é função nossa, não é função de outros, como quer esta gloriosa família. O eurodeputado Francisco Assis, que é um português, também criticou, né, carta assinada por 3 colegas que pediram investigação de Alexandre. Faz! É muito impressionante, né? É muito impressionante. E veja, nós temos aí, vocês devem estar com a 4.1 aí, né? Uhum. Os Estados Unidos, que aplicaram a tarifa no Brasil, eles não conseguem dizer por quê. Eu consigo! Terras raras. Dê as terras raras para o Trump e para a família Trump e está tudo certo. E como a gente vê, tem gente disposta a fazer isso. Esse é o ponto. Vamos ao ponto. Você vem aqui, você vem o é da coisa para chegar o é da coisa. Rapidinho, vamos lá.
2: Representantes dos governos Lula e Donald Trump se reuniram hoje em Genebra, na Suíça, para discutir as tarifas adicionais impostas pelos Estados Unidos aos produtos brasileiros. O encontro integrou a contestação apresentada pelo Brasil à Organização Mundial do Comércio, OMC. As consultas foram solicitadas pelo Brasil em 27 de julho e aceitas pelos americanos em 6 de agosto. Trata-se da primeira etapa do mecanismo de solução de controvérsias da OMC, que abre espaço para um entendimento entre os países antes de uma eventual análise por um painel de especialistas. Segundo o Globo, a avaliação de quem acompanhou as negociações é de que essa rodada permitiu discutir os argumentos dos dois lados, mas dificilmente produzirá decisões capazes de resolver um impasse neste momento. O interesse é manter o canal de diálogo aberto, mesmo diante das divergências sobre as cobranças.
0: O negócio não tem nada. Não tem nenhuma razão para aplicar tarifa. É pretexto. É pretexto. Assim como quando acusa o agro brasileiro, e olha que o agro brasileiro, digamos que não morra de simpatias por mim. Já tiveram, já teve mais simpatia, alguns, outros, né? Eu tenho amizades muitas no setor, alguns não gostam, talvez, sei lá, Vale Benino, não devem gostar do meu estilo, não devem achar elegante, eu gosto, acho fofo. Uhum. Mas, bem. Sim. Mas eu sou um defensor do agro-brasileiro, o agro-brasileiro dos mais produtivos do mundo. As acusações que os Estados Unidos fazem contra o agro-brasileiro são mentirosas. Ah, quer dizer que não tem desmatador? Tem. Agora, o agro-brasileiro que importa, esse está no topo do mundo, da tecnologia e de tudo. Quando os Estados Unidos acusam o agro-brasileiro, está acusando por quê? Inclusive a União Europeia, protecionismo, vagabundo, michuruca. Michuruca não, milionário, bilionário, trilionário. É uma perspectiva neocolonial. E aí vem a parte que um setor do agro fica bravinho comigo, fazer o quê, né? Eu nasci assim, eu cresci assim, sou mesmo assim, sempre Reinaldão, não sou Gabriela, naturalmente, né? É a parte que eu digo, vocês se ajoelham para um grupo que é entreguista. Ou acho que quem entrega terras raras, não, se precisar, não entrega o resto. O que, que é? É isso. Agora, no geral, tamo junto. PT acusa Meta de sabotar páginas de anúncio de Lula. Vai lá, rapidinho.
1: A campanha do presidente Lula cobrou oficialmente explicações da Meta, dona do Instagram, do Facebook e do WhatsApp, nesta quinta-feira. A campanha do PT alega que a conta de anúncios do candidato à reeleição no Facebook está sob restrições. Segundo o comunicado oficial do partido, o perfil oficial de Lula também chegou a ficar desabilitado. Em notificação extrajudicial, o partido e a coligação de Lula falam em grave risco à paridade de armas no pleito eleitoral e pedem o restabelecimento da conta de anúncios Eleições 2026, Luiz Inácio Lula da Silva, presidente. Também solicitam a revisão humana e a manutenção de conteúdos. O PT e a coligação ameaçam ir à justiça caso não tenham os pedidos atendidos. Em nota, o jurídico da sigla informou o seguinte: no escopo das eleições, sobretudo ao considerar que restam menos de 11 dias para o primeiro turno das eleições gerais, a desativação, bloqueio ou limitação unilateral de contas, perfis e canais de comunicação de candidatas, candidatos, partidos políticos, coligações ou cidadãos em período pré-eleitoral ou eleitoral, ganha contornos de extrema gravidade sob a ótica do direito eleitoral.
0: Mas pode fazer esse tipo de coisa? Pode. Pode ter. O que a meta exige? Propaganda positiva, contratação direta, rótulo de transparência. Se a campanha usar IA na criação de anúncio, é obrigada a declarar que a ferramenta não pode ter propaganda negativa, etc. Deepfake, desinformação. Tem regra. O que o PT está dizendo é: os critérios que vocês estão usando com a gente não são os mesmos que vocês estão usando com o Flávio. Eu não tenho a verificação disso, eu estou noticiando porque o PT fez essa notificação. Tá? O governo anunciou que vai extinguir as bets, daqui a pouco a gente dá detalhes do anúncio, mas nós já tínhamos o material pronto aqui de coisas anteriores a esse anúncio. Nós estamos vendo direitinho, porque o que a gente faz aqui é curadoria da notícia também, para trazer tudo redondo para você, tá? Lula, vou acabar com as bets. E quem quer gastar com bet, que compre leite para criança. Do que eu tô falando? Vai lá.
2: Reinaldo, o presidente Lula anuncia hoje o fim das bets. Vamos ver os termos da medida provisória ainda, mas no evento de que participou, aliás, o presidente em Pernambuco, ele afirmou o seguinte: vou acabar com as bets. O dinheiro do jogo é para comprar leite para as crianças, fecha aspas. Vamos acompanhar um trecho do discurso dele.
5: Eu sei que tem muita gente devendo. Eu sei que tem gente devendo, gente que pega dinheiro emprestado, gente que pega dinheiro da comida do filho, gente que pega dinheiro do leite da criança e vai jogar. Eu quero que vocês saibam que tem muita gente doente por causa do jogo. Tem muita gente endividada. E eu quero dizer para vocês, eu vou acabar com as bets. O dinheiro do jogo é para comprar comida para as crianças. Se tiver vontade de jogar, compra um litro de leite para tua casa. Mais um pão, compre mais comida para sua casa. Não é correto a gente gastar o que não tem para tentar ganhar o que não existe. Não dá para ficar aqui gritando e mentindo.
0: Bom, queridos, deixa eu dizer uma coisa. Eu não inovo, as pessoas conhecem minha posição. Eu sou contra esse tipo de empresa. E contra a legalização do jogo também, cassino e essas coisas. Os dados são muito ruins, eu acho que todo mundo esperaria, estava à espera de alguma proibição. Aliás, o Flávio falou de proibição também, mas relativa. Eu já chego lá. Sim, nós vamos ter a fala do Flávio dizendo que o Lula está sendo só populista e etc. Dados importantes para a gente ter uma conversa sensata a respeito. No primeiro trimestre foram depositados nessas empresas 88,5 bilhões de reais. Primeiro semestre. Falei trimestre? Não, semestre. E foram pagos 68,3 bilhões. Tem aí uma retenção de 20 bilhões. Ah, ficaram com todo esse dinheiro? Não. Rendeu de impostos, essa coisa toda rendeu de impostos federais 10 bilhões. Ainda assim nós estamos falando de uma retirada de 20 bilhões, infelizmente, das camadas mais pobres, porque são as que mais jogam. Temos casos realmente dramáticos, e aí não é só com tigrinho, não, é com tudo, do mal que isso está fazendo. Desde o mal que está fazendo a economia, tem uma pesquisa da Confederação Nacional de Dirigentes Lojistas, isso alcança 50 milhões de pessoas, nas capitais apenas, envolvidas com isso. Outra pesquisa séria, saiu na Folha, 61% dizem que apostam com os seguintes recursos, pela ordem: poupança, deixar de comprar coisas, então, em vez de comprar coisa, faz a bet, cartão de crédito, empréstimo, deixando de pagar algumas contas e vendendo algum bem. Ou seja, um dinheiro que não está disponível. Em situações dramáticas. E aqui, eu já disse que

0: E Beth, e acaba sendo verdade. Tiver que criar jurisprudência, vício em Beth não vai justificar o não pagamento de pensão alimentícia. As coisas são muito ruins. Eu fui contra, continuo contra, inclusive cassino, legalização de jogo, etc. Porque acho que definitivamente as coisas vão bem. O governo pode ter problema, Lula, seja Lula, seja lá quem for, sim, pode ter. Pode ter problema. Insisto, 10 bilhões de arrecadação. Né? A medida não tem nada de legal, porque não se está oferecendo nenhum benefício a ninguém criando programa novo. Né? Não quer dizer que no Congresso vai ser tranquilo. Eu lembro que no Congresso tentaram uma tarifação de 18%, um imposto de 18%, acabou ficando em 12%. O lobby é grande. Cidades deixarão de arrecadar ISS, algumas cobram. Uma parte do imposto federal não tem ICMS, né, porque não tem mercadoria aí, é um serviço. Mas uma parte do imposto federal vira. Também tem a ver com os estados participam de uma parcela. Então você terá alguns problemas aí. Né? Agora, as dificuldades são muitas. Né? O governo federal já teve que derrubar 1.300 contas que divulgam bets ilegais. Né? Tem a questão dos clubes. As bets notificaram os clubes, sim, deixarão de arrecadar. O governo não pode apresentar agora nenhuma compensação para os clubes, porque aí a lei eleitoral proíbe. Depois da eleição, certamente se buscará uma resposta, inclusive para o meu Corinthians. Né? O que menos recebe é o Botafogo do Dino. Mas o Corinthians está ali. Recebe uma parcela considerável. Né? O Flávio reagiu. E aqui eu vou fazer correção de informação. Se não for assim, digam. O Flávio reagiu, criticou o Lula, disse que ele está desesperado e disse: foi o Lula que regulamentou. É verdade. Foi o Lula que regulamentou, mas então vamos resgatar a história. Vai lá.
1: Em um evento hoje no Rio para a formatura de praças da Polícia Militar do Estado, Flávio Bolsonaro afirmou que Lula está desesperado, que a decisão de acabar com as bets é populista e acusou o adversário de ser o pai do Tigrinho.
2: Olha, o presidente Lula, todo mundo já sabe que ele está desesperado. Não fez em 4 anos. Na véspera da eleição, ele quer tentar fingir que não foi ele que conseguiu, aprovou e regulamentou o cassino online na mão dos brasileiros. O Lula é o pai do Tigrinho, né? Vai querer enganar o povo mais uma vez, como se fosse combater. Ele regulamentou a aposta online, o cassino online. No final do governo do presidente Bolsonaro, no final do governo do presidente Bolsonaro para cá, mais que quadruplicou a quantidade de apostadores. Quer dizer, mais uma vez, uma atitude populista, hipócrita, eleitoreira, e ninguém garante que depois da eleição ele libera tudo de novo, porque ele está jogando tudo nas eleições.
0: Bom, essa parte do liberato de novo, ninguém garante que ele. Parece que ele. Põe de novo o finzinho do vídeo. Me ocorreu agora. Põe de novo o finzinho do vídeo.
2: Olha, o presidente Lula, no final do
0: Ah, ninguém garante que
2: presidente
0: depois da
2: Bolsonaro
0: eleição ele
2: para cá,
0: volta de novo.
2: mas
0: Ele
2: o
0: está admitindo
2: quadruplicou.
0: que o Lula vai ganhar. Não, nem precisa. Ele está admitindo que o Lula vai ganhar a eleição? Ou o Lula restauraria o troço, mesmo perdendo até. Isso é um pouco provável, né? Agora, pouco provável que restabelecesse, ganhando ou perdendo. Mas vamos lá, ô Flávio. As bets foram legalizadas no sentido de não é proibido, pode jogar no 2018 no governo Temer. E durante 4 anos no governo do seu pai, não se mexeu no assunto, foi uma esculhambação geral. Não é verdade que o Lula criou o negócio do Tigrinho. O negócio do Tigrinho foi proibido. Aí sim. Aí sim. E aí o governo Lula

0: criou uma regulamentação, 29 de novembro de 2023, uma primeira regulamentação. Depois, em 2025, se bateu o martelo sobre bets legais e ilegais. Então, se tem o que se tem. Mas, ainda assim, os problemas remanesceram. Então, isso que você está dizendo não é verdadeiro. Né? Não é verdadeiro. O Flávio está dizendo que ele é contra o jogo do Tigrinho, mas que ele é favorável às bets esportivas. Então, é uma proposta. Ele está tentando evitar falar isso claramente, mas é isso que ele está dizendo. Tigrinho não, bets esportivas sim. O dado é que o que se tem não indica que o problema esteja restrito ao Tigrinho. Né? Voltaremos ainda com as propostas que o governo fez a respeito, deixando isso mais claro. É isso aí.
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1: Oh, meu Deus, eu acabei de falar pro Johnny agora, ele acabou de autorizar, nós vamos ficar 4 horas no ar, porque
2: combinado. Tem muita coisa. Cancelei a programação.
1: CNJ, 2 meses para decidir caso de desembargador, vai.
3: Reinaldo, a Corregedoria Nacional de Justiça terá 60 dias para analisar o material obtido durante uma correição extraordinária realizada ontem no gabinete do desembargador Newton Ramos, do Tribunal Regional Federal da Primeira Região, o TRF1. O mesmo prazo vale também para que o órgão avalie se existem elementos para a abertura de um processo administrativo disciplinar. Esse prazo, aliás, poderá ser prorrogado por mais 60 dias. A diligência dessa quinta começou por volta das 2 da tarde e terminou pouco depois das 5. Segundo o Globo, não houve busca no gabinete do desembargador, como chegou a ser noticiado, mas uma correição extraordinária destinada a verificar indícios de possíveis irregularidades em processos relacionados ao setor sucroalcooleiro. De acordo com a reportagem, não há, neste momento, acusação contra Newton Ramos. Ao fim da análise, caso o corregedor entenda que há elementos que justifiquem a abertura de um processo disciplinar, caberá ao plenário do Conselho Nacional de Justiça, o CNJ, decidir sobre a instauração do procedimento.
1: Como os arquivos indicam, vai bem, acabei marcando o tempo, já foi 1 minuto?
2: 1 minuto, exatamente.
1: É, como os arquivos indicam, eu tinha pedido bonitinho ali uma correição. Eu tenho mau hábito de estudar essas coisas, viu, Weber? Eu tenho pedido justamente uma correição. Correição é uma inspeção. Pode chegar e dizer, não tem nada. Está tudo nos conformes. Ele, que é marido da advogada Camila Ramos, advogada do grupo Master para as questões envolvendo precatórios, né, que foi considerada da turma do KN. KN, que é o Cássio Nunes Marques, né? Tem de estranho, o corregedor cuidava até de hotel do Cássio Nunes Marques, né? Ele é tratado como da turma do Cássio Nunes Marques. A Camila levava o Cássio em avião, né? Invocaram para coisa. Tem um negócio da Alcídia, a tal da usina, nós tratamos aqui, com voto favorável do Cássio e conversas indicando 500 mês para o Kevin, com K, filho do Cássio com K, aquele moço de 25 anos que passará a ser meu amigo e eu renunciarei ao Vale Bem, porque eu gosto de gente que enriquece mais rápido que o Vale Bem. Que eu fiz a curva, viu, Carlos, e o menino vai ficar mais rico que o Vale Bem, então eu troco de amigo.
3: É.
1: Aí, precisa ver, né? Tem ali coisas. Então vamos ver o que a correição indica. E o Gilmar e a AGU tomaram a decisão correta. Vamos levar, vamos botar fim à indústria dos precatórios, essa farra, essa folia. Vamos lá, vai.
2: A Advocacia Geral da União e o ministro do Supremo Tribunal Federal, Gilmar Mendes, estão fechando o cerco contra uma indústria de precatórios utilizada pelo Banco Master para garantir lucro fácil, contando com o apoio de membros do Judiciário. Informação é do portal G1. Esse uso ficou explícito a partir de dados obtidos no celular de Daniel Vorcaro, que mostram contatos com advogados ligados a juízes para obter decisões em tribunais para validar precatórios e pré-precatórios adquiridos pelo Master. O banqueiro investiu 14 bilhões e 300 milhões de reais na compra de precatórios e direitos creditórios, uma espécie de pré-precatório que dependiam de decisões favoráveis do Judiciário para gerarem lucro fácil para o Master. No celular de Vorcaro, há vários indícios de que ele buscava se aproximar de juízes, de tribunais federais.
1: Isso. Agora, deixa eu dizer uma coisa, a indústria dos precatórios não é só do Master, não, hein? A indústria dos precatórios no Brasil é gigantesca. E essas soluções, muitas vezes, bastante heterodoxas contra as contas públicas. Né? É que aqui o caso atingiu uma altura que ninguém imaginava, né? É isso aí.
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7: Rodovia Raposo Tavares com o trecho urbano congestionado no sentido Cotia do Parque da Previdência até um pouco antes da Avenida Escola Politécnica, altura da Engenheiro Heitor Antônio Eiras Garcia. Caminho melhor pela Eliseu de Almeida, especialmente após o Parque da Previdência. 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
1: Muito bem, estamos de volta. Vamos lá, a gente já fala mais de bets, mas o que nós temos aí? Vamos na sequência.
3: Reinaldo, após vir à tona que Flávio Bolsonaro viajou em um jatinho ligado a Daniel Vorkaro, a campanha presidencial do senador, decidiu reduzir o espaço dedicado ao caso Master no horário eleitoral gratuito nessa reta final que antecede o primeiro turno. Segundo o jornal O Globo, a orientação é concentrar os programas de rádio e televisão em temas como economia, endividamento e segurança pública, além de manter o embate sobre o escândalo, principalmente nas redes sociais. A estratégia foi definida a partir de pesquisas qualitativas encomendadas pela equipe de Flávio Bolsonaro. Segundo integrantes da campanha, os levantamentos indicaram um efeito limitado da troca de acusações sobre o Master entre eleitores menos envolvidos na disputa política e uma resposta maior quando os programas tratam de problemas ligados ao cotidiano. Essa decisão também vem após o jornal O Estado de São Paulo revelar que Flávio tentou falar com o Vorkaro em cada um dos 4 dias que antecederam, a prisão do banqueiro em novembro do ano passado.
1: E também o outro voo, né? Tem o outro voo também, que foi pedido também no avião do Vorkaro. Né? É um assunto, eu acho impressionante que eles tentem jogar. E o Flávio, vamos para 10, depois a gente volta para 9. Alô, TV. Tá bom. O Flávio defende o Willer, o amigo de fé, irmão. Você, meu amigo de fé, meu irmão, camarada. Amigo de tantos caminhos, de tantas jornadas. Você, com uma coração de heróicos, menino. Vai.
2: Sim, ainda no evento de hoje no Rio de Janeiro, que a gente já citou, Flávio fez uma defesa enfática de Willer Tomás, que chamou de advogado respeitadíssimo. E ele faz questão de afirmar que o avião nada tem a ver com Vorkaro.
9: Olha só, esse negócio do avião aí, é muito importante falar, que a questão aí de eu ter viajado no avião do Willer, uma viagem em família, a convite dele, estava junto, minha esposa, minhas filhas, não tem absolutamente nada a ver com o Vorkaro. É, se estão partindo da premissa que ter cota de avião é ser dono do avião, então eu viajei com o dono do avião, que é o Willer, não tem nada a ver com o Vorkaro. Está sendo perseguido, como várias pessoas estão sendo perseguidas, tem proximidade comigo. Que mundo vocês vivem, que vocês não estão vendo aparelhamento que o Lula fez da máquina do Estado, é Supremo aparelhado, é Ministério Público aparelhado, é Polícia Federal aparelhada, até Defensoria Pública aparelhada, todo mundo mobilizado para perseguir qualquer pessoa no meu entorno. Um advogado respeitadíssimo, que é o Willer, é meu amigo, as nossas esposas são amigas, nossos filhos são amigos, não foi apenas essa viagem que fizemos juntos, fiz várias viagens junto com ele, então não temos absolutamente nada de errado e não dá para querer criminalizar a amizade agora.
1: Ô, Flávio, não exagera, mas o texto é engraçado. Se fosse transcrever o texto, é o seguinte: olha, não tem nada contra ele porque a minha esposa estava junto. Não tem nada contra ele porque as nossas esposas são amigas. Ô, Flávio, não exagera, né? O seu amigo é um dos principais investigados no escândalo bilionário do INSS. É suspeito, assim, do escritório dele ser uma espécie de hub de várias sacanagens. Ele está sendo investigado por Ele teve mandado de busca e apreensão no escritório que teve de ser determinado até pelo Mendonça. É verdade que o Mendonça manteve isso em sigilo. Do Willer não sai nada. Fosse o Lulinha, estava tudo em praça pública. Né? O Willer já foi preso na Operação Greenfield em 2017. E o presidente era o Temer. Não era o Lula. Né? Então, assim, agora, querido, você quer dar esse atestado assim de nada consta? Fica à vontade. Né? Mas o que parece é que eu já vivi o bastante para saber que parece que o Willer falou para ele: dá para você me defender, por favor? E aqui é uma correção. Ontem eu afirmei que o Banco Genial Corretora é sócio, o Banco Genial é sócio da Quest, e não é sócio da Quest. Faziam, fazem, sempre pesquisa Genial Quest, mas a Quest, informa a empresa, não tem sociedade com o Banco Genial. Feita a correção. Lembrando que eu não pus em dúvida a pesquisa. Eu não entrei naquela, pesquisa feita pela Genial PCC, não entrei nessa. Não entrei nessa. Tem ali algumas coisas, alguns critérios que a Quest usa, de que eu francamente não gosto, mas já disse isso. Um excesso de fatiamento do eleitorado. Não acredito nisso, do modo como faz, mas aí é uma questão de análise, de escolha e tal. Não pus em dúvida os números. Né? Falei que era sócio, não é sócio. A correção está feita e quando tem correção para fazer, nós fazemos correção. Certo? E aí? O Flávio pediu ao Fachin para tirar a relatoria do Dino da questão das emendas que toca no caso da Dark Horse. Eles não querem o Dino de jeito nenhum, que dizem que o Dino, onde já se viu, o Dino é como escolher relatoria. Relatoria isenta para o companheiro Flávio, as relatorias isentas são as do André Mendonça. Tá, gente? Do Dino, tudo suspeito. O Dino significa Supremo Aparelhado. Agora, André Mendonça, não. Né? E também não era aparelhado a PF do pai dele. Vou me abster de colocar aqui o vídeo do dia 22 de abril de 2020 em que ele diz: vai ser como eu quero, na PF. E botou lá quem para tomar conta? Mendonça, que foi ministro da Justiça, de uma PF que já estava aparelhada. Tão aparelhada, tão aparelhados os sistemas, que o sucessor do Mendonça no Ministério da Justiça está preso e o ex-diretor da Polícia Rodoviária Federal também. As pessoas têm direito às próprias opiniões, não têm direito aos próprios fatos. Berger. Tem de pedir demissão ou de ser demitido já, meu filho. Tá fazendo o que ainda aí no cargo? Hein? Do que é que eu tô falando? Vai.
3: O chefe de gabinete adjunto do presidente Lula, Swedenberger Barbosa, o Berger, foi aconselhado por pessoas próximas ao presidente da República a pedir demissão do cargo. Ontem, o Metrópolis revelou que Berger recebeu presentes com custo de dezenas de milhares de reais da empresária Roberta Luxinger, que é amiga e sócia de Fábio Luiz Lula da Silva, o Lulinha, filho do presidente Lula. Berger recebeu de Luxinger um relógio Cartier de R$66 mil, um quadro do pintor Antônio Veronese comprado por 13 mil euros, R$83 mil no câmbio da época, e uma festa de aniversário em um camarote do estádio Mané Garrincha durante show de Caetano Veloso e Maria Bethânia. Na época dos presentes, Berger era o número 2 do Ministério da Saúde durante a gestão da ex-ministra Nísia Trindade. Segundo Metrópolis, Berger e Roberta atuavam juntos na pasta para liberar recursos para estados e municípios. Mensagens obtidas pela PF também indicam que Lulinha supostamente atuou a favor dos interesses da produtora de fertilizantes Unigel, junto à Petrobras, em parceria com Roberta Luxinger e o ex-chefe de gabinete do presidente no Palácio do Planalto, Marco Aurélio Santana Ribeiro, o Marcola.
1: Deixa eu dizer uma coisa. Existem suspeitas. Não existe nada até agora, nenhum contrato feito de nenhuma natureza. Não existe nenhum contrato feito de nenhuma natureza. Se a dupla é de lobista, é uma dupla de lobistas incompetentes até agora. É bom que fique claro. Ou então me aponte, qual é o contrato? Agora, o presente eu não vi ser contestado. Não vi ser contestado. O Lula já deveria ter mandado embora. Ah, o Lula não manda embora porque ele está comprometido. Não está comprometido com nada. Isso é papo furado. Mas não interessa, está lá. Ô, senhor Denberg, se o presidente não manda embora, pede demissão. É inesp... Ah, não, mas ela é minha amiga, me dá presente de 66 mil. Porra. Agora o que, que é? O máximo de presente que o Vale Bene me deu foi 57 mil.
2: Tá bom, né?
1: É, né, Vale Bene, mas você tá vendo como é que é? Você tá vendo como tem gente mais generosa do que você? Sim. É só pra deixar claro. Isso aí.
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1: E o presidente do Banco Central, Gabriel Galípolo, ele confirmou nesta quinta que recebeu intimação da PF para prestar depoimento no caso Master. A investigação apura a suposta atuação dos funcionários do Banco Central para favorecer o ex-banqueiro Daniel Vorkaro, bom, de pelo menos um deles, com absoluta certeza, né? Aconteceu. E ele tem, claro, é o normal. Ah, puxa, vai ter que depor. Tem que depor e não tem nada demais nisso. É isso aí.
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4: Hoje tem show de João na Pompeia, congestionando Clélia e Francisco Matarazzo no sentido centro, desde a Rua Crasso até o Viaduto Antártica, e no sentido da Lapa, toda a extensão da Francisco Matarazzo. A Marquês de São Vicente, ainda que com pontos de retenção, é o melhor caminho. 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
1: Conversa se indica proximidade de Alcolumbre entre Alcolumbre e Vorcaro. Vamos lá. 11.
2: O conteúdo extraído do celular de Daniel Vorcaro mostra a proximidade entre o presidente do Senado, Davi Alcolumbre, e o então banqueiro. As mensagens foram publicadas pela Veja. Vorcaro parabenizou quando eleito presidente da casa no dia 1 de fevereiro de 2025, chamando-o de amigo e desejando os melhores anos e sucesso na empreitada. O senador então respondeu: "Fala, meu amor. Muito obrigado por tudo, em especial pelo seu carinho e amizade fraterna. Gratidão." Em março do ano passado, o senador escreveu: "Sou seu irmão para a vida toda." Vorcaro retornou com corações e correspondeu às declarações de amizade. Escreveu: "E eu seu, a qualquer tempo, para qualquer coisa. Nunca vou esquecer." Menções ao Alcolumbre também aparecem em outubro de 2023, num grupo de WhatsApp chamado Macallan. Faria, diz a Vorcaro: "Soda que o Davi aprendeu a falar pelo Google Tradutor e pode assustar a menina." O então banqueiro responde: "KKKKK, bonde do Tigrão." Faria completou: "Davi falou que está com dança nova."
1: Vale bem, parece a gente. Hoje mesmo mandei música. Ele falou: "Obrigado, meu amor." É assim, a gente se
2: trata. Bonde do
1: assim.
2: Tigrão, né?
1: Só deixando claro que tem gente que chamou de meu amor. Eu tenho um amigo que chamou de meu amor e, obviamente, não tem nenhuma conotação sexual, até porque aqui tudo que se sugere, né, é ali do Tigrão e tal. E aí tem outras conversas sugerindo que tem festa, que eventualmente tinha menina e não sei o que, e que isso tudo seria organizado então pelo Fábio Faria. Tem a manifestação do Alcolumbre dizendo que são falsas acusações, disse que vai recorrer à justiça, que não vai se deixar intimidar. O Fábio Faria está dizendo que a conversa citada pela Veja trata de reserva de 4 suítes de hotel, que a conversa não tem a ver com as meninas. E os advogados do Vorcaro se manifestaram contra os vazamentos, falando que repudiam a divulgação seletiva e fragmentada de informações, e inclusive a divulgação de conversa de advogados. Bom, aí eu também acho que nós estamos, assim, virou... nós podemos sair desse processo com o fim do sigilo entre advogado e cliente, em nome do interesse público. Deixa eu dizer, isso não existe em nenhuma democracia do mundo. E onde existe não é democracia. É isso.
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4: Uma ocorrência na Marginal do Pinheiros, na pista expressa, pouco antes do Cebolão, congestiona tudo, desde a ponte estaiada. Nem a pista local se salva, melhor seguir pela Faria Lima, Pedroso de Moraes e Fonseca Rodrigues. 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
1: Tchau, Band News FM, até segunda.
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1: Muito bem, estamos de volta nas redes sociais e na Band News TV. Vamos lá, uma síntese do negócio das bets, e tem o vídeo do Dario Durigan a respeito. Vamos lá.
5: O governo do presidente Lula anunciou hoje em São Paulo uma medida provisória para endurecer as regras sobre as bets no Brasil. O pacote mira as plataformas de apostas esportivas e cassinos online. A MP proíbe as apostas e os jogos virtuais online no país. O presidente deve enviar ainda ao Congresso um projeto de lei que estabelece penas para quem explorar, operar ou divulgar as chamadas bets. A partir de hoje, os apostadores não poderão mais fazer essas apostas nos sites. Os apostadores vão ter até o dia 5 de outubro para retirar voluntariamente o dinheiro disponível nessas plataformas. Caso não consigam retirar até o dia 5, os bancos que operam para as bets farão a devolução entre os dias 9 e 14 de outubro. Essas iniciativas integram um pacote de ações econômicas voltadas ao combate ao endividamento das famílias brasileiras anunciadas hoje durante esse evento em São Paulo.
1: Muito bem, e tem o Dario Durigan falando a respeito, vai.
6: A partir da publicação dessa medida provisória, as contas onde as plataformas de apostas recebem os aportes dos apostadores, não serão mais admitidos nenhum novo aporte a partir da publicação da medida provisória. A partir de hoje, como eu disse, não se pode mais colocar dinheiro nos sites de aposta do país. Os sites ficarão disponíveis para as pessoas, para os apostadores, fazerem o resgate do seu dinheiro, do saldo que está remanescente nas contas, até as 23h59 do dia 5 de outubro, que é um prazo, e aqui eu gostaria de convocar, presidente, a todos que nos acompanham, quem tiver acesso aqui à informação direto dessa entrevista, que você, que por algum motivo ainda tem um saldo na conta em alguma casa de aposta, que você retire, use esses dias, um pouco mais de uma semana, até o dia 5 de outubro, reforço, para ir até o site, ir até o aplicativo da casa de aposta e retirar o seu dinheiro.
1: Bom, é isso. Também tem uma nova fase do desenrolo, desenrola 3, é toda a boca da urna. Bom, o que for ilegal que se recorra, mas não parece ser o caso. Mendonça, relator quântico, mantém Castro, caso Castro, sob sigilo. Olha, disse que era para quebrar tudo, mas o caso Castro ele mantém. Por que eu estou dizendo que ele é relator quântico? Vocês conhecem a história, quem não conhece, depois procura, do gato de Schrödinger. É uma coisa da...
2: Momento chega cultural. A ser um momento cultural, vai.
1: O que é isso? Depois vocês procurem direitinho, tem até a ilustração, mas tem ali um raciocínio, né, da questão quântica, de um momento, de um átomo em que um veneno fosse jogado para um gato na caixa e haveria aquele momento em que o gato estaria vivo e morto ao mesmo tempo. Né? Uma coisa que é e não é ao mesmo tempo. O Mendonça é relator ainda do caso Master ou é o Fachin? O Fachin não chamou para si, mas é o Mendonça o relator? Se ele é o relator... Se é o Fachin o relator, quem tem que decidir se sim ou não é ele. Não, mas aí o Mendonça manteve o sigilo do caso Castro. Depois vocês procurem detalhes. Acontece que o Mendonça, no caso Castro, quando ele deu 4 votos envolvendo o caso Castro, quando o ITER, o instituto de que ele era sócio, agora ele só é professor, tinha um contrato com o governo do Rio de Janeiro. Vocês me desculpem, mas isso pode ser tudo, menos o ortodoxo. Mas é que assim, nós estamos vivendo a realidade em que num caso tudo pode, no outro nada pode. Inclusive não pode a lei. Aí tem um outro caso de um outro relator quântico, que é o Fachin, que ele é quântico em relação ao próprio Mendonça, Valio Bene e Carlos. Porque ele deu prazo à Procuradoria-Geral da República para a Procuradoria se manifestar em 5 dias sobre questões que estão com ele. Por exemplo, Henrique Vorcaro, o pai do Vorcaro, pediu a suspensão da prisão preventiva. O Fabiano Zettel, idem. O Felipe Vorcaro, esse primo do Vorcaro, do Daniel, pediu para o caso voltar para as mãos do Mendonça. Né? O Daniel Lopes Monteiro, que é um envolvido no rolo BRB Master, também está prisão preventiva, pediu também. Né? André Mendonça apresentou manifestação sobre o relatório do Alexandre. A OAB pediu garantias de sigilo de comunicação dos advogados, que também foi para o esculacho, não tem mais nada. O Fachin chamou tudo para si. Deixa que eu decido. O pai decide. O pai decide tudo. O que é ilegal. Escancaradamente ilegal. Engraçado que o Dino apontou isso naquela terça-feira. E quem apanhou foi o Dino. Mas o Dino explicou tudinho. Põe um trechinho do voto do Dino aí, vai.
2: Vamos ouvir.
7: Dino descasca Fachin, não está pronto?
8: Houve uma decisão de Vossa Excelência tão larga que Vossa Excelência paralisou um processo administrativo na Procuradoria-Geral da República de controle externo da atividade policial que compete ao Ministério Público sem pedido. Vê o perigo que isso significa, porque Vossa Excelência emula e emana exemplos de jurisprudência. Então imaginemos amanhã um presidente de um tribunal a pedido, vamos ser gentis, a pedido de um político, um promotor de uma comarca, instaura um procedimento e o presidente do tribunal caça de ofício, sem pedido. Eu acho, eu sou daqueles que acham que a corrupção não justifica um combate corrupto à corrupção. E corrupção aqui eu não me refiro, repito, no sentido da improbidade, sim no sentido aristotélico. Formas corrompidas de exercício do poder. O que o regimento diz, presidente? O regimento diz que Vossa Excelência, ao supostamente avocar um feito, vamos chamar assim, tem que redistribuir, está escrito, artigo 67 do regimento, está lá.
7: Tá bom, olha, pode diz... parar. Atenção, artigo 67... Não, é um absurdo o Fachin tá com tudo isso, é ilegal. Ah, mas os editoriais estão me aplaudindo. Não sabia que agora eles viraram regimento interno do Supremo. O Lula fez, tem hoje um jantar com os empresários, né? Para, enfim, estão cobrando dele, questão fiscal, etc. E parece que a adesão foi alta, viu, Vale Bene?
2: Sim.
7: Vamos para o item B aí da 17, teve um overbooking, né? Só que parece que ninguém fica fora, diferente de overbooking de avião. Vai ficar! Não, todo mundo para dentro, vai, rapidinho.
2: Sim, porque esse jantar marcado pelo presidente Lula com empresários terá alta adesão de controladores de grandes empresas, executivos do primeiro escalão e informação do jornal Estado de São Paulo. Inicialmente previsto para receber cerca de 200 convidados, o evento tem mais de 500 confirmados até o momento. Haja cardápio para isso. A procura pelo encontro foi tão grande na última semana que o Gabinete de Segurança Institucional da Presidência suspendeu o sistema de confirmação de presença. O local do encontro também precisou ser mudado, bem como o formato. Antes previsto para ser realizado no Hilton, no hotel, com serviço e mesas, o evento foi transferido para o Tivoli Mofarrege com maior capacidade disponível. Agora os convidados serão dispostos enfileirados. Os organizadores Esfera, Prerrogativas e Parlatório tiveram de administrar e encolher as listas de convidados. Entre os esperados estão Joesley Batista e Gilberto Tomazoni, da JBS, José Seripieri Júnior, da Mil, Gustavo Pimenta, da Vale, Benjamin Steinbruch, da CSN, Milton Malui, do Itaú, Gilson Fickenstein, do Santander, Ricardo Lacerda, da BR Partners, David Pfeffer, da Suzano, Sérgio Zimmermann, da Pets e Paulo Kakinoff, da Porto Seguro. O jantar também contará com a presença de comandantes de grandes empresas, membros de diferentes associações empresariais, como Seguros e Resseguros, Construção Civil e também representantes industriais.
7: O Lula me convidou para isso, até me ligou, falou, Reinaldo, vamos lá, você é um empresário médio, mas... Eu falei, não, presidente, eu prefiro que o senhor faça uma convocação para a minha turma. Ele falou, como assim? Eu falei, para os idosos. E aí ontem em São Gonçalo, no Rio, ele convocou os velhinhos, né? Uhum. Vamos lá. A gente é a bolero de Satã, né, vai bem?
2: Isso.
7: Satã é metáfora, tá, gente? É uma música de amor. É o amor que aí vira aquela coisa assim que tortura as pessoas, né? Música maravilhosa, Ginga maravilhoso, Paulo César Pinheiro maravilhoso, Elis Regina maravilhosa, mas antes, o Lula falando com os velhinhos, vai, como tio rei.
9: Mais importante, nós precisamos convencer as pessoas de 70 anos a ir votar. Olha, se 70, eu com 80 hein? Anos estou aqui pulando e sou candidato, por que que um cara de 70 anos... Ah, eu não preciso votar. Desistiu da vida, porra? Desistiu da vida? Olha, se ele não tem mais motivação para viver, ele tem filho, ele tem mulher, ele tem neto, ele tem bisneto. Levanta a bunda e vai votar, meu filho. Idade não é motivo para não votar.
7: É isso. Canta, Elis. Até segunda.

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0: anos, foi preso dentro do consultório, numa unidade de saúde na cidade de Vila Velha. O suspeito, que é ortopedista, trabalhava como médico da saúde da família na unidade há cerca de 3 anos. A denúncia foi feita por um grupo de alunas do ensino médio que foram realizar exames para poderem disputar um torneio de jogos da Secretaria Estadual de Educação. E foi uma dessas alunas, de 17 anos, que disse que durante o atendimento dentro do consultório, o médico teria passado as mãos nas partes íntimas dela.
1: Ele me pediu pra deitar na maca, aí ele pegou aquele negócio que escuta no coração, né? Falou mais nada, só foi muito rápido, passou debaixo da minha blusa, alisando meus seios, passando a mão no meu corpo todo. Aí eu fiquei sem reação, não consegui mais falar nada, entendeu? Fiquei paralisada.
0: A jovem relatou para a coordenadora da escola o que tinha acontecido. E a guarda municipal foi até a unidade de saúde e prendeu o médico em flagrante. Outras adolescentes que foram atendidas por ele relataram assédio verbal. As estudantes teriam comparecido à unidade de saúde sem a presença de nenhuma autoridade escolar. Os pais também não tinham sido comunicados. Em nota, a Secretaria de Educação disse que o exame médico é obrigatório para participação nas atividades esportivas e que as alunas procuraram a unidade fora do horário de aula. Ao saber das denúncias, a escola disse ter prestado apoio às vítimas. O médico, que permanece preso, vai responder por violação sexual mediante fraude.
2: Uma nova lei cria um protocolo nacional de atendimento a vítimas de estupro e outros tipos de violência. O objetivo é integrar serviços de saúde e segurança.
3: Casos de estupro contra mulheres e meninas se repetiram pelo menos 57 vezes por dia no Brasil só neste ano. Foram mais de 10 mil registros de estupros de janeiro a junho. Mas também existem outras histórias que podem nunca chegar às autoridades, por medo, vergonha ou dificuldade de denunciar.
4: A ideia da nova lei federal é fazer com que o acolhimento faça parte de todo o processo. Se o primeiro atendimento acontecer na polícia, por exemplo, o encaminhamento para uma unidade pública de saúde deve ser imediato. Se a vítima procurar primeiro o atendimento médico, além dos cuidados com a saúde, com a violência sexual constatada, as equipes devem comunicar o caso à polícia em até 24 horas.
5: Por vezes, aquela mulher, ela sofria alguma agressão, seja ela agressão física, seja agressão, né, uma violência sexual, a gente não existia uma constância na questão das comunicações, né? Muitas vezes não chegava a autoridade policial.
3: O protocolo também determina a capacitação dos profissionais para evitar que a vítima passe de novo por situações de constrangimento ou sofrimento ao buscar ajuda.
6: Muitas dessas vítimas, elas chegam aqui não reconhecendo que aquela violência é fruto da questão doméstica e familiar. Então, esse atendimento é fundamental para que haja, inclusive, o encaminhamento aos centros de referência e essas vítimas, elas tenham a quebra do ciclo de violência.
7: Daqui a pouco, Manaus volta a respirar. Chuva ameniza nuvem de fumaça que encobriu a capital do Amazonas por 2 semanas. Conta de luz mais cara puxa a prévia da inflação em setembro. Você vai ver já já.
8: Hora do futebol no Jornal da Band. Lívia Nepomuceno com a gente. Vem cá, Lívia. Jogo feio, né? Quem resolveu não acordar cedo,
9: faltou
8: como
9: futebol,
8: dizia.
9: Né?
8: Cadê o futebol? Brasil jogando com Austrália. Ah, estamos recomeçando, mas não foi legal, né?
9: Eu ainda fui obrigada. Tem gente que teve que assistir porque gosta mesmo de futebol, mas futebol que é bom não... Não entendi. Acompanhou. Uma ótima noite para vocês. Uma ótima noite para você que está em casa. Olha, realmente, a baixa qualidade de futebol da seleção brasileira assustou muito quem hoje parou para acompanhar o amistoso contra a Austrália. A repercussão da bagunça foi tão grande que o técnico teve coragem de pedir calma ao torcedor.
10: É, professor, tem muita coisa para arrumar, viu? E o treinador da seleção brasileira sabe que terá muito trabalho pela frente. São anos de bagunça dentro e fora das quatro linhas. Ele, inclusive, pediu paciência ao torcedor.
11: Temos que ser pacientes porque são testes que temos que fazer, dar oportunidade aos jovens que jogam menos e seguir na frente porque era um teste, Também o próximo vai ser outro teste.
7: O pedido vem depois de uma exibição ruim diante da Austrália. O jogo da seleção não encaixou nem no coletivo, nem no talento individual. Nesse quesito, aliás, o goleiro Hugo Souza foi um dos mais cobrados pela falha no gol de falta dos adversários. O Brasil chegou a empate no fim do jogo. Rafinha cobrou escanteio e Rayan acertou uma cabeçada que o goleiro aceitou. Em seu 18º jogo pela seleção, Ancelotti sabe que terá muito trabalho pela frente.
11: O torcedor tem que ser paciente. Quando vamos ter competição oficial, a equipe estará preparada.
9: Bom, enquanto a seleção brasileira enfrenta a poderosa Austrália, outras seleções também iniciaram novos ciclos hoje, já de olho na Copa de 2030. Pela Liga das Nações, a França, de Zinedine Zidane, estreou com vitória diante da Turquia. Mbappé marcou o gol do jogo. Já a Itália, agora sob o comando de Roberto Mancini, foi derrotada em casa. A equipe que ficou fora das últimas três Copas perdeu para a Bélgica por 2-0. Vamos falar sobre a SAF do Vasco, que caminha para ter um novo dono. A empresa de Marco Lamacchia venceu o leilão realizado hoje no Tribunal de Justiça do Rio de Janeiro. Agora, uma agência de regulação do futebol avaliará se há conflito de interesses, porque Lamacchia, que atua no mercado financeiro, é enteado de Leila Pereira, presidente do Palmeiras. A operação prevê R$500 milhões para o futebol do Vasco, além de outras garantias financeiras. Esse é apenas mais um capítulo da conturbada história recente do Vasco da Gama. O clube viveu anos de turbulência política que acabaram em 4 rebaixamentos para a segunda divisão, sendo o último que aconteceu no ano de 2020. Em 2022, o clube vendeu a SAF para uma empresa americana por R$700 milhões. Vendeu muito mal, muito barato para um clube tão grande. Em 2024, a falta de aportes financeiros levou o clube, já com o Pedrinho na presidência, a pedir a rescisão do acordo na justiça, o que foi aceito. Agora, a gente vai ficar de olho nos próximos passos do Vasco para saber se há ou não um conflito de interesse e se vai chegar paz lá no Gigante da Colina.
12: É isso. Obrigada, viu? Obrigado. Boa noite. Até segunda. Assunto agora que mexe com o seu bolso. Condomínio pode ficar mais caro por causa de uma lei que determina a separação entre as funções de porteiros e seguranças.
13: Este condomínio tem tudo separado. Segurança patrimonial do lado de fora, local específico para receber encomendas e a portaria para cadastrar os acessos, acompanhar a entrada e saída de pessoas e acionar os apartamentos. Nem todo condomínio é assim, no entanto. Muitas vezes, todas essas funções ficam somente na portaria e os limites muito confusos. Inclusive no aspecto fundamental para os edifícios, que é a segurança. E é justamente neste ponto que os condomínios estão em fase de adaptação para atender às exigências de uma lei.
14: É o Estatuto da Segurança Privada. Ele determina que o profissional nesta função tenha, além de cursos específicos, cadastro na Polícia Federal renovado a cada 2 anos. Vale para empresas terceirizadas e também para a contratação direta do prédio. Com isso, cria uma separação clara entre deveres do vigilante e do porteiro. E em caso de irregularidades, o condomínio pode ser multado em até R$30 mil.
15: Essa lei, ela não obriga, tá, necessariamente, que os condomínios passem a ter um serviço de vigilante, tá? E ela não transforma automaticamente os porteiros em vigilante. É importante que os síndicos verifiquem nos condomínios se os porteiros não estão fazendo esse trabalho de vigilante.
14: A lei entrou em vigor em 2024 e o período de adaptação termina em setembro de 2027. Márcio é síndico profissional. Ele explica que nem todo condomínio tem segurança privada. E onde os moradores optaram por ter alguém na segurança, houve contratações.
16: Teve sim impacto na taxa condominial, né? Porque o reflexo vem. Uma coisa é a contratação de um posto de portaria e outra coisa é um posto de vigilante, que tem um valor muito maior e automaticamente nós temos que repassar para as unidades.
8: A mania para lá de perigosa de pegar carona na rabeira dos ônibus continua desafiando a fiscalização e provocando acidentes nas cidades. Rodrigo Leite.
17: Nas redes sociais, eles gostam de se exibir.
18: Olha o som do moleque brabo. Nunca devia Pegar rabeira em ônibus é uma prática ilegal e perigosa que virou mania, principalmente entre adolescentes nas grandes cidades do país. Nessa semana, em Curitiba, um rapaz que pegava rabeira perdeu o controle da bicicleta e caiu. O vídeo estava sendo feito por um amigo dele. O jovem teve vários ferimentos e se recupera em casa. No ano passado, um adolescente morreu ao pegar rabeira em um ônibus, também em Curitiba. Ele caiu e foi atingido por outro veículo que vinha no sentido contrário. Como essa prática não está prevista no Código Brasileiro de Trânsito, a fiscalização cabe às prefeituras. Aqui em Curitiba, uma lei regulamentada esse ano estabelece multa de R$ 600 para quem pegar rabeira nos ônibus da cidade, além da apreensão da bicicleta. Mas a Guarda Municipal admite que é difícil fiscalizar.
19: A dificuldade é porque nós precisamos pegar no flagrante. A gente precisa abordar essa pessoa para que a gente possa fazer eventualmente um auto de infração ou apreensão desse equipamento que ele está usando para fazer essa rabeira.
18: Só esse ano, a Guarda Municipal de Curitiba já realizou mais de 2.700 atendimentos relativos a essa prática. Só 12 casos resultaram em multa. 5 adolescentes foram apreendidos.
20: Nós temos uma dificuldade imensa porque não há um arcabouço legal e uma estrutura, um plano para se punir, por exemplo, um adolescente, um menor de idade flagrado fazendo um ato desses. Quando nós temos educação para o trânsito num programa, nós temos uma educação para a cidadania que vai junto e que se desenvolve com um potencial incrível.
2: Educação vem antes de tudo, né? Vamos falar do clima agora. Depois de 2 semanas, voltou a chover em Manaus, o que ajudou a melhorar a qualidade do ar. A cidade sofreu por vários dias seguidos com uma densa fumaça tóxica causada por queimadas.
21: Chuva isolada na noite de ontem ajudou a amenizar o calor e a concentração de fumaça. Por vários dias, Manaus amanheceu coberta por uma nuvem de poluição. Estava difícil respirar.
22: O céu cinzento virou cenário constante e a poluição muda a rotina dos moradores.
23: Eu comprei até um purificador de ar, porque estou muito ruim da garganta, amanheci muito ruim. E tento botar um ventilador para espantar fumaça dentro de casa, né? Mas está difícil.
24: Eu apenas em casa, eu fecho a janela, tomo bastante água e vou dormir.
25: Por exemplo, estou com tosse já tem alguns dias, entende?
22: Além da capital Manaus, que nesta semana liderou o ranking de pior qualidade do ar do mundo, os incêndios florestais atingem várias cidades do Amazonas.
26: Estamos em Iranduba, região metropolitana de Manaus. Essa área fica ao lado da rodovia AM070. Aqui, o incêndio destruiu uma área de floresta equivalente a 50 campos de futebol. Há indícios que as chamas tenham sido provocadas. A Polícia Civil está investigando o caso. Após mais de 2 dias de trabalho do Corpo de Bombeiros Militar do Amazonas, ainda é possível ver parte do que sobrou da floresta queimando.
22: O calor extremo e a baixa umidade agravam a situação no estado, que decretou emergência por causa da seca.
2: Bom, a boa notícia é que nesse final de semana tem previsão de chuva para a região norte, o que deve ajudar a melhorar ainda mais a qualidade do ar em Manaus e amenizar essa seca no Amazonas. Além disso, em Roraima, Acre, Rondônia e também no Tocantins, pode chover forte. No sul, uma frente fria leva as tempestades para o oeste gaúcho, a região da

0: A chegada de uma intensa tempestade fora de época. Quem mostra é o Eduardo Barão.
1: A força dos ventos fez a maré avançar em várias cidades costeiras no leste dos Estados Unidos. E já provocou o fechamento de estradas, como essa na Carolina do Norte. As altas ondas ultrapassaram as dunas, impedindo a passagem de veículos. Também foram registrados alagamentos nos estados da Virgínia, Maryland, Delaware e Nova Jersey. É o começo de uma sequência de impactos provocados por uma rara tempestade no Oceano Atlântico. O fenômeno chegará com mais força nas próximas horas, trazendo temporais e ventos intensos, aumentando os riscos de enchentes. Aqui em Nova York, a região metropolitana está na área de maior impacto. A cidade pode ter chuvas intensas e rajadas de vento na casa dos 65 km por hora. O temporal está previsto para a próxima madrugada. O alerta de hoje preocupa os nova-iorquinos. Há 2 meses, uma outra tempestade deixou parte da cidade alagada. Estações de metrô viraram cachoeiras. E sacos de lixo boiaram em bairros do Brooklyn. Do outro lado, no Oceano Pacífico, a preocupação é com o furacão Polo, na costa do México. A tormenta está na categoria 5, a mais alta na escala, com ventos acima dos 200 km por hora. As províncias de Colima, Michoacán e Guerrero são as mais afetadas, com alagamentos e deslizamentos.
2: Daqui a pouco, reunião produtiva e relação brilhante. Veja o que disseram Donald Trump e Xi Jinping sobre o último encontro na Casa Branca. Em viagem à França, Papa Leão XIV diz que é preciso preservar a humanidade diante do avanço da inteligência artificial. É já, já.
3: O presidente do Senado negou ilegalidade e chamou de supostas mensagens as conversas achadas pela Polícia Federal que revelam intimidade entre ele e Daniel Vorcaro. Nessas conversas, Davi Alcolumbre chama o banqueiro de meu amor e irmão.
4: As mensagens que, segundo a Polícia Federal, envolvem Davi Alcolumbre e Daniel Vorcaro foram definidas por investigadores como mais que uma relação próxima. Delegados afirmam que mostram intimidade. As conversas divulgadas pela revista Veja e confirmadas pelo Jornal da Band mostram que o banqueiro Daniel Vorcaro comemorou a vitória de Davi Alcolumbre para a presidência do Senado em fevereiro de 2025. Vorcaro escreve: parabéns, meu amigo, que venham seus melhores anos, que Deus te abençoe nessa empreitada. Desejo muito sucesso. O senador responde: fala, meu amor, muito obrigado por tudo, em especial pelo seu carinho e amizade fraterna. Gratidão. No mês seguinte, os dois voltaram a trocar mensagens. Alcolumbre escreveu: sou seu irmão para a vida toda. O banqueiro envia 5 corações e finaliza: e eu seu, a qualquer tempo, para qualquer coisa. Nunca vou esquecer. Mas também havia espaço para cobranças. No dia 17 de julho de 2025, Vorcaro questiona: fala, irmãozão, se tiver notícias do nosso amigo, me chame. Alcolumbre responde 17 minutos depois: estou em cima, pressão. O banqueiro agradece com o símbolo de 2 mãos juntas em oração. A PF ainda não sabe sobre quem os dois conversavam. O presidente do Senado reagiu. Em nota, afirmou que as supostas mensagens de teor pessoal, inclusive de terceiros, não indicam ilegalidade alguma. Alcolumbre diz que houve sensacionalismo barato, movido por interesses ilegítimos. O presidente do Senado declara que sabe de onde partiram o que chama de falsas acusações e quais interesses estão por trás dessa ofensiva. E diz que não se intimidará diante de ataques. Vorcaro mencionou também o que definiu como o grupo do Jacques Wagner e do Rui Costa. Foi uma proposta de delação premiada, rejeitada aqui pela Polícia Federal. Ele afirmou que pagava cerca de 3 milhões de reais por mês em propina ao grupo, que teria, segundo o banqueiro, o ex-líder do governo no Senado, Jacques Wagner, e o ex-chefe da Casa Civil, Rui Costa, ambos do PT. Segundo o que disse a PF, o dinheiro era repassado pelo Master à PKL, empresa supostamente ligada a Wagner e Rui Costa, além de familiares e offshores do senador. A defesa de Wagner disse que tais declarações são completamente falsas e oportunistas, criadas para

0: interferir nas eleições. A assessoria de Rui Costa foi procurada e disse que ele não vai se pronunciar. A PF rejeitou a proposta de delação de Vorcaro, porque, segundo delegados, ele não apresentou provas do que disse.
1: Os envolvidos nesses rolos, eles têm dois desafios. Um é enfrentar a justiça, ainda que os processos muitas vezes terminem em pizza. O outro é a família. Porque em casa tem a pergunta que é devastadora. Quem é você? Na família não tem habeas corpus. A confiança foi quebrada e acabou. A família em geral não tem nada a ver com o rolo, mas acaba condenada, socialmente condenada. Na escola dos filhos, na academia, no clube. A justiça pode até não dar valor para as conversas sobre sexo, conversas que mostram uma intimidade constrangedora, mas para a família o nome disso é humilhação. Quando o verniz é riscado e surge um picareta, o escândalo recai sobre a mulher, sobre os filhos, ou sobre o marido e os filhos, em alguns casos. No tribunal, o caso pode até prescrever, mas a sentença nenhuma leva a paz para uma família inocente, destroçada por um vigarista. O Conselho do Ministério Público decidiu hoje não afastar e também não investigar o Procurador-Geral da República pela atuação no caso Master. Paulo Gonet apareceu em mensagens e em uma foto encontradas pela Polícia Federal no celular de Daniel Vorcaro.
2: O pedido para afastar Paulo Gonet do caso Master foi rejeitado por unanimidade, 9-0. Já a outra votação foi apertada. A sessão foi tensa e causou divergências entre os conselheiros.
3: Não há qualquer registro de conversa entre o investigado Daniel Vorcaro e Paulo Gonet.
4: Isso precisa ficar esclarecido para a sociedade.
2: Por 5-4, o conselho negou o pedido de abertura de uma investigação contra Gonet. A análise no conselho do MPF aconteceu depois que o nome de Paulo Gonet apareceu em mensagens e em uma foto no celular do banqueiro Daniel Vorcaro. Numa das conversas encontradas pela Polícia Federal, o advogado Ciro Soares, que aparece nesta foto com Gonet, enviou ao banqueiro uma mensagem que, segundo ele, foi encaminhada pelo PGR sobre uma viagem para Londres. Ela diz: "Oba, tomara que tenha charuto e Macallan, uma marca de uísque." Uma foto de 2024 em Londres mostrou Vorcaro próximo a Paulo Gonet numa confraternização onde bebem uísque e fumam charutos. Gonet já tinha negado relação de amizade com Vorcaro. Apesar de ter votado para abrir uma investigação preliminar contra Gonet, a subprocuradora Janice Ascari destacou que o estilo cordial do PGR não indica uma proximidade com Daniel Vorcaro.
5: É de conhecimento de todos aqui que o Dr. Paulo Gonet é uma pessoa absolutamente gentil, cordial, educada, de um trato tão delicado com as pessoas.
2: Se a maioria dos conselheiros tivesse votado pela abertura de investigação, um subprocurador-geral da República iria comandar uma apuração de forma independente. Se fossem encontrados indícios de crime, caberia ao Supremo Tribunal Federal decidir sobre a eventual abertura de inquérito contra Gonet. Com a rejeição, o caso está arquivado.
6: O Papa Leão XIV desembarcou hoje em Paris para a quinta viagem internacional. Franceses e turistas estrangeiros lotaram as ruas da cidade para ver o Papa de perto. Ele passeou pela capital francesa a bordo de um Papa móvel aberto, abençoando os fiéis ao longo do caminho. A correspondente da Band em Paris, Sônia Blota, acompanhou.
7: Por 7 minutos, sinos de igrejas em toda a França tocaram para marcar a chegada de Leão XIV. Durante o voo com jornalistas, o Papa, que é americano, foi perguntado sobre os repórteres
6: do caminho. A correspondente da Band em Paris, Sônia Blota, acompanhou.
7: Por 7 minutos, sinos de igrejas em toda a França tocaram para marcar a chegada de Leão XIV. Durante o voo com jornalistas, o Papa, que é americano, foi perguntado sobre os repórteres.
8: Fico muito feliz que vocês estejam aqui. Todos são bem-vindos. Quanto à cobertura, acredito ser muito importante que ela abranja a todos de forma completa.
7: Leão 14 foi recebido no aeroporto pelo presidente Emmanuel Macron, que o recepcionou novamente mais tarde no Palácio do Eliseu, no primeiro discurso em solo francês.

0: O Papa defendeu ética e discernimento no uso da inteligência artificial.
1: Para garantir que não percamos nossa humanidade em meio ao paraíso das máquinas, que invadem e moldam o nosso cotidiano, é urgente treinarmos as nossas mentes com discernimento ético, para que possamos reconhecer o que é moralmente bom.
0: Depois, seguiu em um Papa móvel aberto até a Catedral de Notre Dame. Durante o passeio, uma cena chamou a atenção. Um bebê levado para receber a bênção ficou chorando e empurrando a mão do Papa, que, levemente constrangido, acabou desistindo de benzer a criança. Essa foi a primeira visita de um Papa a Notre Dame desde a reabertura da catedral, que foi atingida por um incêndio em 2019. Muitos turistas se animaram com a passagem de Leão XIV pela capital francesa, como este grupo de espanhóis.
2: Está feliz? Muito contenta, muito emocionada.
0: Esta brasileira, que está de férias na Europa e não conseguiu visitar o Vaticano, também comemorou a visita.
2: O Papa veio até mim.
0: Muitos turistas se animaram com a passagem de Leão XIV pela capital francesa, como este grupo de espanhóis.
2: Está feliz? Muito contenta, muito emocionada.
0: Esta brasileira, que está de férias na Europa e não conseguiu visitar o Vaticano, também comemorou a visita.
2: O Papa veio até mim. Eu liguei falando, olha, eu não fui ao Papa, mas o Papa veio.
3: O ponto alto da visita do Papa Leão XIV à capital francesa é justamente aqui, na Praça da Concórdia. Neste sábado, ele vai celebrar uma missa às 3 horas da tarde, no horário local, às 10 horas da manhã, no horário de Brasília. São esperadas pelo menos 600 mil pessoas e uma segurança com pelo menos 15 mil agentes.
0: No domingo, o Papa também cumpre uma agenda polêmica. Irá participar de uma reunião privada com 7 vítimas de abusos sexuais cometidos por integrantes da Igreja Católica.
4: De volta com as notícias aqui do Brasil, o governo federal anunciou agora há pouco em São Paulo uma medida provisória que acaba com as bets. O repórter Igor Calian está ao vivo com a gente e traz os detalhes. Boa noite para você, Calian.
5: Tudo bem, Adriana? Boa noite para você e para todo mundo. A chamada MP das Bets proíbe, então, a atuação dessas empresas aqui do Brasil. E estamos falando de apostas esportivas, mas também de cassinos online. Sabe esses jogos do tipo Tigrinho? O anúncio foi feito pelo ministro da Fazenda. Dario Durigan diz que as Bets são um problema de saúde pública e que elas são responsáveis pelo endividamento de muitas famílias brasileiras. Essa medida provisória, inclusive, ela tem efeito imediato, ou seja, já foi assinada pelo presidente Lula, então já está valendo. Nesse momento não é mais possível fazer nenhum depósito em casas de jogos, apostas online aqui no Brasil. Agora, muita atenção com esse cronograma que vai aparecer na sua tela, porque ele é importante. Os apostadores devem resgatar os saldos disponíveis até o dia 5 de outubro. A partir do dia 6, todos os sites e aplicativos devem sair do ar. Entre os dias 7 e 8, os bancos serão informados dos saldos de cada CPF. De 9 a 14 de outubro, acontece então a devolução integral dos saldos por meio dos bancos. E a partir do dia 14, aí em caso de impedimento dos outros bancos, a Caixa vai intermediar a devolução desses valores aos apostadores. Agora, importante, essa medida provisória ela é válida por 60 dias. Ela ainda precisa ser aprovada na Câmara e também no Senado. Só que a gente lembra que o Congresso está de recesso por causa das eleições, então essa MP pode levar aí ser estendida por até 120 dias. O governo também anunciou hoje o Desenrola 3.0, um novo programa voltado a dívidas antigas das famílias em atraso de 2 a 4 anos e meio. Eu volto com vocês.
4: Obrigada, Calian. Então, reforçando, como ele disse, já está valendo essa medida provisória e já tivemos reação das empresas, né, Oneg?
6: Sim, tivemos. Em um comunicado divulgado hoje, a Betano disse que acompanha a situação com preocupação e que vai tomar decisões no momento apropriado. A Casa de Apostas patrocina o Flamengo, o Paulistão e torneios da CBF, como o Campeonato Brasileiro e a Copa do Brasil. A Associação Nacional de Jogos e Loterias disse que deve buscar a justiça para tentar suspender o efeito da medida anunciada pelo governo. Vamos ouvir.
7: É preciso entender as consequências disso, mas a gente deve dizer que é bastante natural um caminho que nós busquemos no judiciário para que pelo menos suspenda o efeito imediato dessa medida provisória até uma decisão definitiva.
4: Bom, e as bets são as principais patrocinadoras do futebol brasileiro. A gente já vai conferir aqui no nosso telão. 14 dos 25 times da Série A do Brasileirão têm as casas de aposta

0: como patrocinadoras principais. Três clubes estão sem patrocínio e só três contam com o patrocínio de empresas de outros setores. As bets injetam pouco mais de R$1 bilhão por ano nos clubes. O Flamengo é o que ganha mais dinheiro com a patrocinadora, quase R$270 milhões por ano. Isso representa 12% do faturamento total do Flamengo. O São Paulo aparece em segundo lugar com R$113 milhões, 10% do orçamento total do clube. E o Corinthians completa esse pódio com R$103 milhões, também 10% da receita. Agora, se a gente levar em conta só o que os times arrecadam com patrocínio e marketing, aí a dependência das bets é maior. De cada R$3 que entram no orçamento dos clubes, um vem das casas de aposta, 34% do total.
1: Bom, e antes do anúncio da medida provisória que dá fim às bets, Lula fez um ato de campanha no Recife.
2: O candidato à reeleição pelo PT reuniu apoiadores, candidatos e lideranças locais numa caminhada pelo bairro do Recife Antigo até chegar ao Marco Zero. No ato, Lula citou programas sociais criados em seus três governos e reforçou propostas da atual campanha, entre elas o fim das apostas esportivas.
3: O time de futebol não tem direito de querer sobreviver às custas da dívida do povo pobre que torce por time.
2: Lula direcionou ainda ataques a Flávio Bolsonaro. O petista associou o candidato do PL aos atuais escândalos de corrupção.
3: Eles criaram uma quadrilha da Previdência Social que roubou 3,5 bilhões dos aposentados. E nós descobrimos a quadrilha, prendemos a quadrilha, recuperamos 6 bilhões e já pagamos 3,5 bilhões aos aposentados. E a quadrilha criada pelos Bolsonaro está presa. E que governo aconteceu a maior corrupção financeira deste país? Com um cidadão chamado Vocaro, que eles transformaram em banqueiro. E aí eu transformei num prisioneiro.
4: Na acirrada disputa eleitoral pelo governo de Pernambuco, a vinda de Lula ao Recife demonstra o apoio do PT a João Campos. Já a atual governadora e candidata à reeleição, Raquel Lira, costuma destacar na campanha que mantém uma relação institucional com o presidente, agradecendo publicamente as parcerias com o governo federal.
2: Pesquisas de intenção de voto mostram Raquel, do PSD, e João, do PSB, tecnicamente empatados na disputa pelo governo do estado, com ligeira vantagem para a candidata à reeleição.
0: Flávio Bolsonaro fez campanha no Rio de Janeiro. Ele disse que, se for eleito, vai proibir as apostas em cassinos online e chamou de eleitoreiras as medidas anunciadas hoje por Lula.
5: O candidato do PL participou da formatura de novos soldados da Polícia Militar do Rio de Janeiro. Flávio Bolsonaro voltou a prometer ações de combate a facções criminosas.
6: Vamos recuperar cada metro, cada rua, cada bairro, cada cidade, cada território, para devolver a soberania aos brasileiros. E eles são peça fundamental nisso. Nossos policiais, militares aqui no caso, todos os demais policiais, servidores de segurança pública, vão estar inseridos. E a partir de janeiro do ano que vem, vamos declarar guerra aos narcoterroristas. E os policiais de todo o Brasil vão ser peça fundamental para a gente devolver as ruas para o povo brasileiro.
5: Flávio comentou resultados de pesquisas eleitorais que apontam a aproximação dele ao presidente Lula, candidato à reeleição.
6: Lula virou um produto vencido, uma mercadoria vencida, é um material fadigado que ninguém aguenta mais, já sabe que ele não vai entregar o que ele promete. É um governo que endividou o povo brasileiro, está todo mundo com medo de andar na rua. E essas são, para mim, as principais razões de a gente já estar liderando as pesquisas, inclusive as deles.
5: Flávio Bolsonaro disse que, se eleito, vai proibir cassinos online. O candidato classificou como eleitoreiras as medidas anunciadas pelo presidente Lula contra as apostas esportivas.
6: O Lula é o pai do Tigrinho. Na verdade, o Lula tem dois filhos que fizeram muito mal ao Brasil, o Lulinha e o Tigrinho. E agora, ele, numa atitude desesperada, vendo que nós passamos na frente das pesquisas, vai querer enganar o povo mais uma vez, como se fosse combater. Mais uma vez, uma atitude populista, hipócrita, eleitoreira. E ninguém garante que, depois da eleição, ele libera tudo de novo, porque ele está jogando tudo nas eleições. Então o povo brasileiro não cai mais nessas falsas promessas dele.
7: Depois da agenda aqui no Rio de Janeiro, o candidato que tem concentrado os atos de campanha nesta reta final aqui na região sudeste, seguiu para São Paulo. Nesta noite, ele participa de um rodeio na cidade de Jaguariúna, no interior do estado.
1: Vamos ver agora como foi o dia dos outros candidatos à presidência.
8: Ronaldo Caiado comemorou o aniversário de 77 anos com três carreatas em Goiás. O candidato do PSD defendeu a ampliação do seguro rural e um novo programa de renegociação de dívidas para agricultores.
9: Primeiro, implantar uma renegociação capaz de resgatar o setor. Depois, garantir um seguro rural para que não fique nas costas do produtor rural os riscos todos que vêm, principalmente em momentos como esse, com a ameaça aqui do El Niño de proporções maiores ainda.
8: Renan Santos passou por Franca, no interior paulista, e pelo Triângulo Mineiro. O candidato do Missão prometeu medidas de incentivo à indústria.
10: É um absurdo uma nação como o Brasil perder capacidade industrial num processo bizarro que não vai reprimarizar a economia, ou seja, a gente está voltando a ser meramente agrário como a gente era no período colonial.
8: Augusto Cury se reuniu com lideranças do Avante no Recife e em Salvador. O candidato disse que não cogita apoiar nem Lula nem Flávio, que lideram as pesquisas, que seu objetivo é chegar ao segundo turno.
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1: E falando agora de economia, a prévia da inflação oficial mostrou alta nos preços agora em setembro, acima do esperado. Juliana Rosa explica para a gente. Boa noite, Juliana.
12: Boa noite, Oineg, Adriana. Boa noite para você. O número da inflação divulgado hoje foi um banho de água fria. Isso porque acelerou mais do que se previa e a piora foi disseminada. Já se esperava uma alta porque em agosto, lembra que a gente falava que tinha tido uma deflação provocada principalmente por um desconto na nossa conta de luz. E agora, você olha lá a sua conta de luz, o valor voltou ao normal. Em outubro, vai ter uma pequena redução. Foi anunciada agora à tarde, a bandeira verde. A inflação acumulada em 12 meses acelerou, já está perto do limite da meta do governo em 4,47%. Isso porque aumentaram não só a energia elétrica, mas também passagens aéreas, gasolina, mesmo com o governo segurando preços, e o El Niño já está encarecendo alimentos. Muita chuva afetou legumes, frutas, verduras principalmente. O tomate, olha só, deu um salto de 20%. Mesmo com o enfraquecimento da economia também, que a gente vem conversando aqui, a gente vê acelerando a chamada inflação de serviços, aplicativos de transporte, seguro de carro. O governo deve renovar parte da subvenção ao diesel, que vence amanhã. A gente está de olho acompanhando essa informação. Deve manter o subsídio hoje, que está em R$ 2,12. Ainda com esse subsídio, a defasagem com os preços internacionais está na casa de R$ 3,00 o litro. Então, tem risco de aumento de combustíveis depois das eleições. Inflação ainda preocupando, viu?
0: É isso.
1: Obrigada,
0: obrigada,
1: tchau.
0: Tchau, tchau.
1: A seguir, a 1.500 quilômetros da fronteira com a Ucrânia, uma grande refinaria de petróleo russa é atacada por drones.
0: Relatório mostra que a Europa está desprotegida. O continente não está preparado para uma eventual guerra contra a Rússia. Todos os detalhes daqui a pouquinho aqui no Jornal da Band.
1: Fica com a gente.

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1: 3 minutos e meio para as notícias da sua cidade e região.
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8: Investigações da Polícia Federal mostram que a lobista amiga do filho do presidente Lula atuou por contrato com a Petrobras. Ao vivo de Brasília, a Lana Canepa traz os detalhes. Lana.
9: Ótima noite para vocês. Olha, mensagens trocadas por Roberta Luxinger mostram a negociação em favor do contrato da empresa Unigel, produtora de fertilizantes, com a Petrobras. As informações foram publicadas pelo jornal O Globo e confirmadas pela Band. Luxinger teria usado o nome e a proximidade com Lulinha para pressionar integrantes do governo com a ajuda do chefe de gabinete do presidente, Marcola. Em troca, Roberta teria recebido mais de R$1 milhão do empresário Léo Schlesinger, diretor da Unigel. Nessa mensagem, a lobista orienta o empresário a se aproximar de Lulinha e diz: chama para o conselho, paga um salário de conselheiro, faz ele atuar para você. Você acha que o pai dele vai querer beneficiar qual fundo? O que o filho é conselheiro e que recebe por isso. Funciona assim. Toma lá, dá cá. Lulinha recebeu mensagem do empresário agradecendo pelo apoio com o contrato, que foi fechado. As defesas dos citados negam qualquer ato ilícito. A Petrobras e a Unigel declararam que as negociações seguiram as normas de governança. É com vocês.
10: Obrigada, Lana. Mais um destaque internacional agora. Uma das principais refinarias de petróleo da Rússia foi atingida por um ataque da Ucrânia nesta sexta-feira. Nas imagens é possível ver drones que atingiram a refinaria de Perm, a sétima maior do país. A produção foi interrompida depois de uma sequência de explosões que provocaram um grande incêndio. Os oleodutos e também as áreas de armazenamento foram danificados. Pelo menos uma pessoa morreu. Essa refinaria na Rússia fica a 1.500 quilômetros da fronteira com a Ucrânia. E a gente sabe que a preocupação extrapolou já as fronteiras de Rússia e Ucrânia, né?
8: Sim, sem dúvida. Porque essa guerra que já dura mais de 4 anos está fazendo a Europa se preocupar com uma possível ameaça da Rússia. E um relatório mostra que o continente está desprotegido se isso acontecer.
11: Faltam munições, faltam drones, faltam sistemas para derrubar mísseis. Um relatório da Agência Europeia de Defesa faz o alerta. Os planos atuais não bastam. A meta era que até 2030 o continente estivesse preparado para uma eventual guerra contra a Rússia. O documento diz que, no ritmo de hoje, a Europa não vai chegar lá. O prazo foi estabelecido porque governos e militares europeus temem que a Rússia possa ameaçar diretamente os países integrantes da OTAN, a Aliança Militar do Ocidente, nos próximos anos. O receio aumentou com a guerra da Ucrânia. Desde então, os gastos militares têm aumentado. No ano passado, foram mais de 410 bilhões de euros. Mas gastar tanto não resolve tudo. É preciso produzir munição em escala industrial, aumentar estoques, integrar sistemas diferentes e conseguir mover tropas rapidamente pelo continente. Enquanto a Europa corre para se preparar para um possível conflito direto com a Rússia nos próximos anos, alguns líderes europeus afirmam que a chamada guerra híbrida, com sabotagens, uso de drones e ataques cibernéticos, já está acontecendo. São muitos exemplos. Na Alemanha, um drone tentou atingir o aeroporto de Leipzig. Na Dinamarca, um navio russo disparou sinalizadores contra um helicóptero militar. No Báltico, cabos de energia e de internet foram cortados no fundo do mar. Tudo atribuído à Rússia, que sempre nega as acusações.
10: A seguir, incêndio atinge navio cargueiro que transportava mais de 160 caminhões e 30 carros no mar da Grécia.
8: Jogadores da Chapecoense recebem homenagem, voo para a Colômbia, quase 10 anos depois da tragédia em Medellín. Daqui a pouco aqui no Jornal da Band.
10: Fica com a gente.

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1: Pelos próximos 2 minutos, você fica com as notícias da sua cidade e região.
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1: 8 horas e 24 minutos. 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
1: 8 horas e 26 minutos em instantes, mais um bloco do Jornal da Band, transmissão simultânea aqui na Band News FM.
10: Estamos de volta. Terminou a série de reuniões entre os presidentes dos Estados Unidos e da China em Washington. Hoje, Donald Trump recepcionou Xi Jinping para um chá na Casa Branca. Depois, fez um tour com o presidente chinês pelo Arquivo Nacional americano. Mesmo sem acordos concretos, Trump disse que as conversas foram produtivas. E Xi Jinping falou em perspectivas brilhantes. Segundo o governo americano, Trump deu uma espécie de ultimato ao chinês para suspender a venda de armamentos militares ao Irã, aliado histórico de Pequim.
11: De volta ao Brasil, a polícia do Rio de Janeiro descobriu um esquema em que drogas eram anunciadas com placas, olha só, num supermercado em São João do Meriti, na Baixada Fluminense. Os criminosos penduravam cartazes informando os valores, colocando peso por gramas e os preços por tipo, como flor, por R$ 9,99, Colômbia, R$ 11,99 e PAC, por R$ 19,99. Olha isso. Um homem que agia como olheiro do tráfico, foi preso.
10: É o feirão do descalabro, né? Olha, um incêndio atingiu um navio cargueiro perto da ilha de Mykonos, na Grécia. A embarcação transportava mais de 160 caminhões e quase 30 carros. 28 tripulantes e um passageiro foram resgatados em segurança. O incêndio foi controlado e um rebocador levará o cargueiro até um porto. Ainda não se sabe quantos veículos ficaram destruídos.
11: A delegação da Chapecoense foi homenageada pela tripulação do voo que levou a equipe até Medellín, na Colômbia. Isso quase 10 anos depois do acidente aéreo que matou 71 pessoas. O time vai jogar um amistoso contra o Atlético Nacional, relembrando o confronto que deveria ter acontecido na final da Copa Sul-Americana de 2016. No voo de hoje, houve uma salva de palmas para os jogadores que vão representar a Chapecoense.
12: Obrigado, Chapecoense.
10: Obrigada pela sua companhia. Outras notícias logo mais no Jornal da Noite. E o Jornal da Band está de volta amanhã.
11: Você fica agora com a propaganda eleitoral obrigatória. E em seguida, a novela Guerra das Rosas. Boa noite. E amanhã tem mais.
10: Tchau, tchau. Aproveite o seu fim de semana.
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13: Para empreender, é primeiro preciso encontrar uma atividade que eu gosto. Não necessariamente. Pelo menos na opinião de Lucas Fernandes, um jovem empreendedor e fundador de uma empresa que personaliza sistemas de tecnologia para outras companhias. Embora ele goste de programação de sistemas, o convidado do podcast de empreendedorismo da Band News FM defende que nem sempre o sucesso de um negócio estará atrelado ao ramo de origem do empreendedor.
14: Tinha juntado um dinheiro ali nesses 7 anos trabalhando, juntei um dinheiro. E com 25 anos eu falei, a hora de tomar o risco é agora. Aí começou a me dar aquela ansiedade. Aí vem a grande indagação, que eu acho que muitos aqui que talvez ainda não empreendam, sentem. Que é, com o quê? Que é aquela história, né? O que, que você é bom? O que, que as pessoas estão dispostas a pagar? Então não adianta você querer empreender, como você falou, num negócio que às vezes ninguém quer. Ou num negócio só que você gosta, mas você não vai ser bom administrador daquilo.
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20: Eu sou o Sérgio Aime, está começando agora o Minuto do Empreendedor, apresentado pelo Banco BTG Pactual Empresas, que tem entre os seus propósitos ajudar os jovens empresários e empreendedores a alcançarem o sucesso. Na minha companhia, Rafael de Albuquerque, que é o fundador e CEO da Zux. Rafael, na sua opinião, de que forma que os jovens empreendedores e empresários devem agir para atingir o sucesso?
21: Vou falar que eu falo para mim desde o início, quando eu fundei a Zux. São algumas palavras mágicas. Paciência, persistência, resiliência e longo prazo. Nada fica pronto do dia para noite.
20: Valores importantes que permitiram, Rafael, o sucesso da Zux e, se bem aplicado, o dos jovens empresários e empreendedores. Esse é o nosso propósito aqui no Minuto do Empreendedor, apresentado pelo BTG Pactual Empresas.
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0: Eu sou o Sérgio Weib e está começando agora a coluna Giro Business. Tema da semana, o setor de varejo e o setor de tecnologia. E na minha companhia, fundador e CEO da CRM Bônus, Alexandre Zocco. Zocco, recentemente a CRM Bônus anunciou a entrada do iFood no seu cap table, na sua empresa, e se percebe nesse movimento estratégico uma soma de ativos, de competências dentro de uma revolução do varejo, do delivery e assim por diante. De forma prática, falando de bastidores, o que se pode esperar dessa junção, dessa consolidação?
1: Cara, primeira coisa, o iFood Prosus me surpreendeu positivamente de uma maneira absurda. O tamanho que eles têm e a capacidade de inovação, de pensamento e mindset, de senso de dono, para uma empresa gigantesca, com testes, jet skis, é fantástico. E tem muito a ver com a identidade de filosofia e cultura da minha companhia. A junção nossa com eles, o que a gente espera, é levar para o varejo o que o iFood levou para os restaurantes. Hoje, 40%, 50%, 60% em restaurantes dark kitchen, 100% da venda vem do iFood. O varejo, o quick delivery, que é você comprar um produto no iFood, imagine receber em 15 minutos, em 20 minutos na sua casa, ele não existe hoje. E vai passar a existir com a função e junção do gift bag, do cashback white label, inspirando, o iFood comprando. 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O iFood é tudo para mim e a CRM Bônus vem ajudando e vai implementar isso em parceria com o iFood, ajudando o varejo a crescer igual aos restaurantes.
0: Zocco, fico feliz de promover esses bastidores aqui no Giro Business, porque a maioria dos nossos ouvintes e também quem assiste o canal Band News já foi ou deve ter sido impactado pela CRM Bônus e pelo iFood, que agora juntos trabalham com o propósito comum de desenvolver ainda mais o setor do varejo, restaurantes e lojas. Na minha companhia, fundador e CEO da CRM Bônus, Alexandre Zocco.
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7: 8 horas e 41 minutos. 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

0: Começa agora para todo o Brasil mais uma edição de O É da Coisa. Se a coisa parece confusa, atrapalhada, vem para cá que a gente desconfunde e atrapalha. 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
1: Isso, Bandplay. Aplicativo Bandplay.
0: Isso, Bandplay, é. Meu filho, é o seguinte, não tem como você ficar sem. Boa noite, Valio Bene. Boa noite, Carlos Costa. Cadê a Isa? Ah, ela começou a perturbar. A gente põe. Aqui perturbou, põe de gancho. Põe gancho mesmo. Falei, vai descansar. Aqui nós somos que nem era um negócio de aposentadoria de juiz. Quando pisa na bola, a gente manda pra casa com o salário pago. Mentira. Beijo para a Isa. Foi resolver algumas questões aí e tal. E hoje o Carlos Costa está aí.
1: Cá estou.
0: Miséria. Arnaldo Antunes, Paulo Miklos, Sérgio Brito. Do disco Oblesque Bloom, de 1989, que eu considero o melhor dos Titãs, hein? É, eu sei que tem uma certa maioria por Cabeça Dinossauro. Eu acho que Cabeça Dinossauro é o primeiro que fica claro que eles tinham uma coisa realmente própria, grande e tal. Mas Oblesque Bloom é meu disco predileto, e tá aí Miséria, eu não preciso nem interpretar a letra, né? Eu só quero dizer o seguinte, Voi Bene, Carlos, riquezas são diferentes. Uhum. Né? Inclusive fala aí da pluralidade necessária, razão porque riquezas são diferentes. Gonê! Vamos, ó, tem muita coisa de novo, tem Lula Betis, tem Flávio Betis, tem o presidente ainda hoje, talvez venha uma medida provisória proibindo as Betis, nós vamos falar de tudo isso. Filho de Trump já tá aqui, vai bem?
1: Já.
0: Já tá aqui entre nós. Já estão de olho nas terras raras, os acordos, isso vai crescer. Eu acho que cresce antes da eleição ainda. Porque, atenção, o governo do Brasil é o de menos, hein? O governo do Brasil... Tem uma turma aí que está querendo o governo do Brasil que acha, é como assim, se fosse o governo do Brasil é um problema. O governo do Brasil é um problema. A solução que eles querem é outra. Mas antes eu preciso, porque ele está fazendo questão, senão ele não vai parar. Olha quem está aqui, peço licença. Esse é o Miguelinho. E ele estava aqui na minha porta miando, porque falei, eu tenho... saudade do meu avô, né? Fala, mas eu também tenho esse lado tímido. Então não me enche, né? Ah, pronto, foi embora, correndo. É isso aí. Muito bem. Gonê, Conselho Ministério Público, sem afastamento, sem investigação. Ô, meninos, peçam de volta lá na TV a minha tarja original, entre aspas. A primeira. Evitou-se uma canalice contra um homem de bem. A frase que vai aparecer ali na tarde é minha. Evitou-se a canalice

0: em que os dois aparecem juntos em um evento em Londres. Neste ponto, o placar ficou em 5-4 contra a abertura da apuração.
1: Isso, também analisava, porque não vai analisar, porque perdeu a proposta. Uhum. Né? Não analisa mais. E atenção, eu andei ouvindo, lendo por aí, se pediu o afastamento do Gonê da Procuradoria-Geral da República. A informação é errada. Se pedia o afastamento do Gonê, a tanto novo não chega, do caso Master. Não da Procuradoria-Geral da República, porque aí o buraco seria bem mais embaixo ou mais em cima. Que mais? Vamos lá, mais um pouquinho.
2: Reinaldo, o relator do caso no Conselho do Ministério Público Federal, o subprocurador-geral Francisco Sanseverino, votou contra a abertura do procedimento e a favor da permanência de Paulo Gonê no caso Master. Vamos conferir um trecho da fala dele.
3: Conforme a notícia crime, no mencionado relatório da Polícia Federal, consta troca de mensagens entre o investigado Daniel Vocaro e o advogado Ciro Soares, e referências feitas por Daniel ou pelo advogado Ciro Soares ao nome, aspas, Paulo Gonê, fecha aspas. Vale dizer, nas mensagens não há comunicação direta entre o investigado Daniel Vocaro e o PGR. Daí que se torna necessário contextualizar a questão. Em primeiro lugar, cabe lembrar que não se pode examinar frases ou troca de mensagens de forma isolada e ou descontextualizada para não criar uma situação artificial e que não corresponda à realidade dos fatos. Não há qualquer registro de conversa entre o investigado Daniel Vocaro e Paulo Gonê. Vale dizer, há referências ou menções feitas por terceiras pessoas a Paulo Gonê, procurador-geral da República. Ou seja, não há registro de comunicação direta entre o investigado Daniel Vocaro e Paulo Gonê. O que, embora respeitando as razões das notícias, já enfraquece a tese da alegada existência, aspas, amizade íntima entre Daniel Vocaro e o PGR.
1: E ainda que houvesse alguma conversa ali que não tivesse interferência no procedimento, e é isso que está me irritando muito nesse rolo todo, porque o corte, a linha de corte para que uma pessoa possa ser punida, afastada ou o que quer que seja, tem de ser o procedimento da autoridade. Conversar. Ah, o Gonê foi ao evento que o Banco Master fez sobre direito em Londres e depois teve degustação de uísque. Verdade. E o Gonê foi. Verdade. E tem uma foto dele, que não foi roubada, foi uma foto feita. Fizeram questão de divulgar a foto de novo para tentar pautar um julgamento. Agora, tem algum ato do Gonê para obstar a investigação? Tem alguma coisa que ele deixou de fazer? Tem alguma coisa que caracterizasse prevaricação? Tem alguma coisa que ele fez, algum ato de ofício em benefício? Não! Não tem nada! Não tem nada! Nada! Vezes nada! Multiplicada a enésima potência! Nada! Nada! Ah, mas tem o uísque! 25 de abril de 2024. No dia 15 de maio, quase um mês depois, o Valor Econômico fez um seminário com o Master de que a grande estrela foi Daniel Vocaro em Nova York. Eu estou acusando o Valor por ter feito isso? Não. Estou criminalizando? Não. É porque não havia nada contra o banco, que era um grande anunciante, inclusive, de vários veículos. E também não tinha nada de mal nisso. Agora, tudo que se soube depois, tudo que veio depois, as pessoas eram obrigadas a saber antes. Aquilo que veio depois vira causa. Aquilo que veio depois vira causa do que veio antes. Nesse caso, nem é causa nem é consequência. Porque tudo que veio depois, o que se descobriu depois, não é consequência daquele ato lá em si. Senão eu

0: Eu teria de concluir que toda sacanagem que então é atribuída ao banco, não sei o quê, também é consequência o quê? Do que fez o valor? Também é consequência dos anúncios do Banco Mar? Quanta gente virou cliente em razão desses anúncios? Nós vamos ter que entrar nisso também? Ah, mas é uma empresa privada e o Gonê é um homem público. Perfeitamente. Perfeitamente. Essa distinção é importante. Então, eu tenho de ir para os atos do homem público. Ou então estamos... O que é que nós viramos? Gonê, você fez alguma coisa? Ou deixou de fazer alguma coisa? Ao contrário... Na verdade, contrariou várias pretensões ali, inclusive no caso da delação. E aí uma pessoa decente, uma pessoa digna, porque ele é. E se aparecesse alguma coisa, eu ia ficar muito surpreso. Conheço o Gonê há muitos anos. Mas não é porque eu conheço, eu não sou certificado de nada. Eu não tô aqui, o Reinaldo está endossando, então ninguém mexe. Não! Mas então digam o que há. Agora, havia determinação. Nós queremos afastar... eu quero afastar o Gonê porque ele é muito amigo do Gilmar. Eu quero afastar o Andrei Rodrigues porque ele é muito amigo do Lula. Que foi eu. Eu quero afastar o Alexandre porque tem o contrato da mulher dele. Em todos esses casos, busquem-se os atos de ofício. Que parte disso não está claro, eu pergunto à OAB, eu pergunto a todos os juízes do Brasil, eu pergunto a todo mundo jurídico, eu pergunto ao Ministério Público, que parte disso não está claro. Ou agora nós vamos fazer um levantamento de todos os empresários, de todos os banqueiros, de todos os ricos, de todos os... que se encontram com ministros, com autoridades, com não sei o quê, que fazem seminários... E que também tem pleitos lá. E aí vamos ver um por um. Ajudou, não ajudou. Um por um. O crime não está no encontro. Eu sou muito rigoroso nisso. Assim como o eventual crime não está em o vorcar o financial Dark Horse. Assim como o eventual crime não está em pedir a grana para o Dark Horse. O eventual crime está... O que é que se fez com a grana? Aí sim. É aí que está o buziles. Entendem? Ou isso fica claro, ou começa essa confusão dos diabos. E ainda nós teremos chance de voltar a esse assunto. O Mendonça pediu uma investigação dirigida. Por que é que ele não pediu os procedimentos? Ou ele não sabia, por exemplo, sobre o Nunes Marques? Que cada vez mais se enrola nesse troço. Por que não? Era para pegar o procurador. Saúdo os 9-0 e lamento, ainda que tenha tido a maioria, mas lamento os 4 votos. Nem vou atrás de saber quem é, porque aí, meu, você sabe, né, Vai Beni, eu baixo o demônio às vezes nessas horas. Uhum. Demônio não, porque aqui só baixa Deus, mas eu digo do excesso de severidade. Quer ficar prestando atenção ao alarido. Porque não há nada a ser, nem como procedimento preliminar. Nada. Mas tudo bem, cada um vote como quer. Não é? Nem vou até saber, né? Depois, quer dizer, vou ver, mas não vou nem comentar. Porque a única coisa, assim, esse negócio de dar um... Né? Começa assim, aquela coisa do bolero de Satã, sabe, Roy Ben? Então, não. Que isso só é bom em música amorosa. Vocês conhecem Bolero de Satã?
1: Não.
0: Não tem nada a ver com Satã, diabo, tá? É outra coisa.
1: Madame
0: é uma Santana. Música do Ginga, maravilhoso Ginga.